aleluias. Senhor nosso Deus, Senhor nosso Pai, oh Jesus querido, aqui estamos nesta noite, Senhor,

Deus, nesta noite, ó Pai. Muito obrigado, Senhor, por esta oportunidade que o Senhor tem nos concedido, ó Deus, de estarmos aqui para cearmos, Senhor. Muito obrigado.

Cristo. E a igreja diz amém, com palmas e glória a Deus. Oh, aleluia! Pode se assentar, meus irmãos. Aleluia! A palavra de Deus para nossa meditação é no livro que foi lido aos Hebreus, capítulo 2, e o versículo 1 até o versículo 4 da palavra do Senhor. Quando nós olhamos para esse texto sagrado, nós vemos, meus queridos irmãos, o autor, direcionado pelo Espírito Santo de Deus, escrevendo esta carta aos Hebreus. Alguns chegam a dizer que era para os hebreus que moravam em Roma, outros direcionado para os hebreus que estavam em Jerusalém. Mas afinal, independente para quem for direcionado, nós cremos que esta palavra ela é viva, eficaz, poderosa nos dias de hoje para nos ensinar a respeito dos propósitos de Deus na face desta terra. Mas diante do contexto cultural daquele tempo, de como estava vivendo o povo hebreu, havia uma preocupação. Preocupação esta que eles tinham abandonado o judaísmo. A religião esta que ensinava eles a oferecer um sacrifício para perdão dos seus pecados. Aonde foram recebidos a lei de Deus por Moisés e outros estatutos recebidos da parte de Deus, mas aonde anjos do Senhor se revelavam e traziam essas boas novas, essa notícia para o povo hebreu. E aí nós vemos, meus queridos irmãos, o que estava acontecendo era que muitos estavam negligenciando o sacrifício de Jesus. Ainda eles carregavam consigo a cultura do judaísmo. Ainda eles prestavam adoração aos anjos do Senhor como mensageiro de Deus. Mas aqui, aleluia, o autor direcionado pelo Espírito Santo de Deus, ele vai dizer, por isso é preciso que prestamos maior atenção do que temos ouvido, para que jamais nos desviamos. Aleluia! Esta carta não foi escrita para alguém que tinha se desviado da presença de Deus, mas sim para aquele que estava vivendo na presença de Jesus, mas ainda estava negligenciando o sacrifício verdadeiro de Cristo Jesus na cruz do Calvário. Aleluia! Eles faziam parte da igreja, mas mesmo assim eles não aceitavam por completo, aleluia, o sacrifício de Jesus. Quando ele escreve, diz, precisamos prestarmos maior atenção do que temos ouvido, para que jamais nos desviamos. Ele está falando semelhantemente às parábolas que Jesus falou a respeito das 10 virgens, 5 loucas e 5 prudentes. Eram 10 virgens. Mas a Bíblia nos diz que somente 5 eram prudentes. As outras, a Bíblia nos diz que elas eram loucas. Por quê? Porque elas não estavam prestando atenção no que estava acontecendo. Aleluia! Elas não se preocupavam com o dia de amanhã, a respeito na presença do Senhor. Elas não estavam atentos do que estava acontecendo. Porque aquele que está em Cristo Jesus, ele está vivendo hoje, mas ele também já tem que se preocupar no dia de amanhã. Aleluia! Por quê, meus irmãos? Cada dia que se passa, nós vemos que mais perto está a vinda do Senhor Jesus. E quanto mais perto está a vinda do Senhor Jesus, maior são os falsos profetas se levantando sobre a face da terra para enganar os escolhidos de Deus. Aleluia!
nós vemos que precisamos ter esta preocupação para não negligenciarmos a graça de Deus. Porque nós temos ouvido muito, meus irmãos e irmãs, que tudo é pela graça. E muitos, compreendendo isso, nós sabemos que é pela graça de Deus, eles acabam se acomodando em viver uma vida de acordo com a palavra do Senhor. Porque ele entende, não preciso me esforçar porque eu sou salvo pela graça. Eu não preciso me santificar como exigido porque eu sou salvo pela graça. Só que eles não conseguem compreender que sem a santidade ninguém verá o Senhor. Eles não conseguem compreender que o Senhor diz, os céus é tomada a força. E esta força para nós alcançar o céu é negar a nós mesmos, é viver uma vida de santidade para agradar ao Senhor. Aleluia! E a Bíblia diz para nós, por que que nós devemos prestar maior atenção? Porque ele diz, porque se a mensagem transmitida por anjos provou a sua firmeza. O autor está dizendo, olha, tudo aquilo que foi dita pelos anjos, foi falado com firmeza, foi falada a verdade, porque tudo se cumpriu. E nós vemos na luz da palavra do Senhor, todas as vezes que um anjo do Senhor, um mensageiro de Deus, criatura de Deus, trazia uma mensagem para a face da terra, tudo se cumpria. Quando nós olhamos para o nascimento de Jesus, foi anunciado pelos anjos e se cumpriu o nascimento de Jesus. Então ele está dizendo, olha, se tudo aquilo que foi dito pelos anjos, mensageiro de Deus, se cumpriu na face da terra, aleluia, imagine as palavras ditas pelo próprio Senhor Jesus Cristo, que não é criatura, mas é o Criador de todas as coisas, não foi criado, mas criou todas as coisas na face desta terra. Aleluia! E ele diz, e todas as transgressões, desobediência, recebeu a sua devida punição. Como escaparemos se nós negligenciarmos a tão grande salvação? Aleluias! Então, Hebreus, ele está dizendo para nós, não podemos negligenciar a tão grande salvação. Aleluias! E como a Bíblia nos diz que esta salvação é recebida pela fé e pela graça. E quando nós olhamos para a palavra de Deus, a fé não é de todos, porque é um dom de Deus. E esse dom vem pelo ouvir e ouvir a palavra do Senhor. E a palavra nos ensina.

profeta, o que é a salvação, o livramento de um perigo eminente. Qual é esse perigo? É chamado morte, aleluia. Quem está em Cristo Jesus não recebe a morte, porque ele está em Cristo, ele vai receber vida e vida com abundância. Cristo é vida e vida com abundância. Oh, aleluia! Aleluia! Então nós vemos, meus irmãos, quantos que têm negligenciado esta tão grande salvação. Quantos que não têm dado o devido valor pelo preço pago na cruz do Calvário. E a Bíblia nos diz, se todas as palavras ditas pelos anjos se cumpriram, foram fiel, imagine as palavras que Jesus falou. Imagine as parábolas que Jesus falou para ilustrar o reino dos céus. Aquela parábola que ele diz a respeito daquele homem que estava com as suas vestes manchadas. E chegou o momento que alguém olha e diz, você não pode estar neste lugar. E foi tirado para fora, amarrado pés e mãos e lançado em prisões. Quer dizer, ele estava no pecado, as suas vestes estavam manchadas aos olhos do Senhor. Porque aquele que está em Cristo Jesus, as suas vestes é limpa pelo sangue do Cordeiro. Todos nós que estamos em Cristo Jesus, as nossas vestes é lavada pelo sangue do Cordeiro. Aleluia! Temos as vestes limpas diante do Senhor Jesus Cristo. Oh, maravilha! Pode aplaudir ao Senhor nosso Deus. Aleluia! E a Bíblia nos diz, essa salvação, primeiramente, anunciada pelo Senhor, foi-nos confirmada pelos que a ouviram. Aleluia! Deus também deu testemunho dela por meio de sinais e maravilha. Nós vemos, Deus deu os seus sinais. E um dos sinais que é tão nítido pela palavra de Deus, de alguém que negligenciou a graça de Deus, foi Ananias e Safira que mentiram ao Espírito Santo de Deus. Eles foram negligentes com a graça de Deus a respeito da salvação. Porque Pedro diz, não mentiste aos homens, mas ao Espírito Santo de Deus. E por mentir ao Espírito Santo de Deus, Ananias e Safira foram mortos. Por quê? Negligenciaram a graça do Senhor. Aleluia. Então esta era a preocupação. De negligenciar esta salvação e receber a condenação, como muitos têm recebido. Muitos têm brincado, muitos não têm dado devido valor na presença do Senhor. Têm brincado com as coisas deste mundo e o mundo lhe iludiu. E eles negligenciaram a graça do Senhor, aleluia. E a Bíblia diz que Deus deu testemunho por meio dos sinais, das maravilhas, diversos milagres e dons do Espírito Santo de Deus, aleluia. Distribuídos de acordo com a sua vontade. Pode aplaudir ao Senhor nosso Deus, aleluia. Quando nós olhamos para a palavra de Deus, que ele continua dando testemunho pelo Espírito Santo de Deus, pelos dons, está se referindo que Deus ainda usa os seus para lhe corrigir, para repreender pelos dons do Espírito Santo de Deus.
Mas nós temos visto que nem todos têm aceitado a correção de Deus. Nem todos têm aceitado quando Deus lhe usa pelos dons do Espírito Santo para lhe corrigir, para lhe exortar, para dizer, ó, Deus requer isto de você, Deus está requerendo isto, aquilo de você sobre a sua vida. Muitos têm negligenciado, mas aqui ele vai dizer, ó, Deus, ele dá o seu testemunho pelos dons do Espírito Santo, quer dizer, ele continua usando homens e mulheres com os dons do Espírito Santo para despertar cada um de nós para perseverar na fé, na esperança, nosso Senhor e Salvador Jesus Cristo. Oh, aleluias! Aleluia! Nós temos visto poucas pessoas aceitando a correção de Deus. Quando Deus usa os dons do Espírito Santo de Deus, nós vemos Deus usando os seus servos, suas servas, que se torna tão notório hoje pela divulgação, pelas redes sociais, mas nós vemos quantas pessoas negligenciando isto. Eles usam o termo que só sabe julgar e o amor tem se esfriado. Hoje, tudo aquilo que é corrigido, que é exortado, as pessoas já entendem, o amor se esfriou, só sabe julgar. Mas eu creio que Deus continua usando pelos dons do Espírito Santo. Eu creio na misericórdia de Deus, porque quando Deus usa pelos dons do Espírito Santo, é o amor de Deus sendo revelado de tal forma, dizendo, eu apenas quero um arrependimento para salvar a vossa alma. Oh, aleluia! Se eu estou usando, é porque precisa de um arrependimento para que eu possa salvar as vossas almas. Oh, aleluia! Mas muito tem negligenciado, não tem aceitado isto. Mas a Bíblia diz que Deus continua falando. Deus continua despertando. Porque o prazer de Deus é que nenhuma carne viesse perecer, todos se salvasse. Mas nem todos têm compreendido a repreensão da parte do Senhor. Pela palavra, pelos dons do Espírito Santo. Às vezes em sonho. E o Senhor nesta noite nos leva a compreender isto. Ele continua falando com a sua igreja. Porque ele não quer que nós venhamos trilhar no mesmo caminho que os hebreus estavam trilhando, desprezando o sacrifício de Jesus na cruz do Calvário, aleluia, negligenciando o preço pago na cruz do Calvário, porque se eu e você hoje estamos aqui, foi pelo sangue derramado de Jesus Cristo sobre aquela cruz, aleluia, foi o amor de Deus, aleluia, tão grande por nós, fazendo o seu filho levar todo o sofrimento que era para você carregar, mas ele carregou sobre aquela cruz para que hoje viéssemos alcançar a graça e a misericórdia de Deus, aleluia. Pode aplaudir ao Senhor. Oh, glória a Deus. Tem pessoas que preferem mudar de igreja, mas não aceitar a correção de Deus. Nós temos visto isto. E o

Pessoas que estão lá fora, esperando a igreja mudar em algumas coisas para eles voltar. Mas não querem se arrepender dos seus pecados. Que situação! Esperando a igreja abrir mão de certas doutrinas bíblicas para eles voltar para a igreja. Porque do jeito que é ensinado, eles não suportam. Aleluias! Eles querem servir um Deus que aceita o modo que eles querem viver. Só que o Deus da Bíblia, ele é um Deus santo. Aleluia. O Deus da Bíblia é um Deus verdadeiro. O Deus da Bíblia é um Deus fiel. Aquele que usou os anjos, aleluia, para mandar, para transmitir mensagem. E todas as mensagens foram fiéis sobre a face da terra. E muito mais, as mensagens transmitidas pelo Senhor e Salvador Jesus Cristo serão fiéis todos os dias. Aleluia! Pode glorificar esse Deus vivo e poderoso. Oh, glória a Deus! Aleluia! E isto tem sido preocupante nos dias de hoje. Por que, meus irmãos? Nós vemos muitos, não acredita mais nos dons. Nós vemos muitos que não aceitam mais a repreensão. Paulo diz que a verdade, ela faz coximão nos seus ouvidos. Faz eles entrarem em desespero, porque eles não aceitam. E aí eles têm aquele palavra, eles dizem, mas Deus é amor. Deus é misericórdia, sim. A Bíblia diz que Deus é tardio para irar, mas o pecador não tem por inocente. Se nós buscar a Deus na oração, na palavra, no jejum, nós vamos compreender que muitas coisas às vezes passam tão despercebido em nossa vida que acabamos negligenciando o sacrifício de Jesus. Já parou para pensar? Que às vezes, certas atitudes, que parece ser normal, todo mundo está fazendo, e aí vai naquela onda, ah, eu também vou fazer. Mas às vezes está negligenciando o sacrifício de Jesus. Não está dando o devido valor, aleluias, do sacrifício de Jesus. Porque se nós olhar, não precisa olhar nem muito longe, para o próprio ministério Deus de Amor. Quando ensinava e pregava com mais ousadia a santidade ao Senhor, era onde Deus mais operava. Era onde Deus mais manifestava o seu poder. Aleluia. Quando tinha um compromisso, meu irmão, minha irmã, aleluia, com a palavra de Deus, Deus operava as suas maravilhas. Eu confesso a vocês que certo dia eu fiquei decepcionado. Numa sala de aula, num seminário, se falava a respeito dos dons do Espírito Santo de Deus. Eu, empolgado, eu perguntei para relatar um testemunho de um certo irmão lá da minha cidade. Um homem que se encontrou com Cristo de uma forma assim muito tremendo. E ele testificava certo dia, falou assim, meu primeiro culto de ceia. Enquanto os diáconos estavam na frente quebrando o pão, eu vi o corpo de um homem, só que eles não quebravam o pão, eles tiravam um pedaço da carne daquele homem. Aleluia, e ele falou assim, a mim pareceu, será que eu estou meio fora de mim, isso? Ele falou, e depois na hora de entregar o cálice,

aquele homem saiu do altar. Mas cada pessoa que recebia um cálice, eu vi uma mão que pingava uma gota do sangue dentro do cálice. Sabe o que eu vi do professor? Ele riu de mim. E entraram em comentário que aquilo era uma empolgação. Que aquilo não é algo verdadeiro. Então nós vemos muitos negligenciando os dons do Espírito Santo de Deus. Porque Ele continua falando. Ele continua se revelando. Ele continua se manifestando sobre a sua igreja. Aleluia. Mas aqueles que têm negligenciado, isso para eles é loucura. Mas para nós que cremos, meu irmão, minha irmã, é o poder de Deus se revelando no meio da igreja. Oh, aleluia! Aleluias! Nem todos vão acreditar isto, não é? Nem todos vão aceitar isto. Mas por quê? Porque estão negligenciando o sacrifício de Jesus. Porque os dons não cessaram, os sinais de maravilha não cessaram, aleluia, enquanto o Espírito Santo estiver sobre a face da terra, Ele está operando, Ele está usando, Ele está operando as maravilhas, pela pessoa de Cristo Jesus, pela promessa de Deus em Cristo Jesus, aleluia. Aleluias. Hoje nós estamos diante de uma mesa. Uma mesa preparada esta para participarmos em memória de Jesus. E esta memória nós não podemos negligenciar. Depois que sair desta porta, desta igreja. Porque o sacrifício dele foi verdadeiro. O que ele prometeu é fiel em cumprir todas as suas promessas. E nós precisamos ficar atento com isso. Nós temos visto tantas coisas sobre este mundo, de tal forma, disfarçadamente, para até mesmo fazer nós se tornar negligente da graça de Deus, do sacrifício de Jesus, e muito mais agora, num período onde o mundo está voltado, os países, as nações, para o futebol. E o pior de tudo, igrejas usando seus telões para anunciar, para transmitir o jogo de futebol. Será que não estão negligenciando o sofrimento de Jesus? Se você parar para ver o que no mundo está acontecendo, é os sinais, porque o próprio Jesus diz, porventura, quando o filho do homem vier sobre a terra, achará fé na terra. A fé salvífica, fé natural, fé em Deus, todo mundo está tendo, todo mundo tem, não é assim? Mas a fé para a salvação, são poucos o que têm. Nós precisamos zelar, precisamos lutar, precisamos batalhar, porque Deus é fiel, aleluia, que através da fé vamos herdar a salvação da nossa alma, a vida eterna, aleluia. Pode aplaudir ao Senhor, se coloque de pé. Oh, aleluia. E eu estava vendo uma notícia hoje, que é algo muito assustador. O Irã, ele tem anunciado que vai começar o fúnebre,
lá do ditador, esse é ditador, o Elik Minei, dia 2 de julho, vai começar o fúnebre do homem que morreu alguns meses atrás. Então nós temos visto que isto é um grande sinais da palavra de Deus se cumprindo sobre a face da terra. E isso pode ser tão real, porque no dia de ontem, me parece, nos Estados Unidos, na Casa Branca, saiu uma fumaça branca e eles entendem que houve um acordo de paz, Estados Unidos com o Irã. Então são sinais da palavra de Deus se cumprindo. Breve Jesus voltará a buscar a sua igreja. A inteligência artificial está aí de tal forma que as próprias pessoas que inventaram inteligência artificial estão desesperadas agora, porque não conseguem mais controlar a inteligência artificial. É os sinais da vinda do Senhor Jesus. O mundo todo consegue se conectar hoje pela internet, é os sinais da vinda do Senhor Jesus. Muitos negligenciando o sacrifício de Jesus, é o sinal da vinda do Senhor Jesus. Mas que nesta noite nós possamos orar e dizer: Senhor, segure nas minhas mãos, não me deixa ser iludido, não me deixa negligenciar o seu sacrifício. Porque o seu sacrifício foi pela salvação da minha alma. O seu sacrifício foi para me purificar de todo o pecado. E naquele grande dia eu morar com o Senhor na eternidade. Senhor nosso Deus, nos ajuda, Senhor.

nos ajudar, Senhor, vem nos ajudar, Senhor. Ah, Espírito Santo de Deus, que nós não viemos negligenciar, Senhor, o sacrifício perfeito na cruz do Calvário, que nós viemos todos os dias lutar, vem nos ajudar, Senhor. Como igreja, precisamos do Teu Espírito Santo cada dia mais. Como igreja, Senhor, precisamos mais e mais de Ti, Senhor. Da Tua Palavra, do Teu Espírito Santo para perseverar. Porque a Tua vinda está mais próxima do que possamos imaginar, Senhor. Oh, Jesus, e aqui estamos nesta noite mais uma vez para declarar que o Senhor morreu por nós. Também para testemunhar que breve o Senhor virá nos arrebatar. Obrigado, Senhor. Muito obrigado em nome do Senhor Jesus Cristo. E a igreja pode aplaudir o Senhor com palmas e glória a Deus. Oh, aleluia. Tem alguém em nosso meio que você está afastado, você parou, não está mais ceando, ou até mesmo você ainda não se batizou e você quer receber Cristo hoje para fazer parte desta família de Jesus na face desta terra? Porque a partir do momento que nós aceitamos ou reconciliamos, nós se tornamos filho de Deus. E quem é filho tem direito da herança. E qual é esta herança? É a salvação da nossa alma. É a coroa que Jesus tem preparado para mim e para você. Tem alguém em nosso meio nesta condição que você quer aceitar, reconciliar, fazer um concerto nesta noite? Tem alguém? Fazer parte da família Deus e Amor, tem alguém? Se tiver, levante a sua mão que vamos orar o seu favor. Não tem? Todos estão em Cristo Jesus. Aleluias. Temos aqui um irmão, um jovem, glória a Deus. Pode aplaudir ao Senhor. Que maravilha. Tem mais alguém? Tem mais alguém? Louvado seja o nome do Senhor. Eu me alegro porque hoje é tão difícil ganhar almas, né? Poucos compreendem, mas bem-aventurado é você que hoje veio ouvir a palavra de Deus. Você está reconciliando? Reconciliando. A Bíblia diz, olha aqui para mim, a Bíblia diz, como que é o seu nome? Leonardo. A Bíblia diz que você estava perdido, mas hoje foi achado. Estava morto, mas hoje reviveu, aleluia. Jesus lhe troca suas vestimentas hoje. Coloca a sandália nos seus pés e coloca um anel no seu dedo, aleluia. Ribalabás, uriandalabás. Diga assim, Senhor Jesus, eu reconheço que eu errei, eu falhei, mas hoje eu volto para a Tua presença. Diga, Espírito Santo, me ajude a perseverar até o final para a salvação da minha alma. Que o meu nome esteja no céu, no livro da vida, para o grande dia receber a coroa da vida. Amém, Jesus. Paz do Senhor, meu querido. Você já é batizado? Ainda não? Cadê o John aí? Tem mais um pro batismo aí, tá bom? Pega o nome dele, conversa com ele, tá bom? Para ele ir pro ensinamento, se batizar e fazer parte aí da igreja do Senhor e participar da ceia do Senhor. Amém? Meus irmãos, temos aqui alguns irmãos, Isaías Silva Cruz, que trouxe sua carta, entre em comunhão Josefa Lima de Araújo, estão presentes, aleluias. Tem mais alguém em nosso meio que talvez não, seu nome não está aqui na lista, só passaram esse para mim. Tem mais alguém que você trouxe a sua carta?
aqui para a sede, vai congregar conosco, quando ele correr desse mês, tem mais alguém? Se tiver, vem aqui na frente. Isaías, é o senhor? Isso, vem aqui. Josefa Lima está presente? Josefa Lima de Araújo. Aleluias. Aí está aí nossa irmã também. Glória a Deus, está vindo a nossa irmã. Se tiver mais alguém que trouxe a sua carta, temos alguns irmãos também que estão nos visitando lá de Tefé, né? Do campo de Tefé também, nosso irmão. Cadê o Adri? Já foi embora? Vem aí, o Adri agora é diácono da Igreja Deus e Amor, amém? Recebeu a ordenação diácono aí. Vem ajudar aí na mesa também, na ceia, em nome de Jesus. Vamos orar pela nossa irmã Josefa, que entra em comunhão conosco hoje, né, irmã Josefa? Glória a Deus. E o nosso irmão Isaías, que trouxe a sua carta de recomendação. Oremos ao Senhor. Senhor nosso Deus, abençoa o teu servo Isaías, Senhor. Sim, meu Deus, que trouxe a sua carta, ó Pai. Sim, meu Deus, que ele é membro aqui da sede. Nossa irmã Josefa também, que entra em comunhão hoje. Ajude a tua serva, Senhor, pelo poder da tua palavra, pelo poder do teu santo nome, ó Deus, em nome do Senhor Jesus. Deus abençoe, em nome de Jesus. Deus abençoe, minha irmã, em nome do Senhor Jesus. A igreja pode aplaudir ao Senhor. Oh, maravilha! Vamos lá. Que horário não espera nós, né, meus irmãos? Meu Deus do céu. Está em minhas mãos o pão e a palavra de Deus nos diz. Eu quero pedir aos irmãos visitantes, desde já nós agradecemos a sua visita. E nós temos um regulamento interno que a ceia é celebrada aos irmãos membros da Igreja Deus e Amor. Sei que você congrega em outra igreja, louvamos a Deus pela sua visita. Tá bom? Volte sempre. Então, assim que os irmãos passarem com o pão, os membros, permaneçam de pé e os visitantes podem se assentar, tá bom? E louvar a Deus juntamente conosco. Amém? Diz a palavra do Senhor, 1 Coríntios 11, pois recebi do Senhor o que também entreguei a vocês, que o Senhor Jesus, na noite que foi traído, tomou o pão e tendo dado graça. Aqui está o pão. Nós vamos dar graças ao Senhor nesta noite, porque é em memória dele que nós vamos participar. Senhor Jesus, aqui está o pão, meu Deus da padaria. Mas que nesta noite nós demos graças ao Senhor. Consagra Jesus na sua carne, conforme a tua palavra nos diz. E assim, ó Deus, pedimos e te agradecemos. Em nome de Jesus, louvemos ao Senhor.

aleluia. Todos receberam. Quem pode dizer amém, Jesus? Diz a palavra do Senhor Jesus, aleluia. 1 Coríntios 11, capítulo 11, versículo 24. E tendo dado graça, partiu e disse: isto é meu corpo que é dado em favor de vocês, faço isto em memória de mim. Porque sempre que comerdes deste pão, vocês anunciam a morte do Senhor até que ele venha. Aleluias! Aqui nós anunciamos que Cristo morreu por nós, mas também anunciamos que ele breve virá nos arrebatar. Ribalabás, suriandalabás, como ministro da palavra de Deus, como ministro deste ministério, eu ordeno a todos que podeis cear e dar lugar ao Espírito Santo de Deus. Riba la paz, urianda la paz. Riba la paz, urianda. Obrigado, Jesus. Muito obrigado, Senhor. Obrigado, Senhor, pelo seu sofrimento na cruz do Calvário. Para hoje nos dá o perdão, Senhor. Riba la paz, urianda la paz. Obrigado, Jesus. Muito obrigado, Senhor. Pela tua palavra, Senhor, se confirmar sobre a nossa vida, em nome do Senhor Jesus Cristo. Amém, Jesus, amém. A Bíblia nos diz também,

Jesus querido, porque esta é a nova aliança no teu sangue. Oh, Jesus, consagra em nome do Senhor Jesus. Pode louvar o Senhor.

pode dizer glória a Deus? Depois de nós cear, meus irmãos, nós vamos cantar o 291, Sim, Eu Amo, a mensagem da cruz, amém? Diz a palavra do Senhor, 1 Coríntios 11, e o versículo 25, parte B. Esse cálice é a nova aliança do meu sangue. Faço isto sempre que beberdes em memória de mim, porque sempre que beberdes esse cálice, vocês anunciam a morte do Senhor até que ele venha. Oh, aleluia! Aqui estamos anunciando que Cristo morreu por nós, derramou o seu sangue para nos purificar de todo o pecado. E a Bíblia confirma dizendo que pelo sangue de Jesus somos lavados de todo o pecado. E ele nos constituiu reis e sacerdotes para com Deus. Mas também estamos anunciando que ele breve virá nos arrebatar para morarmos com ele, para cear a grande ceia qual ele lhe prometeu. Como ministro da palavra de Deus, ministro deste ministério, eu ordeno a todos que podeis cear e dai lugar ao Espírito Santo de Deus. Oh, aleluia! Oh, glória a Deus, glória a Deus! Obrigado, Jesus! Muito obrigado, Senhor! Muito obrigado, Senhor! Obrigado pelo seu amor, pela sua graça, pela sua misericórdia, Senhor. Obrigado, Jesus, muito obrigado. Aleluia, aleluia, aleluia. Louvado seja o nome do Senhor. Sim, eu amo a mensagem da cruz. Vamos declarar nesta noite, enquanto os irmãos recolhem os cálices, você vai cantar declarando esta mensagem. Rude Cruz erigiu. Aleluias. Esse louvor, meu irmão, minha irmã, quando nós cantamos, o inimigo entra em desespero, porque nós declaramos que amamos a mensagem da cruz. Cante. Mas contempla, aleluias.

até morrer. Aleluias.

Louvado é o nome do Senhor. Pegue na sua mão o seu voto. Vamos cumprir com o nosso propósito nesta noite. Gratidão a Deus por esta oportunidade nós ceiarmos. Não é pagar a ceia, não. É gratidão a Deus. Amém, Jesus. Esta forma de gratidão a Deus contribui para a obra do Senhor. Amanhã já vamos ter uma empresa começando a manutenção dos elevadores. Próxima semana já vai começar a empresa fazer a reforma aqui na igreja, na fachada, no estacionamento. Amém? Então, tudo isso, irmãos, o investimento que vai ser investido aqui grande e através da nossa contribuição. Amém? Então, levante na sua mão o seu propósito, o seu voto, a sua oferta. Você vai contribuir com um cartão de crédito, levante na sua mão. Você que vai contribuir via Pix, aleluias, pega teu celular e cremos que nós estamos semeando numa boa terra, onde essa semente vai brotar, crescer e vamos colher os frutos. Senhor meu Deus, Senhor meu Pai, abençoa, prospera, multiplica, Senhor. A nossa fé, a nossa vida espiritual, a nossa vida

não pode ajudar, Senhor, tenha misericórdia, abençoe uma porta, sim, pelo poder da Tua palavra, em nome do Senhor Jesus, amém? Deposite na salva, que Deus possa abençoar grandemente a sua vida. Meus irmãos, minhas irmãs, olha, nós precisamos aí do apoio dos irmãos. Muitos irmãos do interior, da cidade agora, eles estão precisando da nossa ajuda aqui da cidade. Por quê? Porque nós sabemos que a alagação, a enchente chegou, muitos irmãos já têm perdido as suas roças, amém? As dificuldades agora são maior. Então você que pode trazer alimento, quilo de alimento, traga, tá bom? Nós já vamos contabilizar os quilos recebidos esse mês de junho, julho e o mês de agosto, porque o mês de agosto nós temos que passar um relatório para São Paulo, quantos quilos de alimento, tonelada, foi arrecadado na estadual, Manaus, amém? Então nós vamos contabilizar aí, contabilizar os 3 meses, e ano passado, final de ano, estava em São Paulo, meus irmãos, a gente ficou surpreso, eles dão uma premiação lá, uma premiação não, das igrejas que mais arrecadam alimento, e parece que Goiânia foi a igreja que passou de 40 toneladas de alimento, olha aí, né? Outras igrejas 20, 30 toneladas, então nós vamos lutar aí para recolher o máximo possível, amém? Para nós ajudar, esses alimentos a ficar aqui mesmo na nossa região, vão ser levados para os interiores, para ajudar os irmãos, então traga, talvez você não pode diretamente, mas tem aquela pessoa da sua família que trabalha no distrito, tem um vale lá abençoado, pede lá para ele comprar uma cesta, você vai lá e compra e traga esses alimentos, entrega para as irmãs da Reviver que vão contabilizar e também marcar o seu nome para orar pela sua vida, para que possamos doar aí os alimentos para as pessoas que estão nos interior, agora tendo suas dificuldades por causa da alagação, da enchente, amém? Então traga, contribui, Deus possa lhe abençoar grandemente em nome do Senhor Jesus, amém, meus irmãos? Quem vai trazer, diga glória a Deus. Meu Deus do céu, foi meio fraco, hein? Quem vai trazer, diga amém. Ó, próximo domingo temos a reunião ministerial, dia 28, nós temos aqui o encontro da Dote Uma Alma, tá bom? Dia 11 de julho temos o encontro de obreiros também. E dia 4 de julho temos a vigília aqui, tá bom? Então você é nosso convidado para a vigília. Dia 25 tem a caravana lá para o Rio Preto da Eva, Paraná da Eva. Amém? Então pro dia 25 de julho tem a caravana de barco para o Paraná da Eva, procura a irmã Ione aí. A respeito do evento, irmãos, lá do quilômetro 70 de Novo Airão, o evento vai ser realizado no dia 30 de agosto, no domingo de manhã, tá bom? 30 de agosto vai ser realizado o evento, já temos uma caravana aí fechada e com certeza vamos aí conseguir outra caravana também, tá bom? Para esse evento lá no interior, dia 30 de agosto, amém? Então você procura a irmã Sebastiana que já está resolvendo aí as passagens desta caravana para o mês de agosto. No domingo de manhã, dia 30 de agosto, amém? Vamos fazer a oração da fé. Senhor nosso Deus, nosso Pai, graça te damos pela vida, por esta oportunidade, mas um culto de ceia, Senhor, nos abençoa, pelo poder da tua palavra, nos leva em paz e segurança, sim, meu Deus, e abençoa, em nome de Jesus. Quinta-feira, oração, e oração.

0: O Senhor Jesus nos promete em sua palavra no livro de João, capítulo 14, versículos 13 e 14.
1: E eu farei o que vocês pedirem em meu nome, para que o Pai seja glorificado no Filho. O que vocês pedirem em meu nome, eu farei.
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maravilhoso, eterno Deus, poderoso e eterno Pai, Deus de vida, Deus de graça, Deus de favor e também de milagre. Obrigado, Senhor. Obrigado, meu Deus, pelo privilégio da Tua presença e pela graça bendita que o Senhor nos tem dado. Senhor amado, Pai bendito e Pai glorioso, somos gratos, meu Deus, pela Tua presença. Somos gratos, Senhor, pelo Teu amparo e pelo Teu cuidado. O Senhor tem nos ajudado a viver e a vencer todas as barreiras, todos os impedimentos, todas as muralhas, toda obra maléfica, toda obra maligna, toda obra diabólica, toda obra satânica. Ó, Pai amoroso, obrigado, meu Deus. Obrigado, meu Pai, por estender as Suas mãos e fortalecer a nossa vida no Teu Santo Espírito. Tens nos ajudado, tens nos amparado, tens nos fortalecido, Pai amado, e nós encontramos alegria, Senhor. Encontramos a Tua bênção, encontramos o Teu favor. Senhor poderoso e Senhor bendito, nós temos a certeza que estás conosco, ó Pai, e que vais trabalhar para a glória do Teu nome, oh, aleluia, e que vais trabalhar para louvor do Teu nome, oh, glória a Deus. Nós temos a certeza e a convicção, Pai amoroso, que vais trabalhar em nossa vida e a nossa alma, Senhor meu Deus, vai alcançar a Tua misericórdia e a Tua compaixão. Deus poderoso, Deus maravilhoso, nós temos a convicção e a certeza, ó Pai, de que nos vais ajudar todos os dias da nossa vida, vais fortalecer nossa fé, nos vais dar ânimo, vais nos dar coragem, vais nos dar sabedoria, vais nos dar entendimento, vais nos dar graça a favor, vais amparar, Senhor Pai da Glória, a nossa família, o nosso lar, o nosso trabalho. Ó, Senhor, eu oro, meu Pai, eu oro, meu Deus, para que o Senhor dê o grande livramento. Livramento para estas vidas, livramento a estas famílias, livramento a estas casas, livramento a estes lares, livramento, meu Pai, da obra do inimigo, livramento, Pai, da obra satânica, livramento, ó Pai, da obra diabólica, livramento do plano das trevas e do plano do inimigo, livramento, Pai da glória, ó Deus maravilhoso, e a nossa vida, Senhor, esteja, Pai, para Te adorar. Livra, Senhor, livra, meu Deus, sim, pelo poder que há no Teu nome, pelo poder que há na Tua palavra, pelo poder que há no Teu sangue, livra a nossa vida, livra a nossa casa, livra a nossa família. Ó, Espírito Santo, vem fazer o milagre acontecer, ó Pai da glória, vem fazer a obra, Senhor, acontecer em nossa vida. Livra-nos, Senhor, ó Pai, livra-nos, meu Deus, Tu podes fazer, Tu podes, Pai da glória, Tu és o Deus que livra, o Deus que protege, o Deus que guarda, o Deus que transforma, o Deus que ampara. Então livra, ó Senhor, livra, Jesus querido, estas famílias, livra estas casas, livra estes trabalhos, livra estas empresas, livra, Senhor, Espírito Santo, e não permitas, ó Pai, com que a obra do inimigo venha atrapalhar, com que a obra maligna venha impedir a bênção, com que a obra, Senhor, Pai da glória, meu Deus, venha impedir, ó Pai da glória, a resposta, a obra do mal, ó Senhor, vidas que estão em vícios, vidas que estão em drogas, vidas que estão, Pai da glória, em mentiras,
mentiras, em tristezas, em enganos. Sim, Senhor, livra. Livra, meu Deus. Livra, meu Pai, em nome de Jesus Cristo. Não deixa Satanás, Senhor, se apoderar dessas vidas, apoderar-se dessas famílias, apoderar-se, Pai, desses lares. Não deixa o inimigo apoderar-se, Pai, dessas mentes, a poder no sangue de Jesus Cristo agora. Não deixa o diabo apoderar-se, meu Pai da glória, dos corações. Repreende agora a obra de Satanás, no nome de Cristo, ó Pai. Livra, Senhor, estas famílias, ó Pai da glória, do homem mau e do homem violento. Livra estas famílias, Pai da glória, sim, Senhor, dos caminhos maus. Livra, Senhor, meu Deus. Ó Espírito Santo, eu sei, ó Pai, que o Senhor é poderoso para cumprir sua palavra e a sua promessa. Então livra, Senhor, livra o teu povo pelo sangue de Jesus Cristo de toda prática pecaminosa, toda prática imunda, ou da prática das trevas, toda obra das trevas. Livra estas famílias, livra estas casas. Ah, Senhor, meu Deus, eu sei que tu podes fazer, meu Pai da glória, uma obra poderosa. Senhor, livra, em nome de Jesus Cristo. Não deixe o inimigo roubar a bênção, não deixe o inimigo roubar a vitória, não deixe o inimigo roubar, meu Pai, a resposta, não deixe a tristeza, a dor e a angústia, não deixe, meu Pai, em nome de Cristo. Nós precisamos de livramento, livramento naquilo que vemos e livramento naquilo que não vemos, livramento, Pai da glória, naquilo que sabemos e livramento daquilo que não sabemos. Quantas vezes somos perseguidos, somos, Pai da glória, caluniados, somos, Senhor, ó Deus, invejados. Quantas vezes há sobre nós, ó Pai da glória, obras de bruxaria, obras de feitiçaria, obras de inveja, meu Pai, ó Senhor, e nós não fazemos a mínima ideia do que está a acontecer. Quantas vezes somos, Pai da glória, perseguidos, Senhor, pela vida que vivemos, pela maneira que somos, pela casa que temos, pelo lar que nós temos, ó Pai, ó meu Deus, e o diabo se levanta com mentiras, o diabo se levanta com palavras satânicas, o diabo se levanta com palavras diabólicas, o diabo se levanta com palavras, Pai da glória, e usa vidas para nos destruir, e usa vidas, ó Pai da glória, para arruinar nossa fé. Mas em nome de Cristo, ó Pai, oramos, Senhor, para que o Senhor nos livre. Livra-nos, Pai da glória, livra-nos, Senhor, proteja-nos do mal, proteja-nos, Senhor, da obra maligna, da palavra maligna, do desejo maligno, do olhar maligno. Proteja-nos, Pai da glória, do sentimento maligno, proteja-nos, Pai da glória, do querer maligno, proteja-nos, Pai da glória, Senhor Jesus, de tudo aquilo que sobe aos corações, ó Pai, e é contra a nossa vida. Repreende agora, Senhor, repreende agora, meu Deus, repreende agora, meu Pai, vidas que, por causa da saúde, o inimigo, Senhor, tem buscado e tem tentado colocar enfermidades, vidas, Pai da glória, que são saudáveis, mas de repente, um olhar maligno, um olhar de inveja, um olhar diabólico, um olhar satânico, um sentimento satânico, Pai da glória, tem trazido, ó Deus, enfermidade sobre esse corpo. Sim, Senhor, quantas pessoas, ó Pai da glória, vivem momentos de enfermidades e não fazem a mínima ideia de como isso tem começado, ou de que maneira sucedeu. Quantas mulheres sofrem com quedas de cabelo, quantos homens sofrem, Pai da glória, com cansaço, com fadigas, com problemas musculares, ou até estomacais, com problemas, Senhor, meu Deus, até na própria alimentação, e não faz a mínima ideia do que está a acontecer. Mas, Senhor, a inveja, a perseguição, o desejo mau contra a nossa vida, Senhor, tem crescido de uma maneira tão absurda, meu Pai. Oh, meu Deus, famílias que de repente estava tudo bem, começa a guerra. Famílias que, Senhor, estavam num caminho bom, começa a entrar por um caminho mau. Vidas que estavam, Pai da glória, Senhor, com a bênção completa, e de repente estão a viver agora, Senhor, situações tristes e angustiantes, meu Pai. Livra estas famílias, livra. Filhos que eram obedientes, começam a entrar em desobediência. Casais que tinham harmonia, começam a entrar em conflito e atrito. Empresas, Pai da glória, que iam bem, começa, Senhor, a encontrar atrasos, a encontrar deficiências, a encontrar mal.
chamá-los, ó Pai da Glória, e não se tem resposta. Ó meu Deus e meu Pai, livra, Senhor, vidas, Pai da Glória, sim, famílias que se amavam, que se entendiam, que cuidavam uns dos outros, e de repente um inimigo entrou, meu Pai, e começou a causar danos irreparáveis, irreversíveis para quem não tem fé.

de Cristo. Ó meu Deus, ó meu Pai, vidas que precisam avançar, crescer, evoluir, melhorar, aprimorar, ó meu Pai, mas dependem de um livramento, dependem de um socorro, esperam por um milagre, ó Deus de milagre que está conosco, Deus de milagre que opera, Deus de milagre que trabalha, Deus de milagre que liberta. Senhor, não deixa o diabo entrar com separação nessa família, não deixa o diabo entrar com separação nessa casa. Eu repreendo todo espírito de prostituição, de pornografia, de adultério, todo espírito maligno, diabólico e satânico, toda intenção satânica contra essa vida, sai agora. Toda frieza, toda fraqueza nessa família, nesse lar, em nome de Cristo, todo mal, Senhor, que quer crescer, meu Pai, em nome de Jesus, repreende agora. Há poder no teu sangue, há poder no teu nome. Visita aos ouvintes e internautas que estão comigo agora, visita, Senhor meu Pai, e derrama a tua bênção, e derrama a tua vitória agora, e derrama, Senhor Pai, o teu livramento. Jesus querido, Jesus maravilhoso, tu és a resposta, tu és a saída, tu és a solução, tu és o livramento, tu és a bênção. Livra-nos, ó Pai, livra-nos, meu Deus, livra, Senhor, livra, Pai querido, livra, há poder no teu sangue agora, livra, meu Jesus, ó Pai amoroso, em nome de Cristo, meu Pai, repreenda, repreenda agora toda a investida de Satanás, ó Pai da glória, nessa mente e nesse coração, toda a investida maligna e diabólica, Senhor meu Pai, empresas que estavam bem e de repente começaram a entrar em falência, empresas que estavam bem e de repente começaram a entrar, meu Pai da glória, em problemas financeiros, ó Pai maravilhoso, ó Pai poderoso, empresas que caminhavam bem e de repente começaram a enfrentar prejuízos. Espírito Santo, livra agora estas famílias, livra estas casas, livra estes lares agora, livra essas empresas, há poder no sangue de Cristo, e toda palavra maligna, diabólica e satânica, toda palavra julgada, Senhor meu Pai, contra essas famílias, que seja repreendida agora em nome de Jesus Cristo. Meu Pai maravilhoso, livra, livra, Senhor, livra, meu Deus, a vida financeira, planos de projetos que são elaborados, que são feitos e de repente nada dá certo, nada se concretiza. É um passo para frente e são 200 para trás. É um passo para frente, Senhor Pai, parece que se vai progredir e de repente, Senhor, se regride. Ó Deus, a vida espiritual é muito séria, o campo espiritual é sério, ó meu Pai, o mover é sério, Senhor, e precisamos da tua proteção, queremos a tua mão conosco, dá-nos, ó Pai, a tua proteção agora, protege-nos, cobre-nos com teu sangue, protege-nos, Pai da glória, e cobre-nos, Senhor, com teu sangue, protege-nos, ó Pai, Senhor, meu Deus, porque estamos a lutar contra obras ocultas, estamos a lutar contra obras invisíveis, estamos a lutar contra espíritos, estamos a lutar contra palavras, estamos a lutar contra pensamentos, estamos a lutar contra olhares, estamos a lutar, meu Deus e meu Pai, contra desejos nos corações, ó meu Pai da glória, são invisíveis, mas são reais, Senhor, mas em nome de Cristo não vão prevalecer. O Senhor vai nos dar uma semana, o Senhor vai nos dar um mês, o Senhor vai nos dar um dia abençoado, em nome de Cristo, o Senhor vai nos dar, ó Pai da glória, dias de refrigério, dias de alívio, dias de socorro, dias de livramento, em nome de Jesus Cristo, meu Deus e meu Pai, continua, Senhor, a dar, ó Pai da glória, a bênção e a vitória, no nome de Jesus Cristo.

0: 22:31.
1: E chegou o momento de informação aqui na Rádio Deus é Amor. Tempo de qualidade. Estar presente de verdade vale mais que estar perto. Muitos pais se culpam, né, por trabalharem muito e terem pouco tempo para os filhos. Mas a qualidade do tempo juntos é muito mais importante que a quantidade. Meia hora de brincadeira focada vale mais que um dia inteiro distraído. Estar presente significa estar sem celular e com a atenção 100% voltada para a criança. Criar rituais diários também ajuda a manter a conexão forte. Pode ser na hora do banho, a leitura antes de dormir ou até o café da manhã. Nesses momentos, o filho sente que é a prioridade e que é muito amado. A memória afetiva é construída nesses pequenos instantes de dedicação. Para os casais, o tempo a sós também é vital para a saúde da família. Reservar momentos sem falar de problemas ou filhos renova a união. Uma família forte começa com um casal forte e conectado. O equilíbrio entre trabalho e lar é um desafio diário necessário. E não tente compensar a ausência com presentes caros. O que a criança mais deseja é a companhia e o olhar dos pais. Organize a agenda para garantir esses momentos sagrados. O tempo passa rápido, então aproveite a presença dos seus filhos e da sua família. Sono das crianças. Uma rotina bem definida melhora a saúde e o humor. O sono é fundamental para o crescimento e desenvolvimento infantil. Crianças que dormem mal tendem a ficar irritadas e ter dificuldade na escola. Estabelecer uma rotina de sono consistente é responsabilidade dos pais. Horários regulares para deitar e levantar regulam o relógio biológico. Criar um ambiente propício, escuro e silencioso ajuda a relaxar. Evitar telas e brincadeiras agitadas uma hora antes de dormir é regra. Um banho morno e uma história criam o clima ideal para o descanso. A criança precisa de previsibilidade para se sentir segura e dormir. A falta de sono afeta a imunidade e o apetite. Para os pais, a rotina de sono dos filhos garante descanso do casal. E não espere a criança cair de sono, não. Coloque-a na cama no horário. O hormônio do crescimento, ele é liberado principalmente durante a noite. Cada idade tem uma necessidade de horas de sono diferente. Observe os sinais de cansaço e ajuste a rotina conforme necessário. Dormir bem é o combustível para um dia feliz e produtivo. Acalmar a casa à noite é um benefício para todos.
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1: O programa Espaço Eu Mais Um, que é um projeto da nossa igreja, Deus é Amor, chega ao seu rádio, receptor e também ao seu aplicativo. Vos saúda Débora Miranda, na paz gloriosa do Senhor. Estamos essa semana falando sobre o louvor e o crente. Já falamos bastante, né, sobre louvor, a sua definição, o porquê louvar a Deus, que o louvor é esquecer de nós mesmos e viver o Senhor sempre. E aqui eu queria falar hoje sobre as bênçãos que vêm com louvor, ou seja, as bênçãos provenientes do nosso louvor. Primeiro, o louvor opera maravilhas. Eu explico. Muitos crentes dos dias atuais descobriram o segredo aprendido pelo povo de Deus há muito tempo atrás. A Bíblia fala que o rei Josafá, ele ordenou que os cantores louvassem a majestade santa do Senhor e que saíssem à frente do exército dizendo, como diz em 2 livro de Crônicas, capítulo 20, versículo 21, diz assim: louvai o Senhor, porque a sua benignidade dura para sempre. O Senhor, então, está mostrando aqui que, através do louvor, há bênçãos. Louvai o Senhor, porque a sua benignidade dura para sempre. O Senhor mandou emboscadas contra os inimigos e os derrotou. Então vejam que o louvor a Deus, o verdadeiro, o louvor genuíno, traz vitórias com a bênção de Deus ainda nos dias de hoje. O que pode acontecer quando louvamos a Deus de verdade? Deus vai nos abençoar após o havermos louvado. Não apenas quando tudo vai bem. Não é assim, não. Nem tampouco quando estamos nos sentindo bem de saúde física e espiritual. Não apenas quando nossas contas estão pagas, não é verdade? Ou temos uma boa soma na poupança, investimentos, mas exatamente em meio às tribulações, em meio aos problemas, às adversidades da vida, esta é a hora em que devemos louvar a Deus. Então Deus nos abençoará. Faça esta prova. Diga: Senhor, eu vou te louvar quando nada estiver bem. E eu quero ver a sua fidelidade na minha vida. O louvor não somente opera maravilhas, mas ele traz a resposta de Deus. Anote este livro aí, olha, esta passagem bíblica. Salmos 22, versículo 3, está mostrando e nos assegurando que o Senhor está entronizado entre os louvores. Entre os louvores de quem? Do seu povo. Do seu louvor, do meu. O que é entronizado entre os louvores? É que Deus habita entre aqueles que o louvam. Muitas vezes a gente descobre que o louvor traz a presença de Deus aos nossos corações de uma maneira abençoada. Quando a tristeza sobrevém, cânticos de louvor a dispersarão. Você está triste, você está angustiado, comece a louvar ao Senhor. Um famoso evangelista inglês, o Smith Swigginworth, ele costumava dizer: se a sua segunda-feira amanhecer escura, permaneça por mais 5 minutos na cama para louvar ao Senhor. Ou seja, nós temos inúmeras razões para louvar ao Senhor. Podemos agradecer a Ele pelas bênçãos naturais, pela vida, pela saúde, pela força, pela capacidade de trabalhar. Devemos agradecer ao Senhor o alimento que comemos. E Jesus nos deu exemplo dando graças antes de se alimentar. Não somente por isso devemos agradecer a Deus pela salvação. Que amor é este que Deus demonstrou por nós? Nós sendo maus, pecadores, vermes da terra. Não temos nenhum valor se o Espírito Santo não está em nós. E o Senhor, antes mesmo de nascermos, Ele já nos conhecia e ofereceu o único filho que Ele tinha para nos reconciliar com Ele. Que quando Adão e Eva pecaram no jardim, toda a humanidade foi destituída da glória de Deus. Nós pecamos. E teria que ter alguém para reconciliar a humanidade com Deus. E a única pessoa que Deus achou foi seu filho, o único que ele tinha. Ó, meu filho, você vai descer até a terra e vai morrer por este povo. Porque você é o único que não tem pecado. O seu sangue vai purificar toda a humanidade das suas transgressões. E Jesus, obediente, aceitou este plano de Deus. Morreu na cruz para nos salvar e para que hoje pudéssemos ter este caminho aberto. Jesus abriu o caminho para nós chegarmos até Deus. E nós podemos somente chegar a Deus através do nome de Jesus Cristo, através de Jesus Cristo. Por isso que quando a gente ora, a gente fala: Senhor meu Deus, em nome do seu Filho Jesus Cristo, eu entro na sua presença. Então toda oração tem que ser por meio do nome de Jesus para sermos ouvidos. É tão lindo o evangelho, é tão maravilhoso, eu quero explicar aqui tudo desde o início, mas vamos devagar, né, irmã Débora? Vamos devagar aqui, os irmãos estão aprendendo um pouquinho a cada dia. Mas tá bom, nós vamos encerrando o programa hoje e na próxima oportunidade vamos falar um pouquinho mais sobre o crente louvor. Um grande abraço, fiquem na paz do Senhor, deixando aqui o nosso contato 11 982 92 3392. Até a próxima oportunidade.
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Muito bem, 22h45, Deus abençoe a sua vida, uma ótima noite, e olha, aproveite, não esqueça, tá, 23h45, oração, é verdade, aquela oração da madrugada que você está acostumado, você ora todos os dias, sabe como é, não é, essa oração, então olha, eu tenho a certeza que Deus vai abençoar a sua vida, a sua casa e o seu lar, tá bom? Vem conosco, vem com fé, vem com alegria. A Karen está conosco, cidade Areópolis, pede oração. Deus abençoe a sua vida, oramos e continuamos. A programação está aqui para abençoar a sua vida, abençoar a sua noite e trazer a resposta do Todo-Poderoso. Mandou uma mensagem aqui, buscar o Senhor enquanto se pode achar, boa noite, Deus abençoe a sua vida e que Deus te livre, que Ele te proteja e que Ele guarde também a tua vida, tá bom? De todo mal, toda obra do diabo, toda prática, que Deus te livre e te guarde tudo aquilo que não presta, tudo aquilo que não traz a bênção, que Deus te livre e te guarde tudo aquilo que não traz alegria e também não traz comunhão, que Deus te livre e te guarde tudo aquilo que atrapalha, não é, os teus dias e a tua família, a tua casa e o teu lar. Então, olha, continua na comunhão, continua na fé, continua a buscar, continua a crer, continua a esperar. Deus tem o melhor. Vamos lá. Vanda, Pai do Senhor, peça oração para Beth, minha mamãe, mãe Senira. Vamos orar, sim, para que Deus dê a bênção à sua mamãe, dê também a vitória. E continuamos a orar nesta noite, tá? Tarcísio está conosco, Tarcísio é de Araxá, Minas Gerais. Paz do Senhor, Tarcísio. E nós continuamos a orar, pede oração pela avó Maria Auxiliadora, pede oração também, não é, para toda a sua família. Oramos, guerreiro, e Deus cuidará. A Lena, Lena está conosco. Tainara, Júlio Lucas, Maria das Graças e que os seus familiares, que ela trouxe os nomes, vamos orar sim e Deus dará a bênção e dará a vitória. Cris está conosco, Cristiana Silva de Souza está conosco, Deus abençoe a sua vida, vamos orar também, de certeza que o nome do Senhor é glorificado. Continue na fé, irmãos, continue a crer, porque Deus não se esquece, Deus não se afasta e Deus continua a trabalhar para a glória do seu santo nome. Você está na fé, você está na comunhão, você está na bênção, você está na vitória, você está com Jesus Cristo, meu povo. Então, vamos adorar a Deus todos os dias da nossa vida. Leonardo Moreira está conosco, São Bernardo do Campo, Deus abençoe. Diz assim, ó, acompanhe as orações pela rádio, pede oração pelos familiares e amigos, oramos em nome de Cristo. Você quer pedir oração pela sua empresa, quer pedir oração, não é, pelo seu trabalho, pela sua vida espiritual, pode mandar para cá, tá bom? Porque nós vamos orar e olha, a resposta vem e a bênção é completa no nome de Jesus Cristo. Vamos lá, meu povão de fé! Deus abençoe o Edson, está conosco. Pede também oração aqui em nome de Cristo. A bênção é certa. Vamos, Lene, está conosco. Pai do Senhor, Claudilene, mora em Mairinque. Filha de Giovana, ansiedade, não anda bem. Deus livre, Deus guarde e proteja de todo o mal, em nome de Jesus. Washington está conosco, parabéns, Deus e amor, ele quer São José dos Campos. Olha, estava uma bênção ontem, estava bom demais, bom demais. Foi glória, graça, fogo, poder, unção e virtude, e você não vai ficar de fora. Meu povo, quero me despedir já de todos vocês, lembrar que amanhã é terça-feira da vitória, tá bom? É a terça-feira da vitória. Eu estarei com todos vocês às 19 horas. Então já marque aí, não marque outro compromisso. Amanhã,
19 horas, estaremos juntos aqui no Santo Altar para viver a resposta do nosso Deus. Lembrar que este culto é transmitido só pelo YouTube, Facebook e Instagram, não é transmitido pela rádio, tá bom? Então, você vem comigo para juntos vivermos esta resposta e esta bênção do Todo-Poderoso. Eu te aguardo amanhã, tá bem? Em nome de Jesus Cristo. De acalmou, meu amigo! Tavonana! Nos veremos, Tatana Munzuco, até amanhã. Rosicatequissa! Que Deus te abençoe. Até amanhã, ouvintes! Fiquem na paz do nosso Senhor e Salvador, Jesus Cristo. Mantenha a fé, mantenha a comunhão, mantenha a vida no altar, porque a bênção vem do Todo-Poderoso. Até lá!

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0: Boa noite.
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0: Vamos ao momento de informação aqui na Rádio Deus é Amor. Contas em conjunto. O diálogo aberto sobre dinheiro fortalece o casamento. As questões financeiras estão entre as maiores causas de conflitos familiares na atualidade. Esconder gastos do companheiro ou agir de forma individualista destrói a confiança entre o casal. A união conjugal exige que o dinheiro da casa seja tratado com transparência e muita verdade e respeito. Aliás, a verdade nas finanças se constrói com alicerce inabalável e isso para o relacionamento fluir. Sentar juntos pelo menos uma vez por mês para organizar as contas aproxima marido e esposa. Os objetivos familiares, como a educação dos filhos, devem ser planejados a dois. A responsabilidade sobre o orçamento não deve recair apenas sobre os ombros de uma só pessoa. A divisão da carga torna o caminho da economia muito mais fácil de trilhar. Não existe meu dinheiro e seu dinheiro, mas sim a renda destinada ao bem-estar do lar. Aliás, o diálogo sincero evita acusações na hora em que o dinheiro falta antes do fim do mês. Então, concordar sobre os limites de gastos diários cria um ambiente de cooperação e companheirismo. O respeito aos limites firmados fortalece a união em tempos difíceis. A harmonia nas finanças cria um escudo de proteção para a família e para o patrimônio. Onde há entendimento e propósito comum, a escassez não encontra lugar para prosperar. O casal que planeja e economiza junto desfruta de uma vida mais sólida e abençoada. A gestão a dois é a prova prática da parceria e do amor diário. Dinheiro fácil. Promessas de lucro rápido geralmente escondem grandes armadilhas. Em tempos de aperto financeiro, propostas milagrosas de enriquecimento parecem a solução ideal. Esquemas e investimentos falsos se disfarçam de oportunidades de ouro nos dias de hoje. A promessa de ganhos rápidos e altos sem esforço atrai pessoas de todas as idades e classes. A ilusão sedutora cega o cidadão para o perigo eminente de fraude. A regra de ouro é: se o retorno financeiro parece bom demais para ser verdade, fuja. O dinheiro honesto é fruto do trabalho suado, do planejamento e do esforço do dia a dia. Tentar pegar atalhos para a riqueza acaba resultando na perda de tudo o que foi conquistado. Prejuízo financeiro costuma vir acompanhado de muita tristeza e vergonha. Especialistas alertam que o dinheiro não se multiplica como mágica sem nenhum risco. Muitos perdem economias de uma vida inteira acreditando na lábia de estelionatários cruéis. Investir em conhecimento e capacitação é a única maneira segura de melhorar a própria renda. O cuidado com ofertas virtuais e rendimentos irreais deve ser dobrado na internet. A paciência e o esforço constante são os pilares da verdadeira prosperidade e do trabalhador. Proteger o patrimônio da família contra aventuras perigosas é um dever inegociável de todos. O ganho justo e transparente é o único que traz verdadeira paz para a consciência. O dinheiro que vem fácil, vai fácil. Mas o fruto do trabalho honesto, esse permanece.

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1: Pai do Senhor para todos os nossos ouvintes do mundo inteiro.
2: Graças a Deus. Segundo Samuel, capítulo 6. Eu agradeço a Deus pela vida dos irmãos, pela presença dos irmãos aqui. E nós vamos meditar sobre a presença de Deus na nossa casa, presença de Deus na nossa vida. Louvado seja o nome do Senhor. O nome do nosso Deus é exaltado, é glorificado. Glória a Deus, aleluias. Graças a Deus, aleluias, exaltado seja o nome do Senhor. Capítulo 6, 2 Samuel, capítulo 6. Eu vou ler vários versículos, nesse exato momento eu vou ler só o 9, do 9 ao 11. Louvado seja Deus, aleluias. Prontos, meus irmãos, já? E temeu Davi ao Senhor naquele dia e disse: como virá a mim a presença de Deus? Como virá a mim a arca do Senhor? Ou como virá a mim a presença do Senhor? E não quis Davi retirar para si a arca do Senhor para a cidade de Davi. Mas Davi a fez levar à casa de Obed-Edom, o geteu. E ficou a arca do Senhor em casa de Obed-Edom, o geteu, 3 meses. E o Senhor, ou seja, e abençoou o Senhor a Obed-Edom e toda a sua casa. Sentem-se, meus irmãos, sentem-se em nome de Jesus Cristo. Louvado seja Deus, aleluias, exaltado seja o nome do Senhor. Ouvintes, nós lemos em 2 Samuel capítulo 6, do versículo 9 ao versículo 11. E nós queremos meditar sobre a presença de Deus. Está Deus na nossa casa, está tudo certo. Deus não está na nossa casa, está tudo errado. Pode até parecer haver sucesso, pode até parecer haver felicidade, pode até aparecer, mas na realidade é que não há. Existem coisas transitórias, existem coisas passageiras que a Bíblia Sagrada chama de vaidade. Porque vaidade é o transitório, é o que termina. Então, por um período de tempo, pode até haver, pelo esforço de um, pelo trabalho do outro, pela alta escolaridade e busca de alguém, pode até encontrar coisas que poderiam ser tidas como um sucesso, mas será passageiro e será transitório e terminará com a morte. E o que eu quero trazer a vocês aqui, meus irmãos, hoje é que a presença de Deus na nossa casa é certeza de vida vitoriosa e uma vitória duradoura. Não é qualquer vitória, não. A Bíblia Sagrada fala desse homem, Abinadab. No versículo 3, a Bíblia fala sobre ele, porque a arca estava na casa dele. E a arca ficou na casa dele 20 anos. 20 anos, a arca ali. E a vidinha de Abinadab e da sua família, não é que podemos traduzir como um verdadeiro desastre. Mas a Bíblia não faz nenhum tipo de menção, tipo assim, em 20 anos a arca na casa de Abinadab fez dele o homem mais poderoso da face da terra naquela época. A Bíblia não fala isso. Durante 20 anos ficou ali a arca, e eu particularmente entendo, meus irmãos, que quando a arca foi tomada dos filisteus e foi levada e colocada na casa dele, eu entendo que quando chegou houve aquela euforia, a arca do Senhor está aqui, mas depois aconteceu o que eu acho que é o mais perigoso que possa acontecer na vida de uma pessoa que já conhece a Deus. Acontece que a família, eu creio assim, As pessoas que viam a arca, a família de Abinadab, os que estavam ali, foram criando um sentimento de familiaridade excessivo. Foram se familiarizando. Isso é um perigo. Porque a partir do momento que, por 20 anos, a arca ficou ali, e a Bíblia Sagrada não faz nenhuma menção do extraordinário na família de Abinadab, eu entendo que aquele sentimento de indiferença, aquele sentimento de que estamos acostumados, aquele sentimento de, olha, a arca do Senhor, a presença de Deus, é a arca do Senhor. Quando chegou a arca do Senhor, no segundo mês, a arca do Senhor. É a arca do Senhor. Passou um ano, a arca do Senhor, é a arca do Senhor. Passou 5 anos, ninguém nem falava mais nada. É o crente velho, meus irmãos. Eu tenho pavor de crente velho. Eu tenho pavor de crente velho. E eu peço a Deus para eu nunca me tornar um crente velho. É o crente que para ele pode estar acontecendo o que for no culto, pode estar caindo fogo como for. Quando se converteu, era uma chama. Quando se converteu, a presença de Deus fez a diferença, mas depois foi se acostumando e entrou então pela estrada da indiferença. E os irmãos vão me perdoar, mas a grande maioria dos crentes que eu conheço hoje são tudo indiferentes. Eu sou pregador da palavra de Deus, eu subo aqui, eu tenho a responsabilidade de falar para vocês a verdade. E como eu disse a vocês, eu prego o evangelho há 35 anos e todo dia que eu vou pregar eu fico apreensivo, porque eu sei que tenho que falar de Deus para vocês. Eu sei que Deus tem que me usar para edificar vocês. Isso para mim é ansiedade, isso para mim é responsabilidade. Eu olho a igreja inteira. Eu vejo o povo de ponta a ponta. E meus irmãos, o que mais vejo, e não vou pedir perdão não, porque não é falha minha. O que mais vejo são pessoas indiferentes a quase tudo que acontece no culto. Quando aceitaram Jesus, prosperaram aquela prosperidade que todo mundo disse assim, agora vai. Mas depois começou o declínio, ó, porque foram se acostumando, familiaridade excessiva. Quantos de nós aqui, quando viemos ao primeiro culto, onde um paralítico se levantou, levantou a muleta e andou, nós choramos como criança. Ah, o paralítico, isso é Deus mesmo. Agora tem 50 paralíticos andando, nós olhando, paralítico. Nós acostumamos. Quando fomos tomados pelo Espírito de Deus e pela primeira vez falamos em línguas estranhas, que sensação maravilhosa. Hoje em dia nós vemos pessoas falando em línguas estranhas, até temos de repente aquela, não é, poxa, eu quando aceitei Jesus era assim também, mas nos acostumamos. E nos acostumarmos a alguma coisa, a ponto, meus irmãos, de não enxergarmos aquilo como sagrado de Deus, aquilo como a necessidade de estarmos envolvidos, vai nos transformando em crentes sindicalistas, né? O estilo sindicalista. É o tipo do crente que às vezes vem à igreja para bater cartão. Vai nos transformando em crentes medianos, os chamados medíocres. Não conseguimos prosperar. Não conseguimos espiritualmente crescer. Aí começamos a conversar na hora do culto. Começa a dar canseira na hora do culto. Começa a dar sono na hora do culto. Começamos a perder a vontade de orar, de jejuar, ler a Bíblia. Deus me livre. Não é verdade? Fazer evangelismo é coisa para novo convertido. Porque nos acostumamos. Porque não consideramos mais a presença de Deus o que considerávamos quando pela primeira vez fomos tocados pelo Senhor. Pastores começam a deixar púlpito para entrar na política. E de pastor começa agora a querer ser deputado. vereador. Eu estava ouvindo a oração do irmão. E sabe o que me deu uma dozinha? Senhor, não nos deixe entrar nesse estado de friagem espiritual, meu Deus. Cadê? Eu fiquei com dó do irmão. Porque é o que nós, às vezes, enxergamos. É claro que precisamos enxergar em nós também isso, não é? Porque eu não posso dizer. Todos nós precisamos entender que Deus está falando conosco, não é? Deus está falando comigo também. Está falando com a igreja de uma forma geral, com os ouvintes de uma forma geral. Mas que a Bíblia Sagrada fala, meus irmãos, que ficou a arca na casa de Abinadab por 20 anos e não aconteceu nada. Há quanto tempo você é crente? Há quanto tempo você está na igreja?
3: Glória a Deus, aleluia.
2: Como você tem servido a Deus? Tem entrado mesmo o Senhor na sua casa? Tem entrado mesmo o Senhor na sua vida? Porque, meus irmãos, se nós falarmos que Deus tem entrado e tem estado na nossa vida, e a nossa vida não tem sido uma vida de sucesso e vitória em tudo, que tipo de Deus nós estamos servindo? Eu não estou colocando Deus na parede, eu estou explicando a vocês que quando Deus está em nossa vida, a presença de Deus faz a diferença. É por isso que eu estou pregando isso aqui. A presença de Deus faz a diferença. Porque se não faz a diferença, então que diferença faz servir a Deus ou não?
3: Glória a Deus, aleluia!
2: A Bíblia Sagrada nos diz que Davi, então, escolheu 30 mil homens para trazer a arca. E me causa estranheza que Abinadab não criou nenhum tipo de resistência. A arca na casa dele há 20 anos. Né? Ele não, tipo, Davi, deixa mais um aninho aqui só, pelo menos. Não. Em 20 anos não aprendeu nem como seria o processo de transporte da arca. Não havia interesse no conhecimento, no crescimento, no entendimento de como se comportar diante de Deus. Tem muitos jovens na nossa igreja que estão se casando, estão se separando. Na nossa igreja. Falei da nossa igreja, Deus e amor. Mas você está pregando, eles não ouvem a palavra. Fica conversando o culto todinho, como estou vendo alguns daqui de cima.
3: Aleluia, Deus.
2: É isso que eu estou falando da indiferença. A sensação que se tem é que sou eu quem estou falando. A sensação que se tem é que eu estou lendo um livro que não tem nenhum tipo de valor e o que está aqui não serve para o nosso exemplo, como diz a própria Bíblia. Depois se casa, passa 3 meses sem falar, as que estão aparecendo... Não é? Que é fácil falar quando é dos outros, mas quando está aqui nós temos que falar também. Tem que falar também. Que diferença está fazendo na vida dessas pessoas e desses jovens a presença de Deus? Não vai dar certo, sem Deus não dá certo. Ainda mais depois que se conhece Deus, ainda mais depois que se sabe que precisamos da presença de Deus. Se Deus não está conosco, não vai dar certo.
3: Glória a Deus, aleluia, Deus. Glória a Deus.
2: Davi queria a presença de Deus. Mas mesmo Davi, o rei, a Bíblia Sagrada nos diz que também não se incomodou com a forma de trazer a presença de Deus. Eu vou dizer para a sua casa, trazer para Jerusalém, e ao invés de fazer o transporte do jeito que Deus queria, não, se utilizou do transporte do jeito que os filisteus faziam, com carros, bois. Não era assim que Deus transportava, que Deus queria que fosse transportado. E um dos filhos de Abinadab, a Bíblia Sagrada nos diz que a falta de consideração era tão grande que, mesmo sabendo que não se tocava na arca do Senhor, ele foi e tocou. E a Bíblia Sagrada nos diz que Deus abriu nele uma rotura. Esse se chamava Uzá. Abrir uma rotura significa feri-lo com uma ferida exposta. A Bíblia chama de imprudência o que aconteceu. Mas a Bíblia Sagrada nos diz que Davi temeu ao Senhor naquele dia. E questionou: como virá a mim a arca do Senhor? E não quis Davi retirar para si a arca do Senhor, como eu já li, para a cidade de Davi. Mas, como havia uma casa perto de onde havia acontecido o incidente, pela má forma de transportar a arca, era a casa de Obed-Edom. Digam comigo, Obed-Edom. E a Bíblia Sagrada nos diz, meus irmãos, que eu fico imaginando, porque eu gosto de imaginar. Davi era um homem conhecido pela sua valentia, né? Um homem de lágrimas, mas também era um homem, a própria Bíblia diz que era sanguinário. Era um homem valente, mas um homem que chorava também na presença de Deus. E pela situação difícil que passou, chorou bastante. De repente, a Bíblia Sagrada nos mostra um Davi atemorizado. De repente, a Bíblia Sagrada nos mostra um Davi. A Bíblia fala que ele temeu, questionou: como farei? Imagina você falar Obed-Edom na sua casa. Bate na porta da casa dele, desculpa bater no microfone, bate devagarinho. Na hora que ele abre a porta da casa dele, ele dá de cara com Davi. Existe a possibilidade desse homem até mesmo, existe a possibilidade, né, de até mesmo ter sido do povo do gigante, o Golias. Há controvérsia, mas existe a possibilidade. Ele olha e vê quem? Davi. Só que ele não vê aquele Davi, tipo, embora estivesse sem nenhum ferimento ou coisa assim, não estava perseguido por nada, mas ele olha para Davi e ele vê em Davi o temor. Ele sente o cheiro do medo que está sobre Davi. E tudo que Davi queria era que Deus fosse para mais perto dele, pela representatividade da arca do Senhor. Presta atenção. Tudo que ele queria era aquilo, mas o processo foi errado. Aquele homem olha, e Davi fala para ele: ó, eu vou colocar a arca na sua casa. Dá para explicar, Davi? Porque o senhor vai colocar arca na minha casa? É que nós estamos transportando de forma errada. Deus mandou, sei lá, fogo do céu. Está vendo aquela ali que está estribuchada, aberto no meio, está aparecendo todos os órgãos internos? Foi Deus quem matou, porque ele tocou na arca. Aí eu pergunto: você aceitaria a arca entrar na sua casa? Presta atenção. Primeiramente, basicamente, era uma imposição do rei. Segundo lugar, já olha, aquele morto arrebentado lá foi Deus que matou, porque ele tocou na arca. Esse homem não era sacerdote, esse homem não tinha nenhum conhecimento de como se comportar diante da arca, ou seja, diante da presença de Deus. Mas Davi a fez levar. Levem lá e ponto final. Não é que ele chegou lá e disse: olha, bom dia, será que dá para... Não, não, não. E a Bíblia Sagrada nos diz, eu creio que as explicações foram feitas, e a Bíblia Sagrada nos diz que a arca ficou na casa de Obed-Edom durante 3 meses. Você aceitaria? Porque isso mata. Se alguém tocar, vai morrer. Se aquele ali foi arrancado, foi uma ferida aberta, se tocar, vai, pode até cortar o pescoço, a cabeça, enfim. E dentro de 3 meses, o Senhor abençoou Obed-Edom e toda a sua casa. 3 meses. Agora nós nós vamos voltar um pouquinho. Abinadab, 20 anos. Então, crente velho, deixa de ser crente velho. Desfruta a presença de Deus. É isso que falta. Desfrutar a presença de Deus. É preciso desfrutar. Se eu estou louvando a Deus com o hino, o fogo está caindo, por que que eu não dou um glória a Deus? Por que que eu não cai uma lágrima sequer pelo meu rosto? Se eu estou orando, está gostoso ter irmão do meu lado, que eu estou sentindo que o fogo de Deus está caindo na vida dele, por que que eu não sinto absolutamente nada? Porque o meu comportamento na presença de Deus é um comportamento tão reprovável, a ponto de enquanto Deus está falando, eu estar interferindo com a minha voz mais alta do que a voz do pregador.
3: Aleluia, Deus.
2: 20 anos na casa de Abinadab, acho que ninguém ligava mais. Fulano, quem pendurou essa túnica aqui na ponta da arca? Não sei quem foi, já disse, eu acho que aqui passou um tempo, começou a ser assim. Mas eu entendo que na casa de Obed-Edom houve temor.
3: Aleluia.
2: Que corpo que é aquele lá que ele ia usar? Mas o que que houve com ele? Tocou na arca. Mulher, abre espaço aí para que ninguém faça nada que seja contrariar, para contrariar a vontade de Deus, porque a arca está aqui. É a presença de Deus? É, então coloca aí direitinho. Coloca direitinho, é a arca, representa o nosso Deus. 3 meses. Ai, meu Deus, não me faça esperar 20 anos. E eu espero que você também não tenha que esperar mais 20. Eu espero que você comece a desfrutar a presença de Deus na sua vida e na sua casa agora mesmo. Em apenas 3 meses, abençoou o Senhor a Obed-Edom e toda a sua casa. Eu acredito, meus irmãos, que houve a valorização. Acho que Obed-Edom chamou a família. Eu penso, eu gosto das asas à imaginação. Ó, isso aqui, a arca. Segundo os judeus, é a presença de Deus. Oh, louvado seja o nome do Senhor. Amém. Não pode tocar. Todo dia passava por ali Obed-Edom. Graças ao Senhor, louvado seja. Tinha até medo de olhar, né? Louvado seja Deus. Ai, que gostoso que eu estou sentindo. Aleluia, não é? E Deus começou a abençoar ele. Deus começou a abençoar a casa dele. Deus começou a transformar a vida desse homem que até aqui nem aparecia na Bíblia, não é? Porque desfrutava, porque respeitava, porque valorizava. Não adianta ter medo, como Davi estava cheio de medinho. Não adianta ter medo, é preciso ter temor. É preciso valorizar, é preciso respeitar, é preciso usufruir. O que mais Deus quer entrar na sua casa? O que mais Deus quer entrar na sua vida? Eu não gosto de exagerar, meus irmãos, eu não gosto de exagerar. Há quem diga, bom, eu já disse isso. Aquela vaquinha de Obed-Edom, né, que não dava leite nenhum, passou a dar 400 litros de leite da primeira tirada. Eu não gosto de exagerar. Aquela plantaçãozinha de milho passou a dar umas espigas que para carregar precisava de um trator. Eu não gosto de exagerar. A galinha que chocou 317 pintinhos de uma vez só. Mas que Deus começou a abençoar, abençoou. Isso, começou.

Tivesse alguém em depressão, a depressão também foi totalmente exterminada. Se tivesse algum tipo de desarranjo ou contenda nessa casa, foi aplainada, porque lá estava a presença de Deus. Lá estava a presença do Senhor. É isso que Deus quer fazer na sua casa. Abençoar a sua casa. Olha, meus irmãos, sabe vocês quando nós entendemos que Deus está nos abençoando sobremaneira? Quando alguém começa a fofocar a respeito da nossa prosperidade em tudo que Deus faz na nossa vida. Se ninguém está murmurando a respeito das coisas que Deus tem dado a você, se ninguém está murmurando a respeito da felicidade, da alegria que você tem, está faltando você transbordar a um determinado nível para que as pessoas entendam, tem alguma coisa diferente. Quando alguém começa a falar, olha lá, ó, que eu já cansei de ouvir um monte de coisa, e vocês também, vocês que prosperam sabem que sempre tem alguém que fala, deve estar roubando, sei o que é lá que está acontecendo, é aquela família feliz, não sei, mas deve ter alguma coisa escondida. Não tem nada escondido, não! Não tem ninguém roubando nada, não! É que Deus está na nossa casa e ponto final! Nós convidamos Deus, Ele veio e fez morada na nossa casa e tudo foi aplainado, tudo melhorou, tudo passou a ser uma bênção. Eu não gosto de exagerar, meus irmãos, mas aquele pé de melancia de 23 quilômetros deu uma tonelada por cada ovelha. Eu não gosto de exagerar. Mas que Deus fez algo que chamou a atenção das pessoas, Deus fez. É isso que eu quero que vocês entendam. É claro que eu estou exagerando, mas eu quero que vocês entendam que foi algo que as pessoas viram e falaram, mas peraí, não. Aquele não é Obed-Edom, eu vou exagerar de novo. Aquele não é o Obed-Edom, vou fazer uma situação, que andava descalço, sei lá, roupinha maltrapilha, só dia sem... Onde foi que ele arranjou essa carruagem toda aí? Onde não é a mulher dele que andava toda corcunda? Como é que ficou bonita desse jeito? É? Não é? Não é verdade? Essa família, tudo negro, cheio de doença, perebenta. E agora, como é que está acontecendo com isso aqui? Mas, olha só, plantava, não dava nada, agora dá de tudo. Não viviam brigando todo dia, acabou a briga. Toda tarde agora é churrasco aqui, é churrasco ali, é pequeno esperto todo dia. É, tá vendo? A prosperidade foi tanta, meus irmãos, que gerou o ministério da fofoca. Quando Deus prospera você, logo aparece o ministério da fofoca. Depois do ministério da fofoca, vem o ministério da inveja. Ai, meu Deus. Quando as pessoas fofocarem de você ou invejarem você, porque Deus está te fazendo prosperar, dá glória a Deus. Deixa pra lá, dá aleluia, dá glória a Deus. Eu não quero nem saber. É Deus quem está abençoando e amém. Quando eu digo ministério, sem falar do ministério do ouro gordo, né? Mas quando eu digo isso, meus irmãos, eu sempre falo para a juventude, vamos ler a Bíblia, porque a Bíblia traz coisas muito engraçadas. A Bíblia é um livro que nos traz tantas coisas que nós podemos rir à vontade. O nosso Deus é um Deus de extremo bom humor. Olha o versículo 12. Então avisaram a Davi dizendo, é o típico fofoca. Mas quem foi que falou? Quem foi que falou? Como diz meu pai, quem foi o fofoquento? Quem foi, eu não sei. Mas avisaram. Davi, abençoou o Senhor a casa de Obed-Edom. Quem é esse tal de Obed-Edom? Aquele que a arca ficou na casa dele. Mas conta. Aí vem Davi também, estica o ouvidão na conta. E tudo quanto tem, por amor da arca de Deus, ou seja, abençoou o Senhor a casa de Obed-Edom, e tudo quanto tem, por amor da arca de Deus. Ou seja, tudo, não é que ficou aí.

0: exageramos bem no negócio. Porque tem irmãos que estranham quando eu falo de não vou falar porquinho porque não é, mas quando eu falo da ovelha, quando eu falo das coisas da família, é tudo, não ficou nada de fora. Até aquela calça curta que já não cabia mais esticou para a glória de Deus. É tudo. Ou seja, a presença de Deus na casa de Obed-Edom fez com que tudo que ele tinha fosse abençoado. Não é assim que você quer a sua vida? Eu quero a minha vida assim. Deus quer a sua vida assim. Você quer a sua vida assim? Nós temos de querer também. E meus irmãos, Davi não perdeu tempo. Imediatamente abençoou. Quantos meses ficou lá? 3. E os vizinhos estão falando, todo mundo falando. O que está acontecendo? Davi, vamos buscar a arca agora. Agora. Em outras palavras, Davi está dizendo, eu quero compartilhar dessa bênção. Eu quero também para mim essa bênção. Vamos buscar a arca, a presença de Deus agora, porque nós também queremos ser prosperados como um povo. Porque a partir do momento que a arca estivesse no local onde representasse o povo e o povo desse o devido valor à presença de Deus, é claro que a nação como um todo seria abençoada. E foi Davi, agora sim, da maneira correta, a Bíblia fala que foram sacerdotes. O próprio Davi foi cingido num éfode de linho, dentro da maneira certa, transportando em cima dos ombros, tudo direitinho, e trouxeram então a arca para a cidade do rei. É isso. Quanto tempo vocês querem dar para Deus abençoar a vida de vocês? 30 segundos, 1 segundo, 10 dias, 3 meses ou 20 anos ou quem sabe 50. Tudo depende da diferença que Deus fará em vossas vidas. Tudo depende da receptividade que vocês darão à presença do Senhor. Tudo depende da maneira que vocês se comportarão diante de Deus. Diante de Deus não se comporta de qualquer maneira. Diante da exposição da palavra de Deus não existe resistência, tem de existir obediência. Se nós queremos a presença de Deus na nossa vida, que ela venha dentro do processo de Deus e não da maneira que nós entendemos que devemos trazer Deus para a nossa vida. Porque pode haver rotura, pode haver ferida exposta, pode haver morte. Dentro do processo de Deus. Faz do jeito que Deus manda. Porque do jeito que Deus manda, Ele dá garantia. E você vai ver o quanto Deus vai te abençoar. Você vai ver o quanto você vai prosperar em tudo quanto você fizer. Você vai ver que a vizinhança vai começar a olhar para você e falar, o que está acontecendo, hein? Pois é, mas alguma coisa está acontecendo diferente. Está acontecendo sim. Deus está agindo na sua vida. Deus está agindo na sua casa. Deus está curando as suas feridas. Deus está curando as vossas enfermidades. Deus está abrindo grandes portas que glorificam o nome dEle através da vossa vida. A presença de Deus tem de fazer essa diferença em vossa vida. E digo mais, Deus quer fazer essa diferença na sua vida. Mas você também tem de querer. Presença de Deus, mudanças significativas e eternas. Dá para dizer, entra na minha casa? Dá ou não dá? Com toda a complexidade que representa a presença de Deus, dá para dizer, entra na minha casa? Obed-Edom, com toda a dificuldade, com todas as explicações, e sem o conhecimento sacerdotal, olha, a arca está aí. E Davi, eu acho que Davi tremia. A Bíblia fala por 2 vezes que Davi tinha medo. Aquele corpo estendido, mau comportamento. A Bíblia chama de imprudência diante de Deus. Aquela arca e vai ficar na sua casa, porque nós não vamos mais tocar e levar ela desse jeito, não. Você entendeu, Obed-Edom? A presença do Deus de Israel é. Aquele Deus que abriu o Mar Vermelho é. Aquele Deus que tirou o povo do Egito com o braço forte é. A arca na casa de Obed-Edom e tudo deu certo. Deixa Deus entrar na sua vida, coloca-te de pé. Aceita? Coloca-te de pé. É Deus quem quer fazer, é Deus quem promete, Deus quer entrar na sua vida, Deus quer entrar na sua casa. Nós vamos orar. Mas antes que eu ore, eu quero concluir dizendo que Obed-Edom não se conformou em ficar longe da presença de Deus. A Bíblia fala que ele foi aos pouquinhos, se aproximando, se transformou até em porteiro do templo, até que depois ele e os seus filhos acabaram assumindo posições importantes no contexto da obra de Deus. Uma vez que a presença de Deus está na nossa vida, meus irmãos, nós a sentimos e sentimos a diferença que ela faz. Nós nunca mais deixamos Deus longe de nós. Nós queremos a presença de Deus sempre perto, porque a presença de Deus é tudo de bom. Coloca a mão no seu coração, Senhor meu Deus, Senhor meu Pai. Eu sei que tem barreiras, ó Deus, que querem impedir o Senhor entrar na nossa casa, o Senhor entrar na nossa vida. Eu sei que tem. Mas, meu Deus, em nome de Jesus, coloca por terra todas as barreiras que querem impedir do Senhor vir para a nossa casa, o Senhor vir para a nossa vida. Senhor, se estamos em pecado, pecados diante do Senhor, purifica-nos, porque nós queremos sentir a sua presença. Senhor, meu Deus, se estamos em falta ou em falhas perante o Senhor, ajuda-nos, ó Deus, porque a presença do Senhor para nós é imprescindível. Nós precisamos da presença do Senhor. Nós queremos a presença do Senhor. Nós amamos a presença do Senhor. O que nós mais queremos, ó Deus, é senti-lo. O que nós mais queremos, Senhor meu Deus, é desfrutar o Senhor. É desfrutar as propostas, as ofertas que o Senhor nos faz. Entra na nossa casa, entra na nossa vida, entra, Senhor, entra, faça morada em nós. E que todas as nossas coisas, que toda a nossa vida seja prosperada imensamente. Senhor, até que as pessoas percebam o quanto nós estamos diferentes, nós queremos prosperar. Nós queremos ser abençoados, glorificado e exaltado seja o nome do Senhor. Nós queremos, ó Deus, que o Senhor seja magnificado através das nossas vidas. Senhor, meu Deus, purifica-nos, lava-nos, abençoa-nos. Nós queremos a presença do Senhor na nossa vida. Nós queremos a presença do Senhor na nossa casa. Entra em nós, Senhor meu Deus, entra na nossa vida, Senhor meu Pai, entra na nossa casa. Entra, meu Deus, e tira tudo que não serve. Tira toda a doença, toda a depressão, todas as obras malignas, todas as obras do inferno. Senhor meu Deus, o Senhor é Deus grande, o Senhor é Deus poderoso, nós queremos ser abençoados com a sua presença. Nós queremos ser vitoriosos com a sua presença. Nós queremos, ó Deus, que a nossa casa seja abençoada, que a nossa família seja abençoada, que todas as nossas coisas sejam abençoadas. Em nome de Jesus Cristo, meu Deus, abençoa esse povo que tem um espaço para o Senhor, esse povo que quer desfrutar a sua presença, esse povo que quer desfrutar do seu amor, da sua graça. Entra nessa vida, Senhor, entra nessa casa, Senhor, entra nessa família, meu Deus. Eu creio, Senhor, meu Pai, que o Senhor é Deus grande. Eu creio que o Senhor está atentamente ouvindo o clamor de cada uma dessas pessoas que estão conosco orando. Senhor, meu Deus, Senhor, meu Pai, em nome de Jesus Cristo, nós queremos a sua presença. Nós queremos mais e mais de ti. Nós queremos mais e mais do seu amor. Nós queremos mais e mais da sua graça. Nós queremos mais e mais das suas riquíssimas promessas para as nossas vidas. Em nome de Jesus Cristo. Em nome de Jesus Cristo. Em nome de Jesus Cristo. Todos digam amém. Tem lugar para Deus na sua vida? Tem lugar para Deus na sua casa? Olha, diga, saia, Satanás, da minha frente. Vai falando, sai da minha frente, Satanás, sai da minha frente. Sai da minha casa, sai da minha vida. Agora é Jesus, é Deus quem está na minha casa, é Deus quem está na minha vida. Sai da minha frente, espírito imundo. Sai dos negócios desse homem, dessa mulher. Sai, espírito imundo. Você que coloca doença, você que coloca enfermidade, vai saindo. Você que está destruindo esse lar, essa casa, essa família, vai saindo. Sai agora, espírito imundo, sai. Tem Deus vivo aqui que entrou nessa casa, que entrou nesse coração, que entrou nessa família. Entra nessa casa, Senhor meu Deus. Então saia, Satanás, por exclusão, meu Deus, entra e você sai. Você sai, espírito imundo, porque o meu Deus está entrando dentro dessa casa, dentro dessa família, dentro desse emprego, dentro desse coração. Meu Deus está entrando para fazer a morada, para fazer a transformação, para curar a doença. Saia, saia, obra má, maligna, saia, porque o meu Deus está entrando agora nessa casa, nesse coração. Entra nessa casa, meu Deus, entra. Entra nessa família. Quantas famílias, Senhor meu Deus, sendo fustigadas, infelizmente, a Deus, pelas drogas que estão consumindo esse membro, a bebida alcoólica, Senhor meu Deus, as confusões, as brigas, as destruições, as ameaças. Senhor meu Deus, entra nessa casa, entra nesse coração, por exclusão, Satanás, vai saindo. Vai saindo e leva embora a sua carga de destruição e de morte. O meu Deus, o Deus da vida, está entrando nessa casa para abençoar, para fazer abundar essa casa, essa família. Senhor meu Deus, o Senhor é o Deus da abundância. Entra nessa casa, o Senhor é o Deus da alegria. Traga alegria a essa casa, a essa família. O Senhor é o Deus da transformação. Transforma essa casa, transforma essa família. Abençoa, meu Deus, extermina a contenda. Extermina o medo. Extermina a contenda, extermina o medo. Toda obra de feitiçaria, magia negra, todas as obras satânicas, todas as obras de destruição do inferno, que sejam nesse momento totalmente destruídas. Meu Deus, entra nessa casa. Meu Deus, entra nessa família. Meu Deus, entra nesse coração que está predisposto a recebê-lo, Senhor. Transforma, meu Pai, transforma essa vida miserável numa vida abundante, essa vida de doenças numa vida saudável, essa vida de tristezas numa vida de alegria. Vem, Senhor meu Deus, trazendo, Senhor, esperança, paz, essa vida depressiva, que ela saia, Senhor, dessa vida, que ela saia desse momento difícil, essa vida de derrota, que seja uma vida de vitória, essa vida, meu Deus, consumida por tantos males, que seja, Senhor meu Deus, uma vida que passe a desfrutar os benefícios do Senhor. Vem, Senhor meu Deus, sobre essa igreja. Vem, Senhor meu Deus, sobre esse povo. Vem, Senhor meu Deus, sobre os nossos ouvintes. Vem com a tua bênção, vem com a tua bênção, vem com a tua bênção, vem com o teu poder, transforma, Senhor. Vem com a tua bênção, vem com o teu poder, transforma, meu Pai. Transforma tudo que é ruim em coisa boa nessa vida, nessa casa. Senhor meu Deus, em nome de Jesus, abençoa com as suas bênçãos. Abençoa com o teu poder, abençoa, meu Deus, abençoa, meu Deus, abençoa, meu Deus. Nós invocamos a presença do Senhor sobre cada uma dessas pessoas que estão clamando ao Senhor nesse momento, que estão clamando ao Senhor pela sua presença, pelos benefícios, pelas respostas do Senhor. Saia coisa ruim, coisa má, saia em nome de Jesus Cristo, para a glória do meu Deus. Meu Pai, faça superabundar a vitória nessa vida, nesse coração. Faça superabundar a vitória, meu Deus, nessas pessoas que estão clamando em alta voz. Vem, Espírito Santo da verdade, trazer renovo. Vem, Espírito Santo da verdade, trazer o novo a esse coração, trazer o novo a essa igreja, a essa gente. Quantas pessoas estavam acomodadas e indiferentes, já não valorizavam a presença do Senhor, mas agora querem voltar a senti-lo, querem voltar a desfrutá-lo. Vem, meu Deus, com teu poder em nome de Jesus, e entra nesse coração, entra nessa casa e faça sua obra de transformação e de verdade, de justiça, de poder, em nome de Jesus Cristo. Vem, meu Deus, com o seu poder, em nome de Jesus Cristo. Vem, meu Deus, com a sua graça, com a sua misericórdia, em nome de Jesus Cristo. Recebe a presença de Deus. A presença de Deus faz toda a diferença. Você que ainda não aceitou Jesus, levanta sua mão e receba a presença de Deus. Você precisa dela para que a sua vida seja uma bênção de hoje em diante. Levanta sua mão, você que ainda não recebeu Deus na sua vida. Você ainda não disse sim para Deus entrar na sua vida. Dá um sinalzinho. Você que está desviado, você precisa dar um sim para Deus retornar para a sua vida. Dá um sinalzinho. Senão Deus não vai entrar na sua casa, senão Deus não vai entrar na sua vida. Se Ele entrar, Ele vai fazer a diferença. Você tem que querer. Se você não quer, Deus não vai forçar, Ele não vai arrombar portas de corações, não. Deus só vai entrar se você abrir a porta. Você abre a porta para Deus, abre. Tem mais alguém? Não volte para casa sem Deus, não. Entra na minha casa e você dizer, entra na minha vida, meu Deus. Eu preciso do Senhor. Você vai deixar? Você vai deixar Deus entrar na sua vida? Nosso irmãozinho ali está deixando, olha. É você quem decide. É você quem decide. Deus quer entrar na sua casa, Deus quer entrar na sua vida. Deixa. Nós vamos ungir todos com azeite. Vai deixar Deus entrar na sua casa? Nós vamos ungir todos. Você que deixou Deus entrar na sua casa, você que pediu a Deus, Senhor, eu quero o Senhor de volta na minha vida, depois de tanto tempo, seu Senhor. Que Deus abençoe vocês. E vocês que já tinham Deus, mas vocês quiseram mais de Deus, e Deus se manifestou mais a vocês. Que Deus abençoe e continue abençoando cada vez mais a vida de vocês. Abençoa, Senhor meu Deus, abençoa, Senhor meu Pai, abençoa com as Tuas bênçãos, Senhor. Abençoa com as Tuas bênçãos e com o Teu poder. Abençoa com as Tuas bênçãos, com o Teu poder. Essas pessoas estão aqui por causa do Senhor. Essas pessoas estão na presença do Senhor. Meu Deus, muda tudo, meu Deus, muda tudo para melhor. Muda tudo para melhor, meu Pai, até que as pessoas comecem a perceber. Muda tudo para melhor, Senhor meu Deus, até que as pessoas comecem a ver como é diferente a vida com o Senhor, como é diferente a vida na Sua presença, em nome de Jesus Cristo. Amém, Senhor. Amém. Digam comigo assim, meus irmãos, a paz do Senhor. Mais uma vez, a paz do Senhor. Mais uma vez, a paz do Senhor Jesus. Que Deus abençoe vocês. Vocês são bem-vindos aqui na nossa igreja sempre. Vocês de todas as igrejas, vocês de todos os ministérios, vocês da Igreja Deus e Amor, sabem que todos vocês são muito bem-vindos aqui todos os dias. E nós temos cultos em três horários, 9, 14 e 19 horas, aqui na Avenida do Estado, 4568, na Baixada do Glicério. Deus abençoe todos vocês. Vão com Deus, meus irmãos. Recebam aquele abraço apertado e carinhoso em nome de Jesus Cristo. Vão com Deus.
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5: O Senhor Deus nos diz na sua palavra: eu amo os que me amam, e os que de madrugada me buscam, me acharão. 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
6: Esta permanece. Pode vir um vento, pode soprar, sim, contra esta casa, mas não irá derrubá-la. As águas podem correr contra ela, mas também não levarão esta casa à ruína. E aqueles que estão firmados em Cristo, estes permanecem. Quem está em Cristo permanece diante das adversidades. Então você agora pode compartilhar esta informação, esta mensagem de que a Igreja Deus e Amor quer receber a todos aqueles que querem viver isso, querem ser firmados na rocha e precisam enfrentar o processo. Qual processo? O processo da transformação, da renúncia e da atitude necessária para estar diante de Deus, reconhecendo as suas necessidades e se entregando de corpo, alma e espírito. E ao compartilhar essa transmissão, você estará semeando no coração dessas pessoas para que elas venham participar também desta grande comemoração, porque a festa não para, ela continua, a glorificação a Deus continua, a busca pela presença do Senhor continua e a igreja permanece fazendo aquilo que foi, sim, por Deus separada, cumprindo o seu papel de levar a mensagem de Cristo às almas carentes. Então agora, convidamos todos vocês a nos ajudar. Compartilhe agora essa transmissão, envie para o máximo possível de pessoas, compartilhe nos grupos do WhatsApp, nas suas próprias redes sociais, no Instagram, no Facebook. Você pode compartilhar para os seus amigos, para os seus colegas, aqueles que você sabe que estão frios espiritualmente, fracos na fé, precisam ser renovados, precisam ser fortalecidos. Compartilhe e você estará semeando, sim, sendo um agente de Deus, um missionário, um evangelista, um instrumento de Deus para estas vidas. Estamos também ao vivo através da cadeia de rádio Deus e Amor. Todos os nossos queridos ouvintes que nos acompanham através das ondas sonoras que alcançam o Brasil e o mundo. Estamos aqui diretamente do Santuário de Oração para mais um momento de clamor, de propósito, de oração. Todos juntos, unidos numa mesma fé, clamando ao Senhor, porque nós sabemos que a oração, ela é uma arma poderosíssima. A oração é o meio pelo qual nós conversamos com Deus, contemos ao Senhor aquilo que está passando em nossa mente, em nosso coração. Nós falamos com o Senhor e Ele nos responde, derramando sobre nós da sua misericórdia, da sua presença, e assim nós vamos caminhando e sendo abençoados dia após dia. Então, os ouvintes que estão nos acompanhando, sintonizados conosco, você também pode compartilhar. De que maneira? Você pode falar para o seu vizinho, para o seu colega, para o seu familiar, para ele sintonizar conosco através da programação da Rádio Deus e Amor, sim. A Rádio Deus e Amor, programa Voz da Libertação, que 24 horas por dia traz uma programação especial, quadros, palavra de Deus, testemunhos impactantes, muitos e muitos momentos para você ser fortalecido e renovado na fé, tem esse propósito de levar a semente do Evangelho para o anúncio, sim, de que a porta da graça ainda está aberta. Que Cristo morreu por nós, em nosso lugar, e nos deu a oportunidade de termos vida. E a Rádio Deus e Amor ter cumprido este papel. E milhares de vidas têm sido alcançadas. Você também pode ser mais um a ser alcançado e a ser usado também para testemunhar das maravilhas de Deus, para propagar esta mensagem para anunciar o reino de Deus. E quando falamos do reino de Deus, falamos de uma igreja que está perseverante, uma igreja que está firme e diariamente cumpre o seu papel, porque todos os dias nós temos aqui cultos para que as vidas possam ser alcançadas, alimentadas e essas pessoas tenham um encontro genuíno com Cristo. todos os dias, em 5 horários, em nossa sede mundial e também em nossas igrejas espalhadas por todo o Brasil e no exterior. Há cultos acontecendo em cada região, em certos horários, funcionam para que as pessoas possam assim cultuar, participar, receber a palavra e ser transformados. Aqui em nossa sede mundial são em 5 horários. Às 7 da manhã inicia-se o primeiro culto, às 9 da manhã o segundo, às 11h30 o terceiro culto, às 15 horas o quarto culto do dia e às 19 horas para encerrar, temos o último culto que é transmitido e todos podem acompanhar em áudio e vídeo através do canal oficial da igreja no YouTube e nas redes sociais. Todos podem participar e ser abençoados. Você é convidado para estar conosco amanhã, terça-feira, dos vencedores, e você poderá ser alcançado pela vitória, alcançado pela resposta de Deus. Quarta-feira do Grande Mover, pela manhã, teremos pastor Milton de Almeida, às 9, ministrando a palavra de Deus, orando por todos e Deus operando grandes sinais e maravilhas. E também às 15 horas, pastor Wilson ministrando a palavra, a diretoria participando e Deus abençoando. Sim, os nossos diretores ministrando a palavra de Deus na quarta do Grande Mover. E Deus tem operado grandes coisas e você é convidado a estar conosco. Quinta-feira é o culto em prol às instituições reviver. Quem conhece o trabalho da Igreja Deus e Amor sabe que a igreja tem as suas instituições, Fundação Reviver e a Associação Reviver Help Deus e Amor, que tem sido o meio pelo qual vidas estão sendo resgatadas através da ação social, da assistência que é prestada a essas famílias, e assim o Evangelho tem sido anunciado. Fundação Reviver com seus projetos, Associação Reviver com seus projetos, unidas, trabalhando para alcançar as vidas, levando ali assistência necessária, pessoas que estão em vulnerabilidade, necessitadas de alimento, necessitadas de ajuda com medicamentos, pessoas que precisam passar por cirurgias caríssimas, pessoas que precisam de auxílio. E a igreja, através das suas instituições, tem amparado, alcançado essas pessoas. São muitos os projetos, você precisa conhecer e ajudar, apoiar também. Acesse a página oficial da igreja na internet, pda.com.br, nas redes sociais, o Instagram, Facebook, Fundação Reviver, Associação Reviver Help Deus e Amor, e conheça os projetos, acompanhe e participe também desta grande obra, porque o amor de Deus tem socorrido vidas. Sexta-feira é o culto em prol, sim, aquele culto que é feito grande clamor para a libertação das vidas. Culto da libertação é sexta-feira, guerra contra o mal aqui na sede mundial e em todas as nossas igrejas. Vidas estão sendo libertas, porque o inimigo tem o objetivo de aprisionar e escravizar as almas, mas Cristo veio para dar liberdade. Sim, aqueles que estão em Cristo e que têm um encontro com Ele são livres da opressão do inimigo. E na sexta-feira da guerra contra o mal, pessoas estão sendo libertas pelo poder da palavra e do Evangelho de Cristo. Sábado temos aquele culto também especial, culto pela manhã com o círculo de oração e à tarde com o pastor Jorge Tenório, aquele culto de ensino, palavra de Deus transmitido através das principais plataformas, no YouTube, no Facebook, no Instagram e também pela programação da rádio Deus e Amor, culto transmitido e aquela palavra especial para você. E domingo nós temos, sim, aquele dia, o dia do Senhor, o dia para estarmos aqui em pleno jejum, em oração. Pela manhã temos cultos, às 9, campanha Famílias em Busca do Espírito Santo. E também às 15 horas é o culto principal, que temos participações especiais, a nossa diretoria presente, aquela campanha especial para alcançar as vidas. E muitas pessoas têm sido abençoadas, curadas, revestidas. Nos cultos de domingo à tarde é o culto a qual todos se reúnem, as famílias se reúnem e vêm para a sede mundial cultuar a Deus. E você também é convidado a estar conosco em qualquer horário e dia da semana para participar desses cultos e ser abençoado. Anote o nosso endereço: Avenida do Estado, 4568, aqui no bairro Liberdade. Acesso principal pela Avenida Prefeito Passos, número 10, aqui no Templo da Glória de Deus, bem próximo ao Parque Dom Pedro, ao metrô da Sé, você caminhará alguns minutos e já irá enxergar o Templo da Glória de Deus e poderá sim ser abençoado, participando conosco, porque nós temos o prazer, a alegria de receber a todos vocês aqui em nossa sede mundial. Agora é o momento de orarmos, já estamos em um novo dia e nós clamaremos ao Senhor todos juntos. Aqueles que também nos acompanham podem deixar os seus pedidos de oração no chat, pode comentar, colocar o nome dos seus familiares, aos ouvintes da rádio, envie também a sua mensagem, o seu pedido de oração para o nosso WhatsApp 11982923392. Envie o seu pedido de oração, nós iremos clamar ao Senhor e Ele nos responderá. Vamos orar juntos, vamos clamar ao nosso Deus. Santíssimo Deus e Eterno Pai, Deus de poder e graça, Deus de misericórdia, aqui estamos, Senhor, reunidos nesta noite, reunidos neste lugar, reunidos na Tua presença, para clamarmos ao Teu santo nome, para suplicarmos ao Senhor, para nos colocarmos em humilhação diante de Ti, reconhecendo, Pai, as nossas debilidades. Reconhecendo, Senhor, as nossas necessidades, reconhecemos, Senhor, que nada somos sem Ti e que a nossa alma é inteiramente e totalmente dependente do Senhor. Somos necessitados, Senhor, do Teu perdão, da Sua misericórdia, da Sua compaixão para conosco, porque somos pecadores e na condição de pecadores, Pai, não temos mérito ou, Senhor, Pai, condições de exigir algo, de colocar o Senhor contra a parede e dizer que o Senhor tem que fazer ou que o Senhor tem que nos abençoar. Não, já somos mais que abençoados simplesmente por estarmos vivos de pé e recebendo a Sua misericórdia sobre nós. Não somos merecedores de nada dessas coisas que temos vivenciado. Não somos merecedores, Senhor, nem sequer do Teu perdão. Mas pela obra de Cristo na cruz, aqui estamos, Senhor, recebendo desta dádiva e glorificando ao Senhor. Por isso, Pai, iniciamos este momento de clamor. Iniciamos este momento de oração, reconhecendo a Sua grandiosidade, reconhecendo a Sua soberania, reconhecendo que não há outro Deus além de Ti, reconhecendo que o Senhor é o grande Deus e que sempre será, de eternidade a eternidade o Senhor é Deus e não há quem se compare, não há quem possa declarar que conheceu outro Deus, não há quem possa declarar que serve a um Deus que é verdadeiro como o Senhor é. O homem cria para si os seus deuses, no coração humano, Senhor, deuses são gerados, mas estes deuses nada podem fazer, eles não têm olhos para enxergar, eles não têm ouvidos para ouvir, eles não podem agir nem operar, porque são frutos do coração caído, do coração, Pai, pecaminoso, da mente, Senhor, desvirtuada do homem, são frutos da imaginação humana e nada podem operar, mas o Senhor, sendo Deus verdadeiro, Criador dos céus e da terra, mantenedor e sustentador de tudo que há, sendo o Senhor aquele que dá vida e que tem o poder de tirar, sendo o Senhor aquele que sustenta e garante que o homem tenha o fôlego para respirar e ao amanhecer possa abrir os olhos e enxergar toda a criação, sendo o Senhor este Deus que é descrito no início como aquele que era, não tem início e não terá fim, sendo Deus que existe desde sempre e não se pode mensurar a Sua grandiosidade. Nós somos tão pequeninos diante deste Deus grandioso, somos tão, Senhor, Pai, necessitados diante de um Deus que tem para prover, somos tão pecadores e, Senhor, imerecedores, mas o Senhor assim tem olhado para cada um dos seus filhos, para esta criação que se perverteu e se, Pai, afastou de Ti, para esta criação que se contaminou e se afastou da Tua presença, para esta humanidade que foi criada com um propósito específico, mas descumpriu a sua norma, descumpriu a sua palavra, descumpriu a sua lei, descumpriu aquilo que o Senhor determinou, e ao desobedecer o homem, passou agora a andar por caminhos desconhecidos. Ao desobedecer o homem agora, Pai, passou a caminhar sem direção, porque perdeu o senso, perdeu a presença, perdeu o direito de estar diante do Senhor em plena comunhão. A imagem e semelhança foi ofuscada pelo pecado. Ah, meu Deus, o pecado que, Senhor, na alma do homem está enraizada como um câncer. O pecado que na alma do homem manchou. E ele, Senhor, passou agora a tentar novamente se reconectar. Mas sozinho não era capaz. Sozinho não era, Senhor, meu Deus, alguém que tinha condições de se reconectar ao Senhor, porque estava caído. E quem está caído não consegue, Senhor, se colocar de pé sozinho na condição

na sua grandiosidade, na sua onisciência, na sua, Pai, onipresença, o Senhor, conhecedor de todas as coisas, o Senhor, Pai, já havia preparado um meio para resgatar a criação que se perdeu. O Senhor, sendo soberano Criador, já tinha preparado um plano para trazer de volta aqueles que foram gerados e criados pelo Senhor. Sim, Pai, o homem que foi formado do pó da terra, a humanidade que foi gerada pelo Senhor, sim, o Senhor é o Pai, porque o Senhor deu vida, o Senhor é o Criador, porque do pó da terra moldou o homem, do barro formou o homem e soprou sobre ele o fôlego de vida. O Senhor trouxe vida àquilo que estava sem vida, e a este homem o Senhor deu a ele a oportunidade de estar, Pai, diante de Ti. Senhor, não há alegria maior para o ser humano, não há satisfação maior para o homem, não há alegria maior para aqueles que têm o privilégio de conhecer ao Senhor do que estar na Tua presença. O homem pode até mesmo, Pai, buscar, encontrar, buscar satisfazer, buscar preencher o vazio da alma com as coisas do mundo. Quantos, Pai, que assim estão buscando, estão, Senhor, se entregando aos prazeres e desejos do coração, e estão, Senhor, entendendo que não há como sentir esta alegria buscando no mundo aquilo que o mundo oferece, as ilusões, as falsas amizades, tudo aquilo que o mundo traz na bandeja, oferecendo ao ser humano. E muitos estão, Senhor, recebendo, muitos estão, Senhor, sendo atraídos, os olhos estão, Senhor, perdendo o foco, e estão se entregando ao pecado, estão se entregando às vaidades, estão se entregando aos prazeres, estão se entregando ao engano. Mas eles, Senhor, brevemente cairão em si, como o filho pródigo caiu em si também, como o homem caiu em si, quando viu que havia perdido a presença, quando viu que estava agora, Senhor, sozinho, sem direção, o pecado imperando e pesando sobre ele, como uma dívida que ele era incapaz de pagar. E sempre ele se lembrava, Senhor, que não conseguia sozinho e precisava de algo. Assim

nas escolhas errôneas, sempre se afastava da direção e até os dias de hoje. Quantos estão, Senhor, se afastando, estão rejeitando a sua voz, estão rejeitando o seu chamado, estão rejeitando, Pai, o plano de salvação que é lhes oferecido, estão rejeitando, Senhor, a oportunidade que lhes é dada, estão, Senhor, deixando de ouvir o Senhor para ouvir a voz do inimigo, para ouvir a voz do maligno, para ouvirem a voz daquele que quer destruí-los. Estão, Senhor, se entregando aquilo que traz uma falsa satisfação, momentâneos, momentos passageiros, momentos, Senhor, que não duram, não permanecem. Logo ao deitarem a cabeça e reclinarem, Senhor, Pai, sobre o travesseiro, eles lembram e sentem o peso da condenação, sentem a tristeza de uma vida vazia, porque o homem que não tem a tua presença é vazio, o homem que não tem a tua presença não pode, Senhor, desfrutar da verdadeira alegria, o homem que não tem a tua presença não conhece o que é verdadeiramente ser amado, porque o Senhor é aquele que traz ao homem o verdadeiro significado do amor, não o amor como o mundo diz, o amor que precisa de, Senhor, troca, o amor que traz, Pai, ao homem uma dependência de substituição, é algo, Pai, que precisa ser compensado com coisas, é um amor que precisa ser comprado, é um amor que precisa ser amparado em bens materiais, em favores, em coisas, Senhor, supérfluas, mas o Senhor dá ao homem o verdadeiro amor, o Senhor oferece à humanidade o amor genuíno, o amor, Pai, que se doa, o amor que se entrega, o amor que foi demonstrado na cruz, quando o Senhor entregou o seu filho para morrer em nosso lugar, não sendo nós merecedores, quando o Senhor entregou o seu filho para se entregar, e, meu Deus, em favor de uma humanidade totalmente perversa, caída, quando o Senhor entregou o seu bem mais precioso para morrer, para padecer, para ser, Pai, sacrificado, para ser, Senhor, ah, meu Deus, o sacrifício perfeito por uma humanidade que havia o rejeitado, e o rejeitar ainda, e o rejeitava constantemente. O Senhor nos amou quando nós o odiávamos, o Senhor nos amou quando nós estávamos, Senhor, ah, meu Deus, com os olhos fechados, cheios de escamas, cegados pelo pecado, quando o pecado imperava sobre nós, sobre a humanidade, o Senhor nos amou, e este amor foi tão poderoso, é tão poderoso, que rompe as barreiras, que quebra os grilhões, este amor é poderoso, que liberta a alma do homem das mentiras que Satanás contou, das mentiras que o inimigo implantou na mente e no coração. O Senhor, Pai, tem feito esta tão grandiosa obra, e hoje aqui estamos de pé e podemos declarar que só estamos aqui porque o Senhor nos deu esta oportunidade e nos amou com este amor maravilhoso, Pai. Há muitos ainda que não experimentaram este amor, que não conheceram a excelência da soberania de quem o Senhor é. Há muitos ainda que não tiveram encontro genuíno, que não tiveram, Senhor, a oportunidade de serem impactados e sentirem a presença do Espírito. Há muitos ainda, Senhor, que estão, Pai, surdos, que estão cegos, porque o pecado os está dominando, mas maior do que o pecado é Cristo, maior do que o pecado é o Senhor, para dar a eles a liberdade. O Senhor veio para libertar o cativo, o Senhor veio para libertar o oprimido, o Senhor, Pai, trouxe ao homem o direito
e o privilégio dele ser considerado, dele ser adotado, dele ser feito seu filho, através do sacrifício na cruz do Calvário. Pai, nós somos gratos ao Senhor por esta grandiosa obra. Somos gratos ao Senhor por esta benevolência, por esta dádiva que nos foi entregue. Somos gratos ao Senhor por este amor genuíno e poderoso. E Pai, agradecemos a Ti, agradecemos ao Senhor, porque não somente a nós, não somente aos que estão ao nosso redor, mas o Senhor tem, Pai, estendido as Suas mãos a homens e mulheres em todos os cantos da terra. O Senhor tem estendido, Pai, as Suas mãos.

O Senhor a esses também não rejeita. O Senhor a esses também não vira as costas. Mas tem dado a oportunidade deles se arrependerem. Senhor, queremos, Pai, dia após dia sermos confrontados para que nunca venhamos pensar que somos dignos.

Senhor, estar, Pai, de pé. Queremos, Senhor, permanecer na rocha inabalável. Queremos, Senhor, ter a consciência de que não é pelos nossos méritos, de que nunca será pelos nossos esforços, de que não é porque somos fortes, não é porque somos bons, não há bondade em nós, não há força em nós. Somos frágeis, somos fracos, somos maus, mas o Senhor é bom. O Senhor é a nossa força, o Senhor é a nossa fortaleza. Quando estamos sentindo a fraqueza humana, diz o apóstolo Paulo, é aí que entendemos que a nossa força não vem de nós mesmos, mas vem do Senhor. O Senhor é a nossa força, o Senhor é a nossa fortaleza. O Senhor é aquele que nos ajuda, o Senhor é aquele que nos sustenta, o Senhor é quem nos dá graça para vencermos o nosso eu. Pai, quantos estão sendo vencidos pelo orgulho, pela soberba, pela vaidade? Quantos estão sendo vencidos pelos próprios pensamentos? Quantos estão sendo vencidos pela vaidade do coração? Quantos, Senhor, estão permitindo que no coração a semente da inveja, a semente da avareza, a semente, Senhor, da ira, ah, Pai, venha florescer? Quantos estão permitindo, Senhor, que no coração a vaidade venha, Senhor, tomar conta? Quantos estão cedendo as pressões do inimigo e estão, Senhor, se desviando? Ovelhas que estão se perdendo, ovelhas que estão, Senhor, sem direção, mas o Senhor é o bom pastor, aquele quem cuida das ovelhas, aquele que deixa as 99 no aprisco e vai em busca da que se perdeu. O Senhor é este bom pastor que cuida e que estas ovelhas que estão, Senhor, sobre a sua direção, para elas não falta nada, porque o Senhor representa o maior, sim, meu Deus, o maior presente, a maior dádiva. O Senhor, Pai, é aquele quem supre as necessidades das ovelhas. O Senhor é aquele quem garante a segurança das ovelhas. O Senhor é aquele que as protege e diz a tua palavra, ainda que elas andem pelo vale da sombra da morte, elas não sentem medo, porque o Senhor as guia, o Senhor está presente, o Senhor, meu Deus, garante o livramento, o Senhor garante a proteção, a vitória. Sabemos, Pai, que a nossa vitória não vem do homem. Sabemos, Senhor, que a providência não vem do homem, não vem de baixo. Mas a providência que necessitamos vem do Senhor. A providência que precisamos vem do Senhor. O Senhor é a providência divina para as nossas vidas. O Senhor é a providência para esta mãe que clama. O Senhor é a providência para este pai que ora em favor da família. O Senhor é a segurança que, Pai, traz ao coração dele o alívio. O Senhor é a proteção que traz ao coração desta mãe, Senhor, a certeza de que as promessas que foram feitas não cairão por terra. O inimigo não irá vencer, o inimigo não conseguirá destruir a família desta mulher, a família deste homem, porque o Senhor, Pai, é quem está no controle. O Senhor é quem se levanta para pelejar pelas causas dos seus servos. O Senhor é quem se levanta para lutar, meu Deus, estas guerras que eles não conseguem vencer sozinhos. Não conseguimos vencer, Pai, estas guerras. Guerras travadas, guerras espirituais, guerras, Senhor, que demandam esforços. E não, Pai, não conseguimos, não temos capacidade humana, mas o Teu Espírito pode nos revestir, o Teu Espírito pode nos fortalecer, o Teu Espírito pode derramar sobre nós da graça, Senhor. As armaduras que precisamos para esta guerra não são as armaduras de Saul, não são as armaduras humanas, mas precisamos daquela armadura espiritual, aquela confiança de que as ferramentas, Senhor, espirituais são as fortes, aquela confiança de que não estamos indo em nosso próprio nome, aquela certeza de que não iremos entrar nesta guerra para proteger os nossos próprios
próprios interesses, aquela segurança, Senhor, de que quem, Pai, está pelejando por nós é o Senhor. Como Davi ao entrar no campo de batalha, sem ferramentas poderosas, reconhecidas pelos homens, mas com a certeza e convicção de que o Senhor seria com ele, porque ele estava guerreando em nome do Deus de Israel. Assim também, Pai, não queremos entrar em guerras em nosso próprio nome para tentarmos vencer através das nossas estratégias, mas queremos ser direcionados pelo teu Espírito, porque aonde o teu Espírito está, aonde a tua presença se manifesta, aonde o Senhor, Pai, coloca as tuas mãos, há vitória, há providência, há milagre. O Senhor é o Deus que opera milagres. O Senhor é o Deus que garante a providência. E a igreja clama por isso. A igreja suplica por isso. Os teus servos clamam por isso. Esse ouvinte, esse internauta estão orando por este propósito. Senhor, precisamos ser moldados, precisamos ser preparados, capacitados para esta obra. Pai, o nosso coração, ele precisa passar pelo processo. Senhor, molda o nosso coração para que ele não seja um coração endurecido. Molda o nosso coração para que ele não seja, Pai, um coração aonde não venha produzir o

Senhor, seres, não, Pai, que o nosso coração seja exclusivamente direcionado para o Senhor. Toma controle todo o espaço, preenche o ambiente do nosso coração, que a Tua palavra seja a semente que venha, Pai, semear e produzir o fruto necessário em nossa vida. Que o nosso coração, Pai, não seja carregado de maus sentimentos, de desejos pecaminosos. Que o nosso coração, Senhor, não seja pervertido, não seja, Senhor, corrompido, não seja, Pai, sujo de vaidades, de pecados, mas que haja, Senhor, a purificação. Como o Senhor disse à mulher samaritana, ah, se ela soubesse que quem falava com ela não era um simples judeu, se ela soubesse naquele momento

de ser suja, a água humana era necessária para manter o corpo hidratado. A água humana, Senhor, ela pode ser encontrada em qualquer lugar, mas a água que o Senhor estava oferecendo para ela é desta água que queremos beber, esta fonte que queremos jorrando em nosso interior, esta fonte, Senhor, que esta pessoa precisa para ser purificada, para ser, Senhor, limpa, esta água que não pode ser suja, mas ela, Senhor, limpa, ela, Senhor, Pai, transforma, ela traz vida, ela traz, Senhor, ao homem a oportunidade dele ser, meu Deus, uma terra frutífera. Como orou o Senhor a nação, como clamaram aqueles homens, pedindo, Pai, que fosse restaurada a terra, como clamaram, meu Deus, os teus servos, como a nação escolhida clamou, pedindo a restauração, meu Deus, esta terra que está, Pai, seca, árida, esta terra que já não produz, esta terra, Senhor, que não gera nada, porque, meu Deus, secou-se por falta, Pai, do cuidado, Senhor, quantos que se sentem vazios, quantos que sentem, Senhor, ah, meu Deus, um bloqueio espiritual, porque perderam, meu Pai, a comunhão, perderam a intimidade, perderam, Senhor, meu Pai, a prática da oração, quantos, Senhor, que não conseguem mais orar, quantos, Senhor, que não conseguem mais, Pai,

que não conseguem mais ler a Tua palavra, ficaram, Pai, frios espiritualmente, precisam ser restaurados. Senhor, lava estes corações, lava estas almas. Senhor, que esta fonte que foi fechada, venha, Senhor, ser aberta novamente. Venha, Senhor, novamente jorrar na vida desta pessoa as águas do Espírito, as águas, Senhor, da vida, as águas, Senhor, que trazem mudança, as águas, Senhor, que produzem arrependimento. Senhor, precisamos disso, precisamos nos arrepender constantemente, precisamos, Senhor, nos arrepender a todo instante, porque, Pai, a cada segundo, a cada momento, nossos pensamentos, o nosso coração pode vacilar, pode, Senhor, meu Deus, desejar aquilo que não te agrada. Não queremos isso, não queremos nos afastar do propósito, porque entendemos, Senhor, que fomos criados para um propósito específico, e esse propósito é vivermos para a glória do Seu nome. O Senhor criou o homem para ser a Sua imagem e semelhança e viver para este propósito, para glorificar ao Senhor em toda maneira de viver. Pai, queremos assim cumprir com este propósito. Queremos glorificar ao Senhor ao acordarmos, ao termos, Senhor, um momento de, Pai, refletirmos sobre como será o nosso dia, que as nossas prioridades sejam aquilo que nos trazem, Pai, a comunhão, aquilo, Senhor, que nos traz, Pai, a intimidade, que os nossos propósitos e, Pai, as nossas escolhas diárias nos levem, Senhor, a estarmos mais perto de Ti. Não queremos, Senhor, viver por viver, não queremos, Senhor, seguir o curso do mundo, não queremos, Senhor, priorizar aquilo que é passageiro, aquilo que é, Pai, momentâneo, mas que o nosso dia seja voltado, que o nosso dia seja direcionado para glorificar ao Senhor. Meu Deus, o trabalho, na escola, na faculdade, aonde quer que estejamos, que a Tua presença esteja conosco, que a Tua palavra não saia dos nossos lábios. Sim, meu Deus, não no sentido de não pronunciarmos, mas no sentido de que venhamos guardar a palavra da lei, como o Senhor disse a Josué, para que não se apartasse dos lábios dele a Tua palavra.

nas escrituras, Senhor, é que poderemos viver, é que poderemos permanecer, é que poderemos, Senhor, suportar as adversidades. Pai, as tempestades estão se levantando, mas uma igreja firmada na rocha permanece. Ah, Senhor, o vento está soprando contra esta vida, mas esta pessoa

estiverem guardados no Senhor, eles permanecerão vivos, porque a esperança do homem não está nos sistemas, não está, Senhor, naquilo que os olhos veem. A nossa esperança não está, Senhor, meu Deus, nos governos. Nossa esperança não está na economia. A nossa esperança não está, Senhor, naquilo que os homens ditam, naquilo que os homens declaram, mas naquilo que o Senhor diz sim. Nisso nós confiamos, no que a Tua palavra declara. É nisso que nós, Senhor, depositamos.

esperando por este momento em que romperemos os céus, em que seremos levados, em que seremos, Senhor, arrebatados, em que estaremos com o Senhor. Meu Deus, nós conhecemos a verdade da vida que diz a tua palavra, que é passageira, como um sopro. O Senhor é quem sustenta a vida deste homem. O Senhor é quem tem sustentado a vida desta mulher. Se não fosse pelo Senhor, o inimigo já teria os destruído. Se não fosse pelo Senhor, o inimigo já teria armado os laços para, Senhor, os ceifarem. Mas a tua misericórdia tem os alcançado. Pai, eu não sei quem são esses que estão, Pai, recebendo a oração da igreja, mas eu sei que o teu Espírito Santo os está confrontando agora. O coração deles está sendo esmagado agora, para que eles entendam que não há outro caminho que leve a vida senão o Senhor, que não há outra verdade que possa os tirar desta condição senão a verdade do Evangelho, senão a verdade de Cristo, senão a verdade que liberta o homem. Oriclama lá, manda aí, Espírito de Deus, eu tenho a plena certeza que a tua obra na vida deles, Pai, trará mudanças genuínas, ah, meu Deus, e permanentes, porque o Senhor, quando opera, não há barreiras, não há projetos malignos, não há palavras contrárias, não há levante, não há, Senhor, tempestade, não há gigante, não há, Pai, meu Deus, ferramentas do inimigo que permaneçam atuantes, que permaneçam de pé, que permaneçam, Senhor, impedindo, que permaneçam, Pai, dominando estas vidas. Espírito de Deus, clamamos, Senhor, para que haja um renovo em nossa fé. Clamamos, Senhor, para que haja um renovo em nossas forças. Clamamos, Senhor, para que a chama do altar não se apague. Esta pessoa que está enfrentando, Pai, esta frieza espiritual, esta chama que está se apagando, esta chama que está, Senhor, meu Deus, precisando ser reacendida, o Senhor, meu Pai, pode agora fazer este fogo pegar, meu Deus, esse coração que precisa ser incendiado, para que esta pessoa venha viver tudo aquilo que o Senhor tem reservado para ela, para que esse crente venha permanecer, meu Deus, confiando e clamando ao Senhor, para que eles não percam a esperança, para que eles não percam a fé, para que eles não percam, Senhor, a certeza da vitória, para que não percam, Senhor, a convicção de que ao entregar esta causa nas suas mãos, o Senhor, meu Pai, se responsabiliza em entregar a vitória para eles. Meu Deus, quantos que estão, Pai, já à beira da desistência, quantos que estão, Senhor, pensando em abandonar o barco, quantos que estão, Senhor, pensando em parar, estão pensando em desistir, estão pensando, Senhor, ah, meu Deus, em parar de orar por aqueles que necessitam de oração. Senhor, nós precisamos, Pai, ser renovados na fé e na força para permanecermos clamando como intercessores, não orando somente pelas nossas causas, não clamando somente por aquilo que precisamos, mas orando por aqueles que necessitam, orando por desconhecidos, clamando por pessoas que estão espalhadas, localizadas em diversos lugares, no Brasil, no exterior, meu Pai, pessoas que precisam ser alcançadas, não conhecemos o nome delas, não sabemos quem são, não conhecemos a história, mas sabemos de algo, o Senhor é poderoso para transformar, o Senhor é poderoso para as libertar, o Senhor é poderoso para fazer delas instrumento. O Senhor é poderoso para amassar esses vasos que estão quebrados, que estão trincados, que estão, Senhor, precisando passar na mão do oleiro. O Senhor é esse oleiro que pode moldar estas vidas para que elas venham ser vasos de honra, para que sejam instrumentos seus. A tua igreja, Senhor, precisa, Pai, nos tempos em que vivemos, receber desta graça.
Não queremos, Senhor, apenas falar. Não queremos, Senhor, apenas, meu Deus, balbuciar palavras. Não queremos, Senhor, apenas expressar, meu Deus, sentimentos. Pai, mas queremos agir também. Queremos, Senhor, ir ao campo missionário, esta seara que é grande, disse o Senhor, grandiosa seara que é, mas são muito poucos os trabalhadores. O Senhor, meu Pai, pode capacitar esta pessoa para que seja um trabalhador também, para que ela seja uma trabalhadora nesta seara, para que eles possam, Senhor, cumprir com esta missão, porque todos nós somos chamados para isso, disse o Senhor aos discípulos, aos enviarem a obra. O Senhor os disse, ide por todo mundo e pregai o evangelho. O Senhor, Pai, chamou a comitiva para dar a eles as instruções, porque eles precisavam realizar o anúncio do evangelho de Cristo, do seu evangelho. Eles precisavam falar da obra que foi operada na cruz. E assim, Pai, a igreja cresceu. E assim, Senhor, a tua igreja permaneceu. Séculos depois, aqui está a tua igreja clamando novamente, Senhor, pedindo a sabedoria, pedindo a instrução, pedindo, Senhor, a unção, a autoridade, a mesma que foi derramada lá em Atos 2 sobre os apóstolos e sobre a igreja primitiva, a mesma graça que foi derramada sobre os pais da fé, a mesma graça que foi derramada sobre os grandes homens que passaram, Senhor, ah, meu Deus, pisaram nesta terra, mas todos eram necessitados da mesma, Senhor, graça, da presença do Senhor. Nós também, Pai, queremos receber desta presença, para que possamos realizar a tua obra com autoridade. Esta autoridade que não é, Pai, nas palavras humanas, que, Senhor, não se impõe na postura do homem. Meu Deus, não é uma autoridade, Senhor, governamental, não é uma autoridade, Senhor, que traga, ah, meu Deus, aos que ouvem, meu Pai, qualquer meio ou, Senhor, receio de ameaça, não. Não é aquela autoridade imposta, mas é a autoridade do Espírito, a autoridade para anunciar que há um caminho que leva à salvação, a autoridade para falar com convicção, como Pedro recebeu, e ao levantar, naquele momento em que foram cheios do teu Espírito Santo, anunciou com graça o Evangelho para aquelas pessoas. É esta autoridade que a igreja precisa, autoridade para anunciar o Evangelho genuíno, autoridade para pregar a verdade, autoridade, Senhor, para falar do teu amor. Pai, queremos receber disso, queremos receber desta presença genuína. Como igreja, como este exército, como, Senhor, um povo chamado e escolhido, precisamos receber constantemente dessa virtude. Senhor, queremos andar no caminho de retidão, em santificação. Queremos guardar os nossos olhos da perversão. Queremos guardar os nossos olhos do engano, daquilo que reluz, daquilo que atrai. Ah, Senhor, mas o final é morte. Como diz a tua palavra, caminhos que parecem bons aos olhos humanos, mas que na realidade levam à destruição. Queremos guardar os nossos olhos desses caminhos. Queremos guardar, Senhor, meu Pai, a nossa vida no esconderijo do Altíssimo, para que, ah, Senhor, os laços do passarinheiro, para que a peste perniciosa, para que o inimigo não nos alcance, para que o maligno não tenha êxito contra nós. Queremos estar guardados no Senhor. Ah, meu Deus, precisamos, Pai, precisamos passar por esse processo. Senhor, ensina-nos a sermos perseverantes. Dai-nos, Senhor, a vigilância. Quantos, Pai, que estão, Senhor, perdendo a vitória por falta de vigilância. Quantos, Senhor, que oram, mas não vigiam. Quantos, Senhor, que se entregam no jejum, mas não vigiam. Senhor, o Senhor alertou, o Senhor orientou os apóstolos a vigiarem e orarem, a orarem e vigiarem, a manterem esta comunhão entre a oração e a vigilância.
O Senhor instruiu os teus filhos a vigiarem em todo tempo, a orarem e permanecerem firmes. Pai, nós precisamos ser vigilantes para que o inimigo não nos engane. Dai-nos, Senhor, o despertamento constante. Dai-nos, Senhor, Pai, meu Deus, alerta constante para que assim viemos estar sempre, Pai, preparados. Soldado despreparado é morto em combate. O soldado, Senhor, que está despreparado, ele, Pai, facilmente ele é emboscado pelo inimigo. Queremos estar vigilantes para não cairmos, Senhor, meu Deus, nos buracos, meu Pai, para não tropeçarmos nas pedras colocadas em nosso caminho. Queremos estar vigilantes para não sermos, meu Deus, enganados pelo inimigo, aquele sorrateiro, aquele que está ao nosso derredor, bramando como leão, procurando uma brecha, procurando uma oportunidade para nos tragar, para nos destruir. Queremos estar vigilantes, Senhor, para não, meu Deus, abrirmos mão da nossa maior vitória, a vitória da cruz, para não abrirmos mão da maior dádiva, que é a salvação, para não abrirmos mão da, Senhor, eternidade, que está sendo, meu Pai, Senhor, preparada para nós. Sim, meu Deus, estamos passando por esse processo para podermos adentrar na cidade celestial, para podermos estar com o Senhor pela eternidade. Queremos, Senhor, permanecer. Pai, por isso esta igreja, ela é uma igreja firmada na rocha, porque se está em ti, ela permanece. O Senhor é a rocha inabalável, o Senhor é o fundamento sobre o qual os apóstolos, os profetas, a igreja primitiva estava fundamentada, em nós também, Senhor, aqui estamos para colocarmos a nossa vida fundamentada em ti. Esta igreja, Senhor, esses homens e mulheres de fé que estão clamando e suplicando para que a obra avance, para que a obra cresça, para que as missões continuem acontecendo em todo o mundo, aonde há, Pai, um homem de fé, uma mulher de fé, os nossos irmãos que estão, Senhor, suportando, meu Pai, as perseguições, que estão suportando, Senhor, as dores, que estão suportando as afrontas, que estão, Senhor, vivenciando uma grande tempestade, mas não estão negando a fé, não estão negando o teu nome, ó Senhor. Dai-nos, Senhor, uma fé tamanha a essa dos nossos irmãos. Dai-nos uma fé, Senhor, semelhante a esta, a qual, Pai, eles estão, Senhor, permanecendo firmes, inabaláveis, diante, Senhor, até mesmo da morte, porque eles sabem que a morte não é o fim, porque eles sabem que a morte não pode os separar do seu amor, porque eles sabem que a morte não pode tirar deles a vitória da cruz, a vitória sobre o pecado. Por isso eles permanecem, Pai, e nós também queremos permanecer, permanecer vencendo, permanecer caminhando, permanecer, Senhor, acreditando. Senhor, apresentamos todos esses que estão, Senhor, nos países onde o evangelho, onde a palavra, onde, Senhor, falar do teu amor é proibido, aonde, Senhor, falar, Pai, da salvação é, meu Deus, para eles, Senhor, uma pena de morte. Mas ainda assim, esses homens valentes e corajosos, essas pessoas, Senhor, estão, Pai, enfrentando as ameaças, estão, Senhor, enfrentando os governos, enfrentando as leis, enfrentando as tiranias, para falar do teu amor. E o evangelho está sendo semeado, o evangelho está crescendo, vidas estão ouvindo, Senhor, acerca daquele que é maravilhoso, daquele que é soberano, estão ouvindo do seu sacrifício, e podem assim tomar a decisão de se entregarem ao Senhor, Pai. Ah, meu Deus, esses que estão nos países
aonde o evangelho é proibido e não tem esta oportunidade, que a ele seja concedida, que a ele seja, Senhor, a oportunidade, Pai, oferecida, para que eles tenham, Senhor, o privilégio, como nós temos também, a este internauta, a este ouvinte que nos acompanha agora, que estão, Senhor, meu Deus, em dúvida, estão, Senhor, pensando se tomam ou não esta decisão, estão, Senhor, pensando se vale a pena ou não, meu Deus, enfrentar todas as lutas, se vale a pena ou não, Senhor, padecer e sofrer por amor ao seu nome, que eles entendam que, Pai, a perca aqui é ganho lá, que eles entendam que o sofrimento aqui é passageiro, mas o Senhor tem reservada para a sua igreja, o Senhor tem, Pai, reservado para o seu povo, meu Deus, Pai, um lugar aonde não mais haverá morte, aonde não mais haverá choro, aonde não mais haverá dor. Enquanto aqui o homem pode padecer e sofrer, na eternidade com o Senhor não haverá nada disso. Não haverá sofrimento, não haverá padecimento, não haverá dores, não haverá, Senhor, lágrimas, não haverá tristeza e angústia, não haverá morte, não haverá, Senhor, pecado para corromper o homem. Mas haverá apenas a tua presença, a tua glória, a tua graça. Meu Deus, haverá a tua alegria, a tua paz sobre aqueles que permaneceram reinando sobre eles. Haverá, Senhor, a plenitude.

um de nós. É no tempo em que o Senhor, meu Deus, tem reservado para a tua igreja, para os teus servos, para os teus filhos, para aqueles que foram lavados e remidos pelo sangue do Cordeiro. É nesse tempo que a igreja, Senhor, está, Pai, fundamentada. É nessa esperança que a igreja permanece dia e noite, clamando, dizendo: Maranata, ora vem, Senhor Jesus, Maranata, aqui estamos, Senhor, esperando.

0: deserto. Senhor, ajuda-nos, Pai. Ah, meu Deus, dia após dia. Ah, Pai, a enfrentarmos, Senhor, este processo. E não deixarmos, Senhor, que os nossos caminhos, Senhor, sejam direcionados para outro lugar. Pai, essas pessoas que precisam tomar esta decisão, esse ouvinte, esse internauta que precisa se arrepender, precisa nascer de novo, precisa, Pai, passar pelo processo, meu Deus, da mudança genuína, precisa ser lavado, precisa ser, meu Deus, refinado no ouro. Sim, Pai, como o ouro é refinado no fogo, também, Pai, esta pessoa precisa passar por isso, para que venha, Senhor, entender o que é viver, o que é, Senhor, ter um propósito de vida. Quando, Senhor, quantos que não sabem para que vieram ao mundo? Quantos que não têm direção? Quantos que estão perdidos? Quantos, Senhor, que se perguntam para onde vão? O que estão fazendo aqui? Qual é o propósito da existência? Qual é a identidade deles? Estão perdidos porque o mundo se engana, porque o mundo traz a eles, Senhor, o embaraçamento da mente. Mas o Senhor tem a identidade para ele, a identidade de filho, para que ele reconheça quem é, para que ele saiba de onde veio. Não veio da evolução, não veio o Senhor, ah, meu Deus, do nada, mas foi criado pelo Senhor, é criatura, é obra das suas mãos, para que ele entenda que o propósito de existência dele está em servir ao Senhor, o serviço de excelência, o serviço que demonstra que o homem entendeu que ele não mais é escravo das próprias vontades, mas agora de plena liberdade ele goza, de plena liberdade ele, Senhor, ah, Pai, desfruta e pode assim viver, porque o Senhor, Pai, quebrou toda a condenação. Nenhuma condenação mais há para aqueles que estão em ti, diz a sua palavra, porque agora já não mais andam segundo o curso do mundo, segundo a vontade da carne, segundo o pecado que os dominava, mas livres estão e andam pelo caminho que o Espírito direciona. Pai, esta pessoa precisa viver isso, esta pessoa precisa ser alcançada agora. Este homem que está, Senhor, nessa sarjeta, esta mulher que está, Senhor, neste lugar agora, chorando, derramando lágrimas, chorando, Senhor, ah, meu Deus, diante de tudo que está vivendo e reconhecendo, Pai, que não aguenta mais esta vida, esta pessoa que está sofrendo agora, porque toda a história dela, Senhor, arremete, Pai, às situações de fracassos. Toda a história dela, Pai, é marcada por percas, sofrimentos, derrotas. Mas ela agora tem a oportunidade de começar a trilhar o caminho da vitória, o caminho, Senhor, da paz, o caminho da tranquilidade, o caminho, Senhor, da vida. Meu Deus, nós te apresentamos esta grandiosa obra que o Senhor, meu Pai, tem dado crescimento. Senhor, cada vida alcançada através da rádio, cada vida alcançada através, Senhor, da transmissão da internet, cada vida alcançada através da ministração, da tua palavra nos templos, cada vida alcançada através dos homens e mulheres de fé que estão evangelizando pelos becos, pelas vielas, Senhor, nas comunidades que evangelizam, realizam nas ruas, ah, meu Deus, cada pessoa, membro, obreiro, diácono, presbítero, pastor, dirigente, cada pessoa que se empenha em atuar nesta obra e está, Senhor, demonstrando as vidas, o seu amor, cada projeto, cada ação, ah, meu Deus, o trabalho de assistência, de, Senhor, de amparo, de, Senhor, libertação, que o teu Espírito Santo tem operado através, meu Pai, das assistências prestadas, das instituições da igreja, Pai, cada família resgatada, cada lar amparado, através, Senhor, do amor que tem sido demonstrado pelos teus servos, que estão, Pai, empenhados, ajudando esta obra. Cada ação realizada, cada oferta que é oferecida, cada momento, Senhor, em que os teus filhos, eles podem contribuir. O Senhor, Pai, é quem tem feito tudo isso. Para a glória do seu nome, para a glória do seu santo nome, nós estamos assim vivendo, Pai, todas estas grandiosas obras. Meu Deus, quantas vidas resgatadas através da Fundação Reviver, através dos projetos, através, Senhor, das cestas básicas que são entregues, através, Senhor, da evangelização nas comunidades, nas regiões, Senhor, mais longínquas, Senhor, nas comunidades, Pai, ah, Deus, aonde é de difícil acesso, mas a igreja tem alcançado através das instituições, através da Fundação Reviver, meu Deus, cada projeto da Associação Reviver Help, que tem alcançado os moradores de rua, que tem alcançado, Senhor, aqueles que precisam ser amparados, não apenas com alimento físico, não apenas, Senhor, com as vestes, não apenas, Senhor, com a oportunidade dessas pessoas serem ouvidas, mas também, Senhor, oferecendo a eles, tendo a eles a semente que eles precisam para florescer, a tua palavra, o alimento espiritual. Eles estão sendo resgatados porque o Senhor é bom e a sua misericórdia tem sido para conosco, tem sido para com eles. Meu Deus, somos gratos ao Senhor, agradecemos ao Senhor por todas estas obras e clamamos, meu Deus, porque nós temos a certeza que a oração é poderosa, que a oração é eficaz e que esta pessoa que com fé está, Senhor, pedindo milagre, ela receberá, não no meu nome, não no nome, Senhor, de alguém, ah, meu Pai terreno, no nome de, Senhor, alguém conhecido aqui na terra, não, mas é no nome do Senhor, é no nome do seu eterno e amado Filho que nós suplicamos, Pai, para que os milagres alcancem estas vidas. Meu Deus, assim como o milagre tem alcançado estas pessoas através do trabalho da igreja de assistência social e essas pessoas estão sendo livres, que assim também, Pai, neste momento, este internauta, este ouvinte, este homem e esta mulher de fé que clamam pedindo, Pai, a libertação, a vitória, a cura dessa enfermidade, a libertação, Senhor, para o ente querido, precisam, Senhor, da porta aberta, precisam, Senhor, da vitória, da resposta, em nome de Jesus Cristo, que eles sejam alcançados agora, estejam eles, Senhor, perto ou longe, estejam presentes ou nos acompanhando, Senhor, vá ao encontro deles agora, em nome de Jesus, Pai, alcance estas vidas, esses que irão, Pai, se arrepender, esses que se entregarão agora, esses que já estão, Senhor, de joelhos dobrados, derramando as lágrimas e declarando que o Senhor é para eles, o Deus da vida deles, que estão agora, Senhor, dentro dos seus veículos e estão derramando lágrimas, pedindo, Senhor, perdão, porque eles tropeçaram e caíram, mas o Senhor pode os levantar novamente, sim, o Senhor quer os levantar novamente, quero os receber de braços abertos, meu Deus, que agora todos possam, Senhor, receber da bênção, da vitória, da providência divina, para a glória do seu santo nome. É o que nós clamamos, é o que nós oramos, é o que nós suplicamos nesta madrugada de bênçãos e vitórias. Fica conosco, Senhor, abençoe a cada pessoa que orou, a cada serva, e que eles venham, Senhor, se alegrar diante da tua resposta, da providência divina. Em nome de Jesus, amém e amém. Graças a Deus, que Deus abençoe todos que oraram conosco, você internauta, você ouvinte, que nos acompanharam nesta oração. Que o Espírito Santo continue falando com cada um de vocês. E você que está à distância e sentiu no coração o Espírito Santo falar com você, para que você venha entregar os seus caminhos a Cristo. Esta é a oportunidade, este é o momento de você confessar, receber Cristo na sua vida e passar agora a viver em novidade. Você vai repetir estas palavras que eu irei dizer e você será abençoado, tocado e sentirá o Espírito Santo sendo derramado sobre a sua vida. Diga assim: Senhor Jesus, nesta madrugada eu reconheço que preciso da tua misericórdia. Eu reconheço que sou pecador e peço perdão pelos erros e falhas que eu cometi. Diante da tua presença eu me arrependo. Eu peço a transformação da minha vida e que o Senhor escreva meu nome no livro lá no céu, para o grande dia da redenção. Me entrego de corpo, alma e espírito e peço ao Senhor, faça de mim um instrumento, um vaso, um servo, um filho, que honre ao Senhor e que seja, Pai, ah, meu Deus, alguém que ande nos teus caminhos até o fim. Guarda-me e livra-me de todo mal e que eu venha, Senhor, permanecer. Ajude-me a vencer todo o pecado que está ao meu redor, para que eu seja, Pai, vitorioso através da obra de Cristo na minha vida. Em nome de Jesus, assim eu peço, recebe-me e abençoe-me em nome de Cristo. Amém. Você que aceitou, você que se reconciliou, os nossos contatos estão na tela, o nosso e-mail, queroaceitarjesus@ipda.com.br. Nosso número de WhatsApp, prefixo 11, número 9-5094-4645. Nos envie sua mensagem. É muito importante você que aceitou a Cristo, você que se reconciliou, entrar em contato conosco, pois há uma equipe para te acompanhar, para te orientar, para te dar todas as instruções, para que você faça parte dessa grande família, sim, a Igreja de Cristo, a Igreja Pentecostal. Deus é amor. Deus abençoe a todos. Todos que oraram, todos que suplicaram, Deus abençoe. Você que está no canal oficial da igreja, você pode migrar agora para o canal Direto com Deus oficial, porque lá a oração continuará com o diácono Ezequiel Ribeiro, que estará orando com vocês e por vocês. Eu me despeço aqui do santuário da oração e que Deus continue fortalecendo a vossa fé e abençoando a cada um, em nome de Jesus. Até uma próxima oportunidade. Fiquem todos na paz em Cristo Jesus.
1: 0:59.
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0: Deus do impossível, no Deus do milagre, que Deus opera grandes bênçãos, grandes maravilhas. E eu só tenho que agradecer a Deus e a todos que oraram por mim.
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3: Meu nome é Rosineide, quero contar esse testemunho para glorificar o nome do Senhor. Tenho um bebê, uma criança de 3 anos, está com 8 dias que ele colocou um prego dentro da tomada e Deus deu o livramento. Quando foi domingo, ele caiu de 1,5 metros de altura de cabeça, irmão, de ponta cabeça, e Deus deu o livramento. Meu nome é Rosineide, moro no Itaim Paulista, fiquem todos na paz do Senhor Jesus.
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3: Pai do Senhor, eu estou ouvindo a programação na Rádio Deus é Amor. É uma bênção, a palavra maravilhosa. É uma edificação para aqueles que realmente têm compromisso com Deus. Esse programa é uma bênção. Não sou desse ministério, mas a palavra, aquelas ilustrações que a irmã Débora faz sobre família, é uma bênção. Eu tenho aprendido muito, muito, muito de Deus. Eu quero desejar que Deus abençoe ricamente vocês, que este programa cada vez mais prospere nas mãos de Deus e que Deus abençoe vocês. Meu nome é irmã Irinete, moro aqui em São Bernardo do Campo e pertenço à Assembleia de Deus, mas amo a palavra de Deus, que é o que vocês pregam.
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5: Glória a Deus, muito bem, queridos ouvintes, a paz do Senhor Jesus. 1:08 na capital dos Bandeirantes, é isso mesmo, terça-feira da Madrugada do Socorro de Deus. Eu sou seu amigo em Cristo, presbítero Israel Martins, e eu não estou sozinho, querido amigo ouvinte, está comigo também essa companhia, nosso querido amigo Márcio Lima, na técnica de som, sendo um instrumento de Deus aí, para levar essa, né, o áudio, a comunicação de forma audível, limpa aí para o seu lar. É muito, muito bom estar aí dentro do seu daio, dentro da sua casa, dentro do conforto do seu lar. Querido amigo porteiro, vigilante, muito obrigado por deixar nós entrarmos aí no seu receptor, no seu ambiente de trabalho. Nós vamos aí com vocês até às 5 horas da manhã, com assuntos relevantes, orando por você e com você. É, meu amigo, nós vamos aí clamando ao Senhor nesta madrugada, madrugada do socorro de Deus.
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5: Amigo ouvinte, você pode entrar em contato conosco através do WhatsApp DDD 11 98292-3392 e nos mandar uma mensagem pelo WhatsApp, deixar aí o seu pedido de oração. Nós estaremos orando, sim, estaremos orando pelos seus pedidos de oração. Estamos aqui a postos para orar por você, para orar pela sua família. Pastor, eu preciso de uma oração, eu preciso de uma oração agora, eu estou passando mal, eu gostaria de receber uma oração. Você vai entrar em contato conosco, vai nos ligar, nós vamos te atender aqui ao vivo pelo telefone DDD 11 3208-2743, é isso mesmo, DDD 11-3208-2743. Nós temos ouvinte na linha, eu digo, alô, bom dia!
6: Bom dia!
5: Eu digo alô, bom dia, com quem eu falo?
6: Bom dia.
5: Paz.
6: É,
5: a paz do Senhor. Eu peço para o irmão abaixar o rádio e ouvir apenas pelo rádio, meu irmão.
6: É. Alô? Bom dia.
5: Bom dia. Bom dia, paz do Senhor. Ih, que pena, que pena. Tá ruim a ligação. Querido ouvinte, insista. Persista aí na ligação, que estamos com mais um ouvinte na linha. Eu digo alô, bom dia, com quem eu falo?
7: Bom dia, com a Jaqueline.
5: Paz do Senhor, irmã Jaqueline. A irmã Jaqueline nos ouve de que lugar, irmã Jaqueline?
7: Eu Ribeirão Bonito, interior de São Paulo.
5: Jaqueline. Ribeirão Bonito, é isso?
7: Isso, interior de São Paulo.
5: Irmã Jaqueline, no que podemos te ajudar nesta madrugada? Qual é o seu pedido de oração?
7: Eu pedi oração pela minha família e também por mim, que neste momento eu estou com uma dor no pulmão muito forte, irmão. Eu não estou aguentando de dor.
5: Dor? Nós vamos orar por você agora, minha irmã. Coloque as mãos aí sobre a região afetada. Nós vamos orar por você agora. Você está com dor no pulmão, é isso? Nos pulmões, nós vamos orar por você agora. Coloque aí as suas mãos ou a sua mão sobre o local agora. Feche os seus olhos. Soberano Deus, eterno Pai, visita a Jaqueline agora. Com a tua mão de cura, com a tua mão de milagre, Pai. Pai, nós cremos no poder da oração. Que toda dor seja ela de ordem patológica, ou seja, ela de ordem espiritual. Toca agora, meu Deus. Toca agora nos pulmões da irmã Jaqueline. Toca agora, meu Pai, na pleura. Ah, meu Deus, vai repreendendo agora toda dor, todo incômodo, meu Deus. E opera o grande milagre para que o teu nome, Senhor, seja glorificado. Em no nome de Jesus Cristo, amém. E graças a Deus. Receba aí a sua cura, minha irmã, em no nome de Jesus Cristo. Nós oramos por explosão de milagre, mas quem cura é Jesus. Eu tenho certeza que você vai voltar o contato conosco, vai mandar mensagem testificando o que Jesus Cristo operou em sua vida. Você crê, irmã Jaqueline?
7: Eu creio, irmã.
5: Então tome posse aí da sua vitória em nome de Jesus.
7: Glória a Deus.
5: Que Deus te abençoe. Daqui a pouquinho, às 2 horas da manhã, estaremos fazendo aquele clamor e apresentando a sua família, tá bom? Deus abençoe.
0: Nosso Senhor Jesus, eu gostaria aqui de dar um testemunho meu. No começo do ano de 2020, né, eu fiquei muito doente. Eu não sei se eu tinha Covid, se eu tinha pegado Covid. Eu sei que eu fiquei muito ruim do meu pulmão. Eu fiquei muitos, muitos dias ruim, muito, muito ruim mesmo. E eu pensei até que a ponto que eu ia morrer mesmo. Então, numa madrugada, que estava tendo a oração, né? Que tem a oração da meia-noite, da igreja. Eu fiz esse voto com o Senhor. Eu falei que se o Senhor fosse me curar, que eu iria contar meu testemunho a Deus e amor. E eu fui curada e Deus foi bom para mim. E eu agradeço muito ao Senhor por ele ter me curado. Deus é maravilhoso, ele é fiel. Eu me chamo Gisele e eu moro aqui em Guarulhos, no bairro do Tijuco Preto.
5: Glória a Deus, olha aí, querido ouvinte, a nossa irmã Gisele testificando o que Deus operou em sua vida, acabou aí sofrendo, né, sequelas do Covid, foi afetado aí os seus pulmões, comprometido aí a sua respiração, e ela fez um voto com Deus, que se Deus restaurasse a sua saúde por completo, e ela não ficasse com sequelas, ela iria estar gravando o seu testemunho para engrandecer o nome do Senhor. Assim como a nossa irmã Gisele, eu tenho certeza que a irmã Jaqueline, você também, querido amigo ouvinte, será aí outra testemunha ocular do que o Senhor fez em sua vida. E isso pode levantar as suas mãos aí na sua casa e receber aí o milagre de Deus. É pelo poder da fé, né? É pelo poder aí da palavra de Deus. Você que crê, levante as suas mãos e diga amém, eu creio, eu recebo em nome de Jesus Cristo. Eu digo alô, bom dia, paz do Senhor Jesus Cristo, com quem eu falo?
8: Raquel.
5: Bom dia, irmã Raquel, a paz do Senhor Jesus.
8: Amém.
5: Da onde a irmã nos ouve, irmã Raquel?
8: Eu sou de Matão, estado de São Paulo.
5: Matão?
8: Matão, estado de São Paulo. Aqui perto do interior de Araraquara.
5: Ah, certo. Irmã Raquel, qual é o seu pedido de oração nesta madrugada, minha irmã? O que, que podemos te ajudar?
8: Esse rádio, né, da Deus de Amor.
5: Sim.
8: É meu companheiro todos os dias. Todos os dias.
5: Que
8: e agora eu consegui gravar o número, né, do telefone para mim poder estar pedindo oração na nossa vida. Para quebrar essa uma nuvem que está sobre a nossa vida. Que Amém. Nada dá certo. Minha filha é doente. Meu filho também, depressão. Dívidas. Tudo, tudo, tudo. E eu venho pedindo muito e acompanhando as orações para Deus me ajudar a ter força.
5: Sim. A irmã procurou o lugar certo. O pronto-socorro de Jesus Cristo.
8: Eu sei, eu creio.
5: Você procurou o lugar certo e eu tenho certeza que Deus irá operar um milagre em sua vida, irmã Raquel. Em nome de Jesus, nós vamos estar apresentando aí a irmã em nossas orações. Já anotamos aqui as orações. Coloca a sua mão aí sobre o seu coração, irmã Raquel.
8: Também queria pedir pelo meu marido, meu Nivaldo.
5: Qual
8: também.
5: O nome dele?
8: Está aqui junto comigo, do meu lado.
5: Tá. Então, dê as mãos aí para o seu esposo. Qual é o nome dele?
8: Nivaldo. Nivaldo e Raquel.
5: Dê as mãos aí para o seu esposo. Com uma mão você dá a mão para ele e com a outra você coloca no coração, a mão no seu coração. Feche os seus olhos. Soberano Deus, eterno Pai, Senhor, o Senhor é o Deus que rompe barreiras étnicas, barreiras culturais. Senhor, visita o coração da tua filha que está aflito, que está angustiado. Entra, meu Deus, agora. Arranca essa tristeza. O salmista Davi diz, ah, meu Senhor, em tua palavra. Meu Deus, o salmista Davi, ele declara dizendo, eu elevo os meus olhos para os montes, de onde me virá o socorro. O meu socorro, ele vem do Senhor, que fez os céus e a terra. Senhor, socorre a tua filha agora. Tira, meu Deus, toda nuvem, meu Deus maligna, meu Deus que vem para oprimir, para angustiar. Visita o seu esposo Nivaldo, visita esta casa, repreenda o espírito de depressão. Repreenda, meu Deus, toda obra maligna e confirma o milagre, a restauração em no nome de Jesus Cristo. Amém. E graças a Deus. Você pode dizer um amém, irmã Raquel?
8: Amém. Amém.
5: Irmã Raquel, a palavra do Senhor nos diz sobre um homem chamado Jabes. A palavra do Senhor nos diz que Jabes, a mãe dele colocou o nome dele de Jabes, porque ela teve ele em um momento de dor e sofrimento. Sabe o que isso significa? Que a mãe dele o amaldiçoou. 1 Crônicas 4 e o versículo 9. A palavra do Senhor nos diz que a mãe dele coloca o nome dele de Jabes, que significa dor e sofrimento. Em outras palavras, ela estava amaldiçoando o seu próprio filho. Ele tinha tudo para ser uma criança revoltada, uma criança depressiva, porque ele foi amaldiçoado pela própria mãe. Mas a palavra do Senhor diz que ele fez diferente. Em vez de ficar isolado, ele tomou uma atitude. Sabe qual foi a atitude dele? Ele fez uma oração. E ele falou, Senhor, se o Senhor for comigo, se o Senhor abrir as portas, se o Senhor alargar os caminhos, eu testificarei do Senhor. E a Bíblia diz que ele foi um dos filhos mais ilustres dos seus irmãos. Minha irmã, eu creio que através desta oração, através dessa palavra, maldições estão sendo quebradas, laços, vínculos, ou pactos que foram feitos com o inimigo. estão sendo quebrados e o nome do Senhor será glorificado. A irmã crê?
7: Eu creio.
5: Então tome posse aí da sua vitória e medita nesta palavra. Primeira Crônicas, capítulo 4, do versículo 9 ao versículo 10. Que Deus te abençoe. Daqui a pouquinho estaremos fazendo um clamor novamente pela sua família. Fiquem na paz do Senhor Jesus.
7: Amém.
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5: Muito bem, queridos amigos ouvintes. Muito bem, queridos amigos e irmãos. Nós estamos aqui com pessoas deixando seus pedidos de oração. Está aqui o nosso irmão Vinícius. Ele diz: a paz do Senhor, sou Vinícius aqui do Ceará. Eu queria oração e estou com ansiedade, depressão, síndrome do pânico já há muitos anos. Por favor, faça uma oração por mim para eu ser curado e eu vou contar o meu testemunho. Sim, irmão Vinícius, nós vamos estar orando pela sua vida e eu creio que Deus irá operar o milagre em sua vida. Querido ouvinte, faça que nem o nosso irmão Vinícius, que está aí crendo aí no poder da oração, deixando seus pedidos de oração. Deixe também os seus pedidos de oração para que venhamos orar pela sua vida. Está aqui conosco também o nosso irmão Jorge Luiz Nascimento, que diz assim: a paz do Senhor Jesus, eu moro em Agudos, interior de São Paulo, rogo pelas orações, por libertação, por livramento, para que o Senhor repreenda todo ataque do inimigo. Sim, meu irmão, já está anotado aqui, irmão Jorge, estaremos orando pela sua vida e eu creio que Deus irá te visitar e o nome do Senhor será glorificado. Estamos com muitos ouvintes interagindo conosco, clamando, e nós estamos com o ouvinte na linha. Eu digo alô, bom dia, paz do Senhor.
9: Ô, rapaz, bom dia, meu irmão, a paz do Senhor Jesus.
5: Bom dia, com quem eu falo?
9: É com Josuel.
5: Josuel?
9: Isso, é um grande prazer, rapaz, ter descoberto essa rádio aqui, que eu não sabia, eu sou motorista de ônibus, eu vim
5: que
9: ouvindo
5: benção,
9: agora no
5: irmão
9: carro.
5: Josuel.
9: E é assim, eu tenho vários testemunhos da Deus e Amor para falar. Eu sou da Assembleia de Deus, eu sou contrabaixista da Assembleia de
5: que
9: Deus.
5: Que benção!
9: Mas desde 2012, eu vou pelo menos uma vez por semana na Deus e Amor. Gosto muito porque é uma igreja de oração, uma igreja que busca, e Deus tem feito muitos milagres através da Deus e Amor.
5: Conte aí um testemunho para nós, meu irmão, para a edificação da nossa fé.
9: Tem muito. Meu casamento é um testemunho desses.
5: Sim.
9: E na época, em 2012, eu fui buscar Deus na Deus e Amor, porque eu estava muito aflito, e Deus resolveu, ele resolveu esse problema para mim, ele trouxe minha esposa, me deu essa minha esposa, eu casei com ela, fiz um ótimo casamento, e foi tudo assim, não foi a Deus e Amor que fez, porque quem faz é Deus, mas foi através da Deus e Amor, a oração da Deus e Amor, dos irmãos, dos pastores, foi muito bom. Teve carro que eu comprei, que foi revelado na Deus e Amor.
5: Se fosse parar para contar todos os testemunhos, nós íamos até as 5 horas da manhã, não é, meu irmão?
9: Com certeza.
5: Que Deus bom. Irmão Josué, me fala uma coisa, o senhor nos ouve de que lugar? De qual país? De qual estado? De onde estamos ouvindo?
9: Eu sou aqui em São Paulo, da capital da Zona Leste.
5: Zona Leste.
9: Isso. Meu irmão, assim, faz uns 10 meses que eu não tô indo na Deus e Amor, porque o meu trabalho me colocaram na parte da tarde, então eu não consigo ir à noite no culto na Deus e Amor.
5: E você conhece a Deus e Amor aí na Zona Leste, irmão Josué?
9: Conheço, na Rua Ponte Rasa, que eu sempre vou. Tem uma aqui na Estrada de Mogi das Cruzes também, que eu sempre vou. Mas eu peço oração para os irmãos, para que Deus me mude o horário e coloque eu para trabalhar de manhã, para me poder continuar tá frequentando a Deus e Amor uma vez por semana, como eu sempre fiz.
5: Com certeza.
9: E pela minha vida espiritual também.
5: Vamos estar orando sim, meu irmão. Meu irmão,
9: Amém.
5: Foi um prazer recebê-lo aqui nesta manhã, estar com você, ouvindo aí testemunhos o seu testemunho de, né, que Deus deu a sua esposa, Deus preparou aí a varoa. Glória a Deus. Eu creio que Deus fará também na vida desse ouvinte, irmão Josué, que está aí passando pelo mesmo problema, assim, está orando para Deus preparar uma família ou

0: ouvinte que está nos ouvindo agora, que está aí chorando, está aí em lágrimas, ouvindo aí a programação da Voz da Libertação, qual é o conselho que você dá para esse irmão?
1: Buscar a Deus em primeiro lugar. Eu sei que na Bíblia não está placa de igreja, mas assim, é que nem eu acabei de falar, Deus de amor é uma igreja que busca, que ora, né? Então ali a gente sente mesmo a presença de Deus. Então, o conselho que eu dou, em primeiro lugar, buscar a Deus. Segundo lugar, a Deus de amor é uma igreja, ótima igreja, porque busca, busca e tem palavra. Esse é o conselho.
0: Com certeza. A Igreja Deus de Amor, ele é um pronto-socorro de Jesus Cristo.
1: Sim,
0: não é verdade? Você sabe o endereço da bênção, irmão Josué?
1: Desculpa, não entendi.
0: Você sabe o endereço da bênção para esse ouvinte que está querendo visitar aqui a nossa igreja? Você sabe o endereço da bênção? Se não souber, eu falo aqui. Você sabe?
1: Pode falar.
0: Avenida do Estado, 4568. Esse é o endereço da bênção.
1: Ô, rapaz, você acredita que eu não conheço o templo aí mundial?
0: Não conhece? Pois olha, anote aí, ó. Avenida do Estado, 4568, com entrada para veículo e pedestre pela Avenida Prefeito Passos, número 10. Você não pode esquecer desse endereço, meu irmão.
1: Eu até conheço aí a igreja, mas eu nunca fui, nunca entrei nela.
0: Sim,
1: né? Eu sempre fui em igrejas assim, do bairro, da Deus e Amor.
0: Convite tá feito, viu? Vem aqui.
1: Amém.
0: Uma segunda-feira pela manhã, às 9 horas da manhã, que eu estou aqui pregando, eu quero te abraçar, quero te conhecer pessoalmente e orar por você e com você, tá bom?
1: Graças a Deus.
0: Que Deus te abençoe, meu irmão, foi um prazer.
1: Amém. Sim, amém.
0: Fique na paz do Senhor Jesus.
1: Paz do Senhor Jesus, amém.

0: Glória a Deus. 1:29. Nós temos ouvinte na linha. Eu digo alô, bom dia. Com quem eu falo?
1: Bom dia, meu pastor. Você fala com Éder Cruz de Franco da Rocha.
0: Irmão Éder Cruz de Franco da Rocha. Irmão Éder Cruz. Meu irmão, qual é o seu pedido de oração nesta madrugada, meu irmão?
1: Pastor, eu peço em prol da minha saúde. Vai fazer 3 meses agora que eu fiz uma cirurgia. Estou em fase final de recuperação. Eu congrego na Deus e Amor aqui de Franco da Rocha.
0: Certo.
1: Voltar a congregar, agradecer a Deus pela minha saúde e pela saúde de todos aqueles que estão ligando aí na rádio, pedindo oração, pedindo a bênção, pedindo a proteção do Senhor, que essa rádio é uma bênção em nossas vidas, nas madrugadas.
0: Que bênção. É um culto no lar, né, irmão Edro? É um culto no lar.
1: Sim, pastor, é um culto na madrugada, é um culto onde tem muita
0: glória a Deus, glória a Deus.
1: Muitos que ouvem a rádio só dormem depois da oração.
0: Pois é.
1: Eu mesmo sou um deles, acompanhando com muitos que oram.
0: É o culto no lar, por isso, irmão Éder, é por isso que todos os irmãos, ouvintes aí que estão nos ouvindo, eles devem, né, investir nesta obra. Eles devem investir nesta obra, devem abençoar esta obra, porque, olha, agora 1:30 e nós estamos aqui na madrugada orando, trazendo uma palavra, orando por aqueles que estão hospitalizados, estão aí em uma cama de hospital ouvindo a palavra de Deus. Nós poderíamos simplesmente deixar tocar só louvor, mas nós estamos aqui com compromisso com Cristo. Na verdade, a nossa igreja, Deus e Amor, mais do que uma igreja, ela é uma família. Ela se preocupa com as almas e estamos aqui fazendo o ídolo do Senhor. Irmão Éder Cruz, meu irmão, qual é o conselho que você dá para esse irmão aí que está sem congregar, né, está sem dizimar e está querendo uma igreja para congregar? Qual é o conselho que você dá para esse irmão, meu irmão?
1: Que procurem a igreja em seus bairros, em sua cidade, na igreja Deus e Amor. A igreja Deus e Amor é uma igreja de oração. É onde eu congrego na estadual aqui de Franco da Rocha, onde nós colocamos os

0: chão, abaixamos a cabeça, clamamos ao Senhor juntamente com os pastores, com os bispos, os presbíteros da Deus de amor. Quando levantamos a cabeça, é certo que a vitória vem. A doença cai, a doença cai por terra, a vitória vem, as portas se abrem, os casamentos são restaurados. Procurem uma igreja Deus de amor no bairro de vocês. Não perca tempo, não procura homem, não procura o vizinho, não procura familiar, procura primeiramente a Deus. Procura uma igreja que ora, uma igreja que busca, uma igreja que clama. A Deus é amor, é igreja de oração, é igreja onde tem vários presbíteros, pastores abençoados, ungidos, Senhor, uma bênção.
1: Glória a Deus. É isso aí, irmão Éder. Daqui a pouquinho, às 14h, estaremos clamando a Deus pela sua vida. Já anotamos aqui o seu pedido de oração. Vamos estar orando pela sua saúde para que você seja restaurado aí por completo, para que venha voltar a congregar. Que Deus abençoe. Muito obrigado pela participação, viu, meu irmão?
0: Pastor, sim, só um minutinho. Só deixar o nome dos meus filhos, que eu preciso para...
1: Pode deixar, por favor.
0: Leonardo, Iago e Tatiana, orar por apresentar eles nas orações e o filho de todos aqueles que estão acompanhando essa oração também.
1: A paz. Maravilha. Pastor, amém, noite. A paz, que Deus abençoe. Estamos com mais um ouvinte na linha. Eu digo alô, bom dia, com quem eu falo?
2: Bom dia, é o irmão César.
1: Irmão César, irmão César, da onde o senhor nos ouve?
2: É de Porto Alegre.
1: César da Grande Porto Alegre.
2: É, eu queria fazer um pedido para orar a favor da irmã Maria.
1: Certo.
2: A favor da minha família, a favor da minha filha Ana Marina.
1: Ana Maria.
2: É, Ana Marina.
1: Ana Marina. Ok.
2: É, a favor da minha saúde.
1: Seu pedido está anotado, irmão César. Seu pedido está anotado. Daqui a pouquinho, às 14h, estaremos fazendo aquele clamor, orando ao Senhor, e eu creio que Deus, ele irá te visitar aí, em nome de Jesus, e o nome do Senhor será glorificado, meu irmão.
2: Eu sou Belo, da sede de Porto Alegre.
1: Sede de Porto Alegre, nosso amigo, pastor Jorge Cardoso, que benção.
2: É, irmão Jorge Cardoso.
1: É isso mesmo.
2: Meus parabéns à Igreja Deus Amor de 64 anos.
1: Glória a Deus. É isso aí.
2: Há 49 anos eu sigo esse ministério abençoado.
1: Glória a Deus, que benção, irmão. Que benção, irmão Jorge. Que benção, irmão. Que benção.
2: César.
1: César,
2: eu
1: perdão.
2: Eu cheguei na sede mundial de São Paulo para 5.500 pessoas.
1: Que benção.
2: Pelo tempo do missionário Davi Miranda.
1: É benção, é benção. Glória a Deus por isso. Meu irmão, seu pedido está anotado. Foi um prazer falar contigo. Às 14h estaremos orando por você e com você, meu irmão. Que Deus abençoe a sua vida.
2: Eu estou orando junto com você.
1: Amém. Ora por nós, ore com nós e por nós. Deus abençoe.
2: Tá bom.
1: Paz.
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1: Glória a Deus, nós estamos com ouvintes, mandando mensagem, interagindo conosco, nossos irmãos interagindo conosco, entrando em contato conosco, irmãos do norte, do sul, do leste, como diz o pastor Luiz Rúbio, do Iapoque ao Chuí. Nós estamos aqui com o nosso querido irmão, pedindo oração aqui pelo Bruno Bezerra de Lacerda da Silva, que se encontra na prisão. Sim, nós vamos estar orando. Nós vamos estar orando, clamando pela vida do Bruno, minha irmã. Eu tenho certeza que Deus irá visitá-lo e o nome do Senhor será glorificado. Estamos com mais pedidos de oração. A nossa irmã Alessandra, ela pede oração, em prol dos seus filhos, do seu casamento, para que o Senhor opere aí o grande milagre, amém, minha irmã? Estaremos orando. Você pode também fazer como os nossos irmãos, que estão deixando aí os seus pedidos de oração. Você pode entrar em contato conosco através do número DDD 11 98292-3392 e deixar aí o seu pedido também de oração. Deixe o seu pedido de oração, deixe aí as suas petições, que nós vamos estar orando pela sua vida. Pastor, e para falar com vocês ao vivo, como que eu faço? Qual número eu entro em contato para ligar aí e falar com vocês? DDD 11-3208-2743, é isso mesmo? DDD 11-3208-2743. Nós estamos com o nosso irmão Canan, que pede oração. Ele diz: a paz do Senhor, me chamo Paulo, sou de Bragança Paulista e peço oração para mim e para o meu filho Nicolas, que tem bronquite asmática. Vamos estar orando, sim, meu irmão, já está aqui anotado o seu pedido de oração. E nós estamos com o ouvinte na linha. Eu digo alô, bom dia, a paz do Senhor Jesus Cristo, com quem eu falo?
5: Bom dia, paz do Senhor Jesus. É, de Suzano, Neuza.
1: Irmã Neuza.
5: É.
1: Ai, Neuza, irmão, de Suzano.
5: Gostaria muito de pedir oração aí, sabe? E tem bastante gente, tá, irmão?
1: Pode falar, né?
5: Primeiramente pro meu netinho, que chama Alexandre. Tem um problema muito sério com o intestino dele. Anda muito ressecado, a tal hora anda muito solto e
1: certo.
5: Não tem muita saúde, né? Sempre tá com pedidinha na boca. Mas...
1: saúde no geral, né, irmã?
5: Pedi oração pra ele e quero pedir oração também por mim, pela minha saúde, que eu tenho diabetes, anda muito mal também. E passo muito nervoso, né, com a família.
1: Uhum.
5: Discussão entre filha e marido, tudo, sabe?
1: Sim, sim.
5: E aí eu entro no meio e acabo ficando nervosa, né?
1: Certo.
5: E eu queria pedir oração para uma filha minha que se encontra na Suíça, mora lá. E a outra, e a minha neta que está na Austrália, mora lá. Eu queria pedir oração também para Maiara, para Michele.
1: Maiara, Michele.
5: Para Márcia e para Maria.
1: Okay.
5: E a Maria Eduarda, que é minha neta. Bastante gente, sabe? Eu queria pedir oração também para a irmã da igreja, que é a irmã Márcia, a irmã Cristina, a irmã Maria Vilma e o irmão Paulinho, que é o nosso pastor, né? Aqui.
1: Certo.
5: Aqui na Suzano, é bairro de Tijuco Preto, tá?
1: Certo.
5: É, a minha igreja fica.
1: Okay.
5: Só não tem o número, mas a rua
1: não,
5: só.
1: Não, mas Deus, ele sabe, né, irmã?
5: Sabe,
1: pedido
5: irmão.
1: Da irmã já está aqui, família, netos e o Senhor, ele... Ainda que na anotação a gente erre um nome, o Senhor, ele conhece a cada neto, a cada filho, a cada familiar da irmã. E o homem erra, mas o Senhor, ele não erra. O seu pedido de oração está...
5: Eu quero pedir oração pela minha família, então, irmão. Porque
1: isso.
5: Deus venha salvar.
1: Já
5: porque,
1: coloquei
5: nossa,
1: aqui.
5: Tá tão complicado, viu, irmão?
1: Certo. Salvação da família. Já coloquei os seus pedidos de oração, estão anotados. Daqui a pouquinho, às 2 horas da manhã, nós estamos fazendo aquele clamor com a irmã.
5: Tá bom,
1: e com
5: irmão.
1: Os ouvintes. Que Deus te abençoe. Fique
5: tá
1: na
5: bom,
1: paz,
5: irmão.
1: Senhor.
5: Deus abençoe você, tá?
1: Amém,
5: você
1: querido.
5: Todos.
1: Paz
5: Deus
1: do Senhor.
5: Abençoe, tá?
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1: Glória a Deus. Sejam muito bem-vindos, queridos irmãos, queridos ouvintes. Nós estamos na madrugada do socorro de Deus, é isso mesmo. Quero deixar aqui um texto do livro de Salmos para você, que se encontra no livro de Salmos 46, e o versículo 1, que diz: Deus é o nosso refúgio e fortaleza, socorro bem presente na hora das tribulações ou da angústia. É, meu irmão, talvez você esteja enfrentando uma luta, uma enfermidade, um problema familiar ou uma aflição na alma. Saiba que Deus não dorme. Enquanto os muitos descansam, o Senhor continua trabalhando em favor daqueles que confiam nele, meu irmão. O Senhor, ele não dorme. Ei, psiu, não desista. Continue crendo. É, porque o Deus que começou a boa obra, ele é poderoso para completá-la. É, meu irmão, receba esta palavra em seu coração. O choro, ele pode durar uma noite, mas a alegria, ela vem pela manhã. Nós estamos com o ouvinte na linha, 1:43, eu digo: alô, bom dia, paz do Senhor Jesus Cristo, com quem eu falo?
6: Alô, bom dia, tá falando com Roseli de Vitória, Espírito Santo.
1: Roseli, Vitória, Espírito Santo.
6: Daquele pastor Odair Gomes.
1: Ô, oh, glória, pastor Odair Gomes.
6: Amém. Eu tive aí na festa aí. Na 34 anos tive.
1: Que bênção.
6: Só bênção e maravilha, maravilha. Graças a Deus.
1: Minha irmã, qual é o seu pedido de oração, minha querida?
6: Ô, oh, pastor, eu quero pedir oração pra minha saúde, né? Que eu tenho depois meu diabetes, né?
1: Certo.
6: E eu tô com... Eu perdi meu esposo, então eu dei entrada na pensão. E você sabe que tem muita contradição, né, irmão?
1: Sim.
6: Aí eu tenho um propósito, eu tenho meus compromissos com o pai. Então, e um dinheiro que eu... O dia que eu recebi, eu pago meu marido, o juiz travou. Agora eu tô na luta. E eu tô passando um apertozinho, mas eu sei que Deus vai me suprir, vai... Eu vou conseguir esse dinheiro, esse pagamento, tá, irmão?
1: Eu creio em nome de Jesus. A Bíblia, ela fala sobre isso. É. A palavra do Senhor, ela nos diz que uma mulher, uma viúva, uma certa viúva... Ela tem uma causa que para o homem é impossível. Porque quem vai ou quem vai advogar a causa dela não é qualquer juiz. A Bíblia, ela é clara em ressaltar que é um juiz que não teme a Deus nem respeita aos homens. Ele não teme a Deus e não respeita aos homens. Mas a palavra do Senhor nos diz que aquela mulher... Ela insiste naquela causa. E Deus honra ela.
6: Eu creio.
1: Um homem que é injusto. Imagina o nosso Deus que é Senhor. Ele está vendo, minha irmã. E eu tenho certeza que pela persistência e perseverança da irmã, a irmã vai ligar aqui novamente e vai contar o testemunho do milagre da irmã. Pastor, olha, eu recebi o meu milagre e eu esperava X e Deus me deu 3 vezes o valor que eu esperava. E hoje eu tô bem, tô ajudando a obra de Deus, eu creio, meu irmão. Você crê?
6: Eu ajudo com a resistência, com a frio, tudo.
1: Glória a Deus.
6: Misericórdia, deixa eu ver essa pessoa, não me ajuda, Jesus.
1: Já? A Bíblia diz que o que é ligado na terra é ligado no céu.
6: Amém.
1: Pode tomar posse aí da vitória em nome de Jesus. Tá bom?
6: Bota o nome do meu filho, que eu só tenho um filho. Ele trabalha, ele tem um trailer, ele chega no...
1: Qual o nome dele, minha irmã?
6: Tiago Freitas Ferreira.
1: Tiago Freitas.
6: Deus abençoe meu filho.
1: Pode deixar. Tá anotado o seu pedido de oração, viu, minha irmã? Que Deus te abençoe. Paz do Senhor Jesus. Estamos com mais ouvinte na linha. Eu digo: alô, bom dia, paz do Senhor Jesus. Com quem eu falo? Perdão, minha irmã, eu não estou conseguindo lhe ouvir. Irmã, abaixa um pouquinho o seu rádio e nos ouve apenas pelo telefone. Alô? Eu digo: alô, bom dia, paz do Senhor. Glória a Deus. Isso, meu irmão, não desista, persista aí, se cair a ligação, você insiste, tome, insista aí, persevere, porque eu creio que Deus vai te dar vitória. Estamos com o ouvinte na linha, eu digo alô, bom dia, paz do Senhor.
7: Paz do Senhor.
1: Bom dia, com quem eu falo?
7: Aqui é a irmã Lourdes.
1: Irmã Lourdes.
7: De Curitiba.
1: Lourdes de Curitiba. Minha irmã, qual é o seu pedido de oração?
7: Eu quero pedir oração para mim e a minha família.
1: Família.
7: O meu filho, o Júlio César, Jaqueline. Pelos meus netos.
1: Certo.
7: E também para o irmão Amauri, o presbítero Amauri.
1: Certo.
7: Está internado, né?
1: Ok. Seu pedido de oração está anotado, irmã Lourdes. Daqui a pouquinho, às 2 horas da manhã, às 2 horas, estaremos fazendo aquele clamor. E eu tenho certeza que Deus, ele visitará a sua família, a sua saúde e todos que você colocou em oração aqui, tá bom?
7: Tá bom. Amém.
1: Que Deus te abençoe. A paz do Senhor.
7: Amém.
1: Jesus.
2: Glória
1: a Deus, nós estamos com o ouvinte na linha, eu digo, alô, bom dia, paz do Senhor.
2: A paz do Senhor.
1: Com quem eu falo?
2: Irmã Patrícia.
1: Irmã Patrícia. Irmã Patrícia, de onde a senhora nos ouve?
2: É de Cariacica, aqui do Espírito Santo.
1: Cariacica. Espírito Santo. É, irmã Patrícia, qual é o seu pedido de oração, minha irmã?
2: Pastor, eu queria pedir pela minha saúde, né?
1: Certo.
2: Que eu fiz uma cirurgia há pouco tempo, né? Estou me esperando bem. Eu queria que eu orasse pela minha biópsia, né? Que eu fiz, retirei o módulo, né? E tá, né? Da, mandei para a biópsia, ainda não recebi o resultado, né? Que já é 14 meses que eu levar, né? Para a médica.
1: Certo. Sim, sim, vamos estar orando em nome de Jesus. Vamos estar orando. Coloque aí a mão no seu coração, minha irmã. Nós vamos orar agora pela senhora. Feche os seus olhos, eleve seu pensamento a Deus. Senhor, visita nesta madrugada a irmã Patrícia, meu Deus, que está aflita, que está angustiada. Meu Deus, preocupada com o resultado desta biópsia. Senhor, o Senhor é o Deus que invade tecidos, células. Ah, meu Deus, visita a tua filha agora. Meu Deus, toca nela, do alto da cabeça aos pés. Ah, meu Deus, a tua palavra diz sobre uma mulher que há 12 anos padecia de um fluxo de sangue. Ah, meu Deus, aquela mulher tinha perdido a família. Aquela mulher tinha sido tirada do meio da sociedade. Mas quando a tua palavra diz que ela gastou tudo com os médicos, todos os seus haveres, mas quando ela veio até Jesus, ela recebeu a sua cura. Ela recebeu o seu milagre. Meu Deus, que dessa virtude agora sobre a vida da tua serva, a virtude que sai do Senhor, porque é só o Senhor que tem o poder de curar. Pai, para que o teu nome seja glorificado, assim como o Senhor restaurou não só a saúde daquela mulher, mas restaurou também a família, colocou ela novamente no meio da sociedade. Oh, meu Deus, restaura a saúde da tua serva, para que ela venha glorificar o teu nome, é o que eu te peço, em no nome de Jesus, amém, e graças a Deus. Que Deus te abençoe, minha irmã.
2: Amém. Eu queria que você me orasse, né, pelo meu casamento, para restaurar.
1: Pode deixar. Pode deixar que nós vamos estar orando 2 horas da manhã, nós vamos fazer aquele clamor coletivo por todos que deixaram seus pedidos de oração. Eu fiz uma oração agora pela senhora, Porque tem coisas que é urgente, né, irmã? Tem coisas que não dá para esperar para amanhã. Mas daqui a pouquinho, daqui a alguns minutos, nós vamos fazer aquele clamor por todos aqueles que deixaram seus pedidos, aqueles que ligaram aqui, tá bom? E o seu pedido já está anotado, viu, minha irmã?
2: Amém. Aí eu também posso tocar um dos meus filhos na oração.
1: Restauração de casamento e filhos.
2: É, Pedro, Matheus, Tomás e Benjamim.
1: Ok, tá anotado, minha irmã. Que Deus te abençoe. Obrigado, paz do Senhor Jesus. Glória a Deus! Uma hora com mais 52 minutos na capital dos Bandeirantes. E nós estamos com um ouvinte na linha. Eu digo alô, bom dia! Paz do Senhor Jesus!
8: Paz do Senhor, bom dia!
1: Com quem eu falo?
8: Nilzete, de Carmo de Mina, Minas Gerais.
1: Nilzete. Qual é o nome da cidade, irmã?
8: É Carmo de Minas, Minas Gerais.
1: Qual é o seu pedido de oração?
8: Eu peço oração para a minha família, que precisa demais, viu, não? Precisa demais. A família está passando um momento difícil.
1: Sim.
8: Enfermidade, eu também estou meio enferma. Problema de otimia. Eu creio nas orações dos irmãos.
1: Amém. Seu pedido já está anotado. Agora, daqui a pouquinho. Alguns minutos nos separam do grande clamor. Nós vamos estar clamando ao Senhor pela sua vida. Daqui a pouquinho, 2 horas, nós vamos estar fazendo aquela oração, aquele clamor. E eu creio que o Senhor visitará aí a senhora, a sua família, em nome de Jesus, tá bom?
8: Amém, creio.
1: Que Deus te abençoe. Um ótimo dia.
8: Ótimo dia, irmão, também.
1: Paz do Senhor.
8: Paz do Senhor.
1: É isso aí, querido amigo ouvinte. É isso aí, meu irmão, faça como os nossos irmãos, deixe seus pedidos de oração, mande-nos mensagem aqui pelo WhatsApp, nós queremos te ouvir. Faça como a nossa irmã Marineide Batista, ela pede oração, ela diz boa noite, gostaria de pedir oração, socorro, perdão, vejo que nada acontece sobre a minha vida, não sei o que mais fazer, já fiz de tudo e não sou feliz em nada. Minha irmã, como que está o seu relacionamento com Deus? Primeiro, nós precisamos estar bem com Deus. Porque se nós não estivermos bem com Deus, as outras áreas da nossa vida não estará bem. Nós vamos estar orando por você, irmã Marineide Batista, tá bom? Vamos estar te apresentando em nossas orações. E eu creio que Deus irá operar um milagre em sua vida, em nome de Jesus. Nós estamos com mais ouvinte aqui na linha e eu digo alô, bom dia, paz do Senhor Jesus.
9: Bom dia, meu nome é Vanessa, eu falo da Baixada Santista.
1: Vanessa, Baixada Santista.
9: Isso.
1: Qual é o seu pedido de oração?
9: Meu pedido de oração, pastor, é para minha mãe, Valdete Saúde. Meu irmão Marcelo, que hoje está na cadeira de roda, né, por conta do Covid.
1: Ok.
9: E a libertação, né, pela sua esposa, porque Deus tocou já no coração do meu irmão para ele ir para a igreja, né, só que ela não está permitindo, né, dele ir para a igreja. E a minha filhinha Valentina, que ela tem 8 anos, ela é uma autista não verbal.
1: Ok. Seus pedidos já estão anotados, irmã Vanessa, e daqui a pouquinho nós vamos estar fazendo aquele clamor, orando pela sua vida, pela sua casa, em nome de Jesus Cristo, tá bom?
9: Amém, obrigado.
1: Deus te abençoe, ótimo dia.
9: Amém, tchau.
1: Tchau, tchau. Querido ouvinte, não para, o atendimento não para, a clínica é de Jesus Cristo, está aqui, nós estamos aqui para te atender e para orar por você, nós estamos com o ouvinte na linha, eu digo alô, bom dia, paz do Senhor Jesus. Irmã Sônia de Jundiaí, é isso? Sônia.
10: Estou com a coluna muito.
1: senhora tá com dor na coluna, é isso?
10: Ela tá muito torta. Ela tá com uma cobertura muito grande. E o ortopedista passou eu um cirurgião ortopedista também. Dá uma boca de dor aqui na minha coluna, né? Porque o senhor vai ter essa dor.
1: Eu creio, em nome de Jesus, eu creio. Amém.
10: Mas eu vou te pedir pra ver pra mim, porque eu tenho que ter essa minha vida. Ele me deu lá.
1: Amém, meu irmão. Amém. Já está anotado o seu pedido de oração, tá bom? Ok. Maravilha. Seu pedido já está anotado. Daqui a alguns minutos estaremos fazendo aquele clamor pela senhora e pela sua família. Que Deus abençoe. Meu Deus. Não, não é normal. Mas eu já coloquei aqui o seu nome, irmã Sônia, é o nome da sua família, dos seus filhos, e nós cremos no poder da oração, tá bom? Amém. Glória a Deus. Deus abençoe, pois é um prazer falar com a irmã. Glória a Deus. Estamos com mais um ouvinte na linha. Eu digo alô, bom dia, paz do Senhor Jesus.
11: Bom dia, paz do Senhor Jesus.
1: Com quem eu falo?
11: O meu nome é Maria Aparecida.
1: Maria Aparecida, da onde a senhora nos ouve?
11: É, Itaquera. Eu gostaria que o senhor pôsse o nome de meu... Na oração, que eu tenho problema na visão, e de Wilson Antunes e Cíntia Regina de Oliveira.
1: Sim.
11: De Oliveira Mendes.
1: Ok.
11: Giovana e Gabriela.
1: Giovana e Gabriela.
11: O senhor depois do Wilson?
1: Sim.
11: O Wilson e Cíntia, tá?
1: O Wilson,
11: tá,
1: Cíntia, Giovana e Gabriela.
11: É. E o Wilson e Cíntia, que são o casal que tá quase separando. Eu tô em oração aqui direto para reconciliar eles.
1: Amém. Nós vamos estar orando daqui a pouquinho, tá bom, meu irmão? Tá bom. Pela sua visão, tá orando pelo Wilson, pela Cíntia, pelo Giovanni, pela Gabriela, por toda a sua família e pela sua saúde, tá bom?
11: Amém. Eu recebo essa palavra.
1: Deus te abençoe, querida. Paz do Senhor.
11: A paz do Senhor, pastor. Vou orar junto.
1: Amém. Glória a Deus. Nós vamos de prefixo das emissoras e já retornamos com vocês.
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Meu nome é Denis, eu falo de Brasília, DF. Fiquei desempregado, entrei em situação de desespero muito forte, né? E clamei ao Senhor Jesus e pedi também para que os irmãos aí da sede mundial me ajudassem em oração. Quando vê que não, Deus abriu 3 portas para mim, sendo que eu pudesse escolher a que eu acharia melhor. E já estou empregado, já estou ganhando dinheiro e acreditando mais no Senhor Jesus e mais feliz com o Senhor Jesus. Eu agradeço a oportunidade aí, viu, meus irmãos?

Senhor, irmãos, eu quero estar contando a bênção, né, de um grande livramento. Ontem eu estava passando mal, sentindo queimores no braço, parecia que eu iria infartar. Algo ruim estava sentindo, e aí entrei com os irmãos na oração, repreendendo todo o mal, repreendendo o espírito da morte. E para a glória do nome do Senhor, tomei posse do grande livramento do Senhor na minha vida. Graças a Deus. Que Deus em Cristo abençoe a vida de todos os irmãos intercessores. Amém? Eu me chamo Luciene de Betim. Deus abençoe, Pai.

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1: Glória a Deus. Senhor, meu Deus e poderoso Pai, entramos em Tua presença nesta madrugada. Senhor, apresentamos em Tuas mãos, meu Senhor, todos os pedidos que foram feitos, meu Pai. Foram feitos através, meu Deus. Ah, Senhor, do telefone, meu Deus, a ligação direta. Ah, meu Deus, que os Teus servos ligaram aqui e através do WhatsApp também, meu Deus. Visita nesta hora de oração aqueles, meu Deus, que estão crendo em Sua cura, em Seu milagre. Entra dentro desse organismo agora e tira, meu Deus, esse caroço. Tira, meu Deus, esta enfermidade. Ah, meu Deus, esta enfermidade que está se alastrando pelos... Ah, meu Deus, pelo organismo, pelas células. Meu Deus, pelo tecido desta mulher. Esta mulher, meu Deus, que já foi diagnosticada pelo médico. Ah, meu Deus, com uma enfermidade ao qual não há cura, mas apenas tratamentos paliativos, meu Pai. Meu Deus, a Tua palavra nos diz e afirma sobre uma mulher que ela tinha um espírito de enfermidade. Uma mulher que andava curvada porque ela tinha um problema em sua coluna. Mas a Tua palavra diz que quando ela entrou naquele templo e o Senhor estava ali, o Senhor chamou ela, meu Deus, chamou aquela mulher para frente e colocou as suas mãos sobre aquela mulher, e a coluna daquela mulher voltou ao lugar e ela foi liberta daquele espírito de enfermidade. Coloca essa coluna no lugar agora. Oh, meu Deus, toca na visão desta irmã, a Tua filha, que mesmo sofrendo um problema em sua visão, a primeira coisa que ela lembrou quando ligou aqui foi apresentar um casal que estava quase para se separar. A preocupação dela, meu Pai, é primeiro o próximo. Ah, meu Deus, Senhor, honra a fé da Tua filha. Honra, meu Deus, a fé da Tua serva, meu Deus. Toca na visão dela. Visita, meu Deus, o Wilson, a Cristina. Meu Deus, toma esse casamento em Tuas mãos. Quantos casamentos, meu Deus, que estão desfragmentados. Quantos casamentos que já não há mais o respeito mútuo. Já não há mais, meu Deus, o amor. Meu Deus, a Tua palavra nos fala que certa feita um casal chamou o Senhor para participar daquele casamento e tudo estava indo bem até que em um determinado momento daquela festa, ah, meu Deus, algo grave e preocupante surgia, porque o vinho representava a alegria. Quantos casamentos que começaram bem, mas chegou, meu Deus, um determinado momento desse casamento onde o respeito já não há mais a compreensão, já não há mais o amor, assim como o Senhor fez naquele casamento, meu Deus, que o Senhor transformou a água em vinho. E todos se alegraram, porque o Senhor representa a alegria verdadeira. Restaura esse casamento, meu Deus, que começou bem, mas agora já não há alegria, já não há mais amor. Ah, Espírito de Deus, visita nesta madrugada, meu Deus, a esses milhares e milhares de ouvintes que nos ouve pelas mais de 600 emissoras que estão transmitindo agora o programa Voz da Libertação, a Madrugada do Socorro de Deus. Pessoas que estão nos ouvindo em outros países através do aplicativo da Rádio Pentecostal Deus e Amor, meu Deus. Da Rádio da Igreja Pentecostal Deus e Amor, que estão nos ouvindo em outros países, em outros estados. Visita agora, meu Pai, levantando esse que caiu, dando força para esse que está fraco. Oh, Espírito de Deus, eu apresento em Tuas mãos, meu Pai, os presídios, as penitenciárias, meu Pai. Oh, meu Deus, eu apresento em Tuas mãos nesta madrugada a nossa irmã Raquel, meu Deus, ali da cidade de Matão, no estado de São Paulo. Visita a Tua serva. Entra, meu Pai, nessa casa, repreendendo a depressão, repreendendo as dívidas. Meu Deus, visita agora. Meu Deus, o nosso irmão Jorge. Oh, Espírito Santo. Ah, Senhor, visita o Teu servo com a Tua mão de poder, com a Tua mão de cura. Visita o nosso irmão Josuel, que é motorista aqui na cidade de São Paulo. Meu Deus, que mesmo ali trabalhando, está sempre ligadinho na rádio. Meu Deus, aqui da Igreja Pentecostal Deus e Amor. O Teu servo que enfatizou que ele é de outro ministério, mas as programações da Rádio Pentecostal Deus e Amor têm sido um culto em seu lar, um culto em seu trabalho. Quantas pessoas, meu Pai, que assim como nosso irmão Josuel, estão nos ouvindo agora, aí desta portaria, esse amigo porteiro que trabalha em uma escala, meu Deus, 5x2, 12x36, que não tem tempo quase de cultuar, mas está sempre ligado, meu Deus, na rádio. Senhor, visita nesse momento o nosso amigo também. Ah, meu Deus, o nosso irmão Márcio, Pai, que está aqui, meu Deus, operando. Ah, Senhor, a mesa de som, meu Deus, que é responsável por esta onda sonora, que é responsável por esta transmissão chegar, meu Deus, com qualidade dentro desta casa, dentro desse lar. Toma a família do Teu servo, meu Pai. Toma a sua casa, toma os seus planos, os seus projetos, a sua saúde. Ajuda o Teu servo, meu Deus. Guarda, livra. Eu apresento nesta madrugada, meu Senhor, os presídios, as penitenciárias masculinas, femininas, entrando com salvação, entrando com libertação. Visita, meu Pai, nesta madrugada. Ah, Senhor da Glória, visita nesta madrugada as maternidades. Meu Deus, esta mulher que está se preparando para dar à luz, repreenda toda a eclâmpsia, toda pré-eclâmpsia, corta o laço, quebra a lança, meu Senhor. Eu apresento a nossa igreja no geral, todos os projetos da nossa igreja, o projeto Multiplicação, o projeto, meu Deus, Oásis. Eu apresento em Tuas mãos nesta madrugada, meu Senhor, a toda a diretoria deliberativa. Ah, meu Pai, o presbítero Davi Miranda Neto, a sua esposa, os filhos do Teu servo. Senhor, eu apresento o pastor Lorival de Almeida, a nossa irmã Débora Miranda. Senhor, eu apresento em Tuas mãos, Pai, a nossa querida irmã e presidente das nossas igrejas Pentecostal Deus e Amor, a nossa irmã Ereni Miranda. Ajuda a Tua serva, da saúde, da força. Eu apresento em Tuas mãos, ó Senhor, a diretoria deliberativa, a diretoria executiva, pastor Milton de Almeida e a sua respectiva família, o pastor, meu Deus, Fabrício Beata, nossa irmã Raquel Beata. Eu apresento em tuas mãos o pastor Marcos Magno, a sua querida esposa. Eu apresento em tuas mãos a nossa irmã Josefina, meu Deus. O pastor Wilson Siqueira, o pastor Jerry, meu Deus, a sua família. Toma em tuas mãos, meu Pai. Ah, Senhor, o projeto 60 mais. Toma em tuas mãos as casas, Casa Aberta a Reviver, meu Pai. Oh, Senhor, olha esse jovem que estava aí, meu Deus, mexendo no celular e se conectou. Não foi por acaso, mas foi o teu Espírito Santo que trouxe esse moço que talvez acabou de se drogar, acabou de injetar drogas entorpecente de forma, invasiva em seu organismo, que está aí, meu Deus, sob efeito da cocaína, da maconha, está se lembrando de que um dia ele foi para a igreja, de que um dia ele já cantou no coral. Visita esse jovem agora, libertando ele dessas amarras do maligno. Oh, meu Deus, visita esta moça que está aí, meu Deus, vindo, voltando para casa de uma vida imoral. Essa moça, meu Pai, que não consegue se libertar desta vida de pecado, de adultério. Ah, Senhor, o Senhor é Deus que rompe barreiras étnicas, culturais para salvar, como o Senhor rompeu com aquela mulher, meu Pai. Aquela mulher que o Senhor foi falar com ela, ela era gentia. Ela era, meu Pai, gentil. E o Senhor visitou aquela mulher que estava vivendo uma vida imoral, salvou ela. Porque o Senhor não é religião. Não. O Senhor é o Deus que fez o céu e a terra. Ah, meu Deus, salva essa alma agora. Liberta esse jovem que está aí no tráfico. Meu Deus, liberta esse homem que está aí com essas drogas na mão chorando. Seja livre agora, em no nome de Jesus Cristo. Ah, minha irmã, você que está aí nesse leito de hospital, nesta cama, levante agora, em nome de Jesus Cristo. Você que está aí crendo que vai levantar desta cadeira de roda, levante em nome de Jesus agora. Seja livre desse vício agora, em nome de Jesus Cristo. E que o enfermo seja curado e que o oprimido seja liberto, em nome de Jesus Cristo. Amém. E graças a Deus.

0: Glória a Deus! Olha aí o nosso irmão Ivan Luiz trazendo aí uma palavra cantada. Resposta da oração. Querido amigo ouvinte, você que nesta madrugada tomou a melhor decisão aí e falou, eu vou voltar para Jesus. Pastor, não dá mais. Eu não aguento. Eu tenho me envolvido com drogas, com imoralidade, mas eu sei que esse não é o meu lugar. Ei, levante as suas mãos aí onde você estiver. Curve a sua cabeça, você que pode. Você que vai voltar para Jesus agora. Repita comigo. Senhor Jesus, perdoa os meus pecados. Escreve o meu nome no livro da vida. E sela-me com teu sangue até o dia do arrebatamento. Seja muito bem-vindo, porque mais do que uma igreja, nós somos uma família. É isso mesmo. Mais do que uma igreja, nós somos uma família. Entre em contato conosco. Nós queremos te atender, nós queremos orar por você. Pelo DDD 11 98292 3392. É, você também entra em contato conosco através do nosso e-mail. Entre em contato conosco, nós vamos te atender, nós vamos te direcionar para uma igreja mais próxima da sua casa. Entre em contato conosco pelo e-mail entre em contato conosco pelo e-mail igrejapentecostaldeusdeamor@ipda.com.br. É isso mesmo? Mande o seu e-mail para nós, nós vamos te direcionar para a igreja mais próxima da sua casa. Nós vamos passar aí os endereços das nossas igrejas Pentecostal Deus e Amor, aí do seu estado, do seu país. Fique atento aí no nome de Jesus.
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6: Saudação com a paz do Senhor a todos os ouvintes do programa Voz da Libertação. Estamos na escuta desta maravilhosa programação através do aplicativo, amém? Aqui em Santa Bárbara do Sul, Rio Grande do Sul. Quem tem imenso prazer de falar com todos é o irmão em Cristo Pedro Alain de Oliveira, amém? Que Deus vos abençoe. Essa programação maravilhosa, amém? 24 horas no nosso lar, amém? Beneficiando com bênçãos e com vitórias.
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8: E a gente também, ouvintes, quer falar um pouquinho, né? Sobre coisas maravilhosas, coisas de Deus. Você se lembra daquela questão que existe da mulher que gostava de criticar e ficava falando com o marido todo dia: essa minha vizinha, não é possível? Ela lava roupa, ou essa roupa dela põe no varal para secar, essa roupa encardida. Onde já se viu uma coisa dessa? Essa roupa amarelada, todo dia que olha no varal, ela parece que não sabe lavar roupa, essa roupa suja que ela põe para secar no varal. Até que um dia a mulher: esposo, acho que finalmente a nossa vizinha aprendeu a lavar roupa, porque tô vendo ali que a roupa não tá mais encardida, né? Aí o marido falou para ela: olha, pode ser assim que ela aprendeu a lavar a roupa, mas eu quero dizer para você que eu lavei a janela, lavei as vidraças, tá tudo limpinho. Então não era a roupa da vizinha, era a vidraça suja de quem criticava a vizinha, dizendo que ela não sabia lavar roupas. Então eu quero falar, ouvintes amados, um pouquinho sobre a realidade das nossas igrejas. Temos observado, né, que nós temos

facilidade a apontar o dedo e apontar os defeitos alheios. E em grande maioria dos casos nós temos aí essa visão, né, e essa ansiedade a apontar defeitos alheios, porque nós queremos esconder às vezes as nossas próprias falhas. É difícil dizer, acho que eu tenho que me consertar, acho que a minha igreja tem que arrumar isso aqui e ali. É difícil dizer, pequei. É mais fácil apontar o pecado alheio. Ah, com isso também não quero isentar aqui, de forma alguma, movimentos que só falam de dinheiro, só falam de ofertas, só falam de riquezas, só falam de dá, dá, dá. São as irmãs, dá e dá, não é? Não quero isentar as pessoas do secundário, que parece que se tornou primordial, e das mentiras para atrair pessoas, tudo voltado para o financeiro. Tudo voltado para o financeiro. Não quero isentar. Mas também não quero isentar aqueles que apontam os defeitos dos outros, ou igrejas que apontam defeito de outras, para sentar em cima dos seus próprios defeitos. Um certo pastor pregou um sermão sobre Saul. E ele perguntava por que Deus rejeitou Saul e não a Davi. Sendo que Davi tinha uma ficha que serve de pretexto até hoje para lhe darem bordoadas. Por que que Deus perdoou então Davi e não perdoou Saul? E o pastor mostrou que o grande pecado de Saul foi a soberba. Soberba. Ele foi exaltado, ele foi orgulhoso. Davi, quando ele foi encurralado pelo profeta Natã, o profeta Natã chegou para ele e falou, você pecou, rei, pronto. Você é pecado e pronto. E Davi exclamou, pequei. Está em 2 Samuel, capítulo 12. Eu pequei, sim, pequei. Agora, Saul, quando pecou, foi diferente. Questionado por Samuel, quando do seu pecado, Saul ele começou a dar aquelas desculpas evasivas, né? E só disse que havia errado após um aperto de Samuel. Samuel precisou meio que pegar firme, senão jamais teria confessado o seu erro. E ainda assim, a sua preocupação foi com a sua imagem. Ele disse, está em 1 Samuel 15, honra-me agora diante dos anciãos. Vejam vocês, ouvintes, que situação de imaturidade. Há membros de igrejas muito imaturos, autênticas crianças espirituais. Existem igrejas crianças imaturas, pastores imaturos. Só que criança espiritualmente não consegue trazer alegria como as crianças etárias, como criança-criança. Só traz dificuldades e cria problemas. E muita criancice espiritual é por causa ou por ausência do senso de autocrítica. Porque vida espiritual abundante começa quando a pessoa se vê como pecadora, reconhece os seus erros, pede perdão, tem humildade para voltar atrás e reorganiza a sua vida e humilhação perante Deus. Saul foi totalmente infantil. Samuel estava dizendo para ele, olha, você perdeu tudo, rapaz. Não, me honra diante dos anciãos. Meu Deus, que inconsistência é essa? Que falta de um paralelo legítimo? Que falta de maturidade? Ninguém será um cristão de vida espiritual transbordante, autêntica e não artificial, se primeiro não se enxergar como pecador e clamar por perdão. Há muito do triunfalismo em nossas igrejas e pouco senso crítico. A consciência de pecado está totalmente cauterizada, esgarçada. O conceito de graça está diluído. Mas não temos mérito, tudo é graça, apenas graça. Não somos tão bons como nós imaginamos, não. Nem nossas bênçãos são por merecimento. São bondade de um Deus gracioso. Então é preciso de menos eu e mais tu e eles. Isso ajuda muito. É preciso tomar cuidado. Não é questão do cheiro da comida oriental. É preciso ter menos vidraças sujas. Nós reclamaremos menos. Nós julgaremos mesmo menos. Enquanto nossa vidraça está encardida, nós vamos achar que a roupa da vizinha ou do vizinho é que está encardida. É preciso ter a visão da glória do Senhor. Isaías não saiu apregoando sua espiritualidade. Seu primeiro grito foi, ai de mim que vou perecendo, porque eu sou um homem de lábios impuros e habito no meio de um povo de impuros lábios também.

0: meus olhos viram o Senhor. Acabou se tornando um dos profetas maiores, um dos grandes profetas. Mas o começo foi aqui: eu sou um homem de lábios impuros, reconhecendo os seus próprios erros, reconhecendo a sua própria debilidade. É hora de limpar vidraças, prezados ouvintes. É hora de decifrar o cheiro, prezados ouvintes. É hora de olharmos para nós mesmos. É hora de atentarmos para a autocrítica. É hora de deixarmos de ser crianças. É hora de cairmos na realidade da vida espiritual verdadeira. Só para completar, coitado de Saul. Nem o profeta dizendo a ele: olha, o seu reino de ti foi tomado e Deus deu para um que é melhor que você. Nem assim ele reconheceu que precisava tomar uma atitude conciliadora, uma atitude de humilhação. Que tal pequei, vai? Que tal ser propício a mim, pecador? Que tal me ajuda as minhas fraquezas, Senhor? Que tal, Senhor, eu preciso, estou arrependido, não faço mais isso ou aquilo, ao invés de ficar olhando a roupa amarelada, que na verdade não é a roupa, mas é a sua vidraça. Vamos limpar essas vidraças em nome de Jesus Cristo. Deus nos dá oportunidades. Vamos limpar as nossas vidraças. Vamos deixar a imaturidade para trás. E aí sim vamos ter vida espiritual abundante. Aí sim vamos ver o quanto nosso Deus é bom. O quanto Ele tem nos ajudado e continuará nos ajudando ainda.
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0: Glória a Deus! Muito bem, querido amigo ouvinte. 2:36. Que palavra gloriosa com o pastor Lorival de Almeida. E nós vamos de testemunho. É, testemunho que edifica a nossa fé. Fique ligado, porque Deus irá falar contigo.
1: O meu nome é Maria Cristina Moura. E eu quero contar o meu testemunho antes de aceitar o nosso Senhor e Salvador Jesus Cristo. Eu nasci num berço não cristão. Fui criada pela minha avó. A minha família gostava muito de festas. Tinha os aniversários na nossa casa. E eles gostavam muito assim de pagode. Levavam uma escola de samba lá na nossa casa para abrilhantar as festas. Ia muita gente, muita gente. E eu convivi com isso. E aos 8 anos, eles me colocaram para ser porta-bandeira da escola de samba da cidade. Ali era uma criança, e aí aquela vida foi continuando. Eles gostavam muito de carnaval, gostavam muito de festas tradicionais, CTGs, né, festas gauchescas. E aos 15 anos eu fui primeira prenda do Rio Grande do Sul. E aos 18 anos eu fui rainha de carnaval. Mas eu quero dizer, contar para você o quanto a minha vida era triste, o quanto a minha vida era amargurada. E eu, naquele tempo da fama, quando tu está nesses cargos, né? Tu é primeira prenda, tu é rainha, tu é assim cogitada por todo mundo, querem fazer entrevista, querem te tirar fotos, né? Então eu tive uma vida de fama. E nesta vida de fama, até os meus 20 anos de idade, eu não tinha paz, eu não tinha alegria. Eu não podia me sentar num restaurante para comer tranquila, eu não podia passear num parque de diversão para aproveitar tranquilo aquele passeio, porque eu era assim abordada pelas pessoas, porque eu era a primeira prenda do Rio Grande do Sul e porque eu era a rainha do carnaval. Eu estava triste, oprimida, abatida, e eu queria ser eu mesma, eu queria poder me sentar num restaurante e comer tranquila, eu queria poder passear pelas ruas tranquila, mas era impossível. O período de fama ao qual eu estive foi os piores momentos da minha vida, porque eu não tinha liberdade, eu já estava cansada daquilo ali. Eu também era cobrada pelos superiores, né? Porque eu representava a escola, eu representava o Rio Grande do Sul, então eles diziam para mim, tu tem que te sentar assim, olha, se teu sorriso não está bom, tu tem que melhorar o sorriso, olha, tu tens que sentar melhor, tu está mal acomodado, está fora de postura. Então eu me sentia oprimida, sufocada, eu não tinha a liberdade para dizer, eu quero me sentar assim, eu quero sorrir assim, eu não tinha essa liberdade, eu era oprimida. Eu tinha que fazer aquilo que eu não queria. Eles exigiam que eu levasse alegria para os outros, mas eu mesma, eu estava triste. Muitas das vezes eu não queria ir e eu tinha que ir. Às vezes até mesmo eu tinha vestidos lindos, fantasias lindas. Muitas vezes eu queria colocar fantasia A ou vestido B e eles não queriam. Não, hoje é o evento tal e tu tens que ir com vestido tal. Nem isso eu tinha liberdade. Eu ia no banheiro, queria retocar a minha maquiagem, lá eu derramava minhas lágrimas. E muitas das vezes eu dizia, Deus, eu não quero mais isso para mim. Sem conhecer Deus, mas eu dizia, Deus, eu não quero mais isso, eu não aguento mais. Eu não sou eu própria. Eu dizia para Deus, eu me sinto como se eu fosse um robô. Mas, glória a Deus, graças a Deus, que aos 22 anos, o Senhor salvou uma pessoa do meio da minha família. O Senhor salvou a minha mãe. A minha mãe aceitou a Jesus como único e salvador da sua vida. E foi através ali da minha mãe, aleluia, que o Evangelho começou a entrar dentro da nossa casa. E ela começou a pregar para mim, a falar de Jesus para mim. Aleluia, glória a Deus. Eu disse, mãe, então tu me leva na igreja, na casa de Deus. Aí eu fui, nesse dia eu estava muito abatida, eu estava muito oprimida. E aí eu fui com a minha mãe. E chegando lá eu ouvi a palavra de Deus. E a palavra de Deus naquele dia, naquela noite, falou profundamente no meu coração. E na hora do apelo, eu levantei, fiquei em pé e levantei a mão. E ele disse, então moça, passa aqui na frente. E no momento em que ele disse, moça, passa aqui na frente, eu disse, ah, meu Deus, será que ele vai me apresentar de novo? Vou passar pela mesma situação? Mas foi diferente, foi lindo, porque a pergunta que ele fez, você quer aceitar a Jesus? Glórias a Deus, e eu, irmão, chorando, glórias a Deus, derramando as minhas lágrimas, eu disse, eu quero aceitar a Jesus como Salvador. E ali, irmãos, eu fiz a confissão, aleluia, glórias a Deus. E a partir, aleluia, daquele momento, eu comecei a me sentir, aleluia, eu mesma. Eu comecei a sentir, aleluia, a liberdade na minha vida. Eu sentia uma alegria que eu nunca havia sentido na minha vida. Eu recebi o maior presente da minha vida, a salvação da minha alma. A partir daquele momento, aleluia, Jesus mudou a minha vida, mudou a minha história. E sabe você que está me ouvindo neste momento, meu testemunho? O Senhor quer mudar a tua história. O Senhor quer transformar a tua vida, aleluia. O Senhor, aleluia, quer dar para ti a alegria que tu não tem. Aleluia, quer dar para ti a liberdade que tu não tem, a paz que tu não tem. Que a paz do mundo, a alegria do mundo, ela é passageira. Mas a paz que o Senhor Jesus nos dá é inexplicável. A minha mãe me deu uma Bíblia e eu comecei a ler com ela. Ela começou a me explicar, a me ensinar. E eu comecei a conhecer a Jesus. Eu comecei a frequentar a igreja, a casa de Deus. Por isso aquela palavra dos Salmos, aleluia, alegrei-me quando me disseram, vamos à casa do Senhor. Eu comecei a me alegrar depois do dia em que eu aceitei a Jesus, a ter desejo de ir na casa de Deus. E o Senhor, quando eu ia na casa de Deus, o Senhor falava comigo através da sua palavra. E ali a minha vida foi sendo transformada. A história da minha vida foi sendo mudada pelo Senhor Jesus. E depois, com o passar do tempo, buscando a Deus, aleluia, o Senhor me selou com o Espírito Santo de Deus. Eu recebi o batismo com o Espírito Santo. Foi lindo, irmãos. Aleluia, glória a Deus. Nós estávamos orando, eu e a minha mãe no quarto dela, de joelhos. Aleluia, tenho muitas experiências com o Senhor. Passei lutas, passei provas, passei perseguição. Fui caluniada, fui injuriada, mas valeu a pena. Sabe por quê? Porque o nome do Senhor foi glorificado e exaltado na minha vida. Hoje eu sou obreira da casa de Deus. Prego a palavra de Deus. Você que está aí ouvindo, glória a Deus. Pare, ouça com muita atenção e medite. A minha segurança é Cristo Jesus. Eu posso andar livremente pelas ruas. Aleluia, porque a minha segurança é Cristo Jesus. Este é o meu testemunho. O meu nome é Maria Cristina Moura e eu agradeço. Paz do Senhor Jesus.
0: Glória a Deus! Olha aí, meus irmãos, que testemunho tremendo! Testemunho de conversão da nossa irmã Maria Cristina Moura. Vivia em um mundo de ilusão, em um mundo de mentira, vivendo apenas de aparência, estava ali vivendo em um momento de auge da sua vida, onde muitas pessoas gostariam de estar no lugar dela, mas os bastidores eram diferentes. Era uma vida vazia, uma vida oprimida, angustiada. Ela vestia e sentava não como queria, mas como lhe era mandado. Ela não tinha liberdade para fazer aquilo que ela queria, mas o Senhor libertou ela daquela vida de horror. Vivia ali sendo escrava do inimigo, né? Atolada ali no mundo carnavalesco. Deus operou milagre na vida dela. Deus libertou quantas pessoas nesse momento vivendo uma vida de aparência. Ei, Sil, ei você, moça. Você que sorri, diz que é empoderada. Você que sorri e fala, ah, tô nessa vida aqui, eu tô bem, tô ganhando muito dinheiro. Talvez você tá vivendo aí uma vida atolada no pecado. Se mostra uma pessoa empoderada, mas quando as portas se fecham, quando entra no quarto, o vazio vem, a opressão, a angústia, a depressão. E aí você vê que há algo além da foto. Porque na foto, no Instagram, é tudo lindo, é tudo bonito. Mas quando as portas do quarto se fecham, quando as luzes se apagam, aí vem a angústia. Aí vem a tristeza. Eu vi uma história de um certo homem que ele foi consultar com um médico. Chegando lá, ele pede uma ajuda para aquele médico. E o médico, ouvindo a angústia, a tristeza daquele homem, ele lhe recomenda algo. E ele fala, olha, você está vendo aquele circo do outro lado da rua? Ele diz, sim, doutor, estou vendo. Ele olha, se o palhaço daquele circo não lhe tirar bons sorrisos, boas gargalhadas, eu renuncio o meu CRM. E aquele homem, ele se retraiu, baixou a cabeça e com a voz embargada disse para o doutor, doutor, eu sou o palhaço que faz todos rirem do outro lado da rua. Resumo da história. Aquele homem fazia muitas pessoas rirem, mas vivia triste. Vivia angustiado, vivia uma vida de mentira. Uma vida apenas de plateia, mas os bastidores é diferente. Ei, o que Deus tem para você é alegria genuína, é alegria verdadeira. O Senhor, Ele quer preencher esse vazio que está dentro de você. Ei, você não é obra do acaso, você é plano de Deus. Antes de você nascer, Deus já tinha o projeto da sua vida lá no céu. Pastor, a palavra do Senhor nos diz no livro de Salmos que ainda quando tu era informe no ventre da tua mãe, o Senhor já te conhecia. Você é plano de Deus. E esse vazio que você sente dentro da sua alma é porque esse vazio é do tamanho de Deus. Volte para Jesus. Assim como a nossa irmã Maria Cristina Moura contou o testemunho de conversão, da alegria verdadeira que ela sentiu, da paz verdadeira que ela sentiu quando aceitou Jesus. Jesus, ele pode fazer isso em você também, em sua vida também. Mas você precisa abrir a porta e deixar ele entrar. Que Deus te abençoe. Continue firme com Jesus. Querido amigo ouvinte, querido amigo internauta, nós vamos de quadro com o nosso psicólogo Jessé Ávila, Clínica da Alma.
2: 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Olá, seja muito bem-vindo a mais um episódio do Clínica da Alma,
3: um espaço para falarmos sobre saúde mental, qualidade de vida, inteligência emocional e desenvolvimento interior. Sempre de forma leve, prática e com base científica. Você sabia que muitas pessoas convivem com depressão sem nunca se reconhecerem como deprimidas? Elas seguem produtivas, responsáveis e funcionais, mas vivem com um cansaço emocional profundo e uma sensação constante de vazio. Por essas razões, vamos falar hoje sobre depressão silenciosa quando a dor não aparece. A depressão silenciosa é descrita na psicologia clínica como uma manifestação internalizada do transtorno depressivo. Pesquisas indicam que ela pode surgir sem tristeza evidente, apresentando-se como fadiga persistente, culpa excessiva, autocrítica intensa e perda de sentido. Pessoas que aprenderam a não demonstrar fragilidade tendem a mascarar sintomas, atrasando o diagnóstico e o próprio tratamento. Por exemplo, pense em alguém que nunca falta, sempre resolve tudo, cuida de todos ao redor, mas acorda todos os dias com a sensação de estar vivendo no automático. Não há colapso visível, mas há uma exaustão que não passa. Ou seja, a depressão silenciosa não grita. Ela se instala quando a pessoa acredita que precisa ser forte o tempo todo. Eu quero deixar aqui algumas dicas que pode lhe ajudar no seu dia a dia, nas suas relações e desenvolver esse autoconhecimento a respeito desse tema tão importante. Como lidar com a depressão silenciosa? Número 1, observe padrões prolongados de cansaço emocional e não apenas fases ruins. Número 2, crie espaços seguros onde expressar sentimentos não seja visto como fraqueza. Número 3, trabalhe conscientemente a autocompaixão e reduza a autocrítica. Número 4, normalize psicoterapia e acompanhamento médico como cuidado, não como último recurso. Número 5, estruture uma rotina mínima de autocuidado possível e constante. Segundo Sigmund Freud, emoções não expressas nunca morrem. Elas são enterradas vivas e aparecem depois de formas mais feias. E se você gostou desse conteúdo, compartilhe a nossa programação com amigos e familiares. Continue aí nos acompanhando e fique atento, porque a qualquer momento estaremos de volta com mais reflexões que podem transformar a sua vida. Um forte abraço e até breve.

0: Glória a Deus! 2 horas com mais 57 minutos na capital dos Bandeirantes. Esse é o nosso Deus. É, queridos ouvintes, nós vamos de prefixo das emissoras e retornamos com oração do nosso pastor, pastor Lorival de Almeida.
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5: 2 horas e 59 minutos.
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Muito bem, prezados ouvintes, quero convidar vocês para a nossa oração. Eu sou seu irmão pastor Lourival de Almeida, programa Voz da Libertação, e a nossa oração agora. Vamos orar com todos vocês, vamos nos conectar com Deus, nos calibrar com o Senhor. Tudo quanto nós pedirmos em oração, se nós tivermos fé, nós vamos receber do Senhor. Não é à toa que o próprio Deus fala para nós clamarmos. E nós estamos clamando e o nosso Deus está pronto a nos ouvir, porque é tempo de ouvir. Então vamos falar com Deus nesse momento.

0: grande Deus, mais uma vez nos encontramos na presença do Senhor. Obrigado pela oportunidade, ó Deus, pela vida. Se estou falando com o Senhor é porque o Senhor tem me permitido. Pela sua misericórdia, o Senhor tem feito atuar a sua misericórdia na minha vida, na vida de tantos dos nossos ouvintes e na vida de tantos, ó Deus, o Senhor ainda quer se manifestar. Tenho certeza, se o Senhor encontrar nesse coração um espaço, o Senhor haverá de se manifestar tremendamente. Pai de poder, Pai de misericórdia, é mais um dia, Senhor. Mais um dia de vitória, mais um dia de alegria, também tristezas. É mais um dia normal, onde nós experimentamos os sabores da vida e o Senhor nos dá graça para nós vivermos e sairmos vitoriosos, ó Pai. Mesmo experimentando não só coisas boas, como também coisas amargas, que nos fazem, ó Deus, ser mais experientes, que nos tornam pessoas melhores. Muito obrigado, ó Deus, pelas bênçãos do Senhor, pelo socorro do Senhor, pela ajuda do Senhor às nossas vidas. Pai de poder, Pai de misericórdia, eu estou certo, meu Pai, que o Senhor está nos ouvindo neste momento. A nossa oração, pelo menos a minha oração, meu Deus, não será uma oração que ficará no vazio, não será uma oração, ó Deus, despretensiosa, sem essência, porque, meu Deus, eu não só coloco a minha fé, mas coloco também o meu coração perante o Senhor. Perdoa os meus pecados, tudo que tenho pensado, tudo que tenho falado, meu Deus, as coisas que nós fazemos, que eu faço, que o Senhor não se agrada delas. Purifica-me, ó Deus, e purifica-nos, Senhor. Todos esses que oram comigo e pedem, Senhor, meu Deus, a purificação do Senhor. É claro, meu Deus, que nós estamos com os nossos corações completamente abertos para o Senhor. Arrependidos, ó Deus, às vezes de palavras, gestos, mas nós queremos ser ouvidos. Nós queremos, ó Deus, que o Senhor esteja com os ouvidos atentos ao clamor do nosso coração. Meu Deus, muito obrigado, Senhor, pela vida dos nossos ouvintes. Obrigado pelo nosso alimento, pela saúde, pela oportunidade de estarmos aqui. Obrigado, Senhor, meu Deus, antecipadamente, por todas as coisas que o Senhor já está realizando nesse coração, ó Deus, que está sedento do Senhor. Esse coração que aguardava ansiosamente esses momentos para clamar juntamente conosco. Senhor meu Deus, Senhor meu Pai, eu quero apresentar ao Senhor todos aqueles, ó Pai, que estão intercedendo por outras pessoas. Aqueles, ó Deus, cujos corações são corações bons, corações, ó Deus, compromissados. E nesta oração, compromissaram-se em clamar em favor de outras pessoas. Eu clamo ao Senhor em favor, ó Deus, desses de coração completamente altruístas, corações, ó Deus, que pensam, é claro, em si, mas pensam no irmão, pensam naquele que está necessitado, abatido, naquele que está passando por momentos de dificuldades, até naquele que simplesmente disse, ores por mim, orai por mim. Senhor, meu Deus, apresenta os intercessores. Senhor, Pai, que às vezes nós não pensamos muito nos intercessores. Às vezes pensamos mais no necessitado, Senhor. Às vezes apresentamos mais o hospitalizado, doente, aquele cujo lar está em situação bastante degradante. E achamos, ó Deus, que os intercessores não têm nenhum tipo, talvez, de coisa que necessite, ou de dor, ou de luta, mas às vezes têm como nós, Senhor. Eu apresento ao Senhor esses que intercedem, porque são heróis da fé, meu Deus. São pessoas de bom coração, são pessoas que pensam no próximo e amam o próximo como a si mesmas. Meu Deus, meu Pai, apresento ao Senhor também as pessoas que estão orando com lágrimas nos olhos nesse momento. Pessoas, meu Deus, que estão sendo vítimas de uma grande injustiça, vítimas, ó Deus, de uma perseguição, vítimas de uma situação que só se explica, ó Pai, como uma prova, só se explica, ó Deus, como talvez uma perseguição. Pessoas, ó Pai, que até perguntam, mas o que fiz eu para merecer tal situação? Senhor, meu Deus, eu não sei explicar o que acontece a esses, mas certamente o Senhor sabe exatamente o que está acontecendo a essas pessoas. Pessoas que clamam, Senhor, meu Deus, às vezes só por justiça. Pessoas que clamam, Senhor, meu Deus, apenas e tão somente por uma situação que seja mais humana, mais igual. Senhor, meu Deus, Senhor, meu Pai, eu apresento esses nas Suas mãos. Apresento pessoas, ó Pai, que estão sofrendo sem uma aparente razão. Não sei, ó Deus, se tem necessariamente algum tipo de razão para o sofrimento, mas de qualquer maneira, ó Pai, essas pessoas estão sofrendo. Estão atravessando, ó Deus, situações bastante difíceis, muito complicadas. Estenda as Tuas mãos para levantar essas pessoas. Eu sei, ó Deus, que o abraço do Senhor fará com que esses corações sejam aquecidos e essas pessoas possam entender, ó Deus, que essa luta veio, mas ela vai passar. Que a provação fará dela uma pessoa apta para uma missão, para algo maior. Senhor, meu Deus, o Senhor sabe, mas assim mesmo dói, Senhor. Dói nessa vida, dói nessas pessoas. Estenda as Tuas mãos, ó meu Deus. Passa o bálsamo curador nessas vidas. Fortaleça essas pessoas com a fortaleza das Tuas mãos. O Senhor é Deus poderoso que levanta e sustenta com a destra da Tua justiça. Essas pessoas, ó Deus, que estão clamando lá do fundo do poço. Essas pessoas em que as Suas vozes parecem não se fazer mais ouvir, Senhor. Essas pessoas que estão, Senhor, numa distância de tanta profundidade da luz, já não conseguem mais enxergar essa luminosidade, Senhor, que poderia estar trazendo a elas algum alento, alguma esperança. Mas o Senhor mesmo, meu Pai, nos mostra na Sua palavra, através da palavra ou da oração dos Seus servos, quantos deles disseram que do fundo do poço clamaram ao Senhor, e o Senhor ouviu as Suas vozes, o Senhor ouviu os clamores que ao Senhor foram dirigidos. Meu Deus, nesse momento eu quero trazer ao Senhor a situação das pessoas que estão, Senhor, nesse momento fazendo algum tipo de tratamento em hospitais, às vezes hospitais precários, meu Deus. Pessoas que estão vivendo, ó Pai, um momento de dor, um momento de desespero. Pessoas que foram, Senhor meu Deus, infelizmente atingidas por enfermidades que a própria medicina tem os seus receios, tem as suas dúvidas. Senhor, se muitos dos profissionais da saúde chegam a ter algumas dúvidas a respeito de algumas enfermidades, eu sei, ó Deus, que o Senhor pode verificar esse coração e ver o quanto esse coração está temeroso, o quanto essa vida, meu Deus, está passando por um verdadeiro sufoco. Mas o Senhor é Deus poderoso, que está vendo a fé dessas pessoas. Eu glorifico o nome do Senhor, eu exalto o nome do Senhor, porque o Senhor é digno de toda honra, de todo louvor. Visita agora, Senhor meu Deus, visita. Glorificado seja o nome do Senhor. Visita, Senhor meu Deus, essas pessoas que já chegaram a ser desenganadas pela medicina. Já foram diagnosticadas, Senhor meu Deus, e a resposta para essas vidas foi a resposta que amargura corações. Não tem solução. Fizemos tudo o que podíamos fazer. Só um milagre agora. Meu Deus, isso realmente é preocupante. Isso realmente traz desespero, ansiedade, deprime. Isso traz, Senhor meu Deus, uma falta enorme de perspectiva. Mas muita gente, Senhor meu Deus, em meio a respostas, ó Pai, que realmente estremecem qualquer coração, muita gente clama ao Senhor. Muitas pessoas estão orando comigo agora, meu Deus, desde os hospitais, nesse leito de dor, nesse quarto de solidão, nesse quarto, Senhor meu Deus, onde tudo que essas pessoas enxergam é a desesperança, a falta de futuro. Senhor, visita agora essas pessoas. O Senhor é Deus de milagres. O Senhor é Deus de maravilhas. O Senhor é Deus dos impossíveis. Deus do extraordinário. Cura, meu Deus, cura esse câncer. Senhor, esse câncer no baço, no fígado, essa enfermidade, Senhor meu Deus, que está nos rins, essa enfermidade no esôfago, nos pulmões, essa enfermidade que está atingindo esse útero, essa enfermidade que está nos ossos, na medula, meu Deus, essa enfermidade no cérebro, nos ouvidos, eu clamo ao Senhor agora, Senhor, cura essa vida, cura essa pessoa, meu Deus, que já não tem mais esperança no agir do homem, essa pessoa que sabe que os princípios da medicina não poderão alcançar os seus anseios. Em nome de Jesus, meu Deus, eu sei que o Senhor pode curar essas vidas agora. Eu sei que essas pessoas estão se compromissando contigo. Algumas estão dizendo que fazem com o Senhor um voto. Algumas estão dizendo que te servirão para o resto da vida. Algumas estão, meu Deus, pedindo que o Senhor opere, que testemunharão. Senhor, meu Deus, o Senhor é Deus grande, poderoso. Mais uma vez eu exalto o nome do Senhor. Cura, meu Deus, agora. Eu não sei colocar, ó Deus, todas as enfermidades que estão matando essas pessoas pouco a pouco. Mas eu sei dizer ao Senhor, meu Deus, que o Senhor pode com todas elas. Que o Senhor pode curar agora em nome de Jesus Cristo. Eu sei que essas pessoas, meu Deus, vão sentir a mão poderosa do Senhor agora, tocando nos seus corpos já frágeis, os seus corpos já enfraquecidos. Senhor, meu Deus, coloca tua mão nessas vidas agora, em nome de Jesus. Faça o milagre acontecer, faça o prodígio acontecer. Eu creio, meu Deus, eu creio que o Senhor é Deus. Eu creio que o Senhor é Deus poderoso para visitar também, ó Pai, esse lar que está em contenda. Esse lar, meu Deus, que foi atingido por uma seta diabólica e já não existe mais harmonia. Esse lar, ó Deus, onde não existe mais a sabedoria para que ele possa, Senhor, ser regido de uma forma satisfatória. Esse lar, Senhor, meu Deus, onde a falta de sabedoria, a falta de temor, o tem levado, Senhor, pelo caminho do desastre, pelo caminho do abismo. O Senhor é Deus poderoso para dar sabedoria aos membros dessa família, para que possam se unir, para que possam exercer o respeito um pelos outros e para que possam, no temor do Senhor, viver uma vida agradável, uma vida, Senhor, meu Deus, compartilhada de igual modo, para que haja satisfação nos corações, para que haja alegria, para que não aconteçam as guerras desnecessárias. Senhor meu Deus, Senhor meu Pai, eu sei, ó Deus, que o inimigo desde o princípio tem tentado desvirtuar, ó Deus, a família que o Senhor tem criado. E em nossos dias não tem sido diferente, Senhor. Além, Senhor meu Deus, das aberturas, além, Senhor meu Deus, das configurações familiares, além, Senhor meu Pai, da deturpação da ordem natural da criação do Senhor em relação à família, Satanás tem atacado a família de outras formas ainda, Senhor, trazendo nos corações sentimentos, ó Deus, horrorosos, que levam as famílias a verdadeiras batalhas, que levam as famílias a verdadeiras brigas, mortes. Meu Deus, nós nunca vimos, Senhor meu Pai, pelo menos agora temos percebido quantas famílias, Senhor, infelizmente, têm sido dizimadas pelos próprios membros dessa família. São mulheres que matam seus maridos, maridos que matam as esposas, filhos que matam os pais, pais que matam os filhos. Eu já não quero falar apenas e tão somente nas brigas, Senhor meu Deus. Já não quero falar nas discussões, nas injustiças. Eu quero falar das mortes, ó Deus. Todos os dias nós vemos, ó Pai, ataques da família contra a família. Nós vemos, ó Deus amado, as divisões e as subdivisões familiares que o Senhor não criou. Nós vemos, Senhor meu Pai, as configurações que o Senhor não autorizou. E a família, como a principal célula da sociedade, está, Senhor meu Deus, deturpada, trazendo também, ó Deus, deturpação ao corpo de Cristo, à igreja. Visita essa família agora. Eu te repreendo, Satanás, saia dessa família. Eu te repreendo, espírito imundo, saia dessa família, saia agora. Saia, saia dessa casa. Você já semeou contenda, você já semeou tanta desgraça. Saia dessa casa agora, saia dessa família. Senhor meu Deus, eu apresento ao Senhor todos os lares, em nome de Jesus Cristo. Apresento ao Senhor também, meu Deus, pessoas que abandonaram os caminhos do Senhor. Quanta gente está orando comigo agora, meu Deus, pedindo ao Senhor que alcance esse que afastou-se dos caminhos do Senhor. Pessoas, ó Deus, que alegam as suas razões. Pessoas, ó Pai, que justificam-se, dizendo que sofreram, que passaram tribulações, foram perseguidas, não foram compreendidas. Eu entendo, meu Deus, e sei que o Senhor entende. Mas entendo também, meu Pai, que o Senhor não é culpado por relacionamentos rompidos, por deturpações de entendimento. Sei que o Senhor não é culpado, Senhor meu Deus, e o Senhor não aceitará a justificativa dessa vida, que se utilizando de coisas ruins que aconteceram, simplesmente virou as costas para o Senhor. Eu sei que o Senhor não vira as costas para ninguém, ó Pai. E o Senhor fala que aquele que vem ao Senhor, o Senhor não lança fora. Toca no coração dessa pessoa que está distante dos caminhos do Senhor. Sei que é tempo de reconciliação. Sei que é tempo, Senhor meu Deus, de reconciliação para essa vida, para essas pessoas. Sei, ó Deus, que essa mãe tem chorado por esse filho. Sei que essa família tem chorado por esse membro que tem se afastado dos caminhos do Senhor. Traga de volta, meu Deus, com a oportunidade que o Senhor dá. Falando a esse coração, falando a essa vida, fazendo com que esse coração receba o consolo. Receba, Senhor, meu Deus, a força para o retorno, a força para a volta. Senhor, Senhor, toca nesse coração agora. Eu sei que muitos estão perecendo. Bem sei, ó Deus, também que muitos pereceram, muitos morreram, distantes do caminho do Senhor, depois de terem conhecido o caminho do Senhor, depois de terem tido experiências com o Senhor. Quantos, ó Deus, acabaram se desviando e falecendo, morrendo fora dos seus caminhos. Eu sei, ó Pai, que o Senhor conhece cada coração e nós não podemos julgar. Mas nós podemos ter uma ideia, meu Deus, daqueles que uma vez que conheceram os caminhos do Senhor viraram as costas para o Senhor. Meu Deus, nós temos uma ideia, sim, Senhor, porque nós conhecemos a Sua palavra. Sabemos, ó Deus, que esse melhor teria sido se não tivesse conhecido a Sua palavra. Eu sei que por essa razão o Senhor vai tocar nesse coração agora. O Senhor vai trazer de volta essa pessoa, meu Pai, que está, Senhor, meu Deus, depois de conhecer os seus caminhos nesse mundo de horror, nesse mundo pecaminoso. Toca, Senhor, meu Deus, toca. Eu confio no Senhor, eu confio na Sua força. Senhor, meu Deus, eu apresento ao Senhor as nossas crianças. Eu apresento ao Senhor os nossos jovens. Apresento ao Senhor os nossos adolescentes. Eu repreendo as setas do diabo que tem vindo com tanta força contra, Senhor, meu Deus, esses que estão em plena formação. Esses, ó Deus, que nesse momento da vida têm de tomar tantas decisões, mas ainda não têm a experiência para tomar todas essas decisões. Meu Deus, abençoai os nossos jovens, os nossos adultos, os nossos velhos, os nossos adolescentes. Abençoai, Senhor, meu Deus, todos esses, cada um em sua faixa etária, para que sejam verdadeiros vasos de bênçãos das Tuas mãos. Abençoai os nossos jovens, ó Deus, que louvam o nome do Senhor. Os que são músicos na sua casa, abençoe os nossos obreiros, as nossas obreiras, os nossos companheiros de trabalho. Senhor, meu Deus, esses que levam a sua palavra aos locais mais distantes do nosso país, que a mão do Senhor esteja estendida fazendo maravilhas, que a mão do Senhor esteja estendida fazendo sinais, fazendo prodígios. Senhor, nessas vidas que tanto precisam da sua força para fazer a sua obra, desperta nesse coração esse sentimento missionário, Senhor meu Pai. Desperta nesse coração, Senhor meu Deus, esse sentimento administrativo em relação a essa igreja. Desperta nesse coração, Senhor meu Deus, esse sentimento que vem do Senhor, para que essa pessoa se aposte desse dom que o Senhor tem dado a ela e utilize desse dom para a glória e honra do teu santo nome. Se é para cantar, que cante. Se é para o evangelismo, que evangelize. Se é para o programa de rádio, que seja para o programa de rádio. Se é para uma administração de congregação, que administre. Se é para orar em favor dos enfermos, que ore. Se é para ser utilizado através dos dons registrados com legitimidade na sua palavra, que sejam utilizados. Se é para fazer visitas, que visitem. Senhor, meu Deus, eu sei que cada um na vocação em que foi chamado, desperta nessa pessoa esse dom. Desperta nessa pessoa, Senhor, meu Deus, aquilo que o Senhor tem dado a ela, o Senhor tem mostrado a ela, Senhor. Porque a sua obra precisa, Senhor, meu Deus. A sua obra está carente de homens, mulheres, crianças, jovens, velhos, Senhor, meu Deus, em todas as faixas etárias. A obra do Senhor precisa, Senhor, mais do que nunca, de arautos. A obra do Senhor precisa, Senhor, meu Deus, de atalaias, de pregoeiros da tua justiça. De pregadores, Senhor meu Deus, evangelistas, ensinadores, mestres, compromissados, comprometidos contigo para fazer a sua obra. Nós precisamos, ó Deus, de gente espiritual. Nós não queremos profissionais do Evangelho. Nós queremos que o Senhor levante, meu Deus, pessoas que têm amor pelas almas. Pessoas compromissadas. Pessoas, Senhor meu Deus, que olham as almas com amor, com carinho. Pessoas que buscam as almas, meu Deus. Pessoas que alimentam as almas. Pessoas, meu Deus, que estão ombro a ombro com os novos convertidos. Discipuladores, ensinadores. São tantas coisas, meu Pai. Levanta na nossa igreja, meu Deus, nós queremos ganhar almas. Nós queremos, ó Deus, apresentar ao Senhor almas. Para o teu reino, Senhor meu Deus, Senhor meu Pai, nós cremos, Senhor meu Deus, que o Senhor também está visitando essa pessoa que está nesse presídio, essa pessoa, Deus, que está orando comigo agora, essa pessoa que fez coisas que não foram boas e ela reconhece isso, e agora está pagando a sua dívida para com a sociedade, e está sentindo esse vazio e quer que esse vazio seja preenchido. Essa pessoa que está orando conosco está se sentindo bem, porque o Espírito Santo de Deus está visitando esse coração, está visitando essa vida. Visita, Espírito de Deus, em nome de Jesus Cristo. Visita esse coração, Espírito Santo da verdade, em nome de Jesus Cristo, visita. A presença do Senhor fará com que esse coração se abra, com que seja receptivo. Aleluia, louvado seja o nome do Senhor. Não é só o coração do presidiário, Senhor Jesus, mas é o coração de todos os nossos ouvintes. Nós queremos que esses corações sejam preenchidos, visitados com o Espírito Santo de Deus, com o Espírito Santo da verdade. Espírito Santo de Deus, vem sobre a nossa vida. Espírito Santo da verdade, vem, entra dentro desse coração para ser o consolador, para ser aquele que geme intercedendo, para ser aquele que arvora a bandeira contra as investidas de Satanás. Visita esse coração que se abre a ti agora, Senhor. Visita esse coração sofredor. Essa vida, Senhor meu Deus, que tem passado por momentos de tristeza profunda. Essa pessoa, Senhor meu Pai, que tem experimentado, Senhor, esses momentos profundos de tristeza, de amargura na alma. Visita agora, Senhor meu Deus, visita. Com o poder das tuas mãos, visita, Senhor, visita. O Senhor é a alegria que nós queremos. O Senhor é o poder que nós queremos. O Senhor é a solução que nós queremos. O Senhor é o Deus que nós servimos. Visita agora, Senhor meu Deus, cada pessoa que se propõe, que abre o coração, sendo o Senhor o nosso tudo, Em nome de Jesus Cristo, nosso Salvador. Amém, Senhor. Amém, Senhor Jesus. Amém. Muito bem, prezados ouvintes, nós chegamos ao final da nossa oração. Programa Voz da Libertação da Igreja Deus e Amor. Eu sou o pastor Lorival de Almeida. Fiquem todos com Deus. Até a próxima oportunidade.
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2: Mas ele me disse: minha graça é suficiente a você, pois o meu poder se aperfeiçoa na fraqueza. Portanto, eu me gloriarei ainda mais alegremente em minhas fraquezas, para que o poder de Cristo repouse em mim. 2 Coríntios 12:9.
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2: Meu nome é Maria Cristina. Eu moro na cidade de Belém do Pará. Eu tenho um testemunho que foi algo muito impactante que aconteceu na minha vida no ano de 2020. Eu estava indo para um anexo no 40 horas, ministrar a palavra com meu esposo, bem na encruzilhada, assim, onde tinha um semáforo, próximo da casa dos meus pais. Nós atravessamos, e só deu tempo de nós atravessarmos, um carro, ele pegou e cortou a nossa frente. E neste momento nós viramos na moto. Meu esposo ficou desacordado, jogado dentro de uma vala, e eu não sei como consegui me levantar, né? Não havia fraturado, graças a Deus, nenhum osso, ele também não, mas eu me levantei e fiquei sentada na frente de uma loja, e neste momento que eu fiquei sentada na frente desta loja, eu liguei para meus pais vieram, chamaram a ambulância, e nessa hora a ambulância demorou mais ou menos uns 20 minutos, chegou e nós fomos para o hospital. Quando nós chegamos lá no hospital, nós fomos medicados e fomos para casa.

0: ele melhorou, eu melhorei também, aparentemente, né? E tava com aquele ferimento no meu pé. E por descuido, ao invés de eu ir no médico, fazer um acompanhamento, colocar a pomada certa, tomar um anti-inflamatório, eu resolvi tomar o que tinha em casa mesmo, colocar, né, o remédio que tinha em casa, porque eu achei que era uma coisa superficial e que não ia me trazer problemas futuros. E de repente, quando eu fui observar, aquilo estava aumentando, estava criando outro hematoma, estava criando outra ferida do lado daquela que já estava exposta. Havia me dado erisipela. E deste problema de erisipela, o segundo buraco foi bem mais profundo, ficou muito feio e me deu infecção no sangue. Uma infecção muito alta, eu não me lembro muito bem, mas parece que era 33 mil de infecção. Eles disseram que eu tinha que ir urgente me internar naquela mesma hora com a roupa do corpo que eu estava, porque senão a infecção poderia tomar conta de todo o meu corpo. E eu me internei, fiquei internada durante 9 dias, depois saí. A infecção com 2 dias já havia sido controlada, mas eu tive que ficar os 7 dias fazendo curativo, passando por acompanhamento médico. E a médica disse, olha, daqui a 1 mês mais ou menos, essa lesão ela vai estar fechada. E passou um mês, e passou um mês e meio. Quando chegou no segundo mês, eu conversei com a enfermeira. Eu perguntei, eu digo, por que que essa lesão ela não fecha, porque eu faço curativo direto, eu faço tudo direitinho, tomo remédio, passo as pomadas. Ela disse, olha, eu vou lhe falar uma coisa com sinceridade, já passaram ferimentos maiores do que o seu aqui, que tomaram toda a perna praticamente, mais profundos do que o seu, e com 1 mês estavam fechados, e o seu não tem nem aparência de cicatrização. E naquele dia eu saí dali triste e ao mesmo tempo coloquei um propósito no meu coração. Eu disse, eu vou fazer um voto. E eu saí dali direto para a setorial de Belém do Pará. E eu dobrei meu joelho ali, chorei muito, orei e fiz um propósito com Deus. Para a honra e glória do Senhor. Com 1 semana eu já senti a diferença, porque quando eu fui fazer o curativo, ela disse, olha, a beiradinha está começando a mudar de cor, já está começando no processo de cicatrização. Com 2 semanas, ambos já estavam com cascão e já queria nascer a terceira ferida ao lado. Mas através deste propósito, deste voto que eu fiz com o Senhor, Deus, Ele me deu vitória. E eu honro e glorifico o nome do Senhor pela sua misericórdia, pela sua compaixão. Então, este é o testemunho que eu queria contar. Muitas pessoas viram entrando na sede o tempo todo com a perna enfaixada. Tinha dificuldade, às vezes, até para pisar direito no chão. Doía, saía muita secreção. Mas hoje eu estou aqui para testificar e contar, para que todos venham saber que através de um propósito, de um voto, Deus ele pode mudar situações, quadros de nossas vidas e nos proporcionar grandes bênçãos e vitórias. Que Deus abençoe a todos, a paz do Senhor Jesus.
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2: A paz do Senhor a todos, irmãos e ouvintes, sou Iglesias de Suzano. Quero relatar a vocês que, através da quarta do mover de Deus, Deus tem restaurado minha vida, tem me tirado do mundo e colocado nos caminhos dele. Quero dizer para os amados irmãos, ouvintes, que não deixem de participar, que se escutam a bênção. Essa igreja é uma bênção. Deus é muito bom para a gente, meus irmãos. Continuo lutando, buscando e tenha fé que Deus é bom. Deus trabalha por nós. Em nome de Jesus Cristo. Sou Iglesias de Suzano, paz do Senhor.
3: Eu sou a Valdirene Costa, aqui de Central do Maranhão. Eu sou ouvinte da Raido, Deus é Amor. Já recebi cura sim, na quarta do Mover de Deus. Uma dor no peito que eu sentia. Acompanhei o programa, o culto da quarta do Mover de Deus, da pregação de Lorival de Almeida. Orei junto com ele. Até o final, fui curada em nome de Jesus. Já recebi bênção. E eu faço campanha através da Raido, na quarta do Mover de Deus, a favor da minha vida espiritual. E agradeço essa oportunidade de estar mandando esse áudio. E eu agradeço e a paz do Senhor Jesus.
4: Meu nome é Rosana Aparecida de Santana. Já recebi muitas bênçãos aí nessa igreja maravilhosa. Já recebi várias bênçãos, fui curada de pedra no rim, vi entupida no coração, coluna, muitas coisas mais, muitos livramentos, muitas bênçãos recebidas, e eu agradeço a Deus em primeiro lugar, esse Deus maravilhoso, e agradeço os irmãos que oraram por mim, que Deus abençoe vocês e a sua família, que a paz do Senhor Jesus, muito obrigada.
5: Que Deus abençoe, queridos e amados ouvintes do programa Voz da Libertação. Pastor Rivair falando com todos vocês. Estou aqui para confirmar a minha presença na grande quarta-feira, a quarta-feira do grande mover de Deus, no horário das 15 horas. Iremos levantar um grande clamor a Deus em seu favor. O batalhão da oração, o batalhão da fé, o batalhão da libertação, confirmando também a presença nesta grande quarta-feira, no horário das 15 horas, na Avenida do Estado, 4568. Você que precisa de um milagre, você que precisa de uma grande libertação, não vai ficar em casa. Venha buscar o seu milagre. Venha receber a grande bênção que virá das mãos do nosso Deus para a palma das suas mãos. Chega de sofrer, meu irmão. Anote este endereço, Avenida do Estado, 4568. Eu aguardo por você e por toda a sua querida e amada família. Faça o trabalho do bom samaritano, evangelize um amigo e convide para fazer parte da Tarde da Libertação, a quarta-feira do grande mover de Deus. Mais uma vez o endereço, Avenida do Estado, 4568, no horário das 15 horas. Espero por você e por toda a sua família.
6: Aqui quem fala é o irmão Rafael Almeida. Estou aqui para convidar os irmãos a vir nos cultos de quarta-feiras. As quartas tenho vindo, está uma maravilha do Senhor, uma bênção. Uhum. A glória do Senhor tem se manifestado aqui entre nós. E com toda certeza você irá sair daqui glorificando o nome do Senhor. Você não vai sair diferente daqui, vai sair melhor com a presença do Senhor Jesus Cristo.
7: Sandra de Carapicuíba. Eu vim na quarta-feira, é do grande mover de Deus e fui muito abençoado. Estou saindo aqui com posse de vitória, em nome de Jesus.
8: Meu nome é João Batista, estou sendo muito abençoado para a glória. glória de Deus. Eu convido vocês também que estão aí do outro lado para vir ouvir a palavra do nosso Deus. Pode vir, você que é católico, você que é espírita, venha ouvir a palavra de Deus para ser muito abençoada para a glória do Senhor Jesus. Amém.
9: Eu sou o Silvinei, eu tenho vindo na quarta-feira do Grande Mover de Deus. Eu tenho sido abençoado, a minha família. Venha você também receber a sua bênção.
10: Na Bíblia, um homem ficou 38 anos esperando um milagre à beira do tanque de Betesda, até que um dia, Jesus chegou. 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
13: 3 horas e 44 minutos.
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16: A paz do Senhor, meus irmãos. Aqui quem fala com você é o pastor Washington Soares, da cidade de Pires do Rio Goiás, aqui da sucursal de Pires do Rio. Nós queremos louvar a Deus por esta oportunidade que o Senhor nos concede de nesse dia poder meditar na palavra do Senhor, posto que o homem nos últimos dias precisa cada vez mais apostar neste convite que o Senhor nos faz pela palavra de ir a Ele, né? Enquanto cidadão cansado, enquanto pessoa oprimida. E por isso nós queremos meditar aqui no livro de Lucas, no capítulo 9, no verso 37, quando nós vemos e percebemos uma leitura de um pai que então vai sofrer pelo seu filho, de um pai que vai então procurar ao Senhor Jesus pelo seu filho, de um pai que vai abandonar todos os seus credos, que vai abandonar, quebrar todos os protocolos e abandonar tudo tanto quanto possível, para que possa então ver o seu filho liberto. Ele resolve apostar neste Jesus, ele resolve acreditar neste Jesus, ele resolve dar ouvido a este Jesus. É bem verdade que estamos vivendo dias muito difíceis e aqueles que não apostarem em Jesus correm o risco de ficarem para trás, de ficarem então indecisos, de perderem uma grande oportunidade. E é por isso, neste momento, que eu quero contigo fazer uma leitura muito especial da palavra de Deus, tal como toda palavra do Senhor é especial por si só. Lucas 9:37, o tema da leitura, a cura de um jovem possesso. No dia seguinte, ao descerem eles do monte, veio ao encontro de Jesus grande multidão. E eis que dentre a multidão surgiu um homem dizendo em alta voz: Mestre, suplico-te que vejas meu filho, porque é o único. Um espírito se apodera dele, e de repente o menino grita, e o espírito o atira por terra, convulsiona-o até espumar, e dificilmente o deixa, depois de o ter quebrantado. Roguei aos teus discípulos que o expelissem, mas eles não puderam, respondeu Jesus. Ó geração incrédula e perversa, até quando estarei convosco e vós sofrerei? Trazei o teu filho. Quando se iam aproximando, o demônio o atirou no chão e o convulsionou. Mas Jesus repreendeu o espírito imundo, curou o menino e o entregou a seu pai. E todos ficaram maravilhados ante a majestade de Deus. No verso 41, nós vamos ver que o Senhor provoca os discípulos, dizendo: olha, até quando estarei convosco? Talvez essa pergunta servisse para provocá-los no tempo futuro, quando o Senhor estaria representado na pessoa do Espírito Santo, mas que o tempo dele como pessoa chegaria um fim como Cristo encarnado. Mas então os discípulos lembrariam de que haveria uma promessa de um Consolador e que o Senhor estaria com eles através do Espírito. Essa provocação nos leva para o passo seguinte, dizendo que aquela geração, todo Israel era incrédulo. Os fariseus, os saduceus, escribas, os demais departamentos, todos incrédulos. Menos aquele pai que acreditou, tal como acreditou aquele homem que subiu na árvore para ver quem era Jesus, como também acreditou aquela mulher que tocou na orla de Jesus. Como também acreditou, como eu e você, que agora está ouvindo a rádio, né? Programa Voz da Libertação, e ao ouvi-lo nós temos absoluta convicção de que Deus pode fazer milagres, obras sem iguais. O tão interessante dessa história é que o próprio Senhor traga o teu filho, traz o teu filho, e aquele pai vai atender este convite. Porque Jesus veio para salvar, para dar vida e vida em abundância. A palavra de Deus nos diz que para a liberdade foi que Cristo nos libertou. Logo, se Ele já nos libertou, nós não podemos ser reféns, nós não podemos ficar presos, nós não podemos, então, deixar que a nossa liberdade seja, definida pelo adversário da forma como ele quer, e nós acabemos culminando em prisão sem que vejamos. Temos que ter os nossos olhos abertos no meio de uma geração incrédula como este homem vivia, para então levar a nossa família até Jesus, para então levar as nossas dores até Jesus, para levar os nossos pesares até Jesus, para levar todas as nossas questões até Jesus, desde questões judiciais, desde questões morais, sentimentais, espirituais, são situações muito relevantes que precisam, então, ser levadas. O nosso casamento, o nosso emprego, as nossas ansiedades, as nossas necessidades. Jesus diz assim: traze o teu filho. Para aqueles que buscam o Senhor, o Senhor está, então, de ouvidos atentos, e a mão não está encolhida para receber qualquer causa, então, para eliminar qualquer problema, para libertar quem tem que ser liberto e para curar quem tem que ser curado. Portanto, levemos ao Senhor. Este jovem está entre dois extremos. Nós vemos em outra leitura, salvo engano, em Mateus, que diz que ora ele caía na água, ora no fogo. Entre dois extremos vivia esse rapaz. Dois extremos muito perigosos, quando o Senhor nos manda a ser centrados em Cristo, crendo na libertação, acreditando na salvação, na restauração, e sabendo que Ele, por ser Jesus, o Filho de Deus, veio para aqueles que o quiserem receber, e todos, tanto quanto quiserem receber, serão feitos filhos de Deus. Com a atitude desse pai, a Bíblia vai nos dizer, no verso 42 e 43, dizendo: curou o menino e o entregou ao seu pai, e todos ficaram maravilhados ante a majestade de Deus. A mesma majestade de Deus que nós vemos operar naquele momento, a majestade que se opera agora. Porquanto, no meio dessa geração incrédula, o Senhor busca adoradores que levem até Ele causas que o homem não pode resolver, entreguemos na mão dele. Quando nós dizemos do filho, podemos dizer da pessoa do filho, mas podemos dizer daquilo que é tão importante para nós, tanto quanto um filho. O que é tão importante para você, que precisa ser levado até Jesus, você crê? Então leve até o Senhor, leve até o trono da misericórdia. Acredite e creia que pela tua fé o Senhor pode curar, o Senhor pode entregar a você a solução do seu problema. E todos aqueles que te rodeiam ficarão maravilhados, porque quando Deus opera, quem é que pode impedir, não é? Como diz aquela questão que diz, né? Quando o mundo não mais nos ama, o Senhor nos ama. Quando o mundo não mais nos quer, o Senhor nos aceita. Quando o mundo nos rejeita, o Senhor nos abraça. Essa é a palavra. Aqui vai um abraço do pastor Washington Soares.
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17: Eu saúdo os irmãos com a paz do Senhor Jesus. O meu nome é Isaelle. Eu moro no interior da Bahia. Eu vim aqui contar uma grande bênção que eu recebi das mãos do Senhor, uma cura e uma vitória que eu sempre pedia para Deus. Quando eu tinha 12 anos, eu senti uma enfermidade muito grande dentro de mim. Era uma enfermidade que parecia que não tinha cura, não tinha jeito. Eu já estava já sem esperança. Eu senti uma dor de cólica muito forte, fortíssima mesmo. Essa dor me causava tanto que eu tinha que ir para o hospital tomar injeção. Às vezes eu tomava duas injeções para ver se melhorava, porque era muito forte a dor. Eu ficava sem fome, ficava com sede, porque não aguentava, tudo que eu comia jogava para fora, muito forte a dor. Então eu tinha que tomar essa injeção na veia para ver se melhorava um pouco, e quando chegar em casa, terminar de tomar os remédios. E ali o tempo foi passando, e eu com essa dor piorava cada vez mais, e eu sempre clamando ao Senhor, pedindo a Deus misericórdia para que Deus me curasse, porque eu já não aguentava mais com essa dor. Sempre eu fazendo exames, e os exames não constava nada, não tinha nada. O médico só falava para mim que eu estava boa, meu útero estava normal. E eu com essa dor, eles não conseguiam descobrir o que eu tinha. E aí quando foi no ano de 2016, no mês de fevereiro, eu casei. Quando eu casei, logo eu e meu esposo, a gente queria ter filhos. Só que eu não sabia que o meu esposo também tinha um problema nele, porque ele nunca tinha feito um exame assim. E eu fazia exame também e não constava nada. E aí a gente foi para São Paulo fazer tratamento para ver o que estava acontecendo. Quando chegou lá, a gente fez um plano e a gente fez particular. E aí o médico pediu todos os exames novamente, então eu fiz ali e conversei com o médico. Eu falei com ele que eu e minha esposa, a gente não conseguia ter filho, a gente queria saber o porquê. E ali o médico pediu para mim fazer uma ressonância e pediu para o meu esposo fazer um exame também. Então a gente fez, e na ressonância constou que eu tinha a doença endometriose. E no meu esposo ele tinha um probleminha nele. E o médico falou que ele tinha que fazer uma cirurgia. E essa cirurgia custava quase 4 mil reais. Então a gente não tinha essas condições de fazer essa cirurgia nele. E o médico passou para meu esposo um remédio que tinha 10 comprimidos. Ele não chegou a tomar tudo, ele só tomou 5 comprimidos. E ali a gente continuou fazendo os exames e tudo. Foi quase 2 anos fazendo esses exames. E quando foi no ano 2020, a gente decidiu ir embora para a Bahia. Eu conversei com o médico, falei, olha, a gente não vai ter mais condições de prosseguir os exames, porque a gente vai embora. E lá é muito mais difícil, assim, porque a gente mora muito longe de Salvador. E é muito complicado. E aí o médico falou, tudo bem, só que vocês não vão conseguir ter filho, você tem que fazer a cirurgia, que era o meu esposo. Vocês têm que fazer a cirurgia para poder vocês conseguir. E aí eu falei, Deus, eu não tenho condições de fazer essa cirurgia, muito caro. E ali eu comecei a orar a Deus, comecei a clamar a Deus, porque eu sempre quis ter filho. E ali, durante esses 5 anos de casado, eu orava a Deus, pedia a Deus, falava que eu queria ter filhos. porque é a alegria da casa, né? Era o meu sonho também. E ali eu pedi a Deus, clamei a Deus e Deus me concedeu essa bênção. Quando a gente chegou aqui na Bahia, foi uns 20 dias, eu estava grávida. E aí só que eu não sabia ainda que eu estava gestante. E ali, quando eu fui fazer o exame, eu já estava de 1 mês e 5 dias. E aí foi muita alegria para nós, graças a Deus. Não precisou do meu esposo fazer a cirurgia nele, não precisou de eu continuar tomando os remédios. Eu também tinha parado de tomar, falei que não ia tomar mais os remédios. Só descansei a minha mente, descansei no Senhor. E a bênção chegou dia 26 de março. Meu filho nasceu, graças a Deus. Meu filho está vivo, está bem, muito lindo. E eu agradeço muito a Deus por essa bênção que eu vim contar aqui. Então, irmãos e irmãs, vocês que têm um sonho, vocês que têm uma enfermidade e acham que não vai dar certo, ora, clama a Deus igual eu fiz. Eu clamei muito a Deus. Então, quando eu descansei no Senhor, despreocupei a minha mente, eu e minha esposa, Deus concedeu essa vitória na vida da gente. E eu vim aqui agradecer a Deus por essa bênção muito grande que Ele concedeu na minha vida. Ele me curou, curou meu esposo, não precisou dele fazer a cirurgia, não precisou dele terminar de tomar os remédios, nem ele, nem eu. E ainda concedeu essa vitória na vida da gente, ainda concedeu esse filho. É uma alegria muito grande aqui em casa, no casamento. E então, assim, o Senhor realizou o meu sonho, porque o meu sonho também era de ser curada, que eu já não aguentava mais caminhar todo mês para o hospital. Hoje, eu dou graças a Deus por Ele ter me curado e concedido essa bênção na vida minha e na vida do meu esposo. Eu agradeço a minha oportunidade. Meu nome é Isaélia, moro aqui na Bahia. Deus abençoe cada um.
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15: 4 horas e 1 minuto.
21: Medo do amanhã. A ansiedade sobre o futuro incerto rouba a paz do nosso momento presente. A mente humana tem a capacidade de tentar prever perigos futuros justamente para garantir a sobrevivência física. O problema acontece quando esse mecanismo sai do controle e a pessoa passa a temer coisas que nem existem. O medo do amanhã cria cenários catastróficos imaginários que trazem um sofrimento antecipado e muito severo. A preocupação paralisante com a economia ou possíveis doenças tira totalmente o foco do dia de hoje. O sofredor ansioso gasta energia vital imaginando soluções para problemas que talvez nem aconteçam. Essa tortura mental invisível acelera, né, o coração e impede o sono tranquilo durante as noites. A âncora instalada nas coisas do momento presente é a principal estratégia para desmontar toda essa angústia. pergunte a si mesmo se o temido problema pode ser resolvido com uma ação prática no dia de hoje. Se a questão estiver fora do seu controle de ação, o melhor a se fazer é buscar ativamente o desapego. A crença pura ensina que não devemos nos preocupar com o amanhã, porque cada dia traz o seu próprio mal. Então, apreciar aí o pão na mesa, o abraço no filho, ajuda a silenciar os alarmes falsos do cérebro. O agora é o único lugar real onde a vida acontece. Então, respire fundo e confie que tudo seguirá o curso que deve seguir. Atenção plena! Estar de fato presente nas tarefas simples melhora a concentração. A correria agitada do século nos ensinou a viver operando sempre no perigoso piloto automático, né? E muitas vezes terminamos o almoço ou tomamos um banho e sem perceber a água, o sabor do que você comeu. Esse distanciamento da realidade enfraquece demais a memória e nos desconecta totalmente dos cinco sentidos. A prática da atenção focada consiste em direcionar todo o seu pensamento apenas para a tarefa atual. Lavar a louça sentindo a temperatura da água e também o cheiro do sabão já é um excelente treino para o seu cérebro. Desligar a televisão na hora das refeições permite também prestar mais atenção na mastigação e no rico convívio familiar. Esse hábito de puxar as rédeas da atenção devolve ao corpo o ritmo natural e afasta, né, a pressa do relógio. O cérebro passa a reconhecer as miudezas, né, belas da jornada e da vida, e produz contentamento interior e muita calma. A ansiedade cai porque a pessoa deixa de projetar as aflições do trabalho durante o lazer. E não é necessária técnica exótica, não. Basta você decidir fazer uma única coisa de cada vez, mas com total dedicação. As conversas de fim de tarde com os amigos ficam muito mais ricas quando estamos olhando para os olhos deles. O presente bem vivido constrói as belas memórias que servirão de abrigo seguro para nossa mente no futuro.
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1: 4 horas e 5 minutos.
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24: A paz do Senhor, aqui quem vos fala é o Almi, aqui da cidade de Paulinha, São Paulo. Sempre estou ouvindo a programação. Deus abençoe a todos vocês, fica com Deus.
25: A paz do Senhor, aqui quem vos cumprimenta é a irmã Andréia, da cidade de Dourados, MS. Tenho ouvido os programas e tenho aprendido muito. Que Deus abençoe vocês, que Deus abençoe cada vez mais e que esse programa cada vez mais tenha mais audiência. Que Deus abençoe a todos os ouvintes.
26: A paz do Senhor, quem lhe saluda a sua irmã Marta Romero desde Guaral, Peru, Sudamérica. 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
28: 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Meu filho foi diagnosticado com um câncer de pâncreas, um câncer muito grande. 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Chegou o dia da cirurgia do meu filho. O médico chegou até mim e falou: mãe, aconteceu algo extraordinário. Nós não precisamos tocar em nenhum dos órgãos do seu filho. Nós tiramos o tumor inteiro, né? E ali eu glorifiquei o nome do Senhor pela minha vitória, né? E meu filho está bem, recebeu alta, pode comer de tudo, que não precisa fazer quimioterapia como eles tinham planejado, não precisa fazer mais nada.
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2: Seguimos, conte a benção, o nome da minha irmã.
3: Meu nome é Helenice. A benção que eu alcancei, meu irmão, foi do meu menino, que ele, né, foi a fazer uma cirurgia, que o estômago dele tinha estourado, né? E aí, tava misturado as fezes com comida no estômago dele. Aí eu levei ele no médico, né? Aí o médico falou que não ia ter mais condição. Aí o meu menino, quando eu tava na Santa Casa, eu pedi pra um outro menino meu vir aqui na igreja, pegou o voto do livramento.
2: Voto do livramento.
3: Levou lá no hospital, aí, enquanto dele ir pra cirurgia, eu apresentei o voto, joelho perto dele, pus a mão e coloquei o voto em cima. E aí, quando foi no outro dia que eu voltei lá, que ele fez a cirurgia, ele tava respirando já, tava normal. Foi um grande livramento que Deus deu pra ele. Já tá bem, agora ele já tá trabalhando.
4: A benção que eu queria contar é do meu esposo. Ele ficou 14 dias entubado, parou o rim, pulmão, e ele é cardio também, e o Senhor nosso Deus deu grande livramento. Eu liguei para a sede mundial, falei lá juntamente com meu filho, e eles oraram no santuário da oração. E Jesus tirou ele aos 14 dias lá da UTI, deu alta, e ele está bem. Agora ele está pregando a palavra de Deus, levando a Santa Ceia, fazendo a obra do Senhor.
5: Meu neto, ele é autista, e os médicos tinham desenganado ele. E aí ele falou que ele não ia andar, não ia falar, não ia ir no banheiro sozinho nem nada. Comecei a vir pra cá, né? Assisti um radinho e vim pra cá. E aí Deus começou a trabalhar na minha vida. E aí fui semana passada lá pra Bauru, que toda sexta-feira eu vou à noite. Aí eu fui duas vezes. Na segunda vez que eu fui, a minha nora ligou pra mim e falou: o seu neto já está não indo no banheiro sozinho e ninguém precisa de banheiro nem nada. Pela glória de Deus, falei, Deus é maravilhoso. Andando, falando, comendo, estudando. É uma benção. Fala inglês, fala tudo que ele vier de falar, ele fala.
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0: Glória a Deus! Muito bom dia, queridos amigos ouvintes! Sejam muito bem-vindos, em nome de Jesus, na comunicação, seu amigo em Cristo, Presbítero Israel Martins. 4 horas com 13 minutos na capital dos Bandeirantes. Sejam muito bem-vindos, em nome de Jesus, hoje, terça-feira, dia 16 de junho, E hoje é celebrado o Dia Internacional da Criança Africana e também o Dia Mundial das Tartarugas Marinhas, uma das datas dedicadas à conscientização sobre a preservação de animais. É isso mesmo, meus irmãos. Nós estamos aí caminhando aí já, meus irmãos. Estamos em contagem regressiva para o próximo batismo, agora em setembro. Você que já aceitou Jesus, você que voltou para Cristo, vá até o seu pastor. Você que já está recebendo aí os ensinamentos para o batismo, procure o seu pastor. Pergunte para ele aí a data do próximo batismo, porque agora em setembro, né? Agora em setembro, no contexto aqui da região de São Paulo, agora em setembro é o nosso próximo batismo. É isso mesmo. Se prepare aí, você que está recebendo já as aulas para o batismo, ou você que não recebeu ainda, procure o seu pastor, fale que você quer ter aí as aulas do batismo, quer ser discipulada para aprender mais da palavra de Deus. Hoje, terça-feira chuvosa aqui na capital dos Bandeirantes, e aí no seu estado está chovendo. Isso, comunique conosco, interaja conosco, fale como que está aí no seu estado, se está chovendo ou não, da onde você nos ouve, queremos ouvir você. Queridos ouvintes, nós vamos agora de testemunho, vamos de testemunha de fé, testemunha de milagre com a nossa irmã Azaleia.
1: Senhor, irmãos, eu sou a Azaleia, da cidade de Brodowski. Eu quero contar o meu testemunho. Começou mais ou menos no ano de 2017. Eu vivi um quadro de depressão muito terrível. Eu enfrentava situações tão difíceis. Tentava orar, lutar, só que existe certo momento na nossa vida em que nós tentamos caminhar, mas a fraqueza vem tão forte. Eu não conseguia dormir à noite, eu tinha insônia, eu tomava remédios para dormir e a depressão ela batia forte na minha mente, na minha vida. Eu ia trabalhar, eu não conseguia trabalhar. O diabo falava sempre na minha mente para tirar a minha vida. Eu buscava tratamento, buscava ajuda, mas parece que nada estava resolvendo. E eu segui desde o ano de 2017, mais ou menos, até o ano de 2024. Nesse percurso, eu mudei de cidade várias vezes. Eu buscava tratamento, mas parece que nada resolvia. Quando eu morava em outra cidade, na cidade de Barrinha, tomei remédio durante a noite e saí à noite sem saber para onde eu estava indo, dopada de tanto remédio. E eu fazia esse uso de remédios descontroladamente. E todo esse tempo eu chorava. Eu mandei mensagem para uma certa pessoa e a pessoa disse para mim: pessoas como você precisam realmente tirar a vida. Naquele momento, aquilo foi como uma gota d'água para mim. Eu não posso contar para ninguém o que estava acontecendo. A minha família não sabia do meu quadro. Eu não queria falar para minha família. Eu saí de casa naquele dia determinada que eu ia ceifar a minha vida. Eu morava em uma cidade onde dava acesso à rodovia e passava muitos caminhões ali por perto. E naquele momento algo falava na minha mente: vai e se joga na frente dos caminhões. E quando eu subi, eu cheguei até perto da pista, aqueles barulhos do caminhão me chamava e estava aproximando o horário da meia-noite. E quando eu cheguei ali perto, eu parei e pensei, falei, eu não posso fazer isso. Eu buscava alguém para conversar, mas eu pensava comigo, eu não posso incomodar ninguém. E eu sentei no banquinho da praça e eu comecei a olhar para o céu e comecei a chorar e pedir Deus para me ajudar. E eu fiquei naquele momento orando e clamando ao Senhor. E de repente o Senhor ele me trouxe uma paz na minha alma e eu consegui voltar para a minha casa. Então eu mudei para a cidade de Brodowski no ano de 2024. Eu fui trabalhar numa empresa, onde naquela empresa eu não conseguia trabalhar direito. De repente eu fui dispensada daquele emprego. Quando eu fui dispensada daquele emprego, aquilo foi a minha gota de água. Eu me mudei para ficar perto da minha família e tentar procurar um novo emprego para ver se as coisas coisas mudavam, mas nada mudou na minha vida. Eu saí daquele emprego e algo falava na minha mente enquanto eu descia para a minha casa. Vai, se joga desse viaduto, porque amanhã você vai sair nas redes, todo mundo vai saber quem era você. Quando eu cheguei na minha casa, uma irmã me mandou mensagem e disse, olha, eu estou te acompanhando e você está muito triste. E ela me chamou para fazer um propósito de oração na madrugada. Ela disse, olha, vamos fazer um propósito de oração na madrugada e nessa oração você pede para Deus visitar o seu subconsciente e te curar. E nesse propósito eu entrei na madrugada das 3 horas da manhã até as 4 horas da manhã. E eu orava e eu pedia para o Senhor curar o meu subconsciente, porque até então eu orava e pedia o Senhor ajuda, eu fazia tratamentos e tal. É claro que você, quando está em quadro de depressão, você precisa fazer o tratamento e também precisa de oração. Mas naquele momento eu pus um propósito comigo, eu vou procurar uma ajuda do Espírito Santo. E durante essa campanha eu fui orando e pedindo para o Senhor me curar. E quando foi o final dessa campanha, para honra e glória do nome do Senhor, o Senhor ele me curou de uma forma completa. Hoje eu consigo dormir literalmente, qualquer lugar que eu estou encostando, eu estou dormindo, porque o Senhor fez uma mudança tão grande na minha vida. Eu não conseguia me olhar no espelho, eu não gostava da minha aparência, eu não gostava de mim, eu me odiava. Mas aí de repente, quando o Senhor ele fez uma mudança, hoje eu consigo me olhar no espelho, eu consigo sorrir, posso dizer, eu sou uma nova pessoa porque o Senhor me restaurou, o Senhor ele fez uma obra completa na minha vida, ele me libertou desse quadro de depressão. E não só isso, ele também me abriu uma porta de emprego, porque durante esse percurso eu falava pro Senhor, Senhor, me abre uma porta de emprego, eu não tenho ânimo nem para procurar um outro emprego. Eu disse para o Senhor que se ele me abrisse essa porta de emprego, que eu ia contar o meu testemunho. E hoje, para a honra e glória do nome do Senhor, vai fazer 1 ano que ele me abriu uma porta de emprego. Então hoje eu posso testemunhar uma bênção completa. Às vezes você está nesse momento chorando, achando que não tem solução, o diabo está soprando na sua mente que você não vale para nada, que você não serve para nada. Eu quero dizer, Jesus ele ama a sua vida. Não deixe que as sussurras de Satanás venham entrar na sua mente. Ouça a voz de Jesus, silencie as vozes ao seu redor e ouça a voz de Jesus. Não deixe que a depressão venha te vencer. Não tire a sua vida, porque a sua vida é preciosa, a sua alma é preciosa para o Senhor. Procure um tratamento, mas também busque o essencial. Cristo, ele entra na sua vida, ele entra na sua alma e ele muda por completo. Ele traz a paz que a sua vida precisa. Que o Senhor te abençoe.
0: Muito bem, querido amigo ouvinte. Olha aí, testemunho tremendo da serva de Deus, a nossa irmã Zaleia, trouxe aí um testemunho poderoso, né? Uma irmã que vivia aí na depressão, angustiada, sem perspectiva, sem expectativa, desanimada, mas o Senhor operou um milagre em sua vida. Haja vista que, se fosse em outro período, talvez a gente falasse, né, como muitos pensam, não, depressão é frescura, depressão é coisa do, né, de pessoas sem Deus. E a gente vê, irmãos, que a depressão é algo sério. Você vê que o próprio profeta Elias, em seu auge do seu ministério, ele viveu um momento de sua vida que ele queria morrer. Ele não queria mais viver. Ei, meu irmão, essa depressão tem uma saída, tem uma cura. E ela se chama Jesus Cristo. Faça como a nossa irmã Zaleia, quando ela se rendeu aos pés do Senhor, quando ela entregou aí as suas preocupações nas mãos do Senhor, o Senhor a curou. O Senhor operou milagre em sua vida. É claro, eu tenho certeza que eu estou falando agora com pessoas que, doutrora, tinha uma vida ativa. Trabalho, faculdade, e hoje talvez você está aí afastado do trabalho por conta da depressão. Meu irmão, deixe Jesus entrar aí dentro do seu lar, dentro da sua casa. Entregue as suas preocupações nas mãos do Senhor. Elias, ao ouvir uma palavra de Jezabel, ele quis acabar com tudo. Na verdade, ele quis a morte. Mas enquanto ele estava de joelho dobrado, pedindo para Deus matar ele, Deus estava gerando um milagre em sua vida. Deixa eu te contar uma curiosidade. Você sabia que quando Faraó, por inveja do povo hebreu, pediu para matar todos os filhos que nascessem e fossem, no caso, menino, as parteiras deveriam tirar as vidas das crianças. Só que a palavra do Senhor nos diz que antes das crianças chegarem até as mãos das parteiras, antes das mães ali irem ali para aquela posição, para as parteiras tirarem as crianças ali das mães, de joelho mesmo, as hebreias davam à luz. Sabe o que eu entendo? No momento de humilhação de Elias de joelho, o Senhor estava girando o milagre dele. Ei, meu irmão, nesse momento que você está achando que é o fim, que vai morrer, que não dá mais certo, Deus, ele está girando o seu milagre. Creia no Senhor Jesus Cristo e será salvo. Glória a Deus. Muito bem, queridos amigos ouvintes, agora são exatamente 4h24 na capital dos Bandeirantes. Tenha um ótimo dia, em nome de Jesus. Eu sou seu amigo em Cristo, Presbítero Israel Martins, e eu não estou sozinho, não. Na técnica de som, com muito carinho e dedicação, está aqui o nosso amigo, irmão Márcio, contribuindo para que esta mensagem chegue até você com excelência. É isso mesmo. Se você está acordado nesse momento, saiba que Deus conhece a sua necessidade. Talvez seu coração esteja aflito, talvez você esteja trabalhando com cuidado de alguém ou buscando uma resposta do Senhor. Receba esta palavra. O salmista Davi diz que os que esperam no Senhor renovarão as suas forças. Meu irmão, nós vamos junto até às 5 horas da manhã. Nós vamos junto até às 5 horas da manhã. Lembrando que assim como Deus operou aí na vida da nossa irmã Zalé, que contou esse testemunho poderoso, quarta-feira, nós estamos aqui na quarta do grande mover de Deus, é isso mesmo. 5 cultos diários já iniciando às 7 horas da manhã, mas às 9 horas da manhã é aquele culto poderoso aonde o nosso pastor Milton de Almeida pregando a palavra de Deus, e ali presente o Esquadrão da Libertação, ali os presbíteros, diáconos orando por você, pastor Milton pregando e Deus operando milagre.
2: A gente se olha no espelho, fica cabisbaixo dizendo.
3: E cabisbaixo em cima.
2: Quem sou eu?
3: Quem sou eu?
2: Será que Deus tem uma coisa comigo?
3: Será que Deus tem algo comigo?
2: Será que Deus tem um plano na minha vida?
3: Ou tem um plano em minha vida?
2: Mas o Senhor está dizendo aqui, Ele conhece.
3: Pero aqui diz, Ele conhece.
2: Ele enxerga.
3: Ele vê.
2: O valor.
3: O valor.
2: De cada pessoa.
3: De cada pessoa.
2: Vou passar para vocês o versículo, Lucas 19.
3: O versículo Lucas
2: 19:10. Porque o Filho do Homem veio para buscar e salvar o que havia perdido.
3: Porque o Filho do Homem veio buscar e salvar o que se havia perdido.
2: Ele transformava as pessoas em novas criaturas.
3: Ele transformava pessoas em novas criaturas.
2: Transformar pessoas, irmão, não era papel dos fariseus e nem dos publicanos.
3: Transformar pessoas não era papel dos fariseus nem publicanos.
2: Mas Jesus veio quebrando esse protocolo e dizendo: "Vem a mim, vós que estáis cansado e oprimido, que eu vos aliviarei. E darei descanso para as vossas almas."
3: Darei descanso a vossas almas.
4: Vamos lá, pastor Osmar.
5: Seu nome, minha irmã?
6: Maria.
5: O que aconteceu, irmã Maria?
6: O que aconteceu que eu estava com uma dor muito forte aqui no osso do pescoço, esse nervo aqui. Tem mais de 3 meses que eu estou assim, né? E esse braço eu estava sem poder levantar. Não levantava de jeito nenhum esse braço aqui. E ele estava inchado, esse osso aqui. Aí depois que o irmão começou a falar, pregar a palavra, eu comecei a conversar com o Senhor. Senhor, se o Senhor me dar cura, eu vou gravar o testemunho ainda hoje. E eu estou curada para a honra e a glória do Senhor Jesus.
5: Não podia levantar o braço.
6: Não podia levantar, não.
5: E agora?
6: Ah, ok, estou levantando.
0: Quem fez você levantar o braço?
6: Jesus Cristo.
0: Ô, oh, Glória, quanto tempo eu estava sem, poder levantar o braço?
6: Ai, irmão, tem mais de 6 meses que eu estou assim.
0: E agora saiu?
6: Agora saiu.
0: Sumiu?
6: Sumiu.
0: Olha aí, querido ouvinte, testemunho de cura, testemunho de milagre. Lembrando que às 15 horas, é isso mesmo, às 15 horas nós temos aquele culto forte também, pastor Ribaí Silva pregando a palavra de Deus e Deus operando milagre e o nome do Senhor sendo glorificado também.
7: Eu falei, Senhor, se tu repreender essa dor, quarta-feira eu conto o meu testemunho. Essa dor desapareceu, para a honra e a glória do Senhor. Eu estava precisando de ir no médico, senão que meu médico Jesus me curou aqui quarta-feira.
2: Está curada, minha.
7: Curada, essa dor desapareceu, já
2: sumiu.
7: Em 8 dias que eu recebi essa bênção, e a dor não voltou mais e nem vai voltar, que meu Jesus já me curou.
2: Quem curou a senhora?
7: Jesus.
2: Oi, Jesus.
4: Glória a Deus, amém.
0: Olha aí, querido ouvinte, milagres, milagres.

0: isso mesmo, a nossa igreja, a Igreja Pentecostal Deus e Amor, ela está localizada no coração de São Paulo, é isso mesmo, a nossa sede mundial está na Avenida do Estado 4568, com entradas para veículos e pedestre pela Avenida Prefeito Passos, número 10, é isso mesmo, anote aí o endereço, vem glorificar com a gente, vem adorar ao Senhor. É a nossa igreja, ela não está limitada, na verdade o poder de Deus não está limitado à distância, não. Nós estamos aqui com a nossa irmã Sônia Aparecida, interagindo conosco pelo WhatsApp e testemunhando, irmão Márcio, e dizendo que sexta-feira, esses dias na oração, ela estava orando lá da cidade de Areado, e ela estava orando com a irmã Débora e com a irmã Maria Lorena na oração da meia-noite, na sexta-feira passada, e ela estava com uma dor muito forte na cabeça, uma dor por trás dos olhos, e fazia duas semanas que estava com essa dor, e nada passava, tomava analgésico e nada dessa dor passar, nada. Só que ali naquela oração, quando a nossa irmã Débora Miranda estava orando juntamente com a irmã Maria Lorena, o Senhor visitou a nossa irmã Sônia Aparecida e operou o milagre. Ela está aqui relatando o milagre recebido do Senhor Jesus Cristo. Nós estamos aqui na rádio, através da live, o Evangelho tem sido proclamado, tem sido levado ao norte, ao sul, e o nome do Senhor sendo glorificado. Você também pode interagir conosco, pode nos contar o testemunho, o que Deus fez em sua vida através da Igreja Pentecostal Deus e Amor.
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0: Muito bem, querido amigo ouvinte, 4 horas com 32 minutos. 4 horas com 32 minutos. Já deixa aí o seu pedido de oração. É isso mesmo, deixe aí o seu pedido de oração. Entre em contato conosco pelo DDD 11 98292-3392, é isso mesmo, DDD 11 98292-3392. Mande aí, deixe aí os seus pedidos de oração para daqui a pouco nós entrarmos em oração, clamor por portas abertas. Eu creio que Deus vai abrir as portas para você. O nome do Senhor será glorificado. Já deixa aí o seu pedido de oração. Nós estamos aqui com várias pessoas interagindo conosco, fazendo seus pedidos de oração. Está aqui a nossa irmã Lulu, que ela deixa aí o seu pedido de oração. Ela diz: a paz do Senhor, meus irmãos. Peço oração em favor da minha mãe, que está internada no hospital. O nome dela chama Maria. Ore por ela, porque para que o Senhor entre com providência na sua saúde, para ela vir logo para casa, em nome de Jesus. Amém, minha irmã. Estaremos orando e eu creio que Deus estará operando o milagre.

0: nome do Senhor será glorificado. O nosso irmão Pedro Paulino também, ele pede oração, ele diz aqui que quem está com o nome de irmão Pedro, porém diz assim, quem fala é a irmã Maria Lúcia Alves, estou pedindo oração para Luana Mene, Paulo Fernando e família. Amém, já está anotado seu pedido de oração. Daqui a alguns minutos estaremos fazendo aquele grande clamor de portas abertas. Entre em contato conosco, queremos orar pela sua casa, pela sua vida. Faça como nosso irmão Chico Mendes, que também deixou aqui seu pedido de oração. Nosso irmão Francisco Aparecido Mendes, de Cafelândia, São Paulo. Amém, meu irmão? Já está anotado seu pedido de oração.
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2: Espaço Eu e Mais Um, mais uma vez no seu rádio. Aplicativo Rádio Deus é Amor. Que alegria de estar aqui com vocês, aprendendo também, que quando eu estou aqui transmitindo os ensinos, eu também aprendo, eu vou estudar um pouquinho para explicar aos irmãos. E é maravilhoso a gente conhecer a Deus a cada dia, né? E eu quero receber a sua mensagem. Você que está nos acompanhando todos os dias, você que é novo convertido, me conte como você aceitou Jesus, quem está lhe apoiando nesta nova caminhada, você que chegou agora à igreja, conhecendo o Evangelho agora, mande-nos a sua mensagem, a sua dúvida pelo nosso WhatsApp que vamos dar no final do programa. Nós estamos ainda falando sobre o louvor e o crente. Eu creio que hoje a gente consegue terminar, vamos ver, né? Nós falamos na última programação as bênçãos provenientes quando nós louvamos ao Senhor. Falamos que o louvor opera maravilhas, que o louvor traz a resposta divina. E hoje eu vou encerrar aqui esse tema ainda da resposta divina quando louvamos ao Senhor. Nós estamos falando que nós temos muitas razões para louvar a Deus, né? Milhões de pessoas dormem e amanhecem famintas, mas nós, pela graça de Deus, temos todos os dias tido condições de nos alimentar, tendo em nossa mesa o pão. Não somente devemos agradecer pelo pão, pelas bênçãos naturais, a vida, a saúde, até a capacidade de trabalhar, mas devemos agradecer as bênçãos espirituais. Como eu estava falando no último programa, eu creio que a maior bênção que nós recebemos é a nossa vida e a salvação da nossa alma. O milagre da salvação, por exemplo. Pense na vida eterna. Você, quando deixar esta terra, livre do pecado, não vai ter ali a segunda morte, que é a morte da sua alma, você terá certeza e tem certeza de que quando você falecer, a sua alma estará com Deus. Isto é o milagre da salvação. Também agradecer a Deus no batismo com o Espírito Santo e no abençoado refrigério que vem de Deus todos os dias para nossas almas, do consolo do Espírito Santo nos ajudando todos os dias, porque o Espírito Santo é quem nos ajuda a vencer o pecado, a vencer o diabo, a vencer as tentações que ele lança sobre nós, porque se fosse só por nós mesmos, nós não conseguiríamos. Nós somos falhos, nós somos fracos, a nossa carne ela é voltada para o pecado. Então, todos os dias, nós temos uma guerra interna, a guerra da nossa alma, do nosso espírito contra a carne. O espírito que mora dentro de nós, querendo agradar a Deus, e a nossa carne lutando contra o Espírito para agradar a nós mesmos e a Satanás. Vejam que é um tema bastante maravilhoso de dizer que o louvor, quando ele é dado ao Senhor genuinamente, de verdade, traz bênçãos maravilhosas, enormes nas nossas vidas. Então procure louvar a Deus em qualquer tempo da sua vida, seja na saúde, na alegria, na doença, na escassez, na abundância. porque o Senhor vai ver realmente que você o ama de coração, independentemente da sua situação. O louvor não somente nos dá grandes vitórias e respostas de Deus, mas opera maravilhas e também nos sintoniza com Deus, nos sintoniza com os céus. Porque quando a gente louva o Senhor, nós estamos, na verdade, em sintonia com a linguagem de Deus, com a linguagem celestial. E os céus estão em pleno louvor agora. Porque no livro de Apocalipse, capítulo 4, nos fala dos quatro seres viventes e dos 24 anciãos prostrados diante daquele que se encontra no trono, dando glória e ações de graças, adorando a Deus.

0: Não somente Apocalipse 4 fala desses 24 anciãos prostrados diante daquele que se encontra no trono, que é Deus. No capítulo 5, também do mesmo livro, nos fala de uma multidão de anjos, de milhões e milhões e milhares de milhares, louvando o Cordeiro. Apocalipse 7 nos conta de uma grande multidão adorando o Senhor em alta voz. Então, aqueles que se encontram aqui, incomodados com o barulho que fazem os crentes louvando a Deus, terão de adaptar-se quando forem para os céus, porque lá o barulho será como a voz de numerosa multidão, como de muitas águas e como de fortes trovões dizendo aleluia. Não somente esses versículos, esses capítulos, mas também Apocalipse 19, versículo 6. Eu creio que na próxima programação estaremos encerrando esse tema do crente e o louvor. Por enquanto é só, vou deixar aqui o nosso contato para você contar para a gente como tem sido esses primeiros meses da sua conversão, como você tem se sentido. Coloque aí os seus anseios, os seus medos, porque às vezes a gente aceita Jesus e fica receosa. Será que vou perder minha família? Os meus amigos vão se afugentar de mim, não vou ter mais ninguém perto de mim, ao meu lado, porque agora sou crente. Mande aí sua mensagem no 11982923392. Um grande abraço. Fique na paz. O Senhor se despede. Débora Miranda.
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6: Soberano Deus, eterno Pai, Senhor, clamamos nesta manhã para que o Senhor venha, meu Deus, abrir as portas que estão fechadas. Sim, as portas que estão fechadas pelo medo, pelo desânimo e pela falta de esperança. Seja removido pelo teu poder. Conceda direção, sabedoria, discernimento, para que os teus filhos caminhem no centro da tua vontade. Nós declaramos pela fé que o teu tempo, ou que o tempo da vergonha está passando e que o novo tempo está chegando, porque o Senhor continua sendo fiel e a tuas promessas. Guarda a cada lar, proteja a cada família e derrama do teu Espírito Santo sobre todos os que oram agora, os que deixaram seus pedidos de oração aqui conosco, meu Pai, nesta manhã, e que possamos dizer como a tua palavra diz em Apocalipse 3:8, eis que eu tenho posto diante de ti uma porta aberta e ninguém a pode fechar. Nós te engrandecemos por aquilo que o Senhor já está fazendo e entregamos tudo em tuas mãos, ó Pai. Abra as portas desta pessoa que está precisando de uma porta na área da saúde. Sim, meu Deus, esta pessoa que está enferma, essa pessoa que precisa trabalhar. Quantas pessoas, meu Pai, que já foram até mesmo ameaçadas de despejo, já foram, meu Pai, ameaçadas de despejo desse apartamento, desta casa. Meu Deus, olha aí quantos pais de família, esta pessoa que está se preparando para uma entrevista, meu pai, que está preparando currículos para entregar. Meu Deus, abre as portas para que o teu filho possa conseguir honrar os seus compromissos, ó Senhor. Abre, meu Deus, as portas para o teu filho, para a tua filha, que está aí já nos ouvindo, aí, meu Deus, nesse transporte público, indo, meu Deus, para o trabalho, indo para a faculdade. Joga por terra as muralhas, joga por terra, sim, meu Deus, as barreiras, e glorifica, meu Deus, o teu nome. Olha essa pessoa que está aí aguardando, ah, meu Deus, aguardando, meu Deus, para receber alta desse hospital. Essa pessoa, meu Deus, que já não aguenta muitos meses dentro desse hospital. Ah, meu Deus, e precisa, meu Pai, de um milagre. Opera um milagre na vida desse jovem, na vida dessa moça, desse moço, na vida desta criança, meu Pai, que está com a saturação baixa, que está com nível de oxigênio no sangue, meu Deus, baixo, meu Pai. Toca mesmo agora e opera o milagre para a glória do teu santo nome. É o que te pedimos e já te agradecemos, certos da vitória, certos do milagre, em no nome de Jesus. Amém. E graças a Deus.

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2: Muito bem, querido amigo ouvinte, 4 horas com 50 minutos na capital dos Bandeirantes. Você ouviu esta canção maravilhosa, Pode Chorar, Ângela Gonçalves. Nós vamos de bloco de notícia, Saúde em Foco.
3: E chegou o momento de informação aqui na Rádio Deus é Amor. Saúde ocular. O oftalmologista explica a importância dos cuidados com a saúde ocular das crianças. A saúde ocular de crianças e adolescentes é fundamental, pois a visão desempenha um papel crucial na forma como o cérebro processa informações visuais. Com cerca de 80% das informações recebidas na escola sendo visuais, problemas de visão podem tornar atividades como a leitura desconfortáveis ou desafiadoras. Muitas vezes, as crianças não conseguem identificar as suas dificuldades visuais, o que torna as consultas ao oftalmologista essenciais para detectar alterações e garantir um desenvolvimento cognitivo saudável. A miopia é um dos principais problemas de saúde ocular em crianças, com taxas crescentes a cada faixa etária, conforme apontado pela OMS. Enquanto apenas 1% das crianças até 5 anos apresenta miopia, esse número salta para 15% aos 15 anos. Então, durante a vida escolar, a demanda por habilidades visuais aumenta. E tanto pais quanto professores devem estar atentos a sinais de problemas de visão. Indicativos como queda de rendimento escolar, desinteresse nas atividades, hábito de apertar os olhos para enxergar melhor, olhos vermelhos e lacrimejantes, além de dores de cabeça no final do dia, podem sinalizar dificuldades visuais. Vacinação. Você sabia? A vacina BCG, usada contra a tuberculose, também trata o câncer de bexiga. Pouca gente sabe que a vacina BCG, tradicionalmente utilizada para prevenir a tuberculose, também é fundamental no tratamento do câncer de bexiga por meio de sua versão terapêutica chamada imuno-BCG. Esse tratamento estimula o sistema imunológico a atacar células cancerígenas em pacientes com câncer de bexiga não invasivo. Especialistas como o Dr. André Berger destacam que, apesar de ambas as formas derivarem da mesma bactéria, suas aplicações são distintas e específicas. O imuno-BCG é indicado principalmente após a remoção cirúrgica de tumores não invasivos na bexiga, sendo aplicado diretamente no órgão através de um catéter. O tratamento dura de 6 a 8 semanas e é considerado padrão para esses casos, com uma taxa de sucesso na prevenção da recorrência do tumor. Embora o imuno-BCG seja uma terapia segura, pode apresentar efeitos colaterais leves como irritação na bexiga, febre e cansaço, além de, em raras ocasiões, causar complicações mais sérias, como infecções sistêmicas. E por essa razão, o tratamento deve ser cuidadosamente monitorado por médicos especializados.
2: Bem, 4 horas com 53 minutos. Queridos ouvintes, eu sou seu amigo em Cristo, Presbítero Israel Martins, é isso mesmo. Nós estamos ali na Zona Norte de São Paulo, dirigindo, pastoreando ali, pela misericórdia de Deus, a Setorial Vila Mazei. É isso mesmo, você da Zona Norte, Cachoeirinha, Jardim Peri, você aí das região da Zona Norte, região aí da Vila Mazei, vem conosco cultuar. Nós estamos ali, cultos diariamente, todas as quartas-feiras nós temos culto, às 14 horas, às 19 horas, sexta-feira, é aquela sexta-feira da guerra contra o mal, nós estamos às 14, às 19, e você aí da região Vila Mazei, é isso mesmo, agora, final de semana, agora, sábado, agora dia 20, nós temos um culto todo especial, estará conosco pastor Milton de Almeida pregando a palavra, nosso diretor, pregando a palavra e Deus operando o milagre. Você, querido amigo ouvinte, não pode ficar de fora. Anota aí o endereço da bênção. Avenida Mazei, 1183. É isso mesmo, Avenida Mazei, 1183. É agora, esse culto especial, agora dia 20 de junho, pastor Milton pregando a palavra, o nome do Senhor Jesus sendo glorificado. Querido ouvinte, eu te agradeço pela companhia, por estar conosco aí desde as 1h10 da manhã até agora, né? Falta 5 minutinhos aí para as 5 horas da manhã. Muito obrigado por deixar nós entrar aí no conforto do seu lar. Muito obrigado por estar conosco nesse culto no lar. Coisa boa é falar de Deus, é orar. Nós vamos agora de prefixo das emissoras e já retornamos com culto no lar. Pastor Roberto Marena pregando a palavra do Senhor e o nome do Senhor sendo glorificado. Que Deus te abençoe, que Deus te guarde.

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3: 5 horas.
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3: 5:06.
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2: 5 horas e 11 minutos.
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4: Que Deus abençoe vocês. Nós estamos numa transmissão aqui diretamente do púlpito da nossa sede mundial. Vamos orar com os ouvintes? Vamos, meus irmãos. Vamos pedir a Deus que o Senhor venha abençoar os ouvintes, que o Senhor venha fazer uma obra maravilhosa. Tem pessoas nos ouvindo em toda parte do Brasil, do mundo. Então vamos pedir a Deus. E vamos pedir a Deus que o Senhor venha abrir cada vez mais portas para que nós possamos avançar com esta obra. Grande Deus, eterno, maravilhoso Pai, em nome de Jesus Cristo, teu Filho amado, aqui estamos, meu Deus, em tua presença. Senhor, vem estender as tuas mãos. Abençoa agora cada ouvinte, Senhor, cada pessoa que está agora acompanhando o programa A Voz da Libertação. Senhor, venha visitar a cada família, a cada casa, meu Deus, a cada lar. Tu és um Deus tremendo e poderoso. Em nome de Jesus, abençoa este culto, confirmando a grande vitória, em nome de Jesus. Vamos ler a palavra de Deus, meus irmãos. Abram as vossas Bíblias comigo, no livro de Aos Romanos. Aos Romanos, capítulo 10, versículo 17. Glória a Deus. Louvado é o nome do Senhor. Nós vamos ler o 17, depois nós vamos meditar um pouquinho, mais para trás um pouquinho do 13, mas eu vou ler o 17 com vocês. Aos Romanos, capítulo 10, verso 17, diz assim: de sorte que a fé é pelo ouvir, e o ouvir pela palavra de Deus. Amém? De sorte que a fé é pelo ouvir, e ouvir pela palavra de Deus. Diga: Senhor Jesus... Está muito fraco, acho que os ouvintes não ouviram não, hein? Diga assim: Senhor Jesus... Ah, agora melhorou, mas dá para ficar um pouquinho melhor, não dá não? Os ouvintes estão lá em casa e querem sentir esta alegria juntamente conosco. Diga assim: Senhor Jesus... Nesta tarde, aqui estamos em tua presença. Senhor Jesus... Ajuda-nos a entender a tua palavra nesta tarde. Amém, Senhor, amém. Pode se assentar, batendo palmas, glorificando, exaltando o nome do Senhor. Bem forte essas palmas, aleluia. Prezados irmãos e ouvintes de casa, eu quero falar com vocês hoje. O Senhor colocou em meu coração para nós falarmos sobre algo essencial na nossa vida. Nós falarmos sobre a fé. Mas eu quero falar sobre uma fé especial. Não é aquela fé que a pessoa tem, talvez, de uma forma natural, ou uma fé que a pessoa tem que ela consegue receber milagres, curas, prosperidade, muitas coisas. Eu quero falar sobre a fé que nós classificamos sobre a fé salvífica. Aquela fé que nos leva até a salvação. Aquela fé que nos leva, meus irmãos, a ter uma completa confiança em Cristo Jesus. Por essa confiança, ela nos leva a uma união com o Espírito Santo. E nós, tendo esta fé, nós temos um desejo, uma vontade e nós conseguimos viver uma vida conforme o nosso Salvador quer. Nós conseguimos vencer todos os obstáculos, conseguimos vencer tudo aquilo que impede o homem, a mulher, de viver uma vida conforme o desejo, a vontade do Senhor. Porque, na verdade, muitos lutam para viver uma vida segundo a vontade de Deus, segundo os propósitos do Senhor, mas não conseguem, não conseguem. Eu sei que todos vocês que estão aqui conhecem pessoas que vocês sabem que são boas pessoas, que têm boas intenções, mas que não conseguem enquadrar completamente a vida na vontade de Deus, nos planos do Senhor Jesus. E aí nós ficamos observando, e talvez são pessoas que até conseguem receber grandes milagres, e nós ficamos maravilhados de ouvir aquelas pessoas contando testemunho, testemunhando, mas chega um ponto que a própria pessoa se sente triste, porque ela não entende, não compreende por que que ela chega a ponto de conseguir receber grandes milagres, grandes libertações, prosperidades, mas não consegue vencer o pecado. Não consegue vencer o orgulho, a avareza, o adultério, a prostituição, os jogos, o vício. Não consegue vencer as vaidades desta vida. Por quê? Porque a pessoa ainda não recebeu, ou ela ainda não se dispôs, ou ela não tomou uma atitude. Porque esta fé, nós lemos aqui, que ela vem pelo ouvir. O ouvir aqui, meus irmãos, é muito mais do que o escutar, como vocês estão escutando. O ouvir aqui quer dizer cumprir a palavra do nosso Deus Todo-Poderoso. Não existe outro caminho. Não existe outro caminho para nós adquirir esta fé. Porque muitas vezes a gente vê uma pessoa que recebe um milagre, e parece que uma certeza, uma fé entra dentro da gente, para a gente também receber um milagre, para a gente também ser curado. Muitas vezes a gente ouve uma pessoa contar e dizer: olha, eu recebi uma prosperidade de Deus, e pelo testemunho, por aquilo que nós vimos Deus operar na vida daquela pessoa, a gente acaba também crendo que nós podemos receber aquilo, e acabamos recebendo. E por que que quando a gente olha para uma pessoa que teve a vida transformada, nós conhecemos uma pessoa que vivia uma vida completamente contrária à palavra do Senhor, muito, muito, muito longe da salvação, e de repente a gente vê aquela pessoa tendo um grande encontro com o Senhor e uma transformação completa da vida dela, porque também nós não vamos querer conhecer a mesma fé que esta pessoa conheceu. Ter em nossa vida a mesma experiência que esta pessoa teve. Se nós queremos ver uma pessoa que foi curada, nós temos, né? Meu Deus, Jesus curou aquela pessoa, ele vai curar eu também. Meu Deus, Deus deu uma prosperidade tão grande para aquela pessoa, então Deus também pode e vai dar uma prosperidade para mim também. Então nós também temos que ser inteligentes e entender, meu Deus, Deus transformou a vida daquela pessoa, transformou a história daquela pessoa, mudou a mente daquela pessoa, mudou as intenções daquela pessoa, aquela pessoa que tinha um coração carregado só, vamos dizer, só conseguia viver, ter prazer nas coisas do mundo e agora é uma pessoa completamente diferente, então esse Jesus também pode fazer isso na minha vida. Às vezes a gente vê uma pessoa recebendo até um milagre, a gente vai falar com a pessoa. Uma vez eu estava pregando numa igreja, uma pessoa recebeu um grande milagre, um milagre muito grande ali na hora, uma cura. E de repente eu vi um grupo de pessoas muito grande em volta daquela pessoa que foi curada. E me deu uma curiosidade, eu fui saber por que aquele grupo grande de pessoas estava em volta daquele que foi curado. E a pessoa estava lá sendo questionada pelos outros e os outros perguntaram: o que que você fez que você conseguiu ser curado? Ensina para mim, como é que você orou? Ensina para mim, o que que você fez? Porque eu estou aqui para ser curado também. O que é que você fez para você conseguir receber um milagre tão grande desse na vida, na sua vida? O que é que você fez? O irmão disse, eu orei com fé, eu acreditei, eu fiz um voto com Deus e Deus me curou, Deus fez a obra na minha vida. Eu consegui agradar a Deus de alguma maneira, eu sei que o milagre aconteceu aqui agora na minha vida. Nós temos que fazer isso também, meus irmãos, olhando para aquelas pessoas que conseguiram atingir esta fé. Conseguiram atingir esta fé maravilhosa a ponto de terem força, ter a vida completamente transformada pelo poder de Deus. Nós precisamos ter esta fé. Esta fé é a fé mais importante e nós só vamos conseguir. Agora, esta fé depende de atitudes, porque quando nós ouvimos a palavra do Senhor, quando nós ouvimos Deus falar conosco, quando nós temos certeza que é o Senhor que falou conosco, é impossível nós não tomar uma atitude. É impossível, meus irmãos, nós não tomar uma atitude. Quando nós conhecemos o plano de Deus para a nossa vida, entendemos, compreendemos plenamente o que Deus quer para nós. Não é? Por isso que eu disse que a fé verdadeira, a fé salvífica é essa. É aquela que nos leva a viver a vida que Ele quer. É aquela fé que nos leva à renúncia do nosso eu, da nossa própria vontade, e nos leva a viver a vida que Jesus quer para nós, que é uma vida santa, separada, é uma vida reta, pura, verdadeira, sem mentiras, sem engano, sem falsidades. Esta é a vida que Ele quer que nós vivemos, não alimentada pelo desejo da carne, mas alimentada pelo desejo do Espírito. Esta é a vida que Ele quer que cada um de nós vivemos. E agora uma pergunta, e é muito fácil. As coisas de Deus é tão simples de nós entendermos. Tem pessoas que complicam tudo, né? Ele faz uma complicação tão grande com a salvação e quer explicar de um jeito que ninguém acaba entendendo, mas é muito simples. É muito simples, meus irmãos. É muito simples. A pessoa, quando ele começa a entender a palavra e praticar a palavra, a mudança é muito clara. É muito clara. Tanto no relacionamento dele com Deus, e um dos sinais que são muito evidentes, que é muito fácil de nós discernirmos se a pessoa já alcançou a verdadeira fé e se está vivendo a vida conforme a vontade de Deus, é o relacionamento uns com os outros. É muito simples. Você observa a pessoa e quando ela encontra a salvação, a mentalidade dela muda. A mentalidade dela muda completamente. Quem já percebeu isso, levanta as mãos. Muda completamente. Você já vê que a mentalidade dela muda de uma maneira, não é? A direção, porque ele estava vivendo, antes de conhecer a Deus, ele estava vivendo sobre, abaixo, debaixo do senhorio de Satanás. Não é? Estava vivendo sobre as ordens do inimigo. São João 10:10, todo mundo sabe que o ladrão vem senão a matar, roubar e destruir. Então ele estava vivendo uma vida que estava destruindo, alguma coisa estava acontecendo na vida dele. Porque ele estava vivendo debaixo do senhorio de Satanás. Quando eu falo debaixo do senhorio, estava vivendo induzido, conduzido, enganado, instruído pelo inimigo. E o inimigo não vai instruir ninguém a fazer coisas boas, não.

divisões, porfias. Pessoa está lá, na verdade, sendo enganado, achando que é maior do que o outro, vivendo sob domínio do orgulho, da soberba. Agora, quando ele encontra a verdadeira fé, esse gigante cai. Tum. A Bíblia diz que o valente só permanece dentro da casa quando chega outro mais valente do que ele. E a nossa casa, antes de conhecer a Deus, antes de conhecer a verdadeira fé, estava dominado por um valente que só nos levava para a destruição. Mas nesta casa entrou o valente chamado Jesus Cristo e expulsou esse inimigo. Agora nós não vamos mais, mudou. Mudou o senhorio da nossa vida. Mudou o condutor do navio. Para nós falar palavra mais simples, não é verdade, meus irmãos? Mudou, meus irmãos, completamente. Então, quando a verdadeira fé, nós alcançamos ela, então ela promove uma mudança radical em nossas vidas. É impossível alguém dizer que é salvo e não houve uma mudança. Não houve uma transformação. É impossível alguém dizer que é salvo, que teve um encontro com Cristo, e você olhar para a pessoa e não houve nenhuma mudança na vida da pessoa. Não houve. Porque é um banho completo no corpo, na alma e no espírito. É uma limpeza completa. Essa verdadeira fé, meus irmãos, que nós alcançamos ouvindo a palavra do Senhor, entendendo a palavra do Senhor, compreendendo a palavra do Senhor. Quando nós alcançamos esta fé, os sinais são muito claros na nossa vida. Tem que ser muito claro na nossa vida. Qualquer pessoa vai olhar para uma vida que teve um encontro com o Senhor e vai testemunhar: houve uma transformação. Houve uma transformação. Houve uma transformação. O esposo vai dizer para a esposa que teve um encontro com Deus: minha esposa não é a mesma. Aconteceu um milagre. Não é assim, irmãos? A esposa vai olhar para o esposo e vai dizer: meu esposo não é o mesmo. Aconteceu um milagre na vida desse homem. Os filhos vão olhar para os pais, não é? Aqueles pais que eram violentos, aqueles pais que eram maus exemplos, que tem pai que é mau exemplo, filho, né? Ele quer educar o filho, mas ele é um mau exemplo. Ele é um mau exemplo. Diz: filho não fuma, e ele fuma. Filho não bebe, e ele bebe. Filho não vai para as noitadas, ele vai para as noitadas. Filho não se embriaga, ele se embriaga. Filho não adultera, mas ele está em adultério. E aí? Filho, você tem que amar os pais, mas ele não ama os filhos, não demonstra amor para os filhos. E aí? Complicado, né, irmãos? E as mães também assim, não é verdade? As mães também. Mas aí, de repente, o pai e a mãe têm um encontro com Cristo. E o filho começa a olhar.

meu pai não é mais o mesmo. Já não é mais espancador. Já não gasta todo o dinheiro com jogos, com o pecado, com a prostituição. Já não passa a maior parte do tempo fora de casa, abandonando a família. Agora está cuidando da família, está cuidando da casa, está preocupado com os filhos. Meu pai, que nem falava comigo, agora está falando comigo. Então, meus irmãos, é evidente no relacionamento familiar, no relacionamento com a sociedade, no relacionamento até com os nossos inimigos, aqueles que se declaram nossos inimigos. O sinal da fé salvífica que levou a pessoa a entender a salvação. O sinal que a salvação está naquela vida é evidente em todas as áreas da nossa vida. Dentro de casa, na sociedade, no trabalho, em todos os lugares. Até na conversa. Um dia eu encontrei um irmão que fazia muito tempo que eu não encontrava ele. E eu fui pastor de uma igreja, aonde ele foi membro daquela igreja. E eu conversei 40 minutos com aquele irmão. Na verdade, eu não falei com ele, só ele que falou comigo. E aquele irmão, eu fiquei preocupado com ele. Meu Deus, quanta miséria que tinha naquele coração. É, irmãos. Quanta pobreza tinha naquele coração. Quanta falta de entendimento tinha naquele coração. Porque durante 40 minutos de conversa já estava me dando raiva. Aquele irmão não falava uma coisa boa que tinha acontecido naquela igreja, meu Deus do céu. Não falou de batismo, não falou de salvação, não falou de transformação, não falou de milagres e libertações, não falou de pessoas que tinham sido batizadas com o Espírito Santo naquela igreja, não falou de famílias que tinham tido um encontro com o Senhor. Eu olhei para ele e falei: irmão, vamos fazer o seguinte, a conversa para mim começa daqui para frente. Esses 40 minutos que ficaram para trás, deixa para lá. E eu quero que o senhor fale um pouco do que Deus operou sobre a salvação nessa igreja. Oh, irmão, verdade. O último batismo batizou 45 pessoas. Falei, agora o irmão começou a falar como um salvo, né, irmão? Esses dias chegou uma mulher cancerosa na igreja e foi curada. Olha, na hora ali, curada do câncer. Tinha um que chegou lá e queria se matar. Tem até um mendigo na rua lá que Jesus transformou a vida dele. Ele deixou de ser um andarilho, de ser um mendigo. E agora está na igreja glorificando a Deus. Já tem casa. Deus já abriu as portas para ele. Tudo muda na vida do homem e da mulher. A mentalidade, a maneira de falar, a maneira de proceder. Esta fé transforma de verdade. Esta fé, quando eu falo fé, é a certeza que quem transforma é Cristo, todo mundo sabe. Mas tem pessoas que não conseguem receber esse milagre da transformação. Eles vivem dentro da igreja, não é? Eles vivem dentro da igreja. Ontem nós tivemos uma aula no nosso CFO, e quando eu cheguei lá, o professor, muito sábio, ele tinha colocado uma frase bem grande na lousa, e ele estava escrito: você é salvo?

e falou para todo mundo fazer um comentário sobre aquela pergunta e dar uma resposta. Quantos irmãos que ficaram duvidosos a respeito da salvação? Será que eu sou salvo? Será que eu não sou? Será que eu sou salvo? Será que eu não sou? Não é? É triste uma coisa dessa, não é? É triste uma coisa dessa. Como é que a pessoa entendeu o Evangelho, tem certeza que está vivendo o Evangelho, entendeu a vida que Jesus quer para ele, tem certeza que Jesus que está vivendo a vida que Jesus quer para ele, separado do mundo, do pecado, e não tem certeza da salvação? É complicado, né, irmãos? Eu não vou nem fazer essa pergunta aqui, senão eu vou ficar um pouco decepcionado. Ou posso fazer? Posso? Não vou fazer nada. Mas o Espírito Santo está fazendo essa pergunta já no seu coração. E ele muito melhor do que eu sabe a resposta que você está dando. Porque ele não olha para a resposta dos nossos lábios. Mas ele sabe o que está lá dentro do nosso coração. E Deus conhece as nossas atitudes. Ele sabe aquilo que realmente está se passando na nossa vida. Então nós precisamos lutar por esta fé. Esta fé nós temos que ganhar ela. Nós temos que, com as nossas atitudes. Nós vamos ouvir a palavra. Nós vemos homens no Antigo Testamento, no Novo Testamento. Se nós olharmos a palavra de Deus em Mateus 4:19, nós vamos ver que quando Jesus chegou até os discípulos e falou com os discípulos, disse: a partir de hoje, eu vou fazer de vocês pescadores de homens. Até hoje vocês foram pescadores de peixes. A partir de hoje, eu vou fazer de vocês pescadores de homens. O que aconteceu quando Jesus falou isso para os discípulos? Hã? O que aconteceu? A Bíblia diz que na hora, eles deixaram tudo e seguiram a Jesus. Eles creram naquilo que Jesus estava falando. Eles conseguiram crer naquilo que Jesus estava falando. Outro exemplo, quando Jesus foi até a casa de Zaqueu. São Lucas 19. Que Jesus falou com Zaqueu. Houve uma atitude, houve um sinal na vida de Zaqueu. Zaqueu já se levantou dizendo: olha, se eu defraudei alguém, eu vou devolver 4 vezes mais. E eu vou repartir a metade dos meus bens com os pobres. Jesus olhou e falou: ah, sim, hoje chegou a salvação a esta casa. Jesus não chegou na casa de Zaqueu já entrando. Chegou a salvação, Zaqueu, ó. Chegou a salvação. Não, depois da atitude de Zaqueu. Depois da atitude de Zaqueu. Ele ouviu a palavra. E aquela palavra já fez efeito na vida dele. E a prova do efeito estava ali. O arrependimento de tudo aquilo que tinha feito de errado. E a promessa, já a atitude de que iria corrigir a partir daquele momento, já não queria viver mais uma vida contrária à vontade de Deus. Esta é a prova de que você ou eu e nós alcançamos esta fé. É o arrependimento. É frutos dignos de um homem arrependido, de uma mulher arrependida,
Arrependimento quer dizer deixar, não praticar mais. O conselho que Jesus deu para aquela mulher que foi apanhada em adultério, que queriam apedrejar ela. Jesus olhou, todo mundo conhece a história, que quando Jesus perguntou, quem não tem pecado atire a primeira pedra, não encontrou ninguém, né? Porque todo mundo tinha pecado. Olhou para a mulher, cadê os teus acusadores? Ah, ninguém te acusou? Então também não te acuso, também não te condeno. Só que tem uma coisa, prova do arrependimento, vai e não peques mais. Vai e não peques mais. Estão compreendendo, meus irmãos? Nós alcançamos esta fé? Você já conseguiu alcançar esta fé? Você está lutando por esta fé? Ou você ainda não conseguiu? Você tem que lutar. Você tem que lutar. Eu tenho que lutar. Eu não posso ficar de braços cruzados. Eu tenho que lutar. Porque esta vida aqui não é nada diante daquilo que Deus tem preparado para nós. A salvação, o gozo eterno, a vida eterna com Cristo. Vocês já imaginaram um lugar onde não há roubo? Onde não há assassinato? Onde não há doença? Aonde não há ódio, aonde não há murmuração, aonde não há enfermidades. Vocês já perceberam um lugar, meus irmãos, que nem o sol vai precisar existir, porque a glória do Senhor vai iluminar o seu povo? Você já imaginou nós recebermos um corpo incorruptível? Um corpo glorificado como o corpo do nosso Senhor e Salvador Jesus Cristo. Vocês já imaginaram isto? Quem quer chegar lá, levanta a sua mão, deixa eu ver. Então não fique aí não, sendo um crente sem atitudes. Não fique aí ouvintes, sendo uma pessoa de fé morta, sem obras. Tem que ter provas. As nossas obras têm que testificar a nosso favor. Que nós somos filhos de Deus. Que estamos vivendo segundo a vontade do Senhor. E a nossa mente foi transformada. Agora nós não olhamos para as coisas deste mundo, mas olhamos para o céu. Olhamos para o autor e consumador da nossa fé, que é o Senhor Jesus. Amém? Deus os abençoe em nome do Senhor. E eu vou orar para você receber esta fé maravilhosa. Mas se você não tiver atitudes, de nada vai adiantar. Isso depende de cada um. Isso depende da atitude de cada um. Nós que temos que ter atitude. Vocês vejam todos os exemplos bíblicos de fé, as pessoas que Deus falou com ele, ele teve atitude. Deus falou com Abraão, sai do meio da tua parentela, manda uma carruagem aí, Jesus. Fala para mim para onde é que eu vou. O Senhor preparou um lugar melhor para mim, dá um mapa da estrada. Nada disto. Ele colocou o pé na estrada, creu que Deus tinha falado com ele. Quem crê que Deus te chamou para a salvação, aí levanta as mãos. Eu quero falar com as pessoas que ainda não tomaram esta atitude. Primeiro passo que é entregar a vida a Cristo. Aceitar Jesus como único e suficiente Salvador. Você que está afastado dos caminhos do Senhor,
Primeira atitude para voltar para o caminho certo é reconciliar-se com Deus, reconciliar-se com o Senhor. Levanta sua mão se você ainda não aceitou a Cristo. Vem aqui à frente. Eu quero orar por você. É a primeira atitude de fé que você vai tomar. Depois Deus vai fazer você entender, compreender. A cada dia, ouvinte de casa que está me ouvindo, você ainda não tomou atitude, ainda não tomou a decisão de aceitar o Senhor? Tome atitude aí agora. Levante a sua mão aí mesmo e ore comigo. Você que está aqui, eu estou te esperando aqui à frente do altar para você aceitar o Senhor Jesus como Salvador ou se reconciliar com Deus. Toma essa atitude. Ou você que sente que você ainda não teve esse verdadeiro encontro com Deus. Alguém pode duvidar disso, mas é verdade. Tem pessoas que estão na igreja há muito tempo e ainda não tiveram o verdadeiro encontro com o Senhor. Será que pode acontecer isto? Sim ou não? Claro que pode. Não é, irmãos? Talvez estão servindo aí, né? Estão na igreja só por uma emoção, ou por uma intenção, alguma coisa, ninguém sabe. Não é um propósito certo de salvação, para ser salvo. Quando nós descobrimos esta verdade, estamos aqui pela salvação, tudo é diferente na nossa vida. Tudo é diferente, irmãos. Cumpre-se a palavra de Deus, buscar em primeiro lugar o reino de Deus e a sua justiça. E todas as demais coisas necessárias vos serão acrescentadas. Tudo será acrescentado. Alguém quer aceitar o Senhor Jesus? Vamos fazer uma oração. Vamos pedir a Deus. Vamos orar pelos ouvintes de casa que estão aceitando o Senhor como Salvador e pedir a Deus que o Senhor venha dar forças para eles, por todas aquelas pessoas que já aceitaram o Senhor como Salvador. Amém? Uma coisa é certa, o pastor Lourival estava falando até na última quarta-feira, estava dizendo, não é que estava dando o exemplo dele, eu uso o exemplo dele para mim também, que nós somos pregadores da salvação, mas a pessoa que decide se quer ser salva ou não, não é? Pessoa que decide. Nós não podemos pegar você aí, colocar nos ombros, dizer, vamos lá, irmão, vem aceitar Jesus. Não, é uma decisão livre. Nós temos o livre-arbítrio. Se nós queremos morar no céu, Jesus já mostrou o caminho para nós. Sim ou não? Ele já mostrou o caminho. Ele diz, eu sou o caminho, a verdade e a vida. O caminho está aí, está preparado, está aberto. A porta está aberta. Agora nós que temos que decidir, nós que temos que tomar a atitude de entrar nesse caminho. Se nós não quisermos, então Deus não vai nos forçar. Mas está aí o convite, caminho aberto. Jesus já pagou o preço por nós na cruz do Calvário. Tem irmãos que vivem na igreja com essa meninice. Eu estou pagando o preço. Não é? Eu estou passando essa luta porque eu estou pagando um preço pela bênção que eu vou receber. Nada disso, irmão. Não seja tolo. Ninguém pode pagar o preço por nada. Espiritualmente falando, não. Você pode pagar lá por um preço, por um quilo de arroz no supermercado, um quilo de carne lá no açougue. Mas pagar o preço por algo espiritual e principalmente pela salvação, vamos tirar isso da nossa mente. Quem pagou o preço foi Jesus Cristo. Ele que pagou o preço por nós. E vamos deixar dessa tolice. Que nós estamos passando a luta porque estamos pagando o preço. Nada disso. O preço já foi pago por nós na cruz do Calvário. Levanta as mãos, ouvinte de casa. Jesus já pagou o preço pelo resgate da sua alma. Basta você entender isso, compreender isso agora.
e aceitá-lo como único e suficiente Salvador da sua alma. Oremos a Deus por todos aqueles que estão recebendo o Senhor como Salvador e também por todos aqueles que estão reconciliando-se com o Senhor. Grande Deus, eterno, maravilhoso Pai, em nome de Jesus Cristo, o Teu Filho amado, Senhor, aqui estamos em Tua presença. Meu Deus tremendo e poderoso, aqui estamos, Senhor, orando, clamando e pedindo, meu Deus, que o Senhor venha estender as Tuas mãos maravilhosa e poderosa. Pai de todo poder, nós confiamos, acreditamos em Ti, Senhor. Receba essas vidas que estão Te aceitando como único e suficiente Salvador. Também essas vidas que estão se reconciliando contigo, Senhor. Faça uma obra maravilhosa e gloriosa, nós lhe pedimos em nome de Jesus. Amém? Levanta as mãos, vamos orar pela nossa família. Só um instante, estúdio. Só um minutinho, eu quero orar pela família dos ouvintes. Grande Deus, eterno Pai, em nome de Jesus Cristo, o Teu Filho amado, Senhor, nós apresentamos. Senhor, eu quero pedir, meu Pai, por todos aqueles que realizaram esta campanha, tiveram fé, estão aqui apresentando a família, estão aqui apresentando, meu Deus, o seu lar, a sua casa. Senhor, venha estender as Tuas mãos, maravilhosa e poderosa. Venha fazer uma obra gloriosa, meu Pai. Meu Deus, e todo o poder visita cada ouvinte, cada família. Nós colocamos em Tuas mãos, Senhor, todas as famílias da terra, para que o Senhor venha visitar. Salva a família dos meus irmãos, das minhas irmãs. Faça uma obra maravilhosa e gloriosa, meu Deus. Nós cremos, confiamos, acreditamos em Ti, Senhor, e em Tuas mãos entregamos a nossa casa, a nossa família, em nome de Jesus. Louvado é o nome do Senhor. Batam as palmas e glorificam. Deus abençoe, ouvintes de casa. Deus abençoe, irmão dos estúdios. Você.

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1: Da manhã, um minuto em São Paulo, capital Brasil, rapaz, hoje 16 de junho de 2026, clima aqui tá mais ou menos uns 14, 13 a 15 graus, em São Paulo, capital Brasil, bem-vindos a todos vocês ao Sertão Evangélico, rapaz, Sertão Evangélico no ar pra vocês. Você que tá pelo rádio, seja bem-vindo. E você que já estava aí em oração pelo canal Direto com Deus, também sejam todos bem-vindos ao programa Sertão Evangélico. É o melhor programa que traz a felicidade, traz a paz, que traz a alegria a todos aqueles que estão lá na roça, aqueles que estão, rapaz, na cidade. A todos vocês, sejam todos bem-vindos. E sem muita conversa, sem muita, rapaz, diálogo aqui, vamos agora conversar com ele, que merece a honra, a glória, o louvor. Vamos agora prosear com Deus. Maravilhoso Deus, eterno e soberano Pai, Senhor, mais uma vez estamos aqui, ó Deus, em Tua presença. É, papai. Nós estamos aqui, ó Deus, já te agradecendo por tudo. E também sabemos, ó Deus, a responsabilidade que está sobre as nossas vidas, ó Deus. Que estamos aqui, ó Deus, como fonte, Pai, de transmissão da Tua parte, para levar o Evangelho, levar, ó Deus, a Tua palavra aos necessitados. Sim, Senhor, então eu peço a Ti neste exato momento que mais uma vez, que o Senhor venha, ó Deus, perdoar-nos, perdoa, ó Deus, os nossos pecados, perdoa, Senhor, as nossas transgressões, as nossas iniquidades. Senhor, aqui estamos reconhecendo mais uma vez que, sim, de fato, somos pecadores. De fato, ó Deus, nós somos miseráveis e necessitados da Tua misericórdia. É, papai. Por isso eu peço a Ti neste exato momento, Senhor, que o Senhor venha olhar para nós com o Seu olhar de amor, com o Seu olhar de ternura e com o Seu olhar de misericórdia. Pai, assim como eu peço também a Ti neste exato momento, que o Senhor venha ouvir, ó Deus, a oração dos meus irmãos que estão lá no campo, aqueles, ó Deus, que estão sozinhos neste exato momento, mas estão adorando, estão clamando, estão orando juntamente com todos aqueles que estão sintonizados na programação. É, meu Deus. Eu peço a Ti neste exato momento, ó Deus, em favor daqueles que já estão se preparando, ó Deus, para ir para o Seu trabalho. Aqueles, ó Pai, que já estão também se preparando para retornar à sua casa. Ó Deus, eu peço a Ti neste exato momento, ó Deus, em favor desta criança que também está se preparando para ir para a creche, para o berçário, para a escola, para o curso, ou mesmo ir para um hospital devido a um exame médico, ó Deus. Papai, quantas pessoas neste exato momento estão ouvindo, ó Deus, esta oração? Quantas pessoas estão ouvindo, ó Deus, essas súplicas? E essas pessoas se encontram totalmente, ó Deus, angustiadas. São rodeadas, ó Deus, de pessoas. São rodeadas de pessoas que até falam que o admiram. Essas pessoas, ó Deus, que estão com o coração aflito, com o coração angustiado, devido, ó Deus, a uma tristeza que nem ela sabe dizer, nem ele sabe falar a origem de onde está vindo tanta tristeza. Mas essa pessoa, Deus, está ouvindo essa oração. mas essa pessoa, Deus, está ouvindo, e eu tenho certeza que após esta oração, essa pessoa, ela vai tentar, ó Deus, saber qual, porquê, onde essa tristeza, e ela não vai ter mais nem motivo, ó Deus, porque eu tenho uma convicção que o Espírito Santo de Deus vai inundar, trazendo alegria, trazendo a felicidade, trazendo o renovo, a restauração sobre esta vida, Pai. Senhor, essa pessoa que ora comigo agora e se encontra internada num leito de um hospital, outras, ó Deus, em um corredor, outras pessoas já estão sendo socorridas agora, essa pessoa que está agora, ó Deus, passando mal, que se encontra, ó Deus, com a sua pressão alta, ou até mesmo várias dores, Senhor, essa pessoa que se encontra agora, ó Deus eterno, já com, segundo a medicina, no estágio final de um câncer, mas nós estamos agora clamando a Ti, Senhor. Nós estamos agora clamando a Ti que o Senhor tenha misericórdia, Senhor. Oh, aleluias. Misericórdia, Pai, dessa pessoa que agora está sendo socorrida. Ela está sendo socorrida às pressas, Senhor. Tenha misericórdia. Tenha misericórdia, Deus, dessa pessoa que ora juntamente conosco, Deus, e se encontra internada, Senhor, e todas as vezes que o médico vai dar o boletim, Senhor, essa pessoa, ela tem uma novidade tão ruim, ela sabe, olha, você agora foi diagnosticado com outro problema. Ah, é, Pai. Nós repreendemos agora em nome do Senhor Jesus Cristo. Nós repreendemos agora esses espíritos malignos que trazem enfermidade, que assolam, Deus, essa família que está sobre esta maldição hereditária, esta casa que está sobre maldição mandada, esta casa, ó Deus, que nada dá certo, esta família que só vive em contendas, em brigas, em discórdias, nenhum deles consegue se entender, nenhum deles consegue falar um com o outro se não haver brigas, se não haver contendas, discórdias, até mesmo agressões físicas. Pai, nós repreendemos agora em nome do Senhor Jesus Cristo, que este lar venha a ser uma bênção, que esta família venha a ser uma bênção, que este casamento venha a ser uma bênção, e todos venham ser restaurados, ó Deus, se porventura há feridas no corações destas pessoas, ó Pai, que o Senhor venha sanar essas feridas agora, se porventura esta pessoa, ó Deus, ainda se encontra decepcionados, se encontram, Deus, com o coração totalmente martirizado, que eles venham receber a restauração em nome do Senhor Jesus Cristo, Pai. Senhor, quantas pessoas agora que oram comigo agora, conosco, Deus, essa pessoa se encontra até preocupado devido às contas que estão chegando, é tantas dívidas, é tantas cobranças, é por ligações, é por e-mail, até mesmo por cartão postal, é pessoas indo a porta a porta, é pessoas indo lá no trabalho, é até mesmo ameaças, ó Deus. Essa pessoa que se encontra totalmente endividado, já não sabe mais o que fazer, já pediu empréstimo para pagar outro empréstimo e assim vai, pede um para pagar o outro, e assim vai, ó Deus, todas as vezes, ela vai se enrolando cada dia mais, é, Senhor, quantas pessoas que oram conosco agora, e ela diz, Senhor, tenha misericórdia, dá-me sabedoria para que eu tenha, ó Deus, condições de saber como que eu posso acabar com essas dívidas, é, Senhor, que o Senhor venha ter misericórdia dessa pessoa agora, dá sabedoria a esta casa, a esse homem, a esta mulher, para que ele tenha, ó Deus, ali a sabedoria de como que ele conseguirá, ó Deus, pagar as suas dívidas. E se porventura estiver muito acima no seu salário, ó Deus, abençoa ou prospera, Senhor. Mostra a tua glória, Senhor. Mostra a este homem o escape. Mostra, Senhor, que o Senhor é um Deus de misericórdia. Mostra, Senhor, que mesmo nós sendo falhos, o Senhor ainda continua fiel sobre as nossas vidas. Mesmo nós sendo, Deus, covardes em algumas vezes, o Senhor continua fiel conosco. Oh, aleluias. Senhor, olha para essa pessoa agora que se encontra, ó Pai amado, preocupado, pode dizer, porque trabalha no comércio, como ambulante, ou mesmo tem a sua loja, e aos poucos ela percebe que está caindo o fluxo na sua loja, nas suas vendas, ó Deus. Esse empresário, essa empresária, essa pessoa que trabalha com negócios, investiu tanto, Deus. Investiu tanto dinheiro, investiu o seu tempo, investiu, oh Deus, ali em dinheiro, fazer cursos e tudo. Essa pessoa que até mesmo ampliou, oh Pai, expandiu o seu negócio, mas agora percebe que as coisas não estão indo tão bem. É, Pai. Talvez essa pessoa acordou tão cedo para abrir a sua loja. Essa pessoa acordou tão cedo ainda, oh Deus, para levar o sustento para sua família. Essa pessoa acordou tão, ainda nem raiou o dia, já estava de pé trabalhando, Deus. É, papai. Esta mulher que, ela que sustenta a sua casa, esse homem que sustenta a sua casa. E agora se encontra nessa situação, olhando para as dívidas, para as contas e olhando também para o que tem, o que está entrando, Deus, em dinheiro. Pai amado, que o Senhor venha nesse exato momento a abrir as portas para esse homem, para essa mulher. Que neste momento, Deus, o Senhor possa mostrar sim o seu poder, mostrando que é o Senhor que está no controle de tudo. Mostrando, Deus, que é o Senhor que governa, que mantém, sustenta, Deus. Oh, aleluias. Que essa pessoa venha mover sim e contemplar o teu mover. Que essa pessoa sim venha ver e contemplar, ó Pai, que é o Senhor sim que manda clientes, é o Senhor que prospera, é o Senhor que abre portas. E quando é o Senhor que abre portas, ó Deus, há sinais, ó Pai. Eu creio, Senhor. Eu creio sim, Senhor, que esta mulher, que este homem, que esse empresário, eles vão sim contemplar a prosperidade vinda de tua parte. Esta pessoa sim, ela vai contemplar e vai saber que é o Senhor sim, que rege, é o Senhor que controla todas as coisas. É, meu Deus. Essa pessoa que está agora trabalhando e orando conosco. Mas essa pessoa, ela está com enferma, com tantas dores, oh Deus, mas mesmo assim, até mesmo com febre, mas está trabalhando, está lhe dizendo, não, eu tenho que levar o sustento, devido a essa mãe ser sozinha, devido até mesmo a esse pai ser sozinho, oh Deus, juntamente com seus filhos, oh Deus, que o Senhor venha neste exato momento honrar a fé destas pessoas, oh Pai, honra a fé, honra para a tua glória, Senhor. Honra sim, Senhor, para a sua glória, em nome do Senhor Jesus Cristo, Deus. Oh, meu Pai, é do norte ao sul, é do nordeste ao sudeste, do centro-oeste, ó Pai. A igreja clama, a igreja suplica. Oh, Papai amado, até pessoas em outros países, neste exato momento, se encontram, oh Deus, concentrados todos em um só propósito de oração. Sim, Senhor, entregando o seu dia nas suas mãos. Que o Senhor venha livrá-los, oh Deus, de todo mal. Que o Senhor venha livrá-los, oh Pai, aqueles que estão na estrada, assim, ainda voltando às suas casas. Aqueles que participaram conosco desta festa, oh Deus, tão maravilhosa neste final de semana. Que o Senhor venha ainda, oh Pai amado, prosperar e livrá-los aqueles que estão na estrada, sim, Senhor. Que sabemos que tem ainda pessoas ainda indo para a sua casa. Oh, Papai do Céu, livra-os de acidentes. Livra-os de prejuízos, livra-os de assaltos, livra-os, ó Pai, de tudo aquilo que possa causar-lhes prejuízo. Pai, Eu peço a Ti nesse exato momento, em favor daqueles que estão, ó Pai amado, nesse exato momento, na estrada, o caminhoneiro, os boiadeiros, os carreteiros, aqueles que trabalham, Deus, dirigindo o dia todo. É, Pai, aqueles que trabalham como motorista de aplicativo, aqueles que trabalham na parte de entrega, tanto motocicleta, ó Deus, como bicicletas. Pai, aqueles que trabalham no trânsito, em forma em geral. Sim, Senhor. Pai amado, aqueles que se encontram todos os dias, o dia todo, Pai, que no trânsito, que o Senhor venha neste exato momento, ó Deus, livrar, livra-os de acidentes, livra-os, ó Pai amado, de qualquer tipo de prejuízos, livra-os, ó Pai, de tudo aquilo, Deus, que o inimigo há, que preparou para causar infelicidade a essa pessoa, Senhor. Que durante o seu trajeto nessa BR, que durante, ó Deus, a sua caminhada, durante o dia, durante o seu trabalho, que o Senhor venha fechar as cobras, que o Senhor venha fechar, quebrar, ó Deus, os carros do inimigo, que venha tentar, ó Deus, destruir aqueles que te servem. Sim, Senhor, corta o laço, quebra a lança, ó Deus, e joga os carros no fogo, porque Tu és Deus maravilhoso. É, papai, quantas pessoas agora que estão orando conosco, estão passando uma luta tão grande, estão sendo afrontados, ó Deus, estão sendo até mesmo ali ameaçados, estão sendo ali intimidados, ó Deus, pelo fato dessa pessoa estar te servindo com sinceridade. É, meu Deus, mas quando olhamos para o Salmos 46, é onde diz, ó Deus, que o Senhor é o nosso refúgio, socorro bem presente na hora da angústia, ó Deus. Ó, papai, é neste momento que o Senhor, sim, mostra, ó Deus, a sua glória. É neste momento, sim, ó Deus, que nós contemplamos que o nosso refúgio não está no amigo da esquerda, da direita. Que o nosso refúgio não se encontra, ó Deus, nas redes sociais, onde nós observamos e sabemos, ó Deus, que o nosso refúgio vem do alto, ó Deus. Ó, papai, pode um homem, pode a mulher, pode os melhores amigos nos deixar, pode todos, ó Deus, nos abandonarem, mas, ó Papai amado, mas é o Senhor, sim, que sempre está conosco. É o Senhor, sim, ó Deus, que sempre se encontra conosco. Sim, Papai amado, porque o Deus de Jacó é o nosso refúgio, porque o Deus de Jacó que peleja conosco, é o Deus de Jacó, Pai amado, que vai à frente lutando por nós, ó Pai. Sim, Senhor, Senhor, esse obreiro, esta obreira, esse diácono, esse presbítero, esse servo de Deus, esse servo, ó Deus, que se encontra, Deus, ali, sendo coagidas com tantas pessoas, ó Pai, essa pessoa que está sendo injustiçada, está sendo perseguida, Senhor, olha agora, Pai amado, olha, contempla agora, Senhor, eu peço a Ti neste exato momento, Pai, arrebata essa pessoa dessa situação, tira essa pessoa, ó Deus, dessa situação e mostra, Senhor, que é o Senhor que está com ela, mostra, Senhor, que é o Senhor que está com ele, essa pessoa que está já desanimada devido às lutas, devido às dificuldades. É, papai amado, quantas pessoas agora que já não tem mais aquela vontade, aquele desejo de orar pelas madrugadas, já não consegue mais, ó Deus, fazer aquela consagração a Ti, como fazia antes. Essa pessoa, Deus, que se encontra totalmente já desanimada, que até mesmo está rejeitando fazer a Tua obra. É, meu Deus, as lutas apertaram. Ali, ó Deus, as lutas, ó Deus, estão acabando com as forças deste obreiro, desta obreira, deste homem, desta mulher. Ó Pai, mas está somente angustiada, triste, passando por um momento difícil, que o Senhor venha dar uma injeção de ânimo nessa pessoa agora. Que ela venha ser renovada. Que ele venha ser renovado, que esta pessoa, sim, venha sentir, ó Deus, a renovação do Teu Espírito Santo, que esta pessoa, sim, ó Deus, ela venha sentir que é o Senhor que o levanta e o que o sustenta, ó Deus, e que segura nas suas mãos, ó Deus, Pai. Sim, Senhor, ó

fazer o teu id, assim como o Senhor chamou, convocou. Sim, Senhor, é um momento, ó Deus, onde centenas de pessoas se encontram orando conosco agora, mas estão sendo renovadas, ó Deus. Não importa, ó Deus, o estado, a cidade que esta pessoa se encontra, mas o Senhor tem o poder de visitar agora. O Senhor tem o poder de renovar esta pessoa, aonde ela estiver, aonde esse homem, essa mulher, ó Deus, está agora, seja no campo, seja na cidade, ó Pai, seja no seu trabalho, que seja dentro da sua condução, que seja dentro de um transporte público, ó meu Deus eterno, que o Senhor venha neste exato momento, ó Deus, renovar as forças desta pessoa, que o Senhor venha levantar o caído, ó Deus, sim, Senhor, aquele que está com o coração já triste, que o Senhor já venha renovar, venha restaurar em nome do Senhor Jesus Cristo, Deus. Pai, eu oro neste exato momento em favor dessa pessoa que se encontra afastada dos teus caminhos. Pai amado, quantas pessoas agora já deixaram a tua presença? Essa pessoa, essa mulher, este homem que antes fazia o teu id, essa pessoa que antes pregava, cantava, até era líder, é líder, Deus, dentro da igreja. É, Pai. Chegou até a dirigir igreja, ter funções dentro da igreja. Mas agora, Deus, olha a situação dela. Agora, olha a situação desta pessoa. Ó, Deus, não consegue mais se livrar desses vícios. Essa pessoa, Deus, não consegue mais se libertar dessas correntes malignas do covarde, ó Deus. Essa pessoa que agora dá trabalho para os seus pais, dá trabalho para sua mãe, para os seus avós, dá trabalho para os vizinhos, até mesmo para a polícia, ó Deus, até mesmo para a sociedade. Essa pessoa agora se encontra totalmente oprimida, oh meu Deus. Mas ela se encontra agora, essa pessoa se encontra agora chorando, dizendo, eu quero sim ser liberto, eu quero sim ser liberta, mas essa pessoa não tem forças, ó Deus, para se libertar, não tem forças para se libertar dos vícios, não tem forças, ó Deus, para sair dessas facções malignas, satânica, não tem forças, ó Deus, para sair desse grupo covarde, ó Deus, e o Senhor ainda se encontra dando chances de vida para esta pessoa, o Senhor ainda se encontra, ó Deus, já com as mãos estendidas, dizendo, eu ainda te dou chance, segunda oportunidade, terceira, ó Pai, mas basta tomarmos um passo. É um passo para o Senhor, ó Deus, sim, para que nós tenhamos vida e vida com abundância. É somente Deus nós dizemos, falarmos, dizendo, olha, sim, eu quero mudar de vida, eu quero aceitar a Jesus, eu quero voltar a servir a Ele, sim. É este passo, ó Deus. A Tua palavra nos diz, ó Deus, que conhecereis a verdade, e é a verdade que liberta, ó Pai. Quando nós conhecemos, entregamos nossa vida ao Senhor Jesus, ó Pai. Assim como eu creio que agora milhares de pessoas estão agora que vão se render aos seus pés. Que neste momento, ó Deus, eles possam tomar essa decisão, sim, Senhor. E confessar a Ti como único e suficiente Salvador da sua vida. Em nome de Jesus. Amém e amém. Senhor Jesus Cristo. Amém. Queridos, esta vai ser a melhor decisão da sua vida. Quero falar agora com você que orou conosco, mas você se encontra afastado, ou mesmo nunca aceitou a Jesus, né, como teu Salvador. Olha para a sua situação agora, reflete. A vida que você está levando, olha para você agora, com o tempo, ei, você mesmo. Como que você se vê daqui a 5 anos? A forma que você está levando a sua vida, a forma que você está indo, conduzindo esse barco, será se não vai naufragar? Será se você vai chegar até lá dessa forma? Esta é a vida que você deseja para você? Pois é, a hora de mudar é agora.
A hora de você mudar é agora. Mudar como? Tomando a decisão de entregar a tua vida a Jesus Cristo. É isso mesmo. Você vai ver que tudo vai mudar. Tudo vai ser transformado. Olha para sua esposa. Todas as vezes ela fala, homem, aceita Jesus. Olha para sua esposa dizendo, olha, te aconselhando e você sendo ali, rejeitando. Você dizendo, não vou, fazendo de forte. Homem, para com isso. Você que... Olha, o seu esposo que fala para essa mulher, dizendo, olha, está na hora de você aceitar Jesus. Às vezes é a sua mãe que diz, olha, se você aceitar Jesus, nada disso aconteceria. É isso mesmo. Para de ser teimoso, rapaz. Vamos quebrar um pouco esse coração de pedra. Dá uma chance. É isso mesmo. Muda de vida. Jesus quer mudar, quer transformar. Jesus quer te fazer, quer te lapidar, quer te dar uma nova vida. Uma nova vida. Esquece seus amigos que te levam para as baladas, te levam para as drogas, te levam para os caminhos tortuosos. Ah, mas se eu tomar essa decisão, vão sorrir de mim, vão bater de mim. Não interessa. O importante é que você vai ser agora um novo homem, receber uma nova identidade. Vamos tomar essa decisão agora? Ora assim comigo. Senhor Jesus, eu te aceito como meu único e suficiente salvador da minha vida. Pai, perdoa as minhas ignorâncias. Perdoa, Deus, pelos meus pecados. Senhor, eu transgredi, eu pequei, mas estou arrependido e te pedindo perdão. Diga, Pai, escreve o meu nome lá no céu, no teu livro, e sela com teu sangue. Amém. Amém. Você que tomou essa decisão de fé, de coragem, de ânimo, rapaz, queremos ouvir você agora, nesse exato momento. Manda para nós um e-mail. Quero aceitar Jesus, @ipda.com. .br. Eu disse, quero aceitar Jesus, @ipda.com.br. E você que trabalha com o WhatsApp e tem diariamente o WhatsApp, ó, é 119-594-4645. Eu disse 119-594-4645. Esse é o número onde você vai interagir conosco, vai mandar sua mensagem de texto, de áudio, de vídeo, ou seja, sua mensagem, dizendo, aceita Jesus, tá bom? E um pastor vai entrar em contato com você agora. Igreja Deus e Amor é mais do que uma igreja, somos uma família, a família que vai morar no céu. Já amanheceu em São Paulo, rapaz, o sol já raiou. Quero falar com você agora, rapaz, que tá no campo. Isso mesmo, você que é gaúcho, tá no chimarrão, rapaz. E tem um pessoal lá do Mato Grosso que diz, ó, nada de chimarrão. Aqui é o quê? É tererê. Você que é gaúcho, você que é do Mato Grosso, você que é de todo o Brasil, o mundo, rapaz, ó, sejam todos bem-vindos. Você que é do Piauí, você que é do Maranhão, você que é lá no Ceará, você que é, rapaz, lá de Rondônia. Olha, rapaz, ó, Rio de Janeiro está sintonizado. O Brasil inteiro, ó, Paraná, Santa Catarina, Rio Grande do Sul, Rio de Janeiro, Mato Grosso do Sul, Minas Gerais, rapaz, aqui em São Paulo. Ou seja, o Brasil inteiro está sintonizado no Sertão Evangélico. Sabe por quê? Porque o Sertão Evangélico é o melhor programa, a caipira da manhã. Não tem outro programa que traz felicidade, que traz alegria, que traz a palavra, aquilo que se traz, posso dizer, que te dá um sossego. Rapaz, é isso mesmo. Sertão Evangélico no ar. Já aproveita agora, rapaz, e compartilha aí num

que daqui a pouquinho iremos, rapaz, fazer menção nos seus comentários, nas suas fotos, no seu vídeo. Você que participou conosco aqui, rapaz, da festividade da Igreja Deus e Amor, já manda aqui para nós a sua foto, rapaz, porque aqui Sertão Evangélico já está no ar. 11 98292 3392, eu disse 11 98292 3392. Manda pra cá sua mensagem de texto, de áudio, de vídeo, a sua selfie, como está sendo o seu café da manhã, porque vamos daqui a pouquinho falar com você. E para iniciarmos já o amanhã com louvor, rapaz, ó, tá chegando aí um louvor abençoado, rapaz, que vai cantar e alegrar o nosso amanhecer. Canta pra nossa alegria, rapaz.

0: César Medina deu perdido de novo. César Medina não apareceu hoje. Eu tô achando que esse peão tá atolado em algum... É... Rapaz, tá atolado em algum riacho, rapaz. Não é possível, homem. Ô, César Medina, rapaz. Você fez isso de novo comigo, rapaz. Veio ontem, aí hoje já não vem mais. Acorda, César Medina. Ô, Sayra Medina. Filha do César Medina, acorda aí, rapaz. Não é possível. Ô, rainha do pastor César. Sacode essa rede aí, essa coberta aí, acorda o César. Será possível, rapaz? Não é possível, homem. Que esse homem ainda tá ainda dormindo nesse horário. Perdeu o horário de novo. Meu amigo. Ó, eu tive aqui no domingo, rapaz, e tinha umas pessoas aqui, ó, eu acordo 4 da manhã já pra não perder o horário do sertão evangélico, viu? Pois é, viu? Gente, vamos acordar, vamos despertar, porque senão, rapaz, ó, vamos jogar água em você. Tá dormindo ainda, homem? Ó, já até quebrou a lima aqui. Tá dormindo ainda? Tá na hora de ajudar o seu pai, ajudar a sua mãe. Tem lenha pra tirar, tem o gado, rapaz, pra cuidar, ó. Tem o leite, tem que tocar a boiada, tem que dar milho pras galinhas, ração pras galinhas, rapaz, é tanto serviço. Tem que cortar lenha, rapaz, você tem que fazer a comida, fazer o café, lavar a louça de ontem que você não lavou e tá ainda debaixo dessa coberta, ô irmã. Acorda essa mulher agora, acorda esse menino, ó. Até o galo já tá cantando e você tá ainda dormindo, rapaz. Vamos despertar, meu povo! Marcelo Fidelis, de Araxá, Minas Gerais, já acordou, já tá mandando a sua mensagem dizendo: olá, bom dia, Padre do Senhor, pastores. Estamos aqui ligados na programação, viu? E já tô indo pro caminho da mineradora, rapaz, ó. Diferente esse trabalho aí, viu? Abraço a todos os mineradores do Brasil. Denise, lá do Paraná. Paz do Senhor Jesus, que bênção. Ok, bênção de Deus, esse programa maravilhoso. Um abraço aqui de Coronel Vivida, do estado do Paraná. Deus abençoe aos irmãos aí dessa cidade, Coronel do Paraná, a irmã Denise, em especial a ela, e todos aqueles que acompanham a programação da cidade aí de Vivida do Paraná. E você que ainda não mandou sua mensagem, manda para nós. Queremos mencionar o seu nome e a sua mensagem aqui, viu? Olha, irmã Francisca Souza, de Campina Grande, da Paraíba. Já tive em Campina Grande, rapaz. Pensa numa cidade bonita, rapaz. Pensa em uma cidade maravilhosa, rapaz. Bom dia, a paz do Senhor. Estou participando do momento da oração. Preparei o café da manhã da família e agora estou na companhia do programa, viu? Deus abençoe vocês e a cada ouvinte nesta manhã. Deus abençoe, irmã Francisca. Deus abençoe, né, a todos aqueles que estão sintonizados aí em Campina Grande da Paraíba. 11982923392. Estamos ao vivo aqui, rapaz, para todo o Brasil. Isso mesmo, olha. Antônio Alves, de Quixadá, lá no estado do Ceará. Nunca tive em Quixadá, mas tive no Ceará, viu? Bom dia. A paz do Senhor ainda não amanheceu aqui, viu? Ó, já tratei dos animais, enchi os reservatórios de água e agora estou descansando um pouco ouvindo esse programa que tanto nos alegra. Zaqueu, toca o berrante aí para nós, para comer esse povo. É sério? Eu toco agora para você. Você não pede, rapaz. Você manda, rapaz. Aqui você não pede, você manda, né, meu diretor? Vamos que vamos, ó. Hora de acordar, rapaz. Tocar a boiada, porque já amanheceu, meu povo. Ó, você que tá acompanhando o sertão evangélico aí, você mandou o seu áudio, vamos ouvir aquelas pessoas que estão já... É por áudio, né? É um momento muito especial, onde as pessoas ela não podem mandar as mensagens de texto, mas pode mandar o seu áudio. Então, vamos ouvir agora. Hoje é o áudio.
1: Seu irmão, aqui é o Isaac.
0: Isaac?
1: De Ilha Comprida.
0: Sim, Isaac.
1: Toda a minha família está ouvindo a rádio sertão evangélico.
0: Sim.
1: Mas não precisa jogar água, não. Porque aqui já está chovendo. Solta a bicharada.
0: Oh, bom, só tá bichado na chuva, homem. Rapaz, que isso, rapaz. Já tá lá, ó. Deus abençoe, viu, você e toda a sua família. Estão acompanhando o Sertão Evangélico.
2: Bom dia, Zaqueu, na gloriosa paz do Senhor.
0: Paz.
2: Que seja uma terça-feira abençoada na presença do nosso Deus. Que Deus esteja nos abençoando, nos guardando e caminhando passo a passo com cada um de nós.
0: Sim.
2: Eu sou Onísio e moro na cidade de Séries, estado de Goiás. Séries está muito quente, muito quente.
0: Eita, rapaz.
2: Mas está uma manhã maravilhosa. Está uma manhã linda. Manda um alô pra nós aqui em série, que estamos ligadinhos nessa benção.
0: Né?
2: Coloca o papagaio boiadeiro pra mim.
0: Papagaio
2: Deus te abençoe
0: boiadeiro.
2: Com vocês, em nome de Jesus. Fica com Deus.
0: Ó, toca a boiada. Ó, isso toca bem, viu, boiada, viu? Ó. Ei, rapaz. O sol já arraiou, rapaz.
3: Jesus, o que está falando, irmão Márcio?
0: Sim, irmão Márcio.
3: Juntamente com a minha esposa, a irmã Lucinalva, aqui da cidade de Badibacite.
0: Badibacite.
3: Tem como o irmão colocar pra mim o canto do Paturi aí? É uma ave aquática.
0: Ó, e aí, Jonatas? Eu não conheço não, Jonatas. Hoje o Galdeiro, rapaz, voltou, homem. Galdeiro, rapaz, vamos ter 3 férias por mês, rapaz. Cadê o aplauso pro Galdeiro? É pra você, Galdeiro. Um abraço aí. Tá tocando ali a radiola, rapaz. O homem é brabo demais, homem, viu?
2: 11982922. Teofilândia, BR-116. Que Deus abençoe. Manda um alô pra dirigente Joane Araci, pastor Samuel ali em Serrinha. Bom dia, Cristo Jesus. Toca o louvor aí.
0: Ó. Toca o louvor pra irmã lá de Serrinha. Irmã, pra você tem um louvor, sabe qual? Conversão, Eric e Débora, canta pra nós, rapaz.

0: 8h45, rapaz, em São Paulo, capital. Olha, vou mandar um abraço aqui, sabe pra quem, ó? Eu vou ter que ler aqui, porque não é possível, que esse nome aqui é difícil, rapaz. Vamos lá. Marciano de Matos, rapaz, ó. Ele, Marciano Matos e Sérgio, de Tuparendes, rapaz, lá no Rio Grande do Sul. Emanuel e Elias Souza, de Santa Rosa também, lá do Rio Grande do Sul. Gaúcho, rapaz. Jordana Bochart, rapaz, é esse nome, viu? E Santa, de Santo Ângelo, também, Rio Grande do Sul. Ó, Noemi Oliveira, de São Nicolau, Rio Grande do Sul, mas rapaz.
1: Que barbaridade. Ó, é.
0: Os gaúchos, rapaz, que estiveram conosco aqui, um abraço a vocês. Rapaz, os homens são gaúchos, falou, já sabe. É chimarrão, é churrasco, rapaz. Deus abençoe os irmãos que estão sintonizados na programação. Mas, para iniciarmos agora com um louvor, esse bloco agora, com testemunho, esse bloco. Gente, Maria Bispo está chegando aqui para contar o que Deus fez na sua vida. Maria Bispo, conte o que Deus fez na sua vida.
2: Tá com 2 anos, né? O meu filho estava desempregado e ele estava com mais de 3 anos que ele não trabalhava registrado, né? E ele mandava os currículos, as firmas chamavam e ele ia. Aí quando chegava lá, ele falava assim, que olhava a carteira dele, senão ele vai ser difícil, porque você está com mais de 3 anos, né? Que você trabalhou registrada, então agora vai ser difícil, né? E aí eu peguei ele, né? E ele mandando sempre currículo, orando a Deus, pedindo a Deus, né? Aí na última firma, que é essa que ele trabalha, ele disse, mãe, eu arrumei uma firma, eu fui chamada, eu fui, só que é porque é uma profissão que eu nunca trabalhei, eu tenho que fazer um curso. Como que eu vou fazer? Eu falei, você vai fazer sim, né? Você vai fazer. E aí ele foi fazer aquele curso, aí quando ele foi fazer aquele curso, eu fiz mais um voto com a Fundação Reviver. Aí ele fez o mesmo voto também. E ali ele fez o curso, aí o rapaz falou, só, quando você fazer o curso, manda o currículo, já manda o papel do curso, que você já está empregado. E assim foi, né, pastor? Ele foi e levou o currículo, aí já foi chamado e já está com 2 anos que ele está trabalhando num serviço que ele nunca trabalhou, né? Mas ele fez o curso e passou e está trabalhando para a honra e a glória de Deus. E já teve outros convites, né? Até para ir trabalhar com a polícia, de motorista, tudo. Ele falou, não, estou bem empregado, então não vou deixar o meu trabalho.
0: Rapaz, se isso não é milagre, rapaz, olha para isso. Não conseguia arrumar emprego, não conseguia, posso dizer, se encontrar no mercado de trabalho, não é isso? Mas o que acontece? Buscou, bateu, pediu. A própria Bíblia fala em Mateus, capítulo 7, verso 7, pedir, busca e bater. Gente, o que ela fez? Bateu, pediu, clamou, buscou e agora a porta se abriu. A porta se abriu e o que aconteceu agora? Ó, a porta aberta, rapaz. A porta está aqui. A oportunidade depende de você agora aqui. Faz o curso e confia que você vai estar empregado aqui. Imagina só se essa pessoa, o filho da nossa irmã não fizesse o curso ou desacreditasse no que Deus havia Deus falar, né? Às vezes é isso que acontece na sua vida. Deus fala, ó, eu vou abrir a porta. Eu vou abrir a porta, mas eu quero trabalhar aqui. E Deus, meu filho, eu tenho algo melhor para você. E às vezes você, não, eu quero aqui. Você é teimoso, rapaz. Não é assim? Não. A irmã, não, Deus, ó, é numa área que eu não trabalho. Mas foi a porta que Deus abriu e honrou a fé do nosso irmão. Gente, Deus trabalha dessa forma. Nós pedimos uma coisa, Deus dá o melhor. Você pede um emprego para ganhar um salário de um valor, Deus, ah, eu tenho para ti o melhor ainda. Ah, mas não é minha área, mas é o melhor. Então, na hora nós abrimos a mente, entendemos o trabalhar de Deus em nossas vidas. Deus, ele trabalha, ele conhece Deus, ele está em todos os passado, presente e futuro. Ele conhece tudo, ele conhece você agora e conhece as suas decisões futuras. Então, meu amigo, ó, quero te convidar. hoje, terça-feira, dois vencedores. 7, 9, 11, 10, 7, 9, 11, 15 e às 19 horas, aqui em nossa sede mundial. Avenida do Estado, 4568 Liberdade, São Paulo. Entrada principal pela Avenida Prefeito Passos, número 10. Rapaz, ó, pique em casa quem quer. Deus de amor está de portas abertas 24 horas para te receber. Porque aqui mais do que uma igreja, somos uma família. Vamos que vamos continuar a programação. Já tem gente ali para falar conosco, Galdeiro. Dá o play. Vira o disco, na verdade, né?
1: Bom dia, bom dia, bom dia, meu bom dia. Irmão. A paz do Senhor Jesus.
0: Paz.
1: Aqui é o Luiz de Guarulhos.
0: Sim, pertinho, viu?
1: Deus abençoe, meu irmão.
0: Sim, meu amado.
1: Põe o canto do coleirinha.
0: Ó.
1: Louvado seja Deus. Um abraço.
0: Ó, peraí, ó. Abraço a todos os irmãos de Guarulhos, rapaz. A sede ali é o pastor Fábio Lúcio, ou Fábio Semete Cezen. Deus abençoe, pastor Fábio Lúcio, rapaz.
3: Bom dia. Dia.
0: Rapaz.
3: A paz do Senhor Jesus, pastor meu César.
0: Não, certo. A irmã tá com sono.
3: Espero que passe aí o papagaio boiadeiro, o galo sorridente.
0: Sim. Galera, muda, não é... Ah, papagaio já foi. Água na mulher, rapaz. Acorda, minha irmã, já amanheceu. Sai debaixo da coberta, minha amada. Ei, que isso, minha irmã. É, rapaz. É hora de estar dormindo, mulher. Vamos fazer o café.
4: Bom dia, bom dia, bom dia, Pai Senhor, a todos aí do estúdio, Pai Senhor, ouvintes. Aqui quem você fala é a irmã Isabel, aqui de Contagem, Minas Gerais. Passando para dizer que eu já peguei o caminho da roça. Bora tirar a roça daqui, sabe? Hoje é dia de entregar empreitada. Irmão César, chama o Lutal para cantar, para despertar esse povo. Também para ir trabalhar e pegar o caminho da roça.
0: Caminho da roça,
4: todos na
0: rapaz.
4: Paz do Senhor Jesus.
0: Tirar a roça da quiçaça. E a irmã é corajosa, viu? Chamar o Lutal de manhã cedo, meu amigo.
5: Paz do Senhor Jesus, quem tá falando aqui é sua irmã em Cristo, Juscilene.
0: Juscilene?
5: Eu sou aqui de Casimiro de Abreu, estado do Rio de Janeiro. Oh. E nós estamos falando aqui do sítio Aconchego, aqui na Figueira Branca.
0: Eita,
5: joga
0: glória.
5: Um balde de água aí.
0: Em quem?
5: Fazendo favor pra mim.
0: Ah, e você
5: pra
0: mesmo?
5: Pra acordar meu filho pra ir pra escola.
0: Eita, rapaz. Taca ali água pra acordar pro da nossa irmã, pra levantar. Pegar o caminho da escola, rapaz, ó. E pra irmã, eu vou mandar esse louvor pra todos os ouvintes da programação. Individualidade, canta Dito e Zezinho.

0: 5 horas, 55 minutos.
1: Glória a Deus. Aleluia. Eu saúdo a todos com a graça e a paz do Senhor Jesus. Estamos aqui no culto dos trabalhadores. Glória a Deus. No último dia da campanha, Deus é o nosso socorro bem presente na hora da angústia. Vamos orar, que a oração é a chave da vitória. Você quer que a porta se abra? Ore. Você quer que a cura chegue na sua casa? Ore. É através da oração que a bênção chega. Amém? Senhor, meu Deus, meu Pai, diante da Tua presença, Senhor, coloca a minha vida diante do Teu altar. Te peço perdão pelos meus pecados, te agradeço pelo dia de hoje, pelo ar que nós respiramos, pela Tua provisão, pelo Teu socorro, pela Tua misericórdia, Senhor. Nessa manhã, meu Pai, no culto, meu Pai, dos trabalhadores, meu Deus e meu Pai, olha com o Teu olhar de misericórdia para todos os ouvintes que estão orando comigo nessa manhã, Senhor. Pai, Senhor, abre os caminhos que estão fechados, renova as forças dos que estão cansados, Senhor. Liberta os que estão oprimidos, meu Deus. Nós clamamos nessa manhã, Senhor, pelo Teu socorro, pela Tua bondade, pela Tua misericórdia, porque a Tua misericórdia é a causa de não sermos consumidos, Pai, nessa manhã. Somos gratos, Senhor, por estarmos aqui orando cedo, meu Pai, buscando a Tua face, buscando a Tua presença, Jesus da Glória. Somos gratos, meu Deus, porque Tu cuida de nós, Senhor. Obrigado pelo Teu sangue derramado lá na cruz. Obrigado, meu Deus, porque Tu nos libertou e hoje nós somos livres para Te adorar, livres para Te bendizer, livres para glorificar o Teu nome, Senhor. Obrigada, meu Deus, porque Tu é bom e a Tua misericórdia nos alcançou, e de joelho dobrado nós clamamos pelo Teu socorro em favor de todos que estão orando comigo, Pai. Senhor, só Tu pode abrir os caminhos, só Tu pode abrir portas, só Tu pode libertar e curar, meu Deus, só Tu pode dar um renovo, meu Pai, dar refrigério para essa alma que está sobrecarregada, essa pessoa que está oprimida, precisando de um refrigério, precisando de força para prosseguir a caminhada, Deus. Nós estamos aqui nessa manhã, Senhor da Glória, porque, meu Deus, meu Pai, Tu proveu isso para que a gente chegasse aqui, meu Pai. A Tua providência nos faz chegar aqui, o Teu socorro, a Tua misericórdia nos faz chegar aqui nessa manhã e dizer, reina em nossa vida, reina nesse lar, nessa casa, Senhor, reina nessa empresa, meu Deus, meu Pai. Senhor, que a Tua luz, meu Pai, resplandeça sobre essa família e todo mal caia por terra, meu Pai, e toda a fúria satânica caia por terra, meu Deus, todos os projetos do inimigo sejam desfeitos pelo poder que há no Teu nome. Nós clamamos nesta manhã, Senhor, pela Tua provisão, pelo Teu socorro. Tu é o nosso socorro bem presente na hora da angústia, Senhor. Tua palavra diz, agindo Tu, quem pode impedir? Ninguém pode impedir o Teu agir, meu Pai. É por isso que nessa manhã nós estamos aqui, meu Pai, porque nós cremos que Tu é a resposta, Tu é a saída, Tu é a solução para todas as coisas, meu Senhor. Nós clamamos nessa manhã, meu Pai, pela Tua intervenção, meu Pai, em favor de todos os trabalhadores, meu Pai, na cidade de Manaus, no Ribeirinho, nos Ramais, Senhor, onde quer que esteja essa pessoa orando comigo, Senhor. Olha com o Teu olhar de misericórdia, Senhor, abre porta onde não tem importa, Senhor, dá o grande livramento, Pai, prospera essa venda, abençoa essa família, esse lar, meu Deus. Eu clamo nessa manhã, meu Pai, pela Tua provisão, Senhor da Glória. É Tu que abre porta onde não tem porta, Senhor. É Tu, meu Deus, meu Pai, que sacia nossa sede, meu Senhor. Nessa manhã nós clamamos, Deus de glória, Deus de poder, entra com a Tua misericórdia em favor de todos os irmãos, Pai. Olha com o Teu olhar de misericórdia por esta causa que se

meu Pai, pedindo, meu Pai, a Tua mão estendida, Senhor, que Tu venha dar o grande livramento, que Tu venha, meu Deus, curar, restaurar esse lar, essa casa, renovar as forças dos que estão cansados, libertar os que estão oprimidos, Senhor, fortalecer os que estão desanimados, Senhor, só Tu pode fazer isso, meu Pai, é por isso que nós pedimos nessa manhã, Filho de Davi, tende compaixão dessa família, tende compaixão desse trabalho, Senhor, prospere esse trabalho, Senhor, as vendas, Senhor, prospera, meu Pai, esse negócio, Senhor, essa plantação, prospera, meu Deus, meu Senhor da glória, onde quer que essa pessoa já esteja trabalhando, meu Deus, nas suas vendas, na sua empresa, no seu trabalho, Senhor da glória, vai abençoando, meu Pai, esse trabalho, vai prosperando. Envia cliente para essa empresa, Senhor da glória, meu Deus, as pessoas que estão no ônibus acompanhando essa oração, meu Pai, dá o grande livramento, Pai, sustentando, fortalecendo, guiando os seus passos, Pai, essas pessoas que já estão no trabalho, Senhor da glória, pedindo livramento, pedindo a Tua proteção, pedindo o Teu socorro, a Tua misericórdia em favor dessa casa, Pai, esse Pai, esse trabalhador que está doente, que está acamado, meu Deus, Senhor, só Tu pode restaurar, só Tu pode repreender essa enfermidade, só Tu pode curar, Senhor, Tu é o Senhor que sara, Tu já levou sobre Si as nossas enfermidades, e pelas Tuas pisaduras nós fomos sarados, nós fomos curados, Senhor da glória, e é por isso que eu Te peço nessa manhã, Senhor, que a Tua luz adentre nesta casa, Pai, que todo mal caia por terra, Senhor, que tudo aquilo que o inimigo arquitetou e planejou seja desfeito pelo poder do Teu nome, pelo poder do Teu sangue. Nós Te pedimos nessa manhã, Senhor, estende a Tua mão poderosa, Pai, para desfazer as obras do adversário, meu Pai, em favor desse lar, em favor dessa empresa, desse trabalhador, Senhor, que está pedindo, meu Pai, a Tua provisão, o Teu socorro, que está pedindo uma direção, meu Pai, quantas pessoas estão orando comigo, precisam tomar uma decisão, meu Pai, mas não sabe qual caminho tomar, Senhor, meu Deus, tomar essa decisão, e eles estão pedindo pela Tua provisão, pela que Tu venha orientar, direcionar, dar direção, meu Pai, meu Deus, não deixa ninguém confundido não, Senhor, abre, Senhor, sua visão, dá sabedoria e dá direção para o Teu povo, eu Te peço essa manhã, estende a Tua mão poderosa em favor de todos os irmãos, Senhor, e vai desfazendo as manobras do adversário, vai jogando por terra aquilo que o inimigo está arquitetando e planejando contra esse trabalhador, Senhor, meu Deus, essa pessoa que está trabalhando, tá nesse trabalho, está sendo perseguida, Pai, dá o grande livramento para essa pessoa que está, meu Pai, sendo perseguida, meu Deus, vai libertando essa pessoa que está perseguindo esse trabalhador, essa pessoa, meu Deus, que está com um diagnóstico, Senhor da glória, que o médico falou que não é câncer, meu Deus, meu Pai, Tu é o Senhor que sara, Tu já levou sobre Si nossas enfermidades, Senhor, a Tua palavra diz que ajuda Tu quem pode impedir, ninguém pode impedir o Teu agir, Senhor, e é por isso que nós clamamos, Senhor, vai expulsando, meu Pai, vai arrancando esse tumor, vai arrancando essa doença maligna, Senhor, vai sarando, vai curando, meu Deus, meu Pai, eu Te peço nessa manhã pelo Teu socorro, pela Tua provisão, Senhor, só Tu pode, meu Pai, dar vida onde não tem mais vida, só Tu pode ressuscitar aquilo que está morto na vida dessa pessoa, meu Pai, só Tu pode, meu Pai, abrir os caminhos que estão fechados, Senhor, eu oro nessa manhã, pedindo, meu Pai, que Tu venha olhar com Teu olhar de misericórdia para essa pessoa, meu Pai, que está ali, meu Pai, afastada do trabalho, não está recebendo porque está enferma, Senhor da glória, meu Deus, joga por terra o que está embaraçando, joga por terra o que está atrapalhando, essa pessoa está enferma, meu Deus, e não consegue receber, meu Deus, joga por terra toda a obra do mal, Senhor da glória, eu Te peço nessa manhã, meu Pai, eu clamo pela Tua provisão, Senhor, eu clamo que Tu é o nosso socorro bem presente na hora da angústia, eu Te peço, meu Pai, dá um renovo para essa pessoa,
que te pede força para prosseguir. Quantas pessoas estão aí desanimadas, quantas pessoas estão entristecidas, Senhor, não sabe o que tomar, qual a decisão tomar, Senhor da glória, mas de joelho dobrado nós clamamos, nós pedindo, meu Pai, a tua provisão, o teu socorro, uma direção para esse irmão, para essa irmã. Pai, quantas pessoas não têm força mais de orar, quantas pessoas não têm mais força de buscar a tua presença, Senhor, meu Deus. Vai repreendendo essa depressão, vai jogando por terra essa opressão maligna. Vai jogando por terra toda a tristeza, todo o cansaço, todo o desespero. Quantas pessoas desesperadas, quantas pessoas, meu Pai, meu Deus, pensando até em tirar a sua própria vida, Pai, vai repreendendo todo o poder das trevas, vai repreendendo toda a obra do mal, Senhor, eu te peço nessa manhã, joga por terra, meu Pai, esse demônio do suicídio, joga por terra, Senhor, essa angústia, joga por terra essa aflição, esse desespero, quantas pessoas aflitas, quantas pessoas desesperadas, meu Senhor da glória, só tu pode dar passar o bálsamo, só tu pode levar essa pessoa às águas tranquilas, só tu pode refrigerar a alma dessa pessoa, meu Pai. Ah, Senhor, entra com providência, entra com socorro. Tu é o nosso socorro bem presente na hora da angústia. Agindo tu, quem pode impedir? Ninguém pode impedir o teu agir, Senhor. E é por isso que, de joelho dobrado, nós nos rendemos diante de ti. Reconhecemos nossas limitações, reconhecemos que somos limitados, nós precisamos da tua direção, nós precisamos ser guiados pelo teu Espírito Santo. Santo, reconhecemos que somos barro, pó e cinza, miseráveis pecadores, precisando do teu perdão, da tua direção, precisando do teu socorro, Senhor. Nós clamamos nessa manhã, meu Pai, pela tua provisão em favor dessa casa, pelo teu socorro em favor desse trabalhador, dessa empresa, Senhor. Entra, Senhor, com o teu socorro, entra com a tua misericórdia, porque a tua misericórdia é a causa de não sermos destruídos, Senhor. Nós clamamos nessa manhã, meu Pai, por essas pessoas que estão levando seus currículos, Senhor, precisando de uma porta aberta, Senhor. Coloque as tuas mãos para abençoar esse currículo, Senhor. Só tu pode abrir porta, só tu pode abrir os caminhos, meu Pai. Meu Deus, eu oro por essa empresa, meu Pai, que está no vermelho. Deus, estende a tua misericórdia, Senhor, para em favor dessa empresa, vai abençoando, abre o céu sobre essa empresa, joga por terra a escassez, joga por terra a miséria. Eu clamo nessa manhã, meu Pai, pela tua provisão, pelas pessoas que estão nas feiras, com as suas vendas, meu Pai, nas feiras, Senhor. Vai abençoando as suas vendas, vai abençoando os seus negócios, Senhor, vai abençoando, meu Pai, prospera esse negócio, prospera essa venda, meu Pai, essa empresa. Eu te peço nessa manhã, meu Deus, joga por terra toda a obra do inimigo, joga por terra os projetos do adversário. Eu te peço, meu Pai, vai abençoando, meu Pai, abre o céu sobre essa pessoa, meu Deus, meu Pai, que está aflita pelo diagnóstico do médico, Senhor. Meu Deus, meu Pai, vai abençoando, vai repreendendo essa enfermidade, vai jogando por terra esse diagnóstico, Senhor. Meu Deus, nós cremos, meu Pai, eu creio, meu Pai, que tu tem o poder de dar vida onde não tem mais vida, de jogar por terra esse diagnóstico, jogar por terra essa aflição, esse desespero. Pai, eu te peço essa manhã, vai repreendendo, meu Pai, esse que o inimigo quer, colocar desespero, colocar cansaço, fadiga, jogar uma depressão na vida das pessoas. Meu Deus, vai jogando por terra essa seta de depressão, essa ansiedade, esse pensamento acelerado, vai jogando por terra essa tristeza, essa angústia, esse cansaço, essa fadiga, vai jogando por terra, Senhor da glória. Vai abençoando, vai livrando, vai guardando o teu povo, Senhor, debaixo da tua potente mão. Só tu pode dar o grande livramento, Senhor, tu é o nosso socorro, bem presente na hora da angústia, Senhor. Tu é o nosso Pai, Senhor, nós estamos de joelho dobrado, porque nós nos rendemos diante de ti, reconhecemos que somos pó e cinza, e nós precisamos da tua direção, Senhor, amplia a nossa visão, nos dá sabedoria para tomar as decisões certas, Senhor, renova nossas
forças, joga por terra todo desânimo, joga por terra toda tristeza, joga por terra toda angústia, joga por terra todo sentimento de fracasso, de derrota, vai jogando por terra. Tu é o Deus de restituição, é Tu que dá vida onde não tem vida, Senhor, é que tu que levanta os que estão caídos, Senhor da glória, é Tu que abate, meu Pai, o soberbo, o orgulhoso, meu Pai, é Tu que levanta os humildes, Senhor, e é por isso que nós clamamos, meu Pai, diante da Tua presença, reconhecemos nossas limitações, reconhecemos que somos frágeis, meu Pai, mas contigo somos mais que vencedor. Toma o controle da nossa vida, toma o controle desta casa, toma o controle desta família, Pai, toma o controle desta empresa. E vai repreendendo toda a escassez, vai jogando por terra toda a miséria, vai jogando por terra toda a obra do mal. Eu te peço nessa manhã, Senhor, olha com o teu olhar de misericórdia para todas as pessoas que já estão orando comigo, meu Pai. Senhor, coloca as tuas mãos, porque onde tu chega, a tua luz chega, o mal é derrotado, as trevas batem retirada, e nós clamamos nessa manhã pela tua provisão, pelo teu socorro, pela tua misericórdia. Misericórdia, meu Deus, estende a tua mão em favor de todos que estão orando comigo nessa manhã, Senhor. Abre o céu sobre essa casa, Senhor, e repreende o poder das trevas, repreende todo o principado, toda a potestade, vai desfazendo toda a obra do mal, Senhor da glória. Eu oro por aquelas pessoas, meu Pai, que estão querendo pedir conta do seu trabalho, Senhor, dá uma direção, meu Pai. Não deixe essa pessoa tomar suas próprias decisões, meu Pai. Ilumina seus caminho, direciona. Muitas das vezes é o inimigo, meu Pai, querendo roubar a bênção, Senhor da glória. Meu Deus, nós clamamos nessa manhã pela Tua direção, pelo Teu socorro, pela Tua misericórdia, em favor de todos os Teus servos que estão aí do outro lado, orando comigo, pedindo, meu Pai, que Tu venha renovar as forças, Pai, que Tu venha dar vigor, que Tu venha dar saúde, que Tu venha direcionar, libertar seu lar, sua casa, sua família das obras do adversário, Pai. E porventura, se tiver alguém debaixo de obra de bruxaria, debaixo de feitiçaria, joga por terra, Pai, pelo poder que há no Teu nome, pelo poder que há no Teu sangue. Eu clamo nessa manhã, meu Pai, estende a Tua mão poderosa, Pai, em favor de todos os irmãos, meu Pai, que já estão de joelho dobrado, Pai, nessa hora cedo da manhã, pedindo, meu Pai, sabedoria, meu Pai, pedindo, meu Pai, força para prosseguir, renovo, Pai, pedindo o grande livramento, Pai, dá o grande livramento das calúnias, Pai, dá o grande livramento das perseguições, dá o grande livramento de um acidente, de um assalto, de um roubo, dá o grande livramento, meu Pai, da escassez, da miséria, dá o grande livramento do desemprego para o Teu servo, meu Senhor da glória. Eu te peço nessa manhã pelo Teu socorro em favor de todos que estão orando comigo nessa manhã, Senhor. Só Tu tem o poder, meu Deus, meu Pai, de restituir o que o inimigo roubou, meu Deus. Quantas pessoas estão sendo lesadas, quantas pessoas foram roubadas, meu Pai, o inimigo roubou as bênçãos, Senhor. Só Tu tem o poder de restituir, meu Pai, fortalecer, abrir os caminhos, prosperar, meu Pai. Eu te peço nessa manhã, meu Deus, olha com o Teu olhar de misericórdia para cada um, meu Deus, para cada família que está orando comigo, Deus, nessa manhã, Senhor. Tu é o nosso bom pastor, Senhor. Tu deu a vida por nós, meu Pai. Tu deu a vida por nós para, meu Deus, para desfazer as obras do adversário, meu Deus. E hoje somos livres para estar de joelho dobrado, clamando pelo Teu socorro, pela Tua provisão, meu Pai, pela Tua bondade, pela Tua misericórdia. Hoje nós somos livres para Te adorar, para Te bendizer, para Te glorificar, para Te exaltar e dizer: reina em nossa vida, reina nessa igreja, reina nessa casa, reina nesse trabalho, reina nessa família, meu Pai. Eu te peço nessa manhã, meu Pai, nós clamamos, meu Pai, pela Tua provisão, pelo Teu socorro, pela Tua misericórdia, em favor das pessoas que estão nos ramados, ribeirinhos, Senhor da glória. Olha para essa necessidade, Senhor, olha para essa causa que estão colocando em Tuas
tuas mãos, meu Pai. Só tu pode, meu Pai, acalmar o vento. Só tu pode acalmar o mar. Só tu pode calar o mar. Só tu pode, meu Pai, derrubar esse gigante que está afrontando esse pai de família, essa mãe de família. Só tu pode, meu Pai, entrar nesse barco, meu Pai. Só tu pode, meu Pai, Deus, meu Pai, dar bênção, dar vitória. E é por isso que nessa manhã cedo nós estamos aqui de joelho dobrado, Senhor da Glória, pedindo, meu Pai, que tu venha se manifestar nesta casa, que tu venha repreender o poder das trevas sobre essa casa, que tu venha jogar por terra todo o mal que tem assolado, que dado, Senhor, meu Deus, não tem recurso para pagar suas contas, Pai, meu Deus, ainda com provisão, Senhor, abre um caminho, abre uma porta, Senhor, só tu pode, Pai, abrir as portas, abrir os caminhos, só tu pode entrar com recurso em favor desse irmão, Senhor, dessa irmã, estende a tua misericórdia, Pai, em favor de todos que estão já trabalhando, meu Pai, estão no escritório, já estão, meu Pai, trabalhando, precisando, meu Deus, de renovo, de força para continuar, Senhor. Quantas pessoas estão trabalhando, meu Pai, estão desanimadas, Senhor. Quantas pessoas estão trabalhando, Senhor, sem ânimo, Senhor, joga por terra esse desânimo, joga por terra, Senhor, todo mal que tem afligido, meu Deus, estende a tua mão, meu Pai, em favor de todos os irmãos, meu Pai, que estão orando comigo nessa manhã. Cobre com teu sangue, Senhor, dá força para prosseguir, meu Pai, vem sustentar, Senhor, a tua igreja, vem sustentar o teu povo, Senhor, essa casa, essa família, Pai, que se encontra, meu Pai, abatida, essa família que está passando, Pai, por situações difíceis financeiras, meu Deus, meu Pai, só tu pode abrir o céu, abrir a porta, abrir o caminho para abençoar essa pessoa, Pai, essas pessoas, meu Pai, que estão, meu Deus, meu Senhor, passando dificuldades, Senhor, com enfermidades, Senhor, o médico diz que não tem mais jeito, o médico diz que acabou, Pai, mas nós cremos, Jesus da Glória, que a última palavra vem do teu trono, Senhor. Tu é o Senhor que sara, tu é o Senhor que cura, Senhor. Tu já pagou um preço alto lá na cruz do Calvário por nós, Senhor, para nos libertar, para nos curar, Senhor. Pai, vai operando sobre essa casa, Senhor. Repreende a confusão dessa casa, Jesus da Glória. Repreende a confusão na vida dessa empresa, Senhor. Meu Deus, quantas pessoas vivendo uma confusão, divisão, meu Pai. Senhor, o inimigo arma cilada para jogar contenda e divisão no lar, na casa, no trabalho, Senhor. Para ninguém se entender, Senhor. Aonde tem divisão, tu não estás, Senhor. Aonde tem confusão, tu não habita no meio da confusão. Joga por terra esse demônio da confusão, esse demônio da divisão. Joga por terra desse lar, dessa casa, Pai. Repreende o mal, Senhor. Que a tua luz resplandeça sobre essa casa e o mal caia por terra. Pelo poder que há no teu nome, pelo poder que há no teu sangue, Senhor, nessa manhã nós clamamos, meu Pai, pela tua provisão, Senhor, abençoa, Senhor, as pessoas que estão indo trabalhar, fortalece elas na tua presença, Senhor, abençoa as pessoas que já estão no seu trabalho, meu Pai, no ônibus, nas feiras, meu Deus, nas comunidades, Senhor, meu Senhor da Glória. Onde é que chega essa oração, Senhor, na vida dos ouvintes, Deus? Entra com socorro, Senhor. Entra com provisão, meu Deus. Abre o céu para abençoar essa empresa. Abre o céu para abençoar essa família. Abre o céu para abençoar esse trabalhador, Senhor da Glória. Joga por terra, Senhor, o desânimo. Joga por terra toda a fraqueza. Joga por terra toda a preocupação, toda a ansiedade, Jesus da Glória. Meu Deus, nós temos que estar, meu Pai, na comunhão, confiando, descansando em Ti, Senhor, porque só Tu tem porta aberta, só Tu pode, meu Deus, acalmar esse vento que está soprando sobre esse trabalho, sobre esta casa, Senhor, Tu pode, só Tu pode libertar, Senhor, essa pessoa que está perseguindo esse trabalhador, essa pessoa que está defamando essa pessoa, Pai, liberta, Senhor, essas pessoas que se levantam contra os trabalhadores, meu Pai, essas pessoas que calunizam umas às outras, meu Pai, essas pessoas que levantam, meu Deus, meu Pai, o mal para, Senhor, para afligir essas pessoas, Senhor,
defamando, falando mal, Senhor. Joga por terra, Senhor. Dá força para esse trabalhador, Pai. Dá renovo, Pai. Dá sabedoria para ele trabalhar. Unge as mãos dele, Senhor, para se abençoar. Aonde ele colocar as suas mãos para abençoar esse trabalho, Senhor. Abençoa essa casa, Senhor. Prospera, Senhor. Joga por terra a escassez dessa casa. Joga por terra a escassez desse trabalho. Joga por terra o demônio da miséria e da escassez, meu Pai. Repreende todo o mal, Jesus da glória. Vai jogando por terra todo o mal que tem assolado essa casa, essa família, Senhor. Opera, meu Pai, na vida dessas pessoas que estão orando comigo, Deus. Tem alguém com enfermidade, Senhor da glória. E o médico diz que não tem jeito, Jesus da glória. Meu Deus, a Tua palavra diz que tudo é possível que crer. Se cremos, veremos a Tua glória, Senhor da glória. E eu creio, meu Deus, que Tu é o Senhor que sara. Eu creio, meu Deus, que o mal já caiu por terra dessa casa. O mal já caiu por terra dessa empresa, Deus. Vai abençoando, meu Pai, os ribeirinhos, vai abençoando as pessoas que estão, meu Pai, trabalhando, meu Pai, nas plantações, vai abençoando as pessoas que estão nos ramais, Senhor, aonde quer que seja essa oração, meu Pai, na vida desse ouvinte, Senhor, renova suas forças, Pai, sustentando, fortalecendo a cada dia, a cada manhã, Senhor, abre o céu para abençoar, Senhor, dá uma direção, dá sabedoria para esse irmão, para essa irmã, que estão orando nessa manhã comigo, Deus, pedindo a Tua provisão, Senhor, pedindo, meu Pai, sabedoria para tomar a decisão certa, pedindo que Tu venha guiar e conduzir, meu Pai, pelas Tuas veredas, a Tua justiça, Senhor, joga por terra, meu Pai, as obras de bruxaria, de feitiçaria, de magia negra, Senhor, se porventura tem alguém que esteja orando comigo, meu Pai, esteja debaixo de obra, de bruxaria, de feitiçaria, de magia negra, a poder do Teu nome, Senhor, há poder no Teu sangue, Senhor, Tu se manifestou para desfazer as obras do mal, Senhor, Pai, apaga esse nome onde quer que esteja, Senhor, liberta, Senhor, essas pessoas que estão presas em obra de bruxaria, Senhor. Apaga esse nome onde quer que esteja, liberta esse macumbeiro, esse feiticeiro, liberta essas pessoas que estão vivendo uma vida errada, caminhando ao contrário do Teu estatuto, da Tua palavra, Deus, opera, Jesus de Nazaré, joga por terra toda frieza, joga por terra toda apostasia, joga por terra toda magia negra, Senhor, vai jogando por terra e opera sobre essa casa, Senhor da glória, opera sobre essa família, Senhor, joga por terra essa irritação, joga por ter essa aflição, joga por ter esse desespero, Senhor, e essas pessoas, meu Deus, meu Pai, que estão, meu Deus, meu Pai, vulneráveis na rua, Senhor, vivendo uma situação de rua, Senhor, tem misericórdia, Senhor, liberta as pessoas que estão algemadas, acorrentadas, aprisionadas, meu Deus, estende a Tua misericórdia, Pai, essas pessoas que estão, meu Pai, ao ponto de surtar, não consegue dormir, meu Pai, com tantas preocupações, com tanta ansiedade, Senhor, joga por terra essa preocupação, joga por terra essa ansiedade, joga por terra os desesperos, Senhor da glória, é uma seta do inimigo que joga no coração e na mente das pessoas, e as pessoas não conseguem se concentrar, não conseguem nem trabalhar direito, Senhor, corre o risco até de pegar as suas contas, Pai, joga por terra essa aflição, joga por terra esse desespero, joga por terra essas preocupações, Senhor, abre o céu para abençoar esse trabalhador, Senhor, que tem se esforçado no seu trabalho, que tem dado o seu melhor, Senhor da glória, Senhor, meu Deus, meu Pai, prepara as bênçãos para esse trabalhador, Senhor, para abençoar, meu Pai, numa promoção, para abençoar um salário melhor, Senhor, vai abençoando, meu Pai, essas pessoas que têm compromisso, Senhor, que trabalham, meu Pai, honestamente, Senhor, abre o céu para abençoar, Senhor, dá o grande livramento do desemprego, dá o grande livramento, meu Pai, da escassez, da miséria, Senhor, vai repreendendo toda a obra do mal, Senhor, essas pessoas que estão, meu Pai,
estão trabalhando, Senhor, mas estão com medo, Senhor, de pegar conta, Senhor. Meu Deus, abençoa essa empresa, Senhor. Essa empresa que está no vermelho, meu Deus. Abençoa, Senhor. Envia cliente para essa empresa, Senhor. Vai abençoando esse escritório. Vai abençoando, meu Senhor, esse consultório. Vai abençoando, Senhor, a pessoa que está no aplicativo, Senhor. Abre o céu, derrama as bênçãos, Pai. Repreende toda a escassez, todo o mal, Senhor. Opera, Senhor, na vida dessas pessoas que estão orando comigo para libertar esse filho, esta filha, Jesus da glória, para que tu venha quebrar as algemas correntes, libertar os filhos que estão oprimidos nas drogas, libertar essa família que está nas drogas, no vício, Senhor. Joga por terra, Jesus da glória, quebra as algemas, Senhor, quebra as amarras, fortaleza, vai desfazendo, meu Pai, cilada, vai libertando esse filho, meu Pai, que está cativo, que está oprimido, vai libertando essas pessoas que estão, meu Deus, meu Pai, acorrentada, meu Pai, aprisionada, meu Pai. Quantas pessoas estão, meu Pai, já perderam a sanidade mental? Quantas pessoas estão, meu Pai, no surto, Senhor? Só tu tem o poder de expulsar, meu Pai, demônio da morte. Só tu tem o poder de expulsar o demônio da loucura. Só tu tem o poder de devolver a sanidade mental para esta pessoa, meu Pai. Estende a tua misericórdia em favor de todos os irmãos, meu Pai, que estão caminhando, meu Pai, no ônibus, meu Senhor, nos aplicativos, meu Pai, para o seu trabalho, meu Deus. Dá o grande livramento para esse trabalhador, Senhor. Dá livramento de um acidente, meu Pai. Dá um livramento, meu Pai, da escassez. Dá o grande livramento, meu Pai, de uma enfermidade, Senhor. Estende a tua misericórdia, Pai, e joga por terra toda a obra do adversário, Senhor. Joga por terra todos os planos do inimigo contra esse trabalhador, Senhor. Dá o grande livramento, Senhor. Livra eles, meu Pai, de todo mal, Senhor. Esconde eles debaixo das tuas asas, debaixo da tua proteção, Senhor. Livra, Pai, desse lado. Livra, Senhor, do bote da serpente, Senhor. Dá o grande livramento, Jesus da glória. Estende a tua mão poderosa, Pai, para abençoar, para guardar, para livrar o teu povo, Senhor. Opera, Senhor, sobre esse lugar. Opera sobre essa casa de oração, Senhor, sobre essa família. Abençoando, meu Pai, jogando por terra todo o mal que tem se levantado, Senhor. Jogando por terra todo o ataque do inimigo, Senhor. Reveste o teu povo com as tuas armaduras celestiais, Senhor. Renova nossas forças, Pai. Renova as forças do teu povo, meu Pai. Meu Pai, vem guiar os seus passos, Senhor. Entre nesse barco, Senhor. Essa casa que o vento está soprando, meu Pai. Essa empresa, meu Pai, que o vento está soprando, Deus. Só tu tem o poder, meu Pai, de acalmar esse vento, Jesus da glória. Só tu tem o poder, meu Senhor, de acalmar essa tempestade, Jesus da glória. Só tu tem o poder de acalmar, Senhor, esse mal que tem assolado, Senhor, essa casa, essa família, meu Deus. Estende a tua mão poderosa, Pai, para desfazer as obras do inimigo, Senhor. Estende a tua mão poderosa, meu Pai, para desfazer o mal que tem assolado esse povo, Senhor. Meu Deus, olha com o teu olhar de misericórdia em favor de todos os irmãos que estão orando comigo, Senhor. Coloca as tuas mãos para abençoar, coloca as tuas mãos para guardar, para livrar de todo o mal, Senhor. Dá o grande livramento para esse povo, Senhor. Estende a tua mão poderosa, Pai. Neutraliza toda a fúria do inimigo, Senhor. Só tu pode dar escape, Senhor. Só tu pode, meu Pai, confundir o inimigo, meu Pai. Só tu pode confundir os nossos adversários, Deus. Estende a tua mão, Jesus de Nazaré, para desfazer as obras do inimigo, Senhor. Para abençoar essa família, meu Pai. Para abençoar esse trabalhador, Senhor. Abre o céu para derramar as bênçãos sobre essa casa, sobre esse trabalho, sobre essa venda. Meu Deus, meu Pai, essa empresa, Pai, que está no vermelho, Senhor. Joga por terra, Senhor, a falência. Joga por terra a escassez. Joga por terra a miséria, Senhor. Vai jogando por terra pelo poder que há no teu nome, Senhor. Pelo poder que há no teu sangue, meu Pai. Prospera essa empresa, Senhor. Joga por terra esse trabalhador, meu Pai,
que está no vermelho, Senhor, ajuda ele, Senhor, entra com recursos, Senhor, socorre ele, meu Deus, esse trabalhador, meu Pai, que está passando dificuldade, meu Pai, por causa da enfermidade, meu Deus, estenda a tua mão para curar, Senhor, estenda a tua mão para libertar, Senhor, estenda a tua mão para expulsar toda a obra do adversário, Senhor, opera, meu Deus, sobre esse lugar, sobre essas famílias, Senhor, quantas famílias, Senhor, estão vivendo, meu Pai, uma vida de miséria, de escassez, quase todas as pessoas desempregadas na sua casa, Senhor. Joga por terra essa escassez, Senhor. Joga por terra essa miséria, Senhor. Eu te peço, nessa manhã, meu Deus, abre o céu sobre essa casa, Senhor. Joga por terra toda obra do mal. Joga por terra toda a fúria do adversário. Todo o decreto do inimigo, joga por terra, Senhor. Opera as tuas maravilhas, Senhor, em favor de todos os ouvintes, Senhor. Meu Deus, abre a tua mão para abençoar, Senhor. Abençoa, Senhor. Abre o céu sobre essa família, Senhor. Abençoa essa casa, Senhor. Abençoa essa família. Abençoa, Senhor, essa empresa, essa venda. Meu Deus, essa plantação. Abençoa, Senhor, os animais. Abre o céu, Senhor, para abençoar essa casa. Joga por terra toda a obra do mal, Senhor. Joga por terra toda a fúria do adversário, Senhor. Meu Deus, repreende o mal que tem assolado essas pessoas, meu Pai, que tem deixado essas pessoas cabisbaixas, Senhor. Meu Deus, joga por terra, Senhor, todo o mal, Senhor. Meu Deus, vai repreendendo o poder das trevas, Senhor. Que a tua luz resplandeça nesse trabalho. Que a tua luz resplandeça sobre essa casa, sobre essa família, Senhor. E todo o mal bata em retirada pelo poder que há no nome de Jesus. Pelo poder que há no nome santo poderoso de Jesus, todo mal caia por terra, no nome santo de Jesus Cristo de Nazareno, amém, glória a Deus, aleluia. Deus abençoe os irmãos que estão orando comigo. A minha Bíblia está aberta no Salmo 116. Hoje é o agradecimento da campanha, por essa causa eu me ponho de joelho, glória a Jesus, aleluia. E eu estou aqui com a minha Bíblia aberta no Salmo 116, que diz assim: amo ao Senhor, porque Ele ouviu a minha voz e a minha súplica, porque inclinou para mim os seus ouvidos, portanto, invocá-lo-ei enquanto viver. Cordéis da morte me cercaram, e angústia do inferno se apoderaram de mim. Encontrei aperto e tristeza. Então, invoquei o nome do Senhor, dizendo: Senhor, livra minha alma. Piedoso é o Senhor e justo. O nosso Deus é misericordioso. O Senhor guarda os simples e estava abatido, mas Ele me livrou. Volta minha alma ao teu repouso, pois o Senhor te fez bem. Porque tu, Senhor, livraste a minha alma da morte, os meus olhos das lágrimas e os meus pés da queda. Andarei perante a face do Senhor na terra dos viventes. Criei, por isso falei, estive muito aflito. Eu dizia na minha precipitação: todo homem é mentira. Que darei eu ao Senhor?

povo. Preciosa é a vista do Senhor, a morte dos seus santos. O Senhor deverá do teu servo. Sou teu servo, filho da tua serva. Soltaste as minhas ataduras. Oferecer-te-ei sacrifício de louvor, invocarei o nome do Senhor. Pagarei os meus votos ao Senhor, que eu posso fazê-lo na presença de todo o meu povo. Nos atos, na casa do Senhor, no meio de ti, Jerusalém, louvai ao Senhor. Glória a Jesus, aleluia. Senhor meu Deus, está aqui a tua palavra. Fala conosco, fala com os ouvintes, fala com a igreja. Não o que nós queremos ouvir, meu Pai, mas o que tu queira falar nesta manhã. Então, salmista, queridos irmãos, nesta manhã, a palavra de Deus diz que o salmista estava suplicando, estava orando, estava passando por uma grande aflição. E ele diz assim: amo ao Senhor, porque Ele ouviu a minha voz e a minha súplica, porque inclinou para mim os seus ouvidos, portanto, invocá-lo-ei enquanto eu viver. O salmista estava passando por uma grande aflição, e ele diz que ele orou, suplicou, e Deus invocou, e Deus ouviu as suas súplicas. Ele diz que ele estava, cordéis da morte me cercaram, e angústia do inferno se apoderaram de mim. Encontrei aperto e tristeza. Está vendo, queridos irmãos? O salmista disse que está passando por uma grande, grande aflição. Que ele diz, cordéis de morte me cercaram e angústias do inferno se apoderaram de mim. E encontrei aperto e tristeza. Está vendo, queridos irmãos? O inimigo, ele seta os corações e a mente para jogar tristeza, angústia, desespero. E o salmista diz que cordéis de morte me cercaram. Ele estava no desespero, oprimido pelas aflições. Ele disse, encontrei aperto e tristeza. Quantas pessoas, amadas irmãos, estão aflitas? É algo espiritual e a pessoa não sabe por que ela está sentindo um desespero, uma tristeza, uma angústia, uma aflição. Ela não sabe o que está acontecendo e o inimigo setando a mente e o coração dessa pessoa. E essa pessoa não sabe o que fazer. Muitas pessoas pensam assim, eu preciso tomar um remédio. Eu preciso. Não, é uma guerra espiritual, é uma aflição espiritual, não é enfermidade, amados irmãos. Muitas das vezes ele seta com enfermidade, mas é algo dentro da mente e do coração. Porque ele diz assim, encontrei aperto e tristeza. Aí ele diz, então invoquei o nome do Senhor, dizendo, Senhor, livra a minha alma. Era algo interno, queridos irmãos, que ele estava sentindo. Era uma aflição dentro dele, ele não estava entendendo. Então ele falou, por isso ele começa, amo o Senhor, porque ele ouviu a minha voz e a minha súplica. Aí ele diz, então invoquei o nome do Senhor, dizendo, Senhor, livra a minha alma. Amados irmãos, na hora da aflição e desespero, se ajoelhe, peça de Deus, Senhor, arranca essa aflição, essa angústia, esse desespero, porque angústia e desespero não vai resolver nada, queridos, pelo contrário, vai causar outros problemas para você, porque a pessoa angustiada, ela fica desnorteada, ela não sabe que ela não consegue mais estar ali, vivendo as coisas naturais, elas fogem e começam a se afligir. Tem pessoas que choram, tem pessoas que param de comer, tem pessoas que não querem ver ninguém, porque elas não entendem que é uma guerra espiritual. E aí a pessoa fica nessa aflição, como ele diz assim, cordéis da morte me cercaram, e angústia do inferno se apoderaram de mim. Encontrei aperto e tristeza. Você vê que é algo interno, né? É dentro da pessoa que está ali uma guerra. Aperto e tristeza, desespero, aflição, angústia. Tem pessoas que querem até tirar sua própria vida. Tem pessoas que não

sabe, pede a conta, tem pessoas que não vão trabalhar, tem pessoas que não se alimentam porque estão afligidas, oprimidas pelo adversário, pelo nosso inimigo de nossa alma. Então nós precisamos, amado, entender que nós temos um inimigo invisível, que ele vai tentar nos setar, nos oprimir, ele vai tentar nos parar, ele vai tentar nos afligir. E nós precisamos, amado, estar revestidos das armaduras de Deus. Nós precisamos estar fortalecidos no Senhor para saber que você, o inimigo setou. Não, não. Por que eu estou sentindo isso? Por que essa aflição? Por que essa angústia? Por que esse desespero? Por que essa vontade de ficar deitada, não querer comer, não querer beber? Por que essa vontade de ficar sozinho? Por que essa tristeza está apertando demais o meu coração? Por que eu não tenho vontade nem me levantar da cama, não tenho vontade nem de trabalhar, eu estou aqui nesse aperto de tristeza, essa angústia, esse desespero, essa aflição, esse mal que me consome, eu não sei o que fazer. Então, queridos, é o inimigo setando o teu coração, a tua mente, para você desanimar, para você se afastar das pessoas. Quantas pessoas estão trancado num quarto escuro, quantas pessoas não querem ver ninguém por causa de uma guerra espiritual, ela não tem o discernimento de saber que é o inimigo que está afligindo, é o inimigo que está oprimindo essa pessoa, é o inimigo que está deprimindo essa pessoa. Quantas pessoas depressivas, amados irmãos, precisando conhecer de fato Deus e ter uma experiência. Então ele diz assim, então, olha, a solução chegou. Então invoquei o Senhor, invoquei o nome do Senhor, dizendo: Senhor, livra a minha alma. Aí ele diz: piedoso é o Senhor e justo. O nosso Deus tem misericórdia. Glória a Jesus, aleluia. O nosso Deus é piedoso e justo. E ele é misericordioso. Então ele dá a solução, ele diz como ele se encontra, e ele diz: invoquei ao Senhor, dizendo: livra minha alma, Senhor, me cura, me liberta, põe as tuas mãos para expulsar essa aflição, esse desespero, arranca toda a raiz de amargura, arranca todo o desânimo, toda a tristeza, arranca toda a angústia, porque o inimigo, amados irmãos, ele aflige para te paralisar, ele joga medo para te ficar paralisado, para você não tomar uma ação, uma atitude. E o Senhor guarda os simples, estava abatido, mas ele me livrou. Olha como ele diz: então invoquei o nome do Senhor, dizendo: Senhor, me livra a minha alma. O Senhor é piedoso e misericordioso, e guarda os simples, estava abatido, mas ele me livrou. Só o Senhor, amados irmãos, para nos livrar da cilada do inimigo. Só o Senhor para nos livrar das emboscadas do adversário. Nós temos um inimigo de nossas almas que quer nos parar, que quer roubar nossas bênçãos, que quer, muitas das vezes, nos confundir. Então, amados irmãos, então eu clamei ao Senhor, invoquei o seu nome, e ele me livrou a minha alma, porque ele é piedoso, porque ele é justo, misericordioso. O Senhor guarda os simples, estava abatido, mas ele me livrou. Você vê que ele começa a oração dizendo que amo ao Senhor, que ele, porque ele ouviu a minha voz, a minha súplica. Então ele diz que na oração ele clamou a Deus, ele se ajoelhou, ele orou e pediu: Senhor, poder de morte me cercaram, né? Angústia do inferno se apoderaram de mim, encontrei aperto e tristeza, Senhor, invoquei o Senhor e ele me livrou. Estava batido, mas ele me livrou. Volta minha alma ao teu repouso, pois o Senhor te fez bem. Ele falando com ele mesmo, amados irmãos: volta minha alma, volta,
porque o Senhor já arrancou essa amargura, já arrancou essa tristeza, já arrancou essa aflição, esse desespero, já arrancou o mal que estava me afligindo. Volta minha alma ao repouso, pois o Senhor te fez bem. Porque tu, Senhor, livraste a minha alma da morte e os meus olhos das lágrimas e os meus pés da queda. Olha, amados irmãos, ele estava numa guerra espiritual, afligido, o salmista. Aí ele disse que ele orou, ele clamou e Deus ouviu as suas súplicas. E diante de Deus ele colocou as aflições, ele colocou cordéis de morte me cercaram. E angústia do inferno se apoderaram de mim, porque encontrei aperto e tristeza. Então invoquei o nome do Senhor, dizendo: Senhor, livra minha alma. Volta minha alma ao teu repouso, pois o Senhor te fez bem. Porque tu, Senhor, livraste a minha alma da morte, e os meus olhos das lágrimas, e os meus pés da queda. Tudo que o inimigo quer, queridos meus irmãos, te matar espiritualmente, roubar a tua comunhão com Deus, tirar você da presença de Deus. Então, ele vai usar, ele vai todas as artimanhas que ele tem, ele vai criar situações para te afligir, ele vai criar situações para te roubar a tua comunhão com Deus. Mas o salmista, ele mostra aqui, amados irmãos, que ele viu que era uma guerra dentro dele. Tanto que ele diz: volta minha alma ao teu repouso, pois o Senhor te fez bem. E estava falando com ele mesmo, né, amados irmãos? Glória a Jesus, aleluia. Aí ele diz: porque tu, Senhor, livraste a minha alma da morte e os meus olhos das lágrimas e os meus pés da queda. Glória a Jesus, aleluia. Só o Senhor para nos livrar, amados irmãos, do mal. Só o Senhor para nos livrar do que o inimigo está arquitetando contra mim, contra você, contra o seu trabalho, contra a sua empresa, contra a sua família. Só Ele pode nos livrar dos laços de morte, da queda. Só Ele pode nos livrar da condenação eterna. Só Ele tem porta, amados irmãos. Não importa como você está passando hoje. Faça como o salmista fez. Ele suplicou a Deus: Senhor, eu estou me sentindo abatido, os cordéis de morte me cercaram, eu estou afligido, estou angustiado, estou desesperado, a tristeza, um aperto no meu coração. Ele foi falando para o Senhor tudo o que ele estava sentindo, amados irmãos. Né? Ele diz: piedoso Senhor e justo, nosso Deus tem misericórdia. Nosso Deus, amados irmãos, é misericordioso. Basta você se ajoelhar, pedir perdão e pedir para Deus perdão daquilo que você fez, perdão daquilo que você está sentindo, as aflições. Senhor, age em minha vida, Pai, faz algo em favor da minha vida, joga por terra essa depressão, essa opressão, essa angústia, esse aperto no meu coração, essa tristeza, esse desânimo. Quantas pessoas estão desanimadas, quantas pessoas estão afligidas, quantas pessoas não têm paz. Amados irmãos, nós precisamos estar ligados com o nosso Deus, nós precisamos estar direcionados por Ele. No meio da aflição, amados irmãos, se Deus tiver, Ele vai sentir paz no meio da aflição, no meio da angústia. Se Deus estiver com você, você vai sentir a paz de Deus no meio da aflição. Então, você que está aí do outro lado, que está longe da presença de Deus, que está caminhando sentido ao contrário, querer de Deus, se ajoelhe, faça um concerto com o Senhor, porque só Ele, amados irmãos, pode acalmar o vento que está soprando sobre a tua casa, só Ele pode abrir os caminhos que estão fechados, só Ele pode abrir as portas, só Ele pode sarar, só Ele pode curar, só Ele pode dar, amados irmãos, acalmar o vento, só Ele tem essa autoridade de expulsar essa enfermidade que o médico falou que não tem mais jeito. Só Ele pode restaurar a tua vida financeira. Só Ele pode abrir porta para você. Só Ele tem esse poder, queridos. Então, não deixe, não deixe o inimigo tomar conta do teu coração, da tua mente. Não deixe o inimigo te enganar, amados irmãos. O salmista diz assim: Senhor, no meio da angústia, não deixa eu confundido.
No meio da aflição, não deixa eu me confundir, porque o inimigo, mas ele é astuto, ele coloca situações para te confundir. Deus não está me ouvindo, Deus não se importa comigo, Deus não ouve a minha oração. E aí ele diz assim, ó, amo ao Senhor, porque ele ouviu a minha voz e a minha súplica. Porque ele orou, ele falou para Deus como que ele estava, ele disse que ele estava afligido, que ele estava angustiado, que ele estava desesperado, que o cordel de morte se cercara, a angústia do inferno se apoderaram dele, e ele disse, encontrei aperto e tristeza. Ele contou para Deus como é que ele estava, amados irmãos, as aflições que estavam dentro dele, porque muitas vezes a gente olha para a pessoa e vê aquela pessoa... Por fora parece que está tudo bem, mas por dentro há uma angústia, uma aflição, uma perturbação, uma inquietação. Por dentro não tem paz, tem pessoas que não conseguiram nem dormir hoje, tem pessoas que não conseguem nem se alimentar de tanta angústia, de tanta aflição, de tanta opressão. E aí o salmista, ele dá uma direção, olha... Coloque as tuas causas diante de Deus, porque eu orei ao Senhor e Ele ouviu minha oração, as minhas dores, minhas aflições e me livrou de todas elas. Ele diz aqui, o Senhor guarda os simples, estava abatido, mas Ele me livrou. Ele me livrou, volta minha alma ao teu repouso, pois o Senhor te fez bem. Olha, amados irmãos, numa oração, uma oração verdadeira. Por isso que a palavra de Deus, que ele está em busca de verdadeiros adoradores. Diante de Deus, sem máscara. Você não é super crente. Você não é a super mulher. Você não é super... não tem poder de nada. Você só é um ser humano que precisa da presença de Deus. Precisa do Espírito Santo de Deus. Nós precisamos, nós somos amados irmãos. Tem horas que está tudo bem, estamos alegres, mas tem hora que vem a aflição, o desespero. E diante de Deus, amados irmãos, nós não temos que ter máscara. Diante de Deus, falamos a verdade. Senhor, olha como eu me encontro, como Ele falou. Angústia, desespero, angústia do inferno, Ele falou. Se apoderaram de mim. Encontrei aperto e tristeza. Ele diz aqui no 8, porque tu, Senhor, livraste a minha alma da morte e os meus olhos das lágrimas e os meus pés da queda. Livrou ele da morte e os olhos de lágrimas dele chorar e o pé de uma queda. Pé de uma queda. Amados, nós precisamos estar ligados com o Senhor. Nós não sabemos que o inimigo está arquitetando contra nós, contra o nosso trabalho, contra a nossa casa. Então nós precisamos estar ligado com Ele, orando, clamando, todo o tempo pedindo dEle livramento, todo o tempo em comunhão com Ele e todo o tempo conversando, falando para Ele, amados, como o salmista fez, derramou diante de Deus, colocou as suas queixas, suas súplicas, suas necessidades, botou como é que ele estava naquele momento. Então, amados, a palavra de Deus que ele está em busca de pessoas verdadeiramente que adorem, espírito em verdade. Amados irmãos, a verdade ele tem que habitar sempre em nossa vida. Você não tem que contar os seus problemas para as pessoas. Se ajoelhe, fale com Deus, conte para Ele as suas causas, as suas queixas. É Ele que tem o poder de abrir porta, Ele que tem o poder de abrir o caminho, Ele tem o poder de resolver as causas, te dar uma solução, te dar uma sabedoria para te resolver as causas, tomar as decisões certas, amados irmãos. Quantas pessoas falam para o fulano, para o ciclano, a vida dela? Fale para Deus. Coloque as suas súplicas para Deus. Diga para Ele como você está. Diga para Ele o que você precisa. Diga para Ele como você se encontra. E Deus, Ele ouve, amados. Aquelas pessoas que estão verdadeiramente falando a verdade. Porque antes de a gente abrir a nossa boca, Deus já conhece o que se encontra dentro de nós. Ele só quer, amados irmãos, ter um relacionamento com você. Ele só quer que você busque Ele de todo o teu coração, de todo o teu ser. Ele só quer ter um relacionamento verdadeiro. Quantas pessoas, amados irmãos, vêm para a igreja,
chego aqui, nem se ajoelho, nem fala com Deus, nem diz, Senhor, estou aqui na tua casa nessa manhã, por isso, por aquilo, nem fala com Ele, e aí vem busca só de uma solução, mas como que você quer solução se você não fala com o dono de tudo, que tem o poder de abrir o caminho, tem o poder de abrir porta, tem o poder de curar, de salvar. Então, queridos irmãos, não se acovarde no meio das lutas, não. Fale para o Senhor as suas fraquezas. Fale para Ele as suas guerras, as suas dificuldades. Senhor, me dá inteligência nessa aqui, eu não sei resolver essa causa. Me dá uma inteligência, me dá uma sabedoria. Senhor, eu não quero lidar com esse meu filho é desse jeito. Me dá uma sabedoria para me lidar com esse filho que é difícil. Senhor, esse esposo é muito difícil. Me dá uma sabedoria. Pai, esse patrão, meu, que ele é muito ignorante, esse patrão é difícil. Me dá uma sabedoria, me ensina a me calar. Ah, então, amado Simão, diante de Deus, verdadeiramente, falar a verdade. Senhor, lá na igreja, Senhor, não sei me comportar. Senhor, lá no meu trabalho, Senhor, não sei conversar, não sei fazer relacionamento. Me ajuda a ser cordial com as pessoas. Me ajuda a ser grato com todas as pessoas. Me ajuda, Senhor, a tratar bem as pessoas. Me ajuda a lidar com pessoas difíceis. Então, você vai falando para Deus tudo, amados irmãos. Sem máscara, sem reserva diante de Deus, pelo contrário, você pode falar tudo para o Senhor sem reservas, porque Ele já sabe, amados. Ele só está em busca, amados irmãos, que você realmente abra o seu coração e fale a verdade. E tenha um relacionamento. Você vê que Ele diz assim: amo o Senhor, porque Ele ouviu a minha voz e as minhas súplicas. Ele começa falando o salmo assim: porque inclinou para mim os seus ouvidos, portanto, invocá-lo-ei enquanto viver. Ele está vivendo um problema difícil, cordéis de morte me cercaram, estava passando por uma grande guerra, né? Angústia do inferno me se apoderaram de mim, encontrei aperto e tristeza. Aí ele está vivendo uma situação bem difícil, o vento está soprando, a dificuldade, ele fala, a angústia do inferno se apoderaram de mim, encontrei aperto e tristeza, desespero. Quantas pessoas, amados irmãos, chegam aqui e aí a gente diz assim: não, queridos, fale com Deus aí, fique para o culto, ouça a palavra de Deus. A palavra de Deus diz que a fé vem pelo ouvir a palavra de Deus. Sem fé é impossível agradar a Deus. Tem pessoas que não querem nem sequer, amados irmãos, ouvir a palavra de Deus. Tem pessoas que não querem nem sequer se ajoelhar e dizer: Senhor, eu vim aqui. Pelo menos esse Senhor, estou aqui na tua casa, me ajuda, me socorre. Tem pessoas que querem ouvir só revelações. A maior revelação é a palavra de Deus. Ela é a boca de Deus, é a maior revelação. Então, como é que você quer ir para o céu se você não tem relacionamento, se você não tem vida constante de oração, se você não tem compromisso com Deus? Como é que você quer que Deus te livre se você não deixa Deus tomar conta da tua vida, te conduzir? Como, queridos? E aqui, amados irmãos, ele diz assim: porque tu, Senhor, me livraste a minha alma da morte, os meus olhos das lágrimas e os meus pés da queda. Andarei perante a face do Senhor na terra dos viventes. Cri, por isso falei e estive muito. Cri e por isso falei e estive muito aflito. Ele falou: estive muito aflito, mas ele se ajoelhou, ele orou, ele buscou o Senhor, colocou as suas queixas, as suas causas diante de Deus, suas aflições, seu desespero, e Deus livrou ela de todas. E vai ser assim com você, amados irmãos, né? Se você realmente se prostrar diante desse Deus poderoso, Ele vai fazer muitas coisas. Eu dizia na minha precipitação: todo homem é mentira. Que darei eu ao Senhor por todos os benefícios que me tem feito? Olha, ele fica analisando: Deus me livrou da morte, Deus me livrou de tudo isso. O que darei a Ele pelos benefícios que me tem feito? A Ele mesmo, ele mesmo responde: tomarei o cálice da salvação e invocarei o nome do Senhor. Preciosa é a vista do Senhor, a morte dos seus santos. O Senhor deverá, sou o teu servo, filho da tua serva, soltar as minhas ataduras.
Olha o que ele diz. Soltaste de mim as ataduras, Senhor. Eu estava amarrado nas ataduras e ele soltou todas elas. Ele me livrou do cordel de morte. Ele me livrou de todo mal. Aí ele diz, oferecei sacrifício de louvor e invocarei o nome do Senhor, pagarei os meus votos ao Senhor, que eu possa fazê-lo na presença de todo o meu povo. Então, amados irmãos, ele estava sendo grato, ele disse, que farei eu? Que darei ao Senhor por todos os benefícios que me tem feito? Aí ele disse, pagarei os meus votos ao Senhor, agora, na presença do seu povo, tomarei o cálice da salvação e invocarei o nome do Senhor. Amados irmãos, ele é grato e diz assim, vou cumprir o que eu prometi, eu fiz meus votos, se ele me livrasse de tudo isso, eu vou cumprir os meus votos na frente de todas as pessoas, vou levar os meus votos. Olha aqui, amados irmãos, que ele está dizendo aqui, o salmista, ele orou, ele clamou, Deus livrou, Deus libertou, ele fez voto, Senhor, faço um voto contigo, ele fez um voto, ele disse, pagarei o meu voto na frente na presença de todo o meu o povo, nos atos da casa do Senhor, no meio de ti, Jerusalém, louvai ao Senhor. Louvai ao Senhor, e aquilo que você prometeu quando você estava passando pela angústia, você estava passando pela situação difícil, cumpra diante de Deus, você que fez voto aí com Deus, cumpra aquilo que você prometeu a Ele, porque Ele é bom e misericordioso, amém? Fique com essa palavra, Deus tem solução para tudo, né? Sempre Ele tem uma saída, possa que você perdeu o controle de tudo isso, mas Deus não perde o controle de nada, Deus está no comando, no controle. Então, clame a Ele, Ele vai te livrar, Ele vai te guardar, Ele vai entrar com provisão. A Bíblia diz que tudo é possível que crê. Se tu creres, tu verás a glória de Deus. Amém? Fique na paz do Senhor. Deus abençoe meus irmãos, vocês queridos ouvintes. Não se aflige, busca a presença de Deus. Deus tem o comando e o controle de resolver todas as coisas. Amém? Deus abençoe sua casa, seu lar. Fique na paz do Senhor Jesus.

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1: 7 horas.
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paz do Senhor, amados ouvintes, está no ar o programa Meu Casamento nas Mãos de Deus. São exatamente 7h04 na cidade de Manaus, estado do Amazonas, com esse sol maravilhoso que o Senhor Deus nos concedeu. Portanto, fique comigo até as 8h, participe, envie mensagem, compartilhe o link para que outras pessoas também vão assistir, que hoje tem assunto bem polêmico, viu? Hoje vocês vão gostar demais, tem mais participação e quero também que você convide outras pessoas a participar juntamente comigo e também se você quiser enviar opinião, enviar assim, irmão, olha, tem um tema aqui, olha o que está acontecendo por aqui, que eu tenho visto. Então, você pode enviar para cá o tema que você gostaria que nós viemos falar a respeito disso, né? Fazer um debate, não sei. Mas que você possa enviar para cá também a sua mensagem, amém? Até às 8h. Programa Meu Casamento nas Mãos de Deus. Serve para solteiro, serve para quem vai querer quer casar, quem tem que estar procurando aí a sua cara metade aí. Se você quer um conselho, amigo, aí, participe juntamente comigo. Se você também, hoje vamos falar a respeito de outro assunto também. Se você quer, dirigente aí na sua igreja, um conselho que eu lhe dou, faça um culto de casais aí na sua igreja. Chame os casais, convide aqueles casais que visitam a tua congregação, converse com esses casais, porque você não tem noção do quantas famílias, quantos casamentos estão passando por grandes lutas. O inimigo, ele tem sede de separar os casais, tem sede de mexer com a família, porque ele sabe que vai separar de um por um. Coloca um contra o outro, deixa os filhos de lado. Muitos filhos vêm entrando em depressão por conta dos pais também, situações de brigas. Portanto, você que é dirigente aí, meu querido irmão, minha querida irmã, que tem tomado conta da obra de Deus, olha um pouquinho para os casais que estão aí na sua igreja, aqueles visitantes, você começa a conversar com eles e faça um culto de casais, amém?

Vamos começar com os 104 erros que um casal não pode cometer? Pois é. Quem fala com você nessa manhã, sou a querida irmã em Cristo, Ana Paula Alves. Deus abençoe a todos, você que está participando nessa manhã, ouvinte, meus ouvintes assíduos aí do programa A Voz da Libertação, que você possa compartilhar esse link para outras pessoas também assistir. Isso aqui é uma das maiores reclamações dentro de uma casa. E eu não digo somente da parte do marido, viu, da esposa também. Tem muita mulher reclamando disso aqui, que vou ser tratado, e também tem muito marido que já falou a respeito disso, viu? Não esquecendo, eu nunca esqueci daquele irmão lá que mandou mensagem: irmã Ana, fale aí sobre as irmãs também, que tem irmã que não é fácil, tem mulher aí que não é fácil. Realmente é uma verdade, viu, minhas irmãs? Tem mulher aí que não é fácil dentro de casa, viu? Então vamos lá? 104 erros. E esse aqui, olha só. Ele é uma coisa na igreja, outra na rua. E outra ainda em casa. Isso aqui é tanto esposa como esposo, viu? Vamos lá? Ser um religioso hipócrita. Isso. Conheça as tuas obras, que nem és frio nem quente. Quem dera fosses frio ou quente. Assim, pois que é morno e nem esquente, nem esquente nem frio, estou a ponto de vomitar-te da minha boca. Ou seja, o crente meio termo, né? Em casa de uma maneira, na rua de outra. Esse aqui é, né, não é bipolar, é tripolar. Em casa de uma forma, na rua é outra, na igreja, é outra forma ainda. Pois é. A hipocrisia religiosa é uma das causas que provoca a ira dos filhos e da esposa. Isso é uma verdade. O marido que ocupava um cargo junto à liderança da igreja subiu ao púlpito para dar uma mensagem. Olha só a mensagem dele. O tema era família. Em certo momento ele disse: maridos, amai vossas mulheres como Cristo amou a igreja. E completou olhando para a esposa: não é, minha querida? Não é mesmo, minha querida? O seu filho, ainda pequeno, subiu na escada do púlpito de surpresa e disse: mamãe, se o papai fosse assim lá em casa, hein? Ou seja, você sabia que a maioria das queixas é a respeito de esposas, de dirigentes que dirigem obras, de liderança, de pastores? É verdade. Você lembra daquele caso da semana retrasada que eu retratei aqui de uma esposa de um pastor que ela cometeu suicídio? Não é o primeiro caso, não. É. Homens que se dizem ser de Deus, que dentro da igreja eles hablam, pregam, sai fogo, sai fumaça, sai tudo, são usados nos dons, mas que dentro de casa são outras criaturas, não são reconhecidos, nem conhecidos dentro de casa e nem pelos céus. Isso é uma realidade. O filho não pode fazer um barulho, o filho não pode conversar com o pai, é um contra o outro, o pai já não ouve mais os filhos, não pergunta como é que está o dia a dia, não olha para a esposa, dorme sem falar com a esposa, já não oram mais juntos, ou seja, pesa, né? Pesa porque enquanto você acha que está ganhando vidas lá fora, enquanto você acha que está sendo abençoado, enquanto você acha que Deus ele está usando tanto uma mulher como um homem, e quando chega dentro de casa você dá mau testemunho, uma hora o saco ele explode, uma hora esse saco ele rasga, porque vai haver uma cobrança de Deus sobre essa parte. E o seu filho, ainda pequeno, quando subiu no púlpito de surpresa, ele disse: mamãe, se o papai fosse assim lá em casa, hein? O que tem um filho a dizer do relacionamento dos seus pais? Nunca podemos nos esquecer de que o primeiro curso pré-nupcial que os filhos fazem é a observação da vida conjugal dos próprios pais. E isso é uma verdade. Algo assim que eu mais prezo no meu casamento é com relação a isso. Se eu tenho um filho que ainda não conhece a Cristo, que não conhece a graça,
Ele precisa ver em mim e no Pai dele, Cristo Jesus. Se ele não ver em mim que eu sou cristã, que eu digo que eu sou cristã, seguidora de Cristo. E se meu marido também se autodeclara ser cristão, conhecedor de Cristo, seguidor de Cristo, os meus filhos dentro da minha casa, eles precisam ver isso. Se eles não veem Cristo em mim, mas se as pessoas do lado de fora veem Cristo em mim, há uma falha na minha parte. É. Eu não posso ser meio termo, eu não posso ser morna. Ou eu sou quente, ou sou frio, ou sou uma coisa, ou sou outra, eu não posso viver em cima do muro. Não. Porque diz a palavra de Deus, estou a ponto de vomitar-te da minha boca. Aí você acha que dom salva, que o fato de você falar em línguas, o fato de você ser usado no púlpito, nas igrejas, por onde você for, você acha que está tudo certinho, que Deus tem se agradado de tudo que você tem feito. Não, não, gente, não. Evangelho é transformação. Cristo é transformação. Quanto mais perto de Cristo nós estamos, mais seremos transformados. Mas não queremos estar da forma como era a velha criatura. Não, eu quero viver a nova criatura que Cristo tem para mim. Afinal de contas, como é que eu vou relatar isso conforme a Bíblia fala que já não vivo mais eu, mas Cristo vive em mim? Se Cristo vive em mim, se eu sou a habitação do Espírito Santo de Deus, por que que meu comportamento dentro da minha casa, com relação à minha família, com relação ao meu marido, com relação à minha esposa, com relação aos meus filhos, não condiz que eu sou cristã? Hã? Há uma falha. Ou você é ou você não é. Não vem me dizer que meio termo não, porque daí tu perde a salvação e já era. E não sou eu quem está dizendo isso, é a Bíblia. Vamos lá? Hoje eu estou um pouco dura. Nunca podemos nos esquecer que o primeiro curso pré-nupcial que os filhos fazem é a observação da vida conjugal dos próprios pais. A base cristã consiste na pessoa ser temente a Deus e ter integridade. O dicionário define integridade como a qualidade de uma pessoa íntegra, honesta e incorruptível. Veja o que a palavra diz em Tito 2, 7, 8. Em tudo te dá, por exemplo, de boas obras. Em tudo, tudo. O Senhor não reparte as coisas não. Diz bem assim, meu servo, você tem que ser um homem de Deus na igreja. Dentro de casa não, dentro de casa tu faz o que tu quiser. Está escrito isso na palavra de Deus? Não, não está. Não está. Há uma cobrança sobre nossas vidas. E se você não tem sido cobrado, se você tem dormido dia e noite, brigado com o teu marido, passado mês, sem se falar, vocês o tempo todo não podem ter uma conversa, não podem sentar na mesa, os teus filhos têm visto só briga e gritaria, falta de paciência, e visto palavras de divórcio dentro da tua casa, corrige isso. Corrige antes que seja tarde. Com Deus não se brinca. O inimigo ele anda se andando, ó. A vida de vocês a dois há muito tempo. Uma hora esse saco ele explode. E pela misericórdia do Senhor Deus, pelas misericórdia do nosso Deus, do Criador, do Soberano, aquele que governa todas as coisas, é que o Senhor Deus não tem deixado acontecer certas coisas no nosso matrimônio. Porque a gente mesmo erra e depois a gente fica culpando o inimigo da nossa alma. É. Aí acontece alguma coisa com teus filhos, vem outras amizades lá fora, né? Eles preferem confiar nas amizades lá fora. Aí você acha que tá conseguindo dar conta da tua casa, você não olha para o que vem acontecendo com teus filhos, você não olha, não se senta para conversar com teu filho, não sabe por que teu filho não te ouve, né? Ou seja, tudo isso os filhos observam. A vida conjugal a dois. Está tendo muita falta de respeito dentro do casamento, dentro do seio familiar. O inimigo, minha gente, ele não brinca, não. A sede que ele tem é de separar mesmo, de jogar o filho para um lado, a mulher para o outro, o marido no meio das mulheres, de outras mulheres, no colo de outras mulheres. É isso, a sede que ele tem é isso, de fazer isso contra a família. De colocar a mulher em depressão, de entrar com divórcio, separar todo mundo, e justamente para que vocês sejam envergonhados. E depois colocarem a culpa no inimigo, sendo que você abriu uma porta, você abriu uma janela, você abriu uma brecha para que ele venha entrar. Em
Em tudo te dá, por exemplo, de boas obras na doutrina, mostra integridade, sobriedade, linguagem sã e irrepreensível, para que o adversário se confunda, não tendo nenhum mal que dizer de nós. É impossível enganar a todos o tempo inteiro, pois luz e trevas não se misturam. O caráter de cada pessoa é determinado pelas suas experiências e escolhas. Quando as suas atitudes não são coerentes em todas as áreas de sua vida, a hipocrisia atua e os princípios bíblicos deixam de ser a diretriz para serem mera fachada social. Entretanto, nosso Deus é maravilhoso e não nos deixou sozinhos nessa batalha espiritual. Ele nos legou armas poderosas para combater os ataques do maligno e obter a vitória sob a sua maravilhosa luz. A palavra garante-nos: neste mundo tereis aflições, mas tende bom ânimo, pois eu venci o mundo. Evitando o tom maternal ou de professora, para que ele não se feche, converse com o seu marido sobre o que a palavra diz. Orem e meditem juntos. Se necessário, procurem o apoio de um pastor ou de alguém que aconselhe vocês. Não brinque, meus amados irmãos. Não brinque. Se sentem. Ah, mas meu marido, ele não quer me ouvir. Faça a sua parte. Faça a sua parte. Muitas vezes a gente quer mudança da outra parte, mas a gente não quer mudar a nós mesmos, exatamente. A gente espera somente que o outro venha mudar. Você quer que somente que sua esposa venha mudar, mas você não dá o primeiro passo para mudar também, né? Você quer que o seu marido venha mudar nas atitudes dele, mas você também não quer abrir mão de mudar essa tua cabecinha, né? Pois é. Tirar o orgulho, perdoar. Exatamente. Há muita reclamação, muita queixa de casais com relação a isso. Que dentro de igreja é uma coisa e dentro de casa exatamente outra. Isso. Dentro da igreja eles se mostram ser homens de Deus. Dentro da igreja elas se mostram ser mulheres de Deus. Querem ajudar todo mundo, querem fazer visita, querem fazer a obra e orar e subir no púlpito, expulsar demônios, mas dentro de casa não cuidam do marido, não querem cuidar dos filhos, já deixou sua obrigação do lar, conforme a palavra de Deus diz, que aquele que seja casado cuida das coisas do seu casamento, exatamente, não é para cuidar da vida dos outros. Eu, Ana, preciso cuidar da minha casa, meus amados irmãos. Você que é casada, você assumiu um papel, uma responsabilidade perante a presença de Deus. Você precisa cuidar do seu casamento. Você precisa olhar para dentro da tua casa. Você precisa olhar e observar o que anda acontecendo com os teus filhos. Exatamente. Começa a arrumar, ao invés de querer arrumar a vida do outro irmão, a casa da outra irmã, começa a arrumar a tua própria casa. Há ministérios que estão indo à falência. Há ministérios que andam mornos, justamente por conta disso. É, mau testemunho dentro de casa. Você é seguidor de Cristo. Você não é seguidor de homens, não. Você não pode viver somente para viver de fachada, para que os homens vejam que você é usado, que você é isso ou aquilo outro. Não. Você primeiro precisa ser conhecido nos céus. Você primeiro precisa ser conhecido dentro da tua casa. É. Porque a gente sabe que lutas e batalhas nós vivenciamos todos os dias. É, e você acha que eu não tenho um problema com meu marido, né? Oxi! Meu Deus do céu! Só Deus sabe. Mas a gente procura construir todos os dias um pouquinho. A gente procura ser amigo um do outro. A gente procura conversar um com o outro, entender um ao outro. E eu sou maravilhada com meu Deus porque ele me compreende muito mais.
E eu vejo assim, tanto é que esses dias eu até falei, Senhor, meu Deus, esse homem, Pai, o Senhor trabalhou muito na vida desse homem. Olha, Senhor, meu Deus. Porque pensa no homem paciente. Pensa no homem sábio. Pois é. Ou seja, casamento é construção todos os dias. Não permita que o inimigo ele venha construir algo ruim entre vocês. Não permita isso. Se vocês não têm conversado, se vocês têm dormido sem se falar, se vocês deixaram de orar, se vocês deixaram de se comunicar, se vocês começaram a xingar um ao outro, não pode ter um diálogo, não pode se olhar que dá briga. Entre em oração. Peça discernimento do Senhor. E comece a trabalhar, porque a fé sem obras, ela é morta. Se você somente orar e não começar a agir, você tem que orar e tem que agir dentro da sua casa. Comece a organizar. Vamos aqui relatar a respeito do que os filhos têm visto dentro de casa. As brigas que os filhos observam. Os filhos estão crescendo, observando as brigas dos pais. Quando eles estão na adolescência, o inimigo já tem trabalhado na mente daquele filho, ó, há muito tempo. Há filhos que crescem e que falam bem assim, ah, mas eu já, meus pais não convivem comigo. Eles não querem saber de mim, meus pais não me amam. Eles só veem coisas erradas em mim, eles passam o dia todo brigando. Meu pai só vive xingando a minha mãe. E aí só vivem na igreja. É o que mais a gente ouve. Só vive na igreja. É. Meu pai é pastor. Meu pai cuida de obra. Minha mãe só vive pregando. Só vive na rua pregando. Para em casa um dia. Cuidado. Cuidado. Cuidado com o que você fica falando e fazendo. Primeiramente, lembra que logo lá no início, que a gente estava aqui desde o início do programa, eu falei a respeito disso, que primeiro veio o quê? O nosso relacionamento com o Criador. Abaixo do nosso relacionamento com o nosso Criador, que a nossa dependência emocional tem que estar em Cristo. Se tiver no homem, já era. Aí logo após veio o nosso relacionamento conjugal. É. Depois vem os filhos, depois vem o trabalho, depois vem a igreja. Aí você acha que está fazendo a obra fora, trabalhando para Deus. E dentro de casa, a tua família não é trabalhar para Deus também, não? A tua família, tu tá aí vivendo só de fachada. Pro homem, é? Quem foi que te deu essa esposa? Quem foi que te deu esse marido? Quem foi que te deu esses filhos? Foi o homem ou foi o teu Criador? E por que você negligencia o cuidado da tua casa? Hã? É. Essa semana eu postei um vídeo falando sobre isso. Tem muita mulher querendo ser reconhecida lá de fora. Tem muita mulher querendo arrumar a vida dos outros, querendo pregar, querendo ministério, querendo ser usada. Mas a cama tá bagunçada. A cozinha tá cheia de louça suja. É. O quarto tá bagunçado. A casa tá suja. Não tem mais coragem de pegar numa vassoura. E acha que tá agradando a Deus? Minha filha. Não tá não, viu? Não tá. E eu vou te dizer uma coisa. Se você quer ser usado lá de fora, seja usada também do lado de dentro primeiramente. E eu vou te dizer mais uma coisa. Se você estudar e fazer examinar as escrituras em Provérbios 31, vai falar a respeito dessa mulher. Que é uma mulher, resumidamente falando, que ela é usada tanto fora de casa como primeiramente dentro de casa, porque ela dá conta, ela tem o governo da casa. Ela organiza a casa. É a primeira a acordar e a última a dormir. É. Os filhos todos preparados. Uma mulher que ri do futuro, do dia de amanhã, porque ela não tem medo, ela não teme o dia de amanhã, porque ela confia em Deus. Exatamente. Mas mostra também que é uma mulher que não é perfeita. Eu não sou perfeita. Nós não somos perfeitos, perfeito somente nosso Deus. Mas eu te garanto uma coisa, quando uma mulher se posiciona para governar de volta a sua casa, para colocar as coisas no eixo, falei o contrário. O Senhor Deus é na vida dessa mulher, Ele que fortalece. É Ele quem ajuda, quem sustenta. É Ele quem faz a promessa e é Ele quem cumpre.
essa promessa. Tem outro assunto aqui. Enquanto o cooperador Raimundo Cruz está ali fora, eu vou falando, viu? Já são exatamente 7 horas e 27 minutos. Meu marido é pastor e estamos vivendo uma crise conjugal quase insuportável. Não sei se devo procurar ajuda externa, deve. Só que, o mundo que a gente vive de hoje, ninguém confia em ninguém. Ou você, duas coisas, ou você não confia ou você tem vergonha de explanar, porque não, se eu falar alguma coisa, eu vou estar contra o ministério desse homem. Aí você vai deixar esse homem fazer todos os tipos de coisa ruim dentro de casa, é? Dando mal testemunho e tudo. É a mesma coisa a mulher, é? É, eu tenho um marido. E toda vez que eu preciso pregar, que nós temos alguma coisa para fazer, como por exemplo encontro de casais, ou então quando tem algum tipo de palestra para fazer, primeiramente eu me assento com meu marido. Se eu dou mau testemunho na minha casa diante dos meus filhos, se eles não veem Cristo em mim, há uma falha em mim. Como é que a minha família não vê Cristo em mim e eu vou querer que que as pessoas da rua vão ver Cristo em mim? Não. Primeiramente, a minha casa. Eu preciso arrumar a bagunça que está na minha casa. Pois é. Acreditar que o líder deve viver sozinho. Quando a vontade de proteger o cônjuge obriga a pessoa a viver como ator. Representando sempre. E tá cheio de atores. Você já ouviu a frase, ninguém vence sozinho? A igreja é um corpo onde cada membro existe para amparar e auxiliar o outro. Seja quem for, se o casal estiver conseguindo vencer uma crise, a melhor coisa a fazer é buscar ajuda externa. Se o casal não estiver conseguindo vencer uma crise, a melhor coisa a fazer é buscar ajuda externa. Ao buscar ajuda, não batam em qualquer porta, nem abram o seu coração para qualquer pessoa. Deus ainda tem seus agentes para dar-nos apoio e orientações sábias. Grandes líderes fracassaram no casamento porque não tiveram a coragem de buscar ajuda externa. Você lembra de mulheres que nesses últimos anos têm estado em depressão? Porque elas ficam com vergonha e também têm medo por causa do marido que tem cargo na igreja. Veja o que diz Cantares 2:15. Apanhei-me as raposinhas que devastam os vinhedos porque as nossas vinhas estão em flor. Muitas vezes as raposinhas são tantas na vinha que só a dois não dá para acabar com elas. A família é um projeto maravilhoso de Deus, que tem por finalidade gerar filhos para Ele. A evangelização é impossível se a existência da família for comprometida pela dedicação exclusiva ao ministério. Levar as boas novas a todo mundo é preceito bíblico, como também cuidar das ovelhas perdidas. No entanto, a vida familiar de um pastor é a base de sustentação e o modelo a ser copiado. Não há como dedicar-se somente a um dos lados, pois o outro fracassará. A dedicação deve ser concedida, controlada e exercida com o intuito de atender primeiramente a família e depois ao rebanho. Desestruturar a família não é um projeto de Deus, ainda que seja para ir atrás de um rebanho. Você lembra isso que eu contei em algumas igrejas, eu contei a respeito disso? De um homem que até no dia de hoje ele se encontra afastado da presença do Senhor por conta disso. É, foi levantado a pastor de uma igreja, de uma denominação. E ali ele tinha o cuidado exclusivo do rebanho. E a esposa sentia a falta desse marido. Não tinha tempo, os filhos vinham crescendo, só ela que cuidava da casa, ela que cuidava dos filhos. Ele nunca tinha tempo e quando chegava, chegava cansado, fadigado, não sentava para ter uma convivência com os filhos nem com a esposa. Chegou um dia que o saco da esposa estourou. Ele chegou em casa e ela já tinha ido embora com os meninos e nunca mais quis voltar para ele. Ali foi o maior fracasso da vida dele. Ele largou o cargo da igreja, deixou de ser pastor e se afastou dos caminhos do Senhor. Portanto,
o primeiro rebanho na vida de uma mulher e de um homem que são casados. São os filhos e seu cônjuge. Nunca esqueça disso. Porque enquanto você ganha lá fora, o inimigo vem ganhando terreno dentro da tua casa. Amém.

Eu quero agradecer aqui o retorno da mensagem de vocês, viu? Eu quero agradecer, eu fico muito maravilhada com o Senhor Deus. Eu fico feliz com Jesus por tudo que Ele tem feito e muito mais fará. O intuito aqui é que nós sejamos melhores na presença do Senhor. Que nós venhamos cuidar verdadeiramente daquilo que o Senhor Ele nos concedeu, nos colocou nas nossas mãos, que são nossos filhos, nossa família. Há muitos filhos que nunca mais ouviram uma frase, eu te amo. Há muitos filhos que não têm mais ouvido um boa noite dos pais, dormem e acordam sem falar com os pais, não tem mais convivência. E é muito triste você ouvir entre no meio cristão. Eu já ouvi muito isso, viu? Em campo, trabalho em campo mesmo. De muitos filhos que falam a respeito disso, que ah, o papai dentro de casa é uma coisa, fora de casa é outra. Filhos que não querem, mas não tem mais vontade de se casar com a pera do Raimundo porque, por causa da briga que ele vê todos os dias dos pais. As meninas hoje em dia já não tem mais aquele sonho de se casar, de ter filho, de formar uma família, porque elas observam, elas têm o que elas mais têm visto são os maus testemunhos, homens que tratam a mulher mal, portanto elas ficam com medo de acontecer aquilo também na vida delas. E nós precisamos resgatar isso. Nós somos o povo de Deus, nós somos igreja do Senhor, nós somos cristãos, seguidores de Cristo, parecido com Cristo, ou seja, podemos que ter o caráter de Cristo, e nós precisamos trabalhar isso em nós mesmos, em nome de Jesus Cristo, sabendo que temos o Espírito Santo de Deus, e é Ele quem nos ajuda no nosso lar. E a gente sabe que a gente tem grandes batalhas dentro da família. Cada filho é diferente, você não vai tratar todos os três igual. Se eu tenho três filhos, eu sei que os meus três, eles são diferentes. Meu Deus, e como? Jesus! Eu sei que os três são diferentes, tá entendendo? E eu preciso ter discernimento de espírito, ter discernimento da parte do Senhor Deus, que Ele concede sabedoria a nós para tratarmos nossa família. Nós estamos no campo de guerra, meus amados irmãos. Se você observar a potestades nos ares, batalhando para que você não venha receber as respostas de oração, para que você pare de orar pelo teu casamento, para que você venha desistir, entrar com divórcio, para que você venha parar de orar pelos teus filhos. Ore, meus queridos irmãos, você que é mulher de Deus, você que é um homem, junte-se com a sua esposa, ore pelos teus filhos, ore pela tua descendência, consagra a tua casa. O que eu mais tenho feito isso nesses últimos dias, visto isso com meu marido, e ele como homem, como hoje ele já se posiciona como sacerdote realmente de casa, eu jogo tudo nas costas dele, tá? Exatamente, vou jogando tudo nas costas.

resposta dele. Eu deixei de orar, de buscar, não, mas não deixo mesmo. Agora que eu sei que eu tenho que orar mesmo. Todo dia eu vejo que eu tô orando pouco. Aí, o que acontece? Eu jogo pra escola, bora consagrar a casa. Bora buscar por esse menino. Olha aí esse menino aí. Bora ver o que tá acontecendo. Bora, vamos fazer campanha de oração. Vamos orar. Sérgio, assim, assim, assim. Ou seja, é cobrança o tempo todo. Ou seja, se a gente deixar, se a gente desistir, aí o que acontece? A gente entrega logo a casa, entrega logo os filhos, entrega logo o terreno todo pro inimigo. Porque é isso que muitos têm feito dentro da sua própria casa. E se a gente não olhar pro que tá acontecendo dentro de casa, é filho com depressão, é filho com problema, é o inimigo que vem trabalhando na mente desses meninos, dos jovens, dos adolescentes, das crianças, ou seja, a gente tem que estar acompanhando o tempo todo. Amém? Vamos agora com outros assuntos polêmicos do dia. Quero mandar um grande abraço primeiramente aqui. Olha só. Gilson, bom dia, paz do Senhor Jesus, que palavra abençoada, Deus lhe abençoe grandemente. Bom dia, irmã Joelma, paz do Senhor Jesus Cristo, em nome de Jesus. Vocês também que estão mandando mensagem aí pelo programa, aliás, pelo grupo também, Deus abençoe, Senhor Antônio, Deus abençoe em nome de Jesus Cristo, Deus abençoe, irmã Ione, um grande abraço, irmã Ione, querida irmã Ione, um grande abraço, Deus abençoe, irmão Leone do Mauazinho, estou sintonizado desde o começo do programa. Esse aqui, se não fosse, ele não dormisse, ia ser 24 horas. irmã Chilene de Manacapuru, Deus abençoe em nome de Jesus. Que peço que vocês compartilhem também, continue compartilhando. Deixa eu ver quem mais. Irmã Lucélia, Deus abençoe, que saudade. Deus abençoe. Irmã Neila, a paz do Senhor Jesus Cristo. Irmã Neila, um grande abraço. Irmã Simonete, a minha vizinha. Bom dia, irmã Andresa, olha que alegria. É cooperador Raimundo. A irmã Andresa agora, ela vai se tornar membro da Igreja Pentecostal Deus e Amor, viu? Que bênção, eu tô muito feliz com isso, viu? Deus é maravilhoso. Ela vai vir para cá conosco e já está faz há um tempo já aqui na igreja. Agora ela vai oficializar membro da Igreja Pentecostal Deus e Amor. Pastor João Arantes, Deus abençoe em nome de Jesus. Deus abençoe grandemente, Deus lhe conceda saúde, em nome de Jesus Cristo. Deixa eu ver quem mais. Pastor Joel também, que está na escuta. Deus abençoe todos vocês, irmã Iris. Glória a Deus. Vamos agora com os assuntos polêmicos do dia.

0: Casais que servem na igreja, mas se odeiam em casa. Que polêmica! Depois desse assunto aí dos 104 erros, hein? Vamos lá. Você sabe que há casais que servem na igreja, mas dentro de casa, verdadeiramente, eles se odeiam. Eu não digo do fato assim somente, ah, eu te odeio, eu não te amo mais, não. Eu falo no comportamento que um tem para com o outro. É possível se esconder atrás de um ministério quando o altar vira escudo, o serviço vira desculpa e a vida religiosa passa a encobrir um lar emocionalmente em ruínas. Servir a Deus com o coração adoecido nem sempre é devoção. Às vezes é defesa. O ministério ocupa o lugar da conversa, a agenda substitui o afeto e a fé vira um jeito sofisticado de fugir do que precisa ser tratado. Você sabia que há homens e mulheres que eles preferem viver com uma agenda lotada de pregação do que conviver no casamento, porque é como se fosse um escudo? Você está entendendo? Isso é uma verdade, viu, cooperador Raimundo? É, porque eu já vi isso, viu? Homens e mulheres que estão com problemas conjugais, problemas dentro de casa, eles preferem viver com a agenda lotada, porque sabem que estão na mente deles, oh, eu estou fazendo a obra, é o Senhor Deus quem está enviando, e eu devo ir, e é como se fosse um escudo, porque quando chega dentro de casa, ele vai ter outra convivência, outra realidade. Não é a igreja que destrói o casamento, mas o ativismo religioso pode agravar relações já feridas. Falta tempo para o diálogo, porque sempre há um evento. Falta toque em casa enquanto sobram gestos em público. E isso é uma verdade. Isso foi o que aconteceu com aquele homem que eu falei para vocês, que eu trouxe como testemunho. Tanto evento na igreja, tanta coisa que ele tinha que fazer dentro da igreja, cuidar do rebanho, da vida das pessoas, que esqueceu de cuidar do próprio casamento. É, e isso é uma verdade. Vou repetir novamente, falta tempo para o diálogo, porque sempre há um evento. Falta toque em casa enquanto sobram gestos em público. A ausência de escândalos não significa a presença de paz. Muitos casamentos seguem de pé, funcionais por fora e desconectados por dentro, sustentados por silêncio longos, ironias diárias e uma indiferença que corrói lentamente. A religiosidade institucional costuma aplaudir quem serve, mas o céu observa quem se reconcilia. A pergunta inevitável é: até quando dá para sustentar uma fé visível enquanto a aliança invisível se desfaz? Até quando vamos sustentar isso? Até quando você vai continuar com a agenda lotada? Você vai continuar em eventos e ocupados dentro da igreja, cuidando de A ou de B, fazendo visitas, e o celular o dia todinho, enquanto teu cônjuge não tem toque, não tem conversa, não tem diálogo, não tem cuidado, não te vê mais, só anda ocupado, e os teus filhos não sabem mais nem quem são os pais. É. Porque quando a esposa começa a sentir falta, os filhos também começam a sentir falta. Isso é uma realidade, porque uma esposa entristecida, ela não tem capacidade, ela perde forças de cuidar da casa, de arrumar a casa, de limpar a casa, de cuidar dos filhos. Isso é uma verdade. Casamentos raramente são destruídos por grandes quedas, mas por pequenas distâncias acumuladas. Quando o casal percebe, já não caminha junto, apenas convive, mantendo uma imagem que não representa mais a verdade da relação. E isso é o que mais vem acontecendo. É. Não adianta tampar o sol com a peneira, não, porque não dá, não. Não adianta, não. há muitos casamentos no dia de hoje, ultimamente, com queda. E você achando, como eu falei logo no início, você achando que uma agenda lotada e grandes eventos vai dar conta disso? Até quando? Ou seja, você lembra por que Jesus Cristo chamava os fariseus de hipócritas? É por causa disso, meus amados irmãos. Era uma vida bipolar, tripolar e assim por diante. É, na frente das pessoas ele era uma coisa, eram homens de Deus, né? Com vestes lá embaixo, jejuns, né? Oravam, iam pro templo, queriam ser vistos e eram vistos. Mas as suas práticas não condiziam com aquilo que verdadeiramente viviam. Porque as nossas práticas, em oculto, só o Senhor Deus é quem enxerga. As pessoas vão olhar somente as nossas vestes. O quanto que a gente ora dentro da igreja, o quanto a gente dobra o joelho, a forma como a gente prega, ó, quanta unção é. Quero ver unção dentro de casa. Com os filhos, com o marido, com a esposa, com a casa, o zelo. Aí eu quero ver se verdadeiramente você tem o Espírito Santo de Deus ou não. Se você é usado por Deus ou não. Começando dentro de casa. Isso não é apenas uma crise conjugal. É guerra espiritual. O inimigo não começa destruindo o ministério. Começa corroendo relações. Esfriando afetos e normalizando distâncias. Enquanto muitos acham que o problema é cansaço ou rotina... Meu Deus, enquanto muitos acham, meu Deus, me perdi, que o problema é cansaço ou rotina, o inimigo trabalha em silêncio para destruir a vida, a casa e a aliança. Se você quer vencer essa guerra, não dá mais para fingir que está tudo bem, não dá mais. É preciso muito mais do que uma vida religiosa de aparência para permanecer de pé. Servir a Deus não pode ser apenas obrigação, agenda ou aparência. Fé que não transforma a vida cotidiana vira peso, não caminho. Uma fé cotidiana, ela precisa não viver de aparência. Basta. Eu não posso mais viver de aparência. Eu, Ana, não consigo mais. Não consigo. Há uma cobrança sobre a minha vida. E primeiramente, essa cobrança vem dentro da minha casa. Quantas vezes o Senhor Deus já me tirou de várias situações, de vários lugares, justamente para que eu viesse olhar para dentro da minha casa. É, e foi dolorido, viu? Foram dias assim que eu não era vista por ninguém, somente pelo meu Deus. É. Foi preciso ele me arrastar mesmo assim, com o cara no pó, para que eu viesse voltar para minha casa e observar para o que estava acontecendo dentro antes que se perdesse tudo. E você pensa que foi somente uma vez? Ah, mas não foi, não. Não foi. Foram uma, foram duas, foram três, foram quatro, e até o dia de hoje o Senhor Deus, que é soberano, ele trabalha dessa forma comigo. Quando você começa, cadê a irmã Ana? Cadê a irmã Ana? A irmã Ana está cuidando dos seus. A irmã Ana está resolvendo outras coisas, porque enquanto se eu não resolver diante do meu Deus, vê o inimigo, ó, e começa a escancarar as caras dentro da minha casa, eu não posso deixar isso. Eu não posso abrir legalidade para que o inimigo venha trabalhar na vida da minha família, mas não mesmo. Só eu sido já levada pelo meu Senhor, porque enquanto eu estiver aqui, enquanto o Senhor Deus me conceder saúde, enquanto o Senhor Deus me der fôlego de vida, eu tenho essa luta a batalhar. Os meus filhos, não. A minha casa, não. Tudo é consagrado ao meu Deus. Nada pertence a mim, nada pertence a nós. Somente ao nosso Deus. E que essa palavra venha falar com você mais e mais. Toca um louvor, cooperador Raimundo, que eu falei demais.
1: 7 horas e 51 minutos.

7:55. E pra terminar, escute só isso aqui, vou soltar a bomba. A forma como você trata o seu cônjuge revela o nível da sua intimidade com Deus. Isso aqui já foi tratado aqui na rádio, volta a repetir novamente. A forma como você trata o seu cônjuge revela o nível da sua intimidade com Deus. É, exatamente. Sabe que nós, mulheres, minhas queridas irmãs, precisamos ter sabedoria dos altos céus. A gente sabe que não é fácil a vida a dois. Somos diferentes um do outro. Mas eu tenho algo a te dizer. Não tenha dependência emocional de homem nenhum. Não. Não tenha dependência emocional de ninguém. De ninguém. Principalmente de homens, do seu cônjuge. Você não pode depender emocionalmente do seu marido. Porque vai ter dia que você vai se frustrar. Aí sabe o que acontece? Você vai descontar naquilo que Deus ele entregou na tua vida. Na tua fé. É. Você vai deixar de congregar, você vai deixar de ir para a igreja, porque o homem ele é falho. Vai ter dia que vai amanhecer com raiva, do nada, do nada. Vai ter dia que vai chegar dentro de casa estressado, cansado, exatamente. E você, quando está totalmente frágil, você mulher que está totalmente frágil, e você já entregou todo o sentimento, a dependência emocional dele e tudo mais, eu sem aquele homem eu não vivo. Olha só. Você vai viver. Jamais eu quero uma mulher dizendo uma frase dessa. Se esse homem eu morro. Não, irmã, não, olha, não diga isso, jamais. Nem na frente dele. Principalmente, não seja esse tipo de mulher que venha dizer para um homem, ah, sem esse daqui eu não consigo viver sem ele, não. Não, você vai dizer isso pro teu Deus. Senhor, sem o Senhor eu não vivo. O Senhor pode até levar aqui, ó, mas eu sei que eu dependo do Senhor, o Senhor vai me sustentar, amém? É, isso, não brinque não, por favor, não brinque. Porque o inimigo ele não brinca com nossos sentimentos, não. A pior coisa que tem na vida de uma mulher é a dependência emocional, exatamente. É, ela fica tão frágil, ela se torna uma mulher assim tão entristecida e muitas das vezes faz com que isso venha matar a vida espiritual dela. Isso é sufocante demais. Não permita isso. E voltando a esse assunto, a forma como você trata o seu cônjuge revela o nível da sua intimidade com Deus. Não é sobre aparência, palavras bonitas ou o que você demonstra para os outros. É no secreto do lar que a verdade aparece. É na forma como você responde, como você ouve, como você honra, que fica evidente quem governa o seu coração. Eu lembro que nos dias que, naqueles anos em que eu orava para que o Senhor viesse restaurar a vida, o meu casamento, o meu lar. E eu só tinha uma escolha. Eu não podia desistir. Eu não podia olhar para trás. Eu não podia... não tinha pai, não tinha mãe para que eu viesse voltar, não tinha amigos, não tinha familiares, não tinha nada. Só era eu e o meu Deus. E a única escolha que eu tinha era de dobrar o meu joelho e orar diante do meu Deus. Eu jejuava para que o Senhor viesse me fortalecer espiritualmente. Eu entrava, por exemplo, no jejum desde de amanhecer até após o culto. Sem beber água, sem comer, sem nada, porque o Senhor é quem sustentava. Mas que era para Ele me fortalecer. Porque a luta era tão grande, meus irmãos, era tão ardente. Imagina você ter pai e mãe vivos, mas você não poder contar com eles. Você ter familiares, mas você não poder contar com eles. Você ter, dizendo, entre aspas, amigos que se diziam ser amigos, mas você não poder contar com ninguém. Só era eu e o meu Deus. E nisso tudo eu aprendi a dependência do Pai. Um Pai que é zeloso, um Pai que não abandona. O Pai que ouve as orações, um Pai que diante das aflições Ele está contigo. Você que tem orado,
pelo teu casamento, pela vida da tua família, dos teus filhos. O Pai, Ele está contigo. Na fornalha ardente, Deus, Ele está conosco. Você não serve a um Deus mudo nem cego, não. Deus vivo, que Ele ouve, que Ele vê. Que diante das circunstâncias que você tem passado, Ele está contigo. Na tua casa você tem chorado, Ele está contigo. Ele nunca te abandonou e nunca vai te abandonar. Deus, Ele não é um homem, não é. O homem, ele pode dizer palavras ruins, palavras vil, te abandonar, te dar carta de divórcio, mas Deus, Ele não faz isso. Diante das aflições, Ele está contigo. E muitas daquelas vezes, quando eu ia para a igreja com meus filhos pequenininhos ainda, eu não podia deixar, se eu deixasse, meu Deus do céu. Muitas coisas ruins aconteceriam. A minha família, ela batia de frente comigo demais. E eu tinha que levar meus filhos pequenos para a igreja. E você pensa que eles deixavam assistir o culto? Era... eu ficava na porta, tá? Muitas das vezes eu ficava na porta assistindo o culto. E foram mais de 10 anos. Meus filhos crescendo. E eu esperando no Senhor para que o Senhor viesse trabalhar na vida do meu marido. Você sabe o que aconteceu? Primeiramente, o Senhor Deus teve que trabalhar em mim aqui, ó. Ó, no vaso. É. Deus, Ele precisava transformar primeiramente a minha vida, me preparar. É. Eu tinha que estar aprumada naquilo que Deus, Ele queria da minha vida. Não servir a um Deus que eu queria que Ele me servisse, o meu gosto, as minhas vontades, não. Eu tive que aprender a fazer a vontade do Pai. Ser transformada de dentro para fora. Afinal de contas, teve um período que foi isso que eu pedi. Eu lia todos os dias, o tempo todo, Provérbios 31. Anos lendo Provérbios 31 e eu dizia, eu quero ser essa mulher. Assim como teve um período também que eu lia Efésios 5, eu dizia, eu quero esse homem dessa maneira aqui. Eu quero que o Senhor faça dele esse aqui. Aqui, ó, que está na tua palavra, e o Senhor Deus é aquele Deus que zela pela sua palavra. Você precisa aprender a orar a palavra de Deus, minha querida irmã. Ore a palavra de Deus. Pela palavra do Senhor Deus, você vai descobrir que o Espírito Santo é quem convence o homem do pecado, da justiça e do juízo. Portanto, ore, ore, peça que o Espírito Santo invada o coração do teu filho. Que venha convencer ele do pecado, da justiça e do juízo. Que venha convencer o teu marido. Que venha convencer o teu cônjuge. Ore pela tua família e busque, porque isso é maravilhoso. E muitas das vezes o Senhor, Ele me faz lembrar que hoje eu vivo coisas que um dia eu orei. Que hoje o zelo que meu marido, Ele tem por mim foi porque um dia eu orei. Quantas mulheres hoje em dia choram e se encontram entristecidas porque o marido não liga, não faz uma ligação, não manda uma mensagem, não quer saber para onde foi ou para onde vai. E portanto, muitas mulheres se queixam com relação a isso. E você, minha querida irmã, que tem vivido isso, viva para a glória de Deus. Honre a Deus com o teu comportamento, com o teu caráter. Viva tudo aquilo que o Senhor Deus, Ele colocou nas tuas mãos. Se teu marido, ele vai para a igreja e ele tem querido ir para a igreja, vá com ele, acompanha ele. Não deixe ele sozinho, não. Eu sei que o cansaço vai bater. Mas lembre que tem muitas mulheres que oram porque o marido, ele não quer mais saber das coisas de Deus. Portanto, enquanto você tem o seu cônjuge, aproveita cada momento na presença do Senhor Deus. Não deixe que o inimigo, ele venha interferir nisso, não. Não permita isso. O Senhor, Ele nos dá sabedoria, nos dá discernimento. Por exemplo, quando o inimigo vem querer setar a mente, ou o Senhor Deus começa a te mostrar certas coisas do que vem acontecendo na vida conjugal, ou no meio da tua família, a respeito dos teus filhos, porque Deus, Ele mostra. Deus, Ele nos mostra. A gente que muitas das vezes se conta desapercebido, mas nosso Deus, Ele é um Deus zeloso. E eu via isso demais, o Senhor Deus, quando eu fechava meus olhos para dormir naquele cansaço, Deus é tão maravilhoso que Ele me mostrava tudo o que acontecia, tudo o que ia acontecer no próximo dia. E eu já estava preparada.
E me mostrava até mesmo o que acontecia na casa dos meus pais. Me mostrava do que vinha das ciladas que o inimigo preparava dentro da minha própria casa, porque eu colocava pessoas erradas dentro da minha casa. Era isso. E eram cristãs, viu? É. Não posso entrar em detalhes. Mas eram crentes. Era membro da igreja. Isso. E eu colocava pessoas dentro da minha casa porque eu confiava. E quando eu entrava em oração diante da presença do Senhor Deus, pelas madrugadas, o Senhor me mostrava assim, me mostrava todo detalhe. Me mostrava o pensamento, me mostrava do que a pessoa estava preparando, que o inimigo estava preparando a cilada, como ia acontecer, tudo, tudo, tudo. Deus, ele me mostrava cada detalhe. E aquilo me doía demais, ou seja, eu me encontrava realmente sozinha no campo minado. O inimigo, ele queria destraçalhar a minha vida, ele queria destraçalhar o meu casamento, a minha família, meus filhos, botar tudo mesmo assim para perder. E eu só tinha o meu Deus. E ali ele me fez saber que era tudo o que eu precisava. E desde ali eu entendi que Cristo, ele é suficiente sobre a minha vida. Cristo, ele basta sobre a minha vida. E eu preciso honrar o meu Deus, tudo aquilo que ele fez na minha vida, de onde ele me tirou, de onde ninguém mais viu. Meu Deus, ele viu todas as coisas. E muitas das vezes eu choro e eu me pego diante da presença do Senhor. Deus, muito obrigado por tudo que o Senhor tem feito. Porque, meus amados irmãos, eu era muito rejeitada e humilhada por todos. Todos. Meu Deus, e aquilo doía demais. Era uma mulher que só vivia com a cara inchada, chorando. Chegava na igreja chorando, saía chorando, mas eu nunca deixava de sorrir. E no lugar de humilhação, o Senhor, ele me trouxe a alegria dele. Humilhação e rejeição, você pode passar, eu posso passar, mas hoje, com a suficiência de Cristo sobre a minha vida, a certeza que Deus, ele é na minha vida, é isso que me fortalece. E diante de tudo isso, eu sei o quanto devorar ainda mais. E o quanto o Senhor tem colocado no meu coração que eu viesse consagrar e orar e apresentar a minha descendência, a minha posteridade. É, porque essa é a sede do inimigo, tirar da tua vida, tirar você de oração, tirar o foco da tua oração, da tua família, da tua posteridade, da tua descendência. É isso que ele quer tirar. E você que está ouvindo, volte a consagrar a tua casa, volta a consagrar os teus filhos, começa a falar a palavra de Deus, mas ele não conhece a graça, mas vive como se ele conhecesse a graça. Peça para que o Senhor Deus venha colocar um amor ardente no coração desse filho, aleluia. Oh Senhor, peça ao Senhor Deus, que ele venha colocar uma sede no coração do teu filho tão grande que ele jamais venha se afastar da presença de Deus. Que o Espírito Santo de Deus venha invadir o coração desse filho ou dessa filha de uma tal maneira que ele venha amar a Deus acima de todas as coisas. O Espírito Santo vai começar a encher os teus lábios, as tuas orações. E você vai viver as promessas de Deus. Viva o hoje, viva crendo, como se tudo já estivesse acontecendo, viva, não espere acontecer, não espere para dar glória a Deus, não espere para orar, não espere para consagrar lá na frente, só quando acontecer as coisas, não, comece a fazer agora, começa no hoje, começa agora. Essa é a mensagem que eu deixo para você da parte de Deus, e aqui eu preciso terminar em nome de Jesus. Vamos orar.

0: soberano Deus e eterno Pai. Nesta manhã, Senhor da glória, na qual nos colocamos na Tua presença, doce presença, diante do Deus vivo, maravilhoso, que reina sobre todas as coisas. Rendemos graças diante do Teu santo nome, Senhor, seja glorificado, seja honrado, Senhor. Por tudo que o Senhor tem feito e muito mais fará, Senhor, eu Te agradeço. Bendize, ó minha alma, diante de Ti, Senhor da glória. Todo louvor seja dado a Ti, Senhor, meu Deus e meu Pai. Tu és tudo que nós possuímos, Senhor, e nós somos Teus filhos, dependentes de Ti, Senhor. Não dependemos desse mundo, meu Pai caído, mas dependemos de um Deus vivo, fiel e verdadeiro, ó Pai. E é diante de Ti, Senhor da glória, que nessa manhã eu apresento as famílias. Eu apresento os casais, Senhor, eu apresento o casamento, meu Pai querido, eu apresento essa casa, os filhos, Senhor, dos Teus servos. Eu Te apresento, Senhor, esse homem, meu Pai querido, que tem tentado, Senhor, entrar com carta de divórcio no meio desse casamento, Pai, em nome de Jesus Cristo. Todo pensamento, todo sentimento ruim, toda palavra ruim que foi dada nessa família, nesse casamento, em nome de Jesus Cristo, pela autoridade que há no nome de Jesus, sai dessa casa. Toda cilada que o inimigo tem preparado para dentro desse casamento, em nome de Jesus, seja destruído, seja aniquilado pelo poder e autoridade que há em Jesus Cristo. Em nome de Jesus Cristo, eu oro, Senhor da glória, pelos filhos dos Teus servos. Aqueles que ainda não encontraram, não tiveram encontro contigo, eu oro, Senhor da glória, que grande será esse dia, meu Pai. Um dia de graça, um dia de glória, meu Pai querido. Prepara esse filho, meu Pai, para ter um encontro contigo. E grande regozijo será, Senhor, no meio dessa casa, meu Pai querido. Alegra o coração desses pais, meu Pai, que oro pela conversão dos filhos, pela transformação. E eu Te peço, Senhor, com toda humildade de coração, meu Pai querido, que o Senhor venha abençoar e entrar com providência em cada lar, em cada família, Pai, porque o Senhor é poderoso. O Senhor é o Deus provedor do Teu povo, Pai. Aquele marido, aquela mulher que precisa de saúde, que precisa de conforto, que precisa de consolo, que ela venha sentir, Senhor, a glória, o Espírito Santo da verdade. Em nome de Jesus Cristo, Senhor, muito obrigada, Senhor. Obrigada pela Tua palavra, obrigada pela Tua presença. Entra com livramento em cada casal, na vida de cada casamento, Senhor, na vida de cada família, Senhor, de cada familiar. Em nome de Jesus Cristo, onde houver palavras ruins, que hajam palavras de amor. Coloca, Senhor, meu Deus e meu Pai, amor entre os filhos e os pais. O amor dos filhos para com os pais, porque eu vi isso, Senhor, o quanto Tu és poderoso. No coração desse filho, Senhor da glória, muda o sentimento. Coloca o sentimento de amor pelos pais. Sentimento, Senhor da glória, bons que vem de Ti. Coloca uma paz, Senhor da glória, que invade todo entendimento. Tira todo pensamento e sentimento ruim da vida deste filho. Eu Te peço em nome de Jesus. Restaura, Pai, todas as coisas. Assim eu creio. Amém. Aqui eu quero me despedir de você, convidando desde já. Amanhã estarei juntamente com a irmã Dionéia Oliveira, a partir das 16 horas. Vai ter uma palavra abençoada de Deus para a tua vida, em nome de Jesus Cristo. A partir de que horas? 16 horas, o programa Espaço Momento de Fé. 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Fiquem todos na paz do Senhor Jesus. Que pode
1: te... 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
2: Maravilha, ouvintes do programa Voz da Libertação. Estamos de volta com você aqui dentro do programa Voz da Libertação, órgão oficial informativo da Igreja Pentecostal Deus e Amor, que tem a sede mundial em São Paulo, na Avenida do Estado, 4568, no bairro Liberdade. E está na responsabilidade da irmã Irene Miranda, que é a presidente das igrejas Deus e Amor do Brasil, do exterior, do programa Voz da Libertação. E a sede estadual das igrejas Deus e Amor em Manaus localiza-se na rua Comendador Alexandre Amorim, número 525, no bairro Aparecida, e está sob a supervisão do pastor André Zimbruski. E os cultos são diários às 8 da manhã, às 12, às 14 e às 18 horas. E o fundador é o saudoso missionário Davi Martins Miranda. Comunicação e apresentação, eu, Raimundo Cruz, nesta terça-feira de bênção de vitória, onde Deus tem bênçãos para você. Na terça-feira, às 8 horas da manhã, nós temos um culto especial com a irmã Conceição Brito, ministrando a palavra de Deus, orando por todos, e o nosso Senhor Jesus Cristo é mais interessado em abençoar. Às 12 horas, nossa irmã Dora Carvalho, pregando a palavra de Deus, orando, buscando a Deus por nós. E também às 14 horas, nossa irmã Elci Alves, e às 18 horas, o Círculo de Oração Unidas por Cristo.
3: Uma história é o seu.
2: Deus abençoe Manaus, Amazonas, Brasil, você que nos acompanha nos quatro cantos do nosso planeta. Porque o programa Voz da Libertação pela internet chega onde tiver um Wi-Fi, a pessoa tiver o link, é só conectar que já vai estar ouvindo ao vivo esta programação, que foi criado especialmente para quem? Para mim, para você, para nós. Foi criado para nós nos conectarmos com Deus, nosso Pai. Quero mandar a paz do Senhor Jesus para nossa irmã Maria Raimunda. Ela diz: a paz do Senhor Jesus, peço oração pela minha família. Márcio de Souza, Maria Raimunda, Wesley Silva, Manuel Antônio, Ivanete, Safira, Rana Eloá e Raimunda Ferreira. Vamos estar orando sim. Tenho certeza que o nosso Deus, ele é o mais interessado em abençoar você. A dona Carla diz: peço oração pela minha vida e a minha família. Me chamo irmã Carla. Irmã Carla, que Deus abençoe a sua vida, irmã Carla. Vamos estar orando sim. Que Deus abençoe a nossa irmã Val, aí no Japim. Que Deus abençoe a sua vida. A irmã Joelma, que Deus abençoe a irmã Joelma. Deus abençoe a sua vida, a sua casa e a sua família. Que Deus abençoe a nossa irmã Alexander. Nossa irmã Alexander, que é da Venezuela e agora está já naturalizado brasileiro. Deus abençoe meu amigo e irmão Alexander. E que Deus abençoe a nossa irmã Socorro. Deus abençoe sua vida, sua casa, sua família. Ele está na escuta do programa A Voz da Libertação. Deus abençoe nosso irmão Rogério, aí no Barra do Piraí, no Rio de Janeiro. Deus abençoe sua vida, a sua casa e a sua querida e amável família. E agora nós vamos clamar a Deus, vamos buscar a face do Senhor. Após os acordes musicais, nós estaremos clamando ao Senhor, e o Senhor nos ouvirá.

Entrega teu caminho ao Senhor. Confia nele e ele tudo fará para cessar a sua dor, o seu desespero, o seu pranto. Fará com que você sinta agora a certeza de sua segurança. Através desta oração, confia, pois, no Senhor.

Senhor meu Deus, maravilhoso, eterno Pai, Pai de nosso Senhor e Salvador Jesus Cristo, nesta hora, Senhor, de oração, em que nossos pensamentos estão voltados a Ti, nós queremos, uma vez mais, Senhor, Te pedir perdão de nossos pecados, de nossas falhas, de nossas fraquezas. Perdoa, Senhor, nossos pecados cometidos por palavras, pensamentos, gesto, olhar e também por obras. Senhor, meu Deus, meu Pai, Deus de vida, Deus de salvação, nesta hora, Senhor, em que nossos pensamentos se voltam a Ti em oração, livra-me, ó Senhor, do homem mau. Guarda-me do homem violentos que pensam mal no coração e continuamente se ajuntam para a guerra. Aguçaram as línguas como a serpente, o veneno das víboras está debaixo dos seus lábios. Guarda-me, ó Senhor, das mãos do ímpio. Guarda-me do homem violento, os quais se propuseram desviar os meus passos. Os soberbos armaram-me laços e cordas, estenderam a rede ao lado do caminho. Armaram-me laços corrediços. Eu disse ao Senhor, Tu és o meu Deus. Ouve a voz das minhas súplicas, ó Senhor. Ó Deus, o Senhor, fortaleza da minha salvação. Tu cobriste a minha cabeça no dia da batalha. Não concedas, ó Senhor, ao ímpio os seus desejos. Não promovas o seu mau propósito para que não se exalte. Quanto à cabeça dos que cercam, cubra-os a maldade dos seus lábios. Caiam sobre eles brasas vivas, sejam lançados no fogo em covas profundas para que senão não tornem a levantar. Não terá firmeza na terra o homem de má língua, o mal perseguirá o homem violento até que seja desterrado. Sei que o Senhor sustentará a causa do oprimido e o direito do necessitado. Assim os justos louvarão o Teu nome e os retos habitarão na Tua presença. Grande e soberano é o Senhor, Pai da eternidade, Príncipe da paz. Senhor Deus tremendo, Deus glorioso, Deus maravilhoso. Ó meu Senhor da glória, porque aquele que habita no esconderijo do Altíssimo, à sombra do Onipotente descansará. Direi do Senhor, Ele é o meu Deus, o meu refúgio, a minha fortaleza, e nele confiarei, porque Ele te livrará do laço do passarinheiro e da peste perniciosa. Ele te cobrirá com as suas penas e debaixo das suas asas te confiarás, a sua verdade será o teu escudo e o teu broquel. Não terás medo do terror de noite, nem da seta que voe de dia, nem da peste que anda na escuridão, nem da mortandade que assola ao meio-dia. 1.000 cairão ao teu lado e 10.000 à tua direita, mas não chegará a ti. Somente com os teus olhos contemplarás e verás a recompensa dos ímpios, porque tu, ó Senhor, és o meu refúgio, no Altíssimo fizeste a tua habitação. Nenhum mal te sucederá, nem praga alguma chegará à tua tenda, porque aos seus anjos dará ordens a teu respeito para te guardarem em todos os teus caminhos. Eles te sustentarão nas suas mãos para que não tropeces com o teu pé em pedra alguma. Pisarás o leão e a cobra, calcarás aos pés o leão jovem e a serpente, porquanto tão encarecidamente me amou, também eu livrarei. Pô-lo-ei em um retiro alto, porque conheceu o meu nome. Ele me invocará e eu lhe responderei, estarei com ele na angústia. Dela o retirarei e o glorificarei. Fartá-lo-ei com longura de dias e lhe mostrarei a minha salvação. Deus tremendo, Deus santo,
Ajuda, Senhor, esta vida. Ajuda, Senhor, esta casa, esta família. Ajuda este homem, esta mulher, pelo seu poder grandioso, Papai, Deus de vida, Deus de salvação. Abençoa, Senhor, meu Deus poderoso, ó Deus Santo, Pai da eternidade, Príncipe da Paz. Abençoa, Senhor, essa vida, esta senhora, Senhor, a dona Dalva Mendes, que pediu oração, que eu estava passando mal, Senhor. Meu Deus poderoso, Senhor, eu não a conheço, mas o Senhor conhece. Meu Deus, cura esta mulher, Senhor, visita pelo seu poder. Visita a dona Dalva Mendes, em nome de Jesus Cristo, Senhor. Abençoa o seu Jonas Batista, a sua família. Abençoa, Senhor, a irmã Carla, a irmã Cátia, a irmã Deusa lá em Cajati. Abençoa a Eliete, a Irlei Pereira. Abençoa a Ana Paula, Senhor. A Cristiane, Senhor, meu Deus, da Alabela. Abençoa, Senhor, a irmã Ivaneide Costa, a sua casa, a sua família. A irmã Val lá no Japirim. Visita, Senhor, essas vidas pelo seu poder grandioso. Abençoa a irmã Francisca lá no Chiborena, a irmã Claudete, o pastor André Coutinho, a irmã Aline, o Bruno Ilha. Visita a irmã Pâmela, Senhor, do Chiborena, o Edivan Lopes lá no Parque Riachuelo, a Lúcia, o irmão Alexandre, ali da Venezuela, que está, Senhor, aqui em Manaus. Abençoa o teu filho, Senhor, que está no trabalho. Abençoa a Aline Nogueira, ali em Portugal, Senhor. Abençoa o Diogo, o Aparecido, lá em Itatinga. Abençoa o Clóvis, o Davi Furtado, a irmã Conceição Brito, a sua família, o Cristiano, lá de Juiz de Fora. Abençoa também, meu Pai, a irmã Maria José, lá no Carmo do Paranaíba, Senhor. Visita a sua filha, Pai, pelo seu poder grandioso. Meu Deus, abençoa. Em nome de Jesus Cristo, Senhor, eu te peço também, meu Pai, visita, Senhor da Glória. Oh, meu Deus, a irmã Simonete, a sua família, a sua mamãe. Meu Deus poderoso, a sua casa e seus familiares. Em nome de Jesus Cristo, meu Deus poderoso, Santo de Israel, confirma, meu Deus poderoso, o teu milagre, a tua bênção, a vitória, nesta vida, nesta casa, nesta família. Ó, Senhor, meu Deus, meu Pai querido, meu Pai amado, confirma, Senhor, confirma, meu Deus, meu Pai, a bênção, a vitória. Ó, meu Deus poderoso, abençoa meu irmão Júnior de Oliveira, Senhor, meu Deus poderoso, em nome de Jesus Cristo, abençoa a Érica Evelyn, Senhor, a Andrelina, a Ruda, a Eliette, oh, meu Deus, meu Pai, irmã Guedes Fernandes, meu Deus, em nome de Jesus Cristo, Senhor, abençoa a Carol, a Rosene Melo, abençoa o pastor André Zimbrusque, a sua casa, a sua vida, a sua família, Senhor. Abençoa o pastor João Arantes, a sua família. Abençoa, meu Deus poderoso. Abençoa a irmã Tamires Brito, a sua família. Abençoa a irmã Aurinéia, a sua família. Abençoa, Senhor, os membros da sua casa, os membros da igreja, Deus é amor. Abençoa, Senhor, os teus filhos, pelo teu poder grandioso, Papai. Abençoa, meu Deus, a Bialessa, pelo teu poder, a Ananda, a Celiane Mendonça, a Andresa, meu Pai, ali no bairro do Mauazinho. Meu Deus poderoso,

Abençoa a irmã Nelba, abençoa o seu esposo, irmão Márcio Souza, Senhor, abençoa a sorveteria Serrão, abençoa, Senhor, também, meu Deus, os teus filhos, pelo teu poder grandioso, papai. Ó, Senhor, abençoa, visita a irmã Osmarina, a sua casa, a sua saúde, pelo seu poder. Meu Deus, fica conosco, fica com este ouvinte. Ao que nós pedimos, Senhor, e também nós agradecemos desde já, nós certos estamos da sua resposta, de nossas orações. Meu Deus poderoso, muito obrigado, Senhor, muito obrigado, meu Deus poderoso, graças te dou, Senhor, confirma a bênção, a vitória. Em nome do Pai, do Filho e do Espírito Santo, abençoa esta família, esta criança no hospital. Visita, meu Pai, essa pessoa no presídio, essa pessoa no hospital, Senhor, na enfermaria. Visita, Papai, confirma o teu milagre, em nome de Jesus. Abençoa minha família, minha mãe, meus irmãos, em nome do Pai, do Filho e do Espírito Santo. Amém, Jesus, e amém. Muito bem, ouvintes do programa Voz da Libertação, nós oramos, creia no poder de Deus, procure a enfermidade, as dores que você estava sentindo, beba desta água, faça uso da sua fé, coloque a sua fé em ação e creia que o milagre de Deus já chegou na sua vida. Confia no Senhor e o mais Ele fará. Vem cantando para nós, Débora e Leia, restaura do CD Débora e Leia ao vivo, volume 2, volume 1, CD Boas Novas, aliás, Débora e Leia ao vivo, volume 1, Boas Novas, é pra você. Ouça e divulgue esta programação.

0: E agora, nada melhor do que nós acompanharmos as maravilhas que o nosso Senhor está fazendo aqui na Igreja Pentecostal Deus e Amor, aqui na sede estadual da Igreja Deus e Amor de Manaus. Vamos acompanhar.
1: Tem três pessoas. O Senhor está repreendendo uma enfermidade física. Ele tem poder de curar uma enfermidade física e também espírito de enfermidade, que é diferente os dois. Físico, às vezes você come demais e o teu estômago fica, né, Fidelis? Fica prejudicado, come muita gordura, né, muito peixe gorduroso. Às vezes come muito doce, aí a diabetes altera. Isso é doença física, faz parte do nosso organismo. E existem os espíritos de enfermidade, aquela que o médico não consegue ver, encontrar. Mas o Senhor revela três pessoas de uma enfermidade física constatada pelo médico, pela medicina, pelos exames. E você vem sofrendo muito. E você tem orado, Senhor, esse ano o que eu quero é me liberta desse mal, dessa enfermidade. Me dê saúde, Senhor. Onde está você? Jesus te dá saúde. Vem aqui, meu irmão. Vem aqui, minha irmã. Isso. Vem aqui, quero orar. A senhora aqui de azul e branco. Ah, irmã, vem aqui, minha irmã, de óculos. Isso, vem aqui. Jesus dá saúde hoje. Ele está repreendendo essa enfermidade física. Ele está dando vitória. Você pediu ao Senhor, repreenda essa enfermidade. Estava difícil. Crê no poder de Deus. Crê na saúde que Jesus vai lhe dar hoje. Já está dando, em nome do Senhor Jesus. Amém? Já vamos orar. Assim mesmo, minha irmã, muito difícil.
2: É. Tomando remédio é controlado, né? Aí fica difícil todo mês.
1: Gasto. É. E ainda mais que a gente não se sente bem, né, irmãos? O remédio tem seus efeitos colaterais. Ajuda uma parte, mas prejudica a outra. Crê na vitória de Deus. Se Deus revelou, porque está confirmando.
2: Eu creio.
1: E a senhora vai testemunhar, vai fazer prova com Deus. E Deus já operou. É assim mesmo, irmão? Crê no poder de Deus.
3: Eu fiz o exame, deu ano passado. Eu creio que Jesus já deu minha vitória hoje.
1: Em nome de Jesus, vai voltar a fazer exame. Você dizer, médico, esse exame aqui não deu mais nada, porque Jesus já me curou.
3: Vou fazer, não.
1: Levante as suas mãos. Senhor Jesus, vai repreendendo agora esta enfermidade física, meu Deus. Aonde constatado pela medicina, Senhor. Aonde essas irmãs e esses irmãos, ó Pai, tomam o medicamento, ó Pai. Repreenda agora. O sangue de Jesus tem poder. O sangue de Jesus tem poder. Toda enfermidade seja repreendida agora, no nome do Senhor Jesus. Pode aplaudir ao Senhor.
0: É amanhã, quarta-feira de vitória, quarta-feira de bênção, aqui na Igreja Pentecostal Deus e Amor, Rua Comendador Alexandre Amorim, 525, bairro Aparecida, às 8 horas da manhã, pastor André Zimbruski, orando já no altar, trazendo depois uma palavra do coração de Deus aos nossos corações, e a boa notícia de Deus chega até você.
1: Quero orar por três pessoas, e nesta manhã o Senhor está derramando um bálsamo sobre a sua vida. Está derramando um óleo sobre a sua vida. Por quê? Porque você se encontrava ferido, machucado, por causa de palavras, por causa de ações de pessoas em volta de você. E isso lhe trouxe um ferimento profundo, uma angústia, um desânimo. Vontade de fazer tantas besteiras por aí. Mas Jesus, nesta manhã, te consola. Três pessoas, onde está você? Jesus derrama um bálsamo nesta manhã e ele te consola. Aonde está você? Três pessoas. Vem aqui, meu irmão, quero orar pelo Senhor. A irmã lá obreira, vem aqui, minha irmã, quero orar pela senhora. Vem aqui, minha irmã de preto, isso mesmo, vem aqui. Quero orar por vocês. Aleluia. Derrama o seu bálsamo, Jesus. Como bom pastor, meu Deus, derramava o óleo sobre as suas ovelhas, Senhor. Riba, labá, suriamba, labá. Derrama o seu bálsamo, Senhor. Trazendo a paz, trazendo a alegria, trazendo a esperança, Senhor. Pelo poder da tua palavra, Jesus. Pelo poder da tua palavra. Pelo poder da tua palavra, em nome do Senhor Jesus. Amém. Assim mesmo, minha irmã. Uma angústia muito grande. Fé no poder de Deus. Após a oração, sentiu diferença, livre. Amém, Jesus. Pode aplaudir o Senhor. Assim mesmo, irmão. O Senhor não era de ter fé, não, meu irmão? Glória a Deus, aí tem interferência. Olha, glória a Deus. Maravilha, hein? É assim mesmo, irmão?
4: É assim.
1: Muita angústia. Aflição. Mas creio que o Senhor derramou um bálsamo.
4: Eu creio.
1: Que é o que o Senhor sentiu após a oração. O que o Senhor sentiu?
4: Aleluia, glória a Deus.
1: Na oração, o Senhor sentiu o quê?
4: Uma paz muito grande. Eu estava sentindo no meu coração. Glória a Deus.
1: Aleluia. Pode aplaudir ao Senhor.
4: Aleluia,
1: porque o Senhor já derramou do seu bálsamo. Pode aplaudir ao Senhor. Cadê a irmã obreira aí? Pode chorar. E o choro, as lágrimas, Deus transforma em vitória na nossa vida. Amém? Melhor coisa é chorar na presença de Deus. É ou não é? Para o mundo, quem chora é fraco. Para Jesus, diz, não, esse é forte, porque chora na minha presença. Amém, Jesus? Glória a Deus.

0: nesta quarta-feira. Deus tem uma bênção para a sua vida, para a sua família. Deus tem uma boa notícia ao seu coração. Rua Comendador Alexandre Amorim, 525, aqui no bairro Aparecida. Pessoas chorando, pessoas ali que já não tinham mais a esperança de um viver melhor, mas ao encontrarem-se com Jesus, Jesus mudou as suas histórias, Jesus mudou a sua vida. Isso você recebe na Igreja Pentecostal Deus é Amor, sede estadual, localizado aqui na Rua Comendador Alexandre Amorim, número 525, no bairro Aparecida. Vamos agora ao depoimento de fé, os testemunhos de pessoas que foram alcançadas por Jesus Cristo aqui neste lugar. Seu nome?
1: Antônia Maria Matos.
0: Conte a bênção.
1: Hoje eu recebi um grande milagre. Há muito tempo que eu estava sofrendo disso. Ontem mesmo eu estava sentindo que minhas pernas queriam paralisar. Mas para a glória de Deus, hoje eu recebi um milagre do Senhor muito grande.
0: Está curada?
1: Estou curada.
0: Jesus revelou e curou?
1: Jesus revelou e curou, na hora.
0: Na hora aqui na Igreja Deus e Amor?
1: Na Igreja Pentecostal Deus e Amor.
0: E qual o convite você faz aos ouvintes do programa Voz da Libertação?
1: Não fique em casa, venha, porque aqui tem milagre todo dia, tem culto hora por dia.
0: E maravilha, confirme seu nome e seu endereço.
1: É Rua Alexandre Dumas, 245, bairro Santo Antônio.
0: Honras e glórias ao nosso Senhor e Salvador Jesus Cristo, pela vida da irmã que acaba de relatar este maravilhoso depoimento de fé. Aqui Deus fala e o povo testifica. Seu nome?
2: Simonete.
0: Conte a bênção.
2: A bênção, irmão, são tantas bênçãos que eu recebo aqui nas campanhas, graças a Deus, mas uma bênção que eu vou contar aqui é da minha coluna. Eu sentia muita dor na minha coluna, já tinha feito vários exames e fisioterapias e nada dava jeito. Eu tomava muita medicação e nada dava jeito. E através do Espírito Santo eu fui revelada e para a honra e a glória do Senhor Jesus Cristo eu estou curada da minha coluna.
0: Fez vários exames e não dava jeito.
2: É, fiz os exames, aí passava, o médico passava medicação, passava fisioterapia, mas aliviava, mas não curava. E através do Espírito Santo eu fui revelada e curada.
0: Em qual igreja recebeu este milagre?
2: Na Igreja Pentecostal Deus é Amor.
0: Deus está neste lugar?
2: Com certeza, Deus está curando, salvando, libertando, fazendo milagres, o que você precisar, o que você tiver de necessidade, de dor, de aflição, angústia na alma, pode vir aqui que o Senhor está operando, curando, salvando.
0: Confirme o seu nome e seu endereço.
2: O meu nome é Simonete, moro no bairro Fazendinha, na Cidade de Deus.
0: Honras e glórias ao nosso Senhor Jesus Cristo pela vida da irmã que acaba de relatar este maravilhoso depoimento de fé. Seu nome?
3: Meu nome é Adnelson Grande Oliveira. Bom, a bênção que eu tenho que contar, que Deus revelou hoje agora de manhã, foi verdade. Fiz exame e constatou, sim, essa doença na minha vida. E graças a Deus, hoje, Deus já me curou, já botou por terra em nome de Jesus Cristo. E eu vou trazer os exames para constatar que Deus me curou em nome de Jesus Cristo.
0: Quem te curou?
3: Jesus Cristo.
0: Em qual igreja?
3: Igreja Pentecostal Deus e Amor.
0: Confirme seu nome e seu endereço.
3: Meu nome é Adnelson Cunha Oliveira, bairro São Francisco, número 370.
0: Honras e glórias ao nosso Senhor Jesus Cristo pela vida do irmão que acaba de relatar este maravilhoso depoimento de fé. Seu nome?
4: Maria Valda.
0: Conte a bênção.
4: Estava sofrendo muito da coluna e mais outras coisas, mas eu estava orando, confiando no Senhor. Estava podendo nem andar, mas graças a Deus fui ouvida hoje. E o Senhor me ouviu.
0: Não podia nem andar devido ao problema na coluna. Quem lhe curou?
4: Jesus.
0: Em qual igreja?
4: Deus e Amor.
0: Foi revelada e curada?
4: Foi revelada.
0: Dores nunca mais?
4: Nunca mais.
0: Confirme seu nome e seu endereço.
4: Maria Valda.
0: Honras e glórias ao nosso Senhor Jesus Cristo pela vida da irmã que acaba de estar chamando o depoimento de fé. Seu nome?
5: Tatiane.
0: Conte a bênção.
5: Eu vim de Florianópolis muito preocupada com meu pai, né? Que ele estava sentindo umas dores e estava com suspeita de apendicite. E ele foi parar no hospital duas vezes por conta disso. E nós oramos muito. O médico disse que era duas pedras, né? Que estava na uretra, que ele precisava expelir. E eu vim aqui, orei, não somente eu, mas também minha família estava em oração por isso. E graças a Deus, a gente já conseguiu expelir as pedras.
0: Vocês fazendo as campanhas, ele expeliu as pedras.
5: Expeliu as pedras, graças a Deus.
0: Foi preciso passar pela cirurgia?
5: Não foi preciso.
6: Quem curou?
5: Jesus.
6: Aqui Deus opera maravilhas.
5: Opera. Pode que Deus opera.
6: Maravilha. Confirme o seu nome e seu endereço.
5: Tatiane Alves e eu moro no Novo Israel.
6: Honras e glórias ao nosso Senhor Jesus Cristo pela vida da irmã que acaba de relatar este maravilhoso depoimento de fé.
7: 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Fica.

0: Maravilha, povo de Deus, já está aqui a nossa irmã da Fundação Reviver, né? Que apoiam aqui a nossa irmã Rita Alegre, chegou de madrugada, 4 horas da manhã, 4 horas, 4 e meia, 5 horas, 5 e meia da manhã, 4 e meia, 4 horas, na verdade 4 horas que acordou foi eu, 4 horas eu acordei, não cheguei aqui 4 horas, acordei 4 horas, fui tomar banho, aquele banho gostoso, desperta a gente, glória a Deus. Então, vamos lá, nossa irmã Simonete está aí na escuta do programa Voz da Libertação, Deus abençoe. Nossa irmã Ana Paula, ali na Ponta Negra, no Luar Ponta Negra, Deus abençoe sua vida, a sua casa, a sua família, seu esposo, seu Antônio. Ô, seu Antônio, Pai do Senhor, hein? Melhoras aí, estamos orando pelo seu Antônio também. Nosso irmão Júnior Santos, Deus abençoe, irmão Júnior Santos. Ele diz aqui: bom dia, meus irmãos, a paz do Senhor Jesus Cristo. A nossa irmã Valéria Oliveira, paz do Senhor, irmã Valéria. Parecia até impossível. É, a paz do Senhor, meu irmão Antônio, esposa aí da nossa irmã Ana Paula, Deus abençoe vossas vidas, Deus abençoe sua família, Deus abençoe nossa irmã Josiane Pereira, nosso irmão Alex Alexandre, Deus abençoe. Irmã Antônia Gomes, dando o ar da graça aqui, paz do Senhor, irmã Antônia, Deus abençoe sua vida, ela diz bom dia, paz do Senhor Jesus. E as irmãs da Fundação IVV vão já oferecer um louvor também para a senhora aqui. A irmã Joelma, lá no Paraná do Mumuri. Irmã Rita, irmã Viviane, essa irmã aqui, ó, ela mora lá no Paraná, no interior. Paraná do Mumuri. Lá é na estrada de quem vai ali para Altazes. Ela mora para lá. É aqui, logo aqui, pertinho. Bem aqui na biqueira, falei que nem o ditado. É, e também nosso irmão Edivan Lopes, do Parque Riachuelo, ele diz: a paz do Senhor, a paz do Senhor Raimundo, Deus abençoe meu irmão Edivan Lopes. É, nosso irmão William também. E agora nós vamos ouvir uma canção. Eu vou oferecer uma canção, posso, irmã Rita? Oferecer uma canção aqui da gravadora MC Music, enquanto está aqui no nosso horário, aqui do programa Voz da Libertação. Daqui a pouco vem aí o espaço Reviver e este louvor vai aqui. Ó, vocês não vão mais oferecer Deus Abre o Mar, tá? Que é o Deus Abre o Mar é comigo agora. Vai aí para todos os ouvintes do programa Voz da Libertação, nossa irmã Antônia Gomes, de todos os irmãos que eu citei o nome, a irmã Sâmia diz: e eu? Ah, Pai do Senhor, irmã Sâmia! Deus abençoe a irmã Sâmia lá do Purupuru. É isso mesmo, irmã Sâmia? Purupuru. Deus abençoe sua vida. Esta canção também é para a senhora e para toda a sua família. A irmã Sâmia diz que na hora do culto ela bate palma, ela louva a Deus e ela já recebeu bênção também lá na casa dela.
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0: 9 horas.
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0: Programa Voz da Libertação, no espaço Reviver. Na direção geral está a nossa presidente Ereni Miranda. Na direção estadual, presbítero André Zebruski. E nos botões eletrônicos, cooperador Raimundo Cruz. E quem vos fala é a irmã Rita. E a irmã?
1: Viviane Siqueira.
0: Glória a Deus, estamos aqui mais uma vez na terça-feira. Você que está aí, nós estamos muito felizes, muito alegres. E continue conosco, estamos aqui para anunciar que todas as quinta-feira tem culto da Fundação Reviver. Todas as quinta-feira. E nós estamos agora com uma responsabilidade também na quinta-feira à noite, irmã Viviane. Teremos que estar aqui o grupo todo para orar no Getsêmani. Vamos estar aqui desde as 5:30 da manhã e vamos ficar até a noite. Nós temos que estar aqui na oração. E venha conosco orar no Getsêmani. Venha conosco também para nosso agradecimento da campanha 1.000 cairão ao teu lado e 10.000 à tua direita. O agradecimento desta campanha poderosa. Muitas pessoas receberam bênção, receberam vitória. E você que está aí, venha para os cultos da Fundação Reviver. Pela manhã, irmã Viviane, quem vai estar pregando?
1: Nossa, irmã Rita, mulher de Deus, cheia de poder e autoridade. Ao meio-dia estará conosco nosso presbítero Pedro. E à tarde, nossa irmã cooperadora Dionéia também, mulher de Deus.
0: É isso mesmo, nós vamos estar aqui desde as 5:30 da manhã orando para Deus falar contigo, para que Deus venha dar uma resposta, para Deus abrir caminho, tirar dificuldade, tirar as barreiras, para que você, Senhor, venha falar grandemente no teu coração. E agora vamos orar? Vamos orar. Vamos orar agora e para Deus vir te guardar, nos proteger e aquebrantar nosso coração para receber a palavra de Deus. Vamos orar? Senhor, meu Deus, meu Pai, Deus de poder, Deus de glória, Deus santo e verdadeiro, Senhor. Estamos aqui no teu átrio te pedindo socorro, meu Pai. Olha para as casas que estão nos ouvindo, Senhor. Olha nessa irmã que está trabalhando. Olha para essa irmã Naira Maria Pereira, que está pedindo uma oração, Senhor. A cada um que está de joelho dobrado, Senhor. Com o coração aquebrantado, olhando para o alto, pedindo socorro. Socorro e providência, Senhor. Entra com tua luz neste lar, nesta casa. Repreende as trevas, repreende o mal, repreende toda a dor, toda a tristeza, toda a fadiga, Senhor. Repreende as trevas, meu Pai. Repreende essa depressão, essa tristeza, essa enfermidade, meu Deus e meu Pai. O Senhor é o médico dos médicos, o Senhor dos senhores, o Todo-Poderoso, o Criador do céu e da terra, Senhor. Entra neste lar, Senhor. Entra neste trabalho, nesta casa, Senhor, faz morada, desarma adversários, Senhor, entra com providência, Senhor, tudo que o inimigo esteja articulando, projetando contra este lar, contra esta casa, que bata em retirada, Senhor, entra com teu poder de glória, Senhor, refrigera essa alma, Senhor, refrigera, meu Pai, o coração desta mulher, deste homem que está aflito, Senhor, entra com uma solução, abre caminho, tira dificuldade, Senhor, é que nós te pedimos nesta manhã, pelo nome do Pai, do Filho, do Espírito Santo de Deus, amém e amém, Jesus.

0: 9:11. Olha quem está aqui nos ouvindo, a irmã Claudete, irmão Aparecido lá de Itatinga, a irmã Ana. Ah, várias pessoas estão nos ouvindo nesta manhã. E vamos de louvor, vamos colocar um louvor para você, ouvinte, que está aí nos ouvindo. Você que quer ouvir um louvor também, você pode colocar aqui e pedir um louvor aqui pelo WhatsApp. Nós estamos aqui para lhe atender. Amém, glórias a Deus. Nós vamos de louvor, Vem Adorar, com Ivan Luiz, do CD Levanta e Vem. Então, Vem Adorar, você com esse louvor, receba a palavra de Deus cantada. Glória a Jesus.
1: Já estamos de volta com mais adoração.

0: programa tem sido uma bênção no meu lar, no lar de todos que estão aí na sintonia. Pode ser a irmã Rita, pode ser a irmã Ramiro Cruz, outra irmã que está aí, outros irmãos. Estou aqui na escuta da programação. Glória a Deus.
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2: Glória a Deus, irmã Elsa. Deus abençoe grandemente a sua vida, irmã Elsa. Sempre, minha irmã Nacari, está também na escuta. Estamos aqui no espaço Reviver. E gostaria de convidar você para vir toda quinta-feira para o nosso culto da Fundação Reviver. E essa quinta-feira é especial. Nós vamos estar desde as 5h30 aqui. Vamos ficar também para o Jet Seminar, aonde vai toda a igreja vai estar orando pela Fundação Reviver, irmã.
3: Vai ser uma bênção.
2: Vai ser uma bênção. Vamos estar aqui. Você, as irmãs do grupo vão estar também aqui. Fazer um esforço nesta quinta-feira, porque nós já ficamos o dia todo, né, irmã Viviane? Nós estamos aqui o dia todo, mas nós vamos fazer esse esforço de ficar aqui até a noite. E você que está aí nos ouvindo, venha para a oração do Getsêmani, uma oração onde você vai buscar a face do Senhor. O Senhor vai garantir a tua vitória. E queremos falar do nosso culto, né, irmã Viviane? Nosso culto de quinta-feira, agradecimento da poderosa campanha, 1.000 cairão ao teu lado, 10.000 à tua direita, mas tu não serás atingido.
3: Foi uma benção a campanha, né, irmã?
2: Foi uma benção. Muita gente contando benção e vitória, você que está aí, eu mesmo tive uma benção, uma vitória. O Senhor, ele entrou numa causa impossível, a qual o meu filho estava correndo o risco de perder o emprego dele, porque a coordenadora do estágio dele disse que não ia haver estágio à noite, só de dia, 3 vezes na semana, e ele ia perder o emprego dele. E o Senhor entrou com uma solução a qual meu filho não perdeu o emprego e fez o estágio dele. Então, você que está aí com um problema que você não pode resolver, mas Deus pode entrar nesta peleja, nesta causa. O Senhor, ele é o Deus do impossível. E olha quem está nos ouvindo aí, irmã Conceição. Oi, irmã Conceição. Estou com muita saudade da senhora. Deus me abençoe grandemente a sua vida. A senhora era minha companheira do sábado de manhã. E às terça-feira de manhã, eu estou com saudade da senhora, viu? Deus abençoe grandemente a sua vida.

0: Glória a Jesus, estamos aqui também para falar da Fundação Reviver. No dia 27, nós vamos estar ali no quilômetro 35, vai Expansão Jovem, Adote uma Alma, Fundação Reviver, estaremos fazendo uma obra social lá na Vila do Ariaú. Você que está aí na Vila do Ariaú, se prepare, nós já estamos orando por este evento. Pastor vai, presbítero André Zibrus, que vai levar a palavra de Deus, vai estar toda uma caravana ali. Vamos sair daqui 8 horas, atenção, você que comprou a passagem, vamos sair 8 horas da manhã, o ônibus vai estar aqui antes, nós não vamos poder esperar, porque nós vamos sair 8 horas, vamos retornar às 13 horas. Então, você que está aí, querendo ir para a Vila do Ariaú, pode ir conosco. Deus garante a vitória. Pode ir de carro também. É muito próximo. É 45 minutos daqui de Manaus para a Vila do Ariaú. Então, nós convidamos todos aí da Vila do Ariaú. Vamos estar aí no dia 27. E você que está aí, conhece os projetos da Fundação Reviver? Vamos falar um pouco da Fundação Reviver. A Fundação Reviver vai fazer 32 anos em agosto. E tem feito uma obra muito grande em todo o Brasil, tem a Carreta 2 Saúde, tem o JSAP, que é Jesus, Salvação, Água e Pão, tem as creches, tem a Casa dos Idosos, tem o Ateliê 60 Mais, onde as pessoas de 60 anos vão lá aprender a costurar, a fazer crochê, a fazer bordado. E aqui nós já estamos nos preparando para abrir esse Ateliê 60 Mais. Também tem as casas abertas em vários estados. Nós estamos aqui também para acolher essa tampinha. Você que está em tampinha de refrigerante, lata de refrigerante, colha esse material e traga aqui para a Fundação Reviver. Você pensa que você vai estar ajudando uma pessoa que está em estado de rua, está morando na rua, e você que está aí pode ajudar. Eu quero agradecer aos pastores, aos dirigentes que têm continuado, né, fazer esta obra na sua igreja, continue motivando as pessoas. Eu fico muito triste, irmão, quando eu chego na igreja e tem algum evento grande e eu vou olhar nas caixas de lixo, está cheio de garrafas com tampinha. Tira essa tampinha, porque tem 2 depósitos em frente à livraria, você pode colocar lá as tampinhas. Nós temos vários projetos também. Também tem a Casa Amparo Mãe Reviver, lá na Ilha de Marajó, onde tem as jovens que foram abandonadas pela sua família, estão lá grávidas, precisam ser ajudadas. E a Fundação Reviver foi lá, construiu um lugar ali para ter onde aquelas jovens possam ser amparadas. E você que está aí ajudou muito. Então, você que está aí, continue ajudando esta obra. Esta obra é muito séria. Esta obra tem ajudado aqui mais de 300 famílias. Tem ajudado as pessoas no Ribeirinho, pessoas que estão ali com problema de enchente. Você está fazendo a diferença. Olha, a palavra de Deus é bem clara. Estive com fome e você não me deu o que comer. Tive sede, você não me deu o que beber. O Senhor, desde o início, tem falado para ajudar as viúvas, os órfãos, os necessitados, os estrangeiros. E nós estamos aqui com a Fundação Reviver, que é o braço assistencial da Deus e amor, que não tem desamparado ninguém. Você que tem roupas, calçados, sapatos, que possam doar sapatos, roupas em bom estado, tá, meu irmão? Roupas limpas. Traga a roupa bem arrumada, passada, para a gente doar essas roupas, sapato, roupa masculina, roupa feminina, infantil, roupa de bebê. Você também pode ajudar com uma cesta básica. Nos ajude. Fraldas, né? Fraldas descartáveis de adultos infantis, né? O irmão está falando aqui. Fraldas para adultos, tem muitas pessoas que estão, não tem mais condições de fazer as suas necessidades. Vem muita gente pedir fralda aqui para adulto e para criança. Você pode ajudar? Faça essa obra, meu irmão. Deus, ele vai, tu está emprestando para o pobre, Deus vai te dar em dobro. E a irmã Viviane vai falar um pouco da Fundação Reviver também. Deus abençoe grandemente a sua vida, que vai ajudar a Fundação Reviver, porque o que empresta ao pobre, o Senhor vai recompensá-lo.
1: É verdade. E Deus nunca deixa faltar, né? Verdade. Aquele que ajuda, né, a uma pessoa que necessita, o Senhor nunca desampara também. Venha conosco, venha orar conosco na quinta-feira, participar dos cultos, ver as pessoas recebendo, sempre elas vêm aqui receber, ver ali no brechó, né, irmã? É como se fosse uma lojinha, elas vêm, dizem o que necessitam, e as irmãs separam o melhor, elas escolhem o sal como quer, a blusa que quer, a calça que quer, o calçado que quer, é uma bênção. Venha na quinta-feira conosco, venha trazer sua doação, nós estamos recebendo todos os dias aqui na igreja, tem uma caixa de doação, você pode trazer o seu melhor, algo que você gostaria de receber, desde um produto de higiene, um alimento não perecível, uma roupa, um brinquedo. Quantas crianças vêm com essas pessoas que estão em estado de rua,
0: é
1: né,
0: verdade,
1: irmã? E um brinquedo alegra tanto uma criança.
0: É verdade.
1: Não é verdade? Quem não gosta, né? Então traga, abençoa. Tudo. E isso, a gente não cobra nada, é tudo gratuito, tudo de coração, com amor. É a sua oferta chegando em quem realmente necessita.
0: É verdade, em quem realmente necessita. Tem pessoas que chegam aqui, irmão, já descalço, pedindo uma sandália. Tem pessoas que chegam aqui com a roupa toda rasgada, pedindo uma roupa, um calçado, uma camisa, uma blusa. E você que doa, você vê, é todo um trabalho. Existe uma pessoa responsável pelo bazar, que é a irmã Juliana, que está ali.
1: Deus abençoe, irmã Juliana.
0: É verdade, que está ali, arruma todas as roupas, coloca nos tamanhos corretos. Na numeração do sapato correto. E quando vem uma pessoa pedir, ela vai lá e separa aquela roupa e vai dar para aquela pessoa necessitada. É tão bom quando você vê uma pessoa saindo lá do bazar alegre porque recebeu uma roupa. O próprio Deus colocou no coração de quem doou. E o próprio Deus chegou com essa pessoa e doou a roupa.
1: E né? É por isso que nós pedimos que sejam roupas limpas, novas. Se você puder trazer algo novo, tire do seu dinheiro, compre, traga para doar. Porque nós não temos como lavar, né, irmã?
0: É verdade, então não temos.
1: É tanta doação que nós já é um sacrifício para as irmãs fazer a triagem, separar por tamanho, a qualidade. Então, nós não temos como lavar. Então, se você puder trazer em bom estado, algo novo que você queira doar de coração, tá fazendo uma compra, eu vou levar isso aqui para doar, vai abençoar, vou levar um brinquedo, vai chegar em uma criança, é o amor de Deus na prática.
0: É verdade, a sua descendência também vai ser próspera, porque a palavra de Deus diz, né, que como Davi falou no Salmo 37, já fui moço, hoje estou velho, mas nunca fui mendigar o pão, nunca vi nem a minha descendência. Você vê, é uma promessa do Senhor. É uma promessa para mim e para você. Você tem que ajudar o necessitado, porque é uma ordenança do Senhor Jesus. Ele pede para nós ajudar a viúva, o pobre, o estrangeiro, o necessitado. Então, você que está aí, ajuda esta obra. Deus vai te recompensar grande.

0: momentos de louvor.
1: Nosso louvor qual vai ser, irmã Rita?
2: Mulheres Guerreiras da Daniela Balabem. E eu gostaria de oferecer para a irmã Conceição Brito, a irmã Elza, a irmã

a Joelma, a irmã Antônia Gomes, a Alexandre, a Gisele Pereira, o Gilson, a Ana Paula, todos vocês que estão na escuta, ouçam esse louvor.

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0: glória a Deus. Prepare aí a caneta, o papel, que nós vamos passar o CNPJ para você fazer a sua doação, ajudar a Fundação Reviver. Agradecer nosso irmão Antônio, que já está doando, o povo de Deus já está doando, irmã Rita, para a glória de Deus. O CNPJ para você fazer o Pix é o 00277-850-0001-31. Repetindo, 00277-850-0001-31. E para você falar conosco, enviar comprovante, pedir louvor, interagir aqui na rádio, o número da rádio é 92-98447-6580.
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0: amada igreja, com a gloriosa da paz do Senhor Jesus.
1: Amém. Amém.
0: Eu me chamo Rosália, tá congregando aqui da sede estadual da igreja Pentecostal Deus e Amor. Quem conheceu o presbítero Mirclã? O presbítero Mirclã, filho dele, vendeu o carro, estou lá e... depois eu lembro. E já ia fazer 5 anos que ele tinha vendido o carro do pai dele. E o homem subiu. Eu peguei o cofrinho deste, da Fundação Reviver. Fiz um voto objetivo aí, não foi voto de 100 reais, foi um voto de desafio contra obras do capeta. Amados, e aí eu fiquei orando a Deus. E o pastor Mirna, lá em Curitiba, um dia no colégio do filho dele, viu um homem lá na frente do colégio. E falou com ele, ele disse que só devolveria o carro se o pastor desse 19 mil reais para ele. Imagina, ele não tinha. E aí o homem sumiu de novo. E eu com o cofrinho pedindo a Deus. Amados, não demorou muito, a mãe dele me ligou, que eu sempre falo, ela sempre fala comigo lá de Curitiba, que o Detran mandou uma mensagem dizendo que o nome do pastor Mirclã estava limpo, o homem tinha pago todas as dívidas, todas as multas. Eram muitas multas. Amados, isto é milagre. Porque não tinha condições, já ia fazer 5 anos que o rapaz tinha vendido aquele carro. Mas Jesus é poderoso, esse Jesus é Deus do impossível. Por isso, pega o cofrinho, não faça voto de 50, não. Faça um voto objetivo, de valor. Porque todos os votos que eu faço pela Fundação Reviver, eu recebo mesmo. Eu estava na outra capital, eu estava com 80 reais e foi o evangelista do Rio de Janeiro fazendo a cruzada evangelística, eu estava com 80, o voto era de 100, eu peguei e emprestei 20. Amados, eu recebi 1.000 reais a mais na minha aposentadoria para a glória de Deus. Isso é que é Deus, esse é Deus impossível. Faça os votos, eu peguei o que possível ali, amém? Eu agradeço a rica e maravilhosa oportunidade e a glória para ele, o rei dos reis. Receba, irmã, com as palmas.

9 horas e 37 minutos. Você viu o testemunho da irmã Rosália? Uma mulher de fé. A mulher, fé, e Deus honrou ela. Você viu que o homem comprou o carro, não pagou, ainda queria 18 mil de reais. E o que aconteceu? Ela fez um voto com a Fundação Reviver. E o Detran ligou para o pastor e devolveu o carro sem nenhuma multa. Isso é bênção, isso é fé, isso é propósito do Senhor. Você que está aí, faça um propósito com a Fundação Reviver. Olha, o irmão Antônio do Novo Aleixo, toda semana ele manda um pix para a Fundação Reviver. Todas as vezes ele manda um pix. Deus abençoe a sua vida grandemente. Deus que vai te recompensar, seu irmão Antônio. É Deus que vai te recompensar. Deus que vai te abençoar. Então você que está aí, faça um propósito. Venha para o escudo da Fundação Reviver. Pense você que nós somos voluntários, mas todos nós da igreja, Deus e amor, temos responsabilidades com a ação social. Nós temos responsabilidade de estar juntos em uma só fé, em uma só união e fazer essa obra assistencial. E você é o nosso convidado nessa quinta-feira.

quinta-feira, estarei pregando pela manhã. E eu quero orar pela sua vida, bem aqui, porque eu e a irmã Joana vamos orar pela sua vida. Vamos orar porque o Senhor venha parar contigo, aleluia. E ao meio-dia vem o presbítero Pedro, homem de Deus, que está desde cedo buscando a paz do Senhor. E à tarde a irmã cooperadora Dioneia, mulher de Deus. Então você que está aí, a sua vida está parada, entristecida, venha para a casa de Deus, venha para os cultos da Fundação Reviver e Deus garante a vitória.

Glória a Deus, 9:39, nós vamos para a palavra do Senhor, vamos ver o que Deus vai falar conosco nessa manhã gloriosa de terça-feira. A minha Bíblia está aberta em Eclesiastes, no capítulo 9, versículo 5. Eclesiastes 9, versículo 5. Diz assim a palavra do Senhor: porque os vivos sabem que hão de morrer, mas os mortos não sabem coisa nenhuma, nem tampouco eles têm jamais recompensa, mas as suas memórias ficou entregue ao esquecimento. Até o seu amor, o seu ódio, a sua inveja já pereceram. E já não tem parte alguma neste século, nem coisa alguma do que se faz debaixo do sol. Pois vós, come com alegria o seu pão, e bebe com bom coração o teu vinho, pois já Deus se alegra das tuas obras. Em todo o tempo sejam alvos os teus vestidos, e nunca falte o óleo sobre a tua cabeça. Goza a vida com a mulher que ama todos os dias de vida da tua vaidade, os quais Deus te deu debaixo do sol, todos os dias da tua vaidade, porque esta é a tua porção nesta vida e do teu trabalho que tu fizeste debaixo do sol. Tudo o quanto te vier à mão para fazer, faze-o conforme as tuas forças, porque na sepultura, para onde tu vais, não há obra, nem indústria, nem ciência, nem sabedoria alguma. Uma palavra forte, né, que o Senhor trouxe para nós nessa manhã, nos lembrando de viver o que Ele nos dá a cada dia. Cada dia que nós levantamos é uma dádiva de Deus, é bênção do Senhor para as nossas vidas. E o que nós estamos vivendo, como estamos vivendo o que, esse dia tão maravilhoso, tão glorioso, majestoso que o Senhor nos oferece. Muitas vezes na correria, com as preocupações, com o trabalho, com as preocupações, não temos tempo de viver esse bem tão precioso que o Senhor nos proporciona. Trabalhamos dia e noite, nos preocupamos em pagar dívidas, em comprar mais. A palavra de Deus diz que vai dizer para mim e para você que é tudo vaidade. Pare, não espere ser acometido por uma enfermidade. No mundo nós temos um ditado, né, que devemos viver a vida como se fosse o último dia. Ora, se nós estivéssemos doentes hoje com uma enfermidade, como viveríamos esse último dia? O Senhor nos traz esse pensamento. Que você tem saúde, você pode adorar o Senhor, você pode fazer o bem, você pode orar por uma pessoa. Viva essa vida com alegria, porque tudo é passageiro, como diz a palavra do Senhor. É passageiro e os dias passam rápido. Nós não temos tempo de viver com amargura, com raiva. Viver aprisionados a uma tristeza, a alguém que nos feriu, e viver a vida, passar o tempo sofrendo. Deixa o seu coração aberto nesta manhã para o Senhor. Abra o seu entendimento. Que o Senhor venha te dar alegria. Que você venha viver o dia de hoje com alegria na presença do Senhor. Alegrar a Deus com a sua vida, abençoar alguém com a sua presença. Quantos de nós corremos tanto para conquistar algo e deixamos passar
a vida de quem mora conosco, um filho, um esposo, uma esposa, uma mãe, um ente querido, que no momento só quer a sua presença, uma palavra, sentar, tomar um café, conversar com calma, sem pressa. Deixa Deus entrar na sua vida. Tenha calmaria. Peça do Senhor a porção dobrada do seu Espírito Santo para que você possa derramar sobre a vida das pessoas que te rodeiam. Vamos viver o hoje na presença do Senhor, mas não esquecendo do versículo 8 do capítulo 9, que diz: em todo o tempo sejam alvos os teus vestidos e nunca falte o óleo sobre a tua cabeça. Oh, aleluia! Busque a face do Senhor. Adore ao Senhor como se fosse o seu último dia, como se você fosse se encontrar com o nosso Deus na eternidade. Busque a presença do Senhor, seja revestido e derrame a bênção do Senhor sobre a vida da tua família, sobre a vida das pessoas que te cercam. Essa é a alegria do Senhor sobre as nossas vidas. Em Eclesiastes, no capítulo 12, no versículo 13, ele vai dizer: de tudo o que se tem ouvido, o fim é: teme a Deus e guarda os seus mandamentos, porque este é o dever de todo homem. Nós temos que ser retos diante do Senhor, temos que agradar a Deus e viver, aproveitar. Aproveite este dia maravilhoso, este sol que vem sobre o seu rosto. Aproveite a sua família, sua esposa, os seus filhos. Deixa a tribulação de lado. Não permita que o inimigo das nossas almas venha te cegar, venha tirar a tua atenção do que realmente necessita, do que é o teu filho. A palavra de Deus diz que os nossos filhos são nosso galardão nessa terra. Ame, abrace. Diga ao seu filho, à sua esposa, o quanto ele é precioso para você, o quanto ele é precioso para o Senhor. Isso pode mudar uma vida. Deixe o amor de Deus invadir o teu ser. Aleluia. Glória a Deus. Nesse momento, nós vamos orar. Apresente a sua casa. Apresente a sua casa. A tua família, o teu ente querido, essa dívida, essa preocupação que está sem solução, que tem tirado o teu sossego, tem tirado a tua paz. Apresenta ao Senhor as tuas limitações, aquilo que tem te impedido de demonstrar um amor. Muitas vezes nós sentimos o amor, nós sentimos a gratidão, mas não sabemos, não conseguimos demonstrar. Peça ao Senhor que Ele venha te quebrantar, que você possa exalar o aroma doce e suave do Espírito de Deus que habita em você. Aleluia, Jesus, eleve o seu pensamento ao Senhor nessa manhã. Senhor meu Deus e meu Pai, eu te apresento, Senhor da glória, a vida desta pessoa, Senhor meu Deus, que nesse momento procura, meu Pai, a tua face. Senhor, muito obrigado, meu Deus, pela vida de cada ouvinte. Muito obrigado pela saúde, Senhor, meu Pai, que tu nos proporcionou. Muito obrigada, Senhor, meu Deus, porque até aqui tu tem nos sustentado, Senhor da glória. Oh, Senhor, meu Deus, meu Pai querido e amado. Muito obrigada por cada livramento, Senhor da glória. Por cada bênção, Senhor, meu Pai, que tu tem ministrado sobre as nossas vidas. Por cada luta, por cada necessidade que nós passamos, porque isso foi usado, Senhor meu Pai, para que nós viéssemos buscar a tua face. Quantas tribulações nós passamos, e em meio a essa tribulação, Senhor meu Pai, tu se revelou a nós com poder e com glória, meu Deus, Senhor da glória.
Nós te louvamos, te bendizemos, Senhor. Nos ajuda, Senhor, a glorificar o teu santo nome, meu Pai, com as nossas vidas. Nos ensina, meu Pai, a aproveitar esta vida que tu nos deu, Senhor. E sermos gratos, Senhor, meu Deus, a ti. Abençoa, Senhor, meu Pai, esta mãe. Abençoa seus filhos, Senhor. Joga por terra, meu Pai, toda a fúria de Satanás contra essa família, Senhor da glória. Que não haja contenda, que não haja dissensão nesse lar, Senhor. Em nome de Jesus, meu Pai, eu te peço. Guarda os lares, Senhor. Guarda o trabalho, Senhor, meu Pai, do teu servo. Abençoa, meu Deus, multiplica, meu Pai, o trabalho, a bênção, Senhor, meu Pai, na vida deles, que eles possam gozar, Senhor, meu Pai, do fruto dos seus trabalhos, Senhor, em nome de Jesus, Senhor, meu Deus, tira do nosso coração todo o orgulho, toda a soberba, toda a inveja, Senhor, meu Deus, quanto de nós, Senhor, meu Pai, temos perdido tempo, Senhor, meu Pai, nós temos deixado de viver, Senhor da glória, olhando a vida do irmão, Senhor. Nos ensina a aproveitar, Senhor, meu Pai, a nossa vida, viver a nossa vida, Senhor, e glorificar, Senhor, meu Deus, o teu nome, Senhor. Em nome de Jesus, meu Deus, eu te peço, Pai, dá o livramento, Senhor, meu Deus, ao teu servo, à tua serva, capacita eles, Senhor, meu Deus, cada dia mais. Toca, Senhor, meu Pai, no seu entendimento, Senhor, da sabedoria, meu Deus, para que nós venhamos, Senhor, meu Pai, administrar a nossa família, o nosso casamento, o nosso trabalho, Senhor, meu Deus, que nós venhamos viver em paz, Senhor da glória, em ti, Senhor, meu Deus, em nome de Jesus,

0: Sexta-feira nós temos um encontro marcado com a Fundação Reviver, o braço assistencial da Igreja Pentecostal. Deus é amor, venha orar conosco, venha glorificar o Senhor, venha prestar o seu culto racional ao Senhor conosco. Na quinta-feira nós estaremos o dia todo. Nossa irmã cooperadora, irmã Rita, vai estar pregando pela manhã. À tarde estará conosco nosso presbítero Pedro. À tarde também nossa irmã cooperadora Dioneia. E nós estaremos no agradecimento da campanha, que foi uma bênção, muitos testemunhos sendo contados, o nome do Senhor sendo glorificado através da vida do povo de Deus, em resposta às orações nessa campanha. No agradecimento da campanha, 1.000 cairão ao teu lado, 10.000 à tua direita, mas tu não serás atingido.
1: É isso mesmo, Viviane, e já estamos com a próxima campanha. A próxima campanha é: guarda que tu tens para que ninguém roube a tua coroa.
0: Eita glória. Ser vigilante.
1: Campanha de salvação, né? Jesus está às portas, nós precisamos fazer campanha para nos revestir do poder de Deus, para que quando for suada da trombeta, sejamos preparados. Então, a próxima campanha é... já está. Vamos fazer o agradecimento da campanha na quinta-feira. E a próxima campanha é... guarda o que tu tens para que ninguém roube a tua coroa.
0: Venha participar conosco. Nós ficamos muito felizes em ver o povo de Deus aqui conosco. Orar unido. É mais gostoso, né, irmã Rita?
1: É verdade. Você vê que tem pessoas que chegam aqui aflitas, meu irmão. Você não tem ideia. Tem pessoas que chegam aqui, um jovem chegou nessa campanha aflito, com a mente perturbada, e saiu daqui na paz. Então você vê, ele veio para o lugar certo, buscar a presença de Deus. E você que está aí pode vir buscar a presença do Senhor.
0: E eu tenho uma bênção também para contar, irmã Rita. Acabei de lembrar que eu estava sentada, estava com uma dor na coluna. Cheguei, eu venho de moto, capacete pesado, bati num buraco, fiquei com uma dor na coluna. E sentei com aquela dor incomodando. A irmã sentou do meu lado, passou a mão, a paz do Senhor, passou a mão. Quando eu procurei a dor, já tinha ido embora. Para você ver como a presença de um servo de Deus é importante. Ela me cumprimentou, deu a paz do Senhor e passou a mão na minha costa. Olha o milagre de Deus acontecendo, né? E olha que às vezes a gente não percebe, mas Deus tem usado a gente na vida das pessoas, né?
1: É verdade, a irmã Elizabeth, ela chegou com um diagnóstico muito ruim. E aí ela estava sentada lá, a irmã foi lá orar nela e Deus curou ela de uma grande enfermidade. Então você que está aí, venha para a casa de Deus, venha ouvir a palavra do Senhor. Já estamos aqui na reta final da programação. A irmã Edilene está falando aqui: bom dia, irmãs. Edilene, peço oração em favor da minha família, de uma colega aqui que está muito doente. Vamos orar, nós vamos orar, sim. A irmã Edilene está pedindo oração pela sua família e por um colega que está doente. Irmã Edilene, mande o nome dele que nós vamos orar. E já estamos na finalização da programação. Você que esteve conosco, muito obrigado. Quero agradecer a todos.
0: A gente não pode esquecer de mandar um abraço todo especial para o nosso pastor, né? Nosso pastor João Arantes.
1: Verdade,
0: Deus
1: pastor
0: abençoe,
1: João Arantes. Também para a irmã Léo, também disse que está na escuta lá no Grande Vitória.
0: Deus abençoe,
1: Deus abençoe a irmã Léo também, que está ouvindo a programação. Ela passou uma mensagem nas Guerreiras de Cristo.
0: Glória a Deus.
1: Deus abençoe grandemente a sua vida, a sua família, seu pai, a sua irmã.
0: Está apresentando
1: é verdade. Então eu quero agradecer, já vou me despedindo. Meu nome é Rita. Nós oramos. Então vamos orar pelo pastor Arantes, para Deus venha fazer uma grande...
0: Apresentar o
1: pastor Arantes, apresentar a irmã Edilene, a irmã Naira também, que está pedindo oração. Vamos orar? Senhor, meu Deus e meu Pai, Deus de poder, Deus de glória, Deus santo e verdadeiro, Senhor. Senhor, vai ao encontro do pastor Arantes, Senhor. Passa do teu sangue carmesim, Senhor. Que não seja o médico, mas que seja o Senhor, Senhor. Passa o teu sangue no intestino. Passa o teu sangue nessa enfermidade, meu Deus e meu Pai. Cobre ele com teu sangue. Reveste ele do teu poder e da tua graça, Senhor. Envia um anjo que não seja o médico, mas seja as suas mãos, Senhor. Senhor. Cobre ele com teu sangue, reveste ele do teu poder, da tua graça, da tua misericórdia. Olha para a irmã Edilene, que está pedindo oração pela sua família, pela sua colega de trabalho, com teu poder de glória, que está doente. Meu Deus, o Senhor é médico do médico, Senhor dos senhores, o Todo-Poderoso, Criador do céu e da terra, Senhor. Olha também pela irmã Ana, pelo seu irmão Antônio, Senhor. Eu oro pela sua amiga que pediu oração, Senhor. Entra com teu poder de glória, Jesus. Entra com teu poder de glória, Senhor. Vai curando, vai libertando, vai restaurando a saúde, Senhor. Olha esse irmão que está aí nos ouvindo com enfermidade, Senhor. O Senhor levou sobre si todas as enfermidades, meu Deus e meu Pai. Entra com teu poder de glória, Jesus. Vai operando neste lar, nesta casa, nesta saúde, Senhor. Entra, meu Pai, para a honra e glória do teu nome, é que nós te pedimos, pelo nome do Pai, do Filho, do Espírito Santo de Deus. Amém e amém, Jesus. E vamos nos despedindo aqui, quem vos fala é a irmã Rita, fique com a paz do Senhor Jesus. A irmã também vai se despedir, a irmã Viviane.
0: Povo de Deus, fique na paz do Senhor Jesus, Deus abençoe.
1: E vamos estar aqui na próxima terça-feira, no espaço Reviver. Fique conosco, fique na paz do Senhor Jesus.

0: 2 horas e 3 minutos.
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3: Glória a Deus, 11 horas e 3 minutos, vamos agora, esse clima favorável que Deus nos proporcionou estarmos aqui, nesta manhã de terça-feira, exatamente, neste exato momento, em São Paulo, 17 graus, temperatura razoável aqui, uma chuva, um clima, uma garoa, né, no qual nós estamos aqui agora, céu nublado com possibilidade de garoa, o dia todo, à noite, as nuvens vão diminuindo devagar. E este tempo, esta temperatura bem favorável, não tem empecilho, não tem impedimento. É um clima, um momento onde Deus proporcionou estarmos aqui presentes para glorificar e exaltar o nosso Deus nesta manhã de terça-feira. Pastor Rivaí, não tem desculpa não, hein? Não há desculpa para vir para casa de Deus.
4: Agora já não é mais um convite, já agora é uma convocação. E convocação é diferente do convite, hein, ouvintes? Por isso já estamos aguardando por vocês, hoje é um dia muito mais do que especial, nosso querido irmão Gustavo já chegando ali também da nave principal, estava com a equipe de fé ali dos nossos irmãos da Fundação Reviver, porque nós já estamos também em preparação para o Agosto Verde, né? Sempre quando termina o evento da Igreja Deus e Amor, de 64 anos, já estamos nos preparando, ele já estava colhendo os depoimentos, com toda a equipe dos nossos irmãos mais experiente, né? Já ouvindo os nossos irmãos e acerca da fé para o mês de agosto, porque já estamos em contagem regressiva. E no mês de agosto você não pode perder por nada, queridos ouvintes. Na sede mundial nós vamos apresentar para vocês também aqueles trabalhos que estão sendo realizados pela Fundação Reviver, da Igreja Deus e Amor e também pela instituição, Associação Reviver Help Deus e Amor. Agora em São Paulo, são 11 da manhã com mais 5 minutos. Igreja Deus e Amor não para, queridos irmãos. Esta é uma igreja que nasceu no coração de Deus e foi revelada ao nosso saudoso missionário Davi Miranda. E por isso, nós estamos aqui comunicando com vocês, apresentando um pouco do que Deus está reservando para você neste segundo semestre deste ano de 2026. Tem muitas pessoas que estão dizendo, eu não pude estar presente no aniversário, quem não veio perdeu, queridos irmãos, foi muito mais além do que nós esperávamos, parecia Lindenberg aquele final de ano, aquela vigília da virada, meu Deus do céu, os irmãos chegou 9 da manhã, já não tinha lugar para estacionar e um congestionamento muito grande, aquele movimento de pessoas, aquele mar de gente que entendeu que a importância de estar na casa de Deus, entendeu? É, o porquê? Por que que eu tenho que pregar? Porque eu tenho que agradecer a Deus, esse povo entendeu, e por isso, queridos ouvintes, não fica triste, porque outras oportunidades ainda esse ano, Deus já está preparando para você e para toda a sua querida e amada família. 11 da manhã com mais 7 minutinhos, nós iremos agora flashes de um louvor e já vamos nos preparar para a oração. Qual é o tema da oração agora? Pelo 11 e 10 da manhã, já vamos orar. Tema da providência de Deus. Você precisa da providência de Deus? É a pergunta que eu faço para vocês. Agora nós estamos com o povo de todos os estados do Brasil. Nós temos muitas emissoras neste momento. momento conectado juntamente conosco. Então não estamos sozinhos, estamos com o povo de São Paulo, o povo do Pernambuco. Será que tem alguém lá do Ceará nos ouvindo? Será que tem alguém nos acompanhando lá de Manaus? Será que tem alguém lá do Amapá nos acompanhando lá de Brasília? Então vamos liberar para vocês agora o WhatsApp. O WhatsApp, queridos irmãos, nós vamos liberar para você o WhatsApp, para você mandar agora os seus pedidos de oração e voltaremos dentre alguns minutos já clamando, orando e apresentando aqueles que precisam de oração.
3: Com toda certeza, já anote o nosso WhatsApp da nossa Rádio Deus e Amor, anote seu pedido de oração, envie para nós estarmos orando por todos vocês, crendo na providência de Deus para as nossas vidas. DDD 11 98292 3392. Este é o WhatsApp da Rádio Deus é Amor.
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0: estava sendo o primeiro dia da campanha.
1: Eu tenho um filho que estava me dando muito trabalho. Aí Deus usou o nosso irmão e falou que Deus ia dar vitória na vida daquele filho. Depois daquela revelação, meu filho mudou, já trabalhava, ele arrumou uma casa para ele morar, ele já noivou e já vai casar. Em nome de Jesus, Deus deu grande vitória para o meu filho.
2: A benção do meu neto. E meu neto, irmão, acabou os estudos e ele estava querendo fazer medicina. E ficou 3 anos fazendo curso, irmão, e não passava nas provas, nos fins de ano, não passava. Quando foi esse ano, ele disse, vovó, me ajuda em oração, porque eu vou fazer, né, as provas. Aí eu falei, filho, eu vou fazer um voto e vou fazer uma campanha de jejum e oração. E neste voto, meus irmãos, eu fiz na hora que ele foi lá para fazer a matrícula, Deus respondeu meu voto. E ele conseguiu fazer aquela matrícula e chegou lá, ele saiu pulando de alegria e já me ligou dizendo, vovó, pode pagar seu voto que eu já recebi a minha bênção.
3: E agora eu acabei de receber uma notícia que eu vinha pedindo muito para Deus a cura da minha prima que teve câncer. Ela fez uns exames ontem, hoje ela ia mostrar para a médica falou que ela está curada, que ela pode até voltar a trabalhar. Eu até chorei agora com a ligação. É só Deus. Eu digo para essa pessoa nunca olhar para os problemas, somente para Jesus, porque Ele dá a cura e dá a solução para tudo. Eu sei que é difícil para quem está dentro, mas não perca a fé, não perca. Olha para o céu, olha para Deus.
4: Eu fiquei 6 meses com as pernas inchadas, dor nas pernas, com dor da variz, mal circulação. Eu ia no médico quase todo dia, meu irmão. Tomava remédio, estava cansada de tomar remédio para desinchar o pé, as duas pernas, os dois pés. Então, meu irmão, eu vim aqui, eu fui revelada da dor nas pernas, que era variz. E eu fui curada, olha, eu estou desinchada, a perna desinchou. Eu nunca mais precisei voltar no pronto-socorro para o médico me dar remédio.
5: Eu estava sentindo muita dor. A dor vinha aqui assim e dava aquelas pontadas aqui assim no pescoço do lado de cá. Eu já estava desesperada com aquelas dores, eu não estava aguentando mais. E no receber a oração, eu fui liberta da dor. Graças a Deus, estou curada, não tem mais nada.
2: Eu tinha uma dor de cabeça muito forte e todos os dias eu amanhecia com a dor de cabeça que parece que ia estourar o crânio da minha cabeça. Era de manhã, quando eu acordava com aquela dor de cabeça muito forte. E ali, irmão, eu fui revelada aqui, né, pelo pastor, louvado seja Deus. Ele revelou que tinha mais umas 3 irmãs que amanhecia com muita dor de cabeça. Eu levantei minha mão e recebi a cura naquele momento, que até hoje não mais, né? Graças a Deus foi uma maravilha na minha vida. Deus arrancou aquela dor de cabeça e ela desapareceu.
6: Então, na quarta-feira, eu vim com uma dor muito forte no nervo ciático. Eu tinha essa dor. Mas depois eu fui embora, a dor sumiu. Eu fui embora sem dor. Eu não dormia de noite. Venham sim aqui para casa de Deus. A Deus é... Porque Jesus aqui é atuante, aqui é o hospital do nosso Senhor Jesus Cristo. E Ele cura mesmo, aqui a pessoa sai com a bênção.
7: Aí está, queridos ouvintes, já tirou suas conclusões do que Deus está fazendo na Igreja Deus e Amor? E hoje é terça-feira dos vencedores em todas as nossas igrejas Deus e Amor. Hoje, daqui a pouquinho, a terça-feira dos vencedores, e por isso queremos convidar aqueles que são, se intitulam vencedores, não vão ficar de fora. Já tem um compromisso marcado para hoje, agora 7 da manhã já tivemos um culto, ou melhor dizendo, 7 da manhã já tivemos um culto, 9 da manhã outro culto, agora 11 da manhã já iniciou mais uma grande concentração, às 3 da tarde mais um culto e finalizando às 7 da noite. O maior encontro do Brasil de vencedores acontece em nossa sede mundial. Por isso que nós trouxemos para você, por isso que nós colocamos na íntegra esses testemunhos para você tirar as suas conclusões do que é um vencedor. O vencedor não para ouvir balera. O vencedor não abaixa a cabeça. O vencedor não desiste, O fraco desiste, o covarde não tenta e o vencedor é que vence.
8: É a terça-feira dos vencedores, certamente. Cremos que hoje Deus marcou este dia para abençoar a tua vida, ouvinte, para trazer edificação, libertação, te transformar e te libertar e salvar a tua alma. Você que está perdido, você que está aprisionado nas correntes das trevas, Jesus quer te libertar. E é hoje, na terça-feira, dos vencedores aqui na sede mundial, na Avenida Prefeito Passos, número 10. Vem pra cá, porque ainda dá tempo de você participar de uma de nossas concentrações e ser abençoado por Deus.
7: E você não pode perder, não pode perder, não. Pastor, eu não posso ir à sede mundial. Venha estar conosco, queridos irmãos, ou busque uma igreja a Deus e amor mais próxima de você. Nós temos muitas igrejas, todos os estados do Brasil, em todas as cidades, em todos os bairros, nós temos a igreja a Deus e amor. Não tem mais desculpa. As desculpas terminou por aqui. Agora você vai se esforçar, como a Bíblia diz, o Senhor disse para Josué, esforça-te, tem de bom ânimo. Esforça-te, veio primeiro, e seguida, bom ânimo. Para quê? Para você alcançar aquilo que Deus te prometeu. 11 da manhã, com 16 minutos, fé aquecida, preparados nossos corações, chegou o momento de orar a Deus, nosso Pai.

0: Você já pediu oração, já fez aqui sua mensagem, seu pedido de oração, e nós vamos orar. Nossa irmã Vanessa Alves, nosso irmão Cícero Sérgio, nossa irmã Tânia, nosso irmão, nossa irmã Rose, nossa irmã Valéria, todas essas pessoas que já fizeram seus pedidos de oração, prepare agora o seu coração, porque clamaremos a Deus. Convido você também a não somente ouvir esta oração, mas orar juntamente conosco e ser abençoado por Jesus agora, nesta oração da providência de Deus.
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0: Glória a Deus. Oremos a Deus, poderoso Deus, maravilhoso e eterno e bondoso Pai. Senhor, nós te glorificamos nesta manhã. Nós te exaltamos, Pai. Nós queremos te engrandecer, porque o Senhor é o nosso Deus provedor. Sim, ó Pai, como está escrito na sua palavra, para Deus nada é impossível. Senhor, nós cremos nisto. Nós cremos que este ouvinte agora que está orando conosco está sendo abençoado e alcançado pelas tuas mãos poderosas, pela resposta, pela providência, pela intervenção divina. Por isto que nós oramos ao Senhor com o nosso sentimento de gratidão, porque sabemos que quando oramos o Senhor nos ouve, quando oramos o Senhor age, quando oramos o Senhor trabalha, o Senhor peleja. Pai, queremos externar a nossa gratidão, orando na certeza da vitória, porque a oração do justo pode muito em seus efeitos. Entra com providência nesta casa, entra com providência, Senhor, nesta família, nesta causa. Esta pessoa está clamando e pedindo ao Teu Espírito Santo, vai enviando a resposta agora, vai enviando o Teu socorro. Ó Deus, tremendo e poderoso, eu creio nisto, eu creio que nesta hora de oração, o Senhor está agindo nesta causa. Pai, tira esta preocupação, este medo, este pavor. Pai, este pânico que esta pessoa está sentindo. Tranquiliza agora. Senhor meu Deus e Pai, eu creio, Pai da Glória, que nesta hora Teu Espírito Santo já está confirmando a resposta e a providência divina para a Tua glória. Sim, eu creio, Deus, no nome de Jesus Cristo Salvador.
2: Ó Deus, em concordância com a oração do Teu servo, aqui estamos, intercedendo por aqueles que aguardam a providência do céu, porque o homem da terra, ó Deus, já deu o seu veredito dizendo que não tem mais o que fazer. Agora, ó Deus, o que restou para esta família é clamar ao Senhor, porque sabemos que quando termina o limite do homem, o Senhor entra para o Teu grande agir. O Senhor entra, ó Deus, para fazer as Tuas maravilhas. O que foi dito por Abraão para Isaac quando estava indo ao sacrifício, a preocupação de Isaac era: estou vendo o cutelo, estou vendo a lenha, mas não estou vendo o cordeiro que será ofertado. Aquela preocupação, ó Deus, que estava no coração de Isaac, foi respondida por Abraão, quando ele disse: Deus proverá para si o cordeiro. Quantas pessoas neste momento que estão com o seu coração aflito, com a sua alma aflita, quantas pessoas que estão inquietas, preocupadas, desesperadas, diante da resposta de um exame. Mas eu creio, ó Deus, que o Senhor já está providenciando o milagre, providenciando, ó Deus, uma mudança extraordinária na história de vida que este povo está vivendo. Socorre, meu Deus, aqueles que estão no leito da enfermidade, dentro de um hospital, dentro de um presídio, até mesmo no ambiente de trabalho, na boleia de um caminhão, nas rodovias deste país. Senhor, que o Senhor seja o Deus Deus que provê o milagre e muda a situação de vida que os teus servos estão vivendo. Nós cremos no teu milagre, por isso nós te pedimos, ó Deus, conceda a tua bênção. E isto é o que nós te pedimos.

0: 11 da manhã com 22 minutos. Bom dia, São Paulo. Bom dia, Brasil. Comunicando com vocês, eu mesmo, Rivair Silva. E nos trabalhos técnicos, ele mesmo, nosso querido irmão Moisés Medina. E comigo também está aqui o nosso querido irmão Lindenberg. Queridos ouvintes, preste muita atenção depois desta oração. Ouça o que Deus tem feito na vida de milhares e milhares de vidas que clamou a Deus, que recebeu vida, recebeu uma transformação através da oração. Eu sei que neste momento teve pessoas que não conseguiu orar, estava com a sua voz embargada pelo choro, mas vale a pena, meu irmão, crê no milagre, porque o próximo depoimento que será gravado será o seu, o próximo depoimento que será colocado aqui no programa Voz da Libertação será o seu. Preste muita atenção, porque Deus vai despertar a sua fé para você entender que o que nós estamos falando é a pura verdade e a pura realidade do que Deus está fazendo na vida de muitas pessoas.
1: Assim, irmãos, eu sou a Zaleia, da cidade de Brodowski. Eu quero contar o meu testemunho. Começou mais ou menos no ano de 2017. Eu vivi um quadro de depressão muito terrível. Eu enfrentava situações tão difíceis. Tentava orar, lutar, só que existe certo momento na nossa vida em que nós tentamos caminhar, mas a fraqueza vem tão forte. Eu não conseguia dormir à noite, eu tinha insônia. Eu tomava remédios para dormir e a depressão ela batia forte na minha mente, na minha vida. Eu ia trabalhar, eu não conseguia trabalhar. O diabo falava sempre na minha mente para tirar a minha vida. Eu buscava tratamento, buscava ajuda, mas parece que nada estava resolvendo. E eu segui desde o ano de 2017, mais ou menos, até o ano de 2024. Nesse percurso, eu mudei de cidade várias vezes. Eu buscava tratamento, mas parece que nada resolvia. Quando eu morava em outra cidade, na cidade de Barrinha, tomei remédio durante a noite e saí à noite sem saber para onde eu estava indo, dopada de tanto remédio. E eu fazia esse uso de remédios descontrolada mente. E todo esse tempo eu chorava. Eu mandei mensagem para uma certa pessoa e a pessoa disse para mim: pessoas como você precisam realmente tirar a vida. Naquele momento aquilo foi como uma gota d'água para mim. Eu não posso contar para ninguém o que estava acontecendo. A minha família não sabia do meu quadro. Eu não queria falar para minha família. Eu saí de casa naquele dia determinada que eu ia ceifar a minha vida. Eu morava em uma cidade onde dava acesso à rodovia e passava muitos caminhões ali por perto. E naquele momento algo falava na minha mente: vai e se joga na frente dos caminhões. E quando eu subi, eu cheguei até perto da pista, aqueles barulhos do caminhão me chamava e estava aproximando o horário da meia-noite. E quando eu cheguei ali perto, eu parei e pensei, falei, eu não posso fazer isso. Eu buscava alguém para conversar, mas eu pensava comigo, eu não posso incomodar ninguém. E eu sentei no banquinho da praça e eu comecei a olhar para o céu e comecei a chorar e pedir Deus para me ajudar. E eu fiquei naquele momento orando e clamando ao Senhor. E de repente o Senhor ele me trouxe uma paz na minha alma e eu consegui voltar para minha casa. Então eu mudei para a cidade de Brodowski no ano de 2024. Eu fui trabalhar numa empresa, onde naquela empresa eu não conseguia trabalhar direito. De repente eu fui dispensada daquele emprego. Quando eu fui dispensada daquele emprego, aquilo foi a minha gota de água. Eu me mudei para ficar perto da minha família e tentar procurar um novo emprego para ver se as coisas mudavam, mas nada mudou na minha vida. Eu saí daquele emprego e algo falava na minha mente enquanto eu descia para minha casa. Vai, se joga desse viaduto, porque amanhã você vai sair nas redes e todo mundo vai saber quem era você. Quando eu cheguei na minha casa, uma irmã me mandou mensagem e disse, olha, eu estou te acompanhando e você está muito triste. E ela me chamou para fazer um propósito de oração na madrugada. Ela disse, olha, vamos fazer um propósito de oração na madrugada e nessa oração você pede para Deus visitar o seu subconsciente e te curar. E nesse propósito eu entrei na madrugada das 3 horas da manhã até as 4 horas da manhã. E eu orava e eu pedia para o Senhor curar o meu subconsciente, porque até então eu orava e pedia o Senhor ajuda, eu fazia tratamentos e tal. É claro que você, quando está em quadro de depressão, você precisa fazer o tratamento e também precisa de oração. Mas naquele momento eu pus um propósito comigo, eu vou procurar uma ajuda do Espírito Santo. E durante essa campanha eu fui orando e pedindo para o Senhor me curar. E quando foi o final dessa campanha para honra e glória do nome do Senhor, o Senhor, ele me curou de uma forma completa. Hoje eu consigo dormir, literalmente, qualquer lugar que eu estou encostando, eu estou dormindo, porque o Senhor fez uma mudança tão grande na minha vida. Eu não conseguia me olhar no espelho, eu não gostava da minha aparência, eu não gostava de mim, eu me odiava. Mas aí, de repente, quando o Senhor, ele fez uma mudança, hoje eu consigo me olhar no espelho, eu consigo sorrir, posso dizer, eu sou uma nova pessoa, porque o Senhor me restaurou. O Senhor, ele fez uma obra completa na minha vida. Ele me libertou desse quadro de depressão, e não só isso, ele também me abriu uma porta de emprego, porque durante esse percurso eu falava pro Senhor: Senhor, me abre uma porta de emprego, eu não tenho ânimo nem para procurar um outro emprego. Eu disse para o Senhor que se ele me abrisse essa porta de emprego, que eu ia contar o meu testemunho. E hoje, para a honra e glória do nome do Senhor, vai fazer um ano que ele me abriu uma porta de emprego. Então hoje eu posso testemunhar uma bênção completa. Às vezes você está nesse momento chorando, achando que não tem solução, o diabo está soprando na sua mente que você não vale para nada, que você não serve para nada. Eu quero dizer, Jesus, ele ama a sua vida. Não deixe que a sussurra de Satanás venha entrar na sua mente. Ouça a voz de Jesus, silencie as vozes ao seu redor e ouça a voz de Jesus. Não deixe que a depressão venha te vencer. Não tire a sua vida, porque a sua vida é preciosa, a sua alma é preciosa para o Senhor. Procure um tratamento, mas também busque o essencial. Cristo, ele entra na sua vida, ele entra na sua alma e ele muda por completo, ele traz a paz que a sua vida precisa. Que o Senhor te abençoe.
0: 11 horas e 28 minutos, olha que testemunho de milagre, testemunho tremendo, é um verdadeiro milagre. Sim, Deus, ele tira estas pessoas em um estado de declínio espiritual, depressão, síndrome do pânico, onde muitas pessoas, hoje nós podemos descrever isto como o mal do século, a depressão, síndrome do pânico, mas Jesus, ele traz a libertação para estas vidas. Estão aprisionadas, estão acorrentadas, olha para o lado, olha para o outro e não vê saída. Apenas angústia, apenas sentimento, muitas vezes, de tirar a própria vida. Mas Jesus vem, o dono da vida, o autor da vida, para libertá-la deste aprisionamento espiritual. Deus, ele é o dono da vida. E esta mulher, nossa irmã, ela recebeu de Deus esta grande libertação, foi salva por Cristo, foi liberta por Cristo e transformada. Porque Jesus, pastor Rivaí Silva, ele é quem traz a libertação. O homem cai, mas Jesus levanta. A Bíblia Sagrada diz que o próprio Espírito Santo é quem convence o homem do pecado, da justiça e do juízo. E nós cremos nisto. Por isso que vocês ouvirão estes testemunhos, depoimentos de milagres, libertações. Essas pessoas que outrora estavam aí desenganadas pela medicina e receberam um milagre. É Jesus que traz estes milagres e faz acontecer em nossa igreja pentecostal. Deus e amor, você que está enfermo, você que está aí na UTI, você que está nos ouvindo pela rádio e está enfermo, está desenganado e precisando de um milagre, eu te apresento Jesus Cristo de Nazaré. Ele se entrará. O milagre realizará cura para você que necessita urgentemente deste milagre. Hoje teremos estas programações, no qual já foi a princípio anunciado, porém amanhã, na quarta-feira do Grande Mover de Deus, a partir das 9 da manhã, e logo mais também às 15 horas, pastor Rivaí trazendo uma mensagem poderosa aos nossos corações, teremos estas concentrações e você não poderá perder de forma alguma. Venham, convide o seu familiar, seu parente, seu vizinho e vem buscar a Deus aqui na Igreja Pentecostal. Deus é amor.

0: Deus é o nosso socorro, bem presente na hora da angústia. Onde você tem colocado a sua confiança? Em Deus? Se o teu socorro está em Deus, confia nele, prepare-se, porque Deus certamente trará a bênção e a resposta que você precisa no nome de Jesus.
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4: Olá, seja muito bem-vindo a mais um episódio do Casamento em Pauta, um espaço dedicado a reflexões sobre relacionamento, convivência, inteligência emocional e fortalecimento da vida a dois. Aqui falamos sobre temas que fazem parte da realidade dos casais, sempre de forma prática, acessível e com base em estudos e experiências humanas.
5: Você sabia que muitos casais permanecem juntos fisicamente, mas emocionalmente distante por anos sem perceber? A rotina, o excesso de responsabilidade e a comunicação automática podem enfraquecer silenciosamente a conexão emocional.
4: Por essas razões,

0: casais que convivem, mas não se conectam. E como a ausência da conexão emocional pode transformar o relacionamento em simples convivência.
1: A psicologia dos relacionamentos mostra que a intimidade emocional não depende apenas de tempo juntos, mas da qualidade da conexão construída. Casais emocionalmente desconectados tendem a entrar no modo automático, dividem tarefas, resolvem problemas e organizam a rotina, mas quase não compartilham sentimentos, sonhos ou vulnerabilidades. Com o tempo, isso pode gerar sensação de solidão dentro da própria relação.
0: Por exemplo, é o casal que passa o dia resolvendo contas, filhos, trabalho, compromissos, mas raramente pergunta: e aí, meu amor, como é que tu estás emocionalmente? Conversam sobre tarefas da casa, mas não sobre os sentimentos. Dormem na mesma cama, mas vivem emocionalmente distantes. E muitas vezes não existe uma grande discussão, uma grande briga. Apenas um afastamento gradual e silencioso. Então entendemos que nem todo relacionamento termina oficialmente. Alguns apenas deixam de existir emocionalmente enquanto continuam funcionando na aparência. E conexão não é apenas estar perto, não é? É sentir que existe troca, escuta e presença emocional mútua.
1: Nós vamos citar 5 dicas práticas para usar no seu casamento. Primeira dica: crie momentos de conexão além das obrigações. Reservar momentos simples para conversar sem foco em tarefas ajuda a reconstruir intimidade emocional. Por exemplo, tomar um café junto, sem celular, ou fazer uma caminhada conversando sobre a vida.
0: A segunda dica: façam perguntas emocionais, não apenas funcionais. Ao invés de apenas: tu pagou a conta? Tu não esqueceu de pegar as crianças? Pergunte também: como que você tem se sentido? O que mais te preocupou nessa semana? Afinal de contas, relacionamentos profundos precisam de troca emocional.
1: Terceira dica: evite excesso de distrações digitais durante a convivência. Muitos casais estão fisicamente juntos, mas emocionalmente conectados ao celular. Pequenos hábitos como deixar o telefone de lado durante as refeições ou antes de dormir aumentam a presença emocional.
0: A penúltima dica é: retome experiências compartilhadas, porque a conexão emocional ela cresce quando o casal cria memórias juntos. Pode ser algo bem simples: cozinhar juntos, assistir algo conversando, sair da rotina ou relembrar momentos importantes do relacionamento.
1: E para terminar, não ignorem pequenos afastamentos emocionais. Quando o diálogo diminui, o carinho reduz e o interesse emocional desaparece, é importante conversar antes que a distância aumente. Muitos relacionamentos não acabam por falta de amor, mas por falta de manutenção emocional. Sue Johnson afirmou: precisamos de conexão emocional da mesma forma que precisamos de oxigênio.
0: Então, de modo bem resumido aqui, relacionamentos saudáveis não sobrevivem apenas pela convivência. Eles precisam de presença emocional, diálogo e construção diária. Mas e aí? Você gostou desse conteúdo? Então compartilhe aí a nossa programação com amigos e familiares. Continue nos acompanhando e fique atento, porque a qualquer momento estaremos de volta com mais reflexões que podem transformar a sua vida. Um forte abraço e até breve.
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5: Que maravilha, que bênção! Palavra crucial, uma mensagem, um alerta para os nossos dias. Amém? É importante nós estarmos por dentro destas notícias, das atualidades que acontecem diariamente e também nos importar.

0: depositar o nosso tempo, a nossa esposa, a família. Temos que estarmos constantemente vivenciando estes momentos na presença de Deus. E é Deus que nos proporciona. Glorificamos a Deus por isso, pela vida do nosso presbítero Jaci Ávila, sua esposa, que traz esses conselhos, estas palavras, que traz edificação e fortalecimento espiritual também para as nossas vidas. Então, nesta manhã, 11h39, na capital paulista. Vamos agora para o Jornal Bloco de Notícias, Cristãos pelo Mundo.
1: Olá, eu sou a Cristine Luiz e vamos a mais um Drops de Notícias, aqui na Rádio Deus é Amor. Líderes evangélicos, depressão e exaustão de pastores. O afastamento de pastores após anos de serviço pastoral revela um desafio crescente e preocupante no meio evangélico: a saúde mental dos líderes religiosos. Após diagnósticos de depressão severa no final de 2024, pastores optam por renunciar ao cargo para dedicar-se ao tratamento, reconhecendo o impacto profundo da doença sobre suas emoções e sua capacidade de conduzir a igreja. Isso traz à tona um cenário que muitos líderes vivem em silêncio. Segundo o levantamento, 42% dos pastores americanos já cogitaram deixar o ministério devido à exaustão. Aqui no Brasil, uma pesquisa da PUC São Paulo indicou que 8% dos pastores apresentavam sintomas de depressão e 18,4% de ansiedade, problemas frequentemente agravados pela falta de espaços seguros para manifestar as suas dificuldades emocionais. O silêncio em torno da saúde mental pastoral também é uma questão teológica e cultural. Os especialistas reforçam que fé e ciência podem caminhar juntas para promover a cura. Afirmam ainda que a psicanálise visa levar o indivíduo a buscar reconciliação, inclusive intrapsíquica, com seu próprio interior, o que complementa o cuidado espiritual. O acolhimento emocional é parte essencial do ministério e a igreja deve ser um espaço seguro para o alívio das feridas emocionais. O cenário desses pastores pode funcionar como um marco para que as igrejas brasileiras comecem a desenvolver práticas mais efetivas de acolhimento e prevenção. É fundamental que o cuidado com o emocional dos líderes pastorais seja incorporado como parte do ministério e da comunidade. Afinal, a qualidade da liderança espiritual reflete diretamente na saúde e na vitalidade das igrejas. Perseguição. Um cristão é morto a cada 2 horas na África subsaariana. A África subsaariana continua sendo a região mais violenta do planeta para cristãos, segundo a lista mundial da perseguição desse ano. Entre outubro de 2024 e setembro de 2025, 93% das mortes relacionadas à fé cristã no mundo foram registradas pela LMP 2026, ocorreram ali. A Nigéria se destaca como o principal foco da violência contra cristãos, sendo responsável por aproximadamente 70% de todas as mortes registradas no último ano. No entanto, a crise é mais ampla, afetando 14 dos 50 países que compõem a lista mundial da perseguição, sinalizando um cenário de insegurança generalizada. 8 dos 10 países com maior número de igrejas e propriedades cristãs destruídas ou confiscadas estão na África subsaariana. Quase 90% dos 3.302 cristãos sequestrados no período são originários da região. Mais de 165 mil cristãos foram forçados a abandonar seus lares na África subsaariana. Esses números definem um quadro sombrio da realidade enfrentada pelos cristãos na região. Apesar da brutalidade e das perdas, os dados da lista desse ano também revelam a resiliência e a força da fé que persiste diante da dor e da violência extrema. A igreja na África subsaariana, embora ferida, permanece ativa e vibrante. Testemunhos notáveis emergem mesmo em meio a muito sofrimento.

0: 11:43. Bom dia, São Paulo. Um bom dia a todos. Nesta manhã de terça-feira e a terça-feira dos vencedores. Nós estamos já nesta grande expectativa para os cultos que acontecerá logo mais às 15 horas. Presbítero Alan Feitosa trazendo uma mensagem poderosa aos nossos corações. Sim, você não pode perder se você não conseguiu estar agora. No culto das 11:30, você poderá estar conosco logo mais às 15 horas da tarde. Nós estaremos juntos, reunidos prontamente, o Batalhão da Fé, os obreiros. E é isso que Deus está fazendo na nossa igreja, Deus e Amor. Onde muitas pessoas estão aprisionadas, estão em um declínio espiritual, aqui na igreja pentecostal, Deus e Amor, Deus está trazendo fortalecimento espiritual, sim. Deus está trazendo estas almas que necessitam de Deus para serem salvas, para serem libertas, para serem transformadas da depressão, do síndrome do pânico, destas obras malignas, pessoas muitas vezes vítimas de obras de bruxaria, obras malignas, mas são libertas para a glória de Deus. E nós veremos agora, ouviremos estes depoimentos do que Deus está fazendo na terça-feira dos vencedores na igreja pentecostal Deus e Amor.
1: Eu me chamo Irmã Neide, aqui de Guarulhos. Quanta bênção, né, que eu recebi através das vossas orações aí, que eu pedi muitas vezes oração em favor do meu genro André, que ele estava desempregado, né, tentando se suicidar, que a situação estava muito difícil para ele. Então eu liguei muitas vezes e pedi oração para orar, para Deus abrir uma porta de emprego para ele. Graças a Deus, Deus já abriu, já está trabalhando, já está tudo bem, graças a Deus. Deus abençoe todos vocês, muito obrigada. Eu desejo a paz do Senhor Jesus para todos vocês. Deus abençoe, amém.
2: Meu nome é Walter, sou da cidade de Itapira, estado de São Paulo. Gostaria de dar um pequeno testemunho, o qual há dias atrás pedi oração para os irmãos através da rádio Deus e Amor. O meu genro estava desempregado, né? Mas graças a Deus, amanhã ele vai assinar um contrato de trabalho com a Intervias, parte de rodovias, né, qual ele vai trabalhar como motorista de uma condução para dar assistência. E na próxima segunda, para a glória e honra do nome do Senhor Jesus, eu posso dizer que ele está empregado. Deus abriu esta porta para ele. Esse é o meu testemunho. Fica com Deus e na paz do Senhor Jesus.
3: Paz do Senhor, meu nome é Flávia, sou aqui da cidade de Campinas. Eu mandei uma mensagem por WhatsApp para os irmãos pedindo oração para o meu filho Henrique, de 1 ano e 3 meses, que se encontrava na UTI, com uma insuficiência respiratória aguda, ligado às máquinas, respirando por aparelho. Mas graças a Deus, Deus foi tão bom que o meu filho, quando foi na noite de ontem mesmo, ele saiu da UTI, foi pro quarto e hoje ele recebeu alta do hospital. Nós já estamos em casa para a honra e glória do Senhor. Então eu agradeço a Deus, agradeço aos irmãos que intercederam pela vida do meu filho. Muito obrigada.
0: Igreja Pentecostal Deus e Amor, sim, é onde esses sinais e maravilhas estão acontecendo. Sim, Deus está manifestando estas obras extraordinárias em nossas vidas, estas pessoas que pediram oração, fizeram seus pedidos de oração, tá vendo? Por isso que a gente sempre faz esse convite, pede encarecidamente, envia sua mensagem para o nosso WhatsApp, que estas pessoas fizeram seu pedido, oramos e receberam aí, pela fé, através da oração, a porta aberta, a providência de Deus e também muitas pessoas que recebem curas, milagres, não somente para elas, mas para a família, os familiares, para os filhos, para os parentes de perto ou longe, recebem também a bênção completa. Isto é fé. Quando confiamos em Deus, quando confiamos na providência de Deus, no milagre, no livramento, Deus certamente abençoará a sua igreja grandemente, no nome de Jesus. 11:48, lembrando que também você, servo de Deus, obreiro, cooperador, diácono, presbítero, que tem este desejo de fazer parte da Escola Teológica Deus e Amor. Quero já falar um pouquinho a respeito. Escola Teológica Deus e Amor, Seminário Pastoral. As inscrições já estão abertas a partir do dia 8 de junho até o dia 10 de julho. As inscrições permanecerão abertas e vocês poderão fazer as suas inscrições e fazer parte também. Terão processos seletivos, provas, entrevistas para vocês ingressarem no seminário aqui na Escola Teológica Deus e Amor. Rua Alexandre Levi, número 150, Avenida do Estado, 5000, Templo 3, como nós conhecemos. E você que tem este desejo de entrar em contato, temos aí o contato da escola, DDD 11-3348-0812, e também tem um e-mail, se você quiser enviar também e-mails para seminário ipda@ipda.com.br. Tá aí, você pode ingressar, fazer parte, e também porque a seara é grande, não é verdade? A Bíblia Sagrada diz que grande é a seara, poucos são os ceifeiros. 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Aprenderemos assuntos teológicos, assuntos pertinentes à obra de Deus, e você crescerá, não somente na graça, mas também no conhecimento. 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

0: Na Bíblia, um homem ficou 38 anos esperando um milagre à beira do tanque de Betesda, até que um dia, Jesus chegou. E quando Jesus chega, o impossível se move.
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2: É isso aí, ouvintes, e a quarta-feira do Grande Mover de Deus, dia 17 de junho, a partir das 9 horas da manhã, nós estaremos reunidos, todo o batalhão de fé, obreiros, nós estaremos recepcionando todos vocês que participarão desta grande concentração. Pastor Milton Almeida, sim, ele mesmo, ministrando a palavra de Deus e orando pelos divinos dons do Espírito Santo, oração por milagres. Meu Deus do céu, vai ser algo sobrenatural, ó. Algo que Deus vai manifestar, como já tem feito nas quartas-feiras do Grande Mover de Deus, e não será algo de novidade, vai ser algo que Deus vai complementar, vai continuar fazendo em nossas vidas, e você que chegar aqui, nossa sede mundial, receberão a bênção de Deus para a glória do Senhor. Mas irmão Lindenberg, às 9 horas tem um compromisso, não poderei ir, não tem problema algum. Às 15 horas, pastor Rivai Silva, trazendo uma mensagem de Deus também, às 15 horas, na quarta-feira do Grande Mover de Deus. Serão concentrações, serão campanhas que você não pode perder. Nem tampouco você, nem tampouco a sua família poderá perder esta grande campanha que é a quarta-feira do Grande Mover de Deus. Eles estarão juntamente orando por vocês, presbíteros, diáconos, cooperadores. Ó, glória! Que bênção, irmãos! Isto é para glorificar o nome do Senhor e Salvador Jesus Cristo. Então, você ouvinte, você que é visitante, você que é membro, você que é de outro ministério, outra denominação, sejam bem-vindos à Igreja Pentecostal Deus e Amor. Avenida do Estado, 4568, aqui na Liberdade, entrada principal pela Avenida Prefeito Passos, número 10, é onde você entrará pelo amplo estacionamento da nossa Igreja Deus e Amor. E também lembrando que temos o santuário, sim, santuário de oração, 24 horas, vocês poderão participar das campanhas, fazer orações, clamar a Deus, buscar renovação espiritual para você que está precisando de um milagre, que está precisando de um renovo, de um fortalecimento. É no santuário também. Temos orações constantemente, dia e noite, não fecha. Então é para você mesmo que quer orar, que quer buscar, que quer ter um momento exclusivo ali com Deus. Então venham à Igreja Pentecostal Deus é Amor.

11:57. Que Deus abençoe, ouvintes. Deus abençoe vocês que participaram conosco, permaneceram conosco, mas já quero deixar aqui o meu convite especial. Você que está pela rádio e quer migrar para o YouTube, vai lá, porque daqui a pouquinho, Pastor Rivas Silva orando, fazendo aquele clamor do meio-dia, orando pela tua vida, orando pela tua família e pela tua casa. Não cessa por aqui, não. As programações, a nossa rádio Deus e Amor continuará. Porém, nós estaremos daqui a pouquinho nos despedindo para ir participar da oração do meio-dia. Que Deus abençoe todos vocês, Diácono Lindenberg Araújo, com todos vocês. Que Deus abençoe na mesa de comunicação, nossa irmã Mona Lisa e Moisés. Que Deus abençoe vocês, em nome de Jesus.

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1: 11 horas e 59 minutos.
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1: É o que nós iremos fazer agora. A resposta virá através da oração. Prepare a fé e vamos falar com Deus através da oração. Maravilhoso, eterno e soberano Deus, aqui estou entrando na tua presença mais uma vez para clamar pela tua misericórdia, ó Deus, e para unir a minha fé com milhares e milhares de vidas que estavam aguardando ansioso este momento, Senhor, que é o momento

Senhor, a tua promessa ela é grande, dizendo: chegai-vos a mim, e eu também chegarei a vós. É neste momento de oração, é neste momento de intercessão, é neste momento de clamor, Senhor, que eu me coloco na tua presença com milhares e milhares

os seus afazeres para entrar na tua presença e suplicar de coração aberto, Senhor, como diz a tua palavra, eleva os meus olhos para os montes, de onde vem o meu socorro? O meu socorro vem do Senhor que fez.

pedindo para o Senhor trazer livramento para a vida de milhares e milhares de vidas que estão em perigos neste momento, é no ambiente de trabalho, é nas ruas.

momento de clamor, responde, ó Deus, este momento em que milhares e milhares de vidas estão no mesmo propósito, invocando o teu nome, crendo na resposta que virá dos céus. Senhor, eu creio que por intermédio desta oração, o Senhor está libertando

que coisas extraordinárias irão acontecer na vida daqueles que estão preparados para entrar, Senhor, em campanha.

sendo somente o momento de desligar os aparelhos, estão esperando, ó Deus, somente o momento em que o médico já informou a família, agora é somente um milagre, e milagres não se explica, milagres testemunha, e eu creio, ó Deus, que este povo vai testemunhar que o Senhor visitou, que o Senhor pelejou, que o Senhor trabalhou, meu Deus, por intermédio desta oração. É hoje, meu Deus, o dia em que este povo, Senhor, cantará o hino da vitória e dará testemunho das suas grandezas. Seca, meu Deus, as lágrimas.

trabalhar, ó Deus, mas não vai conseguir, porque eu já estou vendo pelos olhos da fé o Senhor clamando, ó Deus, esse Senhor clamando.

até mesmo, ó Deus, de um tratamento muito longo, ó Deus, deixou esta pessoa totalmente paralisada e hoje ela vive em um estado vegetativo, até mesmo, Senhor, dentro da sua casa, porque os médicos já chegou em uma conclusão que não tem mais o que fazer, estão esperando somente a morte, mas eu creio que o Senhor está

Deus, que o Senhor está chegando para transformar as lágrimas do que chora em um cântico de vitória. Senhor, eu creio que por intermédio desta oração, este povo vai contemplar de perto, oh meu Deus, que vale a pena invocar o teu nome. O teu nome será glorificado por intermédio deste clamor, o teu nome será exaltado, ó Deus, através deste clamor, o teu nome será, Senhor, reconhecido na boca de milhares e milhares de vidas que ainda não crê, mas quando contemplar o milagre acontecendo, passarão a crer que o Senhor é o Deus que tem poder. Meu Deus, quantos milagres os nossos olhos têm contemplado, quantas vidas, ó Deus.

Deus, Senhor, quantas vidas estão clamando, quantas vidas estão invocando, porque acredita, meu Deus, que através deste clamor, Senhor, o seu parente voltará para casa com saúde, porque é o Senhor que guarda, guarda mesmo neste dia,

meu Deus, Senhor, firmada na rocha que é o Senhor, porque sabemos que a casa que tem a Tua presença, o mal não pode entrar. Senhor, entra nesta casa, neste momento, entra, meu Deus, neste lar, neste momento, entra mesmo, Senhor, porque eu acredito, eu creio que por intermédio deste clamor, o Senhor fará as Tuas maravilhas acontecendo da noite para o dia. Eu creio, meu Deus, que o Senhor repreenderá todas as artimanhas do maligno que tem lutado contra a vida dos Teus servos. É hoje, meu Deus, o dia em que as portas irão se abrir. É hoje, meu Deus, o dia em que este milagre tão esperado chegará, Senhor, na

graça, Senhor, que é notória sobre a vida dos teus servos, sobre a vida das tuas servas que estão orando. Senhor, eu te peço neste momento, visita mesmo neste dia chamado hoje. Senhor, visita mesmo neste dia de hoje, Senhor.

socorro que somente o Senhor pode trazer para as nossas vidas. Traz mesmo, Senhor, neste dia chamado hoje, traz mesmo, Senhor, neste momento, meu Deus, porque ela não aguenta.

o câncer vai sair, é apenas um toque, meu Deus, não vai precisar mais ela continuar o tratamento da químio, porque eu creio que apenas um toque do Senhor

Senhor, abre os olhos desta pessoa que perdeu a sua visão por causa de uma enfermidade. Meu Deus, não tem como reverter esse quadro, não tem como, Senhor, uma cirurgia ser feita. Agora, meu Deus, é para tuas mãos, para fazer esta pessoa voltar a enxergar normalmente, voltar a ouvir, voltar a viver a sua vida com intensidade. Oh, meu Deus, é nesta oração que nós cremos, é nesta oração

manda mesmo, Senhor, a unção da porção dobrada para ajudar o caído a se levantar na tua presença, Senhor, a tua palavra que nos ajuda, dizendo que o cair é do homem, mas o levantar é de Deus. Levanta, meu Deus, agora aqueles que não têm mais fé de orar, aqueles que não têm mais fé de buscar a tua presença, aqueles, ó Deus, que se entregou de corpo, alma e espírito, mas eu creio que neste momento o Senhor já está revertendo o quadro por completo. Senhor, o Senhor pode, neste dia de hoje,

Jesus, Senhor, que foi levantado por Ti, eu creio que neste dia de hoje o Senhor já está, ó Deus, trazendo libertação para aqueles que estão, Senhor, como prisioneiro do crack, da maconha, da cocaína, liberta mesmo agora, Senhor, liberta, meu Deus, traz a libertação por completa, traz a libertação, Senhor, para esta vida, para este jovem que está no mundo da criminalidade, usando drogas, fazendo assaltos, liberta, meu Deus, agora, esta vida por completa, somente o Senhor pode libertar o homem das garras de Satanás. Quantas vidas, ó Deus, deixou o convívio da família para estar, Senhor, ó meu Deus, vivendo debaixo de um viaduto, debaixo de uma marquise. Senhor, eu creio que neste momento as forças do mal vai cair por terra e esta vida será livre. Liberta, meu Deus, esta alma por completa. Liberta, ó Deus, esta vida por completo através desta oração. Ó meu Deus, eu creio, Senhor, que é hoje o grande dia em que o Senhor mostrará que tudo está no controle das suas mãos. É o Senhor que peleja, é o Senhor que faz, é o Senhor que responde, é o Senhor que realiza milagres da noite para o dia. Faz mesmo, Senhor, este homem voltar a ter os movimentos que ele tinha, Senhor, em partes do seu corpo que foi atingido por um AVC. Senhor, o Senhor pode restaurar neste momento os movimentos do seu corpo, os movimentos das suas pernas, a sua fala. Meu Deus, eu te clamo, eu apresento neste dia

Deus, é ver o teu povo sendo surpreendido pelo toque das tuas mãos. Eu creio, meu Deus, que apenas o Senhor, é apenas, meu Deus, usar a fé, tudo vai mudar, tudo vai ser transformado para a glória do teu santo nome. Senhor, eu oro por aqueles que estão

os teus ouvidos atentos para ouvir a oração que está sendo feita neste lugar. Senhor, eu creio que através desta oração, ó, o Senhor fará as tuas maravilhas. Oh, meu Deus, faz mesmo, Senhor, para que todos possam ser despertados, entender o ser acerca do grandioso poder. É o poder que cai, é o poder que vem, é o poder, Senhor, que é derramado sobre a vida.

meu Deus, Senhor, o teu povo desistir da promessa que o Senhor fez. Não deixa, meu Deus, o inimigo vencer. Não deixa, meu Deus, o adversário vencer.

o nosso clamor, meu Deus, que nós estamos apresentando a Ti todos os dias, Senhor. Nós clamamos pela salvação das almas, nós clamamos pela libertação das vidas, nós clamamos crendo, Senhor, que ainda, meu Deus, os milagres acontecerão por intermédio daquele que crê, e nós cremos, Senhor, cremos que o Senhor

não deu endereço para ninguém, ô Senhor, mas o Senhor sabe aonde ela está e como ela está. Salva, meu Deus, agora, liberta, meu Deus, agora, para a tua glória, Senhor, este sentimento, esse mal que esta pessoa acompanhava, meu Deus. Senhor, é hoje o grande dia do milagre, é hoje o grande dia da salvação e da libertação. Salva esta alma e liberta para a tua glória, em nome de Jesus. Amém e amém, Senhor Jesus. Glórias a Deus, que bênção esta oração. Você que orou comigo já pode buscar, as suas dores já não estão mais. Jesus já te curou, mas antes disso eu quero fazer também, queridos irmãos, um convite que não é meu, mas é do próprio Jesus. Jesus disse: entrega o teu caminho ao Senhor, confia nele, tudo ele fará. Eu quero te convidar neste momento para aceitar a Jesus, entregar a vida para Jesus de corpo, alma e espírito. Levanta suas mãos com a minha e diga: Senhor Jesus, neste momento eu entrego a minha vida, a minha alma para o Senhor. Salva minha alma, liberta para a tua glória, é o que eu te peço e te agradeço. Diga: Senhor, salva minha alma, escreve o meu nome no livro do teu nome, no livro da vida, porque eu quero, diga, eu quero ser teu servo, ser a tua serva, e prometo ser fiel até o fim da minha vida. Amém e amém, Senhor Jesus. Queridos irmãos, parabéns para você que aceitou a Jesus. Eu quero fazer uma oração para aqueles que vão reconciliar agora. Reconciliar, não quer mais sofrer e nem ficar longe da presença de Jesus. Levanta suas mãos e diga: Senhor Jesus, eu me reconcilio agora com o Senhor, salva a minha alma e perdoa os meus pecados. Diga: Senhor, salva-me, liberta-me, porque eu prometo ser fiel até o fim da minha vida. Diga: Senhor, abraça minha alma e liberta para a tua glória, é o que eu te peço e te agradeço. Amém. Parabéns para você que aceitou a Jesus e reconciliou. No rodapé do vídeo já está disponível o nosso WhatsApp, DDD 11 95094 4645, DDD 11 95094 4645, é o telefone para você entrar em contato com a nossa equipe, que já está disponível para te ajudar a dar os próximos passos. Ou então, pelo correio eletrônico, queroaceitarjesus@ipda.com.br. Pode ir escrevendo, que Deus tem algo muito grande preparado para você. Então busque a Igreja Deus e Amor mais próximo da sua casa e prepare a sua fé para congregar. Com toda certeza, os nossos pastores irão abraçar você e vão cuidar de você. Queridos irmãos, mais uma oração para aqueles que aceitou Jesus e reconciliou, porque o inimigo vai lutar para tentar tirar da presença de Deus, mas não vai conseguir. Senhor, eu apresento essas vidas que tomaram essas decisões agora. Salva mesmo, liberta mesmo e transforma para a tua glória. Ajuda eles, ó Deus, a vencer. Ajuda eles a sair.

0: Deus abençoe, queridos irmãos, ser glorificado, e você diz amém. Que Deus abençoe, queridos irmãos. A oração não para, canal direto com Deus, já conectado com o santuário da oração. E é para lá que nós iremos, com o canal direto com Deus, canal do Facebook, YouTube, e também, queridos irmãos, você do Facebook, do YouTube e do Instagram, não sai daí não, porque 15h voltaremos com uma transmissão direto e ao vivo do Templo da Glória de Deus. Você pela rede de rádio, não sai daí não, programa Mensagens Cantada, na apresentação Pastor Lorival e também a nossa querida irmã Débora. Deus abençoe a todos, Deus guarde a sua vida, Deus guarde a sua casa de agora para todo sempre. Levanta suas mãos e diga amém.
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1: 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Deus é Amor. 12 horas e 31 minutos.
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1: Com esses acordes musicais, vocês já podem já detectar que aí está chegando o programa Mensagens Cantadas. A paz do Senhor, ouvinte, internauta, você que nos acompanha pela primeira vez, obrigada pela sua audiência, por nos dar uma carona aí no seu rádio, receptor aí no seu carro, talvez no seu trabalho, na sua casa. Que a paz gloriosa do Senhor esteja reinando abundantemente em vossas vidas. Vos cumprimenta Débora Miranda de Almeida e com certeza Deus estará falando comigo, com você, conosco, através desta programação. Fique aqui conosco, pois aqui tem vida, aqui tem palavras do Senhor para a sua vida. E vamos abrindo o nosso programa com louvores. Débora e Leia cantam Horizonte e Além.

0: Eu falei, acho que uma das programações passadas, como a gente pode obter energia, porque a gente tem trabalhado tanto, né, mentalmente, fisicamente. Então, em outras palavras, a gente vai se alimentar contra o cansaço, né? E é claro que nem sempre um pit stop na rotina ou uma boa noite de sono dão conta de recarregar as energias que precisamos no dia a dia. Então é hora de a gente somar outros hábitos, né, como aqueles que nós temos à mesa, né? E acredite, ouvinte, dependendo de como anda a alimentação, o corpo pede arrego, né? E eu falei então sobre não pular o café da manhã, que é muito essencial isso, não exagerar nas refeições, e hoje eu quero falar da terceira maneira e um hábito saudável, maneirar nas fontes de sal e de proteína. É o que sugere um experimento de laboratório conduzido pelo químico William, do Instituto de Pesquisas Scripps, nos Estados Unidos. E nessa pesquisa, moscas enfrentaram o que o cientista chamou de coma alimentar. Porque eles abusaram, né? Elas abusaram, essas moscas, de fontes de proteínas e de sal. Aí deu aquela sonolência. E essa sonolência pode ser um reflexo para regular a assimilação e a digestão dos nutrientes depois da ingestão de certos alimentos. Outro elemento lembrado por incitar bocejos em horários indevidos é a gordura. Porque, abre aspas, diz ele, assim como a proteína, a gordura demora mais para ser digerida, né? Então não é motivo para você negar a feijoada de quarta-feira ou de sábado com o pessoal do trabalho, mas está aí uma evidência extra a favor da moderação. A gente sempre prima pelo equilíbrio, né? Então nada de exagerar nas refeições. Ah, hoje vai ser o dia do meu lixo, né? Dia do lixo, vou comer, vou enfiar o pé até os tornozelos e vou... Então, você tá por aqui, é?
1: Tô.
0: Olha, gente, eu tava tentando esperar ele aqui, mas quando eu comecei o quadro da dica, que ele chegou com aquela carinha, né, de a Débora vai falar alguma coisa.
1: Exato.
0: Boa tarde.
1: Você disse que não me tira o almoço, né?
0: Boa tarde, a paz do Senhor.
1: Boa tarde, a paz do Senhor.
0: E qual o motivo do seu atraso de alguns minutos?
1: Ah, tem que falar aqui agora.
0: Não, não precisa, depois você me fala, tá bom?
1: Muito bem.
0: Então, só terminando aqui a dica de saúde, só mais uma. Fuja do junk food. O que é junk food? É aquela comida que não é boa, é aquela comida fast food, aquela comida que é muito gordurosa, é muito calórica, né? A gente deve prestar atenção à qualidade dos nutrientes dos alimentos por mil motivos. E um deles seria justamente a influência em nossa disposição. Um estudo feito na Universidade da Califórnia comprovou em cobaias que seguir uma dieta cheia de comida calórica e gordurosa, que é popular junk food, por 2 meses seguidos, impactou de forma significativa na disposição dos bichos. Eles demoravam muito para cumprir tarefas pelas quais recebiam recompensas. Cortar esses alimentos da rotina leva a melhoras dramáticas. Você que é de sair do emprego e passar num fast food, pegar um sanduíche ali cheio de gorduras, tal, cuidado, hein? Nessa junção aí entram falta de energia, sensação de cansaço e para o pesquisador o padrão alimentar ideal varia de acordo com cada indivíduo. Né? Ele, por exemplo, não se dá bem com carboidratos, enquanto outras pessoas lidam mal com gorduras. Mas o denominador comum em dietas saudáveis é o fato de excluírem itens altamente processados, industrializados e gordurosos, tá certo? Falamos aí, não precisa ser radical, mas no dia a dia não é bom você ingerir o junk food. Falamos de saúde aqui no MC.
1: Só para lembrar o ouvinte que junk em inglês é lixo, né? Então, o dia do lixo é o dia do junk. E já está dizendo que é bom evitar, né?
0: É, eu já não... A gente come assim, acho que uma vez por ano, né? Bem, um junk food. De uma dessas comidas, dessas redes aí de comida processada.
1: Mas a gente vai lá, por exemplo, às vezes a gente vai num desses... Eu peço grelhado, né?
0: Então, empanado é pior, né? Muito mais calorias.
1: Eu, graças a Deus, eu tenho alguns pontos que me ajudam. Porque eu não gosto de maionese, eu não gosto de nada cremoso, essas coisas cremadas, assim, eu não gosto. Então, eu mando tirar tudo. Mas quando vem, eu tiro. Então, eu como pão com, normalmente, um frango grelhado. Pode ser que não seja tão bom, sei lá, mas também não é tão ruim, vai.
0: É menos pior, né?
1: Menos pior.
0: Vamos a mais um hino. Vem Espírito Santo, canta Cristina Santana, do CD, que traz o título Poder do Sangue.

esse amor nos constrange, esse amor nos sustenta. Oh, coisa linda é sabermos que Deus nos ama do jeito que somos. E nós vamos dando prosseguimento, e meu marido não chega, não vem, não sei o que está acontecendo. Bom, vamos esperar, vamos ver o que vai acontecer, né? Vamos ver a cara em que ele vai chegar aqui no programa, mas tudo bem. Eu creio que daqui a pouquinho ele estará aqui conosco. Eu vou falar um pouquinho de saúde.

0: Bem, ouvinte amado, como a Débora já falou, né? Cheguei atrasado, acho que eu vou perder a janta, né? Vai me deixar sem salada.
1: É bom hoje. Que você fica sem. Você fica sem calorias excessivas, aí você emagrece um pouquinho sem janta.
0: Tudo bem,
1: né?
0: Então você não vai deixar hoje eu comer nem o jiló e nem o piqui, né?
1: Não, só a salada. Sem arroz, sem feijão, para você economizar calorias aí.
0: Olha aí, ouvinte, que maldade.
1: Não, que maldade não, isso é saudável, né?
0: É. Pois é. Mas nós vamos meditando, né? A Bíblia Sagrada fala em Romanos 8, versículo 14, e vai seguindo. Vou fazer um resumozinho, né? Pois todos os que são guiados pelo Espírito de Deus são filhos de Deus. E lá no finalzinho, o próprio Espírito testifica com o nosso Espírito que somos filhos de Deus. Aí me veio à memória algumas situações que a gente acaba se deparando com elas. Por exemplo, um avião que saiu de um estado lá no norte. O pessoal começou a assistir um jogo e desligou os equipamentos. Ah, tá no piloto aí, deixa aí. Esqueceram e desligaram alguns equipamentos que orientavam o voo. Quando eles viram, eles estavam em outro estado, muito distante de onde eles deveriam estar. Tivemos também um erro de rota de um voo, não vou dizer empresa, né, pela ausência da necessidade. A rota era 027, colocaram 270, ou era 270, colocaram 027, porque tinha um jogo também, queriam assistir o jogo, caíram na Amazônia. Mas o caso mais interessante que nós acabamos por verificar foi aquele caso daquele avião brasileiro, construção brasileiro Legacy, né, que os americanos compraram, vieram buscar o avião, e eles fizeram o quê? Desligaram o tal de transponder. Desligaram o tal de transponder, e aconteceu que esse jato acabou também colidindo no ar com outro avião brasileiro, e morreu todo mundo do outro avião. Vale dizer a você, ouvinte, que quando esse equipamento está desligado, até onde eu entendi, a torre de controle interna não pode monitorar esse avião, não pode contactar esse avião, e o jato fica sujeito aos seus próprios sistemas e instrumentos e às limitações, e quem sabe um pouquinho a habilidade do piloto.
1: É cortado, né?
0: Totalmente.
1: Tudo é cortado.
0: Então a colisão foi fatal, né? Os passageiros do avião que caiu, infelizmente, morreram. E eles estavam tudo certo ali também, né, com seus equipamentos, quanto à rota, o plano de voo. E por causa de um outro jato que vinha com o seu transponder desligado, infelizmente, sem poder ouvir a orientação, acabaram colidindo e mataram um monte de gente. Quem tem ouvidos é para ouvir. Se você tem um transponder espiritual, tem que estar sempre ligado para ouvir as orientações, para saber, de repente, as questões de tráfego, para saber as questões de controle, de rota, não é? Mas muitos crentes, muitos líderes, muitos pais, muitos jovens, muitos velhos estão, infelizmente, andando às cegas, andando cegamente, porque, infelizmente, não estão tendo contato, permitam-me dizer, com a torre, né? Vou dizer a torre, mas com Deus, com o Espírito Santo, com o céu. Porque simplesmente estão desligadas à voz, à orientação, ao plano, à rota que Deus tem estabelecida para cada pessoa. Deus tem uma rota. Jesus fala, eu sou a rota, a verdade e a vida. A rota é o caminho, não é verdade? Assim é. E a partir do momento que você não é guiado pelo Espírito, você pode incorrer em muitas situações graves. Quem é filho de Deus tem que ser guiado pelo Espírito Santo. E a Bíblia fala claramente, pois se você não é guiado pelo Espírito Santo, você não é filho de Deus. Se você for guiado pelo Espírito Santo, mesmo que esteja em perigo ou em rota de colisão, pode ter certeza que você será avisado em tempo hábil e você será guardado do mal. Mas para que isso aconteça, cada filho de Deus precisa estar com o seu sistema de segurança ligado. Porque você precisa dessa conexão com Deus. Sem essa conexão, você pode estar em perigo. Quem anda com essa conexão desligada, não percebe quando o Espírito Santo está falando, quando o Espírito Santo está alertando. Essa pessoa não consegue esse contato com Deus, então ela não ouve, ela não percebe. Mas vai andando. Segundo o seu próprio entendimento, segundo os seus próprios instrumentos, segundo o seu desconfiômetro, o seu simitocômetro, o seu achismo, o seu subjetismo, e aí vai. Não dá para você estar numa rota de, que tem perigo de perder a vida e falar, eu acho que é por aqui. De repente, você está na contramão da sua própria existência. E uma colisão pode terminar por exterminar para sempre o seu ser. Não dá para você andar conforme os seus próprios instrumentos. Não dá para nós acharmos que podemos nos locomover, cada um confiando em si mesmo e andando cada um na sua própria direção, porque isso é muito perigoso. A palavra diz que maldito o homem que confia no homem, que confia em si próprio. Mas bendito o homem que confia no Senhor e cuja esperança é o Senhor. Muitos não querem ser guiados pelo Espírito Santo, contrariando os ensinos que a palavra de Deus nos deixa, desligam o seu contato com Deus, ou seja, desligam os seus transponders, anulam o contato com o Espírito e perdem o contato com o radar central do reino dos céus, e aí não consegue nem mesmo comunicação com Deus, nem com outras pessoas, nem com pessoas que podem avisar sobre um eventual perigo, sobre um eventual pane, sobre uma rota errada. Sem a intermediação do Espírito Santo, nós andamos feito barato. Patas tontas, nós vamos a qualquer momento dar uma cabeçada. Se você está assim, porque você desligou de propósito esse contato com Deus, já não tem mais o Espírito de Deus, já não... Olha, cuidado que um acidente pode matar você espiritualmente e até mesmo não espiritualmente. Então, restabeleça o contato com Deus. Peça perdão. Volte-se para o Senhor. Nós temos a absoluta necessidade de estarmos debaixo da direção do Espírito Santo. Ele é quem sabe o que é melhor para nós. Ele é quem sabe onde é seguro para nós. Ele é quem nos guia, quem nos fala o caminho a esse, andai nele. E digo aqui só para encerrar a mensagem. Muitas pessoas acham que para que possam ser bem-sucedidas espiritualmente, tem que estar debaixo do crivo, tem que estar debaixo da palavra do pastor todo dia, e o pastor é quem tem que falar isso não, isso sim, isso não, isso sim, isso não, isso sim. Eu quero dizer a você que o pastor é o mensageiro, a mensagem não é dele. Você precisa do Espírito Santo. Tem irmãos que acham que quem tem que medir salto, quem tem que medir saia, quem tem que medir cabelo, quem tem que medir... enfim, quem tem que falar o que é que se faz é o pastor. O pastor prega a mensagem universal da palavra de Deus. Se você tem o Espírito de Deus, você é guiado pelo Espírito. E quem é guiado pelo Espírito jamais sairá do caminho. Porque a partir do momento que pisar o pé fora do caminho, o mesmo Espírito vai tocar e vai falar, epa, e não, transponder desligado, meu querido, é por aqui. Então quem é guiado pelo Espírito... é filho de Deus. O próprio Espírito testifica. Quem é guiado pelo Espírito é filho de Deus. Que o Senhor te conceda graça e plena comunhão com o Espírito Santo, hoje e sempre.
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1: Deus está comigo. Esta canção está no CD Abraço o Reino e a gente ouve agora com Caterine Magalhães.

0: o Erivaldo, da cidade de Dourados, Mato Grosso do Sul. Quero dizer que sou ouvinte do programa Mensagens Cantada. Que Deus possa abençoar esse trabalho maravilhoso que é o programa Mensagens Cantadas. Deus abençoe.
1: Aqui é a Lúcia de Itambi, município de Itaboraí, Rio de Janeiro. Gosto muito da minha vida no passado. Fica com Deus. Um abraço.
2: Aqui é Ana Cristina, Salvador, Bahia. Eu quero dizer para vocês que eu fico muito feliz em ouvir esse programa. É muito edificante para a nossa vida espiritual, para a nossa família. Eu quero agradecer a Deus pela vida deste casal, por muitas palavras que tem nos edificado, por este programa que é lindo.
3: Aqui quem fala é o irmão Jorge Floriano, da cidade de Carazinho, Rio Grande do Sul. Quero mandar um alô para todos os irmãos que ouvem o programa e quero dizer que sou ouvinte desse programa há 30 anos. Admiro muito esse programa, também o programa da irmã Ireni e também da irmã Rosa Tenório. Deus abençoe e fique com Deus, em nome de Jesus.
4: E aí os irmãos vão participando da nossa programação. Não se esqueça de mandar a sua cartinha para o quadro Minha Vida no Passado.
5: Você está vendo, né? Aí, bem, eles gostam do quadro Minha Vida no Passado. Mas é tão difícil a gente gravar esse programa. Porque as cartas...
4: De cartas, né?
5: Chega carta até, né? Mas os testemunhos são muito resumidos, né? Tem que ter um pouquinho mais de detalhes e tal.
4: É.
5: Então nós estamos pedindo, vocês que gostam do quadro Minha Vida no Passado, colaborem com ele, mandando seus testemunhos.
4: Tá certo. E antes dos nossos prefixos, algumas curiosidades para vocês. A gente sabe que guerras ou motivações de guerra sempre causam muita polêmica, né? Tanto no aspecto bíblico como também em qualquer sentido, né? A guerra aqui e ali, matar gente não é uma boa ideia, melhor seria realmente o diálogo. Mas na Bíblia Sagrada nós vemos guerras sangrentas. Por exemplo, Débora, aquele bisneto de Salomão, o rei Asa, né? Ele marchou contra o etíope Zara e a Bíblia Sagrada fala que ele matou mais de 1 milhão de pessoas com um exército muito menor. Essa guerra foi sangrenta, hein?
5: Muita gente, né? 1 milhão.
4: Pois é.
5: De pessoas mortas.
4: Exato. Mas lembro vocês que em nossos dias não tem sido diferente. Muitas pessoas querem dizer, não, imagina os bárbaros daquele tempo e Deus apoiava. As guerras nunca terminaram e continuam aí. São milhões de pessoas que são massacradas todos os anos aí no mundo inteiro. Quer dizer, isso aí não muda nunca. A paz verdadeira só quando estivermos na glória do Senhor. Prefixos, já voltamos.
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8: 13 horas e 2 minutos.

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3: E agora nós vamos a mais um hino na nossa programação. Quem me dera voar, a Ângela vai cantar, do CD Promessa de Vitória.

0: vocês acompanharam Quem Me Dera Voar, a Ângela cantou do CD Promessa de Vitória. Olival, eu queria fazer aqui o momento da família agora.
1: Você queria ou você quer?
0: Eu queria e quero.
1: Muito bem. À vontade, jovem.
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0: Então vamos falando de família. Eu leio Provérbios 31:12, que diz sobre a mulher virtuosa. E diz o versículo assim: ela, a mulher virtuosa, só lhe faz o bem e nunca o mal, todos os dias de sua vida. Eu começo essa meditação fazendo uma pergunta. Será que você já parou para pensar que o fato de obedecermos à palavra de Deus pode fazer uma enorme diferença em sua vida familiar? Eu creio que nós, esposas, deveríamos nos perguntar: será que eu estou contribuindo para a vida de meu marido ser melhor? Será que estou sendo uma pedra de tropeço no seu ministério, na sua carreira? Será que eu sou uma auxiliadora idônea? Provérbios capítulo 3, versículo 27, aconselha: quando lhe for possível, não deixe de fazer o bem a quem dele precisa. Também na passagem de 1 Pedro 3, versículo 1, a seguir diz que nós encontramos instruções em primeiro lugar para as esposas e depois para os maridos. Ainda no mesmo capítulo, no versículo 8, 9, 10, 11 e 12, Pedro concentra suas exortações aos dois, ao casal. Eu queria que vocês lessem essas passagens com cuidado e pensando e comparando a sua vida. Eu acredito que a maioria dos cônjuges deseja, é claro, fazer o bem ao seu amado, à sua amada. Mas eu fiz essa pergunta de retórica: será que você já parou para pensar que o fato de você obedecer à palavra do Senhor pode fazer uma enorme diferença na sua vida familiar? É claro que a maioria de vocês disse: não, irmã Débora, eu faço bem ao meu amado, à minha amada, todos os dias. Agora, algumas pessoas pensaram duas vezes antes de responder. Aí eu faço a pergunta: por que é tão difícil agirmos fazendo o bem? Por que às vezes somos tentados a fazer-lhes o mal e não o bem? Poderia ser devido à nossa raiz de amargura, que permitiu invadir o nosso coração? Em Hebreus 12:15 nos adverte sobre as consequências que enfrentamos quando a raiz de amargura brota em nós. Quantas consequências ruins quando a raiz de amargura está ali, plantada em nossa vida, em nosso coração. Porque essa raiz causa perturbação, contaminando muitos da nossa família. Eis então por que devemos apaziguar a nossa ira antes que o sol se ponha. Não temos de deixar a ira permanecer todo dia, passar um dia, passar em dois, três. Pedro está nos encorajando a ficar distantes da mágoa, da maldade, do ressentimento, da dificuldade em perdoar, da vingança. Tudo isso não pode se interpor entre você e o seu cônjuge, não. A consequência vai vir na vida familiar. Mas se obedecermos aos ensinamentos da palavra, vamos abençoar um ao outro, controlaremos melhor o que falamos e nos empenharemos em manter a paz dentro da nossa casa. Satanás é muito astuto, é sutil, como bem sabemos. Muitas vezes, sem que percebamos, a gente começa a colocar em prática os princípios estabelecidos pelo próprio Satanás. E muita gente vai absorvendo aquilo, vamos dizer, subliminarmente, através das diversas facetas da mídia, jornais, revistas, internet, rádio. E essas pessoas vão se esquecendo que estas coisas se contrapõem aos princípios de Deus. Então, estejamos alertas contra a esperteza de Satanás. As consequências de desobedecermos ao Senhor nesta área são muito sérias. E talvez você está colhendo essas consequências até os dias de hoje. Pedro avisa que nossa vida de oração será afetada se não cuidarmos de nossos relacionamentos conjugais. Pense nisso. Você tem a chance de escolha. Você quer fazer o bem ao seu marido, à sua esposa ou não? Como você pode abençoá-lo hoje Como você tem contribuído para promover a paz em sua casa, nos seus familiares? Sua vida conjugal está afetando sua vida de oração? É para você pensar. É Deus falando com as famílias. Penso na cruz, mensagem bonita, chegando ao seu coração na voz de Débora. CD é assim que adoro.

no programa Mensagens Cantadas de hoje você vai ficar sabendo que no início eram os padres quem estabeleciam os nomes e os sobrenomes dos recém-nascidos. Essa era uma influência católica. Evidente que não tinha como alcançar todas as pessoas, né? Mas no início da colonização portuguesa do Brasil, eram os padres que estabeleciam a maioria dos nomes e sobrenomes dos recém-nascidos. Nessa época, nomes de origem indígenas e também africanos eram rigidamente censurados. Em Portugal, esse costume chegou a ser uma lei. Não pode, em Portugal não podia. E essa influência predominou até a proclamação da República em 1889, quando até então o catolicismo reinou absoluto como religião oficial do Brasil. Todavia, ainda hoje é comum dar-se nomes aos filhos por ter eles nascido nos dias de determinados santos católicos. Muitas mulheres, por exemplo, se chamam Rita de Cássia, exatamente porque nascem ou nasceram no dia 22 de maio, considerado o dia de Rita de Cássia. Ademais, quem não conhece, por exemplo, alguma Maria Aparecida, Maria das Graças, Maria das Dores, Maria de Lourdes, Maria do Carmo, Maria do Rosário e até Maria Encarnação, Conceição, todos esses são referências à Senhora Aparecida, que é, sem dúvida alguma, católica, né? Assim, tipo... Então, só para você ficar aí inteirado, né? Você que não sabia, e a gente vai sabendo também, aprendendo com o programa Mensagens Cantadas, que a gente aqui no programa aprende como vocês aprendem aí em casa. Algumas coisas a gente já sabia, algumas coisas não. De qualquer maneira, o programa Mensagens Cantadas, além de ser um programa espiritual, é um programa também que traz a você cultura, tá bom? Nós vamos ouvir mais um hino, A Casa do Pai. Ricardo Heller vai cantar esse hino bonito do CD Verdadeiro Dom. Vamos ouvir.

0: estado de São Paulo. Nós escutamos a sua programação todo santo dia. Eu gosto muito.
1: Eu sou a Suelen aqui de Balneário Piçarra, Santa Catarina. Eu quero dizer que eu gosto muito do Mensagens Cantada, eu gosto muito do programa, eu e a minha filha escutamos todos os dias. É um canal de bênção no meu lar, tem edificado muito a minha vida, eu tenho aprendido muito com vocês. Esse casal abençoado, que Deus continue abençoando a vida de vocês e que vocês sempre venham ser um canal de bênção para nossas vidas. Amém? Fiquem com Deus e a paz do Senhor Jesus.
2: Quem vos saúda é vosso irmão Roberto Teófilo. Falo diretamente da cidade de Pecém, no estado do Ceará. E nesse momento eu venho uma vez mais parabenizar os nossos irmãos, né, por esta programação abençoada, MC, Mensagens Cantadas, que é muito edificante, né, para todos nós que ouvimos esta programação, aprendemos mais e mais da palavra de Deus, nós aprendemos também a como cuidar da nossa saúde, né? Que Deus continue a usar os servos do Senhor.
3: Olha, Débora, depois de todos esses depoimentos de ouvintes, né, que nos animam, né, tudo, acho que não dá nem para falar muito, mas nós temos hoje no nosso quadro. Uhum. O que você pretende fazer nesses minutinhos, já que o quadro tem aproximadamente 30
4: minutos? Eu tenho
3: minutos.
4: Aqui uma curiosidade bíblica, né, de alguns detalhes importantes que a Bíblia traz. Muitas palavras na Bíblia têm mais de um significado. Depende do contexto, do capítulo, né? A gente não pode retirar o versículo daquela importância, daquele contexto, significado, né, inteiro daquele capítulo, né? E nós vemos aqui a palavra ouvido, ela é muito citada na Bíblia Sagrada, né? E seu uso na Bíblia é frequentemente empregado com diferentes conotações. Por exemplo, quando a gente lê, não tenha seus ouvidos agravados, significa não está prestando atenção ao que se diz, principalmente ao que Deus diz. Quando a Bíblia fala abrir o ouvido, significa prestar atenção ou dispor-se a obedecer. Uhum. Já ouviu falar sobre ouvidos incircuncisos? Uhum. São aqueles que não têm sensibilidade para ouvir e tampouco obedecer à palavra de Deus. E tem um versículo que diz assim, ó, quero falar alguém no ouvido. Interessante, isso é falar um segredo. Interessante, né? Inclinar-se ou fazer-se ajoelhar. O ouvido, como está no original, é dispor-se a ouvir e obedecer. Isaías disse que Deus despertava, entre aspas, seu ouvido e que também o abria. No Apocalipse, o escritor sagrado está sempre repetindo, quem tem ouvidos para ouvir, ouça o que o Espírito diz às igrejas. Jesus disse nos Evangelhos, quem tem ouvidos. Em Lucas, onde encontramos a frase, ponde estas palavras em vossos ouvidos, no original é, deixem essas palavras afundarem em seus ouvidos, ou seja, para obedecer, praticá-las.
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3: Nós vamos ouvir, ouvintes amados, mais um lançamento da gravadora MC Music. Nós vamos ouvir do CD Mil Motivos com o Grupo Paz. Louvado seja. Vamos ouvir esse bonito hino. A gente já volta com vocês.

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1: E vem chegando aí o programa Mensagens Cantadas com o quadro Sessão da Criança. É este programa que visa ensinar as crianças na sua própria linguagem a palavra de Deus e que elas possam conhecer e sentir o amor de Deus. Sessão da Criança no ar, no programa Mensagens Cantadas. E aí vamos pedindo já passagem, um espaçozinho para chegar a voz de Deus ao coração das crianças. Alô, criança! Alô, Brasil! Alô, pai, mãe, vovó! Aqui estamos em mais um programa para trazer a mensagem de Deus aos corações. Como que vocês estão, hein? A tia Débora está muito feliz, receba o meu abraço, a minha saudação na paz do Senhor. Espero que você esteja bem na escola, com a sua mãe, com seu pai e sempre fazendo o melhor para Deus. Sempre fazendo o certo, o correto, porque nós somos filhos de Deus e já conhecemos a palavra da verdade que nos ensina a sempre fazer o correto, tá certo? Você está fazendo o correto? Não está mentindo, não? Está obedecendo? É bom pensar e é bom sempre fazer o correto, pois isso agrada a Deus. E antes da nossa historinha, nós vamos louvar a Deus do meu CD Débora Kids, volume 1. Vamos cantar esta canção. Música.

0: Fique bem quietinho, está na hora da historinha.
1: Será que ele se afogou?
2: Eu acho que sim. Já jogamos ele no mar.
3: Acho que ele está morto.
4: A Bíblia nos conta a história de um homem chamado Jonas. Jonas era um profeta de Deus. O que é profeta, tia Débora? É aquele que fala o que Deus manda ele falar. E Jonas era um servo de Deus. Mas ele não era um servo obediente, não. Mas a Bíblia fala que mesmo assim Deus o amava. Porque não precisamos ser bons para Deus nos amar. Deus não amava o pecado dele, a desobediência dele. Mas Deus amava a Jonas, assim como ele ama você, do jeito que você é. E ama a tia Débora, do jeito que eu sou. Certo dia, então, Deus falou a ele assim. Jonas, você terá que fazer uma viagem. Você vai viajar para uma cidade chamada Nínive. Porque lá, os homens que moram naquela cidade estão cometendo muito pecado. Estão fazendo muito mal. E você vai até lá e dizer a eles que eu estou vendo o mau procedimento deles. Eu estou vendo que eles estão praticando o mal todos os dias e que eu vou castigá-los se eles continuarem desta maneira. Ah, crianças, hoje também não é diferente.

pessoas fazem o mal todos os dias. Mesmo nós que somos servos de Deus, às vezes pecamos, não é verdade? Mas ainda bem que Jesus veio para solucionar o pecado. Quando ele morreu na cruz do Calvário e ressuscitou, ele nos deu uma oportunidade de nós nos arrependermos dos nossos pecados e sermos livres deste pecado.

0: Deus disse a Jonas: olha, Jonas, você vai até Nínive e vai pregar contra a cidade, contra o pecado desta cidade. Mas naquele momento, Jonas pensou:
1: eu? Ir pregar contra a cidade? Não, não, não, não. Isto eu não vou fazer. Não vou a Nínive. Deixa essa gente praticar o mal que quiser. Eles já são realmente inimigos do povo de Deus. Inimigos do meu povo. Não, eu não vou a Nínive, pois eu não quero ir para onde estão estes inimigos do meu povo. Estes inimigos maus.
0: Ah, crianças, Jonas não quis obedecer. Então ele viajou, sabe para onde? Para uma direção errada. Deus mandou ir para Nínive e ele foi para outra cidade. Ele deveria ir para o leste, mas foi para o oeste. Ele quis fugir de Deus. Jonas pensou novamente:
1: eu vou fugir de Deus. Vou para bem longe, tão longe que Deus não me possa achar mais. E então não terei de ir aonde Deus quer que eu vá, para Nínive.
0: Ah, crianças, olhem só isso. Será que podemos fugir de Deus? E Jonas andou, andou, até que chegou frente ao mar. E não tinha mais para onde ele ir. Não poderia ir mais adiante. E ali, perto do mar, ele avistou um navio. Eu imagino que ele pensou naquele momento: ah, é a hora que eu vou pegar esse navio que vai para outro lado de Nínive e vou fugir exatamente neste navio. Porque ele queria justamente partir para atravessar a grande água e ir para bem longe da cidade onde Deus havia ordenado que ele fosse. Jonas achava que ele poderia ficar longe de Deus, fugir de Deus. Será que Deus vai me achar aqui? O que vocês acham, crianças? Será? Não, ninguém pode fugir de Deus, porque Deus é onipresente. Ou seja, Deus está em todos os lugares. Está comigo aqui, nos estúdios, está com você aí na sua casa. E o que fez Jonas então? Então Jonas entrou, embarcou no grande navio, porque ele achava que poderia fugir de Deus. O capitão do navio esteve de acordo e Jonas lhe deu então o dinheiro para pagar a passagem da sua viagem. O céu estava bem azul e o sol brilhava tão bonito. As ondas batiam graciosamente contra o navio. Ah, como era bom navegar no mar! Mas Jonas não achava isso tão bom. Ele não teve coragem de ficar no convés do navio com os outros homens, porque ele estava com medo de que Deus o visse. E ele, então, não teve coragem de ficar no último andar do navio, onde ele poderia ver o horizonte, as gaivotas, o sol brilhando. E também Jonas também estava muito cansado de sua grande viagem. Então ele resolveu descer ao porão do navio e lá ele foi dormir.

0: e assim não sentiu mais a canseira. Jonas também não sentiu mais o medo. Mas, crianças, Deus estava vendo Jonas naquele lugarzinho escuro, no porão do navio. Porque a Bíblia fala que Deus é onisciente. Deus é onipresente, Ele vê todas as coisas, Ele está em todos os lugares, Ele sabe de todas as coisas que vão acontecer e que estão acontecendo agora. Ah, crianças, enquanto Jonas dormia, Deus bem que podia achar o seu servo desobediente lá no porão dormindo. Então, como Deus amava a Jonas, deu uma oportunidade para ele se arrepender da sua desobediência. Então Deus chamou a tempestade e mandou o vento soprar com toda a força contra o navio. E a tempestade obedeceu. A tempestade foi mais obediente que Jonas, pois fez logo o que Deus havia ordenado que ela fizesse. E a tempestade trouxe consigo grandes nuvens escuras, e através delas o sol se escondeu. A tempestade soprou nas velas do navio e começou aquela grande tempestade que quase afundou aquele grande navio. Ah, o vento soprou tanto, mas tão forte contra as pequenas ondas, que elas se tornaram grandes. As ondas ficaram do tamanho de uma casa, e estas ondas grandes batiam contra o navio com tanta força que quase o quebraram ao meio. Crianças, o comandante, o capitão do navio, ficou com muito medo. Os marinheiros também. Todos eles estavam apavorados porque a tempestade era muito forte. E Jonas, tia Débora, e Jonas? Jonas continuava dormindo lá embaixo no porão do navio, bem sossegado. Neste momento, o marinheiro chegou e foi acordar Jonas. O sacudiu para acordá-lo e gritou:
1: Jonas, levanta-te, levanta-te e nos ajude. Peça ao seu Deus para que não nos afoguemos nessa tempestade.
0: Então, crianças, Jonas subiu com o marinheiro no último andar do navio, no convés daquele navio, e viu as enormes ondas, viu o céu escuro, os trovões, a chuva. Jonas também ouviu rugir a tempestade. E então Jonas soube que Deus o tinha achado.
2: É por minha culpa! Tudo isso veio por causa da minha desobediência! Deus mandou essa tempestade atrás de mim, porque eu fiz um grande pecado. Eu fui desobediente a Deus. Eu deveria ter ido para o leste, mas fui para o oeste. Eu quis fugir de Deus, mas isso não é possível.

0: crianças, olhem só as consequências do pecado. Deus pode até nos perdoar, mas as consequências vêm. E as consequências do pecado de Jonas foram estas: tempestade. O navio está quase para se quebrar ao meio, porque Jonas pecou contra Deus. E naquele momento Jonas, com medo, disse:
1: vem, pegue-me e me jogue ao mar, e esse será o meu castigo, que eu bem mereço. E se vocês me jogarem ao mar, tudo voltará à bonância, e o mar ficará calmo, e Deus chamará de volta a tempestade.
0: As crianças, os marinheiros não queriam jogar Jonas ao mar, e eles remavam o quanto podiam para chegar à costa, onde estariam seguros, mas eles não podiam alcançar a costa. A tempestade soprava cada vez mais forte, trovões, raios, e as ondas quase cobrindo o navio. Meu Deus, e agora? Os marinheiros não sabiam mais o que fazer. Agarraram Jonas e o jogaram ao mar. E lá se foi Jonas. E também com Jonas se foi a tempestade e tudo se tornou calmo. A chuva cessou, os ventos cessaram a sua fúria, as ondas do mar se aquietaram e tudo voltou ao normal como era antes. Olhem, crianças, o poder do nosso Deus. Deus tem poder de fazer a tempestade e também de chamar de volta a tempestade. E Deus fez isso, chamou de volta aquele vento forte. O vento não soprava mais, as ondas não batiam mais contra o navio. As nuvens escuras desapareceram, o céu ficou novamente azul e o sol tornou a brilhar e as gaivotas voavam de lá para cá. Tudo estava calmo. Tudo estava tranquilo. Agora, o navio podia continuar a viagem por sobre um mar calmo e muito tranquilo. Ah! Aqueles marinheiros puderam ver, viram tudo isso e disseram:
2: como Deus é poderoso! Até o vento e o mar lhe obedecem.
0: Exatamente, crianças. Tudo obedece à voz de Deus, menos o homem. Às vezes nós não queremos obedecer a Deus. E quando desobedecemos a nossa mãe, estamos desobedecendo a Deus. Às vezes quando nós batemos nosso colega, estamos pecando contra Deus. E isso não é bom. Isso entristece o coração de Deus. E nós temos as consequências do nosso pecado. E Jonas, crianças, e Jonas, será que está morto?

0: se afogou? Será que está morto? Não, Jonas não estava morto. Deus tinha cuidado dele. Deus cuida de nós. Deus estava apenas corrigindo o erro de Jonas. Estava apenas disciplinando Jonas do seu erro. Pois a correção de Deus cura. A disciplina de Deus é terapêutica. É para nos curar. É para limpar o nosso coração do pecado. Deus tinha cuidado de Jonas. Deus tinha mandado um grande peixe, uma baleia, e ela engoliu a Jonas. E agora Jonas estava na barriga deste grande peixe. E aqui, dentro da barriga da baleia, tudo está escuro, desagradável. Eu imagino que Jonas estava todo melado de alimentos, de peixes pequenos que a baleia havia engolido. E naquele momento, dentro daquela baleia, na escuridão, Jonas falou com Deus.
1: Meu Deus! Com certeza o Senhor está me vendo aqui e também está me ouvindo.
0: É, crianças, Jonas começou a falar com Deus. Deus ouve as nossas orações, mesmo quando estamos numa situação difícil ou numa boa situação. E Deus estava vendo que Jonas estava arrependido do seu pecado, da sua desobediência. E Jonas começou, então, a orar, a falar com Deus assim.
1: Meu Deus, eu me arrependo de ter sido desobediente. De agora em diante, serei sempre obediente, Senhor.
0: E naquele momento que Deus ouviu a voz de Jonas, arrependido do seu pecado, Deus Todo-Poderoso guiou o peixe para a beira do mar, para a costa do mar, e ali a grande baleia pôs a cabeça fora da água e cuspiu Jonas com toda a força para a praia. E assim Jonas voltou à sua terra. Crianças, Deus é misericordioso. Quando erramos e nos arrependemos do nosso erro e prometemos nunca mais errar naquele erro, Deus tem misericórdia de nós. E foi assim que aconteceu com Jonas. Então Deus, cheio de misericórdia e de amor por Jonas, disse: Jonas, você realmente deverá ir onde eu te mandei ir. Volte lá para a cidade de Nínive, onde você deveria ter ido. E você vai falar exatamente o que eu mandei você falar. Faça isso, Jonas. E crianças, agora Jonas não se atreveu mais a ser desobediente. Ele então tomou o caminho certo. E depois de uma longa viagem, chegou àquela grande cidade de Nínive. Jonas agora iria fazer conforme Deus havia lhe ordenado. O que devia Jonas dizer ali? Ah, ele tinha de dizer o que Deus havia dito que ele falasse. E então começou a andar pela cidade no meio daquela multidão, daquelas pessoas, e ele foi dizendo:
2: mais 40 dias e essa cidade será destruída. Mais 40 dias e então Nínive será destruída.
0: E assim Jonas fez exatamente como Deus havia ordenado. Andou por toda a cidade e clamava em todos os lugares. Mais 40 dias e Nínive seria destruído. Deus quer que obedeçamos o que Ele fala. E o que Ele fala? É o que está na Bíblia Sagrada. Esta é a carta de Deus para nós. E quando nós obedecemos, a obediência nos protege. Deus quer que nós façamos o que Ele pede. E isso nos dará proteção, nos dará felicidade e seremos abençoados por Ele. E na próxima oportunidade, eu vou contar o que aconteceu com Nínive através deste programa Sessão da Criança. Que Deus abençoe e que você que ainda não é crente, você possa aceitar Jesus como seu Salvador, repetindo comigo estas palavras. Senhor meu Deus, eu reconheço que sou pecador e neste momento eu te peço que o Senhor lave o meu coração de todos os meus pecados. Escreve o meu nome no livro da vida para o grande dia da salvação. Em nome de Jesus. Amém.

0: Deus vê todas as coisas. Ninguém pode fugir de Deus. Ninguém pode se esconder de Deus. Deus está comigo aqui e Deus está com você aí na sua casa. Por isso, nós não podemos fugir de Deus. Por isso, nós aprendemos que o melhor é obedecer.
1: Oi, tia Débora. Aqui é o André de Cotia. Eu gosto muito das suas historinhas. Tchau.
2: Meu nome chama Isaac, eu tenho 9 anos, eu gosto muito do seu programa.
3: Eu gosto muito do seu programa, meu nome chama Kelly, eu tenho 6 anos.
0: Olhem que lindas estas mensagens, adorei, cada uma mais linda que a outra. E você, já mandou a sua mensagem? Eu estou aguardando o que você achou dessa história de hoje. Mande-nos para o 11 98292-3392. Vou repetir. 11 98292-3392. Fale com a mamãe que você quer mandar a sua mensagem para mim. Pena, o nosso horário já passou. Passou tão rápido, não é? Um beijo da tia Débora. E não se esqueçam, Deus nos ama do jeito que a gente é.
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1: 14 horas e 4 minutos.
2: Meu nome é André Peixoto, quero saudar os amados ouvintes na doce paz Nosso Senhor e Salvador Jesus Cristo. Eu quero relatar aqui um grande testemunho, um grande milagre que Deus fez na minha vida. Tenho muitos, se eu fosse falar, nós ia ficar a semana toda aqui, mas o maior foi há 19 anos atrás, que o meu filho, com 1 ano e 2 meses, apareceu uma doença da mãe que é um nome estranho, que tudo que ele comia secava no estômago, e nós corria para o médico e era aquele desespero. Aí o doutor chamou eu e minha esposa e falou bem assim: mãe, pai, tenho duas coisas para dizer. Se operar seu filho, por causa de 1 ano e pouco, a idade é muito pouca, ele vai falecer na mesa. E se não fizer a cirurgia, ele também vai morrer à míngua. Agora é com vocês, se vocês querem arriscar operar. Deus enviou uns vasos, uns profetas lá em casa para falar da sua palavra. E a minha esposa ouviu e fez um propósito com Deus: se o Senhor curar meu filho, eu sirvo ao Senhor. Hoje meu filho está com 19 anos, que nem eu brinco, pode dar um pedaço de pedra que ele come e vira água no estômago dele. Os médicos ficaram pasmos. A gente fala, mas os médicos não acreditam. Eles dizem que é sorte. Eu digo, não é sorte, isso é milagre. E hoje, pela graça e misericórdia de Deus, nós estamos há 19 anos na presença de Deus, na Deus e Amor. Meu nome, então, é André Peixoto. Deus abençoe a todos e fique na graça do nosso Senhor e Salvador, Jesus Cristo.
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5: Espaço Eu Mais Um, mais uma vez no seu rádio, aplicativo Rádio Deus e Amor. Que alegria de estar aqui com vocês, aprendendo também, que quando eu estou aqui transmitindo os ensinos, eu também aprendo, eu vou estudar um pouquinho para explicar aos irmãos. E é maravilhoso a gente conhecer a Deus a cada dia, né? E eu quero receber a sua mensagem. Você que está nos acompanhando todos os dias, você que é novo convertido, me conte como você aceitou Jesus, quem está lhe apoiando nesta nova caminhada, você que chegou agora à igreja, conhecendo o Evangelho agora, mande-nos a sua mensagem, a sua dúvida pelo nosso WhatsApp que vamos dar no final do programa. Nós estamos ainda falando sobre o louvor e o crente. Eu creio que hoje a gente consegue terminar, vamos ver, né? Nós falamos na última programação as bênçãos provenientes quando nós louvamos ao Senhor. Falamos que o louvor opera maravilhas, que o louvor traz a resposta divina. E hoje eu vou encerrar aqui esse tema ainda da resposta divina quando louvamos ao Senhor. Nós estamos falando que nós temos muitas razões para louvar a Deus, né? Milhões de pessoas dormem e amanhecem famintas, mas nós, pela graça de Deus, temos todos os dias tido condições de nos alimentar, tendo em nossa mesa o pão. Não somente devemos agradecer pelo pão, pelas bênçãos naturais, a vida, a saúde, até a capacidade de trabalhar, Mas devemos agradecer as bênçãos espirituais. Como eu estava falando no último programa, eu creio que a maior bênção que nós recebemos é a nossa vida e a salvação da nossa alma. O milagre da salvação, por exemplo. Pense na vida eterna. Você, quando deixar esta terra, livre do pecado, não vai ter ali a segunda morte, que é a morte da sua alma. Você terá certeza e tem certeza de que quando você falecer, a sua alma estará com Deus. Isto é o milagre da salvação. Também agradecer a Deus no batismo com o Espírito Santo e no abençoado refrigério que vem de Deus todos os dias para nossas almas, do consolo do Espírito Santo nos ajudando todos os dias, porque o Espírito Santo é quem nos ajuda a vencer o pecado, a vencer o diabo, a vencer as tentações que ele lança sobre nós, porque se fosse só por nós mesmos, nós não conseguiríamos. Nós somos falhos, nós somos fracos, a nossa carne ela é voltada para o pecado. Então, todos os dias, nós temos uma guerra interna. A guerra da nossa alma, do nosso espírito contra a carne. O espírito que mora dentro de nós, querendo agradar a Deus, e a nossa carne, lutando contra o espírito, para agradar a nós mesmos e a Satanás. Vejam que é um tema bastante maravilhoso de dizer que o louvor, quando ele é dado ao Senhor genuinamente, de verdade, traz bênçãos maravilhosas, enormes, nas nossas vidas. Então, procure louvar a Deus em qualquer tempo da sua vida, seja na saúde, na alegria, na doença, na escassez, na abundância, porque o Senhor vai ver realmente que você o ama de coração, independentemente da sua situação. O louvor não somente nos dá grandes vitórias e respostas de Deus, mas opera maravilhas e também nos sintoniza com Deus, nos sintoniza com os céus. Porque quando a gente louva ao Senhor, nós estamos, na verdade, em sintonia com a linguagem de Deus, com a linguagem celestial. E os céus estão em pleno louvor agora. Porque no livro de Apocalipse, capítulo 4, nos fala dos quatro seres viventes e dos 24 anciãos prostrados diante daquele que se encontra no trono, dando glória e ações de graças, adorando a Deus.

0: Não somente Apocalipse 4 fala desses 24 anciãos prostrados diante daquele que se encontra no trono, que é Deus. No capítulo 5, também do mesmo livro, nos fala de uma multidão de anjos, de milhões e milhões e milhares de milhares, louvando o Cordeiro. Apocalipse 7 nos conta de uma grande multidão adorando o Senhor em alta voz. Então, aqueles que se encontram aqui, incomodados com o barulho que fazem os crentes louvando a Deus, terão de adaptar-se quando forem para os céus, porque lá o barulho será como a voz de numerosa multidão, como de muitas águas e como de fortes trovões dizendo aleluia. Não somente esses versículos, esses capítulos, mas também Apocalipse 19, versículo 6. Eu creio que na próxima programação estaremos encerrando esse tema do crente e o louvor. Por enquanto é só, vou deixar aqui o nosso contato para você contar para a gente como tem sido esses primeiros meses da sua conversão, como você tem se sentido. Coloque aí os seus anseios, os seus medos, porque às vezes a gente aceita Jesus e fica receosa. Será que vou perder minha família? Os meus amigos vão se afugentar de mim, não vou ter mais ninguém perto de mim, ao meu lado, porque agora eu sou crente. Mande aí sua mensagem no 11982923392. Um grande abraço. Fique na paz. O Senhor se despede. Débora Miranda.
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3: 13 horas e 14 minutos.
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3: 13 horas e 15 minutos.
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0: Maravilha! Em Manaus, o relógio está marcando 13 horas e 20 minutos. É o programa Voz da Libertação da Igreja Pentecostal Deus e Amor. Um programa feito especialmente para você. Um programa de todos e para todos. A nossa sede mundial está em São Paulo, na Avenida do Estado, número 4568, no bairro Liberdade. Está sob a supervisão da Mulher de Deus, a nossa irmã Erenny Miranda, que é a presidente da Igreja Deus e Amor do programa Voz da Libertação. A sede estadual da Igreja Deus e Amor em Manaus localiza-se na rua Comendador Alexandre Amorim, número 525, no bairro Aparecida. Na responsabilidade está do pastor André Zimbruski. Os cultos são diariamente às 6 da manhã, às 7, às 9, às 12, 14 e 18 horas. E o fundador é o saudoso missionário Davi Martins Miranda. Glória, tomando todo este lugar. Comunicação e apresentação nesta tarde de terça-feira, dia 16 de junho de 2026, eu, Raimundo Cruz. Deus abençoe Manaus, Deus abençoe Amazonas, Deus abençoe Brasil. Neste momento nós vamos começando esta programação na oração. E nós vamos abrir espaço aqui para o servo do Senhor, nosso Deus, é o Senhor Jesus Cristo, servo do Senhor Jesus Cristo, pastor André Zimbruski, que vai interceder ao nosso Deus Todo-Poderoso, Criador do céu e da terra, por nós. Vamos orar, vamos clamar a Deus, juntamente com o servo do Senhor.
1: Senhor nosso Deus, Senhor nosso Pai, nós oramos neste momento, Senhor, nós apresentamos a nossa casa, a nossa

casa, no meio desta família, Senhor, oh Espírito Santo de Deus, olha esta família, Senhor, que um dia estava reunida na igreja, olha esta família, Senhor, que um dia se reunia para cultuar ao Senhor, mas isto já não acontece mais, isto já não vem mais acontecendo, mas nesta noite, oh Pai, pelo poder da tua palavra, pelo poder do teu sangue, pelo poder do teu santo nome, viva lá, basurião,

esta filha, Senhor. Liberta esse esposo. Liberta essa esposa. Liberta, liberta, liberta, Senhor. Pelo poder do teu sangue. Pelo poder do teu sangue. Pelo poder do teu sangue. Toda potestade do diabo. Todo espírito do diabo. Todo espírito do pecado. Seja arrancado agora. Seja repreendido agora, Senhor. Meu Deus, este pecado, este vício, que lançou fora este filho, que lançou fora esta filha, que lançou fora, meu Deus, este esposo, esta esposa, oh Deus, todo poderoso, e palavra, oh Senhor, Senhor, Senhor, Senhor, Senhor, restaura agora, Senhor,

a nossa batalha espiritual. Vai libertando, Senhor. Oh, meu Deus, oh, meu Deus, oh, meu Deus. Faz-se filho, meu Deus querido. Olha esta filha que serviu o Senhor com tanta alegria. Oh, Deus vivo, que prestava culto a ti, Senhor. Olha esse filho, esta filha, esse pai, esta mãe, que não via hora, Senhor, de ir à igreja para cultuar, para adorar o Senhor. Mas hoje já não acontece mais. Oh, meu Deus, oh, meu Deus, oh, meu Deus. Vai restaurando agora, vai restaurando agora, Senhor, todo espírito do diabo. Diga, sai da minha família. Todo espírito do diabo, da contenda, da desunião, da briga. Sai, sai, sai, sai. Sai, Satanás. Sai, Satanás. Sai, Satanás. Espírito dos vícios, da droga. Sai, Satanás. Sai, espírito da bebida. Sai, sai, sai, sai, Satanás, espírito da prostituição, espírito do divórcio, espírito do diabo, sai, Satanás, sai, Satanás, sai do coração deste homem, sai do coração desta mulher. Oh, Jesus, vai operando, vai operando, vai operando, espírito do pecado, sai agora, espírito do pecado, sai agora. Sai, Satanás, esta família não pertence a ti, esta família pertence ao Senhor. E balabasturanda, este filho, esta filha foi consagrada ao Senhor. Não adianta, inimigo, não adianta, Satanás, você é um ser derrotado pelo poder do sangue de Jesus Cristo, pelo poder.

Senhor, vai operando, Senhor, vai operando, Senhor. Opera nesta casa, opera nesta casa, opera nesta família, que haja reconciliação, que haja paz, que haja união. Oh Deus, todo poderoso. Ribalabá, Surianda, Labá, Ribalabá, Surianda. Oh Deus, vai agindo, Senhor, vai agindo, Senhor, vai agindo, Senhor, vai agindo, Senhor, vai agindo, Pai. Vai agindo, Senhor, Ribalabá, Surianda. Oh Espírito Santo de Deus, vai agindo, Senhor, vai agindo, vai agindo. Vai agindo, meu

esposa, é o livramento, Senhor. Salva, Jesus. Salva, Senhor. Salva, salva, salva. Oh, Deus Todo-Poderoso, vai salvando, porque cremos na tua promessa. Cremos na tua promessa. Cremos em ti, oh Pai. Oh, Espírito Santo de Deus, cremos no teu agir, Senhor. Clamas a mim que eu vou te mostrar o que será o dia de amanhã. Aleluia. Os ventos vêm para levar a sujeira embora, o lixo embora. Mas quando Deus estabelece a sua ordem, é de restauração, é de cura, é de transformação, é de libertação. Viva Labás, Urianta, Labás. Viva Labás, Urianta. Por isso ele diz, clamas a mim, clamas a mim, clamas a mim, clamas a mim, clamas a mim. Viva Labás, Urianta, Labás. Viva Labás, Urianta. Oh, Espírito Santo de Deus. Oh, Espírito Santo de Deus. Vai clamando, vai clamando, vai clamando. Alabás, Urianta, alabás. Clamas a mim, diz o Senhor.

de fazer, o que o Senhor há de fazer, o que o Senhor há de fazer.

espírito das revelações. 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

paz do Senhor Jesus seja com todos os ouvintes do programa Voz da Libertação. Que prazer estar aqui para agradecer a Deus, agradecer a todos nossos irmãos e irmãs em Cristo Jesus. Quem tem prazer de saudar a Mãe Cristo, o presbítero André Zembrusque, pastor responsável da sede estadual Manaus, Amazonas. A palavra de Deus nos diz, livro de Tiago, capítulo 5, versículo 17. Elias era homem semelhante a nós, sujeito aos mesmos sentimentos, e orou por instância para que não chovesse sobre a terra. E por 3 anos e 6 meses não choveu. E orou de novo, e o céu deu chuva, e a terra fez germinar seus frutos. Que palavra tremenda, ouvintes. Tiago vai nos despertar a respeito do poder da oração. Tiago desperta que Elias era um homem sujeito às mesmas paixões, mesmos sentimentos que nós. Mas Elias orou ao Senhor e Deus fez conforme ele orou a Deus. Eu estou convidando você para junto nós orar, para junto nós clamar, para junto nós buscar a Deus. Você que está aí, olha para a sua família, parece que não tem mais saída, não tem mais jeito, discórdia de um lado, contenda do outro, desentendimento, o filho querendo ir embora, a filha querendo se separar, enfim, tantas situações que levam você até mesmo ficar às vezes aí sem direção. Mas eu vim aqui para te convidar. Vamos orar ao Senhor, vamos clamar ao Senhor, vamos buscar ao Senhor, porque se Elias orou, Deus respondeu, com certeza, meu irmão, minha irmã, o nosso Deus há de responder. Falando de oração, estamos aqui para convidar quinta-feira da oração, oração do Getsêmani, a partir das 18 horas. Todos os presbíteros, diáconos, cooperadores da obra de Deus, dirigente das congregações, esteja conosco. Quinta-feira é o dia de nós clamar, buscar o Senhor, e teremos resposta para nossas vidas, para nossa casa, para nossa família, para nosso ministério. Que Deus abençoe. Sou mãe Cristo, presbítero André Zembrusque, pastor responsável da sede estadual Manaus, Amazonas.

0: Maravilha, ouvintes! É hora São José de Semana, hein? É quinta-feira, está chegando o dia, está chegando a hora, e agora também está chegando o momento de nós ouvirmos o que Jesus está fazendo na Igreja Deus Amor. Vamos agora atentamente ouvirmos os depoimentos de fé de pessoas que foram agraciadas por Jesus. Maravilha, ouvintes do programa Voz da Libertação, você que nos acompanha, a bênção continua, hein? Nós continuamos com o Conte a Bênção aqui na Igreja Deus Amor. Todos os dias nós temos culto e as pessoas vêm contar a bênção que receberam das mãos do Senhor Jesus Cristo nos cultos, nas campanhas aqui na Igreja Pentecostal Deus Amor. Sede estadual localiza-se aqui em Manaus, na rua Comendador Alexandre Amorim, número 525, no bairro Aparecida. Qual o seu nome?
1: Ana Paula Souza dos Santos.
0: Conte a bênção, irmã Ana Paula, que a irmã recebeu das mãos do Senhor Jesus Cristo nas campanhas realizadas aqui na sede estadual das Igrejas Deus Amor de Manaus.
1: Irmã, eu estava com 3 meses sangrando, que não parava mais, eu estava tão triste. Aí eu procurei um médico, né? O médico mandou fazer o exame de rotina. E quando eu fui fazer esse exame, ele falou que eu tinha câncer, começo de câncer, né? Aí eu saí do consultório dele, parecia que eu não pisava nem no chão mais, de tanto eu fiquei assim com medo, eu disse, meu Deus. Aí eu não falei, na verdade eu não falei nem pro meu esposo, porque eu não tinha coragem de falar pro meu esposo. Aí eu vim pra igreja, eu disse, vou buscar Deus, vou entrar na campanha. E entrei na campanha, na Igreja Pentecostal Deus e Amor. Aí eu fui revelada, quando eu cheguei aqui na igreja eu fui revelada, o irmão falou que era uma obra de macumba, que alguém tinha feito uma macumba para mim, e Deus estava me curando. Então, quando eu cheguei em casa, apareceu assim que eu vi aquele sangramento muito forte, aí que eu me apavorei. Mas aí que Deus estava me curando, que não veio mais e ficou tudo normal para mim. Aí, quando eu voltei novamente, comecei a vir fazendo as campanhas, comecei a fazer o exame de rotina de novo. Daqui a um ano, quando eu voltei lá, o médico disse que eu não tinha mais nada. Estava curada.
0: E quem lhe curou?
1: Jesus.
0: Aqui Jesus cura sem deixar cicatriz.
1: Sim, graças a Deus.
0: Que maravilha. A irmã estava com câncer e o câncer para a medicina não tem cura. Mas Jesus lhe curou.
1: Jesus me curou. Na Igreja Pentecostal Deus e Amor, nas campanhas.
0: Está feliz por este milagre?
1: Sim, graças a Deus.
0: Confirme seu nome e seu endereço.
1: Ana Paula Souza dos Santos, bairro São Jorge, 567.
0: Honras e glórias ao nosso Senhor e Salvador Jesus Cristo pela vida da irmã que acaba de relatar este maravilhoso depoimento de fé. Você que está aí do outro lado, você também é o nosso convidado especial a comparecer conosco aqui na Igreja Deus Amor. O endereço é muito fácil, Rua Comendador Alexandre Mourinho, número 525, no bairro Aparecida.
2: O desejo de Deus é que sejas próspero. Tenha saúde, assim como prospera tua alma.
0: Qual o seu nome?
3: Alvinete.
0: Conte a bênção que a irmã recebeu das mãos do Senhor Jesus na Igreja Pentecostal Deus e Amor.
3: Em uma das quarta-feiras, irmão, da campanha que eu estou fazendo, graças a Deus que Deus eu fui revelada. Deus usou o pastor Aristide, né, dizendo que eu tinha apresentado um documento a Deus pedindo de Deus para ele assinar. Mas naquele dia Deus estava carimbando o meu documento, irmão, da minha aposentadoria. E graças a Deus que Deus me deu vitória.
0: Maravilha. Quando Deus ele revela, porque ele já está confirmando a vitória.
3: Com certeza. Ele revela, Deus é fiel e verdadeiro. Quem está fazendo a campanha, irmão, que continue a fazer a campanha, que venha perseverar, que Deus realiza todos os sonhos do ser humano que está aqui, né, fazendo a campanha.
0: E aqueles que ainda estão em casa, que ainda não vieram na quarta-feira aqui pela manhã?
3: Que eles possam vir, né? É o dia todinho que tem culto aqui, de bênção e maravilha. E Deus revela, quando Deus revela, irmão, é para cumprir. Deus é fiel e verdadeiro.
0: Que maravilha. Confirme seu nome e seu endereço.
3: Meu nome é Alvinete e eu moro no Santo Telvino.
0: Honras e glórias ao nosso Senhor e Salvador Jesus Cristo pela vida da irmã que acaba de relatar o seu maravilhoso depoimento de fé.
2: Quarta-feira, dia de milagres em suas finanças.
4: Qual o seu nome?
5: Joaninha de Fátima Vieira.
4: Conte a bênção.
5: A bênção que eu tenho é muito grande, porque eu fiz uma cirurgia, mas eu vim primeiro fazer as campanhas, né? Fiz a campanha aqui na igreja para Deus permitir eu ir fazer esta cirurgia. Se fosse da vontade dele, se fosse para ele curar, ele curaria, né? Porque ele, o poder é grande de Deus, ele pode todas as coisas. Então eu fiz a esterectomia e nessa cirurgia o médico errou. Então eu fiquei, bem dizer, na morte, né? E Deus me deu a vida novamente, porque eu fiz a coposplastia novamente com outro médico. Então ele foi que me deu a vida, porque Deus botou as mãos na mão dele, né? E ele me restituiu a vida, graças a Deus. Mas eu fiquei em coma. Eu fui para UTI, eu passei para a sala de reanimação, passei 45 dias hospitalizada e sempre orando, pedindo de Deus, só chorando, porque a gente não podia nem falar, só chorando para Deus, as lágrimas caindo, e Deus resolveu o problema. Eu fiquei com a urina presa, toda inchada. Eu preciso fazer uma cirurgia bem grande para poder tirar tudo, limpar, e novamente eu poder restabelecer a minha vida. E aqui estou para a honra e glória do Senhor, contando a bênção.
4: Glória a Deus, andando e falando.
5: Contando a bênção para o Senhor Jesus, para todo mundo ouvir. E quem tiver esse problema, confie no Deus Todo-Poderoso e venha na casa do Senhor fazer essa campanha. Porque a campanha é a bênção do Senhor, é o resultado da nossa vitória.
4: Joanita, tem muita gente em casa nos ouvindo que estão com problema, mas já bateram em muitas portas, mas estão com problema sem ser solucionado. Qual o conselho que a irmã tem a dar para essas pessoas?
5: Que eles venham para a igreja pentecostal Deus e Amor, porque a solução do problema está aqui, em nome de Jesus.
4: Maravilha, Jesus resolve os problemas, cura e tira, levanta do leito e da morte.
5: Morte, ele levanta como ele me levantou, eu creio que faz a qualquer um dos servos.
4: Maravilha. Confirme seu nome e seu endereço.
5: É Juninha de Fátima Vieira da Silva, Rua Professor Plácido Serrano, número 604, Conjunto Manoa.
4: Honras e glórias ao nosso Senhor e Salvador Jesus Cristo, pela vida da irmã que acaba de relatar o seu maravilhoso depoimento de fé. E a nossa Igreja Deus Amor está localizada na Rua Comendador Alexandre Amorim, número 525, no bairro Aparecida.
2: Não se desespere, existe uma saída para você.
4: Qual o seu nome?
6: José.
4: Conte a bênção.
6: A bênção que eu tenho para contar é que numa campanha que eu fiz aqui, eu recebi 5 mil reais que eu tinha emprestado com um colega meu e estava com 4 anos que eu não recebia. Aí eu recebi, graças a Deus, teve o dinheiro do pai, graças a Deus. E tinha outra bênção também, que eu, dentro do ano que eu fui fazer um exame, foi 29 de março, era com duas facas lá. Repetindo tudo, muito, muito, mas graças a Deus não chegaram perto de mim, porque naquele instante eu tinha acabado de orar.
4: O Senhor deu o livramento e também abriu a porta para o Senhor receber uma quantia que ele estava há muito tempo sem receber.
6: E a outra bênção que eu tenho para contar é quando eu morava bem aqui, logo eu caí de uma escada com 18 metros, graças a Deus estou aqui até hoje. Deus me deu um livramento muito grande.
4: E maravilha, Deus é maravilhoso, né, meu irmão?
6: Agradeço a Deus por tudo isso, por tudo que ele faz na minha vida e na vida de cada um de nós.
4: Confirma seu nome, seu endereço.
6: É Carlos Fernandes Pereira.
4: Honras e glórias ao nosso Senhor e Salvador Jesus Cristo pela vida do irmão que acaba de relatar o seu maravilhoso depoimento de fé.
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7: O Senhor é o meu pastor. Nada me faltará. Deitar-me faz em verdes pastos, guia-me mansamente às águas tranquilas. Refrigera minha alma, guia-me pelas veredas da justiça por amor do seu nome. Ainda que eu andasse pelo vale da sombra da morte, não temeria mal algum, porque tu estás comigo. A tua vara e o teu cajado me consolam. Preparas uma mesa perante mim, na presença dos meus inimigos. Unges a minha cabeça com óleo, o meu cálice transborda. Certamente que a bondade e a misericórdia me seguirão todos os dias da minha vida. E habitarei na casa do Senhor por longos dias.
8: 45 minutos.
9: Por que eu sou dizimista? Sou dizimista porque o dízimo é santo. Sou dizimista porque quero ser participante das bênçãos de Deus na minha vida. Sou dizimista porque amo a obra de Deus na face da terra. Sou dizimista porque não quero ser amaldiçoado. Sou dizimista porque Deus é dono de tudo. Sou dizimista porque eu mesmo vou gozá-lo na casa do meu Deus. Sou dizimista porque mais é bem-aventurado dar do que receber. Sou dizimista porque tudo vem das mãos do meu Deus. Sou dizimista porque não quero ser avarento. Sou dizimista porque quero ser abençoado pelo meu Deus. Sou dizimista porque a minha descendência nunca vai mendigar o pão. Sou dizimista porque não quero receber o meu salário em um saco furado. Sou dizimista porque quero ter a consciência tranquila. Sou dizimista porque tudo que o homem planta, isso ele vai colher. Sou dizimista porque Deus sempre vai suprir todas as minhas necessidades. Trazei todos os dízimos à casa do tesouro, para que haja mantimento na minha casa. E depois fazei prova de mim, assim diz o Senhor dos Exércitos. Malaquias, capítulo 3, versículo 10.
0: Maravilha, estamos aqui com você, hein? É o programa Voz da Libertação, levando a salvação em Jesus Cristo ao seu lar e ao seu coração.
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0: É, irmã Joelma, manda a paz do Senhor Jesus. Deus abençoe, irmã Joelma, lá no Paraná do Bamburi.
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0: Deus abençoe, irmã Edilene. Deus abençoe, irmã Jonia, irmã Ivaneide Costa, irmã Alcilene.
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0: Deus. Deus abençoe a irmã Sâmia.
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0: A irmã Pamela lá no Chiborena. Pai do Senhor, serva de Deus. Deus abençoe o irmão Antônio. A irmã Conceição Brito. Parabéns, irmã Conceição, fazendo aniversário. Completando mais uma primavera. Deus abençoe, serva de Deus. Deus abençoe a irmã Elza Machado. Deus abençoe a irmã Elciane Manaquiri, a irmã Claudete, irmão Aparecido lá em Itatinga, São Paulo. Deus abençoe o pastor João Arantes. Deus abençoe a irmã Ana Paula e seu esposo Antônio. Deus abençoe esta família abençoada. Deus abençoe meu amigo e irmão Edvan Lopes. Deus abençoe, povo de Deus. Deus abençoe vossas vidas, vossas famílias.
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0: E nós ouvimos aí o testemunho da dona Alvinete, que recebeu a aposentadoria, ela foi aposentada para a glória de Deus. Também a irmã Ana Paula, que foi diagnosticada com câncer, e Jesus curou ela aqui na igreja Deus é Amor, nas campanhas de quarta-feira.
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0: Também nós ouvimos nossa irmã Joni, né, que estava... há 45 dias em coma e Jesus curou ela, tirou ela e hoje ela está cooperando para a glória de Deus. É obreira da casa de Deus. E o seu José já estava com 4 anos já que não recebia um dinheiro que ele havia emprestado, mas quando ele passou a fazer as campanhas aqui na igreja Deus é Amor, Deus abriu as portas e ele recebeu o seu dinheiro. O nosso Deus é poderoso para abençoar. Abre portas onde não há portas. 14 horas em Manaus, vamos fazer um instante de oração, agradecer a Deus. Vamos orar o nosso Papai do Céu, clamando ao Senhor. E daqui a pouco voltamos com a ministração da Palavra de Deus, a reprise do culto de ontem. E também vamos voltar, logo mais também às 16 horas, com o espaço... mulheres virtuosas estarão aqui nesta programação às 16 horas. Eu volto daqui a pouco.
8: Senhor meu Deus e Pai, Pai de nosso Senhor Jesus Cristo, muito obrigado, Senhor, por tudo em nossas vidas. Fica com este homem e com esta mulher. Muito obrigado, Senhor, por até que o Senhor tenha nos ajudado. Abençoe este ouvinte. Pelo seu poder, Pai, confirma o teu milagre. Meu Deus, abençoe o pastor João Arantes. Visita o teu servo, Pai, com o teu milagre, com a bênção. Que não seja preciso, Senhor, teu servo falecer um dia nenhuma. Que o Senhor entre com milagre. Que o Senhor seja um cirurgião na vida do seu servo. Dá saúde, Senhor, para que ele volte para o nosso meio. Senhor, para voltar, Senhor, a, meu Deus, meu Pai, a fazer o que ele mais gosta, Senhor, de estar na tua casa, Senhor. Muito obrigado. Amém e amém, Senhor Jesus. Muito bem, ouvinte, vou ficando por aqui. Já se despede ao Raimundo Cruz, que a graça, a paz, o amor e a comunhão do Espírito Santo esteja presente em sua vida, em sua casa, em seu coração. Pai do Senhor, Manaus, Amazonas, Brasil, que Deus abençoe.
11: 14 horas e 1 minuto.
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16: Horas e um minuto em São Paulo, a paz do Senhor Jesus, queridos e amados ouvintes, está começando o Espaço Reviver aqui na Rádio Deus e Amor. Estaremos falando das atividades das instituições Reviver, braço assistencial da nossa igreja pentecostal. Deus é amor, que Deus abençoe a sua vida grandemente. Fique ligadinho, tem muita coisa boa para falar com você. E olhe, você que ajuda as nossas instituições, daqui a pouco estaremos lendo diversos nomes de pessoas que com amor têm ajudado o seu próximo em todo o Brasil. Aceite a paz do Senhor Jesus nessa tarde, aqui na locução dos seus irmãos em Cristo, pastor Paulo Martins,
17: presbítero Nelson Santos,
16: na técnica de som, diácono Armando Medina. A direção geral está na responsabilidade da nossa querida irmã Ereni Miranda.
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16: Vamos prosseguindo aqui com o Espaço Reviver. Queremos falar com você sobre as nossas atividades. Olha, estamos aí nesse mês de junho, já preparando para dia 22 de agosto. É, 22 de agosto será a grande festa aqui na nossa sede mundial. Serão comemorados 32 anos da Fundação Reviver, onde Deus estará operando maravilhas. Dia 22, no horário das 14 horas, Deus tem operado maravilhas e temos um ano abençoado, visitando pessoas, entrando em regiões novas, ajudando pessoas ali no seu trabalho, na sua vida, com alimentação, material escolar, outras pessoas sendo atendidas como moradores de rua. Enfim, as instituições de viver não param, irmão Nelson.
17: Isso mesmo, pastor Paulo. E como o irmão está falando, né? Já vamos iniciar os trabalhos. Na verdade, os trabalhos já iniciaram, mas toda aquela movimentação que todos os anos nós temos em todas as igrejas pentecostal Deus e Amor, aqueles que nos acompanham pela rádio também, irmãos de outros ministérios, simpatizantes, é tudo que nós vamos programar para o Agosto Verde. O Agosto Verde, onde nós normalmente chamamos todos ali para a sua contribuição, a sua doação, para nós fazermos um acúmulo Principalmente de cestas básicas, para depois conseguirmos atender muitas vidas, Pastor Paulo.
16: Exatamente. Nós estamos aí nos meses de arrecadação. Eu quero convidar a vocês das nossas igrejas, irmãos, como disse o irmão Nelson, irmãos de outros ministérios, simpatizantes também com a Igreja Deus e Amor, vocês nos apoiarem. Todas as nossas igrejas, não importa o porte, desde a congregação até a sede estadual, estão ali já recebendo as doações. Você pode ajudar, porque toda essa doação será revertida a famílias carentes em todo o nosso Brasil. Um exemplo, nós tivemos agora no último dia 7 de junho, um grande evento na cidade de Gavião, no interior da Bahia, onde nós entregamos mais de 120 cestas básicas, e parte dessas cestas foram entregues por pessoas que de espontânea vontade fizeram a sua doação. Foi muito bom, alcançamos muitas vidas, muitas famílias, visitamos lares, Deus transformou vidas, mais de 40 pessoas no culto aceitaram Jesus como Salvador, entre o culto e o evangelismo que fizemos nas ruas. Então foi maravilhoso. E tudo isso porque o povo doa. E você nos ajude, leve na sua igreja mais próxima, aquele pastor estará ali anotando a sua doação, seu nome será colocado na oração e com certeza receberá a bênção de Deus.
17: Pastor Paulo, nós vamos colocar a vinheta aí então a campanha do Agasalho, que continua também.
16: Exatamente.
17: E porque são coisas que arrecadamos todos os anos, e será também no mês de agosto que a gente recebe tudo aquilo, né, Pastor Paulo?
16: Exato.
17: Eu ontem estava falando do que a gente recebe, não só de alimento, mas das vestimentas também, e o quanto nós enviamos para as várias regiões do país. E o Agosto Verde, como o pastor Paulo falou, nós vamos aqui contemplar dia 22 de agosto, mas na verdade a campanha ela já vem durante o ano todo.
16: Exatamente. Vamos então agora à campanha do Agasalho, e depois eu vou explicar um pouquinho mais para os irmãos sobre as arrecadações do Agosto Verde.
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16: Vamos prosseguindo então com o Espaço Reviver. Você ouviu aí a campanha do Agasalho, traga sua doação aqui na sede mundial ou então na igreja Deus e Amor mais próxima aí da sua casa. Você pode levar a sua doação e com certeza Deus vai abençoar você grandemente em nome do Senhor e Salvador Jesus Cristo. Mas eu queria fazer menção aqui muito especial falando sobre doação. Tem uma das nossas irmãs que amam a Fundação Reviver, a irmã Antônia Batista Leite. E essa irmã, ela faz muitos laços, esses lacinhos decorativos, e todo ano ela traz uma quantidade enorme. Dessa vez ela trouxe 8 caixas enormes dos lacinhos. Olha que Deus abençoe a nossa irmã grandemente em nome do Senhor Jesus. A irmã Antônia Batista Leite e também a irmã Adriana Batista Alba. Elas fazem os lacinhos, olha, irmão Nelson, modelo lindo.
17: Que bênção, né?
16: Para cabelo, para criança, para festividade. Doam para a fundação e eles são vendidos no bazar, como foi agora na festividade, e todo o valor revertido para a obra de Deus.
17: E é uma grande bênção, né, pastor Paulo? Ontem eu estava aqui agradecendo os irmãos que vieram. Que coisa maravilhosa. maravilhosa que foi a festa da Igreja Pentecostal Deus e Amor, 64 anos, mas os irmãos visitando os estandes das instituições Reviver, e exemplo do que o pastor Paulo está falando, nós recebemos tantas doações e a gente vê tantos irmãos que vêm com carinho, pastor Paulo, que fique preparando, por exemplo, as irmãs que trabalham com esses materiais, ficam preparando todo ano para quando vier, já traz essa doação. É coisa maravilhosa, esse carinho, esse amor, de dedicação dos irmãos, aqueles também que não são do ministério, que vêm e contribuem para a obra assistencial.
16: Nós trabalhamos com uma rede de solidariedade. E as pessoas com amor, ajudando o seu irmão, mesmo sem conhecê-lo. E a fundação, ela recebe essa doação e transporta determinadas doações, como roupas, calçados, nós levamos para o Centro-Oeste, para o Norte, Nordeste, e isso tem ajudado muitas pessoas. Mas eu quero falar ainda, voltar a falar um pouquinho do Agosto Verde. Nós falamos todo ano, mas é bom sempre frisarmos aos irmãos. O Agosto Verde é um mês de arrecadação, mas nós já começamos no mês de maio as arrecadações. E as igrejas fazem a contabilidade dessas arrecadações, o que recebe. A congregação, a sede regional, central, a setorial, passa para o pastor estadual, que vai fazer ali o registro de todos esses recebimentos. Então, você que quer nos apoiar, leve na sua congregação, ajude na sua sede regional, central, na setorial. Uma coisa muito importante, não precisa se preocupar. O alimento não vai ser transferido para a sede mundial, para a sede estadual, vai ser transferido para outra região. Não. A doação que chega na tua igreja, ela é apenas ali contabilizada, mas ela será utilizada na sua própria igreja, na sua própria região, onde estaremos levando para as pessoas carentes, atendendo famílias, socorrendo vidas através dessas doações. Então, o importante é isso. Ah, eu não vou levar a doação porque vai levar para tal cidade. Não, não, não. Não é transportado, não é transferido. É usado na sua congregação. Por quê? Todas as igrejas temos irmãos passando por momentos difíceis, talvez desemprego, uma enfermidade, e o salário pouco, talvez recebe apenas uma ajuda governamental e não consegue comprar alimentos. Nós estamos ali para ajudá-los. Roupas, calçados. Então, isso é muito importante. E o mês de agosto, nós estaremos realizando esse evento, mas maio, junho, julho e o próprio mês de agosto é o mês de arrecadação, todo mundo trabalhando com amor, se preparando. Não só a arrecadação, mas também trabalho voluntário, ajudar vidas, ajudar pessoas, fazer um trabalho maravilhoso.
17: E pastor Paulo, graças a Deus, nós estamos vindo aí de 4 anos seguidos, que nós temos sido surpreendidos, né? Os irmãos vêm, nos acompanham e têm entendido a importância disso que o pastor Paulo está falando. O nosso país é um país continental, infelizmente na nossa densidade demográfica nós temos uma distribuição de renda bem distintas, né, pastor Paulo?
16: Exato.
17: E tem tantas pessoas necessitadas, mas, pastor Paulo, graças a Deus, todos os anos, todos aqueles que nos acompanham, as igrejas trabalhando, os irmãos ali, têm nos surpreendido com a quantidade, que a cada ano vai subindo, e nesse ano não vai ser diferente. Queremos o engajamento de todos, né?
16: Exatamente, meus irmãos. Precisamos de muitas doações. Vocês não imaginam como ajuda essas doações. O ano passado, nós passamos de 900 toneladas de alimentos. E nossa meta esse ano é ultrapassar o ano passado. Somente isso. Não vamos fazer aí nenhum cálculo. Simplesmente passar o ano passado. Se conseguirmos, amém. Será uma bênção. Vai nos ajudar muito. Por exemplo, aqui na sede mundial, nós entregamos mensalmente centenas de cestas básicas. E no mês de agosto, quando chegam essas doações, a Fundação Reviver não precisa gastar no mês de agosto, setembro, às vezes entre outubro até novembro. A compra é bem menor ou até zero, não tem custo. Por quê? São doações que entraram. E essas doações são transformadas em cestas básicas, onde nós atendemos as pessoas. Nas nossas sedes estaduais, um exemplo, Belém do Pará, nós temos um trabalho maravilhoso de entrega de cestas básicas. Teresina, no Piauí, Fortaleza, nós temos também, provavelmente em todas as nossas capitais, nós temos um trabalho maravilhoso. Lá em Manaus, Manaus, temos esse trabalho também. E o que acontece? Quando a doação ela chega, a igreja não precisa gastar, a fundação, a associação não precisa comprar, porque essa doação vai suprir a necessidade. E o que, que nós fazemos? Investimos em outro projeto que precisamos avançar. Então, contamos com vocês, com amor, procure o seu pastor, entregue para ele a doação, com certeza vocês terão material para evangelismo, terão cestas para ajudar os nossos irmãos domésticos na fé, e será uma bênção muito grande.
17: E pastor Paulo, às vezes aqueles que nos acompanham ficam preocupados com a quantidade que vai doar. Olha, para vocês terem ideia, nós temos testemunhos, um que foi principalmente aquele da irmã de Brasília, que ela só tinha um litro de óleo na residência dela, pastor Paulo. E ela foi ali e testemunhou que ela fez a doação de metade, né, daquele litro. E isso gerou um grande movimento, porque os irmãos viram que é o quê? É exatamente, é somando, né? Você fazer a contribuição com aquilo que você pode. Mas você tenha certeza que essa sua ajuda é importantíssima. Eu me recordo também o ano passado, pastor Paulo, eu estava ali no centro de arrecadação aqui na sede mundial, e chegou um irmão e só com pacotes de macarrão. E ele chegou como constrangido, falando, não, meu irmão, olha, eu só consegui isso. Eu falei, não, ao contrário, meu irmão. Isso aqui vai ajudar muito e ajuda muitas pessoas. Então, você que está nos ouvindo, em toda a região do país, porque nós estamos em cadeia nacional, não importa o quanto você vai ter aí. O importante é você ajudar com aquilo que você pode. Tem uns que podem uma quantidade e outros uma quantidade mais. Mas esta união, este entendimento de praticar o amor de Deus é que faz com que nós tenhamos, e como o pastor Paulo falou, uma arrecadação tal que depois nós possamos, em meses, não ter que colocar nenhum recurso financeiro para comprar essa cesta. Já é o suficiente o acúmulo nessa arrecadação para nós suprirmos os atendimentos mensais.
16: Exatamente. Então, vamos todos trabalhar, faça o seu trabalho. E olha, tem irmãos que inovam a cada ano. No caso em Ribeirão Preto mesmo, ano passado, o pastor João estava com a equipe pedindo doações nos supermercados. Irmãos vão nos supermercados, colocam o carrinho, pedem autorização para a gerência daquele supermercado ou daquele atacadista, e ali eles pedem doações. Quantas pessoas doam, conhece a Igreja Deus e Amor, né? Conhece a Igreja Deus e Amor, conhece as instituições de viver e ajuda. Então, toda essa ajuda é importante. Isso vai fazer crescer os nossos projetos. Nós temos muitas, muitas famílias para atender. Nós vemos aí que famílias que estão passando por necessidades, por graves problemas, e nós estamos alcançando eles através desses projetos.
17: Verdade, pastor Paulo, porque esse movimento de você procurar parceiros, aqueles que querem contribuir, e é o reflexo do trabalho ético sério que a Igreja Pentecostal Deus e Amor faz. Porque nós, inclusive, nós sempre falamos, nós utilizamos este canal de comunicação, esta oportunidade, para mostrar para os irmãos e falar da transparência de todo o trabalho. Inclusive, eu tenho reforçado e dito, olha, você que só acompanha pelo rádio, acesse também as mídias da Fundação Reviver, da Associação Reviver Help Deus e Amor. Você vai ver só agora, já em 2026, quantos atendimentos de cesta básicas que foram feitos. Pastor Paulo falou aqui de Gavião, mas nós tivemos também um atendimento ali em Minas Gerais com as chuvas que teve, pastor Paulo.
16: Exato.
17: Outras regiões que sofrem as catástrofes. A primeira coisa que nós fazemos de imediato, para vocês terem uma ideia, surgiu alguma coisa, a nossa líder, a nossa irmã Ereni já nos chama e de imediato nós entramos para fazer o socorro e atendemos com o quê? Com as doações que estão ali e se houver necessidade a implementar. Mas todas as doações são importantes, por isso e nós fazemos questão de apresentar. Não, não é para falar, ah, não, a Deus e Amor está fazendo isso, não. Não. Tudo é para a glória de Deus e tudo para fazer de uma forma transparente. Porque se nós estamos aqui pedindo, nós queremos apresentar onde está indo o resultado.
16: Exatamente. E olha, eu quero falar com você também sobre uma campanha muito linda que nós temos, que é a campanha das tampinhas. Você que tem, todos nós na nossa casa, temos embalagens. Guarde as tampinhas e leve na Igreja Deus e Amor mais próximo. Estamos ampliando essa rede de coleta de tampinhas. Agora, hoje mesmo, já recebi a informação lá na região de Paulistana. Nós já temos os recipientes para receber as tampinhas e nós vamos levar em todas as escolas que temos o projeto do kit escolar. Já foi conversado com as diretoras, diretores, e eles vão aderiram a esse projeto. As crianças que consomem o refrigerante ou a família que tem que descartar, eles já vão levar para a escola e nós faremos a coleta e depois a venda e investir nos nossos projetos. E um dos grandes projetos que é ajudado pelas tampinhas é o projeto Casa Aberta. Ô, irmãos, vocês não imaginam como está fazendo a diferença em muitas regiões do país. Já estamos com 7 Casa Aberta funcionando e agora vai aumentar muito mais. Mas vamos ouvir a chamada para você entender o que é esse projeto.
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16: Prosseguindo aqui com o Espaço Reviver, aí você acompanhou o projeto Casa Aberta, as contas da Associação Reviver Help Deus e Amor. Você pode participar ajudando as nossas instituições. Daqui a pouco vamos colocar também as contas da Fundação Reviver para você nos apoiar, também a chave Pix. e você nos ajudar. Olha, nós temos um telefone à disposição, que é o nosso WhatsApp central da Fundação Reviver. O Armando pode soltar para nós aí. Nosso WhatsApp central da Fundação Reviver, onde você pode enviar sua mensagem. E você que tem nos apoiado com o seu depósito, a sua transferência, você que faz os PIX, pode enviar por esse número o seu comprovante, que estaremos lendo o seu nome aqui na Rádio Deus é Amor.
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17: E tá aí, vocês estão nos acompanhando, você ouviu aí, né, o número de contato, o WhatsApp central da Fundação Reviver. E pastor Paulo, tem sido muito gratificante participar da programação, porque os irmãos estão interagindo e quantas pessoas têm entrado em contato, tem sido uma bênção, né? E nós estamos aí na oportunidade, lendo o nome dos irmãos, e temos muitos aí, pastor Paulo.
16: Exatamente, vamos ler só uma parte, depois na quinta-feira nós prosseguimos a ler, mas é importante, viu? Os irmãos têm ajudado muito, isso tem feito a diferença. A NG Confecções aqui de São Paulo enviou uma doação, Deus abençoe grandemente. Francisca Maria de Souza Santos, ela é de Taguatinga, lá no Distrito Federal. Edna Borges Vidal, aqui de São Paulo. Simone Sanches, de São Paulo. Natália Córdova de Oliveira, o DDD 49. A Maria Lisiane França de Castro Moreira, também aqui da capital paulista. Lá de Maringá, no Paraná, a Marisa Mazali Ramos. Deus abençoe grandemente, em nome do Senhor e Salvador Jesus. A Luzia Fátima Boarão Silva, DDD 62. Márcia Aparecida Silva Carneiro, DDD 44. Fábio Rodrigues de Oliveira, o DDD dele é 37. Antônio Aparecido Barbosa Santos, DDD 16. Luzia Pereira Galvão, 94, DDD. E por último, Helenice Soares, o DDD 62. Eu peço aos irmãos que enviarem o seu comprovante, coloque o seu nome na mensagem e a cidade que você mora. Porque muitas pessoas enviam as doações no nome de um parente, do esposo, da esposa, de um filho. E aí a gente lê o nome aqui daquele que está no comprovante. E às vezes é outra pessoa que fez um voto, que fez um propósito. Então envia o comprovante, coloca o seu nome, a cidade onde você mora, e se foi um voto, se é para ajudar na casa aberta, se é para ajudar no kit escolar, se é para ajudar na cesta básica, pode colocar. É com prazer, porque aí nós teremos aqui, nós iremos ler e já citar qual foi o propósito que você fez essa doação para a glória de Deus. E você quer ajudar, você pode nos apoiar.
17: Sim, estamos lendo aqui por gratidão. Gratidão por vocês acompanharem a programação, gratidão por vocês estarem aí colaborando para que os projetos e alcancemos mais vidas. E o propósito nós vamos lendo, são muitos nomes, nós vamos lendo aos poucos, né? Até porque o nosso horário são só 30 minutos, né, pastor Paulo?
16: Resumindo.
17: Não, e outra, nós sabemos, nós temos um monitor aqui, né? Fica monitorando, nós temos um professor aqui. Quando ele levanta, não, quando ele puxa o óculos assim naquela olhada, a gente já vê que está chegando no horário, né?
16: É.
17: E passa muito rápido, mas é isso. Muita gratidão a todos vocês que estão nos acompanhando, continuem nos acompanhando. Ó, lembrando, o Espaço Reviver ele vai ao ar de segunda, terça e quinta, né? Sempre das 15 às 15h30 ao vivo. Normalmente é ao sábado, quando há possibilidade nós sermos ao vivo, ou então a reprisa um pouquinho. Mas o intuito é esse, é falar cada vez mais e mais da obra assistencial, que na verdade é a prática de um mandamento de Deus, onde ele, exatamente, pede para nós, como obrigação, socorrer a viúva, o órfão, o estrangeiro e o necessitado. E o Senhor Jesus disse que verdadeiramente nós temos que amar uns aos outros como a nós mesmos. Se nós não queremos passar necessidade, nós temos que ter a empatia, nos colocarmos no local, no lugar daquele que tem a necessidade. E a própria palavra de Deus diz que quando Ele nos prospera, é para que nós também, dessa prosperidade, socorremos aqueles que são necessitados.
16: Exatamente. Vamos agora às contas da Fundação Reviver e já em seguida estaremos em oração ao nosso Deus.
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1: 15 horas 31 minutos, nessa terça-feira, 16 de junho de 2026, já vai terminando aqui a nossa programação do Espaço Reviver, o nosso tempo já está se esgotando, mas nós vamos para aquele momento, que é um momento característico da Igreja Pentecostal Deus de Amor, que sempre está em oração. E você que colocou aí o seu pedido de oração, você que está atento, juntos agora em comunhão, porque a palavra de Deus diz que aquilo que nós ligarmos na terra será ligado nos céus, e crendo que pedindo em nome do Senhor Jesus, o nosso Deus contemplará. Vamos para este momento de oração.
2: Grandioso Deus, maravilhoso e eterno Pai, em nome do seu Filho amado Jesus Cristo, estamos na tua presença nessa tarde. Muito obrigado por estarmos aqui para, juntos com os ouvintes, orarmos, clamarmos a ti. Recebemos respostas aos nossos pedidos e o nosso clamor. Perdoa meus pecados, falhas, transgressões, para que a minha oração chegue diante de ti, Senhor, para que tenha resposta daquilo que preciso. E nesse momento, junto com os ouvintes, eu apresento agora todos os nomes que estão aqui na Central Reviver, na Central de Produção Internacional. Senhor, abençoe poderosamente. Abençoe todos os irmãos assistidos pelas instituições Reviver, nossos projetos em crescimento, avançando cada vez mais. Abençoe, Senhor, a nossa presidente, a irmã Irene Miranda. Ah, Senhor, abençoe a irmã Regiane Tinonim, toda a diretoria da Fundação, da Help, da Igreja. Pai, graças te damos e cremos que a resposta virá em nome de Jesus.
1: Pai, queremos te agradecer por este momento, este canal de comunicação. Que o Senhor continue, Senhor, dando a possibilidade para que nós venhamos aqui testemunhar de tudo aquilo que é feito para a glorificação do teu santo nome, a forma como o Senhor tem abençoado aqueles que têm estendido as mãos, Pai, para que muitos necessitados sejam socorridos. Pai, certos estamos da tua grande bênção, da grande vitória, e agradecemos a ti, em nome do teu Filho Jesus, para a tua glória. Amém.
2: Deus abençoe. Queridos e amados ouvintes, Deus abençoe a sua vida grandemente. Vamos ficando por aqui. Voltaremos na próxima quinta-feira com mais uma programação, o Espaço Reviver. Lembrando que na quinta-feira, em todas as nossas igrejas Deus e Amor, é o culto em prol às instituições Reviver. E aqui na sede mundial, será no horário das 15 horas, presbítero Erwin Delalande pregando a palavra de Deus. Que Deus abençoe a sua vida grandemente. Despede-se aqui na locução, seus irmãos em Cristo.
1: Presbítero Nelson Santos.
2: Pastor Paulo Martins, técnica de som, diácono Armando Medina, direção geral da nossa irmã Irene Miranda. Fiquem todos com Deus.
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6: 15 horas e 34 minutos.
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0: Maravilha, 14 horas e 37 minutos.
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0: Vamos agora acompanhar. Vamos acompanhar a reprise do culto doutrinário da Palavra de Deus, culto de Santa Ceia. Vamos acompanhar a liturgia do culto.

Atenção para o top de 5 segundos. 5,

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1: Glória a Deus, cumprimento a todos com a paz do Senhor Jesus, amém. Pode aplaudir o Senhor com palmas e glória a Deus, aleluia, louvado seja o nome do Senhor. Abra as vossas Bíblias. Livro aos Hebreus, capítulo 2, e o versículo 1. Quem nos visita pela primeira vez nesta noite? Tem alguém nos visitando pela primeira vez? Tem alguém? Deus abençoe, meu irmão, seja bem-vindo. De outro ministério, quem está nos visitando nesta noite de outro ministério? Tem alguém? Glória a Deus, Deus abençoe os membros, congregado. Deus abençoe os cooperadores, os presbíteros, os pastores que estão conosco. Que Deus possa abençoar grandemente as vossas vidas, todos. Que a banda também, Deus abençoe, vocal. Todos em nome do Senhor Jesus, amém? Hebreus, livro aos Hebreus, capítulo 2 e o versículo 1. Amém? Glória a Deus, hoje é um culto especial, culto de Santa Ceia. Aleluias, aonde é em memória do Senhor e Salvador Jesus Cristo. Nós vamos estar lendo a palavra de Deus, depois vamos estar adorando ao Senhor e depois nós vamos estar orando. E nesta oração, convido a igreja para nós levantar um clamor pela vida do nosso pastor João Arante, que se encontra no hospital desde ontem à noite, está aguardando os resultados dos exames médicos para ver se há possibilidade de fazer uma cirurgia, amém? Então vamos orar a Deus pela vida do servo. Conversei com ele agora à tarde, ele: pastor, estou crendo que não vai precisar fazer cirurgia não, e nós também cremos no poder de Deus, amém? Aleluias, que Deus dê saúde para o servo, também outros irmãos que se encontram doentes, né, meus irmãos, e sabemos que o nosso Deus, ele tem todo poder, amém? Diz a palavra do Senhor, livro aos Hebreus, capítulo 2, versículo 1. Por isso, é preciso que prestamos maior atenção ao que temos ouvido, para que jamais nós desviamos, porque se a mensagem transmitida por anjos provou a sua firmeza, e toda transgressão, desobediência recebeu a devida punição, como escaparemos se negligenciarmos a tão grande salvação? Essa salvação, primeiramente anunciada pelo Senhor, foi-nos confirmada pelos que ouviram. Deus também deu testemunho dela por meio de sinais, maravilhas, diversos milagres e dons do Espírito Santo, distribuídos de acordo com a sua vontade. Amém, Jesus? Feche os seus olhos, coloque a Bíblia aí, vamos adorar o Senhor, que cremos que através da adoração há um milagre sobre a nossa vida. Através da adoração, o céu se move e as mãos de Deus, ela nos alcança nesta noite. Aleluias!

Senhor, nosso Deus, Senhor, nosso Pai. Oh, Jesus querido, aqui estamos nesta noite, Senhor.

hospital. Oh, Jesus, visita o teu servo agora. Visita, Senhor, pelo poder da tua palavra, Senhor. Tu tens poder, Jesus, de fazer um milagre sobre a vida do teu servo, Senhor. Tu tens poder, Senhor, com as suas mãos poderosas.

sobre aquele hospital que precisa de um milagre, Senhor, que precisa de uma providência, que precisa, meu Deus, oh meu Jesus querido, de um milagre. Nós cremos em Ti que o Senhor pode operar este milagre.

noite, ó Pai. Muito obrigado, Senhor, por esta oportunidade que o Senhor tem nos concedido, ó Deus, de estarmos aqui para cearmos, Senhor. Muito obrigado, Senhor, por esta oportunidade, Jesus querido, que o Senhor está nos dando mais um dia. Sim, Senhor, onde a mesa está preparada, em memória do Senhor Jesus Cristo, ó Deus, em memória do nome do Senhor Jesus, ó Pai, é que nós estamos nesta noite, ó Deus, e assim nós te agradecemos, ó Pai, certo da sua misericórdia, em nome do Senhor Jesus Cristo, que a igreja diz amém, com palmas e glória a Deus. Oh, aleluia! Pode se assentar, meus irmãos. Aleluia! A palavra de Deus para nossa meditação é no livro que foi lido aos Hebreus, capítulo 2, e o versículo 1 até o versículo 4 da palavra do Senhor. Quando nós olhamos para esse texto sagrado, nós vemos, meus queridos irmãos, o autor, direcionado pelo Espírito Santo de Deus, escrevendo esta carta aos Hebreus. Alguns chegam a dizer que era para os hebreus que moravam em Roma, outros direcionado para os hebreus que estavam em Jerusalém. Mas afinal, independente para quem foi direcionado, nós cremos que esta palavra ela é viva, eficaz, poderosa nos dias de hoje para nos ensinar a respeito dos propósitos de Deus na face desta terra. Mas diante do contexto cultural daquele tempo, de como estava vivendo o povo hebreu, havia uma preocupação. Preocupação esta que eles tinham abandonado o judaísmo, a religião esta que ensinava eles a oferecer um sacrifício para perdão dos seus pecados, aonde foram recebidos a lei de Deus por Moisés e outros estatutos recebidos da parte de Deus, mas aonde anjos do Senhor se revelavam e traziam essas boas novas, essa notícia para o povo hebreu. E aí nós vemos, meus queridos irmãos, o que estava acontecendo era que muitos estavam negligenciando o sacrifício de Jesus. Ainda eles carregavam consigo a cultura do judaísmo. Ainda eles prestavam adoração aos anjos do Senhor como mensageiro de Deus. Mas aqui, aleluia, o autor direcionado pelo Espírito Santo de Deus, ele vai dizer, por isso é preciso que prestamos maior atenção do que temos ouvido para que jamais nos desviamos. Aleluia! Esta carta não foi escrita para alguém que tinha se desviado da presença de Deus, mas sim para aquele que estava vivendo na presença de Jesus, mas ainda estava negligenciando o sacrifício verdadeiro de Cristo Jesus na cruz do Calvário. Aleluia! Eles faziam parte da igreja, mas mesmo assim eles não aceitavam por completo, aleluia, o sacrifício de Jesus. Quando ele escreve, diz, precisamos prestarmos maior atenção do que temos ouvido para que jamais nos desviamos. Ele está falando semelhantemente às parábolas que Jesus falou a respeito das 10 virgens, 5 loucas e 5 prudentes. Eram 10 virgens, mas a Bíblia nos diz que somente 5 eram prudentes. As outras, a Bíblia nos diz que elas eram loucas. Por quê? Porque elas não estavam prestando atenção no que estava acontecendo. Aleluia! Elas não
mas ele também já tem que se preocupar no dia de amanhã. Aleluia. Porque, meus irmãos, cada dia que se passa, nós vemos que mais perto está a vinda do Senhor Jesus. E quanto mais perto está a vinda do Senhor Jesus, maior são os falsos profetas se levantando sobre a face da terra para enganar os escolhidos de Deus. Aleluia! E nós vemos que precisamos ter esta preocupação para não negligenciarmos a graça de Deus. Porque nós temos ouvido muito, meus irmãos e irmãs, que tudo é pela graça. E muitos compreendendo isso, nós sabemos que é pela graça de Deus. Eles acabam se acomodando em viver uma vida de acordo com a palavra do Senhor. Porque ele entende, não preciso me esforçar porque eu sou salvo pela graça. Eu não preciso me santificar como exigido porque eu sou salvo pela graça. Só que eles não conseguem compreender que sem a santidade ninguém verá o Senhor. Eles não conseguem compreender que o Senhor diz, os céus é tomada força. E esta força para nós alcançar o céu é negar a nós mesmos, viver uma vida de santidade para agradar ao Senhor. Aleluia! E a Bíblia diz para nós, por que que nós devemos prestar maior atenção? Porque ele diz, porque se a mensagem transmitida por anjos provou a sua firmeza. O autor está dizendo, olha, tudo aquilo que foi dita pelos anjos, foi falado com firmeza, foi falada a verdade, porque tudo se cumpriu. E nós vemos na luz da palavra do Senhor, todas as vezes que um anjo do Senhor, um mensageiro de Deus, criatura de Deus, trazia uma mensagem para a face da terra, tudo se cumpria. Quando nós olhamos para o nascimento de Jesus, foi anunciado pelos anjos e se cumpriu o nascimento de Jesus. Então ele está dizendo, olha, se tudo aquilo que foi dito pelos anjos, mensageiro de Deus, se cumpriu na face da terra, aleluia, imagine as palavras ditas pelo próprio Senhor Jesus Cristo, que não é criatura, mas é o Criador de todas as coisas, não foi criado, mas criou todas as coisas na face desta terra. Aleluia! E ele diz, e todas as transgressões, desobediência, recebeu a sua devida punição. Como escaparemos se nós negligenciarmos a tão grande salvação? Aleluias! Então, Hebreus, ele está dizendo para nós, não podemos negligenciar a tão grande salvação. Aleluias! E como a Bíblia nos diz que esta salvação é recebida pela fé e pela graça. E quando nós olhamos para a palavra de Deus, a fé não é de todos, porque é um dom de Deus. E esse dom vem pelo ouvir e ouvir a palavra do Senhor. E a palavra nos ensina também, guardas o que tem para que ninguém tome a sua coroa. Porque é mediante a fé que nós vamos herdar a salvação por completa. O que é a salvação? O livramento de um perigo iminente. Qual é este perigo? É chamado morte, aleluia. Quem está em Cristo Jesus não recebe a morte, porque ele está em Cristo, ele vai receber vida e vida com abundância. Abundância, Cristo é vida e vida com abundância. Oh, aleluia! Aleluia! Então nós vemos, meus irmãos, quantos que têm negligenciado esta tão grande salvação. Quantos
aos que não têm dado o devido valor pelo preço pago na cruz do Calvário. E a Bíblia nos diz: se todas as palavras ditas pelos anjos se cumpriram, foram fiel, imagine as palavras que Jesus falou. Imagine as parábolas que Jesus falou para ilustrar o reino dos céus. Aquela parábola que ele diz a respeito daquele homem que estava com as suas vestes manchadas. E chegou o momento que alguém olha e diz: você não pode estar neste lugar. E foi tirado para fora, amarrado pés e mãos e lançado em prisões. Quer dizer, ele estava no pecado, as suas vestes estavam manchadas aos olhos do Senhor, porque aquele que está em Cristo Jesus, as suas vestes é limpa pelo sangue do Cordeiro. Todos nós que estamos em Cristo Jesus, as nossas vestes é lavada pelo sangue do Cordeiro, aleluia. Temos as vestes limpas diante do Senhor Jesus Cristo. Oh, maravilha! Pode aplaudir o Senhor nosso Deus. Aleluia! E a Bíblia nos diz: essa salvação, primeiramente anunciada pelo Senhor, foi-nos confirmada pelos que a ouviram. Aleluia! Deus também deu testemunho dela por meio de sinais e maravilha. Nós vemos Deus deu os seus sinais. E um dos sinais que é tão nítido pela palavra de Deus, de alguém que negligenciou a graça de Deus, foi Ananias e Safira, que mentiram ao Espírito Santo de Deus. Eles foram negligentes com a graça de Deus a respeito da salvação. Porque Pedro diz: não mentiste aos homens, mas ao Espírito Santo de Deus. E por mentir ao Espírito Santo de Deus, Ananias e Safira foram mortos. Por quê? Negligenciaram a graça do Senhor. Aleluia. Então esta era a preocupação de negligenciar esta salvação e receber a condenação, como muitos têm recebido. Muitos têm brincado, muitos não têm dado devido valor na presença do Senhor.

E a Bíblia diz que Deus deu testemunho por meio dos sinais, das maravilhas, diversos milagres e dons do Espírito Santo de Deus, aleluia, distribuídos de acordo com a sua vontade. Pode aplaudir ao Senhor nosso Deus. Aleluia! Quando nós olhamos para a palavra de Deus, que Ele continua dando testemunho pelo Espírito Santo de Deus, pelos dons, está se referindo que Deus ainda usa os seus para lhe corrigir, para repreender, pelos dons do Espírito Santo de Deus. Mas nós temos visto que nem todos têm aceitado a correção de Deus. Nem todos têm aceitado quando Deus lhe usa pelos dons do Espírito Santo para lhe corrigir, para lhe exortar, para dizer, ó, Deus requer isto de você, Deus está requerendo isto, aquilo de você sobre a sua vida. Muitos têm negligenciado, mas aqui ele vai dizer, ó, Deus, Ele dá o seu testemunho pelos dons do Espírito Santo, quer dizer, Ele continua usando homens e mulheres com os dons do Espírito Santo para despertar cada um de nós para perseverar na fé, na esperança do nosso Senhor e Salvador Jesus Cristo. Oh, aleluias! Aleluia! Nós temos visto poucas pessoas aceitando a correção de Deus quando Deus usa os dons do Espírito Santo de Deus. Nós vemos Deus usando seus servos, suas servas, que se torna tão notório hoje pela divulgação, pelas redes sociais. Mas nós vemos quantas pessoas negligenciando isto. Eles usam o termo que só sabe julgar e o amor tem se esfriado. Hoje, tudo aquilo que é corrigido, que é exortado, as pessoas já entendem, o amor se esfriou, só sabe julgar. Mas eu creio que Deus continua usando pelos dons do Espírito Santo. Eu creio na misericórdia de Deus, porque quando Deus usa pelos dons do Espírito Santo, é o amor de Deus sendo revelado, de tal forma dizendo, eu apenas quero um arrependimento para salvar a vossa alma. Oh, aleluia! Se eu estou usando, é porque precisa de um arrependimento para que eu possa salvar as vossas almas. Aleluia! Mas muito tem negligenciado, não tem aceitado isto. Mas a Bíblia diz que Deus continua falando. Deus continua despertando. Porque o prazer de Deus é que nenhuma carne viesse perecer, todos se salvassem. Mas nem todos têm compreendido a repreensão da parte do Senhor, pela palavra, pelos dons do Espírito Santo, às vezes em sonho. E o Senhor nesta noite nos leva a compreender isto. Ele continua falando com a sua igreja. Porque Ele não quer que nós venhamos trilhar no mesmo caminho que os hebreus estavam trilhando, desprezando o sacrifício de Jesus na cruz do Calvário, aleluia, negligenciando o preço pago na cruz do Calvário, porque se eu e você hoje estamos aqui, foi pelo sangue derramado de Jesus Cristo sobre aquela cruz, aleluia, foi o amor de Deus, aleluia, tão grande por fazendo o seu filho levar todo o sofrimento que era para você carregar, mas Ele carregou sobre aquela cruz para que hoje viéssemos alcançar a graça e a misericórdia de Deus. Aleluia! Pode aplaudir ao Senhor. Oh, glória a Deus!
pessoas que preferem mudar de igreja, mas não aceitar a correção de Deus. Nós temos visto isto. E o pior de tudo, irmãos, pessoas que estão lá fora, esperando a igreja mudar e algumas coisas para eles voltar, mas não querem se arrepender dos seus pecados. Que situação! Esperando a igreja abrir mão de certas doutrinas bíblicas para eles voltar para a igreja. Porque do jeito que é ensinado, eles não suportam. Aleluias! Eles querem servir um Deus que aceita o modo que eles querem viver. Só que o Deus da Bíblia, Ele é um Deus santo, aleluia. O Deus da Bíblia é um Deus verdadeiro. O Deus da Bíblia é um Deus fiel. Aquele que usou os anjos, aleluia, para mandar, para transmitir mensagem. E todas as mensagens foram fiéis sobre a face da terra. E muito mais, as mensagens transmitidas pelo Senhor e Salvador Jesus Cristo serão fiéis todos os dias. Aleluia! Pode glorificar esse Deus vivo e poderoso. Oh, glória a Deus! Aleluia! E isto tem sido preocupante nos dias de hoje. Por quê, meus irmãos? Nós vemos muitos, não acreditam mais nos dons. Nós vemos muitos que não aceitam mais a repreensão. Paulo diz que a verdade, ela faz coximão nos seus ouvidos. Faz eles entrarem em desespero, porque eles não aceitam. E aí eles têm aquele palavra, dizem, mas Deus é amor. Deus é misericórdia, sim. A Bíblia diz que Deus é tardio para irar, mas o pecador não tem por inocente. Se nós buscar a Deus na oração, na palavra, no jejum, nós vamos compreender que muitas coisas às vezes passam tão despercebido em nossa vida, que acabamos negligenciando o sacrifício de Jesus. Já parou para pensar? Que às vezes, certas atitudes, que parece ser normal, todo mundo está fazendo, e aí vai naquela onda, ah, eu também vou fazer. Mas às vezes está negligenciando o sacrifício de Jesus. Não está dando o devido valor, aleluias, do sacrifício de Jesus. Porque se nós olhar, não precisa olhar nem muito longe, para o próprio ministério Deus de Amor. Quando ensinava e pregava com mais ousadia a santidade ao Senhor, era onde Deus mais operava. Era onde Deus mais manifestava o seu poder. Aleluia. Quando tinha um compromisso, meu irmão, minha irmã, aleluia, com a palavra de Deus, Deus operava as suas maravilhas. Eu confesso a vocês que certo dia eu fiquei decepcionado. Numa sala de aula, num seminário, se falava a respeito dos dons do Espírito Santo de Deus. Eu, empolgado, eu perguntei para relatar um testemunho de um certo irmão lá da minha cidade. Um homem que se encontrou com Cristo de uma forma assim muito tremendo. E ele testificava certo dia, falou assim: meu primeiro culto de ceia, enquanto os diáconos estavam na frente quebrando o pão, eu vi o corpo de um homem, só que eles não quebravam o pão, eles tiravam um pedaço da carne daquele homem.
aleluias. E ele falou assim, para mim pareceu, será que eu estou meio fora de mim, isso? Ele falou, e depois na hora de entregar o cálice, aquele homem saiu do altar. Mas cada pessoa que recebia o cálice, eu vi uma mão que pingava uma gota do sangue dentro do cálice. Sabe o que eu vi do professor? Ele riu de mim. E entraram em comentário que aquilo era uma empolgação. Que aquilo não é algo verdadeiro. Então nós vemos muitos negligenciando os dons do Espírito Santo de Deus. Porque ele continua falando. Ele continua se revelando. Ele continua se manifestando sobre a sua igreja. Aleluia. Mas aqueles que têm negligenciado, isso para eles é loucura. Mas para nós que cremos, meu irmão, minha irmã, é o poder de Deus se revelando no meio da igreja. Oh, aleluia! Aleluias! Nem todos vão acreditar isto, não é? Nem todos vão aceitar isto. Mas por quê? Porque estão negligenciando o sacrifício de Jesus.

Cristo Jesus. Aleluia! Aleluias! Hoje nós estamos diante de uma mesa. Uma mesa preparada esta para participarmos em memória de Jesus. E esta memória nós não podemos negligenciar depois que sair desta porta, desta igreja. Porque o sacrifício dele foi verdadeiro. O que ele prometeu é fiel em cumprir todas as suas promessas. E nós precisamos ficar atento com isso. Nós temos visto tantas coisas sobre este mundo, de tal forma, disfarçadamente, para até mesmo fazer nós se tornar negligente da graça de Deus, do sacrifício de Jesus. E muito mais agora, num período onde o mundo está voltado, os países, as nações, para o futebol. E o pior de tudo, igrejas usando seus telões para anunciar, para transmitir o jogo de futebol. Será que não estão negligenciando o sofrimento de Jesus? Se você parar para ver o que no mundo está acontecendo, é os sinais, porque o próprio Jesus diz, porventura, quando o filho do homem vier sobre a terra, achará fé na terra. A fé salvífica, fé natural, fé em Deus, todo mundo está tendo, todo mundo tem, não é assim? Mas a fé para a salvação, são poucos o que tem. Mas precisamos zelar, precisamos lutar, precisamos batalhar, porque Deus é fiel, aleluia, que através da fé vamos herdar a salvação da nossa alma, a vida eterna, aleluia. Pode aplaudir o Senhor, se coloque de pé. Oh, aleluia. E eu estava vendo uma notícia hoje, que é algo muito assustador. O Irã, ele tem anunciado que vai começar o fúnebre lá do ditador, esse é ditador, o Ali Khamenei, dia 2 de julho, vai começar o fúnebre do homem que morreu alguns meses atrás. Então nós temos visto que isto é um grande sinais da palavra de Deus se cumprindo sobre a face da terra. E isso pode ser tão real, porque no dia de ontem, me parece, nos Estados Unidos, na Casa Branca, saiu uma fumaça branca e eles entendem que houve um acordo de paz, Estados Unidos com o Irã. Então são sinais da palavra de Deus se cumprindo. Breve Jesus voltará a buscar a sua igreja. A inteligência artificial está aí de tal forma que as próprias pessoas que inventaram inteligência artificial estão desesperadas agora, porque não conseguem mais controlar a inteligência artificial. É os sinais da vinda do Senhor Jesus. O mundo todo consegue se conectar hoje pela internet, é os sinais da vinda do Senhor Jesus. Muitos negligenciando o sacrifício de Jesus, é o sinal da vinda do Senhor Jesus. Mas que nesta noite nós possamos orar e dizer, Senhor, segure nas minhas mãos, não me deixa ser iludido.
Não me deixo negligenciar o seu sacrifício, porque o seu sacrifício

graça, Deus, nos ajuda, Senhor. Ah, Espírito Santo de Deus, todos os dias estamos sendo bombardeados, Senhor, pelos meios de comunicações, ó Deus. Todos os dias nós temos visto os sinais da sua vinda. Muitos têm negligenciado o seu sacrifício, Senhor. Vem nos ajudar, Senhor, vem nos ajudar, Senhor. Ah, Espírito Santo de Deus, que nós não viemos negligenciar, Senhor, o sacrifício perfeito na cruz do Calvário, que nós viemos todos os dias lutar, vem nos ajudar, Senhor. Como igreja, precisamos do Teu Espírito Santo cada dia mais. Como igreja, Senhor, precisamos mais e mais de Ti, Senhor. Da Tua palavra, do Teu Espírito Santo para perseverar. Porque a Tua vinda está mais próxima do que possamos imaginar, Senhor. Oh, Jesus, e aqui estamos nesta noite mais uma vez para declarar que o Senhor morreu por nós. Também para testemunhar que breve o Senhor virá nos arrebatar. Obrigado, Senhor. Muito obrigado em nome do Senhor Jesus Cristo. A igreja pode aplaudir o Senhor com palmas e glória a Deus. Oh, aleluia. Tem alguém em nosso meio que você está afastado, você parou, não está mais ceando, ou até mesmo você ainda não se batizou e você quer receber Cristo hoje para fazer parte desta família de Jesus na face desta terra.

herança. E qual é esta herança? É a salvação da nossa alma. É a coroa que Jesus tem preparado para mim e para você. Tem alguém em nosso meio nesta condição que

amor, tem alguém? Se tiver, levante a sua mão que vamos orar ao seu favor. Não tem? Todos estão em Cristo Jesus. Aleluias. Temos aqui um irmão, um jovem. Glória a Deus. Pode aplaudir ao Senhor. Que maravilha. Tem mais alguém? Tem mais alguém? Louvado seja o nome do Senhor. Eu me alegro porque hoje é tão difícil ganhar almas, né? Poucos compreendem. Mas bem-aventurado é você que hoje veio ouvir a palavra de Deus. Você está reconciliando? Reconciliando. A Bíblia diz, olha aqui para mim, a Bíblia diz, como que é o seu nome? Leonardo. A Bíblia diz que você estava perdido, mas hoje foi achado. Estava morto, mas hoje reviveu, aleluia. Jesus lhe troca suas vestimentas hoje. Coloca a sandália nos seus pés e coloca o anel no seu dedo. Aleluias. Diga assim: Senhor Jesus, eu reconheço que eu errei, eu falhei, mas hoje eu volto para a tua presença. Diga: Espírito Santo, me ajude a perseverar até o final, para a salvação da minha alma, que o meu nome esteja no céu, no livro da vida, para o grande dia receber a coroa da vida. Amém, Jesus. Paz do Senhor, meu querido. Você já é batizado? Ainda não, cadê o John aí? Tem mais um pro batismo aí, tá bom? Pega o nome dele, conversa com ele, tá bom? Para ele ir pro ensinamento, se batizar e fazer parte aí da igreja do Senhor e participar da ceia do Senhor, amém? Meus irmãos, temos aqui alguns irmãos. Isaías Silva Cruz, que trouxe sua carta. Entre em comunhão, Josefa Lima de Araújo, estão presentes. Aleluias. Tem mais alguém em nosso meio que talvez não, seu nome não está aqui na lista? Só passaram esse para mim. Tem mais alguém que você trouxe a sua carta aqui para a sede, vai congregar conosco no decorrer desse mês? Tem mais alguém? Se tiver, vem aqui na frente. Isaías, é o senhor? Isso, vem aqui. Josefa Lima está presente? Josefa Lima de Araújo. Aleluias. Aí está aí nossa irmã também. Glória a Deus, está vindo a nossa irmã. Se tiver mais alguém que trouxe a sua carta, temos alguns irmãos também que estão nos visitando lá de Tefé, né? Do campo de Tefé também. Nosso irmão, cadê o Adri? Já foi embora? Vem aí, ouro. O Adri agora é diácono da Igreja Deus e Amor, amém? Receber a ordenação diácono aí. Vem aí, vem ajudar aí na mesa, também na ceia, em nome de Jesus. Vamos orar pela nossa irmã Josefa, que entra em comunhão conosco hoje, né, irmã Josefa? Glória a Deus. E o nosso irmão Isaías, que trouxe a sua carta de recomendação. Oremos ao Senhor.

Em nome de Jesus, Deus abençoe a minha irmã, em nome do Senhor Jesus. A igreja pode aplaudir ao Senhor. Oh, maravilha! Está em minhas mãos o pão e a palavra de Deus nos diz. Eu quero pedir aos irmãos visitantes, desde já nós agradecemos a sua visita. E nós temos um regulamento interno, que a ceia é celebrada aos irmãos membros da Igreja Deus e Amor. Se que você congrega em outra igreja, louvamos a Deus pela sua visita, tá bom? Volte sempre. Então, assim que os irmãos passarem com o pão, os membros permaneçam de pé e os visitantes podem se assentar, tá bom? E louvar a Deus juntamente conosco. Amém? Diz a palavra do Senhor, 1 Coríntios 11, pois recebi do Senhor o que também entreguei a vocês, que o Senhor Jesus, na noite que foi traído, tomou o pão e tendo dado graça. Aqui está o pão. Nós vamos dar graças ao Senhor nesta noite, porque é em memória dele que nós vamos participar. Senhor Jesus, aqui está o pão, meu Deus da padaria, mas que nesta noite nós demos graças ao Senhor. Consagra Jesus na sua carne, conforme a tua palavra nos diz, e assim, ó Deus, pedimos e te agradecemos, em nome de Jesus. Louvemos ao Senhor.

dizer amém, Jesus? Diz a palavra do Senhor Jesus, aleluia, 1 Coríntios 11, capítulo 11, versículo 24, e tendo dado graça, partiu e disse: isto é meu corpo que é dado em favor de vocês, faço isto em memória de mim. Porque sempre que comerdes deste pão, vocês anunciam a morte do Senhor até que ele venha. Aleluias!

como ministro deste ministério, eu ordeno a todos que podeis cear e dar lugar ao Espírito Santo de Deus. Riba la paz, surianda la paz. Riba la paz, surianda. Obrigado, Jesus. Muito obrigado, Senhor. Obrigado, Senhor, pelo seu sofrimento na cruz do Calvário. Para hoje nos dá o perdão, Senhor. Riba la paz, surianda la paz. Obrigado, Jesus. Muito obrigado, Senhor, pela tua palavra, Senhor. Se confirmar sobre a nossa vida, em nome do Senhor Jesus Cristo, amém, Jesus, amém. A Bíblia nos diz também, da mesma forma,

porque essa é a nova aliança no teu sangue. Oh, Jesus, consagra em nome do Senhor Jesus. Pode louvar o Senhor.

pode dizer glória a Deus? Depois de nós ceiar, meus irmãos, nós vamos cantar 291, Sim, Eu Amo, a mensagem da cruz, amém? Diz a palavra do Senhor, 1 Coríntios 11, e o versículo 25, parte B. Esse cálice é a nova aliança do meu sangue. Faço isto sempre que beberdes em memória de mim, porque sempre que beberdes esse cálice, vocês anunciam a morte do Senhor até que Ele venha. Oh, aleluia!

E a Bíblia confirma dizendo que pelo sangue de Jesus somos lavados de todo o pecado. E Ele nos constituiu reis e sacerdotes para com Deus. Mas também estamos anunciando que Ele breve virá nos arrebatar para morarmos com Ele, para cear a grande ceia qual Ele lhe prometeu. Como ministro da palavra de Deus, ministro deste ministério, eu ordeno a todos que podeis cear e dai lugar ao Espírito Santo de Deus. Ribalabás, Urianda, Labás. Oh, aleluia! Oh, glória a Deus, glória a Deus. Ribalabás, Urianda, Labás. Obrigado, Jesus. Muito obrigado, Senhor. Muito obrigado, Senhor. Obrigado pelo seu amor, pela sua graça, pela sua misericórdia, Senhor. Obrigado, Jesus. Muito obrigado. Aleluia, aleluia, aleluia. Louvado seja o nome do Senhor. Sim, eu amo a mensagem da cruz. Vamos declarar nesta noite, enquanto os irmãos recolhem os cálices. Você vai cantar declarando esta mensagem. Rude Cruz erigiu. Aleluias.

0: fé. Senhor nosso Deus, nosso Pai, graça te damos pela vida, por esta oportunidade, mas um culto de ceia, Senhor, nos abençoa pelo poder da tua palavra, nos leva em paz e segurança, sim, meu Deus, e abençoa em nome de Jesus. Quinta-feira, oração.
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Uma boa tarde de salvação, meus caros e amados ouvintes. Estamos iniciando nesta terça-feira, dia 16 de julho, mais uma programação Mulheres Virtuosa. Aqui quem vos fala é sua irmã em Cristo Jesus, Elane Ventilari. E estamos aqui juntamente com a nossa irmã Rejane e nosso irmão Raimundo, nossa irmã Elza e a nossa irmã Neila Venâncio, para juntos trazermos as boas notícias do Senhor Jesus ao teu coração nesta tarde. Fique aí ligadinho conosco que tem muito mais do Senhor para abençoar nossas vidas.

paz do Senhor Jesus. Aqui quem vos fala é a irmã Rejane Ferreira. Hoje à tarde, aleluia, começa, né, a programação Mulheres Virtuosas, que é em todas as terça-feiras, das 4 às 5. Aleluia, glória a Deus. Que vocês todos sejam abençoados nesta tarde. Você ouvinte, meu irmão, minha irmã, que está ligadinho, glória a Deus, aleluia, nas Mulheres Virtuosas. E hoje à noite tem culto do ciclo de oração, Mulheres de Fé, todas as terças-feiras, começando às 7 horas da noite. Interaja conosco, 98-447-6580. Glória a Deus, mais uma vez. Meu amigo, a glória a Deus, aleluia, você que está aí, aleluia, nos ouvindo, que Deus entre com bênçãos gloriosas no seu lar, e vamos lá, interagindo conosco nesta tarde gloriosa, linda, que Deus preparou para nós. Vamos lá, o telefone para você interagir conosco, 98-447-6580, mais uma vez, 98-447-6580.

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2: Glória a Deus. E para darmos início a mais uma programação, vamos orar ao Senhor. Querido Deus, Deus Todo-Poderoso, estamos aqui nesta tarde abençoada para juntos, meu Deus, adorarmos ao Senhor na beleza da Tua santidade. Para darmos início, meu Pai, nesta programação, colocamos o Senhor na frente de tudo, porque quando o Senhor está, tudo acontece. Tudo vai bem quando o Senhor está no controle. Então, esteja no controle desta programação. Visite agora, meu Pai, a cada lar, a cada família, a cada ouvinte nesta tarde, com a Tua bênção, com o Teu milagre, com a Tua misericórdia, com a Tua graça, Senhor. E a todos nós também aqui, meu Pai, nesta programação, que o Senhor venha, meu Deus, abençoar, direcionar, Senhor, usar nossos lábios, meu Pai, que nós sejamos canal de bênção para muitas vidas nesta tarde. É que nós lhe pedimos, meu Deus, Senhor, fica conosco, confirma, Senhor Jesus, a bênção, a vitória, a Tua graça e o Teu perdão sobre a nossa vida e a vida dos nossos amados ouvintes. Em nome de Jesus, amém.

live nesta tarde abençoada. Eu quero saudar o nosso irmão Leoni, lá do bairro do Mauazinho, que está aí na sintonia da programação todas as terças-feiras aqui. Ele é o nosso convidado assíduo. Que o Senhor venha abençoá-lo, meu irmão, o Senhor, a sua família. Muito obrigada pela sua presença, pela sua participação conosco nesta tarde. E ele quer ouvir o louvor, que tem como tema Tanta Coisa Linda, da cantora Débora Miranda, do CD Sonhos. E vamos estar aqui agora escutando o louvor e que o Senhor venha edificar as nossas vidas através desta mensagem cantada. Não saia daí. Fique agora aí com o louvor, Tanta Coisa Linda.

a ajudar a obra de Deus. Irmão, recebeu amor pro chefe, eu cuido das crianças aqui na África, Moçambique. Deus te abençoe aí. Se tiver alguma coisa para ajudar a obra de Deus aqui.

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Boa tarde, mais uma vez, meus irmãos, minhas irmãs, que a paz do Senhor Jesus esteja sobre a sua vida e sobre o seu lar nesta tarde. A reflexão de hoje é: quantas vezes ao longo do nosso dia nós sentimos cansados, sobrecarregados ou até mesmo inseguros com o que o amanhã nos reserva? É exatamente nestes momentos que precisamos parar e lembrar de quem cuida de nós. A palavra de Deus nos diz lá no Salmo 91, versículo 1 e 2. Aquele que habita no esconderijo do Altíssimo, à sombra do Onipotente descansará. Direi do Senhor, Ele é meu Deus, o meu refúgio e a minha fortaleza, e nele confiarei. Que a promessa maravilhosa para a sua tarde de hoje. Aliás, que promessa maravilhosa para a sua tarde de hoje, meu irmão e minha irmã. Uma promessa linda, uma promessa poderosa. Deus nos convida a descansar sobre a proteção dEle. As dificuldades da vida podem até tentar nos assustar, não é mesmo? Mas quando colocamos a nossa confiança no Senhor, Ele se torna a nossa fortaleza e o nosso refúgio seguro. Deixe as suas ansiedades nas mãos de Deus. Entregue os seus planos e o seu trabalho, a sua família, aos cuidados dEle. Mesmo que a tarde esteja cinzenta ou o cansaço seja grande, saiba que a sombra do Onipotente é o lugar mais seguro onde você pode estar. Lembre-se, o Senhor é a nossa sombra, o nosso esconderijo. Confia nele, descansa nele, porque ele é poderoso para nos proteger. Ele é a nossa rocha forte, o nosso refúgio. Então, descansa no Senhor. Que a sua tarde seja abençoada, produtiva e cheia da presença de Deus. Continue aí ligadinho conosco.

meus irmãos e minhas irmãs, caro ouvinte dessa tarde, vocês estão timados para vir, aleluia, glória a Deus, para o culto Mulheres de Fé. Aleluia, glória a Deus, que começa, aleluia, 18 horas. Venha, participe conosco, como tema, os 7 mergulhos de Naamã. Que pregação, que mensagem gloriosa. Glória a Deus, aleluia. A preleitora, cooperadora, irmã Drusila. Glória a Deus. Eita, que vai ser forte nesta noite. Venha, glória a Deus, e receber a sua vitória. Local, Igreja Pentecostal, Deus é Amor, Rua Comendador Alexandre Amorim, 525, Aparecida, sede estadual. Venha participar deste culto glorioso, aleluia Jesus, na Igreja Pentecostal Deus e Amor. Cremos que Deus ainda opera milagres. Venha e traga a sua família, que Deus tem uma bênção gloriosa para você. O Deus, aleluia, que não cessou suas maravilhas, o seu milagre sobre a terra, ele chama você para ser o nosso convidado nesta noite no culto com as Mulheres de Fé.

Glória a Deus, que bênção, né? Que maravilha. Que tarde abençoada, tarde calorosa, cheia do Espírito Santo de Deus. Nesta tarde especial, eu quero saudar nossa irmã Conceição Brito, lembrando que ela faz parte aqui do Círculo de Oração da Sede Estadual, e hoje ela está completando mais um ano de vida. Que maravilha, né? Que glória. Deus abençoe grandiosamente, com ricas bênçãos do céu sobre a sua vida, irmã Conceição. Eu creio que a senhora está aí na sintonia da programação e que o Senhor venha lhe abençoar, como já tem abençoado a senhora, uma mulher guerreira, ousadíssima pelo Senhor. Exemplo de mulher para nós, para mim em especial, uma mulher de Deus, uma mulher santa do Senhor. Amigável, amorosa, que essa tarde seja uma tarde de bênção, uma tarde de muita paz, muita alegria para a senhora, viu, minha irmã? Eu quero oferecer um louvor para a senhora. E o tema deste louvor é Mulher Virtuosa. Então, receba esse presente, né, nesta tarde, essa canção cheia do Espírito Santo, que o Senhor venha ali lhe abraçar nesta tarde através dessa canção. Fique aí com Mulher Virtuosa, da cantora

Glória a Deus, louvado seja o nome do Senhor nessa tarde. Quem vos cumprimenta com a gloriosa paz do Senhor Jesus, sua irmã Neila Venâncio. Estamos mais uma tarde aqui, né, no programa de Mulheres Virtuosas, juntamente com as nossas irmãs que já estão aqui, irmã Elane, a irmã Regiane. Glória a Deus. E eu gostaria de ler um versículo da palavra do Senhor, que está no livro de Salmo 97, capítulo 96, perdão, no versículo 1, que diz assim: cantem uma nova canção a Deus, o Senhor. Cantem ao Senhor todos os povos da terra. E agora eu vou saudar nossos irmãos também do curso de inglês. With the peace of the Lord Jesus for teacher Eduardo. And everyone, the sisters and the brothers. I will pray, I will read the verse, the Bible. Sing a new song to the Lord, sing to the Lord all the old. Está aí o versículo em inglês, né, para os nossos irmãos, as nossas irmãs que fazem o curso de inglês, né? Coloca aí a sua tradução em prática, amém? Que Deus abençoe, aleluia Jesus, nessa tarde, o Espírito do Senhor possa visitar cada um de vocês. E agora vamos, né, a um outro quadro,

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aqui vamos para mais uma informação, para mais um aprendizado sobre dicas de saúde, né? Sabemos que nós estamos aqui cuidando da nossa vida espiritual, mas também nosso corpo, que é o templo do Espírito Santo. Hoje vamos falar sobre a importância da vitamina D no nosso organismo. Você anda esquecendo ou deixa a chave do carro, da casa, sei lá, acha que está dentro da geladeira, sente cansaço e parece não ter fim, fraqueza ou até formigamento estranho nas mãos e nos pés? Cuidado, seu corpo pode estar fazendo uma reunião de emergência por falta de vitamina B12. A B12 é uma das vitaminas mais importantes para o nosso organismo e a falta dela mexe com tudo isso. Então, na produção do sangue, sem ela, o corpo não consegue fabricar as hemácias, que são os glóbulos vermelhos, do jeito certo, que pode levar à anemia, palidez e desmaio. No cérebro, ela é fundamental para a saúde neurológica. Níveis baixos afetam a memória, a concentração e a agilidade mental. Na energia, é peça-chave para você se sentir disposto e ativo no dia a dia. Se identificou com algum desses sinais, não ignore os alertas do seu corpo. Então, está aí essa dica, né, sobre como você saber se você está com falta de vitamina B12, uma vitamina muito importante para o nosso corpo. Procure, né, um médico, faça um exame laboratorial e você vai ver seu nível de vitamina B12, se está precisando ou não. Então, está aí a dica de saúde para nosso conhecimento nessa tarde.

Glória a Deus, que bênção, né? É, eu quero saudar também nesta tarde nossa irmã Simonete, que está aí na audiência da programação, com a paz do Senhor Jesus, minha irmã. Fico feliz que a senhora está aqui conosco nesta tarde. Eu quero também saudar nossa irmã Deusa, lá de Cajati, São Paulo, que também está na audiência da programação, e todo o povo de fé de São Paulo, com a paz do Senhor Jesus, que o Senhor abençoe sua tarde. E ela também pede oração pela sua família. Nós vamos estar orando, minha irmã, e creia no seu milagre. Creia que o Deus de milagre está conosco. Nós vamos também saudar nesta tarde a nossa irmã Érica Ferreira, que mora lá no Zumbi, está aí na audiência. Deus abençoe, minha irmã, e a paz do Senhor Jesus, a senhora, a sua família e a todo o povo de fé aí do Zumbi. A nossa irmã Ivaneide Costa também, que está na audiência. Deus abençoe, minha irmã Ivaneide. E nosso irmão Jonas Batista, que mora lá no Gilberto Mestrinho. Sabemos que as horas é boa, né, minha irmã, meu irmão? Por isso estou falando rápido aqui, mas é, o Senhor já está operando grandiosamente nesta tarde. Deus abençoe nosso irmão Jonas Batista, que mora lá no Gilberto Mestrinho. Que o Senhor venha abençoar todo o povo lá do Gilberto Mestrinho, das áreas também daqui do estado do Amazonas, os municípios. Que o Senhor venha abençoar todo o povo que está aí na audiência da programação. Fora do Brasil também tem pessoas lá da África, nossos irmãos missionários na África, que também estão aí na audiência da programação. Deus abençoe, povo de Deus. Que tarde abençoada. A nossa irmã Simonete, ela pede um louvor nesta tarde. Irmã Simonete, ela o louvor tem como tema Marcado pela Glória. E ela quer oferecer a todos nós, a todos os ouvintes desta tarde. Vamos ouvir aí o louvor Marcado pela Glória. Que o Senhor venha edificar nossas vidas através dessa mensagem.

Deus. E minha patinha, o Jesus também, vai para o nosso irmão Juarez Matias, que está aí na audiência da programação. A patinha, Jesus, meu irmão. Deus abençoe o senhor e a sua família. E também quero saudar nossas irmãs, mulheres de fé do estado do Amazonas, nossas irmãs ali da Japinlândia, ali do bairro do Japim também, que o Senhor venha abençoar minhas irmãs com grandes bênçãos, grandes vitórias, grandes conquistas nesta tarde. E continue aí conosco, né, que o Senhor já está falando aí através das mensagens, através das reflexões. E não deixe de crer no teu milagre, não deixe de crer na tua vitória, não deixe de crer no Senhor Jesus, buscar a sua presença todos os dias. Amém?

Golias não morreu de uma pedrada. Golias não morreu imediatamente em decorrência da pedrada lançada por Davi. De acordo com o relato de 1 Samuel 17, 48-51, Golias apenas caiu com o impacto da pedrada, né? Foi então que Davi aproveitou-se do momento, usou a própria espada do Golias para matar o gigante. Então, Davi pegou a espada e matou o gigante, tá bom? Então, se você achava que era pedra, mas não foi. Foi a própria espada do gigante. A outra é que Gideão teve 70 filhos. Meu Deus, quem hoje pode ter 70 filhos, né? No máximo um ou dois. Gideão, um dos juízes de Israel, teve uma vida familiar muito prolífica, com 70 filhos, conforme relato em Juízes 8:30. Este número impressionante de filhos demonstra-nos a grandeza da sua família. Então, tá aí mais uma curiosidade, né? E a outra, que alguém não sabia, né? A Bíblia tem 1.189 capítulos. Tá bom? Para nosso aprendizado nessa tarde, dividido entre o Antigo e o Novo Testamento. E o maior livro é o Salmo, com 150 capítulos. E o menor é o de Obadias. Que Deus abençoe aí nesse conhecimento, né, das curiosidades bíblicas. Também gostaria de saudar nossa irmã Edna, o pastor Altemir, que estão lá em Maranhão, fazendo a obra do Senhor lá. A paz do Senhor Jesus, meus irmãos, que Deus abençoe a vida de vocês aí neste interior, né? Que vocês possam ganhar muitas almas para o Senhor. Que através dessa programação sejam abençoados.

Deus, e nesse momento nós vamos para as curiosidades bíblicas. Eu creio que alguém aí, né, gosta de aprender mais e mais da palavra do Senhor. Porque às vezes a gente sabe, mas por alto, né? É, uma delas é que Golias não morreu com a pedrada. Muitos dizem, ah, Davi matou Golias com uma pedrada. Mas, né, a palavra de Deus diz que

irmãos, meu amigo ouvinte que está ligadinho nessa tarde linda e gloriosa, aleluia, ouvindo essa programação maravilhosa. Queremos fazer um convite para você, todas as quintas-feiras, oração do Getsêmani. Venha, venha buscar a presença do Pai, do Filho e do Espírito Santo, aleluia, em oração, em fervor, orando pela sua vida espiritual, orando pela sua família. Venha participar conosco, você é o nosso convidado, com o nosso pastor também, glória a Deus, aleluia, André Zebruski, glória a Deus, aleluia. Juntos somos mais fortes em oração, porque a oração é a chave da vitória. E Deus, aleluia, Ele quer entregar bênção de vitória para você. Mas para nós obtermos a vitória, temos que estar como, amados irmãos, em oração. E esse é o convite que nós, nessa tarde linda, estamos fazendo para você. Aleluia. Venha participar conosco. Rua Alexandre Amorim, 525, Aparecida, sede estadual. Venha!

0: Deus para os nossos corações.
1: Glória a Deus. Agora chegou o momento mais importante, o momento da palavra do Senhor. E está aqui já nossa irmã, convidada especial, nossa irmã Elza, cooperadora aqui da sede estadual, e vai agora trazer a mensagem do trono de Deus às nossas vidas.
2: Glória a Deus, aleluia. Eu quero saudar a todos na bendita paz do Senhor Jesus. É uma honra estar aqui junto com as minhas irmãs, meu irmão Raimundo Cruz, todos que estamos aqui, aqueles que também estão na escuta desta programação. Eu quero agradecer ao Pai, ao Filho, ao Espírito Santo de Deus por esta oportunidade. Louvado seja Deus. Você que trouxe a sua palavra, glória a Deus, encontra aqui no João 14, primeiro. Glória a Deus, que essa palavra foi revelada pelo Espírito Santo. Que eu, na hora que eu recebi o convite, eu já fui logo orando. Senhor, revela a palavra que eu vou levar nessa tarde, ali na rádio. Deus é amor, glória a Deus. Todos os ouvintes que estão escutando, vamos meditar nessa palavra. Pegue sua Bíblia, sua espada, e vamos abrir aqui no João 14, primeiro. Glória a Deus, aleluia. Que o coração de vocês não fique angustiado. Vocês creem em Deus, creiam também em mim. Na casa do meu Pai há muitas moradas. Se não fosse assim, eu já lhe teria dito, pois vou preparar um lugar para vocês. E quando eu vou preparar um lugar, voltarei e os receberei para mim mesmo, para que onde eu estou,

sabemos para onde o Senhor vai, como poderemos saber o caminho? Jesus respondeu: Eu sou o caminho e a verdade e a vida. Ninguém vem ao Pai senão por mim. Glória a Deus. Se vocês me conhecem e conheceram, conhecerão também o meu Pai. E desde agora vocês

ainda não me conhece. Quem vê a mim, vê o Pai. Como é que você diz, mostre-nos o Pai? Você não crê que eu estou no Pai e que o Pai está em mim? As palavras que eu digo a vocês, não digo por mim mesmo, mas o Pai que permanece em mim faz as suas obras. Glória a Deus. Creiam que eu estou no Pai e que o Pai está em mim. Creiam, ao menos, por causa das mesmas obras. Glória a Deus. São 14 irmãos. Glória a Deus. Uma palavra, né, meditada da parte do Senhor Jesus. Glória a Deus. Aleluia. Uma palavra meditada. Vamos fazer uma oração para que Deus venha confirmar mais ainda esta palavra. Deus maravilhoso e poderoso, está aqui a sua palavra, Senhor. Nós, como uma serva temente ao Senhor, lavada e remida pelo teu sangue, estamos aqui em obediência, meu Pai. Nós não podemos, meu Pai, dizer não, glória a Deus, quando o Espírito Santo usa um servo, uma serva, e diz, ide por todo mundo e pregai o meu evangelho a toda criatura, glória a Deus. E aí estamos aqui, Pai, e agradecemos por esta oportunidade, no nome do Pai, do Filho e do Espírito Santo de Deus. Amém. Irmãos, glória a Deus, como a palavra do Senhor está aqui, nas nossas mãos, no nosso coração, e o Senhor, glória a Deus, disse assim para nós, o Senhor é uma promessa que Ele nos fez, glória a Deus, que todos nós devemos, glória a Deus, ouvir a palavra de Deus, procurar, glória a Deus, examinar as escrituras sagradas, porque elas que nos traz a paz, que muda qualquer situação, qualquer cativeiro, glória a Deus. Esta palavra mudou completamente a minha vida. Glória a Deus, aleluia. Louvado seja Deus. E nesta tarde o Senhor está, glória a Deus, aleluia, nos dando esta palavra. Glória a Deus. Muitos nos dão valor. Glória a Deus, aleluia. O primeiro versículo que diz que o, glória a Deus, aleluia, o tema Jesus, o caminho para o Pai, né? Que o coração de vocês não fique angustiado. Vocês creem em Deus, creem também em mim. Glória a Deus. Na casa do meu Pai há muitas moradas. Glória a Deus, aleluia. Pois é, glória a Deus, essa palavra, né, irmãos? Glória a Deus, nessa tarde que o Senhor me deu, glória a Deus, nos deu para a nossa meditação. Glória a Deus, o Senhor, glória a Deus, nos chama. Você que está em dois pensamentos, pensando, vou ou não vou, nesta tarde é o Senhor que está te convidando. Glória a Deus, estamos anunciando a palavra do Senhor, estamos anunciando e dizendo que o Senhor salva, que o Senhor cura, que o Senhor liberta, que o Senhor salva, que o Senhor pega, segura nas nossas mãos quando estamos fraquinhos, quando estamos necessitados. Glória a Deus, aleluia. No início, nós pode pensar que é impossível. Você pode pensar no seu coração, é impossível. Glória a Deus, porque o inimigo, ele trabalha muito nesta área, na vida espiritual. Glória a Deus, ele trabalha muito na nossa vida espiritual. Glória a Deus. Mas quando você resiste, o inimigo resiste às glória a Deus, aleluia, às ciladas, os levante, e você permanece, e você diz assim, não, eu vou dar ouvido para o Senhor está nos chamando, nos convidando para ir para a casa do Senhor, para ir para essa campanha, glória a Deus, que as irmãs já anunciaram aqui do círculo de oração. Nós nesta tarde estamos lhe fazendo este convite, glória a Deus, aleluia, vamos cada dia meditar nessa palavra, não importa o que você passa, não importa qual é o teu problema, glória a Deus, mas nós estamos anunciando aqui que a solução é o Senhor Jesus, que é na minha vida, que é na vida da nossa irmã Elane, nossa irmã
Glória a Deus, a nossa irmã Neila, a nossa é outra irmã. Glória a Deus que está aqui o irmão, a jovem. Glória a Deus e todos os ouvintes. Glória a Deus, aleluia. Nós somos muito felizes, irmãos. Nós somos felizes, você ouvinte. Você que ainda não está na presença do Senhor. Você que está desviado. Não olhe, glória a Deus, para as pelejas. Não olhe para as predadas. Porque não é ninguém que está te pedrando, mas sim é um inimigo. A palavra de Deus diz que a nossa luta não é contra a carne nem o sangue, mas sim contra os principados e as potestades. Está lá, glória a Deus, aleluia, no livro, glória a Deus, aleluia, louvado seja Deus, glória a Jesus, não me falha a memória, glória a Deus, aleluia, louvado seja Deus, em Efésios, glória a Deus, está lá, glória a Deus, que o Senhor Jesus veio para desfazer toda a obra do inimigo, e você que está nos ouvindo, glória a Deus, essa palavra, o Senhor hoje te faz um convite, que Ele foi preparar lugar, glória a Deus, é muito lindo o lugar que o Senhor foi preparar para nós, e nós estamos firmes, porque é o Senhor que peleja por nós, mas para isso nós temos que fazer também a nossa parte, nós temos que obedecer a palavra, nós temos que meditar, nós temos que estar em oração, orando pelo aqueles, segurando nas mãos, orando por aqueles que não têm força para fazer uma caminhada, para ir para a igreja, para receber um convite. Se ele não quis o convite, você insista outro dia, não desista, glória a Deus, aleluia, louvado seja Deus, eu estou falando tanto com a pessoa que está espiritualmente, glória a Deus, espiritualmente necessitando das nossas ajudas, como com nós mesmos, que nós não temos que desistir, glória a Deus, da nossa família, nós temos que insistir, assim que eu faço, louvado seja Deus, cada dia o Senhor está me ensinando, me alegrando, eu fico muito maravilhada com meu Deus, meus irmãos, passei tanto tempo, glória a Deus, o inimigo me enganou muito, era para mim já estar muito apta na palavra de Deus, mas o inimigo luta, mas se Deus te der um temor no teu coração, para você não desistir, porque já basta o que você já passou, as experiências de anos e anos que você já passou, glória a Deus, e você ainda desistir dos caminhos do Senhor, glória a Deus, você que está nos ouvindo nesta tarde, glória a Deus, aleluia, louvado seja Deus, e eu quero, glória a Deus, aleluia, agradecer, glória a Deus, esta oportunidade. Glória a Deus, aleluia, que as horas não esperam mais, glória a Deus, aleluia, pois é, nesta tarde, louvado seja Deus, glória a Jesus, eu quero agradecer por esta palavra, glória a Deus, orar por você que tome uma decisão, glória a Deus, aleluia, na presença do Senhor, você que deseja voltar para os caminhos do Senhor, ou que quer aceitar Jesus, você nunca aceitou Jesus na sua vida, você tem muita dificuldade, glória a Deus, aleluia, louvado seja Deus, vamos orar, meus irmãos, glória a Deus, por todos apresentar os ouvintes, glória a Deus, Senhor meu Deus, meu Pai que está no céu neste momento, eu quero te apresentar aqueles, meu Deus, que estão de joelho dobrado, já, meu Deus amado, glória a Deus, agradecendo ao Senhor por esta oportunidade e por aqueles que estão aceitando Jesus no seu coração, meu Pai, se reconciliando, e que o Senhor venha abençoar os ouvintes, todos que tiveram, glória a Deus, aleluia, na escuta, glória a Deus, aleluia, ouvindo a Tua palavra, quero lhe agradecer, meu Deus, confirma, meu Pai, a Tua vitória nesta tarde, na vida de cada um, meu Deus, dos ouvintes que estão orando junto conosco, meu Pai, vai confirmando a Tua vitória, a Tua misericórdia, meu Pai, nos alcance, e eu quero te agradecer, nós queremos te agradecer por esta oportunidade e que o Senhor continue falando no coração de todos, em nome do Senhor Jesus, em nome do Pai, do Filho e do Espírito Santo, amém, Jesus, glória a Deus.

0: poderosa. E estamos já finalizando esta programação, né? E vamos já nos despedir.
1: Glória a Deus. Eu quero agradecer por esta oportunidade. Eu, irmã Elza Leitão, estou agradecendo por esta oportunidade. Fiquem todas na paz do Senhor Jesus.
2: E aqui também na sua irmã Neila Venâncio, né, se despede com a gloriosa paz do Senhor Jesus. E até a próxima terça-feira, se assim o Senhor nos permitir.
3: Aqui quem vos se despede também de vocês, caros irmãos, amigos ouvintes, irmã Rejane Ferreira. Deus vai te
0: usar. Eu também me despeço, irmã Elaine Ventilari, e que todos estejam

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1: Que Deus abençoe você, querido irmão, que Deus abençoe você, minha irmã, que está ligada agora conosco, 18 horas e 2 minutos. Eu sou seu irmão em Cristo, cooperador Gustavo Ferreira, e neste momento eu quero convidar você para buscar ao Senhor conosco. Estamos aqui em nosso estúdio, diretamente de nossa sede mundial, São Paulo, para orar com você, interceder por você. A você que está saindo do seu trabalho, a você que está indo à faculdade, ou você que está retornando após um dia cansativo, você que está na sua casa, junte-se a nós, porque iremos buscar a face do Senhor. Compartilhe esta live, você que está pela rádio, Deus abençoe pela sua audiência, e chegou o momento de nós falarmos com Deus. Oremos ao Senhor. Aleluia. Louvado e engrandecido seja o nome santo. O Senhor permitiu nós estarmos e entrarmos em sua presença. Deus grandioso, Pai querido, Pai eterno, Pai santo, neste momento glorioso de oração, nós agradecemos, Senhor, pela vida, pelo ar, pela nossa família. Ó Deus, muito obrigado. Ainda, Senhor, que somos falhos, o cuidado do Senhor nos alcançou mais um dia. Ó Deus, a sua graça, a sua presença mais um dia e as suas misericórdias se renovaram. Muito obrigado. Obrigado, Senhor, pela vida desse ouvinte da Rádio Deus e Amor, esse ouvinte que está nos acompanhando. Obrigado, meu Deus, pela vida desse internauta que está ligadinho agora, meu Pai, nessa oração, nesse clamor. Esta pessoa que está retornando do trabalho, indo à faculdade. Esta pessoa, meu Deus, que está em casa agora, mas clamando ao Senhor. Meu Deus, iniciamos este clamor reconhecendo todos os nossos pecados. Perdoa-nos, Espírito Santo. Perdoa-nos, ó Pai, em tudo aquilo, Senhor, ó Deus, que fizemos, que viestes desagradar a sua presença, nós pedimos perdão. Perdoa-nos, purifica o nosso coração, meu Pai, e nos ajuda a melhorar a cada dia, a cada momento, a cada instante. O nosso coração anseia pela sua presença. A nossa alma clama ao Senhor neste momento. E nós cremos que o Senhor é o Deus que nos ouve. Pai, nesse clamor especial reconhecemos que sem Ti nada somos. Que sem Ti nada fazemos. E se chegamos até aqui, foi porque o Senhor nos ajudou. O nosso coração se inclina neste momento de oração. O nosso coração se abre e clama ao Senhor. Precisamos de Ti, Espírito Santo. Precisamos do Senhor em todo momento, em cada minuto, em cada hora nós precisamos de Ti. Sem o Senhor nós não conseguimos nos manter de pé. Sem o Senhor não temos vida. Sem o Senhor não temos a esperança. Sem o Senhor não temos, ó Pai, forças para continuarmos. Ah, meu Deus, reconhecemos que somos totalmente dependentes do Senhor. Precisamos do Senhor a cada minuto, a nossa família precisa, nós precisamos. E que neste entardecer, que no início desta noite, a sua presença possa, meu Pai, visitar. A presença do Senhor possa nos visitar, que nós sejamos alcançados, que nós sejamos, Senhor, ó Deus, visitados pela presença do Senhor, que o Senhor possa, meu Pai, dar força, que o Senhor possa fortalecer aqueles que estão fracos, fortalecer aqueles que estão abatidos. Abatidos após um dia difícil. Abatidos após um dia turbulento. Abatidos após um dia, ó Pai, onde as dificuldades se multiplicaram, ó Deus. Mas nós oramos a Ti, Senhor, porque cremos que o Senhor é o Deus do dia feliz, mas o Senhor é o Deus também do dia da angústia. E mais do que isso, o Senhor é o socorro bem presente na hora da angústia. O Senhor é o socorro bem presente na hora, meu Deus, dos principais desafios. É o Senhor que nos socorre, é o Senhor que nos ajuda, é o Senhor que envia do alto força para nós continuarmos. Sim, meu Deus, neste momento glorioso de oração, nós estamos em oração com muitas pessoas. Pessoas que estão enfrentando o pior dia da vida delas. Pessoas, ó Pai, que estão enfrentando o dia mau, o cenário difícil, o dia da humilhação, o dia onde nada está dando certo, aonde os projetos deram errados. Senhor, mas o Senhor é o Deus, é o socorro bem presente na hora da angústia. E ainda, Senhor, meu Pai, que nós, Deus, pensamos que estamos só, o Senhor continua conosco. Na ausência de amigos, na ausência de uma palavra amiga, na ausência, Senhor, de um apoio, o Senhor continua conosco. Pai, e a minha oração é, Senhor, que a Sua presença, que o Senhor possa ajudar esta pessoa aflita, que o Senhor possa ajudar, meu Pai, esta pessoa que está, Senhor, enfrentando esses problemas, que está diante destas dificuldades, que está diante desse cenário tão difícil, turbulento, complicado, que a ajuda dos céus possa chegar a este ouvinte que clama conosco, possa alcançar esse internauta que está orando. Senhor, neste momento glorioso de oração, eu quero interceder por este ouvinte. Eu quero orar, Senhor, por esse internauta, Pai, que está nos acompanhando após um dia cansativo de trabalho. Eu quero orar, meu Deus, por este ouvinte que está acompanhando de casa. Senhor, ele crê no Senhor. Esta pessoa confia no Senhor e está diante desse cenário difícil. Coloque as Tuas mãos, meu Pai. Senhor, nós oramos. Muda, Senhor, o quadro. Muda, Senhor, a situação. E confirma mesmo a vitória. E confirma mesmo o milagre. Senhor, esta pessoa que ora agora, mas está enfrentando o cenário aonde ela bateu em tantas portas e as portas ainda não se abriram. Senhor, esta pessoa, Pai, que está enfrentando o desemprego, está preocupado em como vai prover o alimento para a família. Este pai, esta mãe, que está preocupado, ó Deus, como vai prover o alimento, como vai cumprir, Senhor, ó Pai, os compromissos financeiros da casa. Nós oramos por eles, porque eles estão, Senhor, se humilhando agora. Eles estão orando, crendo no milagre, crendo na providência, crendo, ó Pai, que o Senhor irá abrir as portas e romper os limites que estão diante deles. Pai, nós te clamamos, venha sobre nós, abre, Senhor, as portas que estão fechadas, que este irmão veja a providência do Senhor chegar neste lar, que esta irmã veja a providência do Senhor chegar para esta casa. Que nesta terça-feira, esse casal, esta família, não viva a humilhação, não viva a tristeza, mas eles possam vivenciar a providência do Senhor. Eles possam vivenciar a vitória do Senhor sobre as portas que estão fechadas, sobre a enfermidade que bateu na porta desta família. A enfermidade, ó Pai, que entrou e está diante do cenário deste moço, desta moça que está em oração, esta pessoa, meu Deus, que está clamando agora, mas está no leito da dor, está dentro deste quarto, nesta cama, não conseguiu levantar hoje, porque dói muito. Esta pessoa, Senhor, que tentou realizar os seus afazeres diários, mas não conseguiu, porque a enfermidade tomou conta. Nós clamamos a Ti, Senhor, e cremos que o Senhor tem poder para mudar esta situação. Nós clamamos porque dependemos. Não queremos, de forma alguma, decretar ou designar quem somos nós, ó Pai, para decretar como o Senhor deve operar. Mas nós oramos, nos humilhamos, ó Pai, nos humilhamos diante de Sua presença e clamamos a Ti neste momento, Senhor, se for da Sua vontade, se for através da Sua misericórdia, se o Senhor quiser bem assim fazer, nós pedimos ao Senhor, entra agora e cura esta pessoa que está orando conosco. Cura este ouvinte que está clamando agora. E quem sabe, ó Pai, o Senhor conhece o profundo da alma. O Senhor conhece o íntimo, oculto e escondido. Sabe, ó Pai, que talvez a oração dele, desta pessoa que ora comigo no rádio, desse internauta que está orando através do celular, a oração dele talvez não é verbal, mas é com lágrimas. Aleluia! Lágrimas, meu Pai, que saem de seus olhos, representadas por palavras que não podem ser expressas, porque a dor é grande. Senhor, a enfermidade é grande. A luta é difícil, a provação é gigantesca, mas nós clamamos a Ti, Espírito Santo. Opera o milagre, Senhor. Cura, arranca, Senhor, esta enfermidade. Tira, Senhor, opera o milagre. Repreende o câncer, repreende esta enfermidade no rim, no estômago, no pâncreas. Senhor, este coração fraco, coloque as Tuas mãos. E opera, restaura a saúde deste Teu filho. Restaura, Senhor, a saúde desta Tua filha. Senhor, nós suplicamos a Ti neste momento de oração. E apresentamos também este ouvinte que está agora dentro desta UTI. Este internauta que está agora dentro do leito deste hospital. Neste quarto de internação. Deus, ele não tem um amigo, talvez, ele não tem uma família do lado dele, ela não tem o apoio da família, do amigo, mas ela clama a Ti, Senhor, porque ela crê, ela confia, que ainda que fiquemos sozinhos, de companhias humanas, jamais ficamos sozinhos do Senhor Jesus de Nazaré. Senhor, muito obrigado, porque o Senhor é o nosso melhor amigo. Senhor, muito obrigado, porque o Senhor é o melhor amigo, o Senhor é o socorro bem presente em todos os momentos em que passarmos. Pai, vai ao encontro deste Teu filho que está neste hospital, vai ao encontro deste Teu filho, desta Tua filha que está no leito deste quarto de internação, e até mesmo, Senhor, ele está pedindo para o Senhor falar com ele. Até mesmo, Pai, ela está pedindo para o Senhor falar com ela. Senhor, vai ao encontro deles e opera grandemente o milagre neste momento. Que aonde não há vida, possa haver vida. Que aonde não há cura, que possa haver a cura divina, a cura da alma. Orianda lasterimicanda labaia. Senhor, nós cremos que o Senhor vai fazer por nós tudo aquilo que não podemos fazer, ainda que batemos nas portas, mas é o Senhor que abre elas. Ainda, Senhor, que façamos a nossa parte, ainda tem uma parte que é somente que o Senhor pode fazer. E nós confiamos plenamente disso. Nós confiamos plenamente, ó Pai, que esta pessoa que está diante da tempestade, Ela fez a parte, ela confiou, ela está orando. E o Senhor é o Deus que vai acalmar a tempestade. O Senhor é o Deus que vai acalmar o vento, que vai colocar as coisas no seu devido lugar. Senhor, o Senhor é o Deus que vai restaurar, que trará, Senhor, e vai operar a restauração, que vai, Senhor, ó Deus, mudar o quadro, Senhor, dar uma saída. Ó Deus soberano, este ouvinte que está orando agora, esse internauta que está clamando a Ti, Senhor, dê a eles a saída para este problema. Dê a eles, meu Pai, a solução para esta dificuldade. Senhor, este Teu filho que está agora, ao final desse dia, preocupado com o amanhã, preocupado, Senhor, com tudo que está acontecendo, mas nós, meu Pai, cremos que o Senhor dará a direção. Direciona este Teu filho, direciona esta Tua filha, Senhor, direciona esta família que está vivenciando dias difíceis, esta casa, Pai, que está vivenciando, Senhor, ó Deus, o vale, Senhor, ó Deus, tão difícil, o tempo de provação, um tempo de choro, um tempo de lágrimas, mas nós confiamos no Senhor e cremos plenamente que o Senhor é o Deus que vai prover e preparar os dias de alegrias para esta família. O Senhor é o Deus que irá prover os dias de alegrias, os dias em que as suas promessas irão se cumprir. Cumpre, Senhor. Opera, Senhor, em favor desta família, em favor deste lar, que o inimigo tem tentado colocar tantas dissensões. Senhor, ó Pai, opera poderosamente dentro deste lar que o inimigo tem tentado colocar tantas confusões, tem tentado, Senhor, causar a destruição. Nós repreendemos. Saia, Satanás, desse lar. Saia, Satanás, dessa casa. Saia, Satanás, do meio desta família. Esta família é do Senhor. Esta casa é do servo do Senhor. Esta família nasceu para vencer. Esta família nasceu para prosperar diante da face do Senhor Jesus de Nazaré. Nós repreendemos toda a dissensão. Nós repreendemos toda a briga. Nós repreendemos o nome do Senhor. Todo mal contra esta família sai agora. Todo mal contra este ouvinte. Todo planejar e toda seta maligna contra este internauta nós repreendemos. Senhor, em nome do Senhor Jesus Cristo, nós clamamos agora e cremos que viveremos o sobrenatural. Cremos que viveremos os milagres do Senhor neste momento de oração. Esta pessoa que ao iniciar este clamor, ela estava aflita, ela estava preocupada, mas ao Senhor começar a orar, que ela seja impactada pelo poder do Teu Santo Espírito e que ela seja curada. Senhor, cura aqueles que estão enfermos, cura aqueles que estão, Senhor, meu Pai, necessitados. Senhor, quebra as correntes invisíveis que estão diante destas pessoas que estão agora, meu Pai, querendo tirar, meu Pai, a própria vida, querendo, Senhor, ó Pai, vencer os vícios e não consegue. Esse jovem, Senhor, que está aprisionado por vícios malignos, esta pessoa que está aprisionada, Pai, por esse espírito maligno, esse espírito da morte, esse espírito das trevas, nós repreendemos agora, Senhor. Coloca por terra todo o mal e que esta pessoa seja livre, que este ouvinte seja livre, que esse internauta que ora nessa estrada, ó Deus, esse ouvinte dentro deste quarto que ora agora, que ele seja liberto pelo poder do Senhor, que ele tenha uma vida normal, que ele tenha uma vida em abundância. E esta vida nós temos do Senhor, Pai, nós te clamamos, te suplicamos, Senhor, opera as tuas maravilhas, opera os teus sinais. Senhor, eu oro, meu Pai, por esta pessoa que está finalizando o dia, e ela marcou, Senhor, ó Deus, de clamar. Não foi ela que marcou, mas foi o Senhor que marcou um encontro conosco. Um encontro com o Senhor que gera mudança. O encontro com o Senhor que gera restauração. O encontro com o Senhor que gera um novo dia, um dia de alegria. Ainda, Senhor, que a noite, ó Pai, a tristeza, ela dure uma noite inteira. Mas no amanhecer vem a alegria. No amanhecer cremos numa nova história. Senhor, proporciona. Proporciona a este ouvinte uma nova história. Proporcione, Senhor, a esse internauta uma nova chance. Orianda, laster e micanda, labaia. Renova-nos através do seu poder. Renova-nos, meu Pai, através de sua graça. Senhor, que esse ouvinte que está clamando agora conosco, que ele sinta o poder do teu Santo Espírito através desta oração. Que esse internauta que está clamando conosco, que ele sinta o poder do teu Espírito, ó Deus. Orianda, laster e micanda, labaia. Ó, meu Pai, entregamos tudo em tuas mãos. Entregamos, ó Deus, as nossas causas, os nossos problemas. Entregamos, meu Pai, a nossa vida diante do Senhor. Ajuda, Pai, enquanto este teu filho que está orando agora, enquanto este ouvinte que está clamando, buscando a sua presença, ele descansa, ele entrega, Senhor, as provações, Senhor, as humilhações que ele tem passado e enfrentado no Senhor. Nós cremos, traga o refrigério para a alma dele. Traga, Senhor, a calmaria para esse coração desesperado. Acalma, Senhor, esse coração aflito e que ele seja alcançado pela presença do Senhor. Que ele seja alcançado pela unção do teu Espírito. Que ele contemple, ó Pai, através desse clamor, ele sinta o Senhor se mover, ele sinta o Senhor operar, ele possa presenciar e ver os teus sinais, as tuas maravilhas neste momento, através da oração, através do clamor nós ouvimos a tua voz, através do clamor nós sentimos a sua presença. Através do clamor de um coração sincero, nós sentimos o Senhor se mover, meu Pai. Mova-se em nosso meio. Alcance esse ouvinte que está orando conosco. Alcance esse internauta, toda a rede, Senhor, através das mídias sociais. Através da rádio Deus e Amor. Esse ouvinte que está no norte. Esses irmãos internautas e ouvintes que estão no nordeste. No centro-oeste, no sudeste e no sul. Aqueles que estão na África, na Europa, na Oceania. Aqueles que estão na América do Norte, na América Central, na América do Sul. Que eles sejam alcançados. Orianda, laster e micanda, labaia. Que eles sejam alcançados pelo poder do teu Santo Espírito. Que eles sintam a sua graça, o seu poder, movendo-se, ó Pai, neste momento de oração. E eu creio e eu peço ao Senhor que tudo aquilo que está diante de nossa limitação, Pai, que o Senhor possa ir além, abrir as portas, curar as enfermidades, libertar aqueles que estão cativos, curar aqueles que necessitam da alma e operar conforme a sua vontade. Receba o nosso clamor, receba cada pedido de oração feito pelo YouTube, pelo Facebook, pelo Instagram, e também, Senhor, pelo programa A Voz da Libertação. Continue conosco, Senhor. Receba o clamor de teus filhos. Receba o nosso clamor. E cremos na grande vitória, através e no nome do Senhor Jesus. Que maravilha, querido internauta. E também, querido ouvinte da Rádio Deus e Amor. Nós oramos e que presença maravilhosa é a presença de Deus. Nós sentimos aqui a presença do Senhor e eu creio que você também sentiu. Eu quero fazer um convite especial. A você que sentiu, foi alcançado pela presença do Senhor. E neste momento, você quer entregar a sua vida para Jesus. Quer reconhecer Cristo como Salvador da sua vida? Você que quer fazer esta escolha, você vai orar comigo você vai repetir comigo as seguintes palavras. Senhor Jesus, perdoa os meus pecados. Sara, Senhor, as minhas feridas. Senhor Jesus, eu reconheço o Senhor como único e suficiente Salvador da minha vida. Escreve, Pai, o meu nome no livro da vida e me sela com teu sangue. Meus parabéns a você que fez essa escolha, a melhor escolha da sua vida, da nossa vida, é aceitar a Jesus e reconhecer o Senhor como seu Salvador. Você que aceitou a Jesus, você que reconciliou com Cristo, não fique sozinho. Nós, a Igreja Deus e Amor, queremos te acompanhar, te dar todo o apoio espiritual para que você fique firme e faça parte da família Deus e Amor. Então, por isso, eu convido você a enviar uma mensagem. Nós queremos te acompanhar, nós queremos te ajudar. E você pode entrar em contato com a nossa equipe pastoral através do WhatsApp, DDD 11 9 50 94 46 45, ou do nosso e-mail, queraceitarjesus@ipda.com.br. Nos chame, entre em contato conosco, que a nossa equipe pastoral vai conduzir você à Igreja Deus e Amor mais próxima e te ajudar, e você vai fazer parte da família Deus e Amor. Procure já a nossa igreja hoje, terça-feira dos vencedores, em todas as igrejas Deus e Amor. Você vai cultuar e ali vai ter um pastor que vai te receber com muito amor e com muita alegria. Bom, desejo a você, seja bem-vindo aqui na Igreja Pentecostal Deus e Amor, mais, muito mais do que uma igreja, uma verdadeira família. São 18 horas e 30 minutos, eu quero agradecer você que orou conosco, que Deus abençoe a sua vida, nós iremos ficar por aqui. Esta foi a oração do entardecer. Orou com vocês, cooperador Gustavo Ferreira, essa é uma live da Igreja Pentecostal Deus é Amor. Fiquem todos na paz do Senhor Jesus.
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3: não andem ansiosos por coisa alguma, mas em tudo, pela oração e súplicas, e com ação de graças, apresentem seus pedidos a Deus. E a paz de Deus, que excede todo o entendimento, guardará o coração e a mente de vocês em Cristo Jesus. Filipenses, capítulo 4, versículos 6 e 7.
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0: cheguei com o coração cheio de alegria. Cheguei, olha, querendo dividir a paz com todo mundo. Porque vocês viram aí, né? No hino acabou de falar, olha, colherá em dobro tudo que você plantou. E se você planta amor, planta alegria, planta a paz, o que mais que você vai colher, não é, Cido?
1: Sem dúvida nenhuma, paz a todos, e é isso que a gente tem que carregar, porque a gente consome o que volta pra gente, não é isso?
0: Exatamente.
1: Então vamos plantar amor, vamos plantar carinho, vamos plantar respeito, vamos plantar felicidade, vai ter um monte de adversidades pra estragar o nosso dia, mas ó, coloca na cabeça aí, você decide quem vai estragar o seu dia.
0: Ou não, né? Ou não, eu decidi que hoje ninguém estraga meu dia.
1: Pronto, pronto. E melhora o dia das pessoas também.
0: Exatamente.
1: A gente vai carregando a coisa e distribuindo de tal forma que, de repente, alguém estava ouvindo aí meio de trombinha. Ah, deixa pra lá.
0: Muda essa tromba. Tira essa tromba aí, ó. Tromba é pra elefante,
1: é verdade,
0: né? Eu quero cumprimentar a todos com a paz do Senhor Jesus e dizer a vocês que eu ainda tô em clima de festa, tá bom? Eu ainda tô... Sabe que crente tem ressaca, né?
1: Tem, né?
0: Tem. Tem uma ressaca braba, eu vou falar pra vocês, viu? Eu tô aqui nessa ressaca ainda, sabe?
1: Mas olha, vai bobear, vai esticar o mês inteiro ainda.
0: Mas
1: até
0: sabe
1: o final
0: por que
1: do mês
0: essa ressaca? É. Porque aquela... Sabe, a ressaca, o que que é? A pessoa, depois que ela... toma todas, né?
1: Ah, é usado muito assim, né?
0: É, né? Ela toma todas, o que que acontece? Aí fica aquele arrependimento, fica aquela coisa, né? De, ai, que eu fiz, o que que eu não fiz? A ressaca do crente é diferente, tá?
1: É diferente.
0: A ressaca do crente é aquela assim, ai, por que que eu não cheguei mais cedo? Porque eu tinha aproveitado mais, eu tinha cantado mais, eu tinha orado mais, eu tinha participado mais. Essa é a ressaca do crente. Sem arrependimento daquela coisa assim, ai, que vergonha, o que que eu passei?
1: Verdade, é? Verdade.
0: Ai, o que que eu fiz, o que que eu falei?
1: Ai, paguei
0: sem
1: maior
0: culpa.
1: Mico, né? Então,
0: é sem
1: não.
0: Culpa, não, é. Aquele arrependimento, ai, a próxima vez eu vou chegar, já à meia-noite, já vou ficar lá na festa e já vou passar a noite ali. Eu tive um imprevisto, né?
1: Uhum.
0: Meu carro resolveu arriar a bateria bem no dia do evento, né? Então eu só consegui chegar pro culto da tarde, mas deu tudo certo, foi uma bênção, graças a Deus, muita festa, muita alegria. O Cido chegou mais cedo que eu.
1: Cheguei. Peguei a moto, sabe, fiquei preocupado, falei, eu vou logo, porque eu não vou conseguir estacionar. Aí eu vim cedo, mas eu vim de moto, eu não sei a preocupação com estacionar.
0: Calma,
1: na verdade,
0: grande.
1: Sabe o que mas sabe o que é isso? É empolgação.
0: É.
1: Eu queria chegar logo, aí o cérebro fala assim, vou arrumar uma desculpa, não vai ter lugar para estacionar, vai logo. É assim, a minha esposa, ela tava com compromisso na igreja também,
0: uhum.
1: Aí ela não pôde me acompanhar, né?
0: Sim, sim.
1: Aí, mas eu falei, já acordei com ela, falei, já vão cada um para uma igreja e glória a Deus. E eu fiquei maravilhado. Maravilhado.
0: É lindo demais.
1: É lindo,
0: né?
1: É lindo.
0: A igreja estava cheia, estava lotada, graças a Deus. Foi algo assim, realmente para ficar nos nossos corações. E é muito bom. A palavra de Deus nos diz o quê? Qual bom é que os irmãos vivam em união.
1: União.
0: E ao ver a igreja ali toda reunida, né? Todo esse povo assim ali, foi realmente algo lindo. Bom, é assim, eu sou suspeita de falar porque os aniversários da igreja são realmente muito marcantes, né?
1: São.
0: É algo realmente assim para alegrar o nosso coração e foi isso que aconteceu. Por isso que
1: e havia uma unção tão maravilhosa no ar. Era a atmosfera, só quem, talvez você esteja ouvindo, né, e é como um sabor.
0: É.
1: Quando a gente coloca na boca, a gente fala, é maravilhoso, é adocicado, é perfeito, mas só quem prova tem propriedade para falar.
0: E você esteve na unção de obreiros, né?
1: Sim,
0: eu não
1: sim, eu queria
0: estar...
1: muito participar ali na hora, eu chequei, fiquei esperando, mas assim...
0: Todos que estiveram ali falaram, todos com a mesma boca, né?
1: Exatamente.
0: Com a mesma boca, dizendo que foi algo realmente lindo, maravilhoso.
1: Foi, foi. Uma unção maravilhosa no ar, assim. A atmosfera era outra.
0: Que lindo.
1: Uma coisa espetacular.
0: Que lindo.
1: E ainda bem que faz aniversário todo ano, né? Todo ano.
0: Graças a Deus, né?
1: Se você não participou, ó, você sabe que tem um próximo e você não
0: e
1: vai ficar fora.
0: Eu sou festeira, tá, gente? Eu gosto de festa. Então, preste atenção, porque essa festa mal acabou de terminar. Hoje eu passei ali pelo salão, estão limpando a igreja ainda, estão desmontando tudo lá. Ó, ainda não, nem desarrumou ainda. E eu já tô aqui para dizer para vocês que tem mais festa chegando.
1: Tem mais festa.
0: Tem mais festa chegando, porque nós vamos ter aí no dia... 22, deixa eu confirmar aqui, gente, para eu não falar errado, né? Mas temos uma grande festa chegando aí, que é o dia de semear, dia 22 de agosto. Por isso que eu já tô assim, entendeu?
1: Ah, é,
0: no clima de festa.
1: Dia de semear.
0: Deixa eu não, já não vou nem perder esse pique de festa já para engatar já no nosso dia de semear, dia 22 de agosto, que vai acontecer aqui na nossa sede mundial. Você pode vir, preparar a sua caravana, venha de perto, de longe. Neste dia, né, vamos ter aí a palavra de Deus, vamos ter louvor, vamos ter a nossa toda a festividade da

0: contribuintes que estão ali juntamente conosco. Lembrando que também, né? Mês de agosto, vai chegar já dia 1º de julho, hein? 1º de julho, vamos dar aí o grande início à nossa grandiosa campanha Agosto Verde, que vai chegar aí com toda certeza. É para arrebentar com o inferno,
1: ah,
0: viu?
1: Sem dúvida.
0: É para arrebentar.
1: O inimigo vai chorar.
0: Vai arregar dessa vez, viu? Porque, olha, nós... Eu tô com fé, viu, Cido?
1: Eu
0: com
1: também.
0: Fé que vamos... bater, assim, em larga escala, assim, longe do ano passado, a nossa arrecadação do ano passado.
1: Em nome de Jesus, em nome de Jesus.
0: Eu até tenho aqui, né, deixa eu ver aqui onde que está aqui a minha anotação, porque o ano passado nós arrecadamos aqui, ó, 886,593 quilos de alimentos. Então, assim, tivemos uma grande arrecadação e foi algo grandioso, mas nunca é suficiente.
1: Repete o número.
0: 886,593.
1: Ou seja... Até as gramas você citou.
0: Até... Não, não citei as gramas.
1: Não,
0: não.
1: É
0: 886 quilos, 500... 886,593 quilos,
1: então,
0: na verdade.
1: É 886...
0: Quase 900 quilos.
1: Quase 900 quilos.
0: Quase
1: 900 quilos. E quando você coloca... O foco aí não é nem as gramas, né? Mas quando você definiu o valor exato, isso é respeito.
0: É,
1: podia ter arredondado para 800 ou 900.
0: Exatamente. Não. Nós colocamos exatamente a quantia que foi arrecadada, porque a nossa intenção... Quando nós começamos com... A ideia era ali, na época, era 150 quilos. Essa era a ideia.
1: É.
0: Aí arrecadamos mais de 300 quilos. No ano seguinte, nós fomos sempre aumentando,
1: superando a meta.
0: Longe. É, porque é uma campanha nacional, é uma campanha que o Brasil inteiro abraça. E é muito interessante, porque como eu viajo bastante, então eu tenho o privilégio de ir em igrejas grandes, assim como as igrejas pequenininhas também. E eu fico muito feliz, porque... Todos os anos eles também conseguem ultrapassar as metas deles, porque cada igreja também coloca ali a sua meta, né? Então, esse ano, aquela que arrecadou lá uma quantia, o ano que vem vai arrecadar mais. E todo ano eles conseguem bater a meta e passar longe do princípio
1: a Deus.
0: Ali, né? Do que era desejado.
1: É que Deus tem movido pessoas e tocado corações, né?
0: Muito, muito mesmo.
1: E paralelo a isso, o respeito que a Fundação Reviver tem adquirido, porque a gente não está falando de pessoas que doaram, que são só membros da IPDA, não.
0: Não, nós temos, inclusive, nós temos muitos crentes de outros ministérios. Sabia que nós temos sido, que você está começando, esse ano é o seu primeiro ano de
1: agosto. É o meu primeiro ano, né? E tenho aprendido a cada dia, a cada programa.
0: Pois é, então, como que os irmãos costumam fazer, os pastores, as esposas, que junta todo mundo. É assim, desde o pequeno Galileu até o PEMU, que são os nossos ministérios que temos, né, de casais, de criança, o expansão, mulheres de fé, todo mundo se junta ali para fazer esse trabalho. Então, a nossa campanha, como que ela é feita? Vou explicar um pouquinho. Ela é feita assim: você tem um mês inteiro de agosto, claro que agora nós temos o mês de agosto e julho, porque vamos arrecadar também em julho. Esse mês, esses dois meses vamos ter para quê? Para fazer o bem. Da maneira que você sentir no seu coração. Porque fazer o bem tem muitas formas. Eu costumo até dividir com vocês as maneiras, as coisas que Deus coloca na minha vida, no meu cotidiano, para fazer o bem, né? E nesses dois meses, tem muitas irmãs, irmãos que levam o quê? Fazem o quê? Tem um supermercado lá na cidade. Então, faz ali uma carta da igreja, no papel timbrado da igreja, porque a igreja é instituidora, né? Das instituições Reviver. Então, faz ali bonitinho, leva no supermercado, apresenta para o gerente, explica como que é feita a campanha, toda a arrecadação que é feita na sua cidade fica para a sua cidade, toda a arrecadação que é feita na sua região, na sua igreja vai

0: arrecadar para a sua igreja. É, você vai, o que arrecadar ali é para você trabalhar nesta região, tá? Ali onde você mora. Então, todas, aí eles levam, apresentam lá para o gerente, pedem, né, se podem colocar lá uma caixa, um cartaz para quem quiser, né, para as pessoas que vão ao supermercado doar ali de livre e espontânea vontade. Tem gerentes que abraçam a causa juntamente conosco e eles mesmos falam, olha, não só para as pessoas, mas nós, o supermercado também vai doar. E o que, que pode doar, irmã Eliana? Pode doar arroz, pode doar feijão, pode doar leite, pode doar macarrão, extrato de tomate, óleo, sal, qualquer mantimento não perecível, inclusive sardinha, atum, pode doar todas essas coisas.
1: Os enlatados de uma forma geral, né?
0: De uma forma geral. Nada que seja perecível, né? Porque, por exemplo, você doar uma mandioca, como que vai fazer, né? Às vezes a distribuição até chegar ali a pessoa já estragou.
1: Já estragou.
0: Exatamente. É. Mas aí você pensa assim, ai, irmã Eliana, mas eu queria doar, só que eu não tenho dinheiro. Mas se você tem, gente, eu aprendi recentemente, quem me acompanhou lá no Sertão Evangélico, sabe, eu dei uma receita ali, e vou até passar para vocês aqui também, de um bolo de milho facinho de fazer, maravilhoso. Aí você faz o bolo de milho, sabe, vende aí para a vizinhança com essa intenção. Então, tem pessoas que moram em prédio, por exemplo, aí coloca, pede lá, fala com o síndico, coloca lá uma caixa para as pessoas fazerem a doação, deixar ali o quilo do alimento, ou no, onde trabalha. Aqui até o Pequeno Galileu faz.
1: É verdade, hein?
0: Até o Pequeno Galileu faz. Então, o Sertão Evangélico faz, inclusive. Então, todos podem juntar-se a nós nesse objetivo, né? Nessa força maior que é o amor ao próximo.
1: É,
0: né?
1: E hoje tem, você falando até para abrir mais o leque ainda, faz hoje com a força da internet, está num grupo de amigos ali, estou fazendo esse bolo para ajudar uma instituição, quem me ajuda?
0: Exatamente.
1: Porque a pessoa não vai estar só comprando pelo sabor, sim, pelo prazer da compra, mas pelo prazer da ajuda.
0: Exatamente. E aí você pode fazer de duas formas. Você pode fazer e doar aí, né, o dinheirinho que você quer doar, ou você pode também comprar o quilo de alimento e levar em qualquer uma das nossas igrejas, né? E aí, se você decide como você quer fazer, além disso, sabe o que também nós arrecadamos nessa época? Sapato, roupas, o que você puder doar. Já estou com a minha sacolinha separada lá em casa, viu? Já tem umas coisinhas lá separadas, só esperando aí, ó, o dia primeiro para poder estar trazendo. E, Cido, eu quero te perguntar uma coisa.
1: Sim.
0: Se as pessoas, né, vai fazer, ô, irmã Eliana, eu vou fazer um geladinho. Tem lugar que é quente, né?
1: Verdade.
0: E o geladinho é tão facinho de fazer.
1: Muito então, fácil.
0: Vou fazer um geladinho aqui. Tem lugar que chama geladinho, tem que lugar que chama chupichu.
1: Chupichu. É, tem
0: lugar
1: muda o nome,
0: chama,
1: né?
0: Gelinho.
1: É, né? Eu chamava de gelinho.
0: Gelinho. Cada um. Então, assim, tem o lugar que chama Jujóia, lá na minha terra era Jujóia.
1: Ah, Jujóia?
0: Jujóia.
1: Olha só. E tudo se reúne a um saquinho com refresco dentro que vira gelo.
0: Refresco dentro, exatamente. Então você põe ali, ó, vende baratinho para as crianças, a criança gosta muito, né? Ah, irmã Eliana, esse ano eu quero fazer algo diferente. Inclusive, eu sei de pessoas que fazem isso.
2: Catalyst for God.
0: Vão pros farol, até para vender bala, para vender uns docinhos lá, para poder arrecadar ali, para estar ajudando as instituições reviver. Essa é a nossa maior campanha.
2: Então,
0: você que quer ajudar com dinheiro, que vai se mover, vai fazer aí, né, o impossível se tornar possível para poder ajudar, como que eles fazem, Cido?
1: Olha, tem um caminho que é muito fácil e eu vou colocar no ar agora para você ter uma ideia.
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0: Pois é, eu não sei, eu não lembro aqui, porque o Cido me perguntou aqui como que chamava lá na minha região, e aí eu falei pra ele Jujuba. Agora não lembro se eu falei pra vocês Jujuba ou se eu falei Jujóia. Era Jujóia que chamava.
1: Era Jujóia. Jujóia,
0: não era Jujuba.
1: O sorvetinho.
0: É, aquele que a gente pegava, tava lembrando aqui com o Cido, ó, pegava o kisuki lá.
1: É, enchei o saquinho.
0: Pegava o kisuki, fazia lá o refresco, botava no saquinho, botava pra gelar.
1: E olha, e não vencia, né?
0: Não. E era bom, né?
1: Ah, oh, era bom. Deus, ah, meu Deus do céu. A gente usou um termo aqui que os mais fortes lembrarão. A gente era feliz e não sabia.
0: Não sabia. Precisava de pouco para ser feliz.
1: Era verdade, era tão pouco.
0: Precisava de pouco. Oh, saudade. Aquele tempo, sabe que as crianças corriam na rua, né? Que ficava tudo brincando na porta de casa e não tinha perigo? Esse
1: verdade.
0: Tempo.
1: O perigo só, sabe qual era o maior perigo? Comentei ontem com um amigo, o maior perigo era passar da hora e aí eu via a mãe. Menino!
0: Quando a mãe era normal, era normal. Não, passar da hora era normal.
1: Não, o perigo era passar
0: aí,
1: da hora.
0: A gente queria passar da hora, fazer o quê? Ia brincar de esconde-esconde, se escondia.
1: Ai, que vida maravilhosa.
0: É muito bom, né? As coisas de Deus são maravilhosas. E vou falar uma coisa pra vocês, viu? Eu gosto desse nosso momento aqui agora, aquele nosso momento tão especial em que nós meditamos na palavra de Deus, ouvimos Deus falar conosco, porque Deus, ele sempre quer falar conosco, né? Inclusive, eu quero aproveitar já, antes de fazer a leitura aqui, e chamar a atenção de todos vocês, não importa o estado, não importa a cidade, nós estamos nesse momento com disponibilidade para internos, para idosos, na nossa unidade Cesefredo, viu? Temos ali um grande número de vagas e estamos esperando que você entre em contato conosco para que nós possamos ver ali as possibilidades para estar trazendo. Se você tem aí na sua região, eu sei que é mais difícil, né? Sair lá de longe, vir para cá, porque fica longe de todo mundo, das pessoas conhecidas. Mas olha, eu vou dizer uma coisa para vocês. É algo maravilhoso ver o sorriso daqueles idosinhos ali, naquela alegria deles. Hoje eu estive lá junto com eles, e eles almoçando, e eles comendo, e uma comida cheirosa. É algo assim, gente, o cuidado que tem com eles ali, que eu vou estar falando a respeito disso aqui com vocês nos nossos demais encontros aqui, né? E neste momento, vamos então ler a palavra de Deus, que hoje está lá na primeira carta a João, capítulo 3, versículo 1, que diz o seguinte: vede qual grande amor nos tem concedido o Pai, que fôssemos chamados filhos de Deus. Por isso o mundo não nos conhece, porque não o conhece a Ele. Amados, agora somos filhos de Deus, e ainda não é manifestado o que havemos de ser, mas sabemos que quando Ele se manifestar, seremos semelhantes a Ele, porque assim como é, o veremos. Palavra maravilhosa, né? Palavra de esperança, que nos traz alegria no coração. E aquela satisfação em saber que nós não estamos sozinhos. Nós não somos simplesmente aí os seres que estão ao léu aí, que estão, né, como as estrelas flutuando aí, né, na imensidão do infinito. Não, nós somos seres que foram feitos à imagem e semelhança de Deus, de tal maneira que o próprio Deus permitiu que o Filho dele também fosse como nós, de carne, de osso, feito do pó da terra, que nascesse de uma mulher, não é? Então, é algo tão sublime, tão maravilhoso, E isso só nos foi possível sermos chamados de filhos de Deus por causa disso. Porque o próprio Verbo, que era Deus, né? O próprio Cristo, ele nasceu na Terra. Então, ele se tornou igual a nós, sendo de carne e osso. E se ele, que é o Filho de Deus, nasceu de uma virgem, de uma mulher, nesta Terra, para viver como um ser humano, como nós vivemos nesta Terra... Se ele permitiu isso, não foi por acaso, mas para que nós pudéssemos ser chamados filhos dele. Nós somos herdeiros da promessa, herdeiros do céu. Nós podemos habitar com Deus, na casa de Deus, ser parte do reino de Deus. E sabe o que é muito interessante? Eu acho que já até falei isso aqui e vou voltar a repetir. Por que que nós não somos como filhos legítimos de Deus, mas nós somos como filhos adotados de Deus? Por quê? Preste bem atenção. Porque na lei, na tradição judaica, é possível um pai deserdar o filho legítimo. Ele pode dizer, eu não quero que o meu filho herda a minha herança, então ele passa automaticamente para aquele que ele quer que herde. Inclusive, ele pode passar para um criado, para um servo, ele pode passar para quem ele quiser que herde ali a sua herança. Mas, segundo a lei, segundo a tradição, um pai que adota um filho, ele o adotou de livre e espontânea vontade. E ele o adotou por amor. Então, ele jamais pode deserdar o seu filho. Então, nós somos adotados por Deus e, de maneira alguma, nós podemos ser deserdados por Ele. Porque o nosso Deus, Ele é a própria justiça. Ele é a própria verdade. Então, Deus não se corrompe. Ele não vai determinar uma coisa, já que na tradição judaica foi dado como lei por Deus, então... Ele não vai simplesmente dizer assim, eu dei essa lei, mas eu posso burlar essa lei. Então, eu não vou aceitar esse, eu não vou aceitar aquilo. Mas no momento em que nós nos rendemos a Deus, nos rendemos a Jesus Cristo, né, nós colocamos Ele na nossa vida, a partir desse momento, Ele nos adota como seus filhos. E é por isso que os olhos de Deus estão em toda parte onde nós estivermos. Ele vai estar como o pai, como a mãe, que não descuida do seu filho, mas o tempo todo está ali cuidando para que aquele filho não seja, não sofra os danos, né, de consequências de uma vida errada. Mas ele está ali fazendo o quê? Instruindo o seu filho o tempo todo. Da mesma forma é Deus. Deus é tolerante, ele é paciente, ele é longânimo. Quando a pessoa, por exemplo, aceita Jesus em princípio, ela não chega com tudo, né? Ah, comigo é assim, ou é 8 ou é 80, já chega dizendo, não, eu a partir de agora vou ser santo e pronto, acabou. Não, o crente, ele vai passando por fases. Então, nós chamamos da fase, aquela fase do leitinho, quando... nós temos a sensibilidade do Espírito Santo, mas a nossa sensibilidade humana também é muito aflorada. Então, o Espírito Santo, a presença dele é uma presença constante ali. Eu me lembro que quando eu fui batizada com o Espírito Santo, eu não queria olhar para o lado. Porque se eu olhasse para o lado, eu pensava assim, se eu olhar para o lado e eu cometer um pecado com os meus olhos, eu cometer um pecado com os meus pensamentos, o Espírito Santo vai se afastar de mim. Eu não queria. Eu queria a presença do Espírito Santo. Mas ele também é sensível à nossa necessidade e ele entende muito bem que naquele momento nós precisamos dele mais do que tudo e a presença dele é forte, é grandiosa. Até que nós vamos pegando mais experiência, né? Quanto mais experiência, claro, mais luta que nós vamos tendo, mas a verdade é sempre a mesma. Nunca estaremos descuidados por Deus e sempre estaremos debaixo dos cuidados dele. Afinal de contas, quem descuidaria dos seus filhos amados, não é? Ele não descuida de nós, não descuida de mim, não descuida de você. E é isso que eu tenho para dizer hoje para você. Os olhos de Deus, como Pai, estão sobre você e o cuidado dele jamais te faltará. Deus abençoe você. Chegamos ao finalzinho. Ó, o alarmezinho da Lari já tocou aqui dizendo, já foi. Então, Deus abençoe vocês. Lembrando que todos os dias nós estamos aqui, temos encontro marcado às 18h30, informativo Reviver. Deus abençoe e até a próxima. Cido, é com você.
1: Deus abençoe e até a próxima.
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6: Em Brasília, 19 horas.
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7: Olá, boa noite.
6: Boa noite para você que nos acompanha em todo o país.
7: Terça-feira, 16 de junho de 2026.
6: Vamos ao destaque do dia. Presidente Lula se reúne com países mais desenvolvidos do Ocidente.
7: Em reunião do G7 na França, o presidente defendeu que dívidas de países pobres sejam convertidas em serviços ambientais.
6: Destacou ações brasileiras para conter o aquecimento global e a redução da pobreza. Luana Castro.
8: Lula também falou de segurança. Defendeu que o combate ao narcotráfico seja feito junto ao combate de ilícitos, como lavagem de dinheiro e tráfico de armas.
7: E ainda, na nossa última reportagem sobre o Move Brasil, vamos falar das condições facilitadas para motoristas de táxi e aplicativos trocarem os carros.
6: Os profissionais poderão comprar carros de até R$150 mil, pagando a metade dos juros de mercado. Luciana Colares de Holanda.
9: A partir de 19 de julho, os motoristas habilitados poderão escolher veículos e procurar uma instituição financeira credenciada para solicitar o financiamento.
7: E a gente vai falar também de educação.
6: Termina amanhã o prazo para pagar as inscrições do Enem para os alunos que não estão isentos da taxa.
7: E os dados mais recentes divulgados pelo governo do Brasil mostram que o número de crianças dependentes do BPC na escola é o maior já registrado.
6: Hoje, na apresentação da Voz do Brasil, eu, Maria Ana Jungmann e Luciano Seixas.
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10: O presidente Lula segue na França, onde participou hoje da reunião de cúpula do G7, o grupo que reúne as nações mais desenvolvidas do Ocidente.
7: Em seu discurso, o presidente defendeu que os países ricos destinem mais recursos para os países em desenvolvimento.
10: Lula também manteve reuniões bilaterais com a Comissão Europeia e a primeira-ministra do Japão.
8: Na primeira intervenção na cúpula do G7 em Evian, na França, o presidente Lula alertou os líderes do grupo, que reúne algumas das maiores economias do mundo, que a desigualdade entre nações ricas e pobres aumentou nos últimos anos. A sessão foi fechada à imprensa e teve apenas o discurso escrito divulgado. De acordo com o presidente, ano passado, houve uma queda histórica de 23% na ajuda oficial ao desenvolvimento. Segundo Lula, a falta de recursos tem deixado milhões de pessoas ao redor do mundo sem alimentação, sem escola e vulneráveis a doenças que poderiam ser prevenidas. Por outro lado, o brasileiro afirmou que os gastos militares somam quase 3 trilhões de dólares por ano. Ainda no discurso, o presidente Lula defendeu soluções, como a troca de dívidas dos países pobres por ações climáticas ou investimentos sociais. E destacou medidas adotadas pelo Brasil, como o Fundo Florestas Tropicais para Sempre, criado para financiar a manutenção desse bioma, e a Aliança Global contra a Fome e a Pobreza, que permite o compartilhamento de experiências eficazes na redução de desigualdades. Lula também falou de segurança. Defendeu que o combate ao narcotráfico seja feito junto ao combate de ilícitos, como lavagem de dinheiro e tráfico de armas. Pela manhã, o presidente Lula se reuniu com a primeira-ministra do Japão, Sanae Takaishi. Eles trataram do possível início das negociações para um acordo de comércio entre Mercosul e Japão.
11: Eu fico muito feliz com essa perspectiva virtuosa de um acordo Japão-Mercosul. E além dessa boa notícia do Mercosul, eu espero que possamos produzir boas notícias na relação bilateral Brasil-Japão.
8: No fim da tarde, o presidente Lula se reuniu com a presidente da Comissão Europeia, Ursula von der Leyen, e com o presidente do Conselho Europeu, António Costa. Eles trataram de medidas restritivas adotadas por países da Europa contra produtos brasileiros e acertaram a criação de uma comissão entre o Itamaraty e os representantes do Bloco Europeu para identificar as dificuldades e buscar soluções. Também nesta terça-feira, o presidente Lula participou de um jantar com todos os chefes de Estado e de governo que estão em Evian para as reuniões do G7. De Evian-Leban, na França, Luana Karen.
7: E ainda durante os trabalhos do G7, o presidente Lula e o diretor-geral da Organização Mundial da Saúde, Tedros Adhanom, divulgaram uma carta pedindo que os líderes das maiores economias do mundo apoiem a conclusão do Acordo Global sobre Pandemias.
10: O acordo foi aprovado em 2025, mas um ponto extra ainda precisa ser discutido para ele entrar em vigor.
7: O Brasil preside essas negociações que tratam da adoção do anexo de acesso a patógenos e partilha de benefícios.
10: O foco é garantir a troca de informações sobre vírus, bactérias e outros agentes com potencial para se tornarem novas pandemias.
7: Além disso, é preciso garantir que países em desenvolvimento tenham acesso a vacinas e tratamentos de forma justa do que ocorreu com a pandemia de Covid-19.
10: Garantir mobilidade e proteger áreas ambientais são desafios das obras de pavimentação da BR-319, que atravessa uma das regiões mais sensíveis da Amazônia.
7: A rodovia conecta Manaus a Porto Velho e é a única via terrestre que liga a capital do Amazonas com o restante do país.
10: Com investimento de 20 bilhões de reais, o governo do Brasil vem adotando um modelo inédito que deve servir de referência.
7: São medidas especiais para assegurar proteção ambiental e reduzir o isolamento logístico da região.
12: Uma rodovia que representa um dos maiores desafios de infraestrutura do país, a BR-319, responsável por conectar o Amazonas ao restante do Brasil por via terrestre, recebe um novo modelo de gestão. A ideia é unir mobilidade, desenvolvimento e preservação da floresta. Em Brasília, representantes do governo do Brasil apresentaram as medidas especiais previstas. O plano prevê ações de proteção ambiental, monitoramento territorial, reforço da fiscalização e regularização regularização de terras na área de influência da rodovia. A secretária executiva do Ministério do Meio Ambiente e Mudança do Clima, Ana Flávia de Sena Franco, explica que todo o trabalho feito pelo governo vai transformar a BR-319 em um modelo de desenvolvimento e preservação ambiental.
13: Nosso objetivo é fazer do processo de repavimentação da rodovia um modelo de gestão e controle ambiental com participação das comunidades, respeito aos saberes tradicionais, recuperação de área degradada, geração de emprego e renda para a população por meio do fortalecimento das cadeias da bioeconomia.
12: O plano prevê melhorias nos 877 quilômetros da BR-319. As medidas de proteção ambiental incluem a ampliação de áreas protegidas, ações de resgate da fauna e criação de estruturas de passagem para animais, além do reconhecimento e demarcação de terras indígenas e ações de regularização fundiária. Entre as medidas de infraestrutura estão a substituição de 52 pontes de madeira e a manutenção permanente da rodovia. A previsão é implantar também sistemas de monitoramento com implantação de portais de fiscalização, brigadas de combate a incêndios e bases integradas de órgãos públicos. Para o diretor-presidente da InfraSA, Jorge Bastos, trata-se de um modelo inovador e único no mundo.
14: É uma coisa inovadora, não tem nada igual no mundo. É de suma importância, não só para o Brasil, mas para o mundo inteiro, a gente mostrar como pode ser sustentável uma rodovia dentro da selva amazônica.
12: O modelo prevê um contrato único de 20 anos, renovável por mais 15. A assinatura do contrato deve acontecer em dezembro de 2027. A expectativa é transformar a BR-319 em referência de integração regional, com proteção da Amazônia e presença permanente do poder público na região. Reportagem Pablo Mundim.
10: Move Brasil foi criado pelo governo federal para estimular a troca da frota brasileira por veículos mais modernos, eficientes, seguros e menos poluentes.
7: Inicialmente, o programa teve foco em caminhões e ônibus, que nós falamos aqui na Voz do Brasil.
10: Na última sexta-feira, foi lançada a versão voltada para ajudar entregadores a comprarem novas motos, bicicletas elétricas e veículos semelhantes.
7: Hoje nós vamos falar do Move Brasil voltado para taxistas e motoristas de aplicativos.
10: A partir dessa sexta-feira, eles poderão solicitar o financiamento de novos veículos junto a instituições financeiras. Luciana Colares de Holanda explica.
15: Juros abaixo da metade dos valores encontrados no mercado e melhores prazos para pagar. Esses são os benefícios que o programa Move Aplicativos oferece para taxistas e motoristas de aplicativos adquirirem veículos novos. As condições especiais de financiamento valem para carros de até R$150 mil e que atendam critérios de sustentabilidade, como os flex, híbridos e elétricos. Wallace Moreira, secretário de Desenvolvimento Industrial, Inovação, Comércio e Serviços, detalha as vantagens do programa.
16: Para além de proporcionar a possibilidade de renovação de frota, de descarbonização, ela também dá ao trabalhador melhores condições de trabalho, de vida e de adquirir uma propriedade a uma taxa de juros que está abaixo da metade do mercado. A taxa de juros hoje de mercado gira em torno entre 24% e 28%, dependendo do perfil. Hoje, essa taxa de juros é de 12,5% para homem e 11,5% para as mulheres.
15: Uma pesquisa do IBGE, divulgada no ano passado, mostra que quase 2 milhões de pessoas trabalhavam como motoristas de automóvel no Brasil em 2024. Para Simone Almeida, motorista de aplicativo há quase 10 anos, não fosse por essas condições facilitadas de pagamento, seria impossível trocar de carro.
17: Hoje, nas condições atuais, sem o programa Move Brasil, a gente não consegue adquirir esse veículo para ter um rendimento melhor. E é conforto também do passageiro. O passageiro entra ali e quanto mais estrelas você tem, quanto mais bem avaliado você é, mas você recebe corridas pelas plataformas.
15: Em maio, o presidente Lula assinou uma medida provisória que destina até R$30 bilhões para o programa. Podem participar motoristas de aplicativos com cadastro ativo há pelo menos 12 meses que tenham realizado ao menos 100 corridas nesse período na mesma plataforma, além de taxistas em atividade. Para participar, é só acessar a plataforma oficial gov.br/movebrasil e autorizar o uso dos dados necessários para análise de elegibilidade. E ainda esta semana, a partir de 19 de junho, os motoristas habilitados poderão escolher veículos e procurar uma instituição financeira credenciada para solicitar o financiamento. Reportagem Luciana Colares de Holanda.
7: Doenças do pulmão, do coração, maior incidência de câncer.
10: A lista de prejuízos na saúde é grande para quem fuma.
7: Segundo a Organização Mundial da Saúde, o tabaco mata mais de 8 milhões de pessoas no mundo por ano.
10: O SUS oferece todo o tratamento de graça para quem deseja parar de fumar. E a busca por ele tem crescido nos últimos anos.
18: O servidor público Frederico Pereira fuma há mais de 30 anos. Ele está em tratamento no Hospital Universitário de Brasília por causa da bronquite e do início de um enfisema pulmonar. E fala sobre a dificuldade que é abandonar o cigarro.
19: Não desisti ainda dessa luta e dessa tarefa, até porque é uma necessidade de saúde.
18: Parar de fumar vai muito além de abandonar um hábito. A dependência da nicotina provoca sintomas físicos e emocionais que podem dificultar o processo. Por isso, muitas vezes é necessário acompanhamento médico. O Sistema Único de Saúde oferece tratamento completo para quem deseja parar de fumar. A chefe de controle do tabagismo do Instituto Nacional de Câncer, INCA, Maria José Giongo, detalha esse atendimento.
20: Então, essa pessoa ela vai ser acolhida na unidade de saúde, né? Esse tratamento ele pode ser individual ou em grupo, caso seja necessário que essa pessoa, que esse cidadão se utilize de medicamentos para auxiliá-lo no processo de cessação, então ele vai receber esse medicamento também de forma gratuita. Então as equipes das unidades de saúde dispõem de uma equipe ali multiprofissional que vai dar toda assistência para a pessoa que deseja parar de fumar.
18: E a procura por tratamento tem crescido. A distribuição de remédios no SUS aumentou 138% entre 2022 e 2021. Foram 19 milhões de medicamentos entregues em 2022, número que saltou para 46 milhões no ano passado. Além do medicamento bupropiona, o SUS oferece também outras opções que ajudam a parar de fumar, como goma de mascar e adesivos de nicotina, um apoio importante para combater um hábito que traz consequências sérias para a saúde. No Brasil, 477 pessoas morrem a cada dia por causa do tabagismo. O professor e pneumologista do Hospital Universitário de Brasília, Ricardo Martins, fala sobre os malefícios do cigarro.
21: O cigarro é a principal causa evitável de doença no mundo. No campo das doenças respiratórias, são as doenças do tipo bronquite, enfisema, câncer de pulmão, que nos preocupa bastante, né? E doenças também da área do coração, né?
18: Quem deseja parar de fumar pode procurar uma unidade básica de saúde e verificar onde o tratamento é oferecido em seu município. Reportagem Márcia Fernandes.
7: Atenção, estudantes que já se inscreveram no Exame Nacional do Ensino Médio e ainda não realizaram o pagamento da taxa de inscrição.
10: Os candidatos não isentos devem pagar o valor de R$ 85,00 até amanhã. Sem ela, a inscrição não é válida.
7: O Enem é a principal porta de entrada para o ensino superior no Brasil.
10: O exame é válido para ingresso em universidades por meio do Sisu, ProUni e Fies e também em faculdades no exterior.
22: Termina nesta quarta-feira, 17 de junho, o prazo para pagamento da taxa de inscrição do exame. O valor é de R$ 85,00 e pode ser pago por boleto, PIX, cartão de crédito ou débito em conta, conforme a instituição financeira. Não precisam pagar a taxa os estudantes que tiveram a isenção aprovada pelo Instituto Nacional de Estudos e Pesquisas Educacionais, Anísio Teixeira, o INEP, como alunos do terceiro ano do ensino médio da rede pública, participantes do programa PED-MEIA, e pessoas inscritas no cadastro único que atendam aos critérios do edital. Os candidatos que solicitaram atendimento especializado vão poder consultar o resultado do pedido a partir de 26 de junho na página do participante. Acesse em enem.inep.gov.br/participante. Com redação de Lucília Araújo, Dilson Santa Fé, para a Voz do Brasil.
7: Avanço na inclusão educacional de estudantes com deficiência beneficiários do benefício de prestação continuada.
10: O BPC registrou o maior índice de sua história de crianças e adolescentes entre 0 e 18 anos matriculados, 83% em 2024.
7: Em 2008, apenas 21% dos beneficiários estavam matriculados.
0: Mãe de dois filhos, a Raimunda de Oliveira Souza, conta que trabalhava como doméstica para pagar as contas de casa, até que em 2018 viu sua vida mudar após o filho mais novo, Davi, com então 7 anos, ser diagnosticado com transtorno do espectro autista.
1: Ele, quando na idade de criança, né, de creche, né, que ele foi de creche, eu comecei a perceber alguns detalhes que eu achava diferente, assim, diferenciado das outras crianças, né? Aí, quando chegou no período dele ir para a escola normal, no ensino fundamental, né? Logo no primeiro ano, a professora já me chamou para conversar. Falou só, o Davi, ele é assim, é dessa forma, então é melhor você procurar um médico, né? Fazer uns testes, né? Uma consulta. Né?
0: O diagnóstico significou apenas o início de uma batalha solitária para Raimunda, que passou a dedicar todo o seu tempo ao tratamento do filho. Sem muita escolha, ela conta que teve que deixar o emprego remunerado e recorreu ao benefício de prestação continuada. Desde 2022, o BPC, no valor de um salário mínimo por mês, serve para cobrir gastos com medicamentos, alimentação e escola. O estudo, ela garante, é um item indispensável na rotina.
1: Tira notas razoável, mais para boa, né? Porque tem a mãe aqui que fica no pé, me ensinando da maneira que eu posso, que eu também não tenho também laço, estudo, mas eu faço o que eu posso, né? E educadora social, que também eu sempre corro atrás, eu cobro na escola, eu sou aquela mãe mesmo que cobra. Se eu estou vendo que está alguma coisa errada, eu vou lá na escola, converso, eu sei das minhas obrigações, eu sei dos direitos que ele tem. Então, eu vou atrás.
0: E não é só a Raimunda que se preocupa com a educação do filho. Em 2024, o benefício de prestação continuada registrou o maior índice da história de crianças e adolescentes beneficiários matriculados. Dos mais de 870 mil beneficiários, 83% estavam na escola. Em 2008, eram apenas 21%. Os dados são do Ministério do Desenvolvimento e Assistência Social, Família e Combate à Fome. Para João Paulo Santos, consultor jurídico do Ministério, o resultado mostra o compromisso do governo em ampliar o acesso à educação e reforçar o acompanhamento permanente da política pública.
3: O BPC na escola é um serviço específico do SUAS, do Sistema Único de Assistência Social, que passa a auxiliar, a tentar colocar todos os beneficiários do BPC em idade escolar, ou seja, pessoas com deficiência, né? Não são idosos, são pessoas com deficiência, jovens e crianças, na escola. Frequência escolar para essas pessoas, que é um processo de inclusão que não é fácil, né? Um processo de inclusão que precisa ser realizado no cotidiano.
0: Mais de 6 milhões e 500 mil pessoas recebem hoje o benefício de prestação continuada. Desse total, aproximadamente 58% são pessoas com deficiência. E 42% são idosos. São beneficiários aqueles em famílias com renda igual ou menor que 1/4 do salário mínimo por pessoa, ou R$ 379,50 por mês. Reportagem Gabriela Noronha.
10: É o mês das festas juninas e as autoridades acendem um alerta para uma prática que, além de perigosa, é ilegal.
7: Soltar balão é crime ambiental no Brasil, com pena de até 3 anos de prisão, além de multas.
10: A prática é um perigo real. Provoca incêndios em florestas e casas e causa apagões nas redes elétricas e pode prejudicar também o voo de aviões.
23: Nesta época do ano, a soltura ilegal de balões triplica, segundo a Força Aérea Brasileira. Entre 2019 e 2024, foram quase 4.500 ocorrências em todo o país. E para identificar os culpados, o tenente Tauan faz um apelo para a população.
24: A gente acredita que por meio da conscientização da população e a partir da não soltura e nenhum incentivo e a divulgação dessa prática na internet, o compartilhamento dessas atividades também por WhatsApp. A gente imagina que com a contribuição da população, a gente reduzirá o risco dessa recorrência e preservará, portanto, a segurança de todos.
23: Esta prática é crime, previsto na Lei 9.605 de 1998, com pena de 1 a 3 anos de detenção e multa, além de crime ambiental, pelo potencial de causar incêndios e destruição. Ana Gabriela Salles, para a Voz do Brasil.
7: A Caixa Econômica Federal começa amanhã a fazer os pagamentos do Bolsa Família deste mês.
10: Essa semana serão pagos os beneficiários com o NIS final 1, 2 e 3, na quarta, quinta e sexta-feira.
7: Ao longo da semana que vem, serão feitos os pagamentos para os beneficiários com os números finais de 4 a 8.
10: E nos dias 29 e 30 de junho, os pagamentos para quem tem NIS final 9 e 0.
7: Para beneficiários de municípios que tiveram situação de emergência ou calamidade declarada, o pagamento será feito integralmente amanhã, independente do número do NIS.
10: Ao todo, cerca de 19 milhões e 300 mil famílias recebem o Bolsa Família.
7: O comércio varejista do país continua em ritmo de crescimento no mês de abril na comparação anual.
10: Segundo dados do IBGE, as vendas registraram alta de 1% em relação ao mesmo período do ano passado.
7: E o resultado positivo se estende para o acumulado do ano, que soma avanço de 2%.
2: O comércio varejista brasileiro mantém trajetória positiva em 2026, com crescimento de 2% no acumulado do ano e alta de 1,5% nos últimos 12 meses. Os dados do Instituto Brasileiro de Geografia e Estatística, o IBGE, mostram que, apesar de uma redução de 1,5% nas vendas em abril, na comparação com março, o setor avançou 1% frente a abril de 2025. Entre os destaques positivos estão os segmentos de equipamentos e materiais para escritório, informática e comunicação, que cresceram 6,5% em relação a abril do ano passado. Artigos farmacêuticos, médicos, ortopédicos e de perfumaria, com alta de 4,5%. Móveis e eletrodomésticos, com aumento de 2,6%. Combustíveis e lubrificantes com 1,6% e supermercados, alimentos, bebidas e fumo com crescimento de 0,9%. O comércio varejista ampliado, que inclui veículos, materiais de construção e atacado especializado de alimentos, também apresentou resultado positivo na comparação anual, com alta de 1,4% em abril. No acumulado de 2026, o segmento registra crescimento de 1,8%. O desempenho positivo alcançou diversas regiões do país. Na comparação com abril de 2025, 20 das 27 unidades da federação registraram aumento nas vendas do varejo, com destaque para Pernambuco, Tocantins e Distrito Federal. Os números indicam avanço em áreas importantes da economia, com setores de consumo essencial e de bens duráveis contribuindo para a manutenção do crescimento do comércio brasileiro.
4: Claudimário Carvalho, para a Voz do Brasil.
10: Essas foram as notícias do governo do Brasil.
7: Uma realização da Secretaria de Comunicação Social da Presidência da República.
10: Com produção da empresa Brasil de Comunicação.
7: Fique agora com as notícias do Poder Judiciário e do Congresso Nacional. Boa noite.
10: Boa noite para você e até amanhã.
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9: Primeira turma do STF condena Eduardo Bolsonaro por tentativa de interferência em julgamento sobre golpe de Estado. STJ decide que espólio e herdeiros de aposentado com doença grave podem pedir restituição do imposto de renda pago indevidamente. Justiça do Trabalho e órgãos parceiros organizam atendimento a comunidades indígenas no Amapá. Boa noite, eu sou Walter Lima. Por unanimidade, a primeira turma do STF condenou Eduardo Bolsonaro pelo crime de coação no curso do processo. A acusação sustentou que ele teria atuado junto a autoridades norte-americanas para pressionar ministros do STF e influenciar o julgamento de ações envolvendo o pai dele, o ex-presidente Jair Bolsonaro. O relator do caso, ministro Alexandre de Moraes, entendeu que houve tentativa de constranger a atuação da corte por meio de sanções e pressões internacionais. Eduardo Bolsonaro foi condenado a 40 anos e dois, ou seja, foi condenado a 4 anos e 2 meses de prisão
8: no semiaberto, mais 50 dias multa. Se aposentado com doença grave não foi isento de imposto de renda e pagou mais do que deveria após a morte dele, tanto o espólio como os herdeiros podem pedir na Justiça a devolução do valor pago indevidamente. Esse entendimento é do STJ. Fátima Uchoa.
11: O espólio de uma aposentada com câncer de mama buscou o reconhecimento da isenção de imposto de renda prevista em lei e a restituição dos valores descontados indevidamente da aposentadoria dela. A Justiça do Rio Grande do Sul extinguiu o processo sem resolução do mérito. Já o relator na segunda turma do STJ, ministro Teodoro Silva Santos, considerou que, embora a isenção por doença grave tenha natureza pessoal, a restituição possui caráter patrimonial e pode ser transmitida aos herdeiros. Assim, um colegiado determinou que os autos retornassem ao Tribunal Estadual para prosseguimento do julgamento da apelação sobre o pedido de restituição.
8: Justiça do Trabalho e órgãos parceiros organizam últimos detalhes para começar o atendimento a comunidades indígenas no Amapá. Rafael Silva.
12: Começam amanhã os serviços levados pela 4ª Itinerância Cidadania aqui com você, a aldeia Manga, no município de Oiapoque, extremo norte do estado. Desde domingo, equipes da Justiça do Trabalho e de órgãos parceiros se organizam na região. Hoje estão sendo montadas as estruturas e revisados os últimos detalhes para atendimento sobre questões trabalhistas e previdenciárias, serviços de saúde, regularização de documentos e muito mais. E tudo isso de graça para os moradores da região.
8: O TSE recebeu representantes da Confederação Nacional do Comércio de Bens, Serviços e Turismo para inspecionar os códigos-fonte da urna eletrônica e dos sistemas eleitorais. É a terceira instituição fiscalizadora a visitar o TSE. Fábio Ruas.
13: O representante da Confederação Nacional do Comércio foi recebido pela equipe da Secretaria de Tecnologia da Informação do TSE. Os técnicos do tribunal tiraram dúvidas e abriram o código-fonte para a vistoria. Yuri Cavalcante, especialista em tecnologia da informação da CNC, elogiou a iniciativa do TSE de realizar o ciclo de transparência das eleições 2026. Já fizeram a vistoria o Partido União Brasil e o Senado Federal.
8: Ministérios Públicos Federal e de São Paulo pedem a anulação de nova licença do pré-sal por risco de agravamento da crise climática. Estima-se que a extração e o uso dos combustíveis fósseis resultem no lançamento de mais de 3 bilhões e 800 milhões de toneladas de gás carbônico na atmosfera. Vanessa Pereira.
14: A nova licença corresponde à etapa 4 do pré-sal, a nova fase de exploração de óleo e gás natural na Bacia de Santos, em São Paulo, prevista para começar entre 2026 e 2032. O objetivo da ação é que a licença seja definitivamente anulada e que o IBAMA seja proibido de conceder novos avais até que a Petrobras cumpra os diversos requisitos que estão em aberto, como a complementação dos estudos ambientais e a comprovação da compatibilidade da etapa 4 com compromissos assumidos pelo Brasil e pela empresa na redução de emissão de gases do efeito estufa.
8: 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Boa noite.
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26: Eu sou Paula Groba.
27: E eu sou Humberto Pinheiro.
26: E estes são os destaques de hoje do Jornal do Senado, que começa agora.
27: Senado aprova projeto que reconhece pós-graduação como formação continuada de professores.
26: Avança a proposta que acaba com soltura automática de presos por atraso na revisão de prisões preventivas.
27: Aprovada a criação da Universidade Federal do Esporte.
26: Boa noite.
27: Boa noite.
26: cursos de especialização, mestrado e doutorado poderão passar a contar oficialmente como formação continuada dos professores da educação básica pública.
27: O plenário aprovou um projeto que atualiza a Lei de Diretrizes e Bases da Educação para reconhecer essas qualificações como parte do aperfeiçoamento profissional dos educadores. Repórter Douglas Castilho.
15: Estão amparados pela proposta as especializações e também as pós-graduações, como mestrado e de doutorado, inclusive com a garantia de licença remunerada já prevista na Lei de Diretrizes e Bases da Educação, sem a criação de novos gastos para o Estado. A relatora da proposta, a senadora professora Dorinha Seabra, do União do Tocantins, ressaltou a importância da proposta.
16: Trata-se de reconhecer que o professor não é apenas receptor de conhecimento produzido pela academia, mas ele também é agente capaz de produzir saberes a partir da sua experiência profissional.
15: A pesquisadora Flávia Monteiro, professora da Faculdade de Educação da Universidade Federal Fluminense, reforçou o papel e a necessidade da formação continuada na área da educação.
17: Isso representa um avanço e fortalece também a compreensão de que a formação de professores ela deve ocorrer ao longo de toda a carreira.
15: O Plano Nacional de Educação, que é o principal instrumento de planejamento estratégico da educação no Brasil, estabeleceu a meta de que até 2034, 70% dos professores da rede pública tenham alcançado o nível de pós-graduação. A proposta vai à sanção presidencial.
26: O presidente do Senado Federal, Davi Alcolumbre, negou ter recebido 30 milhões de dólares do dono do Banco Master, Daniel Vorcaro, por meio de uma conta no exterior, ao repudiar a informação publicada em reportagem na última semana pela revista Veja. O parlamentar disse que as acusações são falsas e declarou que a situação representa não apenas um ataque pessoal, mas atinge também a imagem institucional do Poder Legislativo.
27: Davi Alcolumbre ainda defendeu a apuração da origem das informações divulgadas e afirmou que adotará todas as medidas legais e judiciais para esclarecer o caso. O senador enfatizou que não aceitará tentativas de intimidação ou constrangimento e criticou a divulgação de acusações sem provas.
18: Não podemos permitir que isso se torne uma prática normal no nosso país. Não podemos admitir que autoridades públicas, instituições ou qualquer cidadão sejam desmoralizados com base em fatos inventados e acusações absolutamente sem nenhuma prova.
26: Um atraso da justiça deve ser suficiente para colocar um preso em liberdade? Essa é a discussão por trás de um projeto aprovado pela Comissão de Segurança Pública do Senado.
27: A proposta acaba com a possibilidade de soltura automática quando houver demora na revisão periódica da prisão preventiva. O texto, que segue o entendimento dos tribunais superiores, ainda será analisado pela Comissão de Constituição e Justiça. Repórter Bruno Lourenço.
19: A Comissão de Segurança Pública analisou três projetos de lei que tratavam de regra que considerava ilegal a prisão preventiva caso o juiz não revisasse a necessidade da medida a cada 90 dias. A redação aprovada determina que o atraso na revisão não gera liberdade automática. Antes de qualquer decisão, o Ministério Público deverá ser obrigatoriamente ouvido e o ônus de pedir a reavaliação passará a ser da parte interessada, como explicou o relator, senador Fabiano Contarato, do PT do Espírito Santo.
20: Concordamos que uma vez decorrido o prazo para a reavaliação da prisão, se mostra adequada e necessária a prévia oitiva do Ministério Público sobre a manutenção da medida ou a soltura do preso, uma vez que essa previsão prestigia o princípio acusatório que orienta o processo penal.
19: O senador Sérgio Moro, do PL do Paraná, lembrou que a soltura automática não constava no texto original do pacote anticrime enviado por ele quando era ministro da Justiça, tendo sido incluída durante a votação na Câmara dos Deputados.
21: Aí isso foi enxertado para o lobby pró-crime, infelizmente, de alguns parlamentares lá na Câmara dos Deputados. E foi aprovada essa aberração que sugere que a prisão caia automaticamente, que é o sonho dos Vorcaros da vida, inclusive.
19: O projeto aprovado também amplia para 180 dias o prazo de revisão nos casos em que o preso já tenha sido condenado em primeira instância. O relator justificou que a medida é razoável diante da estrutura enxuta e da falta de capilaridade dos tribunais de segunda instância.
26: E o senador Sérgio Moro, do PL do Paraná, defendeu o endurecimento das leis de combate ao crime organizado ao afirmar que propostas nessa área têm enfrentado resistência do governo federal. Segundo ele, medidas como o fim das saídas temporárias de presos e o projeto antifacção avançaram graças à atuação da oposição no Congresso.
27: Moro também comentou a decisão dos Estados Unidos de classificar o PCC e o Comando Vermelho como organizações terroristas. Na avaliação do senador, a medida pode dificultar a lavagem de dinheiro e o financiamento internacional das facções.
0: É claro que essa designação feita pelos Estados Unidos não resolve todos os problemas. É claro que a tarefa de combater essas organizações é do Brasil, mas é evidente que essa ação do governo norte-americano facilita o nosso trabalho a nível internacional.
26: Já o senador Camilo Santana, do PT do Ceará, defendeu a aprovação da PEC da Segurança Pública pelo Senado. A proposta prevê maior integração entre União, estados, municípios e Distrito Federal no combate à criminalidade, com o compartilhamento de informações, uso de tecnologia e ações conjuntas contra o crime organizado.
27: Segundo o parlamentar, a medida fortalece o Sistema Único de Segurança Pública e a cooperação entre as forças policiais. O texto já foi aprovado pela Câmara dos Deputados e aguarda análise do Senado.
1: Porque o crime ele ultrapassou as fronteiras dos estados, portanto, você tem uma coordenação nacional integrada nas informações, na inteligência, na cooperação. E essa PEC da segurança vai permitir que a gente possa dar o avanço necessário que o Brasil precisa em relação a esse tema que aflige a população, que aterroriza a população brasileira.
26: O esporte pode ganhar uma universidade dedicada à formação de profissionais e ao desenvolvimento de políticas públicas para o setor.
27: Os senadores aprovaram uma proposta que

0: das ações esportivas no país. Os detalhes com Pedro Pincer.
1: Com futura sede em Brasília, a Universidade Federal do Esporte terá entre as finalidades a formação de recursos humanos de excelência, com competências e habilidades para a gestão de políticas públicas de esporte e o incentivo à produção de conhecimento científico e tecnológico aplicado à gestão do esporte e ao treinamento de alto rendimento. Ex-ministro da Educação, o senador Camilo Santana, do PT do Ceará, ressaltou a importância da criação da instituição.
2: O Brasil é uma potência esportiva. Somos um país de talentos extraordinários, mas ainda convivemos com a carência de profissionais qualificados na ciência do esporte, na gestão esportiva, no treinamento de atletas, no paradesporto e nas políticas públicas voltadas à inclusão pelo esporte. A Universidade Federal do Esporte nasce com o potencial de ajudar a preencher esse vazio histórico.
1: Os recursos financeiros para a implantação e manutenção da universidade virão do Orçamento Geral da União, com a possibilidade de auxílios e subvenções por entidades públicas e particulares. O texto segue agora para a sanção presidencial.
3: E o Senado homenageou 3 pessoas e instituições dedicadas ao cuidado dos mais vulneráveis. Na segunda edição da Comenda Santa Dulce dos Pobres, foram reconhecidos o Instituto da Primeira Infância e Pred de Fortaleza, que atende mais de 4 mil crianças, a religiosa Maria Nilda Cavalcante Rangel e Jorge Eduardo Deister, coordenador da Vila do Pequenino Jesus, em Brasília.
0: Autor da proposta que criou a premiação, o senador Eduardo Girão, do Novo do Ceará, afirmou que a comenda dá visibilidade a exemplos concretos de solidariedade e serviço ao próximo. A comenda Santa Dulce dos Pobres foi criada em 2020 e é concedida anualmente a pessoas e instituições que prestam serviços relevantes na área social da saúde. Com edição de Paula Groba e trabalhos técnicos de Eliseu Caires, o Jornal do Senado fica por aqui. Acompanhe agora as notícias da Câmara dos Deputados. Boa noite.
3: Boa noite e até amanhã.
4: Jornal Câmara dos Deputados. Plenário pode aumentar proteção de mulheres contra violência política.
5: Câmara aprova punição para má-fé em processos de violência doméstica.
4: Parlamentares analisam políticas públicas de apoio para a população idosa.
5: Boa noite. Maria do Rosário, do PT do Rio Grande do Sul, elogia o lançamento da Rede Nacional de Proteção e Defesa dos Direitos Humanos da Pessoa Idosa. Segundo a deputada, a medida busca ampliar a dignidade e combater a violência exercida contra a parcela da população que mais cresce no país.
4: Maria do Rosário reforça ainda a necessidade de o Parlamento aprovar medidas focadas no fortalecimento da Política Nacional de Cuidados, na criação de um auxílio financeiro para cuidadores de idosos do BPC e na aprovação da Convenção Internacional sobre o envelhecimento humano.
5: Ranieri Paulino, do Republicanos da Paraíba, chama atenção para o crescimento dos casos de violência contra idosos e defende o fortalecimento das políticas de proteção e cuidado. Ele pede garantia de dignidade e segurança às pessoas em situação de maior vulnerabilidade.
4: Ranieri Paulino ainda destaca a necessidade de ampliar o acesso aos serviços destinados às pessoas com deficiência no interior da Paraíba. Para ele, a descentralização desses atendimentos é fundamental para promover inclusão e assegurar direitos à população que vive fora dos grandes centros.
5: José Ayrton Félix Cirilo, do PT do Ceará, defende mais investimentos em políticas de cuidado e proteção para crianças e adolescentes. O deputado afirma que a falta de atenção, presença e apoio familiar pode comprometer o desenvolvimento integral desde a infância.
4: José Ayrton Félix Cirilo aponta que o orçamento federal ampliou a participação dos recursos destinados a crianças e adolescentes nos últimos anos, mas ainda precisa avançar em áreas como educação, saúde, assistência social, segurança alimentar e proteção de direitos.
6: Votação.
5: Punição para quem agir de má fé durante processos de violência doméstica ou familiar contra a mulher é aprovada na Câmara. Confira os detalhes na reportagem de Sofia Peçanha.
7: A Câmara dos Deputados aprovou o projeto que autoriza os juizados de violência doméstica e familiar contra a mulher a aplicar punições para quem agir de má fé. A proposta, de autoria da deputada Flávia Moraes, foi aprovada pelas Comissões de Defesa dos Direitos da Mulher e de Constituição e Justiça. A medida altera a Lei Maria da Penha, com o objetivo de aplicar sanções para quem agir com deslealdade no curso do processo.

0: manipulação ou distorção de fatos propositalmente e tentativa de prejudicar outra pessoa injustamente são algumas condutas ilegais. A deputada Laura Carneiro, do PSD do Rio de Janeiro, relatora na Comissão de Constituição e Justiça, explicou.
1: A má-fé não ocorre pela simples inexistência de condenação ou falta de prova, mas é caracterizada quando a parte ofensora ou ofendida deliberadamente tenta desrespeitar a justiça utilizando-se de instrumentos ilegais.
0: Pelo texto aprovado, se o juiz entender que alguém agiu de má-fé, essa pessoa pode ser punida com multa de até 10 salários mínimos. Durante a votação na Comissão da Mulher, a relatora da proposta, a deputada Silvia Cristina, do PP de Rondônia, concordou que a medida contribui para o bom andamento dos processos e da proteção às mulheres.
2: Consideramos, pois, que tais aperfeiçoamentos ajudarão a evitar excessos e abusos das partes, conferindo maior credibilidade à Lei Maria da Penha e maior prestígio à verdade real, ampliando a proteção de todas nós mulheres brasileiras.
0: Os danos processuais já estão previstos no Código de Processo Civil e ocorrem quando uma das partes, autor ou réu, não age de forma correta. Para essas condutas, o Código prevê penas como multa e indenização à parte contrária pelos prejuízos que sofreu. Agora, o projeto que aplica punições para quem agir de má-fé em casos de violência doméstica e familiar contra a mulher segue para análise do Senado. Da Rádio Câmara de Brasília, Sofia Peçanha.
3: Agricultura. Heitor Xu, do PSD do Rio Grande do Sul, comemora a formatura da primeira turma do projeto Conexão Mulher em Santa Cruz do Sul. A iniciativa reuniu 48 agricultores familiares em atividades voltadas à formação de lideranças femininas e ao fortalecimento da atuação das mulheres no meio rural.
4: Segundo Heitor Xu, o projeto ofereceu capacitação em áreas como cooperativismo, educação financeira e políticas públicas. Para ele, a qualificação e o incentivo à participação feminina contribuem para o desenvolvimento das propriedades rurais, das famílias e das comunidades.
3: Anderson Pinto, do União do Pará, critica operações de fiscalização ambiental realizadas por órgãos federais no estado. De acordo com o parlamentar, pendências fundiárias e burocracia atrapalham os produtores rurais, que, segundo ele, sofrem com a insegurança jurídica.
4: Anderson Pinto defende a ampliação das ações de regularização fundiária e ambiental na Amazônia. Ele argumenta que a definição das propriedades pode reduzir conflitos, garantir segurança jurídica e contribuir para a preservação ambiental e o desenvolvimento da região.
3: Desenvolvimento regional. Ricardo Maia, do MDB, destaca a assinatura de mais de 2 bilhões de reais em convênios entre o governo da Bahia e os municípios para execução de obras. Segundo ele, os recursos serão destinados a áreas como pavimentação, saúde, educação e recuperação de estradas.
4: Ricardo Maia afirma que a transferência de recursos e a realização de convênios fortalecem o municipalismo e ampliam a capacidade de investimento das prefeituras. Ele sustenta que a execução de obras contribui para levar desenvolvimento à população do interior baiano.
3: Pompeu de Matos, do PDT, defende o avanço de investimentos da indústria da celulose no Rio Grande do Sul, com previsão de 27 bilhões de reais. Ele afirma que o empreendimento pode gerar 12 mil empregos, fortalecendo a economia de Barra do Ribeiro, Guaíba, Tapes, Camaquã e Charqueadas.
4: Pompeu de Matos cobra equilíbrio no licenciamento ambiental para que exigências técnicas não impeçam a realização da obra. Ele acredita que o desenvolvimento econômico e proteção ambiental podem caminhar juntos, desde que os órgãos responsáveis adotem critérios razoáveis.
3: Eduardo Veloso, do Solidariedade, lamenta que, em vez de comemorar os 64 anos de emancipação do Acre, seu discurso seja para denunciar o isolamento e o descaso do governo federal com o Estado. Ele cita as estradas intransitáveis e a pobreza da população que segue sem apoio para crescer.
4: Segundo Eduardo Veloso, o Estado já respondeu por 30% do PIB nacional durante o ciclo da borracha e hoje sofre com as restrições ambientais. Ele defende a abertura de uma rota ligando o Acre ao Peru para encurtar o caminho das exportações brasileiras rumo ao mercado asiático.
3: Homero Rodrigues, do Podemos, homenageia os 100 anos de nascimento de José Carlos da Silva Júnior, apontado como referência empresarial e pública na Paraíba. Ele afirma que o legado do empresário inspira novas gerações pelo compromisso com o desenvolvimento do Estado.
5: Habitação.
4: Charles Fernandes, do PSD da Bahia, comemora a destinação de moradias do programa Minha Casa Minha Vida para Guanambi e cidades vizinhas. Entre os municípios atendidos, ele destaca Pindaí, Malhada, Piripá, Feira da Mata, Ibiaçucê, Sebastião Laranjeiras e Condeúba.
3: Charles Fernandes ressalta que levou ao governo federal a demanda por unidades habitacionais em cidades que ainda não tinham sido contempladas. O deputado assinala que a expansão do programa para cidades do interior contribui para a redução das desigualdades regionais.
5: Economia.
4: Luiz Lima, do Novo do Rio de Janeiro, alega que o Brasil atravessa uma crise econômica marcada pelo aumento do custo de vida, pela alta dos juros e pelo crescimento do endividamento das famílias. Ele afirma que a perda do poder de compra tem afetado diretamente o cotidiano dos brasileiros.
3: Luiz Lima também critica medidas relacionadas às mudanças na jornada de trabalho e argumenta que elas podem ampliar a informalidade. Para ele, o debate econômico deve priorizar ações voltadas à geração de empregos e à recuperação da atividade produtiva.
4: Paulo Guedes, do PT de Minas Gerais, rebate críticas da oposição à política econômica do governo federal. O deputado explica que a taxa básica de juros é definida pelo Banco Central e reforça que o Executivo defende a redução dos juros.
3: Paulo Guedes cita indicadores econômicos e sociais para sustentar a avaliação positiva do governo. Segundo ele, o país registra queda do desemprego, retomada de obras públicas, ampliação de programas sociais e aumento dos investimentos em educação e infraestrutura.
5: Meio ambiente.
4: Os deputados aprovaram proposta que inclui abrigos de animais entre os locais de cumprimento da pena de serviços comunitários. O repórter José Carlos Oliveira explica como será a medida.
6: A Câmara dos Deputados aprovou o projeto de lei que inclui os abrigos de proteção animal entre os locais onde poderá ser cumprida a pena de prestação de serviços à comunidade. Esse tipo de punição é previsto no Código Penal como alternativa à prisão para condenações inferiores a 4 anos em crimes de menor impacto, como explica a relatora do texto na Comissão de Constituição e Justiça, deputada Júlia Zanatta, do PL de Santa Catarina.
7: Código Penal, né, que fala de prestação em hospitais, escolas, orfanatos e outros estabelecimentos. Então, essa lei, ela vem para alterar e colocar também os abrigos de animais, que são uma realidade da nossa sociedade, inclusive uma realidade de falta de apoio, de mão de obra, porque não é somente uma questão de defesa da proteção animal, é uma questão também de saúde pública, esse cuidado com os animais, né, foram abandonados, animais de rua.
6: Júlia Zanatta prevê dupla vantagem na medida.
7: Isso vai contribuir com a defesa animal, mas também com a ressocialização dessas pessoas que cometeram crimes de menor potencial ofensivo.
6: A proposta original é do deputado Célio Studart, do PSD do Ceará. Da Rádio Câmara de Brasília, José Carlos Oliveira.
5: Segurança Pública.
3: Aloysio Mendes, do Republicanos do Maranhão, registra a prisão de 3 suspeitos de envolvimento no homicídio de um empresário em Imperatriz. O deputado elogia a atuação das forças de segurança do Maranhão, com o apoio de órgãos federais no avanço das investigações.
4: Aloysio Mendes manifesta solidariedade à família da vítima e afirma que a resposta policial ajuda a enfrentar a sensação de impunidade na cidade. Ele espera que as circunstâncias do crime sejam esclarecidas e que os investigados respondam perante a justiça.
5: Justiça.
3: Marcelo Nilo, do Republicanos, critica a condução da compra de respiradores realizada pelo governo da Bahia durante a pandemia. O deputado cobra ainda esclarecimentos sobre os recursos empregados na aquisição desses equipamentos.
4: Marcelo Nilo levanta questionamentos sobre a evolução patrimonial de agentes públicos e faz críticas à condução política do grupo que administra o Estado. Ele defende que as suspeitas sejam apuradas com transparência e responsabilização, caso sejam confirmadas irregularidades.
3: Diante das dificuldades para instaurar a CPMI do Banco Master no Congresso, Carlos Jordi, do PL do Rio de Janeiro, defende a abertura de uma CPI municipal para investigar contratos firmados pelo governo local sem licitações e o envolvimento entre as lideranças políticas e executivos da instituição financeira.
4: Na avaliação do parlamentar, haveria um esquema destinado a encobrir supostos pagamentos de propinas. Carlos Jordi afirma ainda que as fraudes envolvendo empréstimos consignados começaram na Bahia, seguindo para o Rio de Janeiro. Ele defende investigações imediatas e a responsabilização dos envolvidos.
5: Relações Exteriores.
3: Sérgio Turra, do PP do Rio Grande do Sul, manifesta preocupação com a segurança jurídica no país. O deputado observa que a parcialidade do judiciário fere o princípio fundamental do Estado Democrático de Direito.
4: Sérgio Turra cita a decisão da justiça italiana relacionada à extradição da ex-deputada Carla Zambelli para apontar possíveis julgamentos parciais. O parlamentar ressalta que a confiança nas instituições é essencial para a garantia da justiça e da democracia.
3: A Câmara pode votar projeto que aumenta a proteção de mulheres contra a violência política. A ideia é combater a violência quando praticada também contra mulheres que exercem liderança social e política fora de cargos eletivos. Confira na reportagem de Antônio Vital.
8: Está pronto para ser votado no plenário da Câmara projeto que amplia a proteção às mulheres contra a violência política. A proposta inclui na lei que combate a violência política contra a mulher aquelas que exercem liderança social e política fora dos cargos eletivos. De acordo com a proposta, passam a ser abrangidas pela lei mulheres que atuam como defensoras de direitos humanos, líderes comunitárias, dirigentes partidárias, líderes sindicais e integrantes de movimentos sociais. O objetivo é reconhecer que a violência política contra mulheres também ocorre fora do ambiente eleitoral e do exercício de mandatos. O projeto, apresentado pela deputada Dayana Santos, do PCdoB do Rio Grande do Sul, recebeu parecer favorável da relatora, deputada Natália Bonavides, do PT do Rio Grande do Norte, para quem a violência política também atinge mulheres que atuam como lideranças, mesmo sem cargos eletivos. A proposta também altera o Código Eleitoral para considerar crime a prática de assédio, humilhação, perseguição ou ameaça voltadas para impedir ou dificultar campanha eleitoral ou mandato de mulheres. Serão considerados crimes atitudes que configurem menosprezo ou discriminação relacionada à condição da mulher, à cor, raça, etnia, orientação sexual ou identidade de gênero. O projeto ganhou um regime de urgência, o que permite que seja votado diretamente no plenário, sem passar pela análise das comissões permanentes da Câmara. Mas foi criticado pelo deputado Kim Kataguiri, do Missão de São Paulo, que considerou as medidas protetivas um privilégio.
9: Você vê que, na realidade, tem alguns jabutis ali de inclusão para proteção especial e privilégios de realidade de lideranças que vão ser colocadas acima de cidadãos comuns. Então, líderes de ONGs de direitos humanos, dirigentes partidários, vão ter um atendimento especial da polícia, né? Muitas vezes garantido escolta policial e atenção do Ministério Público, mais do que um cidadão comum.
8: O texto também altera a lei dos partidos políticos para obrigar as legendas a adotarem medidas de prevenção e combate à violência política contra a mulher. Entre essas medidas estão a criação de canais de denúncia e a aplicação de sanções a filiados que praticarem esse tipo de violência. O regime de urgência foi defendido pela deputada Laura Carneiro, do PSD do Rio de Janeiro.
10: O projeto trata apenas de auxiliar nós, mulheres políticas, na nossa luta diária para que não soframos violência política como sofremos. Talvez os homens não consigam perceber a importância disso para as políticas brasileiras.
8: Ainda não há data para votação no plenário da Câmara do projeto que amplia a proteção às mulheres contra a violência política. Rádio Câmara de Brasília, Antônio Vital.
4: General Girão, do PL do Rio Grande do Norte, defende o endurecimento da legislação para crimes com motivação política. Para ele, é necessário fortalecer as ações de combate ao crime organizado e garantir mais segurança à população e aos agentes públicos.
3: O deputado manifesta preocupação com o avanço da violência no Rio Grande do Norte e destaca o atentado ocorrido em Mossoró contra um vereador e pré-candidato a deputado federal. General Girão também lamenta a morte de um cinegrafista que acompanhava a atividade política.
4: Marcos Polon, do PL de Mato Grosso do Sul, critica a condução do julgamento do ex-deputado Eduardo Bolsonaro, afirmando que o caso representa uma afronta ao devido processo legal. Segundo ele, o processo teria motivações políticas e não observaria princípios fundamentais da justiça.
3: Além disso, Marcos Polon questiona a atuação do STF e alega que integrantes da corte estariam comprometendo a imparcialidade necessária ao julgamento. O deputado defende que é preciso assegurar segurança jurídica e respeito às regras previstas na Constituição.
5: Cultura.
4: Benedita da Silva, do PT do Rio de Janeiro, exalta a participação das mulheres na construção da cultura brasileira. A deputada cita relatório do ECAD, que aponta crescimento no número de mulheres cadastradas e no valor distribuído em direitos autorais.
3: Benedita da Silva observa, no entanto, que a desigualdade de gênero ainda persiste no setor musical. A parlamentar defende políticas públicas voltadas à ampliação da participação feminina e à garantia de mais transparência e justiça na distribuição dos direitos autorais.
5: Educação.
4: E na Venâncio Arruda, do PCdoB do Ceará, apresentou o projeto que autoriza o uso de veículos do transporte escolar por estudantes da educação profissional, tecnológica e superior. Ele afirma que a proposta busca reduzir a evasão de alunos que têm que percorrer longas distâncias diariamente.
3: Venâncio Arruda sustenta que o custo diário do transporte prejudica a permanência de estudantes em cursos superiores nos estados do Nordeste. Ele pede apoio dos parlamentares para acelerar a tramitação e informa que a matéria já foi discutida com entidades estudantis.
5: Trabalho.
4: Luiz Carlos Raul, do Podemos do Paraná, defende que a redução da jornada semanal de trabalho seja acompanhada de regras específicas para micro e pequenas empresas. Ele acredita que o segmento precisa de apoio para se adaptar às mudanças.
3: Luiz Carlos Raul propõe, então, mecanismos de compensação como redução de encargos e acesso facilitado ao crédito para minimizar os impactos financeiros da medida. Para ele, a adoção dessas iniciativas é fundamental para preservar empresas e manter postos de trabalho.
4: Luiz Couto, do PT da Paraíba, defende gratificação de atividades de combate e controle de endemias para servidores da FUNASA, admitidos antes da descentralização das ações do órgão. O parlamentar afirma que a medida reconhece profissionais que atuam em áreas de difícil acesso.
3: Luiz Couto argumenta que o combate a endemias depende também de equipes técnicas, administrativas, laboratoriais, de transporte e de logística. Ele considera que a ampliação da gratificação corrige uma distorção histórica em favor desses servidores.
5: Saúde.
4: Júlio César Ribeiro, do Republicanos do Distrito Federal, destaca a importância de lei que garante às mulheres o direito de ter acompanhante em consultas, exames e procedimentos de saúde. Ele assinala que a norma surgiu de proposta de sua autoria, com o objetivo de ampliar a proteção nos atendimentos.
3: Júlio César Ribeiro avalia que a presença de uma pessoa de confiança torna o acolhimento mais transparente em situações de vulnerabilidade física ou emocional. Ele sustenta que a defesa das mulheres deve resultar em medidas concretas de segurança, respeito e dignidade.
4: Welter, do PT do Paraná, quer que o SUS use mais plantas medicinais produzidas no país para tratar da saúde da população. A ideia é criar cadeias produtivas locais para fortalecer pequenos produtores e diminuir a importação de insumos, que hoje ultrapassa os 98%.
3: Welter reforça que o uso de plantas medicinais faz parte da cultura popular e conta com a validação científica da Anvisa, a exemplo do que ocorre no Paraná, onde em mais de 30 municípios são prescritos fitoterápicos a pacientes do SUS.
4: Termina agora o Jornal Câmara dos Deputados, produzido pela Rádio Câmara, com trabalhos técnicos de Everson Urani e apresentação de José Carlos Andrade e Márcio Aquirissardi. Uma boa noite para você.
3: Ótima noite. A Voz do Brasil está de volta amanhã.
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2: 20 horas e 2 minutos.

0: sou a Maiovira, aqui do Espírito Santo do Turvo. Eu vou contar o meu testemunho. Eu comecei a passar mal e sangrar muito. Depois eu passei no médico. O médico pediu uma ultrassom. Eu fiz uma ultrassom, levei para a médica. Ela disse, faz outra ultrassom em outro lugar. Eu paguei a ultrassom e fiz. E aquela hemorragia não parava. Daí, ela olhou e ela falou assim, olha, esse daqui não tá certo aqui, ó, tá errado, eu vou encaminhar você para Jaú. Cheguei lá em Jaú, a equipe que eu passei, passou eu, sabe, né, no aparelho, ele mostrava aquele câncer no colo do meu útero. Já estava tudo enraizado, porque aquilo voava assim por cima. E comecei a ficar assustada com aquilo. Passei outra consulta. Ele falou, a gente vai marcar a cirurgia. Daí eu vim embora. Eu estava em casa, orando. Meia-noite, com o saudoso missionário, Davi Miranda. Ele orou e falou assim, Espírito Santo de Deus, me revela em longa distância uma irmã que está com câncer no colo do útero. Irmã, Deus manda falar para você, volta lá onde você caiu, que Deus vai te curar. Eu escutei, falei, isso é comigo que ele está falando. No outro dia eu fui para a igreja Deus Amor. Deus usou o pastor, falou a mesma coisa. Depois eu fui fazer a cirurgia. Cheguei lá em Jaú, fui internada. Às 9h30, às 6h, foi a fazer a cirurgia. A doutora que fez a cirurgia, ela não conseguiu pegar nada. Ela disse que estava um carvão. Estava seco, seco, seco. Outro dia ela chegou para mim e falou assim, não era câncer. Era uma coisa seca que estava dentro do teu útero. Eu falei, glória a Deus, que é Deus que me curou, aleluia. E ela falou assim para mim, e você já está com alta. Às 3h você pode ir embora. Eu agradeço esse Deus Todo-Poderoso através desse programa que eu fui curada pela oração do saudoso missionário de Miranda. E os outros irmãos que orou ao meu favor. Graças a Deus, eu estou curada para a honra e glória do Senhor Jesus.
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2: Que Deus abençoe, queridos e amados ouvintes do programa Voz da Libertação. Pastor Rivair falando com todos vocês. Estou aqui para confirmar a minha presença na grande quarta-feira, a quarta-feira do grande mover de Deus, no horário das 15 horas. Iremos levantar um grande clamor a Deus em seu favor, o batalhão da oração, o batalhão da fé, o batalhão da libertação, confirmando também a presença nesta grande quarta-feira, no horário das 15 horas, na Avenida do Estado, 4568. Você que precisa de um milagre, você que precisa de uma grande libertação, não vai ficar em casa. Venha buscar o seu milagre, venha receber a grande bênção que virá das mãos do nosso Deus para a palma das suas mãos. Chega de sofrer, meu irmão. Anote este endereço, Avenida do Estado, 4568. Eu aguardo por você e por toda a sua querida e amada família. Faça o trabalho do bom samaritano, evangelize um amigo e convide para fazer parte da Tarde da Libertação, a quarta-feira do Grande Mover de Deus. Mais uma vez o endereço, Avenida do Estado, 4568, no horário das 15 horas. Espero por você e por toda a sua família. 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
2: Nós lemos do livro 1 Coríntios, capítulo 7, versículo 22. Pois aquele que, sendo escravo, foi chamado pelo Senhor, é liberto e pertence ao Senhor. Semelhantemente, aquele que era livre quando foi chamado, é escravo de Cristo. Este é um versículo que nos chama bastante atenção, porque ele nos parece algo antagônico, nos parece algo que se contradiz em si mesmo. Como pode ser uma pessoa livre e como pode essa pessoa que foi livre ser escrava ao mesmo tempo? Para nós, no âmbito físico, no âmbito deste mundo, nos parece algo que não tem muito nexo, né? Essa carta que Paulo escreveu à igreja de Corinto. Mas, levando em contexto as questões espirituais e as questões que Paulo estava dizendo, este versículo ele fala sobre a escravidão que o ser humano sempre esteve desde o Jardim do Éden, uma vez que o ser humano decidiu comer da árvore do conhecimento do bem e do mal, o ser humano tem a opção de escolher o errado, né? Diferentemente das outras criaturas que não têm esse discernimento entre o bem e o mal. E o ser humano, tendo esta escolha, tendo a opção de escolher o errado, consequentemente ele passou a ser um ser corrompido. Teve sua natureza corrompida, teve sua natureza agora pecaminosa. E o ser humano, a humanidade como um todo, representado por Adão e Eva no jardim do Éden, pecaram e caíram da graça de Deus, caíram distante de Deus, foram separados de Deus pelo pecado. E isso tornou-se uma escravidão. O ser humano ele tornou-se escravo do pecado, porque a própria Bíblia nos diz, em João 8,34, que aquele que comete pecado é escravo do pecado. Então, o estado do ser humano, uma vez que ele vai ganhando consciência na vida, uma vez que ele vai perdendo a inocência de uma criança, ele vai sendo escravizado pelo pecado. A sua natureza corrompida vai levando ele a praticar aquilo que o próprio apóstolo Paulo chama das obras da carne: imoralidade sexual, impureza, libertinagem, idolatria, ódio, discórdia, ciúmes, enfim. Tudo aquilo que nós podemos ver no mundo afora, e tudo que este mundo está em decadência moral, em decadência espiritual. E nós vemos a escravidão do pecado muito palpável no nosso dia a dia, no ser humano, nas decisões que são tomadas, na multiplicação dos pecados, na multiplicação de assassinatos, na multiplicação de divórcios, de traições, de famílias destruídas. Nós vemos um mundo decadente, nós vemos o resultado da escravidão do pecado na natureza do ser humano. E uma vez que ele, sendo escravo, sendo chamado por Cristo, ele é liberto. E ele é liberto exatamente desta escravidão ao pecado, porque o ser humano, sem uma intervenção divina, está aprisionado no seu pecado. E Cristo veio, se fez homem, o Verbo que se fez carne, o Deus encarnado, veio a este mundo, viveu uma vida em completa santidade, em completa comunhão com Deus. Apesar de ele ser Deus, ele se tornou homem, assim como eu e você, e ele veio para morrer por nós. Uma vez que ele viveu uma vida em santificação, nunca cometeu nenhum tipo de erro, nenhum tipo de pecado, o sangue dele era inocente. E uma vez que ele se entregou na cruz do Calvário, ele teve o sacrifício substitutivo para que nós tenhamos vida eterna, para que nós pudéssemos ser reconciliados com Deus. O ser humano, uma vez que foi corrompido, precisava ter a justiça divina feita, e foi isso que Jesus veio fazer quando ele veio aqui na terra e andou como nós, em carne e osso. E esta é a liberdade que Paulo está falando. Nós fomos libertos da escravidão do pecado pelo sacrifício de Cristo, e nós fomos, pela graça de Deus, pela justificação do sacrifício de Cristo, nós fomos lavados e redimidos destes pecados. E agora, quando nós aceitamos o sacrifício de Jesus em nossas vidas, nós recebemos o Espírito Santo, que é um espírito de liberdade. É um espírito que tira de nós o nosso pecado e que nos dá tanto a força e nos dá a capacitação de andarmos em obediência e em comunhão com Deus. É neste sentido que Paulo diz: aquele que uma vez foi escravo foi chamado pelo Senhor e é liberto e pertence ao Senhor. Esta é a parte mais fácil de se entender deste versículo, é a parte mais óbvia, é o evangelho puro e simples, essa é a parte mais básica e mais conceitual do que a Bíblia como um todo nos diz. Agora, Paulo diz também que, semelhantemente, aquele que era livre quando foi chamado é escravo de Cristo. Esta é a parte que nos parece um pouco contraditória, é uma parte que não parece que é em concordância com o que Paulo diz, que somos livres em Cristo. Mas o que Paulo estava querendo dizer é basicamente uma retribuição, basicamente uma resposta ao sacrifício de Jesus. Se Jesus é o Verbo que se fez carne, é o Verbo encarnado, é a palavra de Deus como um exemplo físico, como uma forma de viver a nossa vida, exemplificando o que a palavra de Deus diz. Ele é o nosso maior exemplo, é o nosso Deus a quem nós espelhamos, né? Um ser humano perfeito. E nós devemos seguir todos os exemplos de Cristo. E se Cristo se entregou por nós na cruz do Calvário, este é o exemplo que nós temos que seguir e fazer o mesmo para com Deus. Nós temos que nos entregar por completo, assim como Jesus se entregou em corpo, alma e espírito, e até mesmo na cruz do Calvário ele falou: Senhor, a Ti eu entrego o meu espírito. Nós temos que nos entregar a Cristo. Então, quando Paulo está dizendo que nós somos escravos de Cristo, ele está dizendo que a nossa vida não é nossa. Ela foi comprada pelo sacrifício de Jesus na cruz do Calvário, e nós devemos a nossa vida, ela é devida a Deus. O preço foi pago pelo derramamento do sangue inocente, e nós retribuímos isto por amor, e não por força, não por violência, mas pelo Espírito de Deus. Nós devolvemos a nossa vida a Deus. E isto é algo que não é contraditório com o que Paulo está falando. Porque quando você começa a entender, agora já trazendo para o nosso relacionamento com Deus, uma vez que nós encontramos a Deus, ou Deus nos encontra, como queira dizer, quando nós começamos a ter uma vida baseada em oração, baseada na palavra de Deus, baseada num relacionamento verdadeiro com Deus, nós sentimos o Espírito Santo de Deus nos atraindo cada dia mais para se entregar, para nos entregarmos a Deus. E o Espírito Santo de Deus vai agindo em nossa vida e nós vamos entendendo a verdade absoluta, que não tem nada mais importante neste universo do que o reino espiritual que Deus estabeleceu aqui na Terra. Não tem nada mais importante do que o mundo espiritual que é eterno, frente ao nosso mundo físico que é pó e ao pó voltará. Então, é neste sentido que Paulo está dizendo que nós somos escravos de Cristo, mas não por exploração, não como a escravidão que nós conhecemos aqui no mundo de um trabalho escravo para explorar a mão de obra de alguém, com muito sofrimento, com muita angústia, com muita autoridade imposta de um ser humano sobre o outro. Não é neste sentido em que nós somos escravos de Cristo. Nós somos escravos de Cristo no sentido que nós queremos servir a Cristo, nós queremos demonstrar o nosso amor a Cristo, porque Ele nos amou primeiro. É uma servidão, é um estado de entrega. E cada dia que nós passamos, cada dia que nós vamos continuando vivendo com Jesus, continuando vivendo o relacionamento com Deus, em oração, vivendo na palavra, vivendo o nosso dia a dia, nós vamos nos entregando um pouco mais, porque Deus vai nos atraindo um pouco mais. Dr. Martin Luther King, que foi um grande exemplo na cultura americana, que lutou quase que toda a sua vida pela igualdade social, pela igualdade racial, onde nos Estados Unidos, que teve uma cultura muito forte e por muitos anos teve a escravidão dos negros pelos brancos, né? E os estados do sul dos Estados Unidos tiveram muito da sua história baseado na escravidão e na cultura da escravidão. O próprio Dr. Martin Luther King, ele disse algo que a gente pode levar para a nossa vida como uma lição. Ele disse: Se você ainda não achou uma causa pela qual valha a pena morrer, você ainda não achou a razão de viver. É neste sentido, nós temos a nossa vida transformadas por Cristo, porque uma vez que nós fomos libertos do nosso pecado, da condenação e da morte, e uma vez que nós começamos a viver uma vida para Deus, uma vida para Cristo, nós encontramos um propósito, nós encontramos algo que passa a valer a pena morrer por aquilo. É algo mais importante do que nós mesmos, é mais importante que a nossa família, é mais importante que qualquer coisa que nós podemos conquistar aqui no mundo físico. E é este ditado de Martin Luther King, que é ouvido ao redor do mundo, nós vemos isso em tantos lugares, podemos trazer isso também à luz da Bíblia, à luz da nossa vida em Cristo, do relacionamento que nós temos com Jesus Cristo, que quer ser o nosso amigo, o nosso pai, um relacionamento de amor e compaixão, e quer trazer tudo o que há de bom para nós. Enquanto isso, nós continuamos vivendo a nossa vida em relacionamento com Ele. E é neste sentido que nós vamos cada dia mais sendo escravos de Cristo, apesar de estarmos libertos, libertos da nossa natureza corruptiva, da nossa natureza completamente corrompida, libertos do pecado, da condenação e da morte que vem do pecado. Porque a Bíblia diz que o salário do pecado é a morte, mas o dom gratuito de Deus é a vida eterna em Cristo Jesus, o nosso Senhor. Então nós temos esta relação muito facilmente entendida quando se analisa o contexto do que Paulo está dizendo. Nós somos livres, libertos da nossa natureza, do pecado, da queda do homem no Jardim do Éden, e ao mesmo tempo nós começamos a servir a Deus, sendo, entre aspas, escravizados. Mas eu não diria que é uma escravidão em si. O próprio Paulo diz que isto é um termo para que nós pudéssemos entender este tipo de relação. Mas o próprio Jesus disse que eu não vos chamo mais de servos, mas chamo de filhos, chamo de amigos, porque tudo aquilo que o Pai me ensinou, eu mostrei a vocês. Então Jesus nos atrai pelo seu amor e não por imposição, ele nos atrai porque ele nos amou primeiro, e é um relacionamento como pai para filho, de amigo, de amizade mútua. Neste sentido, quando nós somos encontrados por Cristo, quando a graça nos encontra, quando nós somos novos nascidos e temos o Espírito Santo em nossa vida, nós começamos a deixar de viver para nós e começamos a viver para Cristo. E assim somos livres, libertos do pecado, da condenação e da morte, livres para viver em retidão, em santificação e santidade, e viver uma vida para Cristo, para que nós possamos um dia desfrutar, juntamente com Jesus, a vitória sobre a morte. Quem lhe falou aqui é o vosso irmão em Cristo, Davi Miranda Neto. Vocês fiquem na paz do Senhor Jesus.
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0: 20h30.
1: Obrigada pela sua audiência. Eu sou a Cristine Luiz e vamos ao momento de informação aqui na Rádio Deus é Amor. Viver em comunidade. Grupos de convivência afastam a solidão e trazem alegria. O isolamento social é um dos maiores inimigos da saúde na terceira idade. Ficar muito tempo sozinho pode levar à tristeza e à falta de estímulo. Participar de grupos na igreja ou no bairro é um remédio poderoso. Encontrar pessoas da mesma geração para conversar e rir faz bem para a alma. As atividades em grupo, como corais ou jogos, mantêm a mente ativa. Compartilhar experiências e histórias cria laços de amizade verdadeiros. Sentir-se parte de uma comunidade traz segurança e sentido para a vida. O apoio mútuo entre os amigos ajuda a superar momentos difíceis. Muitas vezes, os grupos organizam passeios e festas que animam a rotina. Arrumar-se para sair e encontrar os amigos melhora a autoestima. A troca de afeto e atenção é vital para o bem-estar emocional. Ninguém foi feito para viver só. A comunhão é uma necessidade humana. Incentivar o idoso a participar desses encontros é um ato de amor da família. Vencer a preguiça de sair de casa traz recompensas imensas para o humor. A amizade na melhor idade é um tesouro poderoso que deve ser cultivado. Juntos, a vida fica mais leve e colorida. Renda extra. Pequenos negócios trazem dinheiro e senso de utilidade. A aposentadoria nem sempre cobre todas as despesas ou desejos. Muitos idosos encontram em suas habilidades uma forma de complementar a renda. Fazer bolos, costurar, consertar objetos ou dar aulas são exemplos. Além do dinheiro, o trabalho traz aquele sentimento de ser útil e produtivo. A experiência acumulada ao longo da vida é um grande diferencial. Vender produtos para a vizinhança cria uma rede de clientes fiéis. A atividade comercial mantém a mente ocupada com contas e planejamentos. Isso exercita o raciocínio e evita o declínio cognitivo precoce. Não é preciso grandes investimentos. Comece com o que sabe e o que tem. A internet pode ajudar a divulgar o trabalho para mais pessoas. O ritmo de trabalho deve ser adaptado para não causar cansaço excessivo. O objetivo é ter prazer e lucro sem estresse desnecessário. A satisfação de ganhar o próprio dinheiro extra é revigorante. Mostra que a capacidade de produzir não acaba com a idade. Empreender na maturidade é transformar saber em valor. O trabalho dignifica e alegra em qualquer fase da vida.

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Eu saúdo os irmãos com a paz do Senhor Jesus. Meu nome é Isaelle. Eu moro no interior da Bahia. Eu vim aqui contar uma grande bênção que eu recebi das mãos do Senhor, uma cura e uma vitória que eu sempre pedia para Deus. Quando eu tinha 12 anos, eu senti uma enfermidade muito grande dentro de mim. Era uma enfermidade que parecia que não tinha cura, não tinha jeito. Eu já estava já sem esperança. Eu senti uma dor de cólica muito forte, fortíssima mesmo. Essa dor me causava tanto que eu tinha que ir para o hospital tomar injeção. Às vezes eu tomava duas injeções para ver se melhorava, porque era muito forte a dor. Eu ficava sem fome, ficava com sede, porque não aguentava, tudo que eu comia jogava para fora. Muito forte a dor. Então eu tinha que tomar essa injeção na veia para ver se melhorava um pouco. E quando chegar em casa, terminar de tomar os remédios. E ali o tempo foi passando, e eu com essa dor piorava cada vez mais, e eu sempre clamando ao Senhor, pedindo a Deus misericórdia para que Deus me curasse, porque eu já não aguentava mais com essa dor. Sempre eu fazendo exames, e os exames não constavam nada, não tinha nada, o médico só falava para mim que eu estava boa, meu útero estava normal, e eu com essa dor, eles não conseguiam descobrir o que eu tinha. E aí quando foi no ano de 2016, no mês de fevereiro, eu casei. Quando eu casei, logo eu e meu esposo, a gente queria ter filhos. Só que eu não sabia que o meu esposo também tinha um problema nele. Porque ele nunca tinha feito um exame assim. E eu fazia exame também e não constava nada. E aí a gente foi para São Paulo fazer tratamento para ver o que estava acontecendo. Quando chegou lá, a gente fez um plano e a gente fez particular. E aí o médico pediu todos os exames novamente, então eu fiz ali e conversei com o médico. Eu falei com ele que eu e minha esposa, a gente não conseguia ter filho, a gente queria saber o porquê. E ali o médico pediu para mim fazer uma ressonância e pediu para o meu esposo fazer um exame também. Então a gente fez e na ressonância constou que eu tinha a doença endometriose. E no meu esposo ele tinha um probleminha nele. E o médico falou que ele tinha que fazer uma cirurgia. E essa cirurgia custava quase 4 mil reais. Então a gente não tinha essas condições de fazer essa cirurgia nele. E o médico passou para meu esposo um remédio que tinha 10 comprimidos. Ele não chegou a tomar tudo, ele só tomou 5 comprimidos. E ali a gente continuou fazendo os exames e tudo. Foi quase 2 anos fazendo esses exames. E quando foi no ano 2020, a gente decidiu ir embora para a Bahia. Eu conversei com o médico, eu falei, olha, a gente não vai ter mais condições de prosseguir os exames, porque a gente vai embora. E lá é muito mais difícil, assim, porque a gente mora muito longe de Salvador. E é muito complicado. E aí o médico falou, tudo bem, só que vocês não vão conseguir ter filho, você tem que fazer a cirurgia, que era o meu esposo. Vocês têm que fazer a cirurgia para poder vocês conseguir. E aí eu falei, Deus, eu não tenho condições de fazer essa cirurgia. Muito caro. E ali eu comecei a orar a Deus, comecei a clamar a Deus, porque eu sempre quis ter filho. E ali, durante esses 5 anos de casado, eu orava a Deus, pedia a Deus, falava que eu queria ter filhos, porque é a alegria da casa, né? Era o meu sonho também. E ali eu pedi a Deus, clamei a Deus e Deus me concedeu essa bênção. Quando a gente chegou aqui na Bahia, foi uns 20 dias, eu estava grávida. E aí só que eu não sabia ainda que eu estava gestante. E ali, quando eu fui fazer o exame, eu já estava de 1 mês e 5 dias. E aí foi muita alegria para nós, graças a Deus. Não precisou do meu esposo fazer a cirurgia nele, não precisou de eu continuar tomando os remédios. Eu também tinha parado de tomar, falei que não ia tomar mais o remédio. Só descansei a minha mente, descansei no Senhor. E a bênção chegou dia 26 de março. Meu filho nasceu, graças a Deus. Meu filho está vivo, está bem, muito lindo. E

0: Eu agradeço muito a Deus por essa bênção que eu vim contar aqui. Então, irmãos e irmãs, vocês que têm um sonho, vocês que têm uma enfermidade e acham que não vai dar certo, ora, clama a Deus igual eu fiz. Eu clamei muito a Deus. Então, quando descansei no Senhor, despreocupei a minha mente, eu e meu esposo, Deus concedeu essa vitória na vida da gente. E eu vim aqui agradecer a Deus por essa bênção muito grande que Ele concedeu na minha vida. Ele me curou, curou meu esposo, não precisou dele fazer a cirurgia, não precisou dele terminar de tomar os remédios, nem ele, nem eu. E ainda concedeu essa vitória na vida da gente, ainda concedeu esse filho. É uma alegria muito grande aqui em casa, no casamento. E então, assim, o Senhor realizou o meu sonho, porque o meu sonho também era de ser curada. Porque eu já não aguentava mais caminhar todo mês para o hospital. Hoje, eu dou graças a Deus por Ele ter me curado e concedido essa bênção na vida minha e na vida do meu esposo. Eu agradeço a minha oportunidade. Meu nome é Isaélia, moro aqui na Bahia. Deus abençoe cada um.
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4: 20 horas e 46 minutos.
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7: Olá, seja muito bem-vindo a mais um episódio do Família em Foco. Um espaço dedicado a reflexões sobre relacionamentos, convivência e bem-estar familiar. Aqui falamos de temas que podem transformar o dia a dia da sua casa, sempre com base em estudos, mas de um jeito simples e prático. Você sabia que pessoas emocionalmente carentes tendem a interpretar pequenas rejeições com mais intensidade, ativando áreas cerebrais relacionadas à dor emocional? Por essas razões, hoje nós vamos falar sobre carência afetiva, um sentimento que pode gerar dependência emocional, insegurança e desgaste nos relacionamentos familiares e amorosos. A psicologia explica que a carência afetiva está ligada à necessidade excessiva de validação. Ao mesmo tempo, tem relação direta com aprovação emocional e atenção. Em muitos casos, ela se desenvolve a partir de experiências de abandono, rejeição ou ausência de vínculos saudáveis na infância. Estudos mostram que pessoas emocionalmente carentes podem apresentar maior ansiedade relacional, medo da solidão e dificuldade de lidar com frustrações afetivas. Por exemplo, uma pessoa pode enviar várias mensagens seguidas e ficar extremamente angustiada quando não recebe resposta rápida, interpretando assim aquele silêncio, aquele vazio como rejeição, mesmo que não haja um motivo real para tal. Então, entendemos que todos nós precisamos de afeto e conexão. O problema começa quando a felicidade passa a depender exclusivamente da atenção do outro. Relacionamentos saudáveis não são construídos por necessidade desesperada, mas por equilíbrio emocional. E por isso que eu quero deixar para você aqui 5 dicas práticas de como lidar com essa questão. Número 1. Aprenda a diferenciar carinho de dependência emocional. Porque buscar afeto é saudável. O problema surge quando a pessoa sente que não consegue viver bem sem constante validação. Número 2. Desenvolva momentos de autonomia emocional. Ter hobbies, amizades, projetos e tempo consigo mesmo ajuda a fortalecer a identidade e a autoestima. Número 3. Evite cobranças excessivas nos relacionamentos. Frases como você nunca me dá atenção. Isso pode gerar uma pressão emocional com a outra pessoa. Conversas equilibradas costumam produzir melhores resultados. Penúltimo, trabalhe a sua autoestima todos os dias. Reconheça as suas qualidades e conquistas, porque pessoas que se valorizam emocionalmente tendem a sofrer menos com rejeição. E por último, procure ajuda quando o sofrimento for intenso. Quando a carência gera ansiedade constante, ciúmes excessivos ou dependência emocional, o acompanhamento psicológico pode ajudar muito neste caso. Até porque Augusto Cury disse que quem não aprende a cuidar das próprias emoções se torna refém da necessidade constante de aprovação. Mas e aí? 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Continue nos acompanhando e fique atento, porque a qualquer momento estaremos de volta com mais reflexões que podem transformar a sua vida. Um forte abraço e até breve.
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